0: Inácio, veio o gol de empate, mas ainda tem jogo, né, irmão? Tem os pênaltis aí pela frente. Torcer para que o Fábio esteja uma noite inspirada e que o Fluminense passe de fase. Vai ser merecido, porque o Rivadavia, vou te falar, como mandante, na minha opinião, meu irmão, não mereceu, não merece levar essa classificação. Mas isso é pênalti, né, cara? Então, torcer para uma noite iluminada do Fábio.
1: Eu confio muito na questão de competência, tá? Pênalti para mim não é loteria, é competência. Tanto
0: total
1: do goleiro quanto do batedor. E vamos definir agora, né, junto com a arbitragem, o Andrés Rojas, vai ser definido ali quem começa, quem bate.
2: O lado de campo também.
1: O lado de campo
2: também.
1: Vamos
2: definir agora o lado de campo. Vai ser do lado da torcida do Rivadavia.
1: O Arce foi o escolhido, então vai ser do lado direito da posição de transmissão. E aí vai escolher quem
2: o Fluminense bate primeiro.
1: É, pelo que eu entendi foi isso também. Então o Arce e o Thiago Silva definindo ali, vai ser do lado direito, e o Fluminense fazendo a primeira cobrança. Aquela expectativa, aquela ansiedade. Vamos para os pênaltis. De um lado o goleiro Bolcato, do outro o Fábio. De um lado o sonho tricolor do bicampeonato da América, do outro a primeira participação em Libertadores do Independente Rivadavia, podendo chegar à fase de quartas de final. E você com a gente no YouTube da TMC, em 101.3 FM no Rio de Janeiro, em 100.1 FM em Brasília. Você participa com a gente também pelo WhatsApp. Depois dos pênaltis, depois da disputa de pênaltis, a gente vai ouvir o seu áudio aqui na nossa transmissão. Primeiro para cobrar, Rodrigo Brandão, para a equipe do Fluminense.
0: O monstro, Thiago Silva, assumiu a responsabilidade, o capitão, é ele quem pega a bola, é ele quem bate primeiro.
2: Imagine, nas últimas cobranças de pênalti que definiram uma classificação do Fluminense na Libertadores, aconteceram em 2024 contra o Grêmio no Maracanã, em que o Fábio foi o grande herói. Também em oitavas de final, tomara que hoje se repita.
1: Vai para a cobrança o Thiago Silva, ele contra o Bolcato, para dar início à série. Vai ser autorizado o Thiago Silva. Agora sim autorizado, vem Thiago Silva na perna direita, ele contra Bolcato, o capitão tricolor. Para dar início à série, vem Thiago Silva pro gol! Gol do Fluminense! Thiago Silva! Para colocar no fundo da rede, uma cobrança que a bola beijou a trave, hein, Rodrigo Brandão?
0: Estava conversando aqui com o Magno, lembrou o pênalti do Romário na Copa do Mundo de 94. Aquela bola que bate na trave e entra, muito bem cobrada. O Fluminense sai na frente, 1-0 nos pênaltis, imagina.
1: Vem pra cobrança o Fernandes, ele contra o Fábio. Thiago Silva converteu. Vem o Fernandes. Camisa número 10, tá autorizado, ele contra Fábio Fernandes. Gol do Rivadavia. E o Fábio foi na bola, hein? Foi no cantinho a cobrança, mas o Fábio por muito pouco não fez a defesa, hein, Rodrigo Brandão?
0: Por pouco, imagine, por muito pouco. Bola no canto direito dele, ele pulou, foi bem batido, né? Aquela bola rasteira e forte no canto, é difícil de pegar, ainda assim, quase que o Fábio pega, 1-1 nas penalidades, e agora Acosta na cobrança.
1: Lúcio Acosta vai pra cobrança. Vale vaga nas quartas de final da Libertadores. Estádio Malvinas, Argentinas em Mendoza, vem Lúcio Acosta, ele contra Bolcato, Acosta pra fora. Jogou por cima, desperdiçou a cobrança o Lúcio Acosta, Rodrigo Brandão.
0: É, isolou, né, imagine. Gol muito embaixo, Agno falava comigo que tá sem confiança pra bater, de fato. Perdeu a Costa, mandou lá na lua, nesse desperdício o pênalti segue 1-1.
1: 1-1, e agora o Rivadavia tem a chance de ficar à frente na disputa por pênaltis. O Lúcio Acosta desperdiçou. E se preparando, o Vidalba. Tomou distância o Vidalba. Ele contra Fábio. Tá autorizado. Vidalba, perna direita. Gol do Rivadavia. Que passa à frente na disputa por pênaltis. 2 pro Rivadavia, 1 pro Fluminense, Rodrigo Brandão.
0: Com categoria, né? Perna direita. Fábio escolheu um canto, ele chutou no outro. Rivadavia volta, fica na frente. 2-1. Vamos nessa, Flusão. Ainda tem pênalti ainda pela frente.
1: Vamos para a terceira cobrança. O Fluminense converteu com o Thiago Silva, o Lúcio Acosta perdeu. E o Renê é quem vem para a cobrança. Fábio está ajoelhado na lateral da área. De frente para a cobrança. E o Renê, com todo carinho, arrumando a bola na marca do pênalti para fazer a cobrança na perna esquerda contra o goleiro Bolcato. Saltitante em cima da linha, no meio do gol. Serna com um momento de oração. Thiago Silva também. Renê se organizando para fazer a cobrança. Torcida tricolor presente em Mendoza. Na expectativa. Vem Renê. Bolcato no centro do gol. Está autorizado Renê. Respira fundo na linha da grande área. Ainda não partiu para a bola. Agora sim, Renê, perna esquerda, ele contra o Bolcato, vem Renê, devagarinho, Renê, gol do Fluminense! Renê! Rapaz, pode aferir a pressão aqui, porque foi
3: meu irmão.
1: Brandão!
3: Demorou uns 2 dias para bater, né? Mas quando bateu, foi com categoria. Bate muito bem pênalti o Renê, né? Bola no lado, goleiro do outro. Tá 2-2. Vamos nessa, Fábio.
1: Palpitou aqui, tá? Que é isso, Renê? Teste pra cardíaco, tá maluco? Preparado Florentin. Pra cobrança o Florentin. Contra o Fábio. Terceira cobrança do Rivadavia. A esperança tricolor nas mãos de Fábio. Vem pra cobrança Florentin. Na perna esquerda, ele contra Fábio. Tá autorizado, Florentin, correu, Fábio! Defendeu Fábio! Voou baixo, no canto direito, pra fazer a defesa! Tá empatada a série, Rodrigo Brandão!
3: Que homem, que goleiro, esse jovem rapaz que começou agora a carreira, 45 anos... E pegou o pênalti do Florentin. Tá tudo igual, 2-2. Vamos nessa, agora é o Hércules na bola.
1: Vai pra cobrança o Hércules. Ele contra o Bolcato. Camisa número 35. Melhorou demais no segundo tempo. O Hércules está autorizado. Na perna direita. Vem Hércules, contra o Bolcato, Hércules, gol do Fluminense, Hércules, para jogar pressão para o outro lado, e o Fluminense está na frente 3-2, Rodrigo Brandão.
3: Categoria, perna direita na bola, goleiro de um lado, bola no outro, boa Hércules, recuperando no primeiro tempo, só que ele fez ruim, o segundo foi bem. 3-2 agora Fluminense. Tô contigo, hein, Fábio, pra pegar essa, hein, mais uma.
1: Fábio contra o Salas, o camisa 17 do Rivadavia. Vamos, Fábio, tamo junto, hein.
3: Vai pegar.
1: Vai ser autorizado o Salas. Vem na perna esquerda o Salas. Partiu o Salas, bateu, gol do Rivadavia. Por muito pouco o Salas não fez. O Fábio chegou perto demais de defender essa aí, hein, Rodrigo Brandão?
3: Muito, muito próximo, cara. A cobrança foi boa também. Mais uma cobrança forte, rasteira no canto. Foi difícil, mas o Fábio acertou o canto. 3-3, vamos para as últimas cobranças. Martinelli agora cobra a última pro Flusão.
1: Martinelli para cobrança. O camisa número 8 tricolor. Vai para cobrança o Martinelli. Para você que tá com a gente no YouTube, valeu demais. Você com a gente no dial também, Martinelli. Vai ser autorizado, agora sim, Martinelli, ele contra Bocato, Martinelli, gol do Fluminense, Martinelli, bola no cantinho direito do goleiro Bocato, e o Flusão tá na frente, o Rodrigo Brandão.
3: Cara, o Bocato foi nessa bola, quase que pega, mas não deu, muito no cantinho também, bem batido, Martinelli. 4-3, Flusão, agora é contigo, Fábio. Imagine, não tem jeito, Fábio vai pegar essa, e é o Arce que vai bater.
1: Arce vai pegar. Contra Fábio, já tivemos esse duelo durante o jogo. Fábio no centro do gol, Arce posicionado para cobrança, o capitão da equipe do Rivadavia. É o quinto pênalti, se o Fábio pegar, terminou. Vem Arce, autorizado, contra o Fábio, Arce, pro gol, gol do Rivadavia. A sequência continua, o Rivadavia empata em 4-4, Rodrigo Brandão.
3: É, bateu muito bem o Arce, ele bateu no lado oposto do... durante o jogo, né? Até agora do lado esquerdo do Fábio, o Fábio pulou pro lado direito, tudo igual, vamos para as alternadas, imagine.
1: Rapaz, emoção até o final, Guga para cobrança, ele contra o Bocato, os jogadores do Fluminense que estão na reserva, que estão na beirada do campo, fazendo a sua oração. Vai para cobrança o Guga. Ele contra o Bocato. O Andrés Rojas autorizou. Vem o Guga para cobrança. Tá autorizado. Guga bate pro gol. Gol do Fluminense. Guga para fazer o quinto gol do Fluminense na disputa por pênaltis. A vaga nas quartas de final do Fluminense pode estar nas mãos do Fábio. E o Guga faz o quinto, Rodrigo Brandão.
3: Chute à meia altura do Guga. Bateu bem, mas o goleiro foi nessa.
1: Que isso.
3: Chegou a dar um arrepio na espinha aqui, cara. Mas fez o gol. Vamos nessa agora. Mais uma pro Rivadavia. Vamos ver quem é que está se posicionando aqui. Me parece o Sábato. Fábio vai pegar, hein?
1: E eu tô tremendo, hein? Pra deixar claro.
4: Imagina eu, cara.
1: Vai pra cobrança. Atenção, Fábio!
4: Vamos!
1: Fábio! E o Fluminense está classificado para as quartas de final da Libertadores. Na cobrança do Atencio, o Fábio esticou a mão no centro do gol para espalmar essa bola e colocar o Fluminense nas quartas da Libertadores. Bem demais o Fábio. E o Rivadavia dá adeus a Libertadores, Rodrigo Brandão.
3: Festa, festa da torcida tricolor. Pode fazer a sua festa, irmão. Eu falei, o Fábio vai pegar. E ele pegou. Que defesa! O Atencio, camisa 19, bateu mais ou menos no meio do gol. Ele praticamente já tinha passado da bola, mas deixou o braço direito. E ele faz a defesa. Aponta para os céus e classifica o Fluminense para as quartas de final da Libertadores. Defesaça do Fábio nas cobranças. Foram duas defesas. Defesas que transformam ele como o craque do jogo, o herói da partida. Fábio garantindo a classificação do Fluminense à próxima fase. O Flusão está nas quartas, Magiri.
1: Rapaz, a adrenalina é essa, cara. Magno Navarro, Flusão passou, Magno.
3: Respira, irmão.
2: Cara, roteiros que o futebol escreve e que jamais imaginaríamos. Porque quem colocou o Fluminense nas oitavas de final foi o Rivadavia. Vale lembrar. E aí, meu amigo, se você não pune, você é punido. O Fluminense fez um jogo de Libertadores, viveu uma noite de Libertadores lá em Mendoza, conseguiu levar a partida para os pênaltis, conseguiu manter a concentração nas penalidades, mesmo após levar um gol praticamente no último lance, no último minuto, nos acréscimos, e consegue uma vaga heróica. Fluminense Futebol Clube, seja bem-vindo a Libertadores 2026. Porque de fato hoje o time teve postura, o time jogou futebol, foi estratégico, colocou a alma em campo e sai de Mendoza com a classificação merecidamente. Parabéns ao Marcão, que conseguiu mudar o ambiente em tão pouco tempo. No sábado vence o líder do campeonato e hoje, numa partida muito difícil, contra um adversário conhecido que o Fluminense não conseguiu vencer, vale lembrar, 4 jogos, 3 empates e 1 derrota. Mas quando estava valendo de verdade, com todo o respeito ao Rivadavia, a camisa pesou. A camisa do Fluminense pesou e mais do que isso, um goleiro histórico do futebol mundial, provando mais uma vez que é fundamental nesse time do Fluminense. Então, todas as honras ao Fábio, que foi brilhante nessas cobranças de pênalti. Merecidamente o Fluminense está nas quartas de final da Libertadores e a partir de hoje tem um novo campeonato em que o Fluminense chega, principalmente depois desse jogo heróico, com confiança e acreditando que é possível o bicampeonato da Libertadores, imagine.
1: É isso, o Fluminense está nas quartas de final da Libertadores, vai pegar o vencedor de Platense e Coquimbo Unido, Platense da Argentina e Coquimbo Unido do Chile. O jogo da volta, né, acontece amanhã às 19h. O primeiro jogo foi 1-1. Mas o Fluminense se reinventou dentro do jogo, depois da expulsão do Canóbio, conseguiu o gol com o Serna. Tava difícil com 11, né, cara? Ficou quase impossível com 10. E aí o Serna consegue o gol tricolor. Depois, logo no primeiro minuto dos acréscimos do segundo tempo, o Arce, na verdade nos acréscimos do segundo tempo, o Arce converte o pênalti que leva a disputa da vaga para as penalidades máximas, e o Fábio sendo o herói tricolor com 2 defesaças dessa jovem promessa do futebol brasileiro, o goleiro Fábio, de 45 anos. E assim, a cada jogo que passa, é igual vinho, né? Vai melhorando. O Fábio espetacular na noite de hoje.
2: É um profissional raríssimo. Imagine, raríssimo. A verdade é essa. Por tudo que conquistou,
1: dedicação,
2: por tudo que viveu, por tudo que vive e por tudo que faz. É um jogador, repito aqui, histórico no futebol mundial. É o jogador com mais partidas oficiais na história do futebol. E não é que ele tá jogando um campeonato de nível técnico baixo.
1: Não.
2: Ou uma liga que não exige tanto. Não. Ele tá num dos campeonatos mais difíceis do mundo. Num futebol que tem um dos calendários mais complicados do mundo.
1: Mais cruéis.
2: E acumulando jogos, acumulando atuações. Claro que sempre fica a dúvida, é natural, quando que o rendimento dele vai cair? Quando que tecnicamente ele vai deixar de ser esse Fábio? Mas, meu amigo, Não sou eu, não é você, não é o torcedor tricolor, não é o torcedor rival. Ninguém vai definir isso. E vai definir isso é a natureza. E hoje a natureza do Fábio mostra que ele é um privilegiado. E mais uma vez foi decisivo para esse time do Fluminense. Já entrou na galeria de ídolos históricos, já é um dos maiores, é o melhor goleiro que eu vi com a camisa do Fluminense, sem dúvida nenhuma. Eu acho que para muitos que viram outros goleiros históricos, Félix, Paulo Vitor, enfim, uma infinidade de goleiros que o Fluminense tem na sua galeria, essas pessoas que viram esses goleiros, hoje colocam o Fábio absolutamente na mesma prateleira. O Fábio não deve nada a nenhum deles, pelas conquistas, os títulos que conquistou depois da chegada dele, pelo que ele, como ele se porta perante ao grupo e ao futebol, levando tudo com muito profissionalismo, muita seriedade, acreditando em todos os jogos, se mostrando ainda de fato um menino no quesito querer conquistar. E a gente viu isso hoje, mais uma vez foi prova disso. Foi fundamental. Eu não tenho palavras para descrever o Fábio, porque a trajetória dele
0: é um gostoso, né?
2: Pode falar. Uma delícia.
0: É uma delícia.
2: É um sugar daddy maravilhoso. Mas que bom, cara, que bom pro futebol brasileiro, não só pro Fluminense, que estamos tendo já há muitos e muitos anos a oportunidade e o privilégio de ver essa história ser escrita por esse goleiro.
5: Cara, sensacional, Fábio, e teve a questão também da braçadeira de capitão, né, quando o Thiago Silva volta, que ele não se incomoda também, ele fala, cara, todo mundo tá aqui pelo mesmo propósito, vamos seguir esse propósito. Então, o Fábio sendo decisivo nessa classificação do Fluminense para as quartas de final e um cenário agora de, pelo menos até amanhã, de tranquilidade, até para a diretoria tricolor, para saber os próximos passos. O Marcão continua? Vai trazer um outro treinador? Qual vai ser a linha de raciocínio agora para a escolha de um treinador? Vai buscar um treinador que já tenha uma experiência maior na Libertadores, aí a gente tem que pensar em alguns nomes. Vai buscar um treinador para ser uma aposta para um trabalho mais, sei lá, pensando em 2, 3 temporadas, alguma coisa nesse sentido. É um treinador que vai vir também para meio que reestruturar, restabelecer aquele trabalho que o Fluminense faz com a base. Agora o Fluminense tem calma para fazer essa leitura. Entender também. E aí agora joga uma, vamos dizer assim, uma pressão, entre aspas, pros adversários. O Fluminense entendeu que tinha que sair o Zubeldía para mudança de postura e mudança de comportamento. Aconteceu essa mudança. E agora manda um recado pros adversários. Seja o Platense, seja o Coquimbo na Libertadores ou os adversários no Campeonato Brasileiro. E a postura do Fluminense mudou. O que aconteceu hoje em Mendoza é algo de se tirar o chapéu. Um time que foi recolhendo os cacos, vamos dizer assim, de uma demissão, de uma eliminação de Copa do Brasil, já virou a chave rapidamente, vencendo o líder do Campeonato Brasileiro e agora conquistando essa vaga, né, Magno?
2: E assim, imagine, não é garantia de nada o que eu vou falar, tá?
5: Mas sim,
2: eu vou.
5: Já até imagino.
2: Eu vou trazer aqui uma lembrança que eu tenho. Foi a seguinte: eu tava acompanhando em 2024. A partida entre Botafogo e Palmeiras, lá no Nubank Park, né? Hoje no Nubank Park. Enfim, tudo que aconteceu, aquela mão do que bateu na mão, enfim, todo aquele contexto, todo aquele cenário e aquela classificação heróica do Botafogo, que, salvo engano, também foi numas oitavas de final, né? Porque depois Botafogo enfrenta o São Paulo, o Penharol e o Galo. E ali naquele momento, eu assistindo a partida, quando acabou o jogo, na mesma hora eu peguei meu celular e postei no X. Eu frequento muito o X.
5: Sim, pra vídeos.
2: Vejo vídeos lá no X.
5: Tem vídeos muito bons.
2: Tem muitos vídeos bons. Tem uma barra de pesquisar. Pesquisa. Você pesquisa, dá pra achar muita coisa lá no X.
5: Legal. Várias categorias.
2: É. Né?
5: Interessante.
2: E aí eu fiz uma postagem no X. Eu falei, esse jogo é jogo de documentário de título.
5: Sim.

0: Rivadavia, é jogo de documentário de título. Isso quer dizer que o Fluminense vai ser campeão? Não.
1: Não.
0: Mas isso dá uma casca, isso dá uma confiança, isso provavelmente não vai ser esse, mas vai herdar um time com essa vivência. Com essa vivência de ter passado por um momento de turbulência muito forte com o antigo treinador, né, vivido uma partida de ida muito ruim no Maracanã.
1: Bem ruim.
0: Bem ruim no Maracanã. E rapidamente você conseguir eliminar na casa do adversário, não naquelas condições que estamos acostumados a ver em jogos que acontecem na Argentina. Não foi aquele caldeirão, aquela pressão, o próprio estádio e a própria torcida do Rivadavia, que não é um time com a mesma relevância de um Boca, de um Racing, de um Estudiantes. Eu entendo isso, mas o cenário era muito adverso. O cenário estava totalmente favorável, principalmente depois, favorável ao Rivadavia, principalmente depois da expulsão do Canóbio. E o Fluminense conseguiu se manter organizado, concentrado, tanto que numa escapada abriu o placar, um lançamento excelente do Hércules. Que justiça seja feita, você falou no momento em que ele cobrou a penalidade. Melhorou no segundo tempo, de fato melhorou, a bola parou de queimar no pé. O Hércules acha um lançamento primoroso pro Serna. O Serna tem a calma de abrir o placar. Depois foi aquela pressão natural, o Rivadavia se lançou e numa bola que foi um chute despretensioso, uma porrada pro meio da área, o jogador do Rivadavia colocou o pé para tentar o gol.
1: Foi chapar, né?
0: Tentou chapar. E o Ignacio teve a infelicidade de estar recolhendo o braço no momento em que a bola o tocou. De fato, foi pênalti. E o Fluminense poderia ter sentido esse golpe, né? De estar construindo uma história tão legal, mas ver ela desmoronar no último lance. E mesmo assim, e eu falei aqui, o momento é do Rivadavia? Conseguiu um empate heróico, a torcida inflamou, a confiança vai lá no alto, mas não tinha por que o Fluminense ir para essa disputa de pênaltis sem acreditar. Não tinha por quê, porque fez um jogo maravilhoso, um jogo esplendoroso, não, longe disso. Porque tinha um adversário do outro lado, com uma estratégia muito bem montada, né, de dar a bola pro Fluminense, criar jogadas e sair no contra-ataque. E o Fluminense, durante boa parte da partida, controlou isso. Fábio teve pouquíssimas defesas. A expulsão muda tudo, muda toda a configuração. E o Rivadavia, durante um tempo, teve até dificuldade de jogar dessa forma mais propositiva e contra um adversário que se fechou todo, que foi o caso do Fluminense. Mas, enfim, o que valeu mesmo para essa partida, sem dúvida nenhuma, foi a postura que os jogadores do Fluminense tiveram desde sábado até aqui, porque não dá para esquecer o que foi feito sábado também. Não dá para tirar da conta uma vitória que aconteceu da forma que aconteceu. E eu acho que eu vi isso vivo nos jogadores do Fluminense. E o Fábio, mais uma vez, mostrou por que é esse jogador tão importante, esse ídolo. E que nos momentos em que o Fluminense mais precisou, na boa e na ruim, o Fábio sempre esteve lá. E a sensação que temos é que sempre vai estar. Né? Porque, ao que parece, ele vai jogar até os 115, 116 anos.
1: Falei, a minha preocupação é com reserva, cara.
0: É isso. Mas, cara, jogo definido em pênalti sempre causa esse nível de adrenalina absurdo. Tá maluco. E eu acho que depois de hoje o Fluminense pode finalmente dizer que está disputando a Copa Libertadores da América. Que até o jogo de ida, o Fluminense, não sei se desmereceu, não sei se amedrontou, se não entendeu o tamanho da competição, mas hoje não. Hoje o Fluminense esteve bem durante boa parte do jogo, no tempo regulamentar, e teve emocional, teve psicológico para vencer nos pênaltis, imagine.

0: É isso, foram 7 jogos, né, pro Fluminense entrar na Libertadores.
1: Sim.
0: Né? Precisou de 7
1: 8
0: jogos.
1: Meses.
0: 8 meses pra começar a Libertadores. Pro Fluminense meio que mostrar pro seu torcedor que levou a sério. Rápida pausa, daqui a pouco a gente volta com mais.
1: Tomar água, né?
0: No
1: amor
0: nosso
1: de Deus,
0: fim
1: né?
0: de papo. Preciso baixar um pouco a adrenalina também. Olha que eu nem cobrei pênalti, nem fui defender. 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
0: 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Eu quero o zap da galera, hein? 21 99557 1013. Fala com a gente aí.
1: Prepara o ouvido.
10: Fábio, esse jovem começou a carreira agora, muito jovem. Fábio, estamos classificados. Quem ficou até agora secando, vai dormir.
1: Calma, cara.
10: Aqui é Fluminense.
1: Coração aí, irmão.
10: Flex Santos Corte, Nova Iguaçu.
0: Valeu, irmão.
1: Nova Iguaçu.
0: Cara,
1: tá valendo.
0: Vai.
1: Tá valendo. Não, tá valendo, irmão. Pô. Não, irmão.
11: O cara sentou que tava preso na garganta.
0: Tá certo, errado não tá não. Mais um zap, 21 99557 1013. Fala aí.
12: Alô, alô, galera da TMC.
0: Esse mais contido.
12: Fala Santa Senhora Batista, Fátima Tricolor da Vila da Penha. Se não for cardíaco, não é Fluminense.
0: Viu? Se não for cardíaco, não é Fluminense.
1: Grandes emoções.
0: Então, essa mais contida, entendeu?
1: É,
0: já tomou remédio
1: mais tranquila.
0: Essa já tava tomando remédio pra ficar mais tranquilo, pra evitar problemas. Tem mais zap? Manda mais um aí. 21 99557 1013.
10: Que valeu a classificação. Magno é pé quente, hein? Pode escalar aí o homem da escala, pode escalar o homem, todo jogo do Fluminense. Na Libertadores, no Brasileiro e tudo. Todo jogo tem que

0: aqui da, apoio, da, da empresa.
1: Tem o nosso apoio.
2: Independente do
0: eu que a pessoa... Eu quero ser bi em Montevidéu, cara.
1: Então, independente do que a pessoa escolher, eu só quero que ela seja feliz.
0: É. Não, você é muito feliz, cara.
1: Independente do que a pessoa escolher, eu só quero que seja feliz.
3: Você estando feliz, nós estamos felizes.
0: É mesmo?
3: Isso.
0: Então é isso, cara. Eu precisava de um apoio, cara.
3: Conta com a gente.
0: Precisava de um apoio.
1: É isso. É tranquilidade. Mais um zap, 21 995 57 1013.
4: Fala, Magno, aqui é Marrecone, tudo bem da Tijuca?
0: É, Marrecone.
4: Pô, cara, tô muito emocionado, cara, muito legal, cara, o Fábio merece muito, um cara muito batalhador, cara. Pô, tô muito emocionado aí, valeu, meu irmão, valeu. Quero saber o que o Dom Fredão deve estar falando agora, hein?
0: Imagina, hein? Imagina.
1: Rapaz.
0: Cara, mas assim, falando ainda mais do Fábio, né, que é o grande personagem da noite. Em qualquer circunstância, você sair classificado, jogando fora de casa, né, numa situação adversa, depois de não ter conseguido o resultado como mandante.
1: Sim.
0: Em qualquer circunstância, para qualquer time, já é uma classificação heróica, emocionante, com adrenalina. Mas quando ela vem através dos pés, e aí melhor dizendo, das mãos de um ídolo, fica ainda melhor. É mais um capítulo que o Fábio escreve na história dele no Fluminense e dele no futebol. Porque isso aí que vimos hoje, quantas vezes não vimos no Cruzeiro? Quantas vezes não vimos no próprio Fluminense? Eu lembrei aqui, 2024, oitavas de final, Fluminense e Grêmio no Maracanã, também foi para os pênaltis. E o Fábio foi o grande herói. Salvo engano, ele também defendeu dois pênaltis naquela disputa. O Fluminense acabou não sendo campeão, né? Tomou um sacode do Galo no jogo da volta. Circunstâncias. Algo também que com o Mano Menezes não dava pra esperar muita coisa. Mas agora é uma competição completamente diferente, é um time completamente diferente. E o Fábio, mais uma vez, tá escrevendo a sua história. Tá carimbando mais uma página no livro do Fluminense e do futebol.
1: Cara, genial e sensacional. E vou te falar, eu gosto muito de poder falar do Fábio, né? O cara que a gente já teve esse debate em outras oportunidades sobre seleção brasileira e coisa e tal. Ele sempre teve a resiliência, sempre teve a maturidade de entender. Bom, já que não me querem na seleção, vou continuar fazendo meu trabalho aqui da melhor forma possível. E hoje, mais uma vez, aparece para definir a vaga do Fluminense nas quartas de final. É de inteira responsabilidade de Fábio em Mendoza, tá? Foi fora de casa que o Fábio resolveu a parada pro Flu. Mais um zap, 21 995 57 1013, fala aí.
5: Olá, pessoal da TMC. Olá. Aqui é Ana Luísa Raus, é uma paixão de São Gonçalo. Eu queria falar pra vocês que eu fiquei muito feliz que o Fluminense ganhou. Vamos, Flusão!
1: Querida! Obrigado! Pessoal participando.
0: Aninha. Beijinho, Aninha!
1: Aninha lá de São Gonçalo.
0: Comemora, amanhã. Amanhã. Já estamos em período de escola, já, né?
1: Já acabaram as férias,
0: né? Amanhã ela vai viver o clássico momento. Se não viveu, alô, papais da Aninha. Faça ela viver o clássico momento que todos nós passamos de ir pra escola com a camisa do time por debaixo.
6: Pode crer.
0: Não é?
6: Merece. No jogo de hoje, irmão, merece.
1: Eu ainda era mais canalha, que eu ia com a camisa do time, chegava na porta da escola e botava da escola por cima. Eu fazia questão de mostrar, entendeu? Tipo, venceu, botava a camisa do time, ia pra escola, chegava na porta da escola e botava a camisa por cima.
0: Ou então passar o recreio com a camisa.
1: Não, e qualquer item que tivesse, tipo borracha, mochila, estojo, qualquer coisa. Fazia questão de ficar ali olhando, falando, pô, ganhou. Aí chegava em casa naquele jornal do almoço,
0: tava
1: esperando.
0: Não, e o que eu ia falar, é uma pena que ela não vai viver a emoção e a sensação de comprar na banca de jornal
1: o bom jornal.
0: O jornal antes de chegar na escola.
6: O jornal do dia seguinte.
0: O jornal do dia seguinte. Mas
1: trocava o lanche pelo jornal.
0: Só dela aí com a camisa já vai ser uma boa experiência pra
1: vários
0: ela.
1: Vários recortes de capas clássicas. justamente por causa disso, né? Tipo, batalha vencida.

0: não sei aonde, Vitória na Raça, coisas assim. Sempre tinha uma capa dessa.
1: Épico.
0: Seguinte, épico, isso também era muito bom. Épico. Pra história também era muito bom. Então, assim, muito bacana essa lembrança do Magno Navarro. Mais um zap, 21 995 57 1013. Fala aí.
2: Fala, galera da TMC, Fabiano Tricolor aqui de Niterói.
0: Fala, irmão.
2: Deixa eu perguntar. Queria ouvir o Lulu comemorando essa classificação do Fluminense e fazendo uma declaração pro Fábio.
3: Boa, hein?
0: E aí, Lulu?
3: Eu estou muito feliz com essa noite tão especial que vivemos em Mendoza, com belos vinhos, uma carne suculenta, um churrasco maravilhoso e o quarentão Fábio mais uma vez salvando o clube. Eu te amo, Fábio. Me dá um beijo, então. Aperta minha mão.
1: Ô, Lulu, merece.

0: Fábio, essa é pra você.
1: Tá aí, ó, Lulu homenageando o Fábio aqui no nosso fim de papo da TMC. Eu quero seu zap aqui, você vai mandando seu zap, tá feliz com a classificação do Fluminense, quartas de final.
2: Eu tô, cara.
1: Tá feliz, cara?
2: Eu tô,
1: tá,
2: e tá mais, eu quero tranquilo ser
1: agora?
2: Agora eu tô mais tranquilo e eu posso falar, eu quero ser bi, cara. Quero ser bi, quero ser bi.
1: Mas você vai deixar...
2: Vou ser bi no Uruguai.
1: Então, isso que eu ia perguntar. Isso,
3: seja feliz.
1: Você quer ser bi só no Uruguai? Ou você tava pensando em ser
2: Não,
1: bi?
2: Quando eu voltar pro Brasil... Bi. Continuarei sendo bi.
1: Tá, beleza. Era essa a minha dúvida.
2: Seja... Talvez eu queira ser bi até o final do ano que vem.
1: Tá.
2: Até o final do próximo ano.
1: Ampliando o prazo aí, né?
2: É que aí...
1: É pra amadurecer a ideia, né?
2: É que aí eu posso mudar o meu status.
1: Mas... É.
2: Pelo menos até o final do ano que vem. Eu quero ser bi esse ano e ficar 2027 sendo bi. Aí no final do ano que vem eu vejo o que eu faço.
3: Uma vez bi, bi eternamente, irmão.
2: Ah, é?
3: Não existe essa GES bi, não, irmão.
2: É?
1: É, não tem como deixar de ser.
2: Não, mas eu não quero ser bi pra sempre.
3: Ué, cara. Não, mas a partir do momento que levanta a taça.
1: Mas aí depois disso seria o quê?
2: Tri.
1: Ah, não.
2: Depois eu vou querer ser tri.
1: Pode ser, aí,
2: entendeu? Eu quero ser bi até o final do ano que vem. Aí, no final do ano que vem, eu vou querer ser tri.
1: Eu tava numa outra linha de raciocínio.
2: Não, desculpa, cara.
1: Calma, gente.
2: Não,
1: eu tava naquela linha de raciocínio que a gente tinha comentado antes, entendeu? Tipo, mas aí, agora você esclareceu aqui. Muito obrigado. Eu quero saber, cara, do Diniz, o que, que ele achou da classificação do Fluminense.
2: Ah, tô muito feliz com o clube desse.
3: Tá mesmo, Diniz?
2: Feliz, orgulhoso, conheço os jogadores. Conheço
3: a diretoria. Não?
2: Amanhã eu tenho um jogo muito importante contra o Rosário Central. E quem sabe a gente não se encontra na final. Seria maravilhoso, seria espetacular encontrar o Fluminense na final. Mas ser campeão em cima do Fluminense. Porque eu tô no Corinthians hoje.
1: Ué, mas aí... Bom, tudo bem.
2: Eu também quero ser bi.
1: Quer ser bi também?
2: Eu quero ser bi também.
3: É, Diniz, pode ser bi, né?
1: Tem gabarito pra isso, tá?
2: Adoraria ser bi.
1: E aí eu vou te falar que com essa questão, se você chegar numa decisão contra o Fluminense, aí eu não vou querer, tipo, eu não vou estar confortável em querer que você seja bi.
2: Ah, tudo bem, não tem problema nenhum. É uma visão que você vai ter sobre bi. Mas eu sei o que eu quero pra mim. O que eu quero é ser bi.
1: Então tá bom. Se você tá dizendo, você quero ser falou,
2: bi,
1: tá falado.
2: E pode, eu quero ser bi em cima de qualquer um.
1: Tá bom.
2: Em cima de qualquer um. Se tiver, eu vou ser bi.
1: Sem restrições?
2: Sem restrições.
1: Ninguém escolhe
2: quem aparecer, né? Quem aparecer, eu vou querer ser bi em cima.
3: O bom de você estar no... bom de você estar no Corinthians agora, Diniz, é que você não tem o Joel, né, pra fazer as perguntas.
2: Vai ser outros caras aqui em São Paulo também, que são tão chatos quanto. Mas o Joel vira e mexe também, fica me provocando aqui. Eu quero ser bi em cima do Joel. Tem como?
1: Não tem. Mais um zap no 219-9557-1013. Fala aí.
4: Que o Fábio... Bora! Pô, isso é Fluminense. Isso aqui não é qualquer outro time, não. Não tem Rossi, não tem Léo Jardim. Esses caras são tudo os mão de alface. Isso aqui é Fábio, pô. Lucas, tricolor, pô. Vamos, classificado.
1: Justíssimo, irmão. Aqui é Fábio. Hoje aqui é Fábio. Entendeu? Fábio foi quem resolveu a parada e hoje é o Fábio quem fica com o mérito total. Bom, Magno Navarro, na função de comentarista que ele exerce muito bem,
2: é nota possível, 11.
3: Tirou onda, irmão.
1: Tem que escolher os personagens do nosso fim de papo. Na hora de você escolher quem foi o...
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1: E aí, Magno Navarro?
2: Pô, essa
1: é fácil, né?
2: Ih, falei igual o Diniz agora.
1: O personagem não foi embora.
2: Não foi embora. Essa vai ser a escolha mais fácil da história da TMC, né? Pelo amor de Deus. Falamos e vamos continuar falando dele. Poderia escolher aqui, sabe quem, cara? Marcelo Pitaluga. O brabo do jogo. Sabe por quê, cara? Porque ele tem a oportunidade de desenvolver, ele que é um jovem, tem a oportunidade de desenvolver a carreira. Então só dele ter essa honra
1: da convivência.
2: E aprender, né, com um dos maiores goleiros da história do futebol mundial, isso aí pra ele já é quase que um título. Mas é claro que o brabo do jogo é o goleiro Fábio, herói da classificação. Por poucos minutos seria o Serna.
1: Sim.
2: O Serna fez o que até ali o pênalti,
1: um espaço de 15, 18 minutos,
2: é, seria o Serna. O Serna fez o gol que seria o da classificação até o pênalti marcado, mas com toda a honra e todo o mérito, Fábio é o brabo do jogo.
1: Tá aí o Fábio, escolhido por Magno Navarro como o brabo do jogo pelo lado tricolor nessa classificação do Fluminense. E agora, Magno Navarro, você precisa escolher quem foi o...
0: Tcharam. O pior

0: E aí? Também tá fácil. Também tá muito fácil.
1: Esse talvez foram uma das mais fáceis escolhas, né,
0: eu acho,
1: cara?
0: Que sim, cara.
1: De piores de craque.
0: De brabo bananada e bananada.
2: Já tem dúvida nenhuma. A escalação antes de você falar, tá anotado aqui, ó.
0: Eu tô lembrando aqui o vídeo do Bom Falha de Cobertura, que eu acompanho lá, do craque Daniel e do professor Serginho da Pereira Nunes. Se você não conhece, vale a pena
2: conhecer.
0: A galera lá do Choque de Cultura.
2: Aqui, Daniel, nunca provaram nada contra
0: mim. Isso. E aí, durante a Copa, eles fizeram um meme de um comentário num jogo do Uruguai, que o comentarista falou que aquele jogo, determinado jogo, não sei se foi contra a Arábia Saudita, a Espanha, enfim, mas determinado jogo era jogo pra Canóbio. O comentarista falou: isso é jogo pra Canóbio. E cara, o que o Canóbio fez hoje na parte técnica, nós já estamos acostumados a ver.
2: Nada surpreendeu.
0: É, ajudou muito pouco, correu e não pensou nada. Agora, ele fazer uma falta que fez no bico da grande área, na jogada lateral.
2: Com cobertura
0: do Guga. Com o time posicionado na área. Ele chegar do jeito que chegou, já tendo cartão amarelo, com 12 minutos de jogo no segundo tempo, é de uma burrice que...
2: sem tamanho.
0: Eu só não me surpreendo porque é o Canóbio. Então o Canóbio é o bananada do jogo. Colocou a classificação do Fluminense em risco, mas foi salvo por um milagre, e esse milagre se chama Fábio.
2: Tá, então o Canóbio, escolhido como o bananada do jogo aqui na TMC, o Fluminense classificado para as quartas de final. Seguinte, rápida e última pausa aqui no nosso fim de papo, daqui a pouco a gente volta para especular sobre Cruzeiro e Flamengo, que tem jogo decisivo amanhã pela Libertadores. 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
1: Tô de volta na TMC 101.3 FM Rio de Janeiro, 100,1 FM Brasília. Você com a gente também no nosso YouTube TMC Esporte. Vai deixando like, vai comentando, vai compartilhando. Pessoal participando com a gente também aqui no nosso WhatsApp. Amanhã tem Flamengo e Cruzeiro, jogo da volta de oitavas de final. 8 horas a gente tem o nosso Esquenta TMC. A gente vai ter o papo de craque de 5:30 até as 8. E aí teremos o papo... Esquenta TMC e 9 horas a bola rola lá no Maracanã. Lucas Borges com o João Lindton, com o Léo Pinheiro, e eu estarei no fim de papo também para trazer todos os detalhes de Flamengo e Cruzeiro. Palpites, meus amigos, para amanhã: Flamengo e Cruzeiro no Maracanã.
2: 2-0 Flamengo.
1: E você, Brandão?
3: 2-1 Flamengo.
2: Eu sonho também. O sonho da final da Libertadores sendo Fla-Flu. Sonho, cara, da TMC. É maluco. Sonho da TMC segue vivo. Amanhã seguirá vivo.
1: Eu faço um esforço, talvez, para pagar até o ingresso para ir.
2: A equipe inteira da TMC acompanhando lá de Montevidéu o maior Fla-Flu da história.
1: Já pensou?
2: Já pensou?
1: Um esquenta, um fim de papo, um pré-jogo, tudo de Montevidéu. Que loucura.
2: Papo de craque.
1: Papo de craque, segundo tempo.
3: Uruguai vai ficar pequeno. Tempo.
1: Vai. Vai conseguir isso aí, com certeza. O Uruguai vai encolher, isso é fato. Com essa galera da TMC, com certeza. Então fica o convite, amanhã 8 da noite a gente tem o Esquenta, 9:30 a bola rola, mas 9 horas já com todo mundo assumindo o controle lá do Maracanã. Beleza? Bom, temos Breaking News. Não é isso, Rodrigo Brandão?
3: Sim, imagine. Temos Breaking News, a informação que a gente estava esperando desde... domingo.
1: Sim.
3: Franklin Carvalho foi demitido do Botafogo. Agora, oficialmente, ele não é mais técnico do Botafogo. O Botafogo soltou uma nota, cerca de uma hora aproximadamente, informando que ele deixa o comando da equipe. Junto com ele, deixam os auxiliares Luiz Felipe e Mauro Moderno, o preparador físico Fábio Monteiro e o preparador de goleiros Ricardo Matos. O Botafogo agradeceu, né, os serviços prestados, aquela nota padrão, e informou que o Rodrigo Belão é quem vai comandar a equipe no jogo contra o Cienciano na quinta-feira e nas próximas partidas até que o Botafogo contrate um novo treinador. E adicionalmente a isso, o Botafogo informa também que vai fazer uma reestruturação da comissão técnica. Paulo Bonamigo, profissional com experiência já no futebol brasileiro, já foi técnico do Botafogo. Ele assume o cargo de coordenador técnico do Botafogo. Ronaldo Torres, sendo contratado como preparador físico, também experiente, com passagens pelo Botafogo. E o Marcelo Salles, o Fera, vai assumir como auxiliar técnico permanente. Então, esses três profissionais chegam e já estarão, inclusive, auxiliando o Belão na quinta-feira diante do Cienciano. O novo treinador ainda vai esperar mais um pouquinho, mas o Belão é quem assume interinamente o Botafogo.
1: E na quinta-feira a gente tem Olímpia e Vasco também. Palpites para esse jogo, meus amigos, Olímpia e Vasco.
3: Rapaz.
1: 7 da noite, depois tem Botafogo e Cienciano. Jogo fora de casa.
3: Esse problema do Vasco não marcar gols é que
1: não
3: preocupa,
1: conseguir, né, cara?
3: E tem que vencer.
1: Precisa da vitória para trazer até confiança pro Campeonato Brasileiro.
3: Eu acho que vai haver
1: um pênaltizinho.
3: Uma classificaçãozinha do Vasco nos pênaltis também. 0-0 e pênalti.
1: Também tô nessa.
2: Eu vou numa contramão de vocês, boa, amigo.
1: Por favor.
2: Amigos, infelizmente, eu acho que pro Vasco, quanto antes ele sair da Sul-Americana, é melhor.
3: Vou pensar tem nesse lado, também. É verdade.
2: Que ele tem uma Copa do Brasil ainda para jogar, que ele tem totais condições de chegar longe, né? Vai enfrentar o Vitória.
3: Essa lógica é melhor.
2: E agora precisa desesperadamente de tempo e tranquilidade para sair da zona de rebaixamento. Então, 1-0 Olímpia, para o Vasco ter mais tranquilidade nesses próximos meses.
1: E Botafogo sem ano?
2: Cara, o Botafogo vai vencer, mas eu acho que não consegue reverter a 6-1, não. É muito difícil. Acho que vai ser uns 3-0 Botafogo.
1: E aí?
3: Ganha uma nova carga, né, com o Belão, é um técnico que costuma ir bem nessa questão anímica, né, então, mas acho que também não passa, mas também vence bem, mas não passa não.
1: Show de bola. Cara, Rodrigo Brandão, valeu, cara.
3: Tamo junto, irmão. Parabéns, irmão, mais uma vez, tá?
1: Valeu, Magno. Parabéns, tá?
2: Valeu, Magini. Tamo junto, não. Parabéns. Hoje todos os parabéns vão a Fábio Maciel, ídolo do Fluminense, que garantiu essa classificação heróica. E que bom que estivemos juntos aqui pra vivermos essa história.
1: Show de bola. Obrigado a você,
3: ouvinte, tá?
1: Com a gente.
3: Transmissão show de bola. Audiência lá no topo.
1: Sensacional a audiência 10. Da TMC nessa partida entre Fluminense e Independente Rivadavia. O Flusão tá nas quartas de final.
3: Esse...
1: Arthur surta! Beijo, a Transamérica TMC, quem escuta sabe.
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0: no ar a Voz do Brasil. As notícias do governo federal que movimentaram o país no dia de hoje.
1: Olá, boa noite.
2: Boa noite para você que nos acompanha em todo o país.
1: Terça-feira, 18 de agosto de 2026.
2: Vamos aos destaques do dia.
1: Atualização da lei seca.
2: Nova regulamentação prevê o uso de equipamentos para identificar outras substâncias além do álcool.
1: Após acidente, em caso de morte, será obrigatória a realização do exame para detectar álcool ou drogas ilícitas.
2: Atendimento à mulher.
1: Busca de informações sobre direitos e proteção lideram chamadas ao Ligue 180. Graziela Mendonça.
3: A violência psicológica respondeu por 35% das mais de 98 mil denúncias recebidas pelo canal nesta primeira metade do ano.
2: Anvisa aprova duas novas canetas para tratamento de diabetes.
1: Os dispositivos possuem como princípio ativo a semaglutida, obtida por via sintética.
2: Em entrevista, a diretora da agência da agência, Daniela Marreco, destaca a importância da aprovação desses medicamentos.
4: Consideramos, sim, bastante perigoso e em termos de segurança para o paciente utilizar produtos que não estão regularizados pode, sim, trazer um risco à saúde das pessoas.
1: Hoje, na apresentação da Voz do Brasil, Luciana Vasconcelos e Luciano Seixas.
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1: O Conselho Nacional de Trânsito atualizou procedimentos de fiscalização da Lei Seca, que estabelece regras para coibir a condução de veículos sob influência de álcool.
2: As novas medidas entram em vigor após publicação no Diário Oficial da União.
1: E quem tem todos os detalhes das atualizações é a repórter Luana Karen, que conversa com a gente ao vivo. Boa noite, Luana.
5: Boa noite, Luciano e Luciana. Boa noite aos ouvintes da Voz do Brasil. O novo regulamento passa a prever três formas principais de verificação durante fiscalizações: teste com bafômetro, teste em equipamento específico que indica outras substâncias psicoativas, como dado dessa primeira fase, não poderá isoladamente gerar autuação ou caracterizar a condução sob influência de álcool. Nesses casos, será necessária a continuidade das avaliações previstas na norma, como o uso do bafômetro.
2: E Luana, a nova regra detalha mecanismos para situações que possam interferir no resultado do bafômetro?
5: Detalhe sim, Luciana. Em situações envolvendo produtos que podem deixar temporariamente resíduos de álcool na boca, como consumo de bombom de licor, pão de forma ou enxaguante bucal, a norma estabelece que deverá ser feito um novo teste. Isso pode ocorrer também quando algum fator técnico ou operacional comprometer o resultado válido.
1: Luana, a nova resolução também prevê o uso de equipamentos adicionais para verificar o uso de substâncias psicoativas, como drogas ilícitas?
5: Prevê sim, Luciana. A norma permite o uso de equipamentos para identificar a presença de outras substâncias além do álcool, capazes de alterar e comprometer a capacidade de dirigir, como drogas ilícitas e substâncias que determinem dependência. De acordo com a norma, o auto de infração deverá conter o tipo de substância detectada pelo equipamento. Para serem usados na fiscalização, os equipamentos deverão ser certificados pelo Inmetro. O texto regulamenta a possibilidade de testes toxicológicos e outros meios técnicos ou científicos para constatar a influência de substâncias psicoativas.
2: E Luana, naquele caso que o condutor se nega a fazer os testes quando solicitado, ainda continua valendo?
5: Continua assim, Luciana. Neste caso, o motorista continuará sujeito à multa e suspensão do direito de dirigir por 12 meses. Mas o Manual Brasileiro de Fiscalização de Trânsito foi atualizado para detalhar e padronizar a atuação em casos de recusa ao teste. Para o condutor que não realizar o procedimento, a norma estabelece como cada situação deve ser registrada e determina que, em uma mesma abordagem, não sejam lavrados simultaneamente autos de infração por dirigir sob influência de álcool ou outras substâncias psicoativas e por se recusar ao exame. Nos casos de acidentes que resultem em óbito, o motorista será obrigado a fazer exame para detectar álcool ou outras substâncias psicoativas.
1: Luana, foram criadas novas penalidades ou infrações com a medida?
5: Foram não, Luciano. A atualização da Lei Seca não altera ou cria novas penalidades. Apenas regulamenta os critérios de fiscalização e de comprovação de infração. A norma atualiza procedimentos vigentes desde 2013 e também estabelece o modo de identificação de outras substâncias psicoativas. As novas regras entram em vigor após a publicação da norma no Diário Oficial da União. Os equipamentos para exames toxicológicos poderão ser usados imediatamente após a publicação, a depender apenas da disponibilidade e da existência de equipamentos certificados, conforme os requisitos estabelecidos pela resolução. Luciana e Luciano, volto com vocês.
2: Muito obrigada, Luana Karen, pelas informações ao vivo aqui na Voz do Brasil.
1: Mais de 1 milhão de ligações já foram recebidas este ano pelo Ligue 180.
2: A central de atendimento à mulher é gratuita e recebe denúncias, pedidos de informações e dá orientações relacionadas à proteção da mulher.
3: O Ligue 180 recebeu 1.035.647 ligações de janeiro até julho deste ano, o equivalente a 4.884 chamadas por dia. A central de atendimento à mulher é gratuita e serve não apenas para denúncias, mas também para pedidos de informação e orientações sobre os serviços da rede. O estado de São Paulo liderou os atendimentos no primeiro semestre, com mais de 106 mil ligações recebidas. Em seguida, vem Rio de Janeiro, Minas Gerais, Bahia e Rio Grande do Sul. Estela Bezerra, secretária nacional de enfrentamento à violência contra mulheres, aponta qual tem sido o papel deste canal.
6: O canal 180, ele tem uma importância de demonstrar à população o como a consciência, a conscientização sobre violência contra as mulheres tem ampliado. Antes você só considerava violência contra as mulheres, feminicídio e agressão física. Hoje você tem denúncias de violência psicológica, que é a primeira no ranking das denúncias. A gente tem denúncias de violências digitais, que é uma violência nova, contemporânea, né, que não se percebia dessa maneira.
3: A violência psicológica respondeu por 35% das mais de 98 mil denúncias recebidas pelo canal nesta primeira metade do ano. Em seguida, vem a violência doméstica, com mais de 24 mil ligações. Também foram registrados casos de violência moral e patrimonial. Se você é mulher e está sofrendo algum tipo de violência ou conhece alguém nesta situação, ligue 180 ou envie uma mensagem pelo WhatsApp. WhatsApp 61 96 10 0180. O serviço funciona 24 horas, 7 dias por semana. O atendimento é feito em português, inglês ou espanhol e ainda na língua brasileira de sinais. Reportagem Graziela Mendonça.
1: Estão abertas as inscrições para uma capacitação online em inteligência artificial voltada para mulheres à frente de pequenos negócios.
2: A iniciativa oferece 5 mil vagas, sendo metade delas para mulheres negras.
1: As atividades começam em 1º de setembro e vão tratar do uso da inteligência artificial em áreas como gestão, planejamento, marketing, vendas, atendimento ao cliente, análise de dados, produtividade e inovação.
2: Ao final do curso, 50 negócios poderão ser selecionados para receber um investimento inicial, destinado à implementação dos projetos desenvolvidos durante a formação.
1: As interessadas podem se inscrever até o dia 20 de outubro no portal do Ministério do Empreendedorismo, da Microempresa e da Empresa de Pequeno Porte.
2: E professores da educação básica de todo o país podem realizar cursos sobre inteligência artificial, IA, de graça.
1: A formação continuada está disponível no ambiente virtual de aprendizagem do Ministério da Educação, AVAMEC.
7: Os cursos tratam desde os conceitos básicos de IA até a aplicação das ferramentas em atividades de sala de aula. Cada participante pode organizar o próprio ritmo de estudos e há formações voltadas para o ensino fundamental e para o ensino médio. Entre os assuntos abordados estão uso pedagógico da IA, criação de recursos digitais, planejamento de atividades e o uso responsável das ferramentas. Os conteúdos também tratam de temas como autoria, pensamento crítico, proteção de dados, segurança digital e avaliação das informações produzidas por ferramentas de inteligência artificial generativa. Os cursos variam entre 20 a 180 horas de duração. Para se inscrever, basta acessar o AvaMec, fazer login ou criar uma conta na plataforma. O endereço é avamec.mec.gov.br. Priscila Machado, para a Voz do Brasil. Dicas do Enem.
8: Meu nome é Ana Júlia Toches e a minha pergunta é: eu devo começar pelas questões fáceis ou difíceis no Enem?
9: Quem responde é o professor de matemática Marcelo Almeida, que aproveita para dar mais dicas para se sair bem na prova.
10: Olá, pessoal, tô aqui para trazer para vocês uma dica muito importante. Você que está se preparando para as provas do Enem que estão aí chegando e precisa aumentar sua nota em matemática. Muitas vezes o estudante se apega nas questões difíceis e acaba perdendo muito tempo em resolução dessas questões. Dica: questões fáceis e médias. São as questões que vão aumentar em muito a sua nota em matemática. Acertem questões fáceis, acertem. Não erre uma questão fácil. E em matemática, onde a gente vê essas questões? Estatística básica. Média, moda, mediana, gráfico, interpretação gráfica. São questões que muita gente, por achar que é fácil, acaba deixando de estudar. Então, dica, pegue as provas anteriores e faça todas essas questões. Tenho certeza que vai dar bom demais.
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1: Duas novas canetas emagrecedoras à base de semaglutida foram aprovadas pela Agência Nacional de Vigilância Sanitária, Anvisa.
9: Uma das canetas é genérica, produzida por farmacêutica brasileira.
1: A semaglutida é um medicamento que age de maneira similar ao hormônio GLP-1 e com isso reduz apetite, diminui as taxas de açúcar no sangue e tem sido amplamente utilizado para o controle da obesidade.
9: Com a queda da patente do primeiro medicamento comercial à base de semaglutida, a agência tem analisado e liberado pedidos de laboratórios para produzir medicamentos similares e genéricos.
1: Em conversa com a Voz do Brasil, a diretora da Anvisa, Daniela Marreco, explica como é o processo de análise para esses pedidos e os riscos do uso de canetas falsificadas. Acompanhe.
11: Diretora Daniela Marreco, da Agência Nacional de Vigilância Sanitária, é um prazer ter a senhora conosco aqui na Voz do Brasil. Bom, vamos começar então explicando para o nosso ouvinte como é que funcionam esses processos de registro, quanto tempo em média eles duram?
4: Os processos de registro de medicamentos realizados pela Anvisa, eles têm como base avaliar aspectos essenciais do medicamento, que é a qualidade, a segurança e a eficácia daquele medicamento. A gente também verifica, no âmbito dessa análise, as boas práticas de fabricação, ou seja, se a empresa fabricante daquele medicamento cumpre as boas práticas durante o processo produtivo. Esse prazo de avaliação, ele depende não só do tempo que a Anvisa leva para avaliar toda essa documentação que é apresentada pela empresa, mas também do prazo que as empresas precisam para cumprir eventuais questionamentos que sejam feitos pela agência.
1: A Anvisa baseia toda a sua avaliação em documentos apresentados pelos laboratórios interessados no registro, né? Ela pode pedir algum tipo de complementação nas pesquisas, por exemplo, para atender aos quesitos de eficácia ou de segurança?
4: Com certeza, isso acontece na maior parte dos casos após a avaliação da documentação que é inicialmente apresentada pela empresa. Caso fique qualquer dúvida ou qualquer necessidade de complementação dos dados que foram apresentados, a Anvisa faz solicitações adicionais para o laboratório fabricante para que ele complemente a documentação de qualidade ou a documentação de segurança e eficácia daquele medicamento, para que a gente possa, ao final do processo, ter certeza em relação ao cumprimento de todos os critérios necessários para dar segurança a população ao uso daquele medicamento que foi aprovado pela agência.
11: Agora, no caso de princípios ativos como o da semaglutida, já tinha um medicamento prévio com registro e a patente dele caiu. Isso torna mais fácil conseguir o registro das novas medicações em relação, por exemplo, a medicamentos que ainda não tem nenhum no mercado?
4: Sim, sim. São processos de avaliação diferentes. Quando o medicamento é novo, é inédito no país, a empresa precisa, além da documentação de qualidade, ela precisa comprovar também a segurança e eficácia daquele medicamento por meio de estudos clínicos. Então, é um dossiê com dados adicionais que envolvem a realização dessas etapas de estudo clínico. No caso dos medicamentos que são cópias ou que são similares a um outro medicamento registrado, nós vamos comparar esses novos medicamentos ao medicamento de referência, esse medicamento anterior que já tinha registro na Anvisa. Então, eles vão poder apresentar provas comparativas, é uma caracterização bastante extensa em termos físico-químicos, mas de forma comparativa ao medicamento que já comprovou esses aspectos de qualidade, segurança e eficácia. Então, sim, nós podemos dizer que é um processo um pouco mais fácil para essa comprovação dos critérios técnicos necessários para o registro.
1: Diretora, já existem muitos vídeos na internet circulando, falando sobre novos princípios ativos que seriam ainda mais eficazes que a semaglutida e a tirzepatida, que são os dois mais utilizados atualmente, né? Seria o caso da retatrutida, que provocaria uma perda de peso mais rápida e ainda maior. Esse princípio não está aprovado ainda no Brasil, né?
4: Isso, perfeito. A retatrutida ainda não tem um pedido de registro aqui na Anvisa, é um medicamento que se encontra ainda em etapa de estudo clínico, então nós não podemos afirmar nem qualidade, nem segurança, nem eficácia em relação a esse produto. A gente precisa aguardar que ele complete o seu desenvolvimento clínico, que ele seja submetido para análise da Anvisa, para aí sim a gente ter qualquer conclusão em relação aos efeitos desse produto.
11: Agora, diretora, junto com o sucesso das canetas, veio também, claro, como sempre, as falsificações, a entrada no país de versões de marcas que não passaram pelo processo de registro na Anvisa. Quais são os controles que a Anvisa faz e quais os riscos de o consumidor usar esses medicamentos que não tenham passado por esses controles?
4: A Anvisa tem intensificado muito durante esse ano de 2026 a fiscalização em relação a esses produtos, que são produtos irregulares, produtos que, como você colocou, não passaram pela avaliação da agência, com o objetivo de proteger a saúde da população para que não utilize esses produtos. Em relação aos riscos, como são produtos que não passaram pela avaliação da Anvisa, a gente não consegue saber quais são as substâncias, qual é a composição daquele produto, quais são os critérios de eficácia, ou seja, aquele produto vai realmente funcionar quando foi utilizado pelo paciente, qual é a população que poderia utilizar aquele produto e, principalmente, quais são os riscos para as pessoas que utilizarem esses produtos que não tiveram uma avaliação pela Anvisa. Então, consideramos, sim, bastante perigoso e, em termos de segurança, para o paciente utilizar produtos que não estão regularizados, pode, sim, trazer um risco à saúde das pessoas.
1: Se a pessoa quiser conferir se uma determinada marca, algum medicamento está aprovado pela Anvisa, como é que ela deve proceder? É possível fazer a consulta no site da agência, por exemplo?
4: Sim, é possível. No site da Anvisa existe um mecanismo de busca, consulta de produtos regularizados. Esse site de consulta, ele é dividido de acordo com todas as categorias de produtos que a agência regula. Se a pessoa buscar na parte de medicamentos, ela pode digitar ali o nome comercial do medicamento, ela pode digitar a substância ativa. Existem vários critérios de busca que o cidadão pode utilizar para conseguir conferir se aquele medicamento está de fato registrado e regularizado no Brasil. Além disso, o medicamento também, quando o paciente adquire aquele produto, ele vai ter um número de registro identificado na caixinha do medicamento, número de registro na Anvisa, e por meio desse número, a pessoa também consegue, no nosso site, localizar se o produto é ou não um produto regular perante a agência.
11: Muito bem, nós conversamos com Daniela Marreco, diretora da Agência Nacional de Vigilância Sanitária, Anvisa. Muito obrigada, diretora, pela sua entrevista aqui à Voz do Brasil.
4: Eu que agradeço.
9: A aproximação entre o Brasil e os países do Sudeste Asiático está no centro da agenda do secretário-geral da ASEAN, Cao Kim Hong, em Brasília.
1: Em reunião com o ministro das Relações Exteriores, Mauro Vieira, foram discutidas formas de ampliar o comércio, os investimentos e a cooperação em áreas como transformação digital, segurança alimentar e sustentabilidade.
12: Comércio, investimentos, transformação digital, segurança alimentar e sustentabilidade estiveram entre os temas tratados durante a visita do secretário-geral da Associação de Nações do Sudeste Asiático, Cao Kim Hong, a Brasília. Hong foi recebido nesta terça-feira no Palácio do Itamaraty pelo ministro das Relações Exteriores, Mauro Vieira. Segundo o chanceler brasileiro, o encontro tem como objetivo aprofundar a relação política e econômica do Brasil com os países do Sudeste Asiático e ampliar a cooperação com a ASEAN e seus Estados-membros.
13: O comércio Brasil-ASEAN tem crescido a uma média de 13% a cada ano desde 2020. Nesse ritmo, o intercâmbio comercial deverá ultrapassar aquele com parceiros tradicionais do Brasil, como os Estados Unidos ou a União Europeia, num futuro próximo. O Brasil já exporta mais para a Indonésia, para o Vietnã e para a Malásia e Tailândia do que para a França.
12: Fazem parte da ASEAN 11 países: Brunei, Camboja, Indonésia, Laos, Malásia, Mianmar, Filipinas, Singapura, Tailândia, Timor-Leste e Vietnã. Em 2025, o comércio entre o Brasil e países do grupo somou mais de 38 bilhões de dólares. O bloco foi o quinto maior parceiro comercial do Brasil, atrás de China, União Europeia, Estados Unidos e Mercosul. Mauro Vieira destacou ainda que a visita faz parte da estratégia brasileira de diversificação das parcerias externas e de fortalecimento da presença brasileira em diferentes regiões do mundo.
13: O aprofundamento da relação com a ASEAN está em plena sintonia com as prioridades da política externa brasileira. A diversificação das parcerias econômicas, o estreitamento dos vínculos com regiões que são destino importante de nossas exportações, a coordenação em temas multilaterais e o fortalecimento da cooperação Sul-Sul.
12: Esta é a primeira visita de um secretário-geral da ASEAN ao Brasil. Além do Itamaraty, a agenda também inclui encontros com outras autoridades dos ministérios, além de contatos com representantes empresariais e acadêmicos brasileiros. Reportagem Gabriela Noronha.
9: Começou hoje o pagamento da parcela do Bolsa Família referente ao mês de agosto.
1: Os depósitos vão ser realizados até o dia 31 de agosto.
9: O calendário segue de acordo com o dígito final do NIS impresso no cartão dos beneficiários.
14: Os repasses do Bolsa Família de agosto começam nesta terça-feira, dia 18, e vão até o dia 31. O valor médio do benefício este mês é de R$ 678,35. O pagamento é feito de acordo com o último dígito do número de identificação social, o NIS, que cada família tem no cartão do programa. Recebem primeiro famílias com o NIS terminado em 1 e assim sucessivamente até o NIS final 0, no dia 31 de agosto. Para receber o benefício, as famílias devem atender aos critérios do programa, manter o cadastro único atualizado e cumprir as condicionalidades nas áreas de saúde e educação. Para verificar a situação do benefício, extratos e valores, o beneficiário pode consultar os aplicativos do Bolsa Família e Caixa Tem. O Disque Social, pelo número 121, também está disponível para atendimento ao público. A ligação é gratuita de todo o Brasil. Reportagem Érica Brás.
1: Lembrando que o pagamento é unificado às famílias que vivem em locais em situação de emergência ou calamidade pública decretada pelo governo federal.
9: A partir de hoje já podem ser atualizadas as informações do indicador de capacidade municipal.
1: As informações são utilizadas para acompanhar diferentes aspectos da capacidade do município na área de proteção e defesa civil.
9: Os municípios têm até o dia 31 de outubro para preencher o formulário em defesa civil, tracinho icm.com.br.
1: E essas foram as notícias do governo federal.
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9: Fique agora com as notícias do Poder Judiciário e do Congresso Nacional. Uma boa noite.
1: Boa noite para você e até amanhã.
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16: CNJ lança a cartilha Remuneração de Magistrados e Magistradas.
17: TSE esclarece que é falso que a urna eletrônica exibe a mensagem confirma o seu voto.
16: STJ valida a eliminação de candidato a policial penal com histórico social incompatível.
17: Boa noite, eu sou Leandro Bezerra.
16: E eu sou Walter Lima.
17: O Conselho Nacional de Justiça lançou nesta terça-feira a cartilha Remuneração de Magistrados e Magistradas, Dúvidas Frequentes.
16: O material detalha a decisão do Supremo Tribunal Federal sobre o tema e as medidas do CNJ para fiscalizar e dar mais transparência aos pagamentos da magistratura. Repórter Carolina Chaves.
18: A publicação reúne o histórico de normas e traz um formato prático de perguntas e respostas com links diretos para a legislação. A cartilha está disponível no site do CNJ para acesso de toda a sociedade. Durante a reunião, o presidente do CNJ e do STF, ministro Edson Fachin, fez um pronunciamento.
19: Criamos o Observatório Nacional de Integridade e Transparência. Ampliamos os mecanismos de controles, disponibilizamos dados em volume sem precedentes e temos agora um contra-cheque único a caminho e todas as rubricas conhecidas e uniformizadas.
18: O ministro Fachin destacou que o judiciário está aberto ao controle social, mas ressaltou que questionamentos legítimos não podem ser confundidos com campanhas de descredibilização.
17: STJ considera válida a eliminação de candidato em concurso público para o cargo de policial penal.
16: Mesmo sem condenação criminal definitiva, havia registros policiais, processos arquivados e o inquérito em andamento. Fátima Uchoa.
20: Após ser eliminado do certame, o candidato impetrou o mandado de segurança. O juízo concedeu liminar para que ele participasse do curso de formação, mas o Tribunal de Justiça do Rio Grande do Sul revogou a medida, o que o levou a interpor recurso no STJ. E a segunda turma decidiu que foi legal a exclusão. Para o relator ministro Marco Aurélio Belize, o histórico comportamental do candidato é incompatível com o padrão ético e funcional exigido para o cargo pretendido e quanto a funções ligadas à segurança pública, que exigem padrões éticos mais rigorosos, a análise da vida pregressa deve ir além dos antecedentes criminais, abrangendo também a conduta moral e social do candidato.
17: É falso que a urna eletrônica exibe a mensagem confirma o seu voto.
16: Eleitor não precisa esperar essa frase para apertar a tecla verde na hora de votar. Fábio Ruas.
21: A frase confirma o seu voto não aparece na tela da urna eletrônica. A mensagem que afirma isso e está circulando pelas redes sociais é falsa. A mensagem enganosa diz que se a eleitora ou eleitor apertar a tecla confirma antes da suposta frase aparecer na tela, o voto será anulado. Isso não acontece. A Justiça Eleitoral informa que a urna não tem qualquer mecanismo que anule o voto por esse motivo. É importante não confundir. A mensagem que aparece na tela antes de concluir cada voto é confira seu voto e não confirma o seu voto, como alegam as publicações falsas.
17: Advogado da Caixa consegue restabelecer salário que foi reduzido após ação trabalhista contra o banco.
16: Para a Justiça Trabalhista, houve indícios de retaliação. Repórter Rafael Silva.
22: O advogado entrou com ação na Justiça do Trabalho pedindo redução de jornada para 4 horas por dia, conforme prevê o Estatuto da Advocacia. A Caixa concordou, mas reduziu o salário do empregado. Ele alegou retaliação por parte do banco e pediu a manutenção do salário em nova ação judicial. O Tribunal Superior do Trabalho reconheceu a represália e manteve a decisão de restabelecer o salário do advogado. Para os ministros, a Caixa agiu de forma abusiva ao alterar a jornada e diminuir a remuneração sem respaldo legal. A decisão foi unânime.
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17: A você, uma boa noite.
16: E até amanhã.
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5: Eu sou Paula Groba.
6: E eu sou Humberto Pinheiro.
5: E estes são os destaques de hoje do Jornal do Senado, que começa agora.
6: Política de combate à violência contra a mulher pode ser votada no próximo esforço concentrado.
5: Projeto que proíbe cotas em residências médicas divide opiniões no Senado.
6: Eleições 2026. Candidaturas femininas ao Senado crescem e chegam a todos os estados.
5: Boa noite.
6: Boa noite.
5: O combate à violência contra a mulher pode ganhar uma nova estrutura nacional, com mais integração entre os serviços públicos e garantia de continuidade das políticas de proteção.
6: É o que prevê um projeto do senador Paulo Paim, do PT do Rio Grande do Sul, que está em regime de urgência para votação no plenário. A proposta deve ser votada no próximo esforço concentrado. As informações com o repórter César Mendes.
23: O projeto do senador Paulo Paim, do PT gaúcho, que cria a Política Nacional de enfrentamento à violência contra a mulher, busca respostas mais efetivas para as vítimas, continuidade nas políticas e um maior controle social para a proteção dos direitos das mulheres. Relatora, a senadora Damaris Alves, do Republicanos do Distrito Federal, explicou por que é tão importante transformar em lei as ações destinadas ao combate da violência de gênero no país.
24: Para que haja continuidade, que ninguém interrompa a política pública de enfrentamento a violência contra a mulher.
23: Damaris se comprometeu com Paim a encaminhar a votação do projeto na CDH no próximo esforço concentrado, no início de setembro, e diz que vai levar ao presidente do Senado, Davi Alcolumbre, o pedido de urgência com a sugestão de que o texto seja votado em plenário durante os 21 dias de ativismo pelo fim da violência contra a mulher, de 20 de novembro a 10 de dezembro.
5: E pequenos criadores terão mais opções para alimentar os rebanhos por meio do programa de venda em balcão. Além do milho, a Conab poderá adquirir sorgo, caroço de algodão, farelo de soja e farelo de milho.
6: Após a aprovação pelos senadores, foi sancionada pelo presidente da República a lei que amplia o programa de venda em balcão para alimentação animal. Um dos objetivos é facilitar o acesso de pequenos criadores e cooperativas aos estoques públicos de ração. Repórter Pedro Pincer.
25: O Poder Executivo sancionou a lei que altera o programa de venda em balcão e a Lei de Política Agrícola de 1991. A proposta foi aprovada pelo Senado antes de virar lei. A nova regra amplia a lista de produtos que podem ser adquiridos pela Companhia Nacional de Abastecimento, a Conab, para a alimentação animal. Entram nessa lista milho, sorgo, farelo de soja, farelo de milho e outros produtos, com preço de até 25% acima do mínimo vigente no estado onde ocorrer a compra. A relatora no Senado, senadora Tereza Leitão, do PT de Pernambuco, explicou a importância da medida para o setor.
26: É muito importante para o momento atual que nós vivemos com a ameaça dos impactos climáticos provocados pelo El Niño. Ele faz uma adaptação dos instrumentos consolidados a esses novos desafios climáticos e de mercado, quando o acesso à alimentação animal é decisiva para mitigar perdas. Ele fortalece a produção e a renda rural, amplia a capacidade de resposta do Estado e contribui para a segurança alimentar do Brasil.
25: A lei estabelece limites mensais de compra de 27 toneladas para pequenos criadores cadastrados no Sistema de Cadastro Nacional de Produtores Rurais e demais agentes e de 80 toneladas para cooperativas e associações de agricultores familiares.
5: E virou lei a medida provisória aprovada pelo Congresso que socorreu regiões afetadas por desastres naturais.
6: Os recursos destinados somam 350 milhões de reais. A reportagem é de Herman Kulitz.
27: O crédito extraordinário de 350 milhões de reais cobrirá ações emergenciais de proteção e defesa civil em regiões atingidas por desastres naturais, como excesso de chuvas ou seca e estiagem intensas no início de 2026. Os fenômenos afetaram aproximadamente 5 milhões de pessoas nas 5 regiões do país. A relatora da proposição, senadora Tereza Cristina, do Progressistas de Mato Grosso do Sul, deu parecer favorável à medida, em solidariedade aos que sofreram os prejuízos. Por isso, defendeu a distribuição equilibrada do dinheiro por todas as regiões.
28: Diante de desastres que já atingiram milhões de brasileiros, socorrer as vítimas é dever do Estado.
2: Estado. Por isso, meu voto é pela aprovação deste crédito de 305 milhões de reais, porque responsabilidade fiscal, antes de ser controle de despesa, é também sensibilidade com quem perdeu a casa, a lavoura e o meio de vida.
27: Os recursos poderão ser usados para assistência humanitária e restabelecimento de serviços essenciais.
5: E o presidente do Senado, Davi Alcolumbre, acompanhou o presidente Lula nesta segunda-feira em uma visita a um navio sonda da Petrobras em Oiapoque, no Amapá. A agenda ocorreu após a Petrobras anunciar a presença de petróleo em um poço exploratório na bacia da Foz do Amazonas.
6: Alcolumbre destacou o potencial de geração de riquezas para o país e defendeu que os brasileiros decidam sobre o futuro da exploração de petróleo na região. Segundo ele, os recursos do petróleo podem contribuir para a educação e a saúde públicas, além de gerar emprego e renda.
4: Nós sabemos o que a riqueza do petróleo é transformada para a vida das pessoas, sobretudo com os recursos do Fundo Social que vão para a educação pública brasileira e para a saúde pública brasileira.
5: O projeto de lei que proíbe a adoção do sistema de cotas no ingresso dos programas de residência médica foi alvo de debate na Comissão de Direitos Humanos.
6: Na audiência pública interativa, senadores, representantes de ministérios e de conselhos discutiram se as regras de acesso à formação acadêmica devem valer também para a seleção da especialização. Repórter Douglas Castilho.
7: O autor do requerimento para a reunião, senador Paulo Paim, do PT do Rio Grande do Sul, se manifestou contra o avanço da proposta, lembrando que é um defensor histórico das ações afirmativas no Senado Federal.
8: A política de cotas não é um privilégio, é simplesmente

0: as mesmas oportunidades, os mesmos professores, e hoje com a internet, com a democratização do conhecimento, depois disso tudo, a gente ainda ter cota para fazer residente? Não.
1: O projeto já recebeu o relatório favorável do senador Márcio Bittar, do PL do Acre, e encontra-se pronto para a votação na comissão.
2: Eleições 2026.
3: O número de mulheres na disputa por uma vaga no Senado cresceu nas eleições de 2026. São 69 candidatas, o maior número das três últimas eleições.
4: Mas mesmo com o avanço, elas ainda são minoria entre os concorrentes. Neste ano, as mulheres representam 22% das candidaturas ao Senado. O repórter Alexandre Campos mostra como está a participação feminina nessa disputa.
5: O número de candidatas representa 22% do total de candidaturas registradas neste ano. Para mudar esse cenário, o Senado, além de analisar projetos que visam aumentar a participação feminina na política e combater a chamada violência política de gênero, também lançou o Guia da Candidata. O manual, com linguagem clara e prática, traz orientações sobre diversos pontos durante o processo eleitoral e sobre o caminho para ocupar espaços de poder com segurança, informação e autonomia. Em sessão especial em março deste ano, a então senadora e procuradora da mulher no Senado, Augusta Brito, lamentou a necessidade de uma publicação como essa.
6: A política não é neutra. Mulheres enfrentam dificuldades maiores de acesso a financiamentos, às redes de apoio, à visibilidade, bem como são alvos mais frequentes de ataques, de desinformação e de violência política.
5: Dos atuais 54 senadores em final de mandato, 32 vão tentar a reeleição. Quanto à idade, três candidatos têm mais de 90 anos e 20 têm menos de 40. No critério cor-raça, dois afirmaram que são amarelos, 192 brancos, 4 indígenas, 88 pardos e 29 pretos.
4: Com trabalhos técnicos de João Lira, o Jornal do Senado fica por aqui. Acompanhe agora as notícias da Câmara dos Deputados. Boa noite.
3: Boa noite e até amanhã.
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7: Câmara cria símbolo para conscientizar a população sobre doenças raras.
8: Avança a proposta que institui Dia Nacional sobre Climatério e Menopausa.
7: Deputados devem regulamentar a produção celular de proteínas animais.
8: O projeto prevê verba específica da primeira infância no orçamento público.
7: Boa noite. Já está pronto para entrar na pauta de votações do plenário da Câmara projeto que prevê detalhamento de recursos da primeira infância no orçamento público. A repórter Paula Bittar traz mais informações sobre a proposta.
9: A Comissão de Constituição e Justiça da Câmara aprovou um projeto que torna obrigatória a inclusão de quadros específicos no orçamento público para detalhar os recursos destinados à primeira infância, ou seja, a crianças de 0 a 6 anos de idade. De acordo com o projeto, os quadros deverão ser anexos à lei orçamentária anual e ao relatório resumido da execução orçamentária e discriminar as despesas em educação, saúde, assistência social e ações intersetoriais que tenham como beneficiárias diretas crianças de até 6 anos e suas famílias. A autora da proposta, a deputada Laura Carneiro, do PSD do Rio de Janeiro, afirma que a criação do quadro Orçamento Criança é mais um passo no sentido de garantir políticas públicas para essa faixa etária.
10: Sem recursos, sem garantia de orçamento, dificilmente as políticas públicas podem ser levadas a cabo. Então, não adianta a gente criar legislação, a gente ter a vontade política, se a gente não tiver os recursos necessários para implementá-las. E a fiscalização dessas políticas se faz através do orçamento. Então, garantir a existência desses recursos, o levantamento desses recursos, os dados, são absolutamente necessários à política de proteção à infância e adolescência brasileiras.
9: A proposta que torna obrigatória a inclusão de quadros específicos no orçamento público para detalhar os recursos destinados à primeira infância ainda precisa ser analisada pelo plenário antes de seguir ao Senado. Da Rádio Câmara, de Brasília, Paula Bittar.
2: Educação.
8: Ayrton Faleiro, do PT, celebra a expansão do ensino superior no Pará.

0: O congressista registra a criação de novas unidades federais no estado e o envio de verbas para apoiar a cultura e o esporte amador na região.
1: O legislador defende as políticas e programas como o pé de meia para garantir a conclusão da educação escolar e o ingresso no ensino superior. Ayrton Faleiro cumprimenta os mais de 100 líderes juvenis com quem se reuniu para traçar ações de apoio à educação e ao esporte.
0: Santim Roveda, do União, comemora a liderança do Paraná no IDEB, mantida nos resultados de 2025. O deputado atribui o desempenho aos investimentos do governo estadual na estrutura das escolas, na alimentação dos estudantes e na qualificação dos profissionais da educação.
1: Santim Roveda também cita a climatização das salas de aula e a oferta diária de proteína animal na merenda, entre as medidas adotadas pela rede estadual. O parlamentar ainda destaca a seleção técnica de profissionais para as chefias dos núcleos regionais de educação.
0: Inácio Arruda, do PCdoB, comemora os resultados da educação pública no Ceará. Segundo o parlamentar, 80 das 100 melhores escolas públicas de ensino fundamental do país estão no estado, conquista que ele atribui a políticas de educação e ao trabalho de professores e municípios.
1: Inácio Arruda também ressalta iniciativas como a ampliação das escolas de tempo integral e a formação e valorização dos professores. Ele cita municípios como Sobral, Coreaú, Cruz, Pires Ferreira e Pedra Branca, entre os que possuem escolas de destaque.
0: General Girão, do PL, critica a política de aprovação de alunos adotada no Rio Grande do Norte. Ele conta que estudantes do ensino médio podem avançar de ano mesmo reprovados em até 6 disciplinas, o que, na avaliação do parlamentar, engana os resultados da educação no estado.
1: General Girão questiona os resultados divulgados pelo IDEB para o Rio Grande do Norte, afirmando que os indicadores de matemática e português pouco avançaram. Para ele, a política adotada pelo governo do estado não representa uma melhoria efetiva na qualidade do ensino.
2: Saúde.
0: A criação de um Dia Nacional de Conscientização sobre o Climatério e a Menopausa avançou na Câmara, com a aprovação da proposta pela Comissão de Saúde. Quem informa é a repórter Júlia Lopes.
3: A Comissão de Saúde da Câmara dos Deputados aprovou um projeto que cria o Dia Nacional de Conscientização sobre o Climatério e a Menopausa, a ser celebrado em 18 de outubro. A proposta da deputada Ana Paula Lima, do PT de Santa Catarina, busca ampliar a informação sobre os sintomas, impactos e tratamentos desse período, além de incentivar as mulheres a procurarem acompanhamento médico. O climatério é uma fase de transição que antecede e inclui a menopausa. Com a queda hormonal, podem surgir sintomas como ondas de calor, insônia, alterações de humor e dores nas articulações. Especialistas destacam que o tratamento deve ser individualizado de acordo com a necessidade de cada paciente. Para a deputada Ana Paula Lima, muitas mulheres passam por essa fase sem identificar os sintomas e sem receber orientação adequada.
4: É que muitas mulheres passam por essa etapa e elas não são identificadas e elas precisam fazer a reposição hormonal, se assim desejarem e se assim forem orientadas pelo médico que faz a assistência.
3: O projeto também prevê ações de conscientização, como palestras, seminários, campanhas nos meios de comunicação e redes sociais, além da distribuição de materiais informativos. Além da proposta, a Comissão de Saúde também aprovou a criação da Subcomissão Especial de Climatério e Menopausa, para aprofundar o debate sobre o tema. O projeto que institui o Dia Nacional de Conscientização sobre o Climatério e a Menopausa segue agora para análise na Comissão da Mulher. Da Rádio Câmara de Brasília, Júlia Lopes.
1: Projeto prevê a instalação de bebedouros e pontos de água potável em locais públicos de grande circulação, como praças, parques e áreas de lazer. O autor da proposta, Paulo Teixeira, do PT de São Paulo, afirma que a medida amplia o acesso gratuito à água e estimula hábitos saudáveis de hidratação.
0: Paulo Teixeira acrescenta que a iniciativa ajuda as cidades a enfrentar os efeitos das ondas de calor, priorizando áreas vulneráveis e locais com grande exposição a altas temperaturas. O texto ainda incentiva o uso de garrafas reutilizáveis para reduzir o consumo de embalagens plásticas descartáveis.
2: Segurança Pública.
1: A Aloysio Mendes, do Republicanos do Maranhão, foi indicado para presidir a comissão especial que vai discutir a redução da maioridade penal para 16 anos. Apesar de ser favorável à proposta, o deputado afirma que guiará os trabalhos com isenção e responsabilidade.
0: Aloysio Mendes informa que o colegiado ouvirá autoridades e especialistas antes de votar a proposta. Segundo ele, mais de 80% da população apoia a redução da maioridade penal, rejeita a impunidade e cobra medidas mais duras contra crimes cometidos por jovens.
1: Juliana Cardoso, do PT de São Paulo, cobra a votação de projeto que criminaliza a misoginia, já aprovado pelo Senado e com regime de urgência na Câmara. Ela afirma que a proposta busca responsabilizar condutas de ódio, ameaça e humilhação dirigidas às mulheres por sua condição de gênero.
0: Juliana Cardoso alerta que a violência contra a mulher também se manifesta por ataques e intimidações, inclusive no ambiente digital. A parlamentar pede ao presidente da Câmara e aos líderes partidários que incluam a matéria na pauta do plenário.
1: Carol D'Artora, do PT do Paraná, defende a criminalização da misoginia para ampliar a proteção das mulheres contra discursos de ódio, ameaças e perseguições. A deputada apresentou proposta para punir práticas machistas no ambiente digital em complemento à matéria já em tramitação.
0: Carol D'Artora argumenta que a violência contra as mulheres muitas vezes começa antes da agressão física, com manifestações de ódio e intimidação. A parlamentar avalia que o combate a essas práticas nas redes sociais ajuda a prevenir formas mais graves de violência de gênero.
2: Justiça.
1: Fernanda Melchiona, do PSOL do Rio Grande do Sul, defende a revogação da lei da alienação parental. A congressista acredita que a legislação pode ser usada para revitimizar mulheres que denunciam violência ou buscam o pagamento de pensão alimentícia.
0: Por isso, Fernanda Melchiona cobra a votação do projeto que revoga a lei e critica um recurso apresentado na Câmara que impede o texto de seguir para o Senado. A deputada também defende a aprovação de uma proposta que criminaliza a misoginia.
1: Soraya Santos, do PL do Rio de Janeiro, celebra o papel dos advogados na defesa de direitos e na reparação de injustiças. A parlamentar ressalta iniciativas para ampliar o acesso à justiça e garantir proteção a grupos vulneráveis.
0: Soraya Santos também destaca a chamada Lei Júlia, que assegura a suspensão de processos por 30 dias para advogadas após o nascimento de filhos. Ela cita ainda uma iniciativa da OAB para oferecer assistência jurídica a vítimas de violência, idosos e filhos de vítima de feminicídio.
1: Rui Falcão, do PT de São Paulo, apresentou projeto para permitir que advogados públicos federais aposentados votem e sejam candidatos no conselho que administra os honorários da categoria. Hoje, esses profissionais não participam da escolha dos representantes do colegiado.
0: Rui Falcão argumenta que os aposentados também são afetados pelas decisões sobre a distribuição dos honorários. O deputado afirma que a mudança amplia a participação de mais de 4 mil profissionais nas decisões do Conselho.
2: Agricultura.
1: A Câmara analisa um projeto de lei para regulamentar a produção celular de proteína animal. A ideia é incentivar a pesquisa na área apontada como uma alternativa ambientalmente mais sustentável para a produção de alimentos. Quem informa é a repórter Maria Neves.
5: A Comissão de Defesa do Consumidor da Câmara analisa projeto do deputado Jorge Goten, do Republicanos de Santa Catarina, que prevê a criação de regras para pesquisa, produção e comercialização de alimentos por meio de cultivo celular. As normas devem valer também para os derivados e subprodutos desses alimentos, assim como para o incentivo à pesquisa no setor. Jorge Goten explica que a produção celular de alimentos envolve a multiplicação e a maturação de células-tronco em laboratório, resultando em produto com as mesmas características de carnes convencionais de origem animal. Pelo texto aprovado, o Executivo Federal deve criar as regras para cultivo celular de alimentos por meio de regulamentação da nova lei. Essas normas devem garantir a sanidade, inocuidade e sustentabilidade dos produtos, assim como a saúde do consumidor. A regulamentação também deverá garantir que a produção minimize os riscos de contaminação ambiental. O texto já foi aprovado na Comissão de Ciência, Tecnologia e Inovação, onde o relator, deputado Dr. Zacarias Calil, do MDB de Goiás, ressaltou que o Brasil é o maior exportador mundial de proteína animal. Segundo ele, o país responde por cerca de 28% das exportações de carne bovina no mundo e por aproximadamente 31% das carnes de aves.
2: Ao combinar rigor técnico com flexibilidade regulatória, o texto garante que o país esteja preparado para competir também no nascente mercado de alimentos cultivados com qualidade, segurança e credibilidade internacional.
5: Zacarias Calil argumenta ainda que o projeto responde a uma demanda global crescente por fontes alternativas de proteína que conciliem eficiência produtiva, segurança alimentar e responsabilidade ecológica. Segundo ele, o impacto ambiental causado pelo sistema alimentar vigente responde por 34% do total de emissões globais de gases do efeito estufa. O deputado cita ainda um estudo internacional que compara os impactos ambientais da produção tradicional de carnes e de proteína cultivada a partir de células. O levantamento apontaria redução de até 92% no aquecimento global e gasto de água 78% menor. De acordo com o autor, deputado Jorge Goten, no Brasil, a indústria de fontes alternativas de proteínas conta atualmente com pouco mais de 100 startups. Ainda segundo o parlamentar, esse mercado já atraiu cerca de US$ 600 milhões em investimentos. Pela cotação atual, esse valor corresponde a quase R$ 3 bilhões. Da Rádio Câmara de Brasília, Maria Neves.
0: Dilceu Esperafico, do PP, destaca a importância da produção de suínos para a economia de Toledo, município localizado no oeste do Paraná. O deputado afirma que a cidade lidera o PIB agropecuário do estado há 13 anos, impulsionado pela suinocultura.
6: Dilceu Esperafico ressalta que a força da atividade também se reflete na tradicional festa do porco assado no Rolete, marcada para 13 de setembro. O parlamentar aponta que o evento divulga Toledo e valoriza a produção agropecuária da região.
7: Direitos Humanos.
0: A Câmara aprovou a criação de um símbolo nacional para conscientização sobre doenças raras. A repórter Paula Bittar acompanhou a votação.
8: A Comissão de Constituição e Justiça da Câmara aprovou uma proposta que reconhece o laço multicolorido como símbolo nacional da luta pelos direitos das pessoas com doenças raras no Brasil. O símbolo terá 5 cores: rosa, lilás, azul, verde e amarelo. Segundo o texto, as pontas começam em rosa e passam gradualmente pelo lilás, azul e verde até chegar ao amarelo no centro do laço. O uso do símbolo será opcional e sua ausência não prejudica o exercício de direitos e garantias previstos em lei. As doenças raras, embora individualmente pouco prevalentes, afetam milhões de brasileiros, conforme destaca a relatora na comissão, deputada Silvia Cristina, do PP de Rondônia.
9: Mais do que um símbolo, esse laço representa milhões de brasileiros que convivem diariamente com o desafio do diagnóstico tardio, da dificuldade de acesso ao tratamento e, muitas vezes, da invisibilidade. Segundo o Ministério da Saúde, cerca de 13 milhões de brasileiros vivem com alguma doença rara. São mais de 7 mil doenças raras descritas, das quais aproximadamente 80% tem origem genética e 20% decorrem de causas infecciosas, imunológicas, ambientais ou degenerativas.
8: Segundo Silvia Cristina, as doenças raras são um relevante desafio para o sistema público de saúde. Ela afirma que iniciativas legislativas de conscientização e visibilidade social são legítimas e adequadas ao interesse público. O Brasil já conta com o Dia Nacional das Doenças Raras e o Dia Nacional da Informação, Capacitação e Pesquisa sobre Doenças Raras, mas ainda não possui um símbolo oficial para a causa. O projeto, que reconhece o laço multicolorido como símbolo nacional da luta pelos direitos das pessoas com doenças raras no Brasil, segue para o Senado, a menos que haja recurso para análise pelo plenário. Da Rádio Câmara de Brasília, Paula Bittar.
7: Transportes.
1: Fausto Júnior, do União, cobra do governo federal a recuperação da BR-230, a Transamazônica, para garantir o escoamento agrícola e o transporte no sul do Amazonas. De acordo com o parlamentar, trechos entre Sucunduri e Apuí estão quase intrafegáveis.
0: Fausto Júnior argumenta que a falta de asfalto isola comunidades, impede o acesso a serviços especiais e gera pobreza. O parlamentar cobra a união da bancada amazonense por melhorias na Transamazônica, assim como ocorreu na mobilização pela BR-319, que liga Manaus a Porto Velho.
1: Projeto de doutor Ismael Alexandrino, do PSD de Goiás, obriga postos de combustíveis com 3 ou mais bicos de gasolina a disponibilizar uma bomba com gasolina E10, que tem até 10% de etanol. O parlamentar explica que o objetivo é oferecer uma alternativa aos veículos antigos.
0: Dr. Ismael Alexandrino também inclui no texto que o preço da gasolina E10 não seja superior ao da gasolina comum, com diferença máxima de 5%. Ele argumenta que muitas motocicletas e automóveis no Brasil ainda não são adaptados a combustíveis com maior concentração de etanol.
7: Economia.
1: Relator do projeto do Simples Nacional e um dos principais articuladores do MEI, Luiz Carlos Rauli, do Podemos do Paraná, critica o baixo desenvolvimento do Brasil, atribuindo o desempenho a falhas de gestão e as políticas econômicas de governos de centro-esquerda.
0: Ao protestar contra os indicadores sociais, Luiz Carlos Rauli ressalta que, apesar de ser a 10ª economia mundial, o Brasil ocupa a posição 84 no Índice de Desenvolvimento Humano. Para ele, é preciso diversificar o setor produtivo e desburocratizar tributos para gerar emprego e renda.
1: Adriana Ventura, do Novo de São Paulo, critica o pagamento de salários acima do teto constitucional no serviço público. A congressista afirma que benefícios adicionais e outras vantagens elevam a remuneração de integrantes do Judiciário, do Ministério Público e de órgãos de controle.
0: Adriana Ventura cobra do Congresso medidas para limitar os chamados supersalários e reduzir privilégios no funcionalismo. A parlamentar argumenta que esses gastos comprometem recursos públicos que deveriam atender às necessidades da população.
1: Termina agora o jornal Câmara dos Deputados, produzido pela Rádio Câmara, com trabalhos técnicos de Everson Urani e apresentação de Márcio Aquiles Sardi e Val Monteiro. Boa noite.
0: Uma boa noite para você. A Voz do Brasil volta amanhã.
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1: Quem escuta sabe, neste exato momento, 11 horas em ponto. Seja muito bem-vindo, muito bem-vinda. Eu sou a Alexia Marília e está começando mais uma edição do nosso Resumo TMC. Resumo nessa terça-feira, dia 18 de agosto. Seguimos juntos e Shallow Now aqui até a meia-noite. A partir de agora você confere as principais notícias do dia, porque o Resumo TMC é basicamente isso. Você fica informado com os principais destaques do Brasil e do mundo e também fica informado aqui para você sempre participar da nossa programação no nosso WhatsApp, DDD 11 97221 1001. Pode adicionar então a TMC aí no seu zap no DDD 11 97221 1001. Vem comigo que eu vou adorar ter a sua companhia. Vamos para os destaques de hoje.
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1: Bem, você também ficar informado no Resumo TMC. O presidente Lula disse estar otimista com a aprovação da medida que prevê o fim da chamada taxa das blusinhas sobre compras internacionais de até 50 dólares. Lula defendeu a mudança como uma questão de justiça tributária e afirmou esperar o apoio dos presidentes da Câmara e do Senado para aprovar a proposta no Congresso. E o Rogério Marinho, senador pelo PL do Rio Grande do Norte e coordenador da campanha de Flávio Bolsonaro, afirmou que um eventual governo do candidato terá como compromisso respeitar a Constituição e cumprir as regras previstas por ela. A declaração acontece em meio às críticas do grupo de Jair Bolsonaro ao Supremo Tribunal Federal. Marinho disse que a campanha de Flávio pretende defender as instituições e atuar dentro dos limites previstos pela Constituição. O candidato a vice na chapa de Flávio Bolsonaro, Alfredo Gaspar, afirmou que uma eventual gestão do senador vai revisar a reforma tributária aprovada pelo Congresso. Segundo Gaspar, a campanha é contra uma alíquota de 28% do novo imposto sobre consumo e pretende, então, reduzir a carga sobre os setores de

0: Comércio e Serviços. A reforma atual prevê a transição para o novo sistema até 2033. E o Supremo Tribunal Federal tornou réu o deputado Gilvan da Federal por declarações contra o presidente Lula. A denúncia aponta crime de injúria qualificada. A primeira turma entendeu que as falas não estavam protegidas pela imunidade parlamentar. O processo continua no STF e o deputado ainda não foi condenado. E o segundo dia de campanha no Rio foi marcado pela troca de acusações entre Eduardo Paes e Douglas Ruas, candidatos ao governo do estado. Paes rebateu críticas de Ruas sobre sua entrada no complexo do Alemão e afirmou que o adversário também faz campanha em comunidades. Já Anthony Garotinho criticou o pedido do Ministério Público Eleitoral para barrar sua candidatura. E a primeira turma do Supremo Tribunal Federal formou maioria para tornar réus o ex-presidente da Alerj, Rodrigo Bacelar, e o desembargador Macário Judice. Os dois são investigados por supostamente vazarem informações de uma operação da Polícia Federal contra o ex-deputado TH Joias, ligado ao Comando Vermelho. O placar está em 3-0 e ainda falta o voto de Flávio Dino. O presidente do Banco Nacional de Desenvolvimento Econômico e Social, o BNDES, Aloysio Mercadante, defendeu a entrada da Petrobras na mineração de terras raras, usadas em baterias, eletrônicos e equipamentos de energia limpa. Mercadante também cobrou um novo decreto sobre a exploração de áreas com cavernas e diz que as regras atuais dificultam projetos de mineração. A mudança depende de uma decisão do governo Lula. Notícia muito triste. As atrizes Glória Menezes, de 91 anos, e Laura Cardoso, de 98, morreram nessa terça-feira. As duas foram referências da dramaturgia brasileira e construíram carreiras de mais de 6 décadas no teatro, no cinema e na televisão. O presidente Lula decretou luto oficial de 3 dias pelas mortes. Glória e Laura deixam uma trajetória marcada por personagens que atravessaram gerações e ajudaram a construir a história da televisão brasileira. Agora no noticiário internacional, a Casa Branca defendeu o direito do presidente dos Estados Unidos, Donald Trump, votar pelo correio, após registros indicarem que o presidente usou esse sistema nas primárias republicanas da Flórida. Trump já criticou o voto por correspondência e defende novas restrições ao modelo. A Casa Branca afirma que a prática deve ser permitida em casos específicos, como doença, serviço militar ou viagem. Agora, 11:06.
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0: Agora vamos para a previsão do tempo, assim você já fica informado aí como que vai estar o tempo amanhã, ou seja, na quarta-feira. Bora lá então, começando pela região sudeste. Alô para você que tá no Rio de Janeiro, carioca de plantão. Amanhã é o dia de sol e não tem previsão de chuva, viu? Mínima de 18 graus com máxima de 33 graus. E fechando aqui com chave de ouro, bora pro centro-oeste. Em Brasília, o sol aparece entre nuvens e também não tem previsão de chuva, fica tranquilo. Mínima de 16 graus com máxima de 28 graus. 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Agora vamos para Brasília com a nossa reportagem do Murilo Hernandes, porque o presidente Lula defendeu a aprovação pelo Congresso do fim da chamada taxa das blusinhas. Vamos conferir.
2: Em vídeo gravado no estúdio de campanha em Brasília, Lula afirmou estar muito otimista com a aprovação da medida provisória que prevê o fim da cobrança. O presidente disse também confiar nos presidentes do Senado, Davi Alcolumbre, e da Câmara, Hugo Mota, para que a proposta seja pautada e aprovada no Congresso. Atualmente, compras internacionais de até 50 dólares estão sujeitas a uma alíquota de 20% de imposto de importação. A MP enviada pelo governo permite zerar essa cobrança. Lula comparou a tributação dessas compras com a cota de isenção para brasileiros que viajam ao exterior. Segundo o presidente, pessoas que retornam de outros países podem gastar até $2,000 dentro da cota de isenção.
3: Porque é uma questão de justiça. A classe média alta viaja para fora, ela pode gastar $2,000 e não paga imposto. Por que que uma pessoa da periferia, uma mulher, uma jovem, um menino, compra um negócio de $50 e querem taxar ele? É apenas uma questão de justiça e eu tenho certeza que, se tratando de justiça, o Senado e a Câmara vão votar para que o povo brasileiro possa comprar as coisas que eles precisam sem ninguém.
2: O presidente questionou a cobrança sobre compras de até $50 feitas por consumidores brasileiros. Lula também afirmou que o fim do imposto não prejudicaria o comércio brasileiro. Segundo ele, parte das roupas vendidas nas lojas do país também é produzida em países como Bangladesh, Vietnã e China. O texto precisa ser aprovado até 8 de setembro. Caso contrário, a medida provisória perde a validade e a cobrança do imposto de 20% volta a valer.
0: E o Tribunal Superior Eleitoral aceitou uma ação para investigar a chapa de Lula-Alckmin. O Rafael Felitti, diretamente de Brasília, tem os detalhes para você.
4: O foco da investigação apresentada pelo Partido Novo é o desfile da escola de samba Acadêmicos de Niterói, no grupo especial do Carnaval do Rio de Janeiro deste ano. A agremiação levou para a Marquês de Sapucaí o enredo Do Alto do Mulungu. Surge a esperança. Lula, o operário do Brasil, dedicado à trajetória pessoal e política do atual chefe do Executivo, que na época já era pré-candidato à reeleição. A acusação questiona o repasse de R$ 9,6 milhões em recursos públicos para a escola, vindos da Embratur, do governo fluminense e das prefeituras do Rio e de Niterói. Além do financiamento, o Novo aponta que o samba enredo trazia referências diretas ao universo do PT, citando, inclusive, o número de urna da legenda. Ao receber o processo, o ministro considerou que há elementos suficientes para a produção de provas sobre o possível proveito eleitoral da homenagem. Agora, Lula e Alckmin têm um prazo de 5 dias para apresentar a defesa. 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
0: 11:10, agora é hora da nossa coluna Sem Dó com o filósofo e escritor Luiz Felipe Pondé. E olha só, a proximidade entre Lula, Alcolumbre e Alexandre de Moraes vem sendo interpretada como uma aliança movida por interesses em comum e principalmente pelos interesses de cada um deles. Análise, então, que você confere a partir de agora, feita pelo Pondé.
5: Então, interesses para nós, normalmente, a gente interpreta como interesses republicanos, né? O fato é que parece uma espécie de triunvirato a reunião desses três que você citou. Por um lado, fica parecendo que há um alinhamento entre uma possível vitória à reeleição do Lula e o líder do Senado, do Congresso, e o futuro presidente do STF, Alexandre de Moraes. Né? O Congresso seguramente interessado em continuar sendo, digamos assim, irrigado com orçamento secreto. Não mexam na nossa grana. Por outro lado, uma parceria com o STF fica indicando que o STF não daria problemas para membros do Congresso, no caso de alguma investigação e tal. Por outro lado, ainda, um Congresso amigo, parceiro, não levantaria aquilo que o Flávio Bolsonaro, os Bolsonaros, vêm sempre ameaçando, que é fazer impeachment em cima de ministro do STF. Isso tudo junto, quer dizer, garante uma espécie assim, parece garantir uma espécie de status quo, o triunvirato do status quo, né? Mantém-se a situação como está, tudo bem que é uma crise para alguns de credibilidade, isso cheira o STF estar metido com eleições, né? Metido com político, que em tese não deveria, e por outro lado fica uma questão que alguns acreditam, que assim, o Flávio Bolsonaro traria então uma crítica a esses interesses não republicanos que estariam representados por esse triunvirato do status quo. Eu, pessoalmente, suspeito que se o Flávio Bolsonaro viesse a ganhar a eleição, né, não acho que ele iria criar nenhum problema para o status quo. Ele provavelmente iria se recompor, porque quem parece estar dando as cartas é o Centrão. E o Centrão é neutro, né? O Centrão vai para o lado que for melhor para ele. Portanto, não acho que exista aqui, na realidade, duas posições. Uma representada por esse triunvirato, que seria a defesa da situação como está hoje, né? Que não é muito republicana nesse sentido, e por outro, alguém que combateria isso em nome da República. Não me parece. Me parece que o sistema continua complicadamente, de alguma forma, corrompido.
6: Agora, Pondé, quem seria, ou quem vai ser, o Júlio César do triunvirato? Porque se a gente voltar 60 anos antes de Cristo, né, o primeiro triunvirato, tinha um Júlio César, né? E aí, quem seria, né?
5: Eu acho que no momento, primeiro que no final das contas, o Júlio César deu uma espécie de golpe, né?
6: Exato.
5: O imperador é um cargo, em Roma, eu quero dizer, o imperador era um cargo, antes de tudo, do exército, né? E ele deu um golpe, na verdade. Lá em 22, parece que o Bolsonaro quis brincar de Júlio César naquele momento. Hoje em dia, sem a grandiosidade da história de Júlio César e tudo que representou, hoje em dia não acho que a gente tenha à mão alguém que faça o papel de Júlio César. O Flávio Bolsonaro parece se oferecer como candidato a Júlio César sem golpe agora, dentro da institucionalidade das eleições. Não me parece ter no horizonte alguém que faça isso, o que golpe nunca é bom. O interessante é se tivesse alguém que pudesse colocar em risco, ou pelo menos colocar em questão, essa movimentação para manutenção do status quo. É por isso que eu dizia há pouco que parece haver uma espécie de corrupção estrutural na operação, em que o Estado brasileiro e seus governos, né, federais, no caso específico, vivem de costas para a República e para os cidadãos, e isso que a gente precisa pontuar e falar o tempo todo.
6: Tá certo, essa brincadeira que a gente fez com o Pondé aqui é a palavra triunvirato que vem, né, da época romana, da época do Império Romano, né? Crasso, Pompeu e Júlio César, 60 antes de Cristo, se não me engano, o primeiro triunvirato, né? Que era uma aliança para manter o poder entre os amigos, não em defesa das coisas, da coisa pública, né, Pondé? Que é res pública, né?
5: É isso mesmo. E ali, como sempre, há sempre um risco, né? Isso que você fala, Felipe, me lembra, sabe aquele filósofo famoso Francis Fukuyama?
6: Ah,
5: né?
6: Sim.
5: Que escreveu lá no final dos anos 80 o livro Fim da História e tal. Mas lembra uma observação que ele faz, não nesse livro, mas um livro de fôlego que ele estuda a origem e declínio do poder, né, político, em que ele diz que, aparentemente, como herança tribal, ou seja, lá de trás, né, da humanidade, sempre há uma tendência a se querer defender lá atrás os membros do seu clã, né? Manter o poder dentro dos membros do clã. Que isso estaria representado hoje por uma tendência a você querer fazer o poder circular entre amigos. E, portanto, romper esse ciclo do poder entre amigos seria o grande desafio de uma política mais racional e menos a serviço da privatização do público.
0: E o presidente do Senado, Davi Alcolumbre, destravou a tramitação da PEC do fim da escala 6x1, em meio a uma aproximação com o governo Lula. A proposta segue agora para a Comissão de Constituição e Justiça. O repórter Adam de Almeida traz os bastidores dessa movimentação.
7: Segundo a apuração da TMC, o presidente do Senado já assinou o despacho que encaminha a proposta para análise da CCJ. Contudo, a movimentação só deve aparecer no sistema após o fim do recesso nas comissões. A PEC está parada no Senado desde maio, aguardando o despacho, e agora deve avançar para análise nas comissões e depois em plenário. O colegiado é presidido pelo senador Otto Alencar, do PSD da Bahia, que ainda não foi abordado por Davi Alcolumbre para conversarem sobre a tramitação da PEC na comissão. O avanço da proposta na casa é visto como mais um gesto de aproximação entre Alcolumbre e o presidente Lula. No início da semana, Alcolumbre já tinha feito um aceno público a Lula em um evento no norte do Amapá. Ele elogiou a atuação do presidente na exploração de petróleo na margem equatorial. Diante do próprio Lula, o senador disse que o petista enfrentou tudo e todos para que o projeto avançasse.
0: E olha, na rota da campanha para a presidência, os candidatos passaram essa terça-feira apresentando propostas e buscando apoio. Lula e Flávio Bolsonaro concentraram os compromissos em suas campanhas, enquanto Ronaldo Caiado, Romeu Zema, Renan Santos e Augusto Cury participaram de eventos e defenderam suas principais bandeiras. Quem tem os detalhes diretamente de Brasília é o nosso repórter Murilo Hernandes.
2: O presidente Lula passou o dia no QG do PT, em Brasília, onde participou de gravações para a campanha. O candidato à reeleição não teve agenda pública e se concentrou nos trabalhos na produção de material eleitoral. Flávio Bolsonaro, do PL, fez campanha em Belo Horizonte pela manhã, ao lado do deputado federal Nicolas Ferreira. À tarde, Flávio seguiu para Brasília, onde iria se reunir com representantes do comércio e dos serviços. Mas o candidato do PL foi para reuniões do partido e o compromisso acabou sendo cumprido pelo candidato a vice, Alfredo Gaspar. O candidato Renan Santos, do Missão, também participou do evento e defendeu uma de suas principais bandeiras de campanha, a manutenção da escala 6x1.
8: Essa legislação, ela é um assalto a quem trabalha e produz, vai explodir os custos. E os custos trabalhistas aumentando num país em que o juros está tão alto, vai ser quebradeira. Quebradeira no setor de vocês.
2: Ronaldo Caiado começou o dia em São Paulo, onde apresentou seu plano de governo para a saúde. Depois seguiu para o mesmo evento em Brasília, onde criticou as políticas econômicas do governo atual.
9: É um momento em que cada segmento da sociedade tem que entender que existe um mal maior. O mal maior é a agiotagem implantada pelo governo federal, cobrando das pessoas que produzem trabalho.
2: Com o evento, Brasília virou, nesta terça-feira, um ponto de encontro de diferentes candidaturas. Apesar de dividirem o mesmo espaço, os presidenciáveis tentaram marcar posições distintas. Enquanto a chapa de Flávio Bolsonaro falou na revisão da reforma tributária, Caiado destacou o controle dos gastos e Renan a escala de trabalho. Augusto Cury, do Avante, também participou do evento na capital federal. Ele defendeu mudanças no funcionamento do Supremo Tribunal Federal. Romeu Zema cumpriu a agenda em São Paulo. O candidato do Partido Novo voltou a criticar os juros altos, que ele culpou pelo endividamento dos brasileiros.
10: Eu vou criar esse bom ambiente para negócios no Brasil e vou fazer a taxa de juros, que é a fonte de muitos males no Brasil, cair como nunca caiu também.
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0: 11 horas mais 20 minutos e o ministro André Mendonça, do Tribunal Superior Eleitoral, determinou que o presidente Lula, o governador da Bahia, Jerônimo Rodrigues, e o PT removam trechos de vídeos com pedidos explícitos de voto feitos na convenção baiana do partido. O repórter Adrian de Almeida tem os detalhes para você.
7: Após pedir votos aos aliados, o presidente Lula falou para que não se esqueçam dele. Foi assim que ele pediu votos aos eleitores da Bahia em um evento do PT, ao lado do senador Jacques Wagner e do ex-ministro da Casa Civil, Rui Costa. Em outro trecho do mesmo discurso, Lula pediu para ser eleito pela quarta vez à presidência. A questão é que ainda não era permitido pedir voto abertamente. Esse período só começou a partir do dia 16 de agosto, segundo o cronograma criado pela Justiça Eleitoral. O que ocorreu foi uma propaganda eleitoral antecipada, que é quando um candidato faz campanha fora do prazo estabelecido por lei, ao menos no entendimento do ministro André Mendonça. O Partido Novo entrou com uma representação no Supremo Tribunal Federal, e Mendonça determinou a retirada dos vídeos do YouTube. A defesa de Lula argumentou que a fala foi feita em um ambiente interno do partido e, por isso, estaria protegida. Mendonça não aceitou esse argumento. Segundo ele, a lei eleitoral permite convenções partidárias e lançamento de pré-candidaturas, mas não abre exceção para pedido direto de voto, mesmo que seja dentro de um evento fechado.
0: E o presidente Lula quer que a Polícia Federal investigue todas as denúncias contra Lulinha e Marcola. A PF investiga possíveis repasses de dinheiro de lobista por meio do careca do INSS. Os detalhes você confere agora na reportagem do Rafael Felitti.
4: A declaração foi transmitida pelo presidente do PT, Edinho Silva, durante a entrevista coletiva em Brasília. Segundo Edinho, Lula dá liberdade aos órgãos de fiscalização e nunca interferiu em investigações. Sobre a saída de Marcola da campanha, Edinho afirmou que a agenda seguirá sendo conduzida por Gilberto Carvalho, que dividia a função com o ex-assessor. O caso ganhou novos detalhes após a Polícia Federal encontrar mensagens entre Lulinha e a lobista Roberta Luxinger. Nos diálogos, Roberta menciona que o futuro dos dois seria na Suíça. Lulinha também cita encontros com Marcola e outros integrantes do alto escalão do governo federal. A PF investiga ainda um repasse de R$1,5 milhão feito por Antônio Carlos Antunes, o careca do INSS, para Roberta. Parte desse dinheiro teria como destino o chamado filho do rapaz, em uma suposta referência a Lulinha. Marcola deixou a campanha em julho após a repercussão de pagamentos de R$249 mil recebidos da mesma lobista. Mensagens divulgadas nesta semana também indicam que Roberta teria dado um diamante ao ex-assessor. Segundo a PF, o presente poderia ser um pagamento para facilitar negócios com o governo. A defesa de Lulinha afirmou que não comenta fragmentos de informações sigilosas e que se manifestará nos autos. A defesa de Roberta Luxinger também não se posicionou, alegando que o processo está sob sigilo. O governo reforçou que o direito à defesa deve valer para todos os envolvidos.
0: Olha só esse lançamento. Um novo livro propõe o modelo eleitoral da Alemanha como referência para uma possível reforma política no Brasil. O autor aponta problemas no atual sistema e apresenta uma proposta de mudança inspirada no modelo alemão. Quem acompanhou o lançamento é o Adrian de Almeida.
11: O advogado e escritor Luiz Felipe Galotti Rodrigues lançou o livro Sistemas Eleitorais, o modelo alemão como fonte de inspiração para a reforma política no Brasil. Com 216 páginas, a obra analisa o sistema de lista aberta usada no Brasil e compara o modelo brasileiro com o alemão. Na Alemanha, o eleitor vota duas vezes, em um candidato do distrito e também em uma lista apresentada pelo partido. Para Luiz Felipe, o objetivo não é apenas apontar problemas, mas também apresentar uma possível solução.
12: Só falar de problema não basta, a gente também tem que trazer uma solução. Eu apresento um estudo comparado com a Alemanha e, ao final, proponho uma proposta, inclusive, com uma minuta de projeto de lei, para que os parlamentares e a comunidade acadêmica possam debater com mais ênfase esse tema.
11: O livro tem prefácio de Luiz Roberto Barroso, ex-ministro do Supremo Tribunal Federal. Barroso afirma que o atual sistema brasileiro é caro, tem problemas de representatividade e dificulta a governabilidade.
13: Uma das grandes deficiências institucionais do Brasil é o modelo de eleição para a Câmara dos Deputados, que é o voto proporcional em lista aberta, o que ele é caro demais, ele tem baixa representatividade e ele dificulta a governabilidade. Tanto o modelo distrital misto alemão barateia o custo das eleições, o eleitor fica sabendo quem o representa e ele desestimula a multiplicação de partidos.
11: O livro apresenta um diagnóstico do sistema brasileiro, a experiência alemã e uma proposta para ampliar a discussão entre parlamentares e a comunidade acadêmica.
0: E os corpos de 3 colombianas que morreram na queda de um helicóptero na Vista Chinesa aguardam autorização para serem cremados no Rio de Janeiro. A Prefeitura do Rio e a ANAC firmaram um acordo para agilizar os procedimentos. Quem traz os detalhes é a repórter Rebeca Renzi.
14: Durante uma coletiva de imprensa realizada pela Prefeitura do Rio nesta terça-feira, o diretor-presidente da ANAC, Thiago Chagas, anunciou um plano de fiscalização das empresas e das aeronaves responsáveis pelos voos panorâmicos da cidade do Rio. Segundo o órgão, 9 das 12 empresas autorizadas para voos panorâmicos já foram fiscalizadas e pelo menos 4 já estão suspensas. Entre as empresas impedidas de realizar esse serviço comercial estão a VRP, a Broadfly, Nobre Turismo e Mr. Top Fly. Eduardo Cavalieri, prefeito do Rio, explicou que a responsabilidade de fiscalizar e regulamentar as regras de aviação na cidade é da Agência Nacional de Aviação Civil. Tiago Chagas conta sobre a dificuldade de fiscalizar as 12 empresas liberadas para voos panorâmicos que atuam na cidade e pediu ajuda dos clientes e passageiros para denunciar aeronaves e empresas irregulares. O diretor explicou a importância da plataforma Voo Seguro, que permite que o cliente verifique se a aeronave está autorizada para esse tipo de voo ou não. A agência se comprometeu também a fiscalizar as empresas de manutenção das aeronaves. A coletiva acontece após os casos de acidentes com helicópteros que realizavam esse tipo de passeio nas últimas semanas. O mais recente deles, envolvendo 3 colombianas, ainda aguarda novidades. A família das mulheres que morreram na queda de um helicóptero próximo à vista chinesa ainda aguarda autorização da justiça para cremar os corpos. Segundo o advogado que representa a família, Thales Andrade, ainda falta um laudo de necrópsia dos corpos que será feito pelo Instituto Médico Legal. Só depois desse documento poderá ser solicitado à justiça o alvará, que autoriza a cremação. A previsão é que o laudo fique pronto em até 30 dias, contados a partir do início das investigações. A Delegacia de Polícia da Tijuca investiga as causas da queda da aeronave e os agentes aguardam o laudo do Centro de Investigação e Prevenção de Acidentes Aeronáuticos.
0: E a teledramaturgia do país perdeu um dos seus maiores nomes. Depois de uma vida dedicada à cultura, morreu em São Paulo a atriz Laura Cardoso. A terça-feira foi dia de despedida dessa grande artista. Quem acompanhou foi o Marcos de Pato.
15: Familiares e amigos vieram prestar a última homenagem à atriz Laura Cardoso na manhã desta terça-feira, aqui no velório realizado no bairro Bela Vista, na região central de São Paulo. O comunicado da morte foi feito por meio do perfil oficial da atriz em uma rede social com mais de 1 milhão de seguidores. Segundo a filha da atriz, ela teria passado mal no fim da noite dessa segunda-feira e não resistiu, vindo a óbito. Foi uma vida inteira dedicada à arte, com trabalhos marcantes no rádio, na TV e também no cinema nacional. Laura Cardoso, que começou a carreira aos 15 anos e aos 25, já passou a fazer telenovelas. Ao longo da carreira foram mais de 60 trabalhos na TV. Um dos mais marcantes foi a novela Mulheres de Areia, onde ela interpretou Dona Isaura, mãe das gêmeas Ruth e Raquel, novela exibida em 1993. Uma das atrizes mais premiadas do Brasil, Laura Cardoso, então, morreu aos 98 anos. Artistas e celebridades deixaram mensagens de despedida nesta terça-feira. Caso de Miguel Falabella, que trabalhou com ela, a conheceu no final dos anos 80 e disse ser uma pessoa de muita luz, de muita generosidade e uma profissional muito dedicada à vida artística. Também deixou uma mensagem para ela Paula Oliveira, outra atriz, né, de nome aqui no Brasil, na teledramaturgia. Por meio de nota, o governo do estado de São Paulo também lamentou a morte de Laura Cardoso.
0: 11 horas mais 30 minutos.
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0: Olha só, voltando agora para o Rio de Janeiro, porque a Agência Nacional de Transportes Terrestres abriu um procedimento administrativo para apurar as irregularidades identificadas no ônibus que tombou na Serra de Petrópolis. Segundo o órgão, a viagem foi classificada como clandestina. Quem tem os detalhes é a Beatriz Trindade.
16: Passageiros do ônibus que tombou na Serra de Petrópolis afirmam que pediram ao motorista diversas vezes para reduzir a velocidade durante a viagem. O acidente matou 10 pessoas e deixou 49 feridos na BR-040 na madrugada deste domingo. O ônibus saiu de Belo Horizonte, em Minas Gerais, com destino a Copacabana, na zona sul do Rio. Segundo os relatos, o veículo já seguia em alta velocidade desde o início da viagem. A vítima, que preferiu ter a voz distorcida e a identidade preservada, contou que estava no segundo andar do ônibus junto com o esposo e que os passageiros já estavam aflitos muito antes do acidente acontecer.
17: quando o motorista parou ali no grau de Juiz de Fora, a gente estava praticamente já em Juiz de Fora. Os passageiros começaram a falar com ele que ele precisava reduzir a velocidade, que ele estava muito acelerado. Tinha crianças dentro do ônibus. A mãe da Lavínia, a criança que faleceu, uma das filhas dela era autista e a criança estava assustada com o ônibus, porque quando ele movimentava, ele fazia curvas, a gente era praticamente jogada de um lado para o outro. E aí, quando a gente foi chegando mais ou menos ali perto da serra, ele já estava muito acelerado e nós escutamos um barulho como se o ônibus estivesse realmente perdendo o controle.
16: Pouco depois das reclamações, o veículo tombou. A Polícia Civil apura as circunstâncias do acidente e tenta esclarecer o que teria causado o tombamento. A Agência Nacional de Transportes Terrestres informou que abriu um procedimento administrativo para apurar as infrações constatadas. Segundo o órgão, o ônibus ainda não tinha autorização para realizar transporte interestadual de passageiros e classificou a viagem como clandestina. O veículo estava registrado em nome da Dinaelis Turismo, com comunicação de venda para Pit Tour. Nenhuma das duas empresas era habilitada pela ANTT. A agência também não encontrou uma empresa autorizada com o nome Estrela Guia Turismo, apontada como responsável pela viagem. A ANTT afirma que nos últimos 12 meses foram mais de 17 mil fiscalizações no Rio. Nesse período, Rio e Minas Gerais somaram mais de 900 autos de infração contra transportadores clandestinos e 323 veículos apreendidos. No país foram mais de 3.500 autuações e cerca de 500 apreensões por transporte clandestino, somente em 2026, até o momento. Segundo a agência, entre as irregularidades mais frequentes estão problemas com equipamentos obrigatórios, habilitação dos motoristas e assistência aos passageiros.
18: 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Trago muitas curiosidades e olha só, e se você achava que cemitério era lugar de descanso eterno, os antigos egípcios tinham outra ideia. Deixa eu te contar, porque arqueólogos encontraram restos de pelo menos 20 pessoas na mesma câmara funerária, né, perto de Luxor, no Egito. A tumba chamada TT-209 foi usada durante cerca de 300 anos. Os pesquisadores encontraram 16 múmias, vestígios de outras 4 pessoas. E olha só, até um cachorro mumificado. E não pense que era tudo bagunça não, viu? Ao longo dos séculos, a câmara foi reorganizada para receber novos mortos. Então, em alguns casos, os corpos mais recentes foram colocados parcialmente sobre os anteriores. Então, ficavam ali enfileirados, basicamente. Agora, o detalhe mais curioso: o cachorro foi encontrado sobre as pernas de um homem e de uma mulher. Os arqueólogos acreditam que ele poderia ter sido um companheiro dos mortos, ou até um símbolo de proteção e de passagem para a vida após a morte. Ou seja, até no Egito Antigo tinha gente precisando dar aquele jeitinho para caber mais um. E trago mais curiosidades. E olha só, os robôs estão cada vez mais parecidos com a gente, basicamente, né? Até na hora de dançar, lutar e fazer acrobacias. Bom, a empresa chinesa Unitree, uma das maiores fabricantes de robôs humanoides do mundo, provavelmente você já deve ter visto algum aí nas redes sociais, aqueles que andam, como eu mencionei, fazem danças, lutam, fazem de tudo, basicamente, até são um pouco atrapalhados em alguns casos. Então, essa fabricante de robôs humanoides estreia nessa quarta-feira na Bolsa de Xangai, depois de levantar quase 900 milhões de dólares. Então, a procura foi tanta que a demanda pelas ações ficou 8 mil vezes maior do que a quantidade disponível para investidores. Então, a Unitree, que é essa empresa chinesa, ficou famosa justamente pelos vídeos de robôs dançando e fazendo movimentos impressionantes. Mas agora vem o desafio de verdade. No caso, provar que essas máquinas conseguem trabalhar de forma útil, confiável e sem custar uma fortuna. A empresa já vende robôs para universidades e centros de pesquisa e alguns modelos são usados em tarefas como entregas e linhas de montagem. Então já temos aí esses robôs sendo utilizados aí para funções práticas do dia a dia e também no trabalho. Então tem um teste vindo aí, porque entre os dias 22 e 26 de agosto, Pequim vai sediar os Jogos Mundiais dos Robôs Humanoides. É isso mesmo, com provas de futebol, luta e até tarefas de trabalho, como montar peças, embalar produtos e usar ferramentas. A Unitree já vendeu mais de 5.500 robôs humanoides em 2025. Então agora a pergunta é, será que eles vão sair dos vídeos e realmente virar colegas de trabalho? Imagina você tá trabalhando e ao seu lado tem um robô humanoide, como que seria isso, né? Notícia que inclusive me lembrou na hora os Jetsons, que é aquele desenho que imaginava como seria a vida no futuro, né? Com carros voadores, casas automatizadas e claro, tinha também uma personagem ali chamada Rosie, que é a famosa robô que ajudava a família ali nas tarefas de casa. A gente ainda não chegou exatamente naquele futuro, mais ou menos, né? Porque tem robôs também que já fazem limpezas em casa, mas os robôs humanoides estão cada vez mais presentes e quem sabe aí cada vez mais

0: nome, mas é exatamente essa vibe que eu tô procurando, principalmente para você que trabalha com design ou com arte. Então, pois agora existe uma ferramenta para isso, viu? O The Last Museum é um buscador gratuito que reúne mais de 5 milhões e 800 mil obras de museus e instituições culturais do mundo todo. Viu? A ideia, inclusive, lembra aquela outra ferramenta, a Google Arts and Culture, que permite explorar acervos, né, de mais de 2 mil museus. Então, na Google Arts and Culture, você coloca ali qualquer tipo de nome de obra de arte, aparece ali a imagem, as informações, né? A diferença é que essa ferramenta, que é a do The Last Museum, aposta ainda mais na busca pela vibe, basicamente. Você pode procurar por tema, estilo, cores e até descrever o que você está imaginando. Então, por exemplo, não precisa colocar o nome do artista ou da obra. Dá para pesquisar ali, por exemplo, uma descrição mais solta, tipo sonhos surrealistas ou paisagem com clima melancólico. Enfim, você manda basicamente o que você precisa, o que você está buscando ali nessa ferramenta, que ele te propõe ali várias opções do mundo da arte. Então a ferramenta usa inteligência artificial para entender a ideia que você está procurando e encontrar obras parecidas. Então tem de tudo: pintura, escultura, fotografia, quadrinhos e obras de diferentes épocas e culturas também. Então é praticamente um Google da arte, só que não precisa saber o nome exato da obra de arte e do artista também. É só você colocar mais ou menos o que você quer. Então, ai, floresta. Então vão aparecer ali obras de arte com esse tema, basicamente. Então só cuidado, você entra para ver uma obra rapidinho ali e acaba viajando ali 2 horas pela história da arte. Fica esse alerta aí, mas alerta bom, viagem boa aí por todos os bastidores e também por toda essa história que transita aí gerações e gerações de artistas clássicos e contemporâneos também. E trago mais curiosidades para você, nosso ouvinte, porque olha só, o Vin Diesel afirmou que as filmagens de Velozes e Furiosos 11, também chamado de Fast Forever, podem começar em dezembro, então no finzinho do ano. Em entrevista à revista Variety, o ator disse que o início da produção depende do cumprimento de uma exigência feita pelo estúdio. Segundo Diesel, o projeto passou por 4 equipes de roteiristas e 4 anos de desenvolvimento até chegar à versão atual do roteiro. O ator também contou que se emocionou ao ler a versão final, né? Então, Velozes e Furiosos para Sempre tem estreia prevista aí para o dia 17 de março de 2028. Tem tempo ainda, tem um tempinho, mas, né, já temos aí uns spoilers do que vem por aí, né? Então, o filme será dirigido por Louis Leterrier e deve encerrar a franquia principal. Então, olha só, depois de mais de 20 anos de Velozes e Furiosos, a gente já aprendeu que nesse universo qualquer coisa é possível, né? Então, começou com corrida de rua, virou ali perseguição internacional, já teve até carro voando de prédio, Missão Impossível e até viagem para o espaço. Então agora fica a pergunta, né? O que será que eles vão inventar para esse último filme? Porque, sinceramente, depois de tudo que essa família já fez, eu só espero ali que não apareça uma cena do Toretto correndo de moto em Marte. Não, bom, brincadeiras à parte, né? São mais de 7 bilhões de dólares arrecadados pela franquia no mundo inteiro. Então, é franquia recordista. Então, se depender do público, combustível, olha só o trocadilho, não vai faltar para essa última volta, então, aí de Velozes e Furiosos 11. Agora, 11 horas mais 42 minutos.
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0: Agora vamos para o nosso quadro Tem Música Chegando e eu já chamo aqui o nosso comentarista oficial de rock and roll aqui do Resumo TMC, o Márcio Donizete, que tem uma atualização sobre a banda Glória, que usou as redes sociais para comunicar que o produtor musical Gui Daga está afastado das atividades do grupo. É isso mesmo, Márcio? Boa noite.
2: Boa noite, Alexia e ouvintes da TMC. Pois é, né? O músico e o produtor Gil Daga anunciou o afastamento da banda Glória, que também confirmou a informação. A decisão foi comunicada hoje após a repercussão das acusações feitas pela ex-mulher dele, a ex-BBB Clara Aguilar. Os dois têm um filho. Em um vídeo publicado nas redes sociais, Clara havia relatado supostos abusos psicológicos, agressões, ameaças e chantagens relacionadas à guarda da criança. Também hoje a ex-BBB divulgou uma nota de esclarecimento e voltou atrás

0: nas declarações. Clara afirmou que fez a denúncia durante um momento de forte alteração emocional e reconheceu que errou. Ela disse que Gil não agrediu, não tentou tirar o filho dela e abriu mão dos bens do casal. Ao comentar o afastamento, Gil Daga agradeceu as mensagens de apoio e pediu o fim dos ataques contra ele e contra a banda. O produtor também disse que respeita a decisão dos integrantes do Glória e espera que o episódio não cause mais prejuízos ao grupo. Vou ler aqui uma parte da nota divulgada pelo Glória comunicando o afastamento de Gil Daga. Abre aspas. Após conversas e reflexões internas, entendemos que neste momento o afastamento é a melhor decisão para todos. Temos o dever de preservar o trabalho, a história e o legado do Glória, bem como o compromisso com o nosso público e com as pessoas que trabalham conosco. Agradecemos ao Gil por todo o trabalho e dedicação ao Glória até aqui. Torcemos para que tudo seja resolvido da melhor forma possível para todos os envolvidos. Fecha aspas. Por fim, o comunicado complementa que o Glória seguirá normalmente suas turnês já anunciadas. Então agora só a justiça mesmo para dizer como será esse desfecho, né, Alexia?
1: É, caso bastante polêmico, né, envolvendo então dificuldades ali durante o divórcio, né, acusações feitas nas redes sociais, né, nesse casal aí, o Gil Daga e também da Clara, né, que é a ex dele. Inclusive, você que não conhece a banda Glória é uma banda brasileira de rock, né, formada em São Paulo em 2002, grupo que ganhou destaque principalmente ali nos anos 2000 com mistura de rock alternativo, né, Márcio? Até uma pitadinha ali de emo, hardcore e com músicas muito notáveis, conhecidas como essa que tá tocando agora, Vai Pagar Caro Por Me Conhecer. Na verdade, a que tá tocando agora é A Arte de Fazer Inimigos. Sobe o som um pouquinho, Jorge. Hoje pego você em meus braços e mesmo, então, polêmica envolvendo então o produtor musical Gil Daga. Qualquer atualização você volta com a gente aqui. Márcio, obrigada.
0: Valeu, até a próxima.
1: 11:46, ainda não tem música chegando, olha só, a Madonna lidera a disputa pelo MTV Video Music Awards deste ano, com 11 indicações, é isso mesmo. A cantora concorre a categorias importantes como Vídeo do Ano com Confessions 2, The Film, Confessions 2, The Film, que é um filminho ali que ela fez do álbum novo que foi lançado recentemente, que é a continuação do Confessions on a Dance Floor, além também de Artista do Ano e Música do Ano. Logo atrás aparece a Taylor Swift com 9 indicações, incluindo também a de Artista do Ano. Ariana Grande e Sabrina Carpenter receberam 7 nomeações cada uma. Bruno Mars, Pink Panthers e Zara Larsson têm 5 indicações. Lisa aparece com 4, enquanto Shakira e Tate McRae concorrem em 3 categorias. E o Brasil também está na disputa, viu? A nossa Anitta foi indicada a melhor artista latina pela parceria com Shakira em Choca Choca. Madonna e Taylor já são veteranas aí do VMA, basicamente, né? Madonna acumula 20 troféus, enquanto a loirinha Taylor Swift está empatada com Beyoncé com 30 vitórias. E a história de Madonna com o VMA é antiga, viu? Porque ela protagonizou uma das apresentações mais marcantes da primeira edição do prêmio, que rolou lá em 1984, cantando Like a Virgin, um ícone da cantora. Então a cerimônia acontece no dia 27 de setembro e será transmitida ao vivo pela CBS e pela MTV, além do streaming pela Paramount Plus. E é claro, gente, não tem nem como mentir, né? Porque aqui, pelo menos comigo, tem torcida já garantida, né? 11 indicações aos 67 anos, ainda disputando as principais categorias do VMA. Bom, se depender de mim, já pode preparar mais um Num Person, que é esse troféu, o nome do troféu do VMA, pra Rainha do Pop, pra Madonna, que eu sou suspeita pra falar, não tem jeito. Agora é esperar setembro pra saber se ela aumenta ainda mais essa coleção de troféus, ou será que quem vai levar é a Taylor Swift? Bom, a gente atualiza aqui no Resumo TMC.
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1: 11:48, e olha só, o pai da Amy Winehouse, o Mitch, Winehouse foi condenado pela Justiça da Inglaterra a pagar quase 1 milhão de libras, cerca de 7,5 milhões de reais, a duas amigas da cantora. Inclusive, então, é uma atualização de um caso que a gente já trouxe aqui no Resumo TMC. Sobe o som, então, um pouquinho de Tears Dry on Their Own, de Winehouse. 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Maravilhosa, voz inconfundível. Mas voltando aqui ao caso. Bom, então esse caso, ele envolve 141 objetos de Amy que foram vendidos em leilões nos Estados Unidos entre 2021 e 2023. Entre eles estavam roupas, bolsas, maquiagem e até um vestido usado pela cantora em sua última turnê, que foi em 2011. Então o pai da Amy, o Mitch, acusou a ex-estilista de Amy, que é a Naomi Perry, e também a Katrina Gurley, de venderem os objetos sem autorização. Então as duas disseram que os itens eram delas ou tinham sido presentes da cantora. A juíza rejeitou a versão de Mitch, que é o pai da Amy, e afirmou que ele sabia das vendas. Ela também classificou o processo como inerentemente fraco, basicamente. Então não era um processo ali com força, e disse que ele conduziu a ação de forma agressiva e implacável. Então, independentemente das polêmicas em torno da vida pessoal de Amy, é impossível falar dela sem lembrar também do talento que ela deixou, né? Como eu mencionei, Amy tinha ali uma voz única, inconfundível. Misturava soul, jazz, R&B e pop de um jeito muito único. Então, tocou agora, né? Tears Dry on Their Own, mas tem outros clássicos dela como Back to Black, Rehab, You Know, I'm No Good, que viraram clássicos. Infelizmente, ela nos deixou aí em 2011, aos 27 anos, e uma curiosidade também, né? Curiosidade triste, porque a Amy acabou, inclusive, entrando para a lista que ninguém gostaria de fazer parte, basicamente, que é o chamado Clube dos 27, né? Formado por artistas que morreram aos 27 anos, ela não foi a única. Então, entre os nomes mais conhecidos estão Jimi Hendrix, Janis Joplin, Jim Morrison, Kurt Cobain e Brian Jones, dos Rolling Stones, né? Então, essa história que eu conto agora não é a primeira polêmica envolvendo o pai da Amy Winehouse, né, o Mitch Winehouse, porque ao longo dos anos ele foi criticado por declarações e atitudes relacionadas à vida da filha e a forma como lidou com a imagem e o legado dela depois da morte. Então tem até quem diga que ele fazia uma pressão ali na Amy Winehouse dentro da situação que ela vivia ali com o vício, né, em drogas, a dependência química. Então agora, essa disputa judicial, no caso, termina com uma derrota para ele, né? E uma conta de mais de 7 milhões de reais. Então, olha só, né? Mais uma atualização desse caso, na verdade, desfecho desse caso, né? Dessa ação que o pai dela tinha movido aí contra essas ex-estilistas, amigas de Winehouse, por peças que ele acusou elas de serem meio que roubadas ali, meio que acusou elas de terem roubado as peças e vendido sem autorização, sendo que eram presentes ali da Amy para elas. Ainda não tem música chegando? Olha só, agora sim. Vamos falar de Phil Collins? Ele relatou que não descarta voltar a lançar músicas inéditas. Que notícia boa! Sobe o som, Jorge. Você ouve agora In the Air Tonight, de Phil Collins. É, então será que vem por aí mais música de Phil Collins? Porque em entrevista à revista Prog, o cantor e baterista britânico disse que ainda mantém um pequeno estúdio em casa e pode voltar a trabalhar em algumas composições. Então ele contou que tem músicas inacabadas e outras que já estão, ó, prontas. Então a declaração vem depois de Collins dizer que não pretende voltar aos palcos. A última apresentação dele foi em Genesis, na turnê The Last Domino, que acabou em 2022. Então, o último álbum de estúdio foi o Going Back, de 2010, com regravações de clássicos da Soul e da Motown. Já o último disco com músicas inéditas foi o Testify, de 2002. Então, faz tempo que não temos aí novidades, né, de Phil Collins. E se o Phil realmente voltar ao estúdio, tem muita história para continuar, sem dúvidas. Carreira solo dele rendeu clássicos como Face Value, que inclusive engloba essa música que você acaba de ouvir, disco de 1981, que trouxe aí o In the Air Tonight, essa canção que você acaba de ouvir. Tem também o No Jacket Required, de 1985, com Suicidio, e o One More Night, além também do But Seriously, de 1989, que teve Another Day in Paradise, mais um dia no paraíso, tradução literal aqui para o português. Então, além da carreira solo, ele foi uma peça fundamental do Genesis, principalmente como baterista e depois como vocalista. Então, ou seja, se vier música nova, Phil Collins tem uma discografia e tanto para servir de inspiração. Volta, Phil Collins, volta pra gente. Agora, 11 horas mais 54 minutos.
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1: Olha só, mais um destaque aqui do mundo da política, porque os veículos podem perder cobertura de seguro por adesivos eleitorais. Advogados explicam as leis e normas de seguradoras para o período eleitoral. Então, os motoristas de aplicativos seguem as normas mais rígidas e diretrizes do Tribunal Superior Eleitoral sobre propaganda eleitoral. Quem explica essa história é a Júlia Novaes.
3: O presidente Lula passou o dia no QG do PT, em Brasília, onde participou de gravações para a campanha. O candidato à reeleição não teve agenda pública e se concentrou nos trabalhos na produção de material eleitoral. Flávio Bolsonaro, do PL, fez campanha em Belo Horizonte pela manhã, ao lado do deputado federal Nicolas Ferreira. À tarde, Flávio seguiu para Brasília, onde iria se reunir com representantes do comércio e dos serviços. Mas o candidato do PL foi para reuniões do partido e o compromisso acabou sendo cumprido pelo candidato a vice, Alfredo Gaspar. O candidato Renan Santos, do Missão, também participou do evento e defendeu uma de suas principais bandeiras de campanha, a manutenção da escala 6x1.
4: Essa legislação, ela é um assalto a quem trabalha e produz, vai explodir os custos. E os custos trabalhistas aumentando num país em que o juro está tão alto, vai ser quebradeira. Quebradeira no setor de vocês.
3: Ronaldo Caiado começou o dia em São Paulo, onde apresentou seu plano de governo para a saúde. Depois seguiu para o mesmo evento em Brasília, onde criticou as políticas econômicas do governo atual.
5: É um momento em que cada segmento da sociedade tem que entender que existe um mal maior. O mal maior é a agiotagem implantada pelo governo federal, cobrando das pessoas que produzem trabalho.
3: Com o evento, Brasília virou, nesta terça-feira, um ponto de encontro de diferentes candidaturas. Apesar de dividirem o mesmo espaço, os presidenciáveis tentaram marcar posições distintas. Enquanto a chapa de Flávio Bolsonaro falou na revisão da reforma tributária, Caiado destacou o controle dos gastos e Renan a escala de trabalho. Augusto Cury, do Avante, também participou do evento na capital federal. Ele defendeu mudanças no funcionamento do Supremo Tribunal Federal. Romeu Zema cumpriu a agenda em São Paulo. O candidato do Partido Novo voltou a criticar os juros altos, que ele culpou pelo endividamento dos brasileiros.
6: Eu vou criar esse bom ambiente para negócios no Brasil e vou fazer a taxa de juros, que é a fonte de muitos males no Brasil, cair como nunca caiu também.
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1: Olha só, uma pesquisa apontou que grande parte dos moradores de comunidades do Rio de Janeiro percebe que o número de moradores tem crescido nos últimos anos e que as áreas ocupadas também têm aumentado. Pesquisadores e moradores consideram que os serviços entregues nas comunidades só acontecem pontualmente. Quem tem as informações é o Rafael Alves.
7: Quase 90% dos moradores de comunidades do Rio percebem que o número de moradores das favelas tem crescido nos últimos anos, de acordo com uma pesquisa do Instituto Brasileiro de Análises Sociais e Econômicas. O levantamento mostra ainda que mais de 81% dos entrevistados consideram que as áreas ocupadas têm sido expandidas. Os pesquisadores consideram que a cidade do Rio chegou há uma década sem uma política pública robusta e contínua de urbanização das favelas. A pesquisa foi feita com mais de 10 mil pessoas em 18 favelas do Rio, atendidas pelos programas Favela Bairro e Morar Carioca. Para mais de 76% dos moradores antigos entrevistados, os programas contribuíram para ampliar direitos, mas para 51%, eles consideram que as ações anunciadas não foram integralmente concluídas. A pesquisadora Joyce Lima ainda aponta que as intervenções aconteceram apenas de maneira pontual e não de maneira estrutural nas comunidades.
8: E a gente percebe, né, que para todas essas comunidades, esses programas foram muito importantes, porque eles identificam que ampliou os direitos, né, dessas pessoas a partir desses programas de urbanização. Eles tiveram uma acessibilidade ampliada aos direitos, de forma geral. Mas, essa, como eu falei anteriormente, a falta de continuidade dos programas e manutenção das obras, infelizmente, né, acabou retrocedendo essa ampliação de direitos.
7: O cenário também é percebido pelo morador do Complexo da Maré, na zona norte do Rio, o professor de língua portuguesa Raniério Soares. Ele comenta que os serviços que chegam às favelas são encarados apenas como um favor e não como um direito.
9: As favelas continuam sendo vistas como esses lugares de ausência de direitos e que parece ser naturalizado. E quando algum direito chega, muitas das vezes ele é tratado como um favor e não como aquilo que realmente é um direito do morador de favela. Hoje, principalmente, as favelas estão relacionadas sempre ao estigma, sempre à marginalização e nos noticiários de segurança pública.
7: Entre as principais necessidades dos moradores estão o acesso à água, já que mais de 49% identificam não ter direito à água e 90% afirmam que ainda precisam de melhorias para garantir o direito à mobilidade. Além disso, mais de 62% identificam que os moradores estão sem acesso adequado ao direito à saúde e sem acesso à educação infantil. A TMC aguarda um posicionamento da Prefeitura do Rio.
1: Meia-noite em ponto e ponto final no nosso Resumo TMC. Nos vemos amanhã às 11 horas da noite com mais resumo. Um beijo.
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1: Olá, a coluna traz notícias da edição de 2026 do Rock in Rio. Isso porque a Heineken anunciou que a sua nova cerveja, a Heineken Ultimate, estará presente no evento. O rótulo, sem glúten e com menos calorias, faz sua estreia oficial na cidade do rock como patrocinadora, ampliando as alternativas de consumo disponíveis durante o festival. O produto também estará à disposição em diversos pontos estratégicos, como as Beer Stations, a área Gourmet Square, a Comfort Zone e por meio da circulação dos já tradicionais mochileiros que circulam ali pelo festival. A marca também promove ações no espaço VIP, no rooftop de convidados, no backstage, nos camarins e na área destinada aos acompanhantes dos artistas. O lançamento no festival marca ainda a 15ª participação consecutiva da cervejaria como patrocinadora oficial do Rock in Rio Brasil.
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2: Muito bom dia, uma ótima quarta-feira para você que sintoniza a TMC. Hoje é dia 19 de agosto. Seja muito bem-vindo e muito bem-vindo ao Amanhã TMC. Eu sou o Diego Andrade e eu te faço companhia ao vivo até às 5 da manhã. Aqui no Amanhã TMC você fica por dentro de tudo que aconteceu de mais importante no noticiário do Brasil e do mundo, além de saber das primeiras notícias do novo dia que só está começando. 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O WhatsApp está aberto para você participar. 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Vamos agora às principais manchetes do programa de hoje. Presidente Lula disse estar otimista com a aprovação da medida que prevê o fim da taxa das blusinhas sobre compras internacionais de até 50 dólares. Lula defendeu a mudança como uma questão de justiça tributária e afirmou esperar o apoio dos presidentes da Câmara e do Senado para aprovar a proposta no Congresso. Rogério Marinho afirmou que um eventual governo de Flávio Bolsonaro terá como compromisso respeitar a Constituição e garantir o cumprimento das regras constitucionais. A declaração ocorre em meio a críticas do grupo de Jair Bolsonaro ao Supremo Tribunal Federal. Marinho disse que a campanha de Flávio pretende defender as instituições e atuar dentro dos limites previstos pela Constituição. Candidato a vice na chapa de Flávio Bolsonaro, Alfredo Gaspar, afirmou que uma eventual gestão do senador vai revisar a reforma tributária aprovada pelo Congresso. Segundo Gaspar, a campanha é contra uma alíquota de 28% do novo imposto sobre consumo e pretende reduzir a carga sobre os setores de comércio e serviços. A reforma atual prevê a transição para o novo sistema até 2033. O Supremo Tribunal Federal tornou réu o deputado Gilvan da Federal por declarações contra o presidente Lula. A denúncia aponta crime de injúria qualificada. A primeira turma entendeu que as falas não estavam protegidas pela imunidade parlamentar. O processo continua no STF e o deputado ainda não foi condenado. E o segundo dia de campanhas no Rio foi marcado pela troca de acusações entre Eduardo Paes e Douglas Ruas, candidatos ao governo do estado. Paes rebateu críticas de Ruas sobre sua entrada no complexo do Alemão e afirmou que o adversário também faz campanha em comunidades. Já Antony Garotinho criticou o pedido do Ministério Público Eleitoral para barrar a sua candidatura. A primeira turma do Supremo Tribunal Federal formou maioria para tornar réus os ex-presidentes da Alerj, Rodrigo Bacelar, e o desembargador Macário Judici. Os dois são investigados por supostamente vazarem informações de uma operação da Polícia Federal contra o ex-deputado TH Joias, ligado ao Comando Vermelho. O placar está em 3-0 e ainda falta o voto de Flávio Dino. O presidente do Banco Nacional de Desenvolvimento Econômico e Social, Aloísio Mercadante, defendeu a entrada da Petrobras na mineração de terras raras, usadas em baterias, eletrônicos e equipamentos de energia limpa. Mercadante também cobrou um novo decreto sobre a exploração de áreas com cavernas e disse que as regras atuais dificultam projetos de mineração. A mudança depende de uma decisão do governo Lula. E as atrizes Glória Menezes, de 91 anos, e Laura Cardoso, de 98, morreram nesta terça-feira. As duas foram referências na dramaturgia brasileira e construíram carreiras de mais de 6 décadas no teatro, no cinema e na televisão. O presidente Lula decretou luto oficial de 3 dias pelas mortes. Glória e Laura deixam uma trajetória marcada por personagens que atravessaram gerações e ajudaram a construir a história da televisão brasileira. Vamos ao noticiário internacional. A Casa Branca defendeu o direito do presidente dos Estados Unidos, Donald Trump, votar pelo correio, após registros indicarem que o presidente usou esse sistema nas primárias republicanas da Flórida. Trump já criticou o voto por correspondência e defende novas restrições ao modelo. A Casa Branca afirma que a prática deve ser permitida em casos específicos, como doença, serviço militar ou viagem. Muito bom dia a você que sintoniza a TMC. Vamos à previsão do tempo para todo o país nesta quarta-feira. Em Curitiba, o dia de sol com nuvens, mas não chove. Máximas de 29 e mínimas de 15 graus. Em São Paulo, dia ensolarado, não chove. Máximas de 31 e mínimas de 17 graus. No Rio de Janeiro, dia de sol, sem chuva, máximas de 33 e mínimas de 18 graus. Em Belo Horizonte, a quarta-feira é ensolarada e sem chuva, máximas de 30 e mínimas de 12 graus. Em Brasília, o sol aparece entre nuvens, não chove, máximas de 28 e mínimas de 16 graus. Para fechar em Recife, o sol aparece entre nuvens, chove rápido durante o dia e a noite. Máximas de 28 e mínimas de 23 graus. E o presidente Lula defendeu a aprovação pelo Congresso do fim da chamada taxa das blusinhas. O Murilo Hernandes traz os detalhes.
3: Em vídeo gravado no estúdio de campanha em Brasília, Lula afirmou estar muito otimista com a aprovação da medida provisória que prevê o fim da cobrança. O presidente disse também confiar nos presidentes do Senado, Davi Alcolumbre, e da Câmara, Hugo Mota, para que a proposta seja pautada e aprovada no Congresso. Atualmente, compras internacionais de até 50 dólares estão sujeitas a uma alíquota de 20% de imposto de importação. A MP enviada pelo governo permite zerar essa cobrança. Lula comparou a tributação dessas compras com a cota de isenção para brasileiros que viajam ao exterior. Segundo o presidente, pessoas que retornam de outros países podem gastar até 2 mil dólares dentro da cota de isenção.
4: Porque é uma questão de justiça. A classe média alta viaja para fora, ela pode gastar 2 mil dólares e não paga imposto. Por que uma pessoa da periferia, uma mulher, uma jovem, um menino, compra um negócio de 50 dólares e querem taxar ele? É apenas uma questão de justiça. E eu tenho certeza que, se tratando de justiça, o Senado e a Câmara vão votar para que o povo brasileiro possa comprar as coisas que eles precisam sem ninguém.
3: O presidente questionou a cobrança sobre compras de até 50 dólares feitas por consumidores brasileiros. Lula também afirmou que o fim do imposto não prejudicaria o comércio brasileiro. Segundo ele, parte das roupas vendidas nas lojas do país também é produzida em países como Bangladesh, Vietnã e China. O texto precisa ser aprovado até 8 de setembro. Caso contrário, a medida provisória perde a validade e a cobrança do imposto de 20% volta a valer.
2: E o Tribunal Superior Eleitoral aceitou a ação para investigar a chapa de Lula-Alckmin. Rafael Felitti traz os detalhes direto de Brasília.
5: O foco da investigação apresentada pelo Partido Novo é o desfile da escola de samba Acadêmicos de Niterói, no grupo especial do Carnaval do Rio de Janeiro deste ano. A agremiação levou para Marquês de Sapucaí o enredo do Alto do Mulungu, Surge a Esperança, Lula, o Operário do Brasil, dedicado à trajetória pessoal e política do atual chefe do Executivo, que na época já era pré-candidato à reeleição. A acusação questiona o repasse de R$ 9.600.000 em recursos públicos para a escola, vindos da Embratur, do governo fluminense e das prefeituras do Rio e de Niterói. Além do financiamento, o Novo aponta que o samba enredo trazia referências diretas ao universo do PT, citando, inclusive, o número de urna da legenda. Ao receber o processo, o ministro considerou que há elementos suficientes para a produção de provas sobre o possível proveito eleitoral da homenagem. Agora, Lula e Alckmin têm um prazo de 5 dias para apresentar a defesa. 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
2: A proximidade entre Lula, Alcolumbre e Alexandre de Moraes vem sendo interpretada como uma aliança movida por interesses em comum e principalmente pelos interesses de cada um deles. Esse é o tema da análise de hoje do filósofo e escritor Luiz Felipe Pondé, na coluna Sem Dó.
6: Então, interesses para nós normalmente a gente interpreta como interesses republicanos, né? O fato é que parece uma espécie de triunvirato a reunião desses três que você citou. Por um lado, fica aparecendo que há um alinhamento entre uma possível vitória à reeleição do Lula e o líder do Senado, do Congresso, e o futuro presidente do STF, Alexandre de Moraes, né? O Congresso seguramente interessado em continuar sendo, digamos assim, irrigado com orçamento secreto. Não mexam na nossa grana. Por outro lado, uma parceria com o STF fica indicando que o STF não daria problemas para membros do Congresso, no caso de alguma investigação e tal. Por outro lado, ainda, um Congresso amigo, parceiro, não levantaria aquilo que o Flávio Bolsonaro, os Bolsonaros, vêm sempre ameaçando, que é fazer impeachment em cima de ministro do STF. Isso tudo junto, quer dizer, garante uma espécie, assim, parece garantir uma espécie de status quo, o triunvirato do status quo, né? Mantém-se a situação como está, tudo bem que é uma crise para alguns de credibilidade, isso cheira ao STF estar metido com eleições, né? Metido com política, o que em tese não deveria. E, por outro lado, fica uma questão que alguns acreditam, que, assim, o Flávio Bolsonaro traria, então, uma crítica a esses interesses não republicanos que estariam representados por esse triunvirato do status quo. Eu, pessoalmente, suspeito que se o Flávio Bolsonaro viesse a ganhar a eleição, né, não acho que ele iria criar nenhum problema para o status quo. Ele provavelmente iria se recompor, porque quem parece estar dando as cartas é o Centrão. E o Centrão é neutro, né? O Centrão vai para o lado que for melhor para ele. Portanto, não acho que exista aqui, na realidade, duas posições. Uma representada por esse triunvirato, que seria a defesa da situação como está hoje, né? Que não é muito republicana nesse sentido, e por outro, alguém que combateria isso em nome da República. Não me parece. Me parece que o sistema continua complicadamente, de alguma forma, corrompido.
7: Agora, Pondé, quem seria ou quem vai ser o Júlio César do triunvirato? Porque se a gente voltar 60 anos antes de Cristo, né, o primeiro triunvirato, tinha um Júlio César, né? E aí, quem seria, né?
6: Eu acho que no momento... Primeiro que, no final das contas, o Júlio César deu uma espécie de golpe, né?
7: Exato.
6: O imperador é um cargo em Roma, eu quero dizer. O imperador era um cargo, antes de tudo, do exército. Né? E ele deu um golpe, na verdade. Lá em 22, parece que o Bolsonaro quis brincar de Júlio César naquele momento. Hoje em dia, sem a grandiosidade da história de Júlio César e tudo que representou, hoje em dia não acho que a gente tenha à mão alguém que faça o papel de Júlio César. O Flávio Bolsonaro parece se oferecer como candidato a Júlio César sem golpe agora, dentro da institucionalidade das eleições. não me parece ter no horizonte alguém que faça isso, o que golpe nunca é bom. O interessante é se tivesse alguém que pudesse colocar em risco, ou pelo menos colocar em questão, essa movimentação para manutenção do status quo. É por isso que eu dizia há pouco que parece haver uma espécie de corrupção estrutural na operação, em que o Estado brasileiro e seus governos, né, federais, no caso específico, vivem de costas para a República e para os cidadãos, e isso que a gente precisa pontuar e falar o tempo todo.
7: Tá certo, essa brincadeira que a gente fez com o Pondé aqui é a palavra triunvirato que vem, né, da época romana, do época Império Romano, né? Crasso, Pompeu e Júlio César, 60 antes de Cristo, se não me engano, o primeiro triunvirato, né, que era uma aliança para manter o poder entre os amigos, não em, em defesa das coisas, da coisa pública, né, Pondé, que é res pública, né?
6: É isso mesmo. E ali, como sempre, há sempre um risco, né? Isso que você fala, Felipe, me lembra, sabe aquele filósofo famoso Francis Fukuyama?
7: Ah,
6: né?
7: Sim.
6: Que escreveu lá no final dos anos 80 o livro, Fim da História e tal. Mas lembra uma observação que ele faz, não nesse livro, mas num livro de fôlego que ele estuda a origem e declínio do poder, né, político, em que ele diz que, aparentemente, como herança tribal, ou seja, lá de trás, né, da humanidade, sempre há uma tendência a se querer defender lá atrás os membros do seu clã, né? Manter o poder dentro dos membros do clã. Que isso estaria representado hoje por uma tendência a você querer fazer o poder circular entre amigos. E, portanto, romper esse ciclo do poder entre amigos seria o grande desafio de uma política mais racional e menos a serviço da privatização do público.
2: Presidente do Senado, Davi Alcolumbre, destravou a tramitação da PEC do fim da escala 6x1 em meio a uma aproximação com o governo Lula. A proposta segue agora para a Comissão de Constituição e Justiça. O repórter Adrian de Almeida traz os bastidores dessa movimentação.
8: Segundo a apuração da TMC, o presidente do Senado já assinou o despacho que encaminha a proposta para análise da CCJ. Contudo, a movimentação só deve aparecer no sistema após o fim do recesso nas comissões. A PEC está parada no Senado desde maio, aguardando o despacho, e agora deve avançar para análise nas comissões e depois em plenário. O colegiado é presidido pelo senador Otto Alencar, do PSD da Bahia, que ainda não foi abordado por Davi Alcolumbre para conversarem sobre a tramitação da PEC na comissão. O avanço da proposta na casa é visto como mais um gesto de aproximação entre Alcolumbre e o presidente Lula. No início da semana, Alcolumbre já tinha feito um aceno público a Lula em um evento no norte do Amapá. Ele elogiou a atuação do presidente na exploração de petróleo na margem equatorial. Diante do próprio Lula, o senador disse que o petista enfrentou tudo e todos para que o projeto avançasse.
2: E os veículos podem perder cobertura de seguro por adesivos eleitorais. Advogados explicam as leis e normas de seguradoras para o período eleitoral. Os motoristas de aplicativos seguem as normas mais rígidas e diretrizes do Tribunal Superior Eleitoral sobre propaganda eleitoral. A repórter Júlia Novaes tem os detalhes e traz tudo pra gente.
9: Seguradoras podem negar a cobertura de acidentes caso o veículo contenha adesivos de candidatos políticos. O alerta de um especialista ouvido pela reportagem da TMC. Para o advogado Ramon Camurugi, é importante que os motoristas tenham atenção durante o período eleitoral, que começou oficialmente no último domingo.
10: As seguradoras, elas podem negar uma cobertura de sinistro por conta de adesivos políticos. Ela informa que houve a mudança de uso particular para um uso comercial, que no caso é uma campanha eleitoral. Porque a apólice original, ele colocou um uso particular e depois o segurado mudou as características originais do carro e isso pode ser utilizado como argumento para negativa de sinistro em veículos automotor.
9: Segundo a lei, os adesivos são permitidos se tiverem tamanho específico e seguirem alguns padrões, como detalhou o advogado especializado em direito eleitoral, Alberto Rolo.
11: A lei eleitoral, quando fala de propaganda, prevê que nos veículos podem ser colocados adesivos de tamanho até 50 por 40, 50 centímetros por 40 centímetros, e mesmo assim o limite é de 0,5 metro quadrado no total, ou seja, não pode envelopar carro mais. Antigamente existia envelopamento de carro com propaganda eleitoral, hoje isso não existe mais. E no vidro traseiro, o total da extensão do vidro traseiro de cada modelo, desde que seja microperfurado.
9: No entanto, há regras específicas para motoristas de aplicativo. Esses profissionais não podem adesivar os seus veículos, que são considerados como instrumentos de trabalho. A decisão segue as diretrizes do Tribunal Superior Eleitoral, que detalha que, para efeitos legais, os carros de aplicativo são considerados bens de uso comum, assim como os táxis, que são concessões públicas. Segundo as diretrizes do TSE, veicular as peças publicitárias em bens particulares é algo que deve ser feito de forma gratuita, sendo vedado qualquer tipo de pagamento em troca de espaço para essa finalidade.
2: E a declaração de patrimônio dos candidatos ao Senado pelo Paraná vai de nenhum bem a cerca de 2 milhões de reais. Quem traz os detalhes é a repórter Isabela Miranda.
12: O maior valor registrado foi de Deltan Dallagnol, do Novo, que conta com metade de um apartamento no bairro Juvevê, em Curitiba, com um valor aproximado de R$1.466.000, de acordo com o valor declarado no imposto de renda do candidato. Ao todo, o ex-procurador conta com R$2.756.904,77 em bens. Ainda título de clube, cota em empresas, conjunto comercial, veículo, entre outros registros feitos por Deltan Dallagnol. O segundo maior valor registrado foi de Gleisi Hoffmann, do PT, de R$1.949.457,16, com o bem mais caro custando cerca de R$997.000. Todas as outras declarações da candidata são de imóveis. Com o terceiro maior patrimônio está Felipe Barros, do PL, com um valor total de R$1.107.439,39. A maior parte vem de um lote que custa aproximadamente R$1 milhão. O candidato também registrou saldos de consórcio e cotas de capital em cooperativas. Em seguida, está Alexandre Cury, do Republicanos, que informou R$1.088.725,03 à Justiça Eleitoral. O candidato registrou cotas em uma empresa pecuária no valor de R$824.000. Os outros valores são oriundos de imóveis, terrenos, contas bancárias e participação em outras empresas. Já a jornalista Cristina Grêmio, do PSD, registrou a candidatura com um valor total de R$662.697,63 em patrimônio. A maior parte dos bens estão aplicados em investimentos, como, por exemplo, um fundo americano com aproximadamente R$110.000. Há também imóveis registrados pela candidata. Já o segundo candidato do PT, Dr. Rosinha, declarou R$570.724,21 em bens. O patrimônio do médico é composto por um apartamento de R$150.000 no bairro Vila Isabel, em Curitiba, entre outros investimentos. A candidata Karen Guerreiro, do partido Missão, registrou R$160.500 em bens. O valor contempla um apartamento de R$100.000, uma casa térrea no município de Cascavel, no interior do Paraná, no valor de R$500 e um jipe de R$60.000. Em seguida, está Joaquim, do MLB, do Unidade Popular, que declarou um Volkswagen Logos de 1996, no valor de R$8.000. Por fim, Marcelo Marcelino, do PCO, não declarou nenhum bem. Ao todos, os candidatos ao Senado pelo Paraná registraram R$8.304.443,19. Todas as informações estão disponíveis no portal de divulgação do Tribunal Superior Eleitoral, o TSE.
2: E o ministro André Mendonça, do Tribunal Superior Eleitoral, determinou que o presidente Lula, o governador da Bahia, Jerônimo Rodrigues, e o PT removam trechos de vídeos com pedidos explícitos de voto feitos na convenção baiana do partido. O repórter Adrian de Almeida vai direto ao assunto.
8: Após pedir votos aos aliados, o presidente Lula falou para que não se esqueçam dele. Foi assim que ele pediu votos aos eleitores da Bahia em um evento do PT, ao lado do senador Jacques Wagner e do ex-ministro da Casa Civil, Rui Costa. Em outro trecho do mesmo discurso, Lula pediu para ser eleito pela quarta vez à presidência. A questão é que ainda não era permitido pedir voto abertamente. Esse período só começou a partir do dia 16 de agosto, segundo o cronograma criado pela Justiça Eleitoral. O que ocorreu foi uma propaganda eleitoral antecipada, que é quando um candidato faz campanha fora do prazo estabelecido por lei, ao menos no entendimento do ministro André Mendonça. O Partido Novo entrou com uma representação no Supremo Tribunal Federal e Mendonça determinou a retirada dos vídeos do YouTube. A defesa de Lula argumentou que a fala foi feita em um ambiente interno do partido e, por isso, estaria protegida. Mendonça não aceitou esse argumento. Segundo ele, a lei eleitoral permite convenções partidárias e lançamento de pré-candidaturas, mas não abre exceção para pedido direto de voto, mesmo que seja dentro de um evento fechado.
2: Na rota da campanha para a presidência, os candidatos passaram esta terça-feira apresentando propostas e buscando apoio. Lula e Flávio Bolsonaro concentraram os compromissos em suas campanhas, enquanto Ronaldo Caiado, Romeu Zema, Renan Santos e Augusto Cury participaram de eventos e defenderam suas principais bandeiras. Murilo Hernandes tem os detalhes.
3: O presidente Lula passou o dia no QG do PT, em Brasília, onde participou de gravações para a campanha. O candidato à reeleição não teve agenda pública e se concentrou nos trabalhos na produção de material eleitoral. Flávio Bolsonaro, do PL, fez campanha em Belo Horizonte pela manhã, ao lado do deputado federal Nicolas Ferreira. À tarde, Flávio seguiu para Brasília, onde iria se reunir com representantes do comércio e dos serviços. Mas o candidato do PL foi para reuniões do partido e o compromisso acabou sendo cumprido pelo candidato a vice, Alfredo Gaspar. O candidato Renan Santos, do Missão, também participou do evento e defendeu uma de suas principais bandeiras de campanha, a manutenção da escala 6x1.
13: Essa legislação ela é um assalto a quem trabalha e produz, vai explodir os custos. E os custos trabalhistas aumentando num país em que o juro está tão alto, vai ser quebradeira no setor de vocês.
3: Ronaldo Caiado começou o dia em São Paulo, onde apresentou seu plano de governo para a saúde. Depois seguiu para o mesmo evento em Brasília, onde criticou as políticas econômicas do governo atual.
14: É um momento em que cada segmento da sociedade tem que entender que existe um mal maior. O mal maior é a agiotagem implantada pelo governo federal, cobrando das pessoas que produzem trabalho.
3: Com o evento, Brasília virou, nesta terça-feira, um ponto de encontro de diferentes candidaturas. Apesar de dividirem o mesmo espaço, os presidenciáveis tentaram marcar posições distintas. Enquanto a chapa de Flávio Bolsonaro falou na revisão da reforma tributária, Caiado destacou o controle dos gastos e Renan a escala de trabalho. Augusto Cury, do Avante, também participou do evento na capital federal. Ele defendeu mudanças no funcionamento do Supremo Tribunal Federal. Romeu Zema cumpriu a agenda em São Paulo. O candidato do Partido Novo voltou a criticar os juros altos, que ele culpou pelo endividamento dos brasileiros.
15: Eu vou criar esse bom ambiente para negócios no Brasil e vou fazer a taxa de juros, que é a fonte de muitos males no Brasil, cair como nunca caiu também.
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2: E um novo livro propõe um modelo eleitoral da Alemanha como referência para uma possível reforma política no Brasil. O autor aponta problemas no atual sistema e apresenta uma proposta de mudança inspirada no modelo alemão. O Adrian de Almeida tem os detalhes.
8: O advogado e escritor Luiz Felipe Galotti Rodrigues lançou o livro Sistemas Eleitorais, o modelo alemão, como fonte de inspiração para a reforma política no Brasil. Com 216 páginas, a obra analisa o sistema de lista aberta usada no Brasil e compara o modelo brasileiro com o alemão. Na Alemanha, o eleitor vota duas vezes, em um candidato do distrito e também em uma lista apresentada pelo partido. Para Luiz Felipe, o objetivo não é apenas apontar problemas, mas também apresentar uma possível solução.
16: Só falar de problema não basta, a gente também tem que trazer uma solução. Eu apresento um estudo comparado com a Alemanha e, ao final, proponho uma proposta, inclusive, com uma minuta de projeto de lei, para que os parlamentares e a comunidade acadêmica possam debater com mais ênfase esse tema.
8: O livro tem prefácio de Luiz Roberto Barroso, ex-ministro do Supremo Tribunal Federal. Barroso afirma que o atual sistema brasileiro é caro, tem problemas de representatividade e dificulta a governabilidade.
17: Uma das grandes deficiências institucionais no Brasil é o modelo de eleição para a Câmara dos Deputados, que é o voto proporcional em lista aberta, porque ele é caro demais, ele tem baixa representatividade e ele dificulta a governabilidade. Tanto o modelo distrital misto alemão barateia o custo das eleições, o eleitor fica sabendo quem o representa e ele desestimula a multiplicação de partidos.
8: O livro apresenta um diagnóstico do sistema brasileiro, a experiência alemã e uma proposta para ampliar a discussão entre parlamentares e a comunidade acadêmica.
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2: Vamos às principais manchetes do programa de hoje. Um ciclone extratropical vai passar pelo Brasil nos próximos dias e vai trazer para várias regiões temporais fortes rajadas de vento e mudanças significativas nas condições do tempo. O fenômeno vai se formar na noite de quarta-feira sobre o Uruguai e o Rio Grande do Sul e deve avançar pelo país para outras regiões até sábado. A região sul deve ser a mais impactada pelo sistema, com rajadas de vento de até 80 km por hora. Mas as mudanças no clima estão previstas para todo o país. Na quinta-feira, o fenômeno começa a se espalhar pelo país e o ciclone passa a atingir também Santa Catarina, Paraná e o sul de Mato Grosso do Sul, onde há riscos de ventania intensa. Já na sexta-feira, o sistema avança para o sudeste como uma frente fria. A previsão é de rajadas de ventos fortes em São Paulo e no Rio de Janeiro. A Justiça Paulista determinou que 12 policiais militares sejam levados a júri popular pela acusação de praticar 9 homicídios durante uma ação na favela de Paraisópolis, na zona sul da cidade, em 1º de dezembro de 2019. Os agentes também serão julgados por 2 lesões corporais contra vítimas que sobreviveram à ação. Os policiais respondem ao processo em liberdade. Ainda não há uma data para o início dos julgamentos. A juíza rejeitou o pedido das defesas dos policiais para nulidade de parte do processo sob argumento de que o Ministério Público incluiu material durante a fase de instrução. De acordo com a acusação, naquela madrugada, policiais realizaram uma operação para dispersar o baile conhecido como 17. Segundo o MP, os policiais teriam bloqueado com viaturas a rua e usado cacetetes, balas de borracha e bombas de efeito moral e gás. A situação teria levado ao confinamento e resultou no esmagamento e na morte por asfixia mecânica dos jovens. 4 empresas que realizavam voos panorâmicos na cidade do Rio de Janeiro tiveram as suas licenças cassadas. Entre elas estão a Voos Rio Panorâmico, responsável pelas aeronaves que caiu na semana passada no Alto da Boa Vista, na Zona Norte, deixando 4 pessoas mortas. Ao todo, 12 empresas também tinham autorização para fazer esse passeio. Até esta segunda, 9 tinham passado por fiscalização na ANAC. Além da Voos Rio Panorâmico, também foram suspensas as licenças de Broadfly, Nobre Turismo e Mr. Top Fly. Entre os problemas encontrados estão falhas na manutenção e no registro de bordo. E o Corinthians anunciou a renovação de contrato com o atacante holandês Memphis Depay. O jogador, que tinha contrato até julho deste ano, assina um novo vínculo com o Timão, válido por mais duas temporadas, até o meio de 2028, após o presidente Osmar Stable voltar atrás na decisão de não renovar com o atleta. Memphis chegou ao Corinthians em setembro de 2024 e tem sido peça importante para o Timão. Além de salvar o alvinegro do rebaixamento, o holandês disputou 79 partidas, marcou 20 gols, distribuiu 15 assistências e conquistou 3 títulos.
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2: O presidente Lula quer que a Polícia Federal investigue todas as denúncias contra Lulinha e Marcola. A PF investiga possíveis repasses de dinheiro de lobista por meio do careca do INSS. Mais detalhes com o repórter Rafael Felitti.
5: A declaração foi transmitida pelo presidente do PT, Edinho Silva, durante a entrevista coletiva em Brasília. Segundo Edinho, Lula dá liberdade aos órgãos de fiscalização e nunca interferiu em investigações. Sobre a saída de Marcola da campanha, Edinho afirmou que a agenda seguirá sendo conduzida por Gilberto Carvalho, que dividia a função com o ex-assessor. O caso ganhou novos detalhes após a Polícia Federal encontrar mensagens entre Lulinha e a lobista Roberta Luxinger. Nos diálogos, Roberta menciona que o futuro dos dois seria na Suíça. Lulinha também cita encontros com Marcola e outros integrantes do alto escalão do governo federal. A PF investiga ainda um repasse de R$1,5 milhão feito por Antônio Carlos Antunes, o careca do INSS, para Roberta. Parte desse dinheiro teria como destino o chamado filho do rapaz, em uma suposta referência a Lulinha. Marcola deixou a campanha em julho, após a repercussão de pagamentos de R$249 mil recebidos da mesma lobista. Mensagens divulgadas nesta semana também indicam que Roberta teria dado um diamante ao ex-assessor. Segundo a PF, o presente poderia ser um pagamento para facilitar negócios com o governo. A defesa de Lulinha afirmou que não comenta fragmentos de informações sigilosas e que se manifestará nos autos. A defesa de Roberta Luxinger também não se posicionou, alegando que o processo está sob sigilo. O governo reforçou que o direito à defesa deve valer para todos os envolvidos.
2: E a Indexa Pesquisas propõe comparar o atual cenário da disputa presidencial com o observado no mesmo período da eleição de 2022. A pesquisa tem o objetivo de identificar quais características do cenário eleitoral permanecem semelhantes, quais mudaram e quais dessas diferenças podem ser relevantes para o resultado deste ano. Foi sobre isso que o TMC 360 conversou com Arilton Freires, que é o CEO da Indexa Pesquisas.
19: Cada eleição, Felipe, é uma realidade diferente, né? Apesar de nessa eleição nós temos praticamente os mesmos atores, né? O Lula disputando a reeleição, que disputou a eleição passada, e o sobrenome Bolsonaro na urna, através do Flávio, né? Não mais o Jair, você tem um cenário bastante diferente

0: completamente diferente. A gente fez esse estudo, analisamos as duas eleições e nós percebemos que, apesar de você, na sociedade, existir uma polarização e um voto calcificado de cada um dos lados, né, do bolsonarismo e do petismo, você tem aí uma parcela grande do eleitorado que vota por outras razões e que está observando esses movimentos. A capacidade do Flávio de ser um presidente da República e de assumir o legado do pai, e a capacidade do Lula de convencer de que os 4 anos que ele ficou à presidência trouxe entregas que justifiquem ele ter mais um novo mandato.
1: Ailton, agora, nesse cenário de polarização, quando começou o ano, a gente colocou na mesa a possibilidade de uma terceira via. Essa possibilidade, ela, pelos números, ela tem se mostrado... A gente não pode dizer inviável, porque quando a gente vê cenários de segundo turno, a gente vê que praticamente todos os candidatos, eles se mostram competitivos frente ao presidente Lula. Então, até nesse aspecto, o cenário da eleição deste ano e a polarização, ela é curiosa e vale nos debruçarmos sobre esse cenário para entendermos o que, que acontece. As pessoas, na hora de votar no primeiro turno, não acreditam na possibilidade de uma outra voz, uma voz diferente do que essas duas principais. E a gente já está acostumado. Ok, que Flávio Bolsonaro é a primeira vez que lança a candidatura à presidência da República, mas o sobrenome Bolsonaro já é super comum, ex-presidente, então não é uma novidade. O que acontece, o que, que vocês conseguem entender do ranço das pessoas neste ano?
0: Olha, o eleitor, ele não consegue ver viabilidade numa candidatura de terceira via. Esse é o sentimento que a gente percebe, inclusive, quando a gente faz pesquisas qualitativas. Não que as candidaturas colocadas, de alguma maneira, possam dialogar com setores importantes da sociedade que estão cansados da polarização entre bolsonarismo e o petismo. Mas esse eleitor, ele não vê viabilidade, ele não vê perspectiva de poder nas candidaturas. Então, ele acaba ficando numa escolha onde a rejeição ao adversário prepondera na decisão do voto. Então, o eleitor não gosta do Lula, vota no Flávio Bolsonaro, mesmo não gostando muito do Flávio Bolsonaro. Ele escolhe quem ele rejeita mais. E, mesma coisa, um eleitor que vota no Lula. Então, as candidaturas de terceira via acabam ficando exprimidas. É lógico que, num eventual segundo turno, você percebe um tamanho de candidaturas bastante competitivas. Você, nas nossas pesquisas, todos os candidatos que, ao disputar contra o Lula o segundo turno, os candidatos do campo mais à direita e esses da terceira via, todos eles são competitivos, porque o antipetismo no país também é muito forte. Mas isso não é suficiente no primeiro turno, porque você tem aí, nas nossas pesquisas do Index, em todas as rodadas, na faixa de 76%, 78% do eleitorado do Flávio Bolsonaro, que diz não mudar mais o voto. Então, esse eleitor não vai até a urna com o Flávio. Isso dá um patamar a ele acima de 30% das intenções de voto. Né? Ao mesmo tempo que você tem, do lado do Lula, também um voto classificado acima de 80%. Então, isso leva com que a polarização ela não tenha nenhuma perspectiva de se dissipar. E diferente de 22, você tinha outras candidaturas com um tamanho um pouco maior, que também tiveram dificuldade quando foram chegando na reta final, foi o caso da candidatura do Ciro, da própria Simone Tebet, que pontuava ali com 8%, 10%, 12% nas pesquisas, na reta final preponderou a polarização e a escolha menos pior do eleitor, que geralmente é um voto de segundo turno, mas que parece que esse ano ainda mais, em 22 foi isso, e esse ano ainda mais vai acabar sendo a decisão do voto no primeiro turno. Escolher aquele que é o menos pior e já votar no primeiro turno, o que pode, inclusive, levar a uma situação ainda pouco provável, mas uma situação de primeiro turno.
2: E os corpos de 3 colombianas mortas em uma queda de helicóptero na Vista Chinesa aguardam autorização para cremação no Rio de Janeiro. A Prefeitura do Rio e a ANAC afirmaram um acordo. A repórter Rebeca Renzi traz mais detalhes.
3: Durante uma coletiva de imprensa realizada pela Prefeitura do Rio nesta terça-feira, o diretor-presidente da ANAC, Thiago Chagas, anunciou um plano de fiscalização das empresas e das aeronaves responsáveis pelos voos panorâmicos da cidade do Rio. Segundo o órgão, 9 das 12 empresas autorizadas para voos panorâmicos já foram fiscalizadas e pelo menos 4 já estão suspensas. Entre as empresas impedidas de realizar esse serviço comercial estão a VRP, a Broadfly, Nobre Turismo e Mr. Top Fly. Eduardo Cavalieri, prefeito do Rio, explicou que a responsabilidade de fiscalizar e regulamentar as regras de aviação na cidade

0: é da Agência Nacional de Aviação Civil. Tiago Chagas conta sobre a dificuldade de fiscalizar as 12 empresas liberadas para voos panorâmicos que atuam na cidade e pediu ajuda dos clientes e passageiros para denunciar aeronaves e empresas irregulares. O diretor explicou a importância da plataforma Voo Seguro, que permite que o cliente verifique se a aeronave está autorizada para esse tipo de voo ou não. A agência se comprometeu também a fiscalizar as empresas de manutenção das aeronaves. A coletiva acontece após os casos de acidentes com helicópteros que realizavam esse tipo de passeio nas últimas semanas. O mais recente deles envolvendo 3 colombianas ainda aguarda novidades. A família das mulheres que morreram na queda de um helicóptero próximo à Vista Chinesa ainda aguarda autorização da justiça para cremar os corpos. Segundo o advogado que representa a família, Thales Andrade, ainda falta um laudo de necrópsia dos corpos que será feito pelo Instituto Médico Legal. Só depois desse documento poderá ser solicitado à justiça o alvará, que autoriza a cremação. A previsão é que o laudo fique pronto em até 30 dias, contados a partir do início das investigações. A Delegacia de Polícia da Tijuca investiga as causas da queda da aeronave e os agentes aguardam o laudo do Centro de Investigação e Prevenção de Acidentes Aeronáuticos.
1: A teledramaturgia do país perdeu um dos maiores nomes. Depois de uma vida dedicada à cultura, morreu em São Paulo a atriz Laura Cardoso. A terça-feira foi de despedida dessa grande artista. O repórter Marcos de Pato traz as informações.
2: Familiares e amigos vieram prestar a última homenagem à atriz Laura Cardoso na manhã desta terça-feira, aqui no velório realizado no bairro Bela Vista, na região central de São Paulo. O comunicado da morte foi feito por meio do perfil oficial da atriz em uma rede social com mais de 1 milhão de seguidores. Segundo a filha da atriz, ela teria passado mal no fim da noite dessa segunda-feira e não resistiu, vindo a óbito. Foi uma vida inteira dedicada à arte, com trabalhos marcantes no rádio, na TV e também no cinema nacional. Laura Cardoso, que começou a carreira aos 15 anos e aos 25, já passou a fazer telenovelas. Ao longo da carreira foram mais de 60 trabalhos na TV. Um dos mais marcantes foi a novela Mulheres de Areia, onde ela interpretou Dona Isaura, mãe das gêmeas Ruth e Raquel, novela exibida em 1993. Uma das atrizes mais premiadas do Brasil, Laura Cardoso, então, morreu aos 98 anos. Artistas e celebridades deixaram mensagens de despedida nesta terça-feira. Caso de Miguel Falabella, que trabalhou com ela, a conheceu no final dos anos 80 e disse ser uma pessoa de muita luz, de muita generosidade e uma profissional muito dedicada à vida artística. Também deixou uma mensagem para ela Paula Oliveira, outra atriz, né, de nome aqui no Brasil na teledramaturgia. Por meio de nota, o governo do estado de São Paulo também lamentou a morte de Laura Cardoso.
1: E a Agência Nacional de Transportes Terrestres abriu um procedimento administrativo para apurar as irregularidades identificadas no ônibus que tombou na Serra de Petrópolis. Segundo o órgão, a viagem foi classificada como clandestina. A repórter Beatriz Trindade traz as informações.
3: Passageiros do ônibus que tombou na Serra de Petrópolis afirmam que pediram ao motorista diversas vezes para reduzir a velocidade durante a viagem. O acidente matou 10 pessoas e deixou 49 feridos na BR-040 na madrugada deste domingo. O ônibus saiu de Belo Horizonte, em Minas Gerais, com destino a Copacabana, na zona sul do Rio. Segundo os relatos, o veículo já seguia em alta velocidade desde o início da viagem. A vítima, que preferiu ter a voz distorcida e a identidade preservada, contou que estava no segundo andar do ônibus junto com o esposo e que os passageiros já estavam aflitos muito antes do acidente acontecer.
4: Quando o motorista parou ali no grau de Juiz de Fora, a gente estava praticamente já em Juiz de Fora. Os passageiros começaram a falar com ele que ele precisava reduzir a velocidade, que ele estava muito acelerado. Tinha crianças dentro do ônibus. A mãe da Lavínia, a criança que faleceu, uma das filhas dela era autista e a criança estava assustada com o ônibus, porque quando ele movimentava, ele fazia curvas, a gente era praticamente jogada de um lado para o outro. E aí, quando a gente foi chegando mais ou menos ali perto da serra, ele já estava muito acelerado e nós escutamos um barulho como se o ônibus estivesse realmente perdendo o controle.
3: pouco depois das reclamações, o veículo tombou. A Polícia Civil apura as circunstâncias do acidente e tenta esclarecer o que teria causado o tombamento. A Agência Nacional de Transportes Terrestres informou que abriu um procedimento administrativo para apurar as infrações constatadas. Segundo o órgão, o ônibus ainda não tinha autorização para realizar transporte interestadual de passageiros e classificou a viagem como clandestina. O veículo estava registrado em nome da Dinaelis Turismo, com comunicação de venda para Pit Tour. Nenhuma das duas empresas era habilitada pela ANTT. A agência também não encontrou uma empresa autorizada com o nome Estrela Guia Turismo, apontada como responsável pela viagem. A ANTT afirma que nos últimos 12 meses foram mais de 17 mil fiscalizações no Rio. Nesse período, Rio e Minas Gerais somaram mais de 900 autos de infração contra transportadores clandestinos e 323 veículos apreendidos. No país, foram mais de 3.500 autuações e cerca de 500 apreensões por transporte clandestino, somente em 2026, até o momento. Segundo a agência, entre as irregularidades mais frequentes estão problemas com equipamentos obrigatórios, habilitação dos motoristas e assistência aos passageiros.
1: Casas Bahia e Marabrás foram destaques das manchetes de economia após pedidos de recuperação judicial. Mas essa situação tem aparecido com certa frequência nos últimos tempos, com outras marcas do varejo recorrendo à justiça para tentar organizar as dívidas e se manter funcionando. Estamos vivendo uma crise no varejo? O que podemos esperar daqui para frente? Quem responde a essas e outras perguntas ao vivo no TMC 360 foi o Leandro Siqueira, economista e fundador da Varus. Vamos ouvir.
5: A gente está enfrentando uma crise aqui no varejo que está fazendo algumas empresas entrarem em recuperação judicial ou extrajudicial. E isso é um reflexo de duas coisas. A gente teve uma mudança drástica no setor de varejo como um todo nos últimos anos, na última década, mas especialmente, em que houve a digitalização do processo de vendas, né? Hoje em dia a gente compra muito mais pela internet do que a gente compra, às vezes, indo diretamente em lojas. É muito mais cômodo, a infraestrutura hoje permite que as entregas sejam feitas rapidamente. E algumas empresas conseguiram se adaptar muito bem a isso, enquanto outras não conseguiram se adaptar tão rapidamente assim. E essas que não se adaptaram tão rapidamente assim, elas tiveram que fazer uma reestruturação do seu negócio, ou seja, fechar lojas, demitir funcionários para tentar ter uma estrutura um pouco mais enxuta. O problema é que isso tem um custo alto e elas tiveram que incorrer nesse custo ao longo do tempo, que fizeram que elas tivessem menos dinheiro ainda para tocar essa mudança de paradigma e ir direto para o e-commerce, né, como muitas empresas fizeram. E agora a gente está vendo um pouco do reflexo disso, essas dívidas que foram se acumulando ao longo dos anos, há uma taxa de juros muito mais baixa, começou lá por volta de 2020, quando a nossa taxa de juros aqui estava atipicamente baixa, no patamar de 2%, hoje ela está em 14%, essas dívidas ficaram muito mais caras. E essas empresas que já estavam sofrendo uma competição nesse meio digital no próprio setor, agora tiveram que enfrentar essa competição com uma estrutura financeira ali que não parava de pé, com uma dívida que era muito cara para pagar. Por sorte, a gente teve uma modificação também na lei da recuperação judicial em 2020, que fez com que se tornasse mais fácil as empresas entrarem em recuperação judicial e fez com que se tornasse um pouco mais protetivo essa medida. A recuperação judicial, ela é justamente uma forma de tentar evitar a falência da empresa, como se fosse uma espécie de UTI. Você coloca ela lá para tentar fazer com que ela bole um plano para que ela consiga pagar as dívidas dela em vez de simplesmente fechar as portas. E a gente está vendo muitas empresas entrando agora em recuperação judicial e extrajudicial, que é uma forma um pouco mais fácil ali que você resolve diretamente com os credores para tentar mitigar esse problema. E agora já foi a vez da Casas Bahia, a gente teve também uma situação parecida com o grupo Pão de Açúcar, que é uma rede muito grande de supermercados aqui no Brasil, a Marabrás foi notificada também. Então sim, a gente está vendo uma crise, mas é uma crise que por enquanto está afetando principalmente empresas que já estavam mal das pernas antes da gente ter essa elevação do patamar de juros aqui no país.
6: Então talvez não seja uma crise no varejo, ou seja uma crise num tipo específico de varejo que talvez não funcione mais no século XXI. A gente está falando, então, Leandro, de uma crise de gestão também.
5: Perfeitamente. Não dá para tirar o mérito ou a culpa da gestão nesse problema que elas estão enfrentando. A gente teve essa mudança muito grande de paradigma, como eu falei, em que as empresas foram para os meios digitais, começaram a fazer entregas online, as compras são feitas hoje em dia de forma online. E se você for pegar, por exemplo, a participação da Casas Bahia no e-commerce, é de apenas 2%, uma rede gigantesca, uma rede emblemática, como é o caso dela. Enquanto você pega uma Shopee, que é razoavelmente recente aqui no país, ela tem 12,5% do e-commerce brasileiro. Então, olha essa discrepância. Uma empresa que entrou agora consegue ter uma participação gigantesca nesse mercado, enquanto uma outra empresa que já estava aqui no país há anos, ela acabou patinando um pouco para conseguir entrar. Então, sim, é uma crise de gestão também, que teve talvez a taxa de juros elevada, esse momento que a gente está vivendo na economia, como um estopim para fazer esses corpos começarem a boiar.
7: E o que, que a gente pode esperar daqui para frente? Por exemplo, a gente fala muito aqui sobre a taxa de juros. A gente sabe que o Brasil precisa adotar medidas para sair desse segundo lugar no ranking mundial de maior taxa de juro real. Estamos só atrás da Rússia. Mas o que, que a gente pode esperar para o futuro?
5: Olha, eu não me surpreenderia de ver outros casos de empresas também entrando em recuperação judicial ou extrajudicial, porque eu não acho que isso é também exclusivo do varejo. Talvez o varejo ele tenha sido um pouco mais afetado por dois pontos. Aqui no Brasil a gente tem uma cultura que agora a gente exportou, que é do buy now, pay later, como eles chamam lá fora, né? Que pra gente é o famoso parcelado, todos nós nascemos com algo parecido com isso existindo na economia. E para você parcelar compras, permitir que os clientes comprem parcelado, você tem que basicamente, você como loja, né? Você tem que comprar a mercadoria, você tem que pagar ela antes de receber o dinheiro e financiar esse cliente para que ele possa pagar você em 12, 16, às vezes até 18 vezes. E quando você faz isso, você precisa adiantar o dinheiro, você precisa pegar o dinheiro de algum lugar para comprar essa mercadoria. E normalmente você faz isso através de uma linha de capital de giro, que é basicamente uma forma de falar que é um empréstimo de curto prazo. Só que aqui a taxa de juros é muito elevada, então esse empréstimo fica muito caro. E isso, sem dúvidas alguma, prejudica essas varejistas, como a Casa de Bahia, que tinha esse modelo do carnê, em que ela financiava o consumidor. Além disso, todas as varejistas aqui, inclusive os varejistas de moda, como Lojas Renner e C&A, elas têm uma característica muito curiosa, que é, elas são basicamente um banco, né? Elas financiam através de cartão de crédito, através, às vezes até de empréstimos pessoais, tem financeiras próprias, às vezes tem até banco, a Riachuelo, por exemplo, é um caso assim. E quando você tem esse modelo em que as empresas vão se tornando banco ao longo do tempo, uma taxa de juros mais elevada faz com que o custo de captar dinheiro dessas empresas fique maior. Isso acaba afetando elas também. Mas, como eu disse, eu não me surpreenderia de ver isso acontecendo em outros setores, porque existem outros setores com características similares a essas, existem outros setores que se alavancaram muito, ou seja, tomaram muito dinheiro emprestado naqueles tempos de bonança em que a taxa de juros estava muito baixa, e agora estão enfrentando um pouco dos dilemas de terem feito isso, né? Um pouco das dificuldades de terem aumentado tanto a dívida assim. Então, eu acredito que nos próximos anos, enquanto a taxa de juros se manter nesse patamar, algumas outras empresas vão surgir em recuperação judicial ou extrajudicial, mas eu não acredito que seja algo ainda sistêmico, pelo menos não dá para falar isso agora, que seja sistêmico na economia como um todo.
1: E uma operação conjunta entre a Polícia Federal, a Receita Federal e a Guarda Civil Metropolitana combateu um grupo suspeito de lavagem de dinheiro, contrabando e descaminho. A Luísa Mutoni acompanhou e conta tudo pra gente.
8: Ao todo, foram cumpridos 30 mandados de busca e apreensão em municípios de fronteira do Rio Grande do Sul, cidades de Santa Catarina, aqui do estado de São Paulo, além de Belo Horizonte e Minas Gerais. Na capital paulista, 3 endereços na região central foram alvos de mandados. A Galeria Pagé, a região do Brás e também um shopping no bairro da Liberdade. Segundo as investigações, esse grupo trazia produtos contrabandeados que entravam no país, principalmente pela fronteira com o Uruguai e também com o Paraguai, e revendiam esses produtos por um preço bem abaixo dos praticados pelo mercado, justamente porque não pagavam os impostos devidos. Eles também utilizavam o dinheiro fruto dessa prática criminosa para lavar dinheiro através de bens e imóveis. Por isso, a justiça determinou o bloqueio de mais de 37 milhões de reais em bens dos investigados, além do cumprimento de medidas cautelares, como o uso de tornozeleira eletrônica e a proibição de deixar o país. Esses produtos eram, em sua maioria, perfumes e cosméticos que precisam de autorização da Agência Nacional de Vigilância Sanitária para serem comercializados em território brasileiro e também cigarros eletrônicos.
1: E uma pesquisa apontou que grande parte dos moradores de comunidades do Rio de Janeiro percebe que o número de moradores tem crescido nos últimos anos e que as áreas ocupadas também têm aumentado. Pesquisadores e moradores consideram que os serviços entregues nas comunidades só acontecem pontualmente. O Rafael Alves tem mais informações.
9: Quase 90% dos moradores de comunidades do Rio percebem que o número de moradores das favelas tem crescido nos últimos anos, de acordo com uma pesquisa do Instituto Brasileiro de Análises Sociais e Econômicas. O levantamento mostra ainda que mais de 81% dos entrevistados consideram que as áreas ocupadas têm sido expandidas. Os pesquisadores consideram que a cidade do Rio chegou há uma década sem uma política pública robusta e contínua de urbanização das favelas. A pesquisa foi feita com mais de 10 mil pessoas em 18 favelas do Rio, atendidas pelos programas Favela Bairro e Morar Carioca. Para mais de 76% dos moradores antigos entrevistados, os programas contribuíram para ampliar direitos, mas para 51%, eles consideram que as ações anunciadas não foram integralmente concluídas. A pesquisadora Joyce Lima ainda aponta que as intervenções aconteceram apenas de maneira pontual e não de maneira estrutural nas comunidades.
10: E a gente percebe, né, que para todas essas comunidades, esses programas foram muito importantes, porque eles identificam que ampliou os direitos, né, dessas pessoas. É a partir desses programas de urbanização, eles tiveram uma acessibilidade ampliada aos direitos, de forma geral. Mas, essa, como eu falei anteriormente, a falta de continuidade dos programas e manutenção das obras, infelizmente, né, acabou retrocedendo essa ampliação de direitos.
9: O cenário também é percebido pelo morador do Complexo da Maré, na Zona Norte do Rio, o professor de língua portuguesa Ranieri Soares. Ele comenta que os serviços que chegam às favelas são encarados apenas como um favor e não como um direito.
11: As favelas continuam sendo vistas como esses lugares de ausência de direitos e que parece ser naturalizada. E quando algum direito chega, muitas das vezes ele é tratado como um favor e não como aquilo que realmente é um direito do morador de favela. Hoje, principalmente, as favelas estão relacionadas sempre ao estigma, sempre à marginalização e nos noticiários de segurança pública.
9: Entre as principais necessidades dos moradores estão o acesso à água, já que mais de 49% identificam não ter direito à água e 90% afirmam que ainda precisam de melhorias para garantir o direito à mobilidade. Além disso, mais de 62% identificam que os moradores estão sem acesso adequado ao direito à saúde e sem acesso à educação infantil. A TMC aguarda um posicionamento da Prefeitura do Rio.
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1: 1 e 2, bom dia. Na Cidade é Sua desta semana, Felipe Harmata entrevista o coronel Hudson Leôncio Teixeira, secretário da Segurança Pública do Paraná. Durante o programa, eles conversaram sobre dados de letalidade e criminalidade no estado e debatem temas como a ressocialização de presos e a atuação das facções. De um outro momento da entrevista, o coronel Hudson relembra o início da carreira, as operações mais perigosas que já viveu e o que motivou a ser policial, que, segundo ele mesmo, é o que nasceu para fazer. Você curte esse bate-papo agora?
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14: Olá, seja bem-vindo, seja bem-vinda. Eu sou Felipe Armata, esse é o programa A Cidade é Sua. No programa de hoje, vamos falar de segurança pública do Paraná. O nosso convidado de hoje é o secretário de Segurança Pública do Paraná. Ele já foi comandante-geral também da Polícia Militar, ingressou na Polícia Militar lá em 1990 como soldado, passou por vários cargos, foi comandante da Rony, comandante de vários batalhões e hoje conversa aqui com a gente. Seja muito bem-vindo, Coronel Hudson Leôncio Teixeira.
15: Boa tarde, eu agradeço aí pela oportunidade e estou à disposição para falar um pouco da segurança e da polícia.
14: Secretário, você ficou fora da pasta agora nos últimos meses e retornou recentemente. Vamos começar por isso, então, né? Então, havia uma expectativa aí de, pela primeira vez, ir para o Legislativo, disputar um cargo de deputado. O que aconteceu? Qual que foi a ideia de ir para deputado e depois voltar para a Secretaria de Segurança?
15: Houve, na verdade, uma conversa com o governador, né? O qual quem é o meu comandante, né? E pediu para que eu ficasse à disposição para qualquer movimentação política, se fosse necessário, né? Tanto para deputado federal, quanto para senador e até mesmo para vice, meu nome também foi cogitado. E eu fiquei à disposição dele, como estou até hoje, né, à disposição. E passaram-se esses 3 meses, eu fiquei ali na Casa Civil, ajudando no assessoramento na pasta de segurança, dando algumas sugestões, ajudando também na construção do plano de governo de segurança pública também. E agora eu retornei, né, há 2 semanas, o Coronel Sansão esteve no meu lugar, pessoa da qual eu só tenho elogios e fez um bom trabalho e continua comigo na secretaria. E voltei agora há 2 semanas e estou novamente na secretaria, que é algo assim que eu me identifico muito, gosto muito do que faço e estou à disposição do governo.
14: São poderes diferentes, né? A gente já viu até em outros estados essa movimentação, às vezes, entre dois poderes. O que te toca mais? Estar numa secretaria ou estar no legislativo, caso houvesse oportunidade?
15: Olha, a oportunidade, ela existiu, né? De fato, existiu e tenho certeza que, com a aceitação popular, eu seria eleito, né? Tenho certeza disso. Pelo trabalho que nós fizemos com a segurança, com todas as polícias, que não foi só um trabalho meu, todo o investimento que o governador Ratinho fez, permitindo essa ascensão na segurança pública, mas na verdade eu não fui para outro poder, eu estava à disposição do governo ali no poder executivo, mas eu não me atraio. O poder legislativo, ele é essencial, né, para o povo, em especial para a segurança. Nós temos pessoas que nos representam muito bem lá, né? Não tivemos nenhum problema nesse ano e nos anos que estive à frente da secretaria, nossos projetos foram todos acolhidos pela Assembleia Legislativa, foram todos defendidos e presumo que serão para frente, né? Com pessoas que estão tentando uma reeleição e novos nomes também. Temos grandes nomes, temos delegados de Polícia Civil, os quais novos que eu apoio, e outros policiais também que apoio, e outras pessoas também da área social e da área de segurança. Mas eu entendo que no executivo, com o executivo eu me identifico mais, né? Porque a gente coloca a mão na massa, a gente faz com apoio do legislativo, então me vejo na condição de secretário mais útil para a sociedade.
14: E aí vamos aproveitar alguns ganchos de coisas que estão acontecendo. Recentemente foi divulgado o Anuário Brasileiro de Segurança Pública. A gente vai aproveitar e desdobrar alguns dados do Paraná aqui, entendendo um pouco, e deixa até entender um pouco de como está o trabalho na secretaria. Vamos começar com o número de mortes violentas. Houve uma redução no Paraná, né? Então, quando a gente olha os dados ali na comparação de 2024 para 2025, em 2024 foram 1.663 mortes, em 2025 foram 1.270. Quando a gente olha os números de homicídios dolosos, né, esse número mais específico, o latrocínio também caiu de 61 para 48. A que o secretário atribui essa queda?
15: Olha, primeiro, o Paraná, ele foi o anuário de... identifica o Paraná como o terceiro estado que mais reduziu mortes violentas, reduziu em média 24%, redução de mortes, enquanto que no Brasil a média é de 10%, então foi o terceiro estado. E nós estamos vindo um decréscimo de mortes, né? Desde 2018 nós tínhamos uma média de seis homicídios por dia, sem contar o latrocínio, sem contar outras mortes, só falando de homicídio doloso. E hoje nós reduzimos em quase 50% isso no estado do Paraná. Uma média de 3 pessoas, né? Gostaríamos que não fosse nenhuma, mas uma média de 3 pessoas morrem vítimas de homicídio no estado do Paraná, em todo o estado do Paraná. Nós tivemos quase de cada 10 municípios, para cada 10 municípios, em 7 municípios, nós não tivemos homicídios ou tivemos apenas um. Que quer dizer, dos 399 municípios, nós tivemos 164. No ano passado, 164 municípios onde não houve nenhum homicídio. Veja quão importante é isso. E também em 99 que tivemos apenas um. Então, somando os dois, 66% do estado do Paraná nós não tivemos homicídio ou tivemos um. E a gente vem tratando dessa diminuição. A média do Brasil de homicídios, né, para 2030, a taxa de homicídios tida como meta é de 16 homicídios para 100 mil habitantes. O Paraná já está em menos de 10, a nossa meta é chegar a 12 para 100 mil. Nós já estamos em 9,9 para 100 mil, menos de 10 pessoas, e queremos reduzir ainda mais esse número aí com bastante empenho, bastante tecnologia e bastante integração entre as forças.
14: E o secretário deu esse dado aí de que 66% das cidades não tiveram nenhum homicídio. Aonde esses homicídios então se concentram? Que regiões do Paraná que estão mais complicadas e precisam de um trabalho maior?
15: Grandes centros, né, que são pontuados pela uma operação. Na verdade, nós temos a Operação Cidade Segura. Então, nós nos reunimos, né, quinzenalmente, mensalmente, avaliando os índices de cada cidade. Cada delegado de polícia, cada comandante de polícia, ele traz esses índices e nós trabalhamos pontualmente. Muitas vezes, um município difere de outro. Em alguns municípios, por exemplo, as mortes são decorrentes do tráfico de drogas. Para o tráfico de drogas, você tem um remédio, que é a polícia com inteligência, investigações de polícia civil, trabalha em conjunto com a polícia militar, com o Ministério Público, e você faz operações direcionadas para combater o tráfico. Por outro lado, nós temos vários outros municípios que nós temos morte corrente de desinteligência ou de crimes de ímpeto, né? A pessoa com uma faca na rua, ou um morador de rua, enfim, naquele momento, sob efeito de álcool ou de droga, ele comete homicídio. Para isso, nós precisamos de policiamento ostensivo, fazendo abordagem, retirando facas, retirando bebidas alcoólicas, operações AIF, né, em distribuidoras de bebida, em postos de gasolinas que vendem bebida e permite, o que não é permitido, né, permite o consumo de bebidas alcoólicas nos postos. Então a gente trata disso. Nós temos os dados, temos as regiões, mas eu costumo não, as pessoas podem acessar isso se quiserem. Não passar isso para não gerar uma sensação de insegurança naquela área e a área que nós estamos trabalhando. Então as pessoas podem ficar tranquilas em relação a isso. Mas são grandes centros onde há a maior concentração.
14: Então tem essa questão dos grandes centros. Eu queria que o secretário falasse um pouco de como são esses crimes na região de fronteira. Como está o Paraná no momento?
15: Olha, o Paraná, ele é o estado, já foi recordista 2 vezes da apreensão de drogas. Então nós apreendemos mais drogas que o Mato Grosso do Sul e que outros estados. Então nós até pela condição geográfica, então o governo investiu muito no batalhão de fronteira, investiu muito na aquisição de equipamentos, de helicópteros que fazem as fronteiras, de drones, no DENARC da Polícia Civil também, que é responsável a repressão ao narcotráfico, enfim. E graças a isso, né, nós temos apreensões que aumentaram em mais de 400% desde 2018. É importante salientar também que essas drogas, elas passam pelo Paraná, pelo modal viário, mas não grande parte delas não ficaria no Paraná, nós sabemos disso. Seriam distribuídos para outros estados. Então veja o quanto as operações de segurança pública no estado do Paraná refletem também na segurança do país.
14: E aí, voltando um pouco para os números, a gente falou ali dos homicídios dolosos, né, quando há intenção de matar, que é uma queda, mas é um número ali de 1.270. Quando a gente olha para latrocínio, né, que é o roubo seguido de morte, ou morte seguida de roubo, cai de 61 para 48. Por que esse número é tão mais baixo que o homicídio doloso? Às vezes o homicídio doloso pode ter um latrocínio embutido ali. O que diferencia para o número ser tão mais baixo?
15: O latrocínio é o roubo seguido de morte, né? Então é onde ocorre a reação da vítima, onde ocorre qualquer situação em que, né, leve aquele marginal a cometer esse crime, né? Ele não só rouba como ele mata a pessoa. Mas assim, nós viemos de uma redução desses crimes, de latrocínio, de lesão corporal seguida de morte. Nós estávamos numa taxa de 18 para 100 mil, né? E nós reduzimos de 15 para 100 mil. Nós conseguimos reduzir bastante, né, esse número de mortes, enquanto que no Brasil a taxa é de 9 para 100 mil. Então, ao inverso do que eu falei anteriormente, né, no Paraná a gente tem reduzido muito esse tipo de crime também. É importante salientar a elucidação dos crimes do Paraná. Então, nós temos um trabalho muito efetivo, né, em especial por parte da Polícia Civil. Obviamente que ela tem todo um apoio também da Polícia Científica, que ajuda muito na elucidação. Mas, em média, né, a elucidação do Paraná, ela é em 72%. Mas em alguns municípios, algumas regiões, passa de 90% as elucidações dos homicídios do estado do Paraná. Então é algo assim comparado com países de primeiro mundo, comparados com o FBI, o Paraná tá nesse ranking de competitividade saudável, né, obviamente, com esse pessoal.
14: E aí, para a gente entender um pouco dessa questão da resolução, né, desses casos, isso tem a ver com chegar muito rápido no caso, a investigação depois? Aonde que está esse gargalo que faz melhorar?
15: Isso começa desde o acionamento via 190, né, desde o policial que atende a ocorrência, que tem treinamento e a sensibilidade para entender e ter o acesso às

0: as outras polícias, da viatura de polícia militar que chega no local, preserva o local de crime para que ele não seja alterado, do acionamento da polícia científica, que também faz a coleta de todos os vestígios, de todas as provas que ali são deixadas, dos equipamentos que foram comprados para a polícia científica, algo de ponta. Nós temos equipamentos na polícia científica no estado do Paraná que outros estados não têm. Dos papiloscopistas da Polícia Civil também, que nós não tínhamos, que é quem tira digital, colhes digitais, né? Vamos usar esse termo para as pessoas entenderem, que também não tínhamos o número suficiente, também houve a inclusão. E também, né, de toda a reestruturação que houve na Polícia Civil com delegados, nós tivemos agora recentemente a situação do menino Joãozinho lá em Araucária. Nós tínhamos dois delegados no local da ocorrência, onde antigamente não tinha. Lá em Sapopema também, infelizmente, da morte daquela moça Ana Paula, também no local eu estive, falei com dois delegados no mesmo caso, sabe? Então tudo isso, né, essa integração, como eu falei, desde o atendimento 90, desde a viatura que chegou no local, preservou o local de crime, chegada rápida da polícia científica, papiloscopistas, delegados, é que seja nessa que resulta, né, nessa elucidação.
1: Esse é o programa Cidade é Sua, eu sou o Felipe Armato. No programa de hoje estamos falando de segurança do Paraná. Nosso convidado de hoje é o secretário de Segurança Pública do Paraná, Coronel Hudson Leôncio Teixeira. Nessa fase aqui da entrevista, a gente está abordando, trazendo alguns dados do Anuário Brasileiro de Segurança Pública de 2026. A gente trouxe alguns dados positivos nessas reduções e sempre tem pontos a melhorar também. A gente deu uma olhada no dado como um todo. Um dado que aparece no anuário é com relação à letalidade policial, né? Então aparece lá que em 2024 no Paraná foram 400 mortes ali decorrentes de intervenção policial, em 2025 foram 482, então subiu ali 20%. Ao que o secretário atribui que subiu esse número?
0: Olha, eu ficaria preocupado se com essa letalidade das nossas polícias, em especial da Polícia Militar, nós não tivéssemos uma redução de roubos, de homicídios, de furtos. Nós tínhamos uma média de 164 roubos por dia no estado do Paraná. 6 famílias por hora tinham uma arma apontada para a cabeça por hora no estado do Paraná em 2018. Então nós tínhamos essa taxa, nós reduzimos em mais de 40%, 75% em relação a 2018. Então, só que assim, quanto mais presentes as polícias tiverem, maior a possibilidade de você ter confronto, de pegar um flagrante. Eu estive em alguns estados por questão de respeito, não vou falar quais foram, que eu passei 3 dias e não vi uma viatura de polícia. E aqui no Paraná, né, você transita e volta e mesmo você passa por uma viatura de polícia. A polícia é muito proativa. As operações da polícia militar, da polícia civil, né, anterior ao cometimento de crime, ela é muito proativa. Então, quanto mais presente você está, maior a possibilidade de confronto, né? É o que nós não queremos, né? Porque os nossos policiais estão sujeitos a perder a vida, como nós perdemos um policial agora nesse final de semana em Apucarana, um jovem, 33 anos. Mas existe, se a polícia está presente, ela acaba se deparando com a situação. Se ela não está presente, você não tem boletim de ocorrência. Então, muitas vezes, esse comparativo de estados, ele é ruim, né, para a pessoa que não entende. Não quer dizer que um estado X ou Y, ele tem a menor taxa de roubos ou de furtos, enfim, que ele é um estado que isso não ocorre. Muitas vezes as pessoas não têm para quem registrar a ocorrência. Não tem uma viatura na rua para registrar a ocorrência, não tem uma viatura na rua para registrar uma violência contra a mulher. No Paraná, não, a gente incentiva isso, a gente faz com que aconteça. E todos os casos de ocorrência de confronto são muito, muito bem apurados, né, pelas corregedorias das polícias, pela Polícia Civil, pela Polícia Militar, pelo Ministério Público.
1: E aí, quando a gente olha, né, então tem toda essa questão, né, da abordagem, como o secretário falou, o número é muito maior com relação aos PMs do que a Polícia Civil. Tem a ver com isso, com a abordagem também? Por que o número é maior com a PM quando tem esse tipo de confronto?
0: Isso é uma questão muito óbvia, né, que a Polícia Militar, a Polícia Civil, ela não é missão da Polícia Civil fazer patrulhamento. É uma polícia judiciária, uma polícia investigativa. As operações de Polícia Civil são decorrentes de alvos que foram levantados ou em alguma área, se necessário for, alguma operação de repressão qualificada. A Polícia Militar não, o policiamento ostensivo. É na Polícia Militar que as pessoas têm o primeiro contato, né? E também nas guardas municipais dos municípios com a segurança. Então, a possibilidade de confronto com a Polícia Militar é 90% maior que qualquer outra força. o que nós explicamos de acordo com a missão constitucional de cada instituição.
1: E a gente aproveita, daqui a pouco a gente volta para o Anuário Brasileiro de Segurança Pública, mas tem a ver com essa questão, envolve, né, indiretamente o confronto. A gente viu nos últimos anos, até provocado por outros estados, que depois foi chegando no Paraná, a discussão das câmeras corporais nos policiais, né? A gente viu alguns estados agindo com relação a isso. Aqui no Paraná, em 2024, teve testes ali de 300 câmeras. E em 2025, teve a PM com a IA. Como é que está essa situação das câmeras nos policiais hoje no Paraná?
0: Olha, nós tivemos 300 e poucos equipamentos que já estão sendo aplicados. Obviamente, em pontos estratégicos da segurança pública. Tem um aditivo de mais 30 e poucos equipamentos também serão aplicados. E isso nós já verificamos nos estados onde houve... onde deu certo, onde não deu certo, o que deu e o que não deu certo. Então, eu entendo que a câmera ela vem como uma ferramenta para auxiliar na segurança, para ajudar o policial, para ajudar também na parte de planejamento. Mas ela por si só, ela não inibe ou ela não coíbe qualquer situação de ilicitude. E nós temos, estados têm praticamente 100% das polícias com câmeras. Então, eu acredito na versão policial, acredito no que é trazido e o que não condiz com a realidade. Todos que mentiram foram responsabilizados. Então não há porquê, ao meu ver, uma preocupação tão grande com isso. Nós temos nas viaturas também, com leitura de placas, enfim, que vem a somar, que não só o controle da atividade policial, mas também como um acessório, né, com uma ferramenta de segurança pública.
1: E hoje como é isso? Ele está em teste de alguns pontos? Todas as viaturas têm? Como é que é a ideia hoje da câmera?
0: Não tem todas as viaturas, já foi feito os testes, a parte de teste nós já encerramos. Como eu falei, eu não lembro o número exato, são 380 ou 330 que estão distribuídos pelo estado em pontos estratégicos. Nós temos aliado a isso uma malha de câmeras também, né? Que tem um conceito, né? Que são as câmeras de muralha digital, de olho vivo, enfim, que vão integrar com todo o sistema, com inteligência artificial. Estamos aplicando isso no estado, está dando muito certo. Vários crimes já foram elucidados graças a essa ferramenta, que é um escudo que nós estamos fazendo em todas as rodovias, em todas as áreas de acesso aos estados, né? E os municípios, por sua vez, fazem no interior do município. Mas em segurança pública, nós estamos tentando fazer uma cobertura e o fechamento, né? Das vias de acesso aos municípios.
1: Então, falar um pouquinho dessa muralha digital. No que isso ajuda, né? A gente viu até, sei lá, informalmente as câmeras ajudam, né? Às vezes os vizinhos têm, fornecem câmera e tal. No que nesse sentido as câmeras ajudam a resolucionar um crime?
0: Olha, ajudem muito, né? Não só na solução, que é o caso da Polícia Civil, né? Eles têm usado muito esse programa, não é mais um programa, né? Já é algo assim, uma ferramenta de segurança pública, que foi denominada Olho Vivo, mas é uma ferramenta de segurança pública. Então ela ajuda a Polícia Civil no pós-crime, na elucidação do crime, para ver quem cometeu, por onde transitou aquele veículo, enfim, ele dá todo o mapeamento do veículo. Nós temos vários casos em que não necessariamente você tem a placa do veículo, mas você tem as características do veículo. É um veículo com a lanterna queimada, é um veículo com o para-choque caindo, enfim, daí você faz você depura aqueles dados, joga no sistema e a inteligência assistida, não é inteligência artificial, ela é assistida porque ela é conduzida por policiais, por servidores da área de segurança, não são civis que conduzem isso. Ela chega àquele ponto. Então nós tivemos vários crimes que foram elucidados, estupros, enfim. Estamos avançando nesse projeto, estamos reestruturando esse projeto com leitura de placas, leitura facial e com a inteligência artificial, onde você sai do conceito em que você tinha um policial sentado o dia inteiro de frente a vários televisores, né, acompanhando online o que está acontecendo, e hoje não. Hoje processo pelo celular do policial, ele já joga a informação por onde está passando o veículo ou a pessoa suspeita e o policial ele consegue atuar de forma mais objetiva.
1: Vou aproveitar o gancho do secretário com relação ao número de roubos e furtos do Anuário de Segurança Pública. Houve uma queda, né? Então, de roubo de veículos caiu de 2.107 para 1.599, entre 24 e 25, e de furtos de 11.268 para 9.020. Então, reduziu o roubo aí em quase 30% e furtos em 23%. Como que o secretário avalia esse número? Hoje em dia, rouba-se menos carro do que era antigamente? O que você atribui isso?
0: Não, isso dá a presença policial, se dá a presença de polícia militar na rua, se dá a elucidação, como eu disse, a impunidade não impera no Paraná. Então, obviamente, que quem pensa em cometer algum crime, ele sabe que a possibilidade de ser preso e responsabilizado no Paraná é muito grande. Nós saímos lá de 27 mil pessoas privadas de liberdade no início da nossa gestão, e hoje nós passamos de 45 mil. Veja, de 27 mil, nós estamos em 45 mil, mais as pessoas que se utilizam tornozeleira, que também passam de 20 mil. Mais de 60 mil pessoas sobre a custódia do Estado. Então a gente prende muito, trabalha muito, e isso também elucida muito, né? As delegacias especializadas nessa área. Foi criado agora o Departamento de Repressão ao Crime Organizado, a DRACO, também pela Polícia Civil, que também tem essa missão. Tem as delegacias de furto e roubo de veículo, tem trabalhado muita ênfase nisso. E a Polícia Militar, né? Com os comandos especiais que foram criados, helicópteros, né? Começamos lá com dois helicópteros à disposição da segurança. Na verdade, não ficavam à disposição da segurança, eram do governo, né? Antes da nossa gestão. E quando surgia alguma coisa, tinha que pedir lá para o governador autorização para usar o helicóptero. Quando era liberado, já não precisava mais da aeronave. Hoje não, hoje nós temos 19 aeronaves espalhadas pelo Estado. Para a Polícia Militar, que é o Falcão, para a Polícia Civil, que é o Águia, e para o Bombeiro Militar, que é o Arcanjo. Né? Nós temos aviões também que permitem, hoje você pega uma equipe de operações especiais, em menos de uma hora, ou em uma hora, você chega em qualquer ponto do Estado, para verificar uma situação, por exemplo, de uma suspeita de explosivo. Antigamente você ficava com uma cidade como Londrina, como Cascavel, o dia todo isolado, até chegar o esquadrão antibombas, para ver que às vezes não era aquilo, era um trote, um artefato falso. Então hoje nós temos toda essa possibilidade.
1: E até agora a gente falou de coisas, entre aspas, mais clássicas, mas agora a gente vai para um outro mundo, que é o mundo dos golpes e principalmente os golpes digitais. Eu vou trazer alguns dados daqui a pouco, mas eu queria que o secretário falasse um pouco disso. Como é que é trabalhar com essa nova realidade em que a gente falou lá do latrocínio, a gente falou do roubo de carro, e como é que é isso? A pessoa sendo enganada no celular e as coisas vão acontecendo numa velocidade absurda.
0: A gente vê muita entrega, né, de viaturas, de armamento, de helicópteros, é muito material, muito perceptível. Mas o governo do Estado investiu em software, em tecnologia, mais de 300 milhões de reais. Isso dificilmente você divulga, mas na área de inteligência, mais de 300 milhões de reais. Só em computadores de última geração foram algo em torno de 54 a 55 milhões de reais para fazer frente também a isso. O crime migrou muito, em especial na pandemia. Ele migrou dos roubos a banco, do grande tráfico, e foi para os crimes cibernéticos ou crimes digitais. Então várias pessoas, em especial pessoas idosas, têm caído nesses crimes. Então nós temos lá um núcleo, né, no ciber, né, temos delegacia especializada em combater esse tipo de crime. A nossa intenção para até o final do ano, para a próxima gestão, é ter um laboratório específico para isso, um trabalho em conjunto entre a Polícia Civil e a Polícia Científica para fazer frente a este tipo de crime. Mas a gente tem avançado muito, né? Tanto é que um dos nossos delegados especialistas nessa área foi convidado para ir para o Rio de Janeiro para ajudar lá em uma força-tarefa também, que eles têm um problema semelhante ao nosso, obviamente com mais risco naquela região, mas um delegado nosso foi destacado para o Rio de Janeiro, emprestado, vamos usar esse termo, para ajudá-los na construção desse núcleo de combate a crimes cibernéticos.
1: E aí é uma articulação diferente, né? Porque a gente tá falando de investigação agora há pouco, né? Então, um crime que acontece no Paraná, a investigação, o helicóptero chega rápido lá e tal. Aqui é uma coisa que às vezes pode ser alguém na China, em outro lugar. Como é que é feita essa articulação para investigar algo que é digital?
0: Olha, eu não sou muito especialista nessa área, não entendo muito. Mas eu sei que o nosso pessoal, eles têm toda uma integração com a Polícia Federal, com outros estados. Como eu disse, a Polícia Científica também, ela tem vários talentos, são dessa área, né? Então, de TI, e a Polícia Civil da mesma forma. E nós temos elucidado muito, no Paraná, ocorre muita elucidação, inclusive grandes crimes, né? Como nós tivemos, né? Dos postos de gasolina, enfim, eu esqueci o nome da operação, que foi nacional, mas no Paraná também houve muita participação no Paraná. E outras situações que surgiram no Paraná e que elas se irradiaram para outros estados, como São Paulo, Rio de Janeiro, mas a operação é do Paraná e a gente cumpre os mandados em outros estados.
1: nesse sentido, alguns números de estelionato, por exemplo, né? Em 2024 cresceu para 25, né? Foram 152 mil casos, um pouco mais, em 2025, 159 mil casos. Que tipo de estelionato que mais acontece no Paraná?
0: Olha, é aquele que você pega em especial as pessoas, né? Como eu, né? Que não tem muita habilidade com a tecnologia, mas pega os idosos, né? Em especial, eles caem nesses golpes, né? Então nós temos tratado isso, tem sido feito bastante divulgação, tanto é que o número, né, são o número de pessoas que realmente fizeram ocorrência, notificaram as polícias, graças a todas as campanhas que nós fazemos. Em alguns estados não existe isso, né? O exemplo da violência contra a mulher, que a gente pode falar posterior.
1: É a próxima pergunta, tá no gancho aqui.
0: Mas a gente tem investido bastante em palestras, né? Nossos delegados de polícia, que é da área deles, eles têm ido em escolas, têm ido em locais onde existe uma frequência de pessoal que está mais afeto ou mais sujeito a cair nesse tipo de golpe.
1: Vamos então para a violência contra a mulher, que é justamente o próximo ponto. O feminicídio caiu, né? Então os dados mostram ali que passou de 246 mulheres para 188, né? Homicídio de mulheres, e feminicídios de 109 para 87. Eu queria que o secretário falasse um pouco disso, de como está esse cenário, até que ponto Lei Maria da Penha, medidas preventivas acabam ajudando nisso.
0: No estado do Paraná, a gente motiva muito, né? Nós criamos a operação, o programa Mulher Segura. Seja, nós criamos ali na Secretaria de Segurança, à época não havia ainda a Secretaria da Mulher, nós já iniciamos por ali. Em primeiro momento, nós começamos a trazer para a mulher, né, da necessidade da notificação, da necessidade de ela ou de algum parente, seja quem for, relatar aquele fato. Então, nos primeiros meses, nós tivemos um aumento exponencial ali de ocorrência de violência doméstica. É algo que nós esperávamos, porque elas eram subnotificadas, a mulher não tinha coragem, ou quem estava vendo também não tinha coragem. Nós começamos a dar segurança para que elas fizessem a notificação. Daí, com base nesse aumento dessas ocorrências, fez com que a gente conseguisse ter um planejamento, né, geográfico, de onde nós tínhamos mais problema de violência e de feminicídio, que é o extremo da violência doméstica. E atuamos de forma muito intensiva, não só nas campanhas preventivas, como também nós criamos a monitoração simultânea, que o Paraná criou isso, nós criamos isso. Porque hoje, com a realidade atual, o que acontece? Uma mulher solicita uma MPU, né, uma medida protetiva de urgência. É deferido para ela o afastamento do agressor ou do agressor, né? E o juiz determina que ele use uma tornozeleira, por exemplo. E essa senhora, essa vítima, ela elenca alguns pontos de segurança para ela. Olha, minha casa, faculdade, casa da minha mãe, enfim, alguns pontos. E nessas áreas, se esse agressor se aproximar dessas áreas, as polícias recebem um alerta, possibilitando que avise ela que ele está se aproximando ou que faça abordagem desse indivíduo. Só que se ela sair de qualquer área dessa, ela está na faculdade e vai correr num parque, por exemplo, e ela não tem essa medida, nós não temos como saber. A gente vai saber depois para elucidar uma agressão ou um feminicídio, que é o que nós não queremos. E o que nós criamos, não. Nós damos um smartphone para a mulher, né, pela Secretaria de Segurança, com ordem judicial, e no agressor você coloca uma tornozeleira. Em qualquer lugar do país, se ele aproximar da vítima, num raio de 1 quilômetro, mais ou menos, já recebe uma advertência, que ele está se aproximando, né, a tornozeleira vibra, ele recebe uma mensagem, que ele está se aproximando de onde ele não deve se aproximar. Passado esse raio para um raio menor de 500 metros, ou pode mudar também de acordo com a região que moram, automaticamente a mulher, no celular dela, ela recebe, abre um mapa com a geolocalização desse agressor, ela consegue ver por onde ele está transitando, o que permite também a polícia penal já avisada, que por sua vez passa um link para a polícia militar, qualquer lugar do país, dando a localização daquele indivíduo para que faça abordagem. E ela tem daí, nesse celular que nós cedemos, a localização dele, que permite que ela vá para um local seguro, que ela fuja dele, escolha um local onde há mais pessoas, ou procure uma estação de polícia, enfim, qualquer polícia. E as polícias vão até ele para fazer a abordagem do descumprimento dessa medida. Então isso é muito bom, né, para salvar a vida das mulheres.
1: Deu para entender bem essa lógica, né? Como é que é na polícia? Bipa na hora e alguém sai na hora? Como é que é para fazer esse atendimento?
0: Tem bipa na hora, né? Nós temos o pessoal que faz monitoramento nas tornozeleiras, temos equipes especializadas para isso. Nós estamos em período de teste em Curitiba, São José dos Pinhais, se eu não me engano, Foz do Iguaçu. Temos condições de atender a todo o estado, já temos contrato para isso e pretendemos fazer dessa forma, né? Para que a mulher realmente ela tenha a possibilidade de procurar as forças de segurança, né? E salvar a vida dela, né? Não é o nosso objetivo, não é solucionar feminicídio, é evitar que ele aconteça.
1: E agora a gente entendendo, né, numa secretaria, tem articulação entre os principais pontos ali, a polícia militar, a polícia civil, a polícia científica, a própria guarda municipal. Como é que é essa articulação? Como é que você chama todos esses setores para conversar e que trabalham de forma integrada?
0: Olha, os dados que nós apresentamos no estado do Paraná, eles só começaram a melhorar quando efetivamente, que foi de 2022 para 2023, nós tivemos uma integração verdadeira entre as forças. Então, nós, a Secretaria de Segurança, eu sou o secretário, acima de mim tem o governador, e cada instituição tem seu comandante. São 5 instituições que fazem parte da segurança do Paraná: a Polícia Militar, o Bombeiro Militar, a Polícia Civil, a Polícia Penal e a Polícia Científica. Cada qual com o seu responsável, cada qual com uma missão constitucional. Mas elas se interagem. Você não tem como fazer segurança pública sem ter a Polícia Científica. Né? Quem aparece muito é a Polícia Militar e a Polícia Civil. E o bombeiro militar em razão, né, do dia a dia, em razão do que representa o bombeiro. Mas em termos de polícia, duas polícias que são discretas, a Polícia Científica, muita gente não conhece e não sabe da importância que é a Polícia Científica em todo esse processo, e a Polícia Penal, sobre dois aspectos. O primeiro é da extração de informações por parte de presos faccionados, que no Paraná nós temos controle dos presos faccionados, são separados por perfis, de informações colhidas no sistema prisional, onde nós não temos celulares, né? Até questionaram uma operação que fizemos esses tempos atrás, né? E que fizemos a operação e nos presídios nós não localizamos celulares. Mas é óbvio, né, que nós não vamos localizar, porque nós temos o controle, nós não permitimos que os celulares entrem, diferente de outros estados. Então, nós temos o controle da inteligência e também, né, a importância que é não só no cumprimento da pena, né, da custódia, mas também que é fundamental a ressocialização de pessoas privadas de liberdade. Muitas pessoas podem voltar à sociedade melhores do que entraram, né? Outros não tem jeito mesmo. Tem gente que tem que ir lá e cumprir a pena, enfim, mas tem muita gente que merece essa oportunidade.
1: O secretário deu gancho ali dessa questão das facções. Como é que é isso no Paraná? Existe essa articulação com outros lugares? Porque a gente tem essa discussão menor que em estados como Rio e São Paulo. Como é que as facções atuam no Paraná ou vêm facções de outros lugares?
0: Temos um controle absoluto, diferente do que falam. Nós temos um controle absoluto. São 3.511 pessoas privadas de liberdade monitoradas no estado do Paraná, soltas e presas. É óbvio que pode ter um ou outro que esteja solto, por exemplo, que se diz faccionado, que passou por algum processo de batismo deles, mas que não chegou ao nosso conhecimento. Mas assim, que nós temos, nominalmente, são 3.511 pessoas, de várias facções. Eu não costumo falar nome de facção para não dar protagonismo para o crime, né? Mas nós temos isso mapeado no estado, sabemos o modus operandi de cada uma dessas facções. No sistema penitenciário, nós dividimos por perfis, para que não aconteça como aconteceu no Rio de Janeiro, por exemplo, misturaram lá presos políticos com marginais e virou o Comando Vermelho, né? Então nós não queremos inflar essas facções, e por isso é a pena, né, da custódia, mas também que é fundamental. O pessoal que faz monitoramento nas tornozeleiras, temos equipes especializadas para isso. Nós estamos em período de teste em Curitiba, São José dos Pinhais, se eu não me engano, Foz do Iguaçu. Temos condições de atender a todo o estado, já temos contrato para isso e pretendemos fazer dessa forma, né, para que a mulher realmente ela tenha a possibilidade de procurar as forças de segurança, né, e salvar a vida dela, né? E não é o nosso objetivo, não é solucionar feminicídio, é evitar que ele aconteça.
1: E agora a gente entendendo, né, numa secretaria, tem articulação entre os principais pontos ali, a Polícia Militar, a Polícia Civil, a Polícia Científica, a própria Guarda Municipal. Como é que é essa articulação? Como é que você chama todos esses setores para conversar e que trabalham de forma integrada?

0: sem ter a polícia científica. Né? Quem aparece muito é a polícia militar e a polícia civil. E o bombeiro militar, em razão, né, do dia a dia, em razão do que representa o bombeiro. Mas em termos de polícia, duas polícias que são discretas, a polícia científica, muita gente não conhece e não sabe da importância que é a polícia científica em todo esse processo, e a polícia penal, sobre dois aspectos. O primeiro é da extração de informações por parte de presos faccionados, que no Paraná nós temos controle dos presos faccionados, são separados por perfis, de informações colhidas no sistema prisional, onde nós não temos celulares, né? Até questionaram uma operação que fizemos esses tempos atrás, né? E que fizemos a operação e nos presídios nós não localizamos celulares. Mas é óbvio, né, que nós não vamos localizar, porque nós temos o controle, nós não permitimos que os celulares entrem, diferente de outros estados. Então, nós temos o controle da inteligência e também, né, a importância que é não só no cumprimento da pena, né, da custódia, mas também que é fundamental a ressocialização de pessoas privadas de liberdade. Muitas pessoas podem voltar à sociedade melhores do que entraram, né? Outros não tem jeito mesmo. Tem gente que tem que ir lá e cumprir a pena, enfim, mas tem muita gente que merece essa oportunidade.
1: O secretário deu gancho ali dessa questão das facções. Como é que é isso no Paraná? Existe essa articulação com outros lugares? Porque a gente tem essa discussão menor que em estados como Rio e São Paulo. Como é que as facções atuam no Paraná ou vêm facções de outros lugares?
0: Temos controle absoluto, diferente do que falam. Nós temos um controle absoluto. São 3.511 pessoas privadas de liberdade monitoradas no estado do Paraná, soltas e presas. É óbvio que pode ter um ou outro que esteja solto, por exemplo, que se diz faccionado, que passou por algum processo de batismo deles, mas que não chegou ao nosso conhecimento. Mas assim, que nós temos, nominalmente, são 3.511 pessoas de várias facções. Eu não costumo falar nome de facção para não dar protagonismo para o crime, né? Mas nós temos isso mapeado no estado, sabemos o modus operandi de cada uma dessas facções. No sistema penitenciário nós dividimos por perfis para que não aconteça como aconteceu no Rio de Janeiro, por exemplo, misturaram lá presos políticos com marginais e virou o Comando Vermelho, né? Então nós não queremos inflar essas facções, e por isso eles ficam separados por perfis, para não cooptar novos integrantes.
1: E essas facções, por exemplo, sem dar nomes, né, como o secretário falou, que vem do Rio e outros lugares, elas atuam no Paraná?
0: Sim, nós temos casos, né? Obviamente temos, mas não com descontrole, não com, e cada vez que eles tentam entrar em nosso estado com mais musculatura, as forças de segurança dão a resposta condizente com aquela ação. Dependendo do tamanho da energia que eles usam, nós também usamos aqui no estado do Paraná. Tivemos o exemplo Ponta Grossa, né? Eles estavam preparados para fazer a tomada de cidade, né, no ano passado. Exemplo que aconteceu em Guarapava, que aconteceu em Criciúma, em Araçatuba, em Caxias do Sul, né, onde marginais fortemente armados, com fuzis, com explosivos, enfim, tentam tomar uma cidade. Tomaram em Guarapava, nós perdemos um sargento nosso. Em Ponta Grossa iam fazer a mesma coisa, só que a inteligência, vê como é importante a integração. A inteligência da Polícia Civil com a inteligência da Polícia Militar. Eu acho que a Polícia Federal também participou, eu não tenho certeza, mas as duas têm certeza. Identificaram o risco, localizaram onde a quadrilha estava homiciada em uma área de mata, em uma chácara. Aí as operações especiais da Polícia Militar, que é o BOP, e as operações especiais da Polícia Civil, que é o Tigre, de forma integrada, fizeram abordagem e fizeram a neutralização lá. Houve confronto de 8 indivíduos que estavam com explosivos, estavam com fuzis, estavam com .50, com veículos blindados. Se as polícias não chegassem, eles chegariam em uma cidade, tomariam a cidade, pessoas comuns virariam reféns, policiais morreriam nesse confronto, com certeza.
1: E agora há pouco o secretário falou da ressocialização. Eu queria que o secretário falasse isso do ponto de vista da secretaria. Qual que é a importância da ressocialização do preso?
0: Olha, veja, eu acho que não adianta, veja, por mais que todos nós tenhamos opiniões muito pessoais a respeito da marginalidade, do crime, né? Eu costumo dizer que você tem que separar o que é o marginal do criminoso. O marginal é quem vive às margens da sociedade, nós sabemos, não tem oportunidade, ele acaba sendo conduzido, né? Não que isso seja

0: uma regra, mas para isso. E o criminoso é qualquer um pode cometer o crime, né? Uma briga de trânsito, você comete um crime, né? Você acaba numa situação de desinteligência, como nós já tivemos vários, né? De pessoas armadas, que são pessoas trabalhadoras, que são pessoas honestas, perdem a cabeça e acabam matando uma outra pessoa que também é trabalhadora. Qualquer desentendimento em razão de bebida alcoólica, enfim. Essas pessoas, né? Essas pessoas que cometem crimes, elas têm que ter o direito à ressocialização. De nada adianta você gastar milhões, bilhões no sistema penitenciário e a pessoa vai ficar lá e ela vai, uma hora ela vai sair. E ela sai pior do que ela entrou. Então você vai, gasta muito, só em colchões, para você ter ideia, nós gastamos em 2 anos 32 milhões de reais no estado do Paraná, em colchões para preso. E é necessário, e tem que ter, e é necessário, e não tem como ser diferente nesse momento. Veja quantas escolas eu poderia construir, quantas creches poderia construir. Delegacia cidadã dá para construir 3, só em colchões. Então, justamente isso que a gente tem que evitar, que as pessoas vão ao sistema penitenciário, mas entrando no sistema, que elas saiam e não voltem. E com a ressocialização, a maioria das pessoas que vão e tem a possibilidade de estudar, de trabalhar, que nós damos isso, elas não reincidem no crime.
1: E aí, do outro lado, também é um tema que aparece mais ou menos da mesma forma, né? Que você pensar a dignidade das pessoas e tudo mais. Com as forças policiais, sempre tem a discussão também dos direitos humanos, né? Da carga horária que as forças policiais estão tendo de estudos de direitos humanos. Como que é essa carga horária hoje e qual que é a avaliação do secretário?
0: Fala, a carga horária
1: formação das forças.
0: Segurança? Veja, na formação, a carga horária, o número de horas de ensino, ela é condizente com a atividade que os policiais executam. No trabalho, nós estamos 24 horas por dia à disposição. Então, o regime, em especial dos militares, ele é diferenciado de outros regimes. Também dos outros policiais também é diferenciado de uma pessoa normal que trabalha num meio privado. Mas tudo isso tem várias situações que fazem compensar, né, aquele déficit que ele acaba tendo, comparando-se com o cidadão comum. Lembrando que quem trabalha na área de segurança é voluntário. Está ali primeiro porque é vocacionado e porque quer estar ali. E quando nós entramos, quando eu entrei na Polícia Militar, eu sabia dos riscos. Eu sei que a gente pode sofrer um acidente, sei que você pode morrer no confronto. E eu entendi como segurança pública e polícia a minha vida, minha filosofia. É algo que eu nasci para isso. E ninguém, né, é obrigado a ser policial. Ele entra porque quer e sabedor, né, dos seus direitos e seus deveres.
1: Esse é o programa Cidade é Sua, eu sou Felipe Armata. Estamos conversando hoje com o secretário de Segurança Pública do Paraná, o coronel Hudson Leôncio Teixeira. Vamos agora para uma fase final, falar um pouquinho da vida do secretário. O secretário é uma pessoa reservada e tudo mais, mas às vezes viraliza. Vamos pegar algumas histórias aqui e contar umas histórias. Teve um caso do secretário que viralizou, que o secretário foi prestar socorro a um atropelado e acabou descobrindo que ele era procurado pela justiça. Como é que foi essa história?
0: Olha, são questões que para nós, assim, elas são normais, são, sabe, rotineiras. Situação de polícia, talvez tenha chamado a atenção por onde eu estou, pelo cargo que exerço e até pelas pessoas entenderem que eu tinha uma predisposição política, a qual eu sempre deixei claro que não tinha. Mas foi uma situação em que nós estávamos transitando, vimos uma pessoa caída ao solo, ali no próximo à canaleta aqui na capital, e pronto, paramos, né, como sempre fizemos, para socorrer aquela pessoa. Só que daí nós já chegando, a gente já conhece só pelo jeito de montar na moto, você sabe se é motoqueiro ou não, né?
1: Eu lembro que foi declarado na época que o secretário percebeu uma tatuagem dele. Como é que foi isso?
0: Não, daí ele primeiro que ele não queria o socorro. Daí já encontramos um cigarro de maconha caído ao lado do ferido. Daí a tatuagem dele também, que é uma tatuagem característica de não que seja uma regra, mas é característica, o mundo do crime usa isso para determinado tipo de cometimento de crime. Daí indagamos, ele estava com mandado de prisão, daí tentou enrolar a gente, checamos, né? A nossa equipe checou o nome dele, ele tinha um mandado de prisão em aberto. Daí nós esperamos o SEAT chegar para fazer o socorro dele, e dali ele foi encaminhado para cumprir esse mandado de prisão que estava em aberto.
1: E o próprio secretário falou que acontece em outros casos. Talvez tenha sido esse que mais viralizou. Como é que é isso, assim? Às vezes acaba parando no meio do dia, acontece uma coisa, vai, para, atende a outra. Como é que é isso na rotina?
0: É, porque, veja, não tem como. Você passa uma vida na polícia. Eu passei minha vida na polícia. Não tem como eu sair daqui e ir até a secretaria ou até uma reunião com o governador sem estar atento para o que está acontecendo no entorno. Eu passei a vida fazendo isso. Então, muitas vezes, você se depara com uma situação de uma pessoa que precisa de um auxílio, como foi o motivo inicial pelo qual nós paramos, ou você se depara com uma situação de um cometimento de crime, né? Alguém utilizando droga, enfim. E eu não vou esperar que venha outra viatura, minha equipe faz essa abordagem, obviamente, e a gente dá encaminhamento. Então, isso é muito, para mim, é muito natural, muito, muito comum, né? Esse tipo de coisa. Eu acho que é mais uma equipe de polícia que está na rua para ajudar as pessoas.
1: Indo um pouco para a carreira do secretário, o secretário mesmo falou agora há pouco que sempre quis ser policial, né? Que é uma escolha de vida, é uma vocação. É, e um pouco dos dados que a gente trouxe lá desde o começo, o secretário entrou em 1990 como policial militar, como soldado. É, eu queria que o secretário falasse um pouco disso. Como é que foi, assim? Foi na infância? Em que momento te deu algo? Falou assim, eu quero trabalhar na área policial.
0: Vou te falar, a situação é muito pessoal, tem toda uma história familiar, né? Meu pai morreu muito jovem, vítima de um latrocínio. Meu pai tinha a idade que meu filho tem hoje, 27 anos. Tomou um tiro no peito, morreu. O Estado falhou com a minha família naquele momento, né? Então, um indivíduo de posse de uma arma de fogo cometeu um latrocínio, matou meu pai. Família muito humilde, passamos fome, passamos necessidade. Minha mãe teve que fazer o que podia, né, para criar eu e minha mãe. Eu tinha 4 anos, foi 75. E minha irmã tinha 2. Mas assim, isso não é uma questão de ficar me vitimizando ou dramatizando. É, nós ficamos fortes com isso, né? Nossa família cresceu forte, foi persistente, estudamos. E eu fui me identificando ao longo da minha adolescência, né, com essa atividade. Entrei na polícia, meu objetivo era ser sargento da polícia, né? Eu queria ser policial, como quero e gosto de ser chamado de policial. E entrei ali como soldado, não cheguei nem a não passei pelas aulas, foi só uma fase, mas faço questão de falar que estive ali no 13º Batalhão. Aí fui para a academia do 4PM, formei oficial, servi em Cascavel, voltei aqui para a capital, comandei a Rony por 10 anos, de 94 até 2004, comandei Londrina, que é uma unidade grande também, uma importantíssima aquela região. Comandei lá o 5º Batalhão, comandei a região metropolitana, comandei o Batalhão de Operações Especiais, fui comandante da capital, todas as unidades da capital eu tive a possibilidade de comandar por 2 anos, fui subcomandante geral e comandante geral por 2 anos, quando, para minha surpresa, né, tive a honra, né, já me sentia muito honrado em ter sido comandante geral da polícia, mas tive a surpresa e honra de ter sido convidado pelo governador para ser secretário de segurança, onde estou há 3 anos, quase 4 anos.
1: E olhando para agora, né, no que te ajuda justamente ter passado por todos esses cargos na hora que você está tomando decisões na secretaria?
0: É essencial, cara. Tomara que nenhum governo, presumo que agora, se houver a continuidade, que é o que o governador quer, não faça bobagem. Coloque, né, você coloca um médico para cuidar do hospital. Coloque um policial, independente de policial militar, independente de policial civil, para fazer a gestão da segurança pública. Tudo que eu falei, tudo que foi comprado, os helicópteros, os blindados, os fuzis, vem da experiência operacional. O governador, ele conhece muito de polícia, até pela trajetória dele e do pai, mas se ele não for bem assessorado por alguém que entende de polícia, fala, governador, tem que comprar esses fuzis, nós temos que ver os helicópteros para botar em tal região, é necessário os blindados, as tasers, né, que nós compramos, que é um incapacitante neuromuscular, vulgarmente conhecido como arma de choque. Então, se você não tiver experiência operacional e não ligar as coisas, não acontece, né? A polícia científica, por exemplo, faltavam para eles comparadores balísticos. Então, muitos casos não estavam sendo solucionados pela Polícia Civil, porque demorava para fazer o laudo. E daí o juiz acabava soltando ou não dava um mandado de prisão para os presos. Então, veja o quanto isso reflete na segurança. Conversando com a Polícia Científica agora, semana passada, o que acontece? O índice de elucidação no Paraná está tão grande, e eles perceberam, o crime percebeu, que vem também em decorrência dos exames balísticos que nós fazemos. eles estão mudando o modus operandi. Então eles estão cometendo homicídios com faca, com arma de caça, que daí não dá balística, impede da identificação por esse meio do quem comete o crime.
1: E agora aquele momento difícil, né? É desde 1990, mas eu queria que você falasse alguma história, algum momento que te marcou nessa carreira, de uma operação que foi muito importante, algo que te marcou. Vamos tentar dividir em dois momentos, primeiro nessa parte mais de front e depois como gestão. Dessa primeira fase lá, tem uma operação, algo que te marca, que fica pra história?
0: Olha, foram tantas operações que eu participei, as mais emblemáticas, as mais felizes, as nem tanto, né? É que é difícil eu dizer qual me trouxe mais tristeza e mais felicidade, né? Então nós passamos por várias situações, como eu falei hoje, né? Tem situações, hoje eu estava na formatura na Universidade do Batalhão de Choque. Muitas vezes o policial, as pessoas não entendem, por baixo daquela casca, daquele camuflado, daquele capacete, daquele escudo, existe um ser humano. E muitas vezes eu já participei disso, de você fazer o cumprimento de ordem judicial, por exemplo, de reintegração de posse, em que nós íamos lá para retirar algumas famílias de algumas regiões e que as crianças brincavam conosco, que nós dividíamos o nosso lanche com eles. E não foi uma nem duas vezes de eu e de meus parceiros, as lágrimas corriam aos olhos ali, porque você tem que tirar, você tem que cumprir aquela ordem para reintegrar aquela posse. Então esses casos, né, agora um sábado, né, a morte do cabo Magione lá em Apucarana, e várias outras, são muitas, eu não tenho como descrever uma assim que tenha me impactado tanto, todas elas, sabe? E quando você perde isso, quando você vai com uma ocorrência dessa, e você se acostuma com aquilo, que não te comove mais, eu vejo que tá errado. E eu falo isso pros mais jovens: quando você não tiver mais sensibilidade, quando você passar, como nós tivemos agora, o Joãozinho que morreu ali em Araucária, e você não sentir nada vendo, né, o desespero da família, vendo os policiais ali todos enganjados e bombeiros em achar o menino vivo, e você não achar, você não sente nada, você já tá na hora de rever conceitos. Então isso é um fato. E a felicidade vem, né? Eu fiquei feliz em ter o privilégio de comandar Rony. Eu achava que não ia chegar capitão da polícia, capitão. Cheguei a coronel, comandei o batalhão de operações especiais, fui comandante geral, fui subcomandante, participei das mais diversas operações, sabe, que eu pude e que posso, ou eu faço, eu vivo cada dia de forma muito intensa a segurança. Então é muita felicidade, né, em poder servir a sociedade, em ajudar as pessoas. Então todos esses 36 anos eu fui muito feliz na polícia.
1: E a gente sempre fecha com uma pergunta mais geral, né? Então nas áreas específicas a gente pergunta o que é cultura, do secretário de cultura. Eu queria que o secretário falasse isso: o que é segurança? Como, quando que a pessoa se sente segura na vida, pensando, claro, em todo o trabalho que a pasta tem que fazer com a segurança pública?
0: Olha, as pessoas, elas é natural do ser humano, né? É o que nós estamos aqui, nós estamos fechados no estúdio, estamos falando de segurança. E poderíamos estar criticando a segurança aqui agora, mas você não está vendo. Talvez uma viatura esteja passando ali agora, né? Uma outra viatura pode estar fazendo abordagem, enfim. Nós só vemos polícia, só vemos segurança muitas vezes. Por isso que é importante o jornalismo sério, correto, né, que leve a verdade para as pessoas. Então muitas pessoas pautam seu conceito de segurança pelo que vem na TV, ou que vem em redes sociais, ou que vem agora em campanha política, né, com fatos que não correspondem com a realidade do estado e do país. Então as pessoas, elas percebem a segurança nesse momento, ou pelo jornal, pelas redes sociais, ou quando estão transitando para suas casas, voltando para a faculdade, voltando, enfim. Então isso é a sensação de segurança. Nós fizemos uma pesquisa na CESP, contratamos uma empresa, pesquisa de vitimização, né, para ver qual é a sensação de segurança que as pessoas têm. Uma empresa que não da polícia, contratada, foi nas casas, ligou para milhares de pessoas nas regiões onde há maior índice, e muitas pessoas, na primeira pergunta, falam assim: você, qual que é a sua sensação de segurança? É ruim. Já na primeira resposta. Daí passa algumas perguntas, você pergunta: você alguma vez foi vítima de algum crime? Não. Você conhece alguém que foi vítima? Não. Tem vínculo pretexto? Não. Ou seja, a pessoa nunca foi vítima, nunca precisou da polícia, não conhece ninguém assim relacionado, de relação direta, mas ela pauta a sensação de segurança, né, pelo que ela vê na imprensa, porque ela vê outras pessoas falando.
1: e ao mesmo tempo, quando ela vê a polícia, acaba se sentindo mais segura também.
0: Sim, dá um conforto. Um conforto, né? Então a presença policial, e nós tentamos, por isso que é importante que as pessoas façam os boletins de ocorrência, façam os relatos, façam o 181, porque a polícia vai estar onde é necessário. Então tem muita gente que fala assim, poxa, mas na minha rua não passa nenhuma viatura, né? Mas tem problema e não passa, mas não existe uma notificação, né? Não existe algum dado estatístico que leve as polícias a trabalharem com mais ênfase naquela região. Então isso também é um fato importante ser trazido para a sociedade.
1: Esse foi o programa Cidade é Sua de hoje. Eu sou Felipe Armato. A gente agradece muito o secretário de Segurança Pública do Paraná, o coronel Hudson Leôncio Teixeira. A gente queria agradecer porque a gente sabe que foi uma agenda difícil. A gente tentou por vários meses trazer o secretário aqui e agora a gente conseguiu. Então, obrigado por vir aqui com a gente. É um programa mais longo, a gente abordar desde aí um pouco da tua carreira, os dados da segurança pública, pensar a segurança como um todo. Muito obrigado, secretário.
0: Eu que agradeço pela disposição, né, de tempo, né, para a gente poder falar um pouquinho de segurança pública. Eu agradeço e estamos à disposição.
1: Muito obrigado.
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4: 2:01, bom dia. No Dinheiro TMC desta semana, o tema é a influência da inteligência artificial no bolso do brasileiro. Como a IA está mudando a forma de trabalhar, consumir, investir e administrar o dinheiro? E quais são os impactos da tecnologia sobre empregos, renda e profissões? Para falar sobre esses assuntos, Thiago Matheus conversa com Gil Giardelli, professor e palestrante de inovação futuro, IA e computação, e Daniel Duque, que é pesquisador de economia aplicada do FGV Ibre, e o Diogo Cortiz, professor da PUC-SP e especialista em IA. Eles mostram como o brasileiro pode aproveitar as oportunidades da inteligência artificial e se preparar para as mudanças que já estão acontecendo. A gente confere esse bate-papo agora.
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4: Olá, um abraço para você que acompanha aqui a nossa programação TMC. Estamos chegando no ar com mais um Dinheiro TMC, programa que descomplica a economia para você, fala de uma forma simples, direto, sem aquele famoso economês. Você está no lugar certo para aprender um pouquinho mais de finanças e hoje um assunto que pega muita gente aí pela curiosidade, que são as modernidades, inteligência artificial, tecnologia, como que isso está ajudando ou talvez atrapalhando muita gente com as suas contas. Eu sou o Thiago Matheus e vamos juntos nessa próxima hora. Vamos falar então sobre inteligência artificial? Parece que é um caminho sem volta, não é verdade? Acontece com você também? Então eu conto com a sua participação no WhatsApp 11972211001. Caminho sem volta para a humanidade e talvez nas finanças, esse negócio não é diferente não, por diversos motivos. Hoje no Dinheiro TMC, então, a gente fala sobre isso. Desde já, conto com a sua participação, conto com a sua audiência e estou recebendo aqui nos nossos estúdios o Gil Giardelli. Gil Giardelli, que é professor, ele é palestrante de inovação também, futuro, inteligência artificial, computação. Ou seja, Gil, você é a pessoa certa para explicar a gente nesse programa TMC muito especial. Seja bem-vindo, muito obrigado, viu?
6: Muito obrigado, Thiago. Uma honra estar com vocês aqui, falar sobre esse assunto que é uma nova era, que o termo nós chamamos de a economia da inteligência artificial.
4: E a gente já começa com o pé na porta. Desculpa o termo, viu, Gil? Mas tem que ser assim, porque assim, a IA, ela está já ajudando o pessoal a economizar dinheiro, ajudar com as planilhas, ajudar no investimento ou, aí que está o perigo, né, o X da questão, por enquanto ela está ajudando a gente a gastar mais. Talvez melhor também, mas gastar mais. E aí, entra a cruz e a espada, Gil?
6: Toda inovação radical, que é aquela que muda a sociedade durante décadas, acontece os extremos. Primeiro, nós vivemos uma grande infância, então tende a gastar mais, tende a toda hora você ser resgatado pela IA para fazer uma compra que você esqueceu. E agora já estamos vivendo um momento onde as pessoas estão utilizando mesmo para fazer seu planejamento financeiro, colocando seu salário, seus gastos, até com a fala, não precisando escrever mais, para que a IA possa ajudar a no final sobrar algum dinheirinho na conta.
7: Claro que a gente vai falar das coisas positivas, negativas também aqui sobre inteligência artificial, computação, modernidade, tudo atrelado às finanças, mas nesse comecinho vamos puxar pelo lado positivo, até que acredito eu, sou leigo no assunto, diferente do Gil, que é especialista, uma pessoa comum, ela consegue, né, Gil, usar a inteligência artificial, usar a modernidade, usar aplicativos para organizar a vida financeira. Comparado com tempos atrás, isso parecia uma coisa um tanto quanto distante, não é verdade?
6: Exatamente. Hoje você tem ferramentas gratuitas de IA que podem... você pode criar uma tipo de uma pasta ali e falar, seja o meu agente econômico. Me dê orientações do que eu preciso fazer daqui a 5 anos para trocar de carro, eu quero fazer uma viagem, eu ganho esse valor fixo e tenho esses custos fixos. Você pode entrar agora na nova era dos agentes autônomos de inteligência artificial, que começam a ficar gratuito para as pessoas. Então, a boa parte é, como a gente está numa infância de tudo isso, experimente. Primeiro, sem eu colocar o seu dinheiro lá, mas comece uma conversa realmente de outros assuntos que não sejam só financeiros, e depois você vai entender que ela está ali para te ajudar e ela tem um caminho que pensa o que é o melhor de todo o pensamento humano que nós tivemos. E de vez em quando, só faz um exercício, fala para ela assim, você está muito concordando com tudo comigo, quero que você não concorde tanto.
7: Exatamente, tem esse risco, né, da IA ser treinada para te dar o aval a tudo, né? Quero comprar, quero investir nisso. Excelente escolha, né, Thiago? Excelente escolha, Gil, e não é mais ou menos esse caminho. Daqui a pouquinho a gente vai falar dessa inteligência autônoma, é isso?
6: Os agentes.
7: Agentes autônomos. Muito bem, daqui a pouquinho a gente vai falar, mas antes, o Gil, a IA ela pode ajudar alguém a investir melhor? Ou tem algum risco de você confiar cada vez mais numa máquina? Qual que é a linha tênue entre correr o risco, confiar 100%, meio do caminho é sempre a melhor opção?
6: Vamos entender as inteligências. As inteligências de reconhecimento de padrão, matemático, até mesmo linguístico, as máquinas, a IA, já superam a grande maioria dos seres humanos. Mas o que fica para nós são inteligências intrínsecas humanas, que é do pensamento crítico, que é da ética, da autenticidade. Então, quando você une esses dois tipos de pensamento, um que as máquinas estão fazendo muito bem, com o seu repertório cultural, você vai ter grandes ganhos nisso. E hoje, o que nós estamos falando é o repertório cultural. Então, antes de falar, vou fazer um bom investimento, vou usar um robô, né, estude. Crie na sua própria IA e fale assim, todos os dias eu tenho 30 minutos por dia para aprender sobre derivativos, sobre dólar, sobre bolsa de valores, e vai tendo essas lições. Quando você tem esse repertório cultural, fica mais fácil para você fazer a máquina funcionar ao seu favor.
7: Daqui a pouquinho a gente vai falar então mais da máquina funcionando ao nosso favor, os agentes autônomos, se a inteligência artificial ela promete eficiência, uma máquina consegue analisar milhões de dados em segundos, coisa, né, que o ser humano não consegue. Tudo isso na sequência aqui no nosso Dinheiro TMC, recebendo Gil Giardelli, que é professor e palestrante de inovação, futuro, inteligência artificial e também computação. Mais uma pausa aqui rapidinho, viu, Gil? Nesse nosso papo para a gente rodar com as nossas praças TMC espalhadas pelo Brasil, para a gente descobrir como que os moradores, como que os comerciantes, eles podem utilizar a inteligência artificial para mudar a forma de trabalho, a forma de consumo ou mesmo administrar o dinheiro. A gente começa com a capital pernambucana. Deixa eu chamar o nosso repórter Júlio Andrade para contar como é que os nordestinos estão utilizando a inteligência artificial a favor do bom uso e a favor do dinheiro.
8: Um estudo recente envolveu líderes dos setores de tecnologia e varejo e revelou que as empresas da região priorizam o investimento em aplicações de IA. Quando a gente fala em pequenos e médios empreendedores, 22% utilizam a inteligência artificial generativa diariamente. Isso inclui automação de processos, otimização de atendimento ao cliente e ganho de tempo operacional, tornando os negócios mais competitivos. Lembrando que no dia a dia os consumidores podem utilizar diversas ferramentas que permitem identificar despesas desnecessárias e desperdícios ao analisar grandes volumes de dados financeiros em segundos. Como exemplos, o controle das contas bancárias e a classificação de despesas. Mas, se por um lado essa tecnologia é super bem-vinda, a IA apresenta um impacto negativo em trabalhos cognitivos e repetitivos, especialmente aqueles que envolvem processamento de informações, produção de conteúdo e análise de dados.
7: Valeu, Júlio. Obrigado pelas informações aqui no nosso Dinheiro TMC. A gente segue com o nosso giro de repórteres. Vamos agora fazer conexão com o Rio de Janeiro, já que a inteligência artificial, ela tem ajudado os cariocas na realização de negócios, aproveitar oportunidades ou mesmo ganhar dinheiro. E a nossa repórter, a Larissa Cardoso, traz agora os detalhes.
9: O uso da inteligência artificial está naturalmente no cotidiano dos brasileiros, principalmente após os aparelhos de celular com acesso à internet trazerem um recurso da IA embutido. Ao fazer uma pesquisa, qualquer resposta pode ser dada pela IA, com um algoritmo treinado para personalizar o conteúdo. O economista Gilberto Braga trouxe alguns exemplos usados pelos cariocas no dia a dia, em que a IA pode ajudar a pesquisar preços de acordo com a preferência de cada usuário e até em ações mais complexas, como investimentos. Ao fazer aplicações financeiras, a IA pode ajudar a escolher a instituição e o ativo, combinando o perfil de risco, o retorno esperado e o tempo de permanência desejado. A IA pode ser usada localmente para facilitar a realização de negócios, identificando necessidades dos consumidores e a ofertas de bens e serviços cada vez mais personalizados, além de contribuir para a tomada de decisão para aproveitar oportunidades e ganhar dinheiro.
7: Obrigado pelas informações. Ó, a inteligência artificial, ela já revolucionou, né, a forma como as pessoas estão trabalhando, como estão consumindo, como estão gerenciando o próprio dinheiro. No sul do país, fenômenos que antes ficavam restritos à automatização aí, operacional, agora atingem até mesmo cargos de gestão e comportamento de consumo. O nosso repórter Luiz Fernando, ele mostra como a tecnologia impacta nessa região.
10: Seja na palma da mão ou nos sistemas das empresas, a inteligência artificial avança a passos largos no Brasil. Na região sul, essa transformação vai desde a predição das safras no campo até a otimização dos estoques e também o atendimento do comércio e do varejo. Para o cidadão comum, a ferramenta deixou de ser apenas um canal de busca e passou a atuar como um verdadeiro consultor financeiro pessoal. O especialista Christian Capellini explica que a IA pode ajudar a controlar o orçamento em pelo menos 3 etapas dentro de casa.
11: Primeiro é antes de a gente fazer uma compra, para a gente verificar se a gente precisa mesmo daquele produto. A IA entende a nossa vida, entende se realmente é uma coisa necessária para eu comprar. O durante é para fazer pesquisa de preço, para fazer pesquisa de tipo de produto e ver se aquelas características batem com a sua necessidade. E o depois é para organizar, né, a consequência daquela compra que a gente fez, conseguir organizar o nosso dia a dia das nossas continhas e fazer com que a gente consiga pagar aquelas contas.
10: Mas não é só no consumo que as mudanças acabam sendo mais profundas. Se antes a automatização ameaçava apenas tarefas manuais, agora a inteligência artificial avança sobre cargos intermediários de liderança e também de planejamento.
11: A IA, até pouco tempo atrás, principalmente a IA generativa, era muito ligado o uso dela com a substituição de profissionais operacionais, mas isso já mudou. Já faz um bom tempo que a gente tem visto que algumas carreiras de média gerência estão sendo muito impactadas pelo uso da inteligência artificial. Então, usar a inteligência artificial como uma gestora de equipes, uma gestora de projetos para fazer controle de cronogramas, para fazer controle de orçamento, porque ela consegue fazer uma análise muito grande, de uma quantidade muito grande de dados, entender o contexto da sua empresa, entender o contexto de mercado e daí conseguir dar opiniões valiosas para a tomada de decisão estratégica também.
10: Para o consumidor, a inteligência artificial ajuda no planejamento e na economia do dia a dia. Já no mercado de trabalho, seja na cidade ou no campo, a chave continua sendo a requalificação profissional para utilizar a tecnologia como uma aliada estratégica.
7: Valeu, Luiz. Um abraço para você. Obrigado pelas informações. A gente sai da região sul e a gente dá aquela voada para o sudeste em BH. Os moradores e empresários eles estão utilizando as ferramentas de IA para melhorar serviços, para otimizar custos, e as informações chegam agora com o nosso repórter Júnior de Castro.
12: A inteligência artificial já faz parte da nossa rotina e também está chegando ao bolso do brasileiro. A tecnologia pode ajudar a organizar contas, reduzir gastos, aumentar a renda e até a melhorar as decisões na hora de comprar ou investir. E para entender melhor esse cenário da IA aqui em Minas, eu conversei com o economista e professor de gestão de negócios do UnibH, Fernando Sete Júnior. Segundo o especialista, a inteligência artificial tem sido cada vez mais buscada por consumidores, comerciantes e produtores aqui no estado.
13: Normalmente, a inteligência artificial tem sido utilizada pelos consumidores para avaliar preços mais baratos, análise do próprio orçamento e analisar qual seria o melhor investimento, comparando, por exemplo, preços, produtos e características. Na ótica dos comerciantes, ela tem sido utilizada muitas das vezes para poder analisar o estoque de determinados produtos, analisar o fluxo de caixa e também analisar a viabilidade de investimentos. Quando a gente olha na ótica da produção, isso tem sido utilizado muitas das vezes para melhorar a eficiência da produção, ou seja, trazer mecanismos melhores.
12: Pois é, a utilização da IA no contexto de Minas Gerais é extremamente importante, principalmente quando falamos em agropecuária, em regiões como o centro-oeste do estado, por exemplo.
13: Ela é utilizada na agropecuária para poder analisar a melhor hora de colheita, como é que estão os grãos para fazer essa colheita. O setor de serviços, que é muito forte em Minas Gerais, é utilizado exatamente para melhorar a dinâmica de estoque, permitindo que a gente tenha produtos em estoque de acordo com a necessidade e não um grande estoque, melhorando a eficiência.
12: E vale destacar que a inteligência artificial é uma ferramenta e não o principal meio quando o foco são os resultados.
13: A inteligência artificial sozinha não é o suficiente. É necessário saber utilizar essa inteligência artificial, porque os comandos a serem dados é que vão determinar o bom uso ou o mau uso dela e, consequentemente, se isso realmente vai gerar ou não eficiência.
7: Valeu, Júnior. Um abraço para você e você de qualquer canto do Brasil. Manda aí no nosso WhatsApp como é que você está lidando com a inteligência artificial, com as modernidades, para cuidar das suas finanças. Para todo o Brasil, o telefone é o mesmo, é o 11 972 21 1001. E antes da gente retomar o nosso papo aqui com o Gil, vamos para as ruas, então, para saber quais as ferramentas o pessoal está usando para organizar as suas contas. Fala aí.
14: Tento olhar bem as minhas finanças. Eu não gasto mais do que o que eu tenho. Tipo, eu faço as minhas economias. Eu tento investir em coisas tipo renda fixa, mais segura. E tento me informar, ver o que é melhor para mim ou não. Mas eu não tenho consultor financeiro, essas coisas.
15: Olha, eu costumo utilizar aquela planilha do Excel, colocando meus custos, minhas receitas.
16: Eu não moro no Brasil, eu me organizo, então, primeiramente, por planilhas. Eu utilizo muito de planilhas e, no meu quarto, eu uso uma lousa interativa que me ajuda muito a me organizar, mas, normalmente, é uma planilha Excel que eu uso.
17: Hoje eu faço planilhas no Excel, né, para poder organizar os gastos que a gente tem, de casa, escola, todas essas despesas que a gente tem hoje em casa.
18: Não, eu guardo as notas e depois eu ponho a nota no caderno para me fazer um avaliamento de quanto eu gastei no ano.
19: Ah, eu todo mês eu faço uma planilha de gastos do mês, o orçamento do mês. Eu vejo a minha receita e as minhas despesas e vou ticando, né? Geralmente a gente gasta mais do que ganha. Mas eu tento estar dentro do orçamento, e é isso.
16: Ah, de forma alguma. Não costumo me organizar muito, falar a real.
20: É tudo no caderno, na mente e também no digital, né?
21: Eu tenho um grupo para mim mesma. Eu tenho um grupo comigo mesma no WhatsApp e aí eu compartilho todos os meus gastos e o que eu paguei, o que eu devo, tudo lá, para me controlar.
19: Sim. Se eu tiver uma reserva, alguma coisa, eu ponho na caderneta de poupança. Quando tem um dinheiro maior, eu faço um investimento e É assim, mas a coisa é escrita, manual, assim, eu sou analógico.
7: Valeu, daqui a pouco tem mais participação do nosso público, mas eu quero o pessoal pelo telefone também, viu? Manda pra cá no 11972211001. Gil, vamos voltar ao nosso papo aqui, depois da participação dos nossos repórteres. Você vê que, por mais que a gente passa por diversas praças, a meio que a dúvida é a mesma, ou talvez a insegurança é a mesma. Com a sua experiência, qual que é a maior insegurança que uma pessoa tem hoje para colocar o seu dinheirinho, as suas finanças numa planilha online, tentar contar com agentes autônomos, confiar demais nos aplicativos e na internet? O que, que o pessoal desabafa para você? Alunos, pessoas que você conhece, que não são aí do universo das finanças, qual que é o maior medo hoje do ser humano?
6: A grande questão hoje é a cibersegurança. Infelizmente, são muitas ferramentas para que você coloque o seu dinheiro em locais que não estão fazendo da forma correta. Então, nesse momento, a gente recomenda que antes de você baixar um aplicativo, de você realmente utilizar alguma ferramenta, veja qual é o histórico dela, né? Isso está na rede, as pessoas fazendo elogios, dando estrelas. A moeda dessa nova era é a reputação. Então, quanto mais aquela ferramenta, que pode estar no início, mas ela tem uma reputação positiva, vai te dar essa segurança. E lembrar-se que, assim, ninguém, nenhuma ferramenta, nenhuma IA pede senhas, nada, você deve ser compartilhado, deve ser tudo seu. Então, o maior medo hoje é da cibersegurança, porque essa economia da inteligência artificial, ela está baseada na reputação e no confiar um no outro. E a gente está vivendo um momento um pouco delicado no mundo inteiro sobre pessoas que estão utilizando a IA para tirar realmente proveito das outras pessoas.
7: Até porque tempos atrás, né, Gil, a gente procurava um ser humano para tratar sobre o assunto. Era o gerente do banco, era um especialista em finanças, em investimentos. Era no tete a tete, não apenas na ligação. Você frequentava uma agência, né? Tomava aquele cafezinho e falava sobre os investimentos, sobre as finanças. Vamos trazer um olhar agora para o mercado de trabalho? Você acha que a inteligência artificial lá também ela vai necessariamente tirar esses empregos? Aliás, já tirou? Está cada vez sendo um mercado mais reduzido com os humanos trabalhando e cada vez mais aí as plataformas dando as cartas, ajudando as pessoas? Ou você acha que ainda tem uma parcela e uma fatia generosa no mercado para esses profissionais?
6: Não, não é o que nós estamos vendo. Na verdade, o termo desemprego tecnológico foi criado ali nos reflexos da quebra da Bolsa de Valores de Nova York em 29, né? Em 1930 foi criado esse termo. Em 37 foi feito um paper que ele é chamado Bicho Papão do Desemprego Tecnológico. E a partir dali a gente usa aquela modelagem. Hoje está se criando mais empregos do que está se fechando. Qual é o problema? Não está dando tempo para preparar as pessoas para essa nova era. Então,
7: a demanda é muito alta, então.
6: Não é só a demanda, os tipos de profissões, 90% das profissões continuarão existindo, mas terão uma grande reforma de como se é feito hoje aquele tipo de profissão. Vamos pegar aqui o jornalismo,
7: sim,
6: né? Ele era muito diferente há 10, 20 claro. Anos atrás, a medicina também. E aí o que está acontecendo? Não está dando tempo para você preparar as pessoas para isso. Por isso que a China acaba de fazer uma reforma no início desse ano, onde ela reformou mais de 1.800 cursos técnicos e universitários, dizendo que se a gente continuar ensinando para as pessoas as mesmas profissões antigas da mesma forma, uhum, elas terão esse desemprego tecnológico. Por exemplo, né, os profissionais de TV, os profissionais de vídeo. Lá agora o curso chama engenharia.
19: Manual, assim, eu sou analógico.
7: Valeu, daqui a pouco tem mais participação do nosso público, mas eu quero o pessoal pelo telefone também, viu? Manda pra cá no 11972211001. Gil, vamos voltar ao nosso papo aqui? Depois da participação dos nossos repórteres, você vê que, por mais que a gente passa por diversas praças, a meio que a dúvida é a mesma, ou talvez a insegurança é a mesma. Com a sua experiência, qual que é a maior insegurança que uma pessoa tem hoje para colocar o seu dinheirinho, as suas finanças numa planilha online, tentar contar com agentes autônomos, confiar demais nos aplicativos e na internet? O que, que o pessoal desabafa para você? Alunos, pessoas que você conhece, que não são aí do universo das finanças, qual que é o maior medo hoje do ser humano?
6: A grande questão hoje é a cibersegurança. Infelizmente, são muitas ferramentas para que você coloque o seu dinheiro em locais que não estão fazendo da forma correta. Então, nesse momento, a gente recomenda que antes de você baixar um aplicativo, de você realmente utilizar alguma ferramenta, veja qual é o histórico dela, né? Isso está na rede, as pessoas fazendo elogios, dando estrelas. A moeda dessa nova era é a reputação. Então, quanto mais aquela ferramenta, que pode estar no início, mas ela tem uma reputação positiva, vai te dar essa segurança. E lembrar-se que, assim, ninguém, nenhuma ferramenta, nenhuma IA pede senhas, você deve ser compartilhado, deve ser tudo seu. Então, o maior medo hoje é da cibersegurança, porque essa economia da inteligência artificial, ela está baseada na reputação e no confiar um no outro. E a gente está vivendo um momento um pouco delicado no mundo inteiro sobre pessoas que estão utilizando a IA para tirar realmente proveito das outras pessoas.
7: Até porque tempos atrás, né, Gil, a gente procurava um ser humano para tratar sobre o assunto. Era o gerente do banco, era um especialista em finanças, em investimentos. Era no tete a tete, não apenas na ligação. Você frequentava uma agência, né? Tomava aquele cafezinho e falava sobre os investimentos, sobre as finanças. Vamos trazer um olhar agora para o mercado de trabalho? Você acha que a inteligência artificial lá também ela vai necessariamente tirar esses empregos? Aliás, já tirou? Está cada vez sendo um mercado mais reduzido com os humanos trabalhando e cada vez mais aí as plataformas dando as cartas, ajudando as pessoas? Ou você acha que ainda tem uma parcela e uma fatia generosa no mercado para esses profissionais?
6: Não, não é o que nós estamos vendo. Na verdade, o termo desemprego tecnológico foi criado ali nos reflexos da quebra da Bolsa de Valores de Nova York em 29, né? Em 1930 foi criado esse termo. Em 37 foi feito um paper que ele é chamado Bicho Papão do Desemprego Tecnológico. E a partir dali a gente usa aquela modelagem. Hoje está se criando mais empregos do que está se fechando. Qual é o problema? Não está dando tempo para preparar as pessoas para essa nova era. Então,
7: a demanda é muito alta, então.
6: Não é só a demanda. Os tipos de profissões, 90% das profissões continuarão existindo, mas terão uma grande reforma de como se é feito hoje aquele tipo de profissão. Vamos pegar aqui o jornalismo.
7: Sim.
6: Né? Ele era muito diferente há 10, 20 claro. Anos atrás. A medicina também. E aí o que está acontecendo? Não está dando tempo para você preparar as pessoas para isso. Por isso que a China acaba de fazer uma reforma no início desse ano, onde ela reformou mais de 1.800 cursos técnicos e universitários, dizendo que se a gente continuar ensinando para as pessoas as mesmas profissões antigas da mesma forma, uhum. elas terão esse desemprego tecnológico. Por exemplo, né, os profissionais de TV, os profissionais de vídeo, lá agora o curso chama Engenharia de Imagem, porque na engenharia de imagem pode ser um holograma, uhum. pode ser um robô. E para a gente premiar isso, né, por exemplo, você teve, já estivemos aqui, tivemos com as telefonistas na década de 40, tivemos com os ATMs na década de 70 e 80, quando os ATMs, né, automação dos bancos, né, teve aquele processo de vai acabar com os empregos, teve outros empregos. E além disso, o que nós estamos vendo? Todos os trabalhos repetitivos, eles serão substituídos. E aí, nisso exige das pessoas estudar durante toda a vida, se atualizar sobre isso. E junto com isso vem um outro processo, que é o physical AI, que é quando a inteligência artificial ganha corpo. Agora são humanoides, eu trabalho com humanoides e robôs, eles estão ganhando corpo e eles vão trabalhar cada dia mais nesses empregos que são nobres, todos os empregos são nobres, Thiago, mas que são repetitivos. Então, vou dar um exemplo do que está acontecendo agora em Nova York, chamados de dados egocêntricos. Você entra lá num portal e se cadastra para que uma pessoa vá limpar a sua casa. Você autoriza, só que essa pessoa que vai limpar é um ser humano. Ela está usando um boné com câmeras e vários tipos de sensores. E a forma como ela lava a louça, a forma como ela lava a roupa, faz toda a limpeza da sua casa está sendo jogado para máquinas, para depois ser compartilhado com os robôs. Então, onde ela reformou mais de 1.800 cursos técnicos e universitários, dizendo que se a gente continuar ensinando para as pessoas as mesmas profissões antigas da mesma forma, uhum. elas terão esse desemprego tecnológico. Por exemplo, né, os profissionais de TV, os profissionais de vídeo, lá agora o curso chama Engenharia de Imagem, porque na engenharia de imagem pode ser um holograma, uhum. pode ser um robô. E para a gente premiar isso, né, por exemplo, você teve, já estivemos aqui, tivemos com as telefonistas na década de 40, tivemos com os ATMs na década de 70 e 80, quando os ATMs, né, automação dos bancos, né, teve aquele processo de vai acabar com os empregos, teve outros empregos. E além disso, o que nós estamos vendo? Todos os trabalhos repetitivos, eles serão substituídos. E aí, nisso exige das pessoas estudar durante toda a vida, se atualizar sobre isso. E junto com isso vem um outro processo, que é o Physical AI, que é quando a inteligência artificial ganha corpo. Agora são humanoides, eu trabalho com humanoides e robôs, eles estão ganhando corpo e eles vão trabalhar cada dia mais nesses empregos que são nobres, todos os empregos são nobres, Thiago, mas que são repetitivos. Então vou dar um exemplo do que está acontecendo agora em Nova York, é chamados de dados egocêntricos. Você entra lá num portal e se cadastra para que uma pessoa vá limpar a sua casa. Você autoriza, só que essa pessoa que vai limpar é um ser humano. Ela está usando um boné com câmeras e vários tipos de sensores, e a forma como ela lava a louça, a forma como ela lava a roupa, faz toda a limpeza da sua casa, está sendo jogado para máquinas, para depois ser compartilhado com os robôs. Então, é um debate que nós... Como ajudar as pessoas que têm esses empregos repetitivos, né? Nessa transição de mudança. Vou pegar um exemplo aqui na indústria mundial aqui no Brasil. São milhões de profissionais que estão naquela linha de frente de trabalho repetitivo. Nós já sabemos que 5, 10 anos vai ter uma redução muito radical. Ele já está acontecendo isso agora. E como a gente ajuda essas pessoas? Então o debate não é sobre a falta de emprego, é a condição de capacitação de uma sociedade. E só para dar uma ideia, o Banco Mundial faz uma pesquisa a cada 6 meses em 44 países. O Brasil, infelizmente, está na lanterna, né? Tá
7: uma
6: na,
7: pena.
6: Na penúltimo local, né? Não na lanterna, no penúltimo local. Porque só 3,5% da sociedade brasileira que está trabalhando tem habilidades médias e avançadas sobre o uso da IA. Você usar a sua IA de forma simples para perguntar sobre algo já é um caminho. Mas não quer dizer que você está usando de uma forma adequada.
7: Pois é, isso me dá um gancho para fazer a pergunta para você, Gil. Lógico que o assunto aqui é dinheiro e TMC. E a gente está falando de investimento, de finanças, mas você já deu uma explanação aí que diversas as áreas, diversos setores, eles vão ter que se adaptar. Então, trazendo para o mundo aqui o universo das finanças, dos investimentos, mais do que saber de dinheiro, mais do que saber de investimento, mais do que saber o que é a taxa Selic, como que aplicar aqui, acolá, você acha que no futuro, como que eu posso dizer, é melhor a pessoa saber mexer com inteligência artificial, com os agentes autônomos, do que se especializar em algum assunto? Como pode ser de dinheiro, economia, como pode ser de jornalismo, linguística e tudo mais. O caminho seria você aprender cada vez mais a lidar com uma inteligência artificial?
6: Tiago, acho que são os dois caminhos. A saber sobre as inteligências artificiais e as evoluções. Antes você tinha que digitar, agora é muito mais conversar com ela. Cada dia tem uma novidade chegando, então a gente tem que estar atento, não para mudar todos os dias, mas para o que está vindo novo. Mas como, né, eu já disse, o repertório cultural é muito importante, porque a forma como você pergunta, a forma como você questiona, o seu pensamento é crítico, é saber sobre a história das finanças, né? Então, voltamos àquele momento que sim, você tem que ter uma visão sobre a inteligência artificial, mas também tem que ter uma visão sobre os mercados e a história. E saber sobre a história, sobre bolsas de valores, sobre, né, grandes momentos da economia, é importante, porque isso o futuro sempre puxa o estilingue do passado e às vezes a gente cai nos mesmos tropeços. E por outro lado, sobre as finanças também, é uma nova era, porque a Bolsa de Valores de São Paulo, né, do Brasil, sempre desejou ter muito mais pessoas investindo. E agora está dando oportunidade para que as pessoas invistam, comece com R$50. E aí o que a gente está falando é de uma nova forma de trabalho, onde é uma economia circular, você pode ter seu trabalho, mas também você pode ter outras formas de renda. Vou te dar um exemplo de uma pessoa da minha equipe, temos uma roboticista, ela trabalha com robôs, alta, mas ela também tem uma loja de capinhas diferenciadas para celulares, onde ela faz um trabalho ali meio artesanal. E aí eu falo, mas como você consegue administrar o tempo? Então ela tem os agentes autônomos.
7: Olha só.
6: Que ajudam ela.
7: Muito bem, então vamos falar dos agentes autônomos. Eu estou recebendo o Gil Giardelli, ele que é professor e palestrante de inovação, futuro, inteligência artificial e também computação. Você havia citado ele aqui no comecinho, né, do nosso bate-papo. Eles, né, os agentes autônomos. Ô Gil, então eles estão cada vez mais presentes, né, na vida das pessoas. Para muitos que estão ouvindo, ainda não estão adaptados a essa situação. Primeiro explica para a gente que são esses agentes autônomos e como lidar com ele, como que essa tecnologia vai ser tão importante, já é para muita gente, mas vai ser ainda mais tão importante para tantos negócios, tantas empresas, tantas finanças.
6: O conceito da inteligência artificial, Thiago, foi o termo é criado em 1956 e agora há poucos meses foi aberto o primeiro museu de inteligência artificial do mundo lá em Los Angeles. Então, ele já está numa fase anterior. A nova fase, que é algo que tem aí 2 anos, mas começa agora a se repercutir em toda a sociedade, é os agentes autônomos de inteligência artificial. Vou dar 2 exemplos para as pessoas poderem entender. Um pub famoso em Londres, ele criou um agente que a missão dele é todos os dias ver o preço de outros 3 mil pubs na Grã-Bretanha e quanto eles estão cobrando o preço da sua cerveja, que é o pint. E com isso ele faz a regulagem de preço. Mas não é o agente que toma a última definição. Entendi. Sempre tem um ser humano que aperta. Isso é chamado de human looping, que é o ser humano dando a última ordem. Então a gente volta também naquele repertório cultural. Um outro exemplo, Sam Altman, que é conhecido por ter criado na OpenAI, o dono do ChatGPT, ele, no final do ano passado, em dezembro de 2025, ele disse: brevemente teremos uma empresa que ela vai custar, que ela vai valer $1 bilhão, e ela vai ser feita por 1 ou 2 pessoas no máximo, e centenas ou milhares de agentes. Já estamos vivendo exatamente isso. Quero dar 2 exemplos. Uma pessoa nos Estados Unidos, no final de 2024, ele investiu ali em mini PCs, que são esses orquestradores de IA, e ele criou um tipo de uma farmácia online. No ano passado, ele, com 2 seres humanos, ele e o irmão, eles atenderam 480 mil pessoas. Se você entrar no site dessa empresa hoje, ela está em 147 idiomas, inclusive o idioma do Brasil. E aí, esses agentes fazendo essa... criando soluções de marketing, criando soluções de finanças, tem o CFO disso. Vamos replicar para a nossa vida real. Você é um pequeno empreendedor, né? Antes você tinha, era difícil fazer tudo, você era um empreendedor bonsai, agora você pode criar um agente para cuidar do seu marketing, para criar o seu anúncio de ChatGPT, de mídias sociais. Você pode ter um tipo de CFO para te aconselhar a não tomar as decisões. E o último exemplo, que aí mexe com todas as idades, cientistas da Universidade de Stanford lançaram numa área no Minecraft 1000 agentes autônomos de inteligência artificial com uma missão: vocês precisam criar uma nova sociedade. Tem a Olivia, que é uma fazendeira, ela tem que tomar decisões sobre a produção de alimentos. Tem ali todos os aspectos da sociedade. Tem 2 grupos políticos ali tentando fazer uma nova constituição. E os dados estão abertos dessa pesquisa. Ali a gente está vendo um novo contrato social, que Rousseau fez na Revolução Francesa.
7: Pois é.
6: Só que agora com o olhar da IA.
7: Ô Gil, para quem é leigo e está ouvindo a gente, onde uma pessoa comum encontra um agente autônomo? Ela precisa criar do zero? Já existem esses agentes em plataformas, em aplicativos que podem ser utilizados diretamente no celular? Como é que funciona na prática?
6: Já tem várias ferramentas, eu aconselho que não pague por nenhuma nesse momento, só quando você virar uma pessoa que já conhece.
7: Okay.
6: Utilize aquelas gratuitas. Comece com algo simples. Todos os meses me faça aqui a planilha de pagamentos fixos que eu tenho: aluguel, condomínio, escola das crianças, né? Me avise com 3 dias de antecedência e atualize meu planejamento financeiro, né? Comece com as. Crie uma outra que seja o seu CFO, o seu C-level de finanças, e fale assim: eu quero que você me dê um olhar como se você fosse um CFO com muito pensamento crítico, e fale: olha, esse mês você já gastou 17% do seu, da sua renda em compras online. Então, a experimentação. Então, comece assistindo vídeos de brasileiros que estão fazendo isso, que são pessoas, né, essa nova geração do blockchain, dos agentes. Eles dizem: você é o que você compartilha, e aí as pessoas estão compartilhando, e começa a experimentar. A experimentação é a coisa mais importante nessa nova era.
7: Vamos aproveitar aqui a ilustre presença do professor Gil Giardelli aqui nos estúdios, professor, para a gente trazer algumas perguntas aí das ruas, pessoal espalhado aí pela cidade de São Paulo, tem dúvidas também sobre investimentos, sobre inteligência artificial, e agora o professor vai responder algumas destas dúvidas. Vamos começar pela primeira.
15: Eu gostaria de saber se é possível, entre aspas, né, automatizar esse processo de fazer o preenchimento, por exemplo, da planilha e ter esse controle dos gastos de maneira mais efetiva com o auxílio da IA.
6: Sim, hoje você tem uma série de ferramentas, comece pelas gratuitas, que organizam toda a sua vida financeira. E muito mais do que uma planilha, você vai ter como se fosse um grande painel sobre todos os seus gastos. Aí coloque também os seus objetivos futuro. O pensar futuro é importante. Não pense só no próximo mês ou fechar esse ano, mas fale assim: hoje eu ganho esse valor, pretendo aumentar a minha renda, pretendo daqui a 5 anos fazer tal investimento. Então, muito mais do que só usar a planilha, a IA para usar a planilha daquele momento, né, que é o pensamento muito restrito, pense no futuro e faça essas perguntas para essas ferramentas fabulosas. Não vou falar nenhuma aqui, pesquise, olhe ali quantas notas tem, é como os aplicativos de carona ou de locação de imóveis.
7: Boa, as pessoas perguntam e o professor Gil Giardelli responde.
0: A IA pode organizar os meus gastos mensais, assim, para prever o que eu vou poder comprar no futuro, assim, se vai ser seguro comprar alguma coisa, tipo, eu quero comprar um carro legal. Eu vou conseguir me manter depois disso?
6: Antes de você perguntar se pode comprar um carro legal, faça como se fosse uma terapia com a sua IA, para ele entender se o seu perfil é alguém.

0: zero para usar a inteligência artificial ao seu favor, a favor do próprio bolso, para não ficar para trás? Porque, como você falou agora há pouco, né? Tempo vai passando, a tecnologia vai vindo, quem não se adapta vai ficando para trás. Para quem está com medo de ficar para trás, primeiro passo, o que, que a pessoa deve fazer agora para entrar de uma vez por todas no mundo da IA?
1: Primeiro é tirar o medo que a IA vai nos substituir, tirar o medo que vai trazer o desemprego tecnológico e utilizar ela como outras ferramentas que nós utilizamos, que elas sejam ferramentas para nos dar mais tempo. Esse debate de que algo que é novo ia destruir o passado aconteceu com a eletrificação das cidades, aconteceu com os aparelhos celulares e estamos vivendo na IA. O outro ponto, use com sabedoria. Tudo que é em excesso te traz problemas. Então, às vezes é muito importante consultar a IA, mas também tem o nosso pensamento humano, que a gente sempre tem que entender, desde que estude sempre, que a gente possa realmente... não existe nada... O machine learning mais poderoso do mundo é o cérebro humano. Então, exercite ele todo dia. E um dos exercícios é você usando a IA de forma adequada. Então, use as ferramentas. Pode usar as ferramentas para finanças, mas ferramentas para fazer vídeo. E mais do que isso, como última dica, Thiago, nós estamos num momento que são várias formas de você poder ganhar dinheiro. E aí não dependa de apenas uma única linha de ganhar o dinheiro. Tenha várias formas, faça como muitas pessoas estão fazendo, tenha seu trabalho ali, mas o que eu posso criar, que eu tenho uma sabedoria que pode ser diferente? O que, que é meu hobby que pode me trazer uma renda? Então é tempo de turbulência, mas como tech otimista racional, de muita prosperidade.
0: Tem rede social, tem site para o pessoal te acompanhar, fazer uma consultoria, saber quais são seus pensamentos sobre IA futuro, o professor quer deixar aqui para os nossos ouvintes?
1: Em todas as minhas mídias sociais, TikTok, Instagram, LinkedIn, arroba Gil Giardelli, no YouTube também, e tem meu site gilgiardelli.com.br, de tempos em tempos eu compartilho ali conhecimentos, enfim, uma honra estar aqui, muito obrigado, viu, Thiago?
0: Aliás, a gente que agradece pelo conhecimento compartilhado, professor, até uma próxima, viu? Conversamos aí, portanto, com Gil Giardelli, ele que é professor e palestrante de inovação, futuro, inteligência artificial e também computação. A gente vai seguindo aqui na programação do nosso Dinheiro TMC com mais um convidado. Agora a conversa é sobre qual será o impacto da inteligência artificial no bolso do brasileiro, mas ó, para os próximos anos. Não é para agora não, não é para o mês que vem não, para o final do ano não, para os próximos anos, vamos olhar um pouquinho mais adiante. Como discutimos até agora há pouco com o Gil, a IA ela deve avançar cada vez mais nesse uso prático aí do dia a dia, inclusive na forma como as pessoas acabam lidando com o dinheiro, como elas tomam as decisões financeiras, ou mesmo como elas organizam as próprias vidas. Mas o que será que vem pela frente? O que cada pessoa pode fazer hoje mesmo para aproveitar as oportunidades e acabar não ficando para trás? Acho que esse é o medo da grande maioria das pessoas. E sobre esse cenário, a gente conversa agora com o Diogo Cortiz, ele que é professor da PUC de São Paulo e é especialista em inteligência artificial e tecnologia. Ele vai fazer uma análise pra gente aqui no Dinheiro TMC.
2: Bom, tá evidente que a inteligência artificial tá vindo com muita força, melhorando suas capacidades quase todos os dias. Então, o que a gente vê pro futuro é uma IA que fica cada vez mais capaz de processar uma quantidade maior de dados, capaz no sentido de analisar tudo isso, achar correlações, achar padrões e nos entregar respostas melhores. E além disso, respostas mais atualizadas. Porque esses chatbots que a gente usa no dia a dia, que você faz uma pergunta, eles também já estão conectados a esses buscadores. Que antes a gente ia até um buscador, fazia uma pergunta, ele listava todos os documentos e aí a gente tinha que procurar isso. Essa inteligência artificial, ela já faz isso pra gente e traz tudo resumido. Então, além de processar uma quantidade muito grande de dados, também vai permitir acessar dados em tempo real. Então, isso muda completamente a forma como as pessoas vão se relacionar com a informação. E aí, em decisões financeiras e econômicas, isso vai mudar todo o jogo, porque a tendência é a adoção da inteligência artificial ficar mais comum, as pessoas adotarem a inteligência artificial como uma espécie de um co-companheiro de tomada de decisão. E isso inclui, por exemplo, também decisões que são econômicas e financeiras. E isso acho que é importante, até porque boa parte da população brasileira hoje não tem acesso a um consultor financeiro, não tem acesso a um

0: especialista de investimento, e isso acaba confundindo, bagunçando o seu processo de tomada de decisão. E é por isso que muita gente não tem essa inteligência financeira e acaba se enrolando em dívidas e prestações. Então, a inteligência artificial eu vejo com muito otimismo atuando nessa primeira camada, principalmente para aquelas pessoas que não teriam acesso a esse tipo de informação. Agora, essa IA consegue dar um direcionamento muito mais assertivo e individualizado, porque as pessoas podem colocar a sua realidade ali, os seus dados. Eu ganho tanto, eu quero fazer uma prestação de tanto, será que eu consigo pagar? Será que é a melhor decisão? Né? Eu tenho esse conjunto de recursos aqui, qual que será que é o investimento que eu posso fazer, dado que a minha carteira atual é essa? A inteligência artificial, ela pode sim sugerir alguns caminhos. Claro, isso não substitui o papel de um profissional, de um bom consultor financeiro, de um bom assessor de investimento, mas ela é uma primeira etapa, principalmente, reforçando, como eu disse, para aquelas pessoas que não tinham nenhum acesso a uma informação, a um ensinamento, a uma educação financeira. Então, a inteligência artificial, ela pode vir e cumprir e ajudar a gente a educar as pessoas. E claro, a partir do momento que a pessoa começa a entender melhor, conversando com a inteligência artificial, ela vai, primeiro, adquirindo novos conhecimentos e, claro, percebendo a importância disso. E aí sim, procurando por novos profissionais que podem auxiliar esse projeto, né? Então, eu acho que no sistema financeiro e econômico, a inteligência artificial vem como uma grande ferramenta que auxilia nisso, e ela em si também vai trazer todo um processo de transformação econômica. A gente vê que o futuro da economia será o que a gente chama de AI first, ou seja, você ter produtos, serviços que são orientados pela inteligência artificial. Então, isso vai levar a uma mudança de demandas, uma demanda por novas competências, por novas formas de trabalho. Então, também as pessoas vão precisar se adaptar para esse novo universo. E a gente sabe, né? Tem algumas pesquisas que mostram que 38% das competências vão mudar até 2030. Esse é um dado do Fórum Econômico Mundial. E uma das competências que vai estar em maior evidência é justamente conhecer, saber usar e explorar a inteligência artificial. Então, pensando num cenário não de um futuro longo, mas já de um futuro bastante presente no médio e no curto prazo, a inteligência artificial, ela pode auxiliar a gente a tomar decisões financeiras melhor, assim como é nosso papel também entender a inteligência artificial para se preparar por esse novo mercado de trabalho que já chegou.
1: Valeu, professor. Obrigado pelas dicas, pelas orientações. Esse foi, portanto, o Diogo Cortiz, professor especialista em tecnologia, participando aqui do nosso Dinheiro TMC. A gente volta agora para as ruas, né? Vamos voltar para as ruas para saber dos ouvintes, falar com as pessoas que já utilizaram a inteligência artificial para cuidar do dinheiro ou até mesmo na vida profissional. Vamos acompanhar o que as pessoas falaram.
2: Não, eu uso para algumas coisas, eu uso sim. Eu dou aula, então eu uso para organizar minhas aulas, eu uso para fazer planejamento. Às vezes, quando eu tenho pouco tempo e eu preciso fazer uma coisa muito extensa, aí eu uso.
3: É bem utilizado no meu trabalho e a gente tem a indicação até de fazer verificação de informação que a gente vai mandar para as pessoas ou resposta que a gente vai enviar para evitar erro ortográfico, coisa do tipo.
4: Eu não uso como uma ferramenta para me substituir, mas como uma ferramenta para me complementar. Então, eu vejo muito como o novo crescimento do novo computador. Da mesma forma que aconteceu nos anos 80, 90, com o crescimento das tecnologias acessíveis como computador, eu vejo isso como IA. Então, não saber utilizar isso e querer negar que realmente vai fazer uma parte do mercado de trabalho e das nossas vidas é, para mim, ignorante. Eu acho que tenho que me preparar e por isso eu já uso.
2: Muito, para tudo. Texto, foto, planilha, algumas frases, tudo.
5: Não cheguei ainda a usar. Não, ainda não. Minha filha usa muito IA para tudo. Para tudo que ela vai, escola, de tudo, ela usa IA. Hoje tá dominando, né? Tomando conta, né?
1: Tá aí, valeu a opinião dos nossos ouvintes. Eu faço convite novamente para você continuar participando através do nosso WhatsApp 11 972211001 para contar como é que você está lidando aí com a inteligência artificial para cuidar das suas finanças. E estamos de volta agora para outro bate-papo bem legal aqui no nosso Dinheiro TMC. A gente conversa agora com o pesquisador da FGV Ibre para entender como que a IA pode ser aliado ou, às vezes, vilão para o nosso bolso. Eu converso com o Daniel Duque, que é pesquisador de economia aplicada da FGV. Daniel, bem-vindo. Obrigado pela participação, viu?
6: Muito obrigado, Sérgio. Tudo bem?
1: Tudo jóia, valeu. Ô Daniel, a IA está chegando aí ao mercado de trabalho. Acho que isso é inegável. Conta para a gente quem é que tende a ganhar e quem é que tende a perder espaço a princípio com essa transformação, podemos dizer assim.
6: Na verdade, a IA já chegou no mercado de trabalho, né? A IA, hoje em dia, ela perpassa todos os âmbitos da economia. É uma das tecnologias que mais foi adotada mais rapidamente pelas empresas, né? Se a gente compara com a internet, com computadores lá atrás, as empresas adotaram mais rapidamente a IA do que todas as tecnologias anteriormente. Então, assim, a IA é uma realidade, né? E tem alguns muitos vencedores, né? A sociedade em geral tende a ganhar materialmente graças à IA, mas tem alguns perdedores, né? Em geral, quem tem ali atividades de alta complexidade e que precisam tomar decisões que são muito importantes, a IA ela tende a ser benéfica, né? A IA ela é muito boa para organizar pensamentos, ideias, para organizar fluxos, né? Então nisso ela realmente ajuda, ela cria, né, essas capacidades que anteriormente eram mais difíceis, né, eram mais caras. No entanto, quem tende a perder com isso são aqueles jovens que estão começando o primeiro emprego em que tem atividades que são mais diárias, cotidianas, rotineiras, que a IA substitui muito bem. Então, assim, na verdade, se tem algum perdedor nessa nova revolução, nessa tecnologia, são aquelas pessoas que estariam entrando agora nas empresas, estariam entrando nos primeiros trabalhos, estariam fazendo aquelas atividades que hoje, né, uma planilha, um briefing, que hoje a IA ela pode facilmente substituir.
1: Entendi. Agora, ao invés de falar a gente falar de cargo, de carreira, de uma profissão específica, vamos falar de perfil, Daniel. Existe um perfil do trabalhador, sejam os mais jovens, os mais velhos, aquela galera numa faixa mais intermediária, que pode sim, independente da idade, independente da função, se beneficiar com o uso dessa tecnologia? Que tipo de perfil pode se dar bem futuramente com a IA?
6: Indivíduos ali em torno ali de 30 a 40, 50 anos, né, que estão ali com uma educação maior, né, que tem uma capacidade maior de, digamos, de uso de tecnologia, elas tendem a ganhar com a IA. Né? Você saber usar a IA bem, ela é, obviamente, hoje em dia uma ferramenta muito essencial para que você tenha uma capacidade de se inserir no mercado de trabalho e conseguir melhorar sua situação financeira. No entanto, se você faz alguma... os jovens, né, apesar de que eles têm essa capacidade, né, esse bom uso, essa boa adoção da IA, eles tendem a competir com ela, né, no mercado de trabalho. Enquanto que pessoas mais maduras, elas estão ali já em posições mais estabelecidas, né, no mercado de trabalho, e aí tendem só a ganhar com a IA. Então, assim, em geral... esse ramo intermediário, né, em termos de idade, né, entre 30 a 50 anos, são os maiores beneficiários da IA em relação ao resto da população.
1: Então, falando para essa galera mais jovem que está chegando aí no mercado de trabalho, Daniel, então, para escolher uma profissão hoje em dia, você acha que ainda faz sentido pensar em carreira sem considerar a inteligência artificial? Acho que não. Então, os mais jovens têm que considerar isso para escolher quais são os próximos passos, que eles vão querer fazer da vida?
6: Não existe hoje carreira sem IA, isso é uma grande verdade. A não ser que a gente esteja falando de uma situação assim, um trabalho tipo, muito manual, né? Hoje em dia tudo vai passar por IA. Então, para os jovens, né, a gente tem que... o maior recado, na verdade, você primeiro saber usar muito bem, claro, né, usar muito bem essa ferramenta, mas também... usar ela de forma a melhorar o seu trabalho, a fazer o seu trabalho mais essencial. Você procurar uma educação, se tornar mais qualificado, para que você consiga fazer algo muito bem, muito demandado e de forma muito melhor que a IA.
1: Agora, a gente fala que as empresas também, né, Daniel, e você tem melhor conhecimento para falar sobre o assunto, elas estão cada vez mais adotando inteligência artificial. Não sei se todos os ramos, todos os setores, mas é fato, está nas empresas também. E isso pode produzir mais com menos gente? A conta é mais ou menos essa, as empresas cada vez mais produzindo mais, com um menor quórum, vamos dizer assim, de profissionais presentes. Isso pode significar preços menores para os consumidores ou desemprego maior? Você vê aí de uma forma negativa por algum ângulo?
6: As empresas, elas estão adotando de fato muito rapidamente a IA, e isso substitui muito tarefas burocráticas e rotineiras. Com isso, elas conseguem realmente produzir a mesma quantidade de bens e serviços com menor necessidade de trabalhadores. Isso tende a gerar algum deslocamento de trabalho, né? Ou seja, algumas pessoas acabam não sendo contratadas tanto quanto antigamente. No entanto, a IA também tem capacidade de gerar novos tipos de trabalho, né? Gerar novas atividades, né? Novas empresas surgem graças à existência da IA. O quanto essa transição, o quanto ela vai ocorrer ao longo do tempo, é isso que a gente não sabe ainda muito bem. Mas, de fato, há uma pressão dos dois lados. Primeiro, tem menos pessoas sendo contratadas para atividades burocráticas, rotineiras, enfim, que podem ser facilmente substituídas. Mas também a IA está criando novas atividades, está criando novos empreendimentos que antes seriam impossíveis. Então, há um efeito líquido que muito provavelmente vai ser positivo.
1: Agora, vai ser positivo também, Daniel, o fator salário? O trabalhador, ele vai ser mais valorizado? E, obviamente, estamos falando do trabalhador que estiver conseguindo navegar, surfar aí junto com a inteligência artificial, ou ele vai ser simplesmente mais cobrado e aí a busca por uma vaga vai ser mais difícil por consequência?
6: Ele vai ser mais cobrado no sentido de que as pessoas vão esperar que, com você usando mais IA, você produza mais. Então, assim, realmente saber usar IA é muito importante, porque todo mundo sabe que IA existe, né? Hoje em dia, todo mundo sabe que é uma tecnologia plenamente disponível. Então, as pessoas vão esperar que essa produção, nessa produtividade, esteja de acordo com a existência de IA. Então, se você não sabe como usar, você não sabe como otimizar essa ferramenta, você vai produzir menos do que é o esperado de você. Isso vai ser um problema, né, para as pessoas. No entanto, se você consegue, né, produzir mais, otimizar essa ferramenta, e pode fazer mais trabalhos, e com isso pode gerar o maior rendimento do trabalho individualmente no futuro.
1: Para a gente já ir encerrando, Daniel, no final das contas, com toda a sua experiência, se você pudesse bater o martelo aqui para a gente, é claro que é uma previsão, né? Uma coisa mais relacionada à análise, também com a sua experiência e visão de futuro no mercado de trabalho. A inteligência artificial, ela vai tornar o mercado de trabalho mais eficiente ou um pouquinho mais desigual? Quem não se adaptar, simplesmente vai ficar de fora.
6: Ela vai ser mais, o mercado de trabalho vai ficar mais eficiente. Ele vai ficar mais desigual no sentido de que ele vai gerar mais desigualdades a partir de que não estavam pré-determinadas antes. Embaralha o jogo, que a gente chama, né? As pessoas tinham certos incentivos a procurar um tipo de carreira, procurar um tipo de educação, e isso embaralhou. Isso tende a gerar maiores desigualdades. No entanto, no futuro, isso pode vir a ser mais equalizado quando esses incentivos eles se tornam, se alinham de novo, né? No entanto, uma coisa interessante da IA é que o primeiro impacto dela, ela é sobre trabalhadores, né, mais qualificados, né? Ela é sobre trabalhadores mais que faziam algumas atividades que precisavam de alguma educação, de alguma qualificação, só que eram menos, digamos, criativos, né? Então o mercado de trabalho hoje está ficando desigual no sentido um pouco diferente, porque não é mais sobre trabalhadores manuais e não manuais. Hoje em dia há uma desigualdade maior entre trabalhadores qualificados, entre trabalhadores que digamos de escritório, né? E isso que é uma novidade aí da IA. No entanto, como está falando, nos próximos, digamos, 5, 10 anos, muito provavelmente essas pressões de maior desigualdade elas vão se equalizar, porque as pessoas vão se adequar a essas novas demandas de IA.
1: É por isso que a gente debate o assunto, a gente fica de olho no mercado de trabalho, nas pesquisas, e também a gente fomenta aqui o debate sobre inteligência artificial na economia, no mercado de trabalho. Está chegando e não tem como fugir dela. Eu quero agradecer demais ao Daniel Duque, pesquisador de economia aplicada da FGV Ibre, aqui conosco no Dinheiro TMC. Um abraço, boas pesquisas para você, viu, Daniel? Até a próxima.
6: Andácia, muito obrigado.
1: Valeu, a gente que agradece e agradece você, que foi participando através do WhatsApp, pelas ruas de São Paulo, Rio de Janeiro, BH, Recife, Curitiba, Brasília. Continua mandando aqui no nosso WhatsApp, inclusive dicas de próximos temas que podemos abordar aqui no Dinheiro TMC. Mas a pergunta fica para você. E aí, já está se adaptando à inteligência artificial aos tempos mais modernos ou está um passinho atrás? Manda para a gente no WhatsApp no 119-7221-1001. Vai ser um prazer colocar o seu áudio no ar aqui num próximo Dinheiro TMC. A gente volta numa próxima, sempre te ajudando a fazer as pazes com o seu bolso. Eu sou o Thiago Matheus, eu fico por aqui e você dá sequência na programação TMC. Aquele abraço.
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1: 3 e 1, bom dia. 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
11: Para você que está sintonizado na TMC, vai começar agora o Sobremesa, o seu programa favorito, e o programa de hoje a gente vai bater um papo muito legal com um jornalista que sabe tudo sobre a vida dos famosos. É o Bruno de Simone. É ou não é, o Batista?
12: Oh, fala logo que é fofoqueiro, Lucas. Fala logo que é fofoqueiro. Ó, e você pode participar da nossa enquete. A pergunta de hoje é: o que deveria vir com um pedido de desculpas antecipados? Que mais teremos?
13: Olha, a gente vai ter muita notícia, informação. E se você é do time que acabou de almoçar um feijãozinho, a gente tem novidades pra você.
11: E tudo isso e muito mais aqui no Sobremesa. Então, Cuca, solta a vinheta.
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11: Cara, ouvinte que nos ouve com seu ouvido, começa agora o programinha de meu Deus, o Sobremesa, aqui na TMC, sim, Transamérica, agora é TMC, quem escuta sabe. E ô Batista, oi. Lança logo a braba do dia, que hoje o nosso fofoqueiro, ele é bom.
12: É bom.
11: Vou te falar,
12: bom.
11: A gente recebeu muitos fofoqueiros aqui no nosso programa, mas esse fofoqueiro em específico, eu acho que ele é o melhor de todos.
12: Exato.
11: Batista.
12: Ai, eu amo. Espero que ele saia daqui com um processo, tá? Porque a gente não tem nada a ver, tem que botar aquele disclaimer, aquele anúncio,
11: sim,
12: antes.
11: Sim.
12: A opinião dos convidados não tem a ver com o nosso programa, tá? Mas o que tem a ver com o nosso programa é a nossa enquete de hoje. A pergunta você responde pelo 11 972 21 1001. E a pergunta é: o que deveria vir com um pedido de desculpas antecipado?
11: E aí, Mini Ruth?
13: Ah, eu acho que um piquezinho é sempre bem-vindo, né?
11: É, mas com pedido de desculpas, Mini Ruth?
13: É,
11: por quê?
13: A pessoa pode errar à vontade comigo, desde que me faça um pix.
12: Ela não entendeu. Perdoe, senhor, ela não sabe o que faz.
11: Ó, o que deveria vir com pedir desculpa? Por exemplo, o garçom. Você vai no restaurante, você viu que tá aqui lotado, já deveria vir com pedido de desculpas. Sim. Assim, ó, me desculpe, mas você vai demorar pra receber o teu prato, entendeu?
12: É. sabe, ela não entendeu. Sabe outra coisa?
1: O quê?
12: É quando você vai fazer um. Eu, por exemplo, quando eu vou cozinhar, né? Sim. Eu já falo assim, ó, é uma comida que eu fiz com muito carinho. Porque a pessoa, pelo menos, já vai pro lado emocional, porque boa não vai ser.
1: Ou até mesmo quando eu vou me meter a arrumar a casa. Eu já peço desculpas pra minha patroa. Vou pedir desculpas, mas eu vou arrumar a casa. Que eu sei que vai faltar um cantinho ali, vai sobrar pó,
5: agora
1: entendeu?
5: Lavar banheiro,
12: ninguém lava direito.
13: Então,
12: né?
13: Desculpa, querido ouvinte, pela minha voz insuportável, mas eu tô aqui no Sobremesa.
1: Estamos juntos aqui.
12: No YouTube também, hein?
1: É verdade, manda pra gente, se você quiser, mande no WhatsApp 011 97221 1001. E também no nosso canal do YouTube, que inclusive eu tenho um pedido especial. O nosso mestre aqui, que se chama Leleco, ele pediu que a gente batesse 500 inscritos. E aí eu queria 500 inscritos. Que a gente trouxesse mais 500 inscritos pro canal da TMC. Então, se você puder, se inscreva no canal, que ele tá todo dia me pedindo isso. E tá sendo chato.
13: É.
1: Porque ele é inconveniente, juro. Mas assim, também se não quiser se inscrever, também não faz a menor diferença, que ele não vai saber, né? Ele não tem acesso a esses dados. Então, amigos, vamos bater um papo com o nosso convidado de hoje, que é jornalista, entrevistador, colunista de famosos. Ele é fofoqueiro, e fofoqueiro dos bons. Ele já passou pela Band, pela MTV e pela Rede TV e foi aprovado pela grande diretora Marlene Matos. Senhoras e senhores, ele que fala a frase, quem fala a verdade não merece castigo, Bruno de Simone.
15: Boa tarde, gente. Prazer estar aqui com vocês.
1: Prazer é todo nosso, Bruno. Muito obrigado pela presença e pelas fofocas que você vai voltar aqui.
12: É, mas a gente quer saber primeiramente, antes de vir o segundamente, que são as fofocas, primeiramente, a gente quer saber qual a sua sobremesa preferida, Bruno de Simone.
15: Cara, minha sobremesa preferida, eu acho que é pavê de chocolate.
1: Pavê de chocolate. O primeiro ponto para o pavê de chocolate nesse programinha de meu Deus.
12: É tipo uma mousse que vem com a bolacha, é isso?
1: É, isso mesmo.
15: É torta de chocolate. Tudo que tem chocolate eu amo.
1: Pavê tem, às vezes, leva biscoito de champanhe.
15: Isso.
1: Que aí você faz agora sabor chocolate.
12: Mas hoje em dia é com maisena mesmo, porque tá. tá mais barato.
15: Eu confesso que eu prefiro com maisena do que com um biscoito de champanhe.
1: E qual é a sobremesa favorita da sua agente, Marlene Matos?
15: Pudim. Marlene ama pudim.
1: É.
15: É, pudim e arroz doce.
1: E da Xuxa, que você também é amigo da Xuxa. Qual é a sobremesa favorita da Xuxa?
15: Xuxa ama chocolate, né? Ama chocolate. Tudo que tem, envolve chocolate, ela gosta. É. Só que agora, como ela tá nessa vibe vegana e tal, então não tô acompanhando assim muito.
13: Chocolate 100% cacau.
15: É.
1: Bom, deixa eu apresentar vocês dois aqui, que vão se dar muito bem. Mini Ruth, que é a nossa fofoqueirinha. E o Bruno de Simone, que é o nosso fofoqueirão. O Bruno realmente passou por programas trazendo informações da vida de celebridades. Ele sabe tudo e não vai poupar palavras para contar todas as fofocas. É verdade, Bruno?
15: É verdade.
1: Então vamos começar por uma que é...
15: Quem fala a verdade não merece castigo.
1: Tá.
15: Nem processo.
12: Tá na onda aí, né? Só fala dela agora, cara, né? Tá querendo processar lá o Léo Dias, né?
1: Exatamente. Tá. Estacionou o seu jatinho do lado do jatinho do ex. Você viu isso?
13: Eu vi, rapaz.
1: Ai, que coisa boa. Estamos falando de Virgínia Fonseca, a influenciadora, a influencer digital, que também foi apresentadora do Domingão do Hulk. Ela tá causando muito. Chegou a ameaçar de processo o Léo Dias. Você tem medo de ser processado pela Virgínia?
15: Nenhum. Eu acho que jornalista não pode ter medo de processo, né? A gente que trabalha com comunicação pode.
12: Eu
15: não tenho medo de processo, não. Porque aquilo, processar, todo mundo pode processar. Agora, ganhar, aí que são outras, né, meu amor? Todo mundo pode processar. O que eu recebo de ameaça de processo, muitos. Teve uma vez que eu falei em rede nacional sobre o Adriano Imperador, que ele fez um vídeo, pode processar, pode ter certeza. Tô esperando até hoje o processo. Isso foi em 2023, hein? Eu apresentava na Rede TV, então...
1: Peraí. Me conta
15: isso. Mas direito. Sabe por que eu acho que ele não processou? Aliás, eu tenho certeza. Porque ele sabe que o que eu falei ali sobre ele, na época do Trisal, ele, Graciane e Belo.
12: Que
15: Ele sabe que é verdade.
16: Vamos lá, vamos com o Bruno de Simone. Bruno de Simone, o fofoqueiro, em 2023 falou que Adriano Imperador...
15: 2024.
16: Isso. Que o Adriano Imperador, que honrou a camisa da seleção, ele fez trisal com a Graciane Barbosa e com
15: o
16: Belo.
15: O que rolou? Em 2024 teve aquela coisa da separação do Belo com a Graciane, né? E, enfim, isso viralizou. E aí teve a questão do personal. Tá. Sendo que o Brasil... muitas coisas que saem, às vezes, na mídia, nas páginas, nos portais... Eu não tenho portal. Na verdade, eu não sou colunista, né? Eu sou jornalista, mas eu sempre trabalhei mais com essa coisa do entretenimento, audiovisual. E aí, muitas coisas saem que, às vezes, que... deturpadas um pouco. Ela não estava traindo o Belo. O Belo já sabia, só que o relacionamento dele já estava meio que tipo chegando ao fim e aquilo vazou como uma traição. Sendo que no fim do relacionamento deles estava um relacionamento aberto. E eles eram adeptos a relacionamento aberto, casa de swing, troca de casal. E eu sei que numa dessas rolou com o Adriano Imperador. Dela com o Adriano, não o Belo participando, mas o Adriano sempre. O Belo sempre foi muito voyeur, gostava de ver. Essa é a grande verdade. Só que parece que, mesmo quem tem um relacionamento aberto, existe acordos.
5: Tem regras. Né?
15: Claro, existem regras.
16: Não é um bacana.
15: E aí ela descumpriu essa regra, porque ela começou a sair com o Adriano sem o Belo saber. Isso chegou até mim, o Adriano falou que ia me processar e eu tô esperando até hoje o processo vir na dança da motinha.
12: E os detalhes você fica sabendo no Sobremesa para Maiores.
5: Muito bom. Depois da meia-noite.
12: Depois da meia-noite.
16: Mas a gente tem que apresentar o programa já pedindo desculpas ao ouvinte.
12: Tá vendo?
16: Ó, você me perdoe, ouvinte, que pode ser que saia alguma besteira aqui da gente.
12: Ô Bruno, mas isso aí tipo foi, eu quero entrar no assunto traição. Isso aí foi tipo uma traição então, né?
15: Foi uma traição.
12: E você chegou a afirmar certa vez que Virgínia traía Zé Felipe?
16: Que é ele?
15: Sim.
12: É? Você tinha provas disso?
15: Sim, com certeza. Olha, Virgínia, eu falei isso sobre ela e vou repetir aqui. A Virgínia, pra mim, ela é uma alpinista social. Porque ela começou um relacionamento com o Rezende, que era um famoso regional.
5: Sim.
15: E aí ela colou no Zé Felipe, um famoso nacional, filho de um dos maiores.
12: Era o
15: influenciador. Era um famoso regional, né?
16: Sim, claro.
15: E aí colou com o Zé Felipe, casou, teve 3 filhos com ele, um famoso nacional, filho do maior sertanejo desse país.
16: É verdade.
15: E aí, na separação, ela foi pro Vini Júnior. Só que antes de chegar no Vini Júnior, ela tentou o Gustavo Lima.
5: Ah.
15: E a esposa do Gustavo Lima deu um chega pra lá. Ela foi no Neymar.
12: Ah. Que muita gente não sabe. Lembra dela,
15: mas ela foi no Neymar.
5: Ela ligando de madrugada.
15: De madrugada. Gente, isso não foi uma vez só. Isso, inclusive, eu falei no Melhor da Tarde. Não foi uma vez só.
16: Virgem.
15: A Bruna deu um chega pra lá dela.
16: Que isso, Virgem?
5: Será que o próximo é o Elon Musk pra ela?
15: Eu acho bem capaz, porque ela é tão obcecada pela fama, ela quer ser uma Kardashian da vida, então não duvido.
16: Mas ela não já conseguiu? Porque a Virgínia hoje, creio eu, que já deva ser quase bilionária.
15: Não, ela é bilionária. Quando a gente fala até dela, as pessoas vão lá, os fãs, né? E atacam, porque ela é rica. Falo, não, amor, ela não é rica. Ela é bilionária. Agora, eis a questão da gente testar, né, a inteligência do brasileiro. Onde que surgiu esse dinheiro todo, gente? Uma mulher que não tem nem... Tem 28 anos, que tá bilionária. Acordou bilionária da noite pro dia.
16: Eu já sei. Ela é amante de Elon Musk. O primeiro bilionário do mundo. Pô, aí fica
5: não,
16: fácil.
5: Mas assim, ao mesmo tempo, beleza. Tem muitas pessoas contra a Virgínia. Mas você acha que foi certo que o Léo Dias fez?
15: Não.
5: Porque eu acho que ele levou pro pessoal.
15: Não, ele levou totalmente pro pessoal.
5: É.
15: Totalmente. Não, aquilo ali foi um desrespeito total em rede nacional. Foi muito feio aquilo. Não se fala isso pra uma mulher.
5: Sim, né? Porque só pra relembrar...
15: É uma coisa você, você não gostar. Por exemplo, eu não tenho... Eu já segui a Virgínia um tempo pra entender como que ela é, o que ela tem de interessante pra ser a maior influenciadora desse país. Então eu segui, né? Mas como eu não sou um acéfalo, não tenho um cérebro reduzido, eu falei, não dá pra ficar aqui nessa rede social, gente. Não dá, porque é muita futilidade, não dá pra mim.
16: Ó, eu preciso fazer isso, preciso deixar claro que os nossos microfones estão abertos para todos que forem citados. Sim. Aqui no nosso programa.
12: Neymar,
16: de meu Deus.
12: Todo mundo.
16: Neymar, Bruna Biancardi, Virgínia, vamos adorar. Anuncia com a gente, Virgínia. Isso é bom, bota o Ribeirão com a gente, que vai dar certo. Ó, lembrando que estamos com ele, Bruno de Simone, um exímio jornalista fofoqueiro com F maiúsculo. Ele tem a célebre frase: quem fala a verdade não merece castigo. E aí, Mini Ruth, concorda?
13: Eu quero levantar até uma questão, né? Já que você levantou isso que a Virgínia traía o Zé Felipe, você acha que Virgínia e Vini Júnior, eles têm um acordo de relacionamento aberto também ou não?
15: O que eu sei ali é o seguinte, fontes me informaram que ela de fato, ela saiu com o Neymar, houve, rolou, mas isso foi abafado, isso foi manipulado, foi abafado. E aí o Vini Júnior, parça, entrou na jogada pra meio que, tipo... fortalecer o amigo. Porque eles são assim, um vai...
12: Tipo Romário e Bebeto.
15: Vão cobertando os outros. A verdade é essa. Eu acredito que sim, que eles possam estar tendo um relacionamento, né? Já que a gente vai atuar, vamos atuar de verdade. Né? Eu acredito que sim, que de fato eles estão tendo um relacionamento. Mas é o que eu falo, né, gente? Ela pra mim, ela é uma alpinista social, né? Ela quer a fama internacional agora.
12: Ô, Bruno, pro pessoal que tá ouvindo a gente, minha avó, por exemplo, o pessoal não sabe que é Virgínia.
15: Assim,
12: se a gente chegar aqui no Carlito, que trabalha conosco, ele vai falar, Virgínia, não sei quem é. Quem seria a Virgínia dos anos 90, assim, que todo mundo conhece e que, na sua opinião, também foi uma alpinista social?
15: Dos anos 90? É. Rapaz...
12: Só pra gente ter uma comparação,
17: acho que assim. Ele não era nem nascido ainda.
12: Tipo assim, a Luma
15: não,
12: de Oliveira.
15: Não, sou de 90, não.
12: Luma de Oliveira, você acha que ela foi também? Foi casada com Ike Batista?
15: Eu acho que Solange Gomes, que foi da banheira do Gugu, uma alpinista social, sim.
12: É, tinha aquela outra.
15: Porque ela, antes dela ter a filha com Vaguinha, ela tentou ir no molejo, né? Ela tava nessa, foi no Renato Gaúcho. Eu acho que a Solange Gomes.
17: Aquela Mortágua também.
15: Isso, Cristina Mortágua, sim.
12: Então, bom, pra você que, assim como eu, não sabe quem é Virgínia, agora tá aí a explicação. Agora você consegue ter um parâmetro ali pra entender nas suas referências. Estamos com ele, Bruno de Simone, que é jornalista fofoqueiro e também agenciado pela Marlene Matos, uma grande diretora, uma das mais importantes da carreira da Xuxa, se não a mais importante. Você tem alguma fofoquinha da Marlene Matos, inclusive?
13: Ela tá tranquila, tá de boa.
17: Ela batia na Xuxa ou não, né?
15: Cara, eu vou falar uma coisa pra vocês. A Marlene, as pessoas me perguntam muito sobre isso. Ah, como é que é? Porque eu fui modelo da Xuxa quando criança. Eu desfilei pro bisco meu dos 4 anos de idade até os 11 anos, né? Na década de 90, começo dos anos 2000. E assim, a Marlene é uma mãe pra mim, né? É empresária, diretora, protetora, anjo da guarda. Eu devo muito essa mulher, muito. Ela é uma pessoa que ela cuida mesmo do agenciado dela. Eu falo não só por mim, outros que eu vejo, o cuidado que ela tem, o zelo que ela tem, e que ela, com certeza, ela teve esse zelo pela Xuxa também, que a Xuxa era um diamante na Rede Globo, né? E ali eu acho que é uma relação que pode ter, quando as pessoas perguntam, ah, mas você gosta da Xuxa e é agenciado pela Marlene? Eu falo, gente, a Marlene não admite que fale isso da Xuxa.
12: Jura?
15: Ela não fala mal da Xuxa. Quando ela vê esses ataques, como a gente tá vendo aí, a louca da Mara, né, espalhando esse ódio na internet, raivosa, invejosa, recalcada, falando da Xuxa, ela acha isso um absurdo. Porque ela fala, não tem... E é uma verdade. Não tem pra ninguém, gente. A maior apresentadora infantil foi Xuxa Meneghel.
12: Do mundo, hein?
15: Do mundo, exatamente. Hein? Exatamente. Não,
12: estamos
15: falando...
12: Desculpa,
15: Angélica, me desculpa, Eliana, me desculpa, Pati Mara
17: beijo.
15: Maravilha.
17: Tchau, Pati Beijo. Você esqueceu.
15: Não, de Maravilha não tem nada.
12: Calma aí. Vamos chegar nesse assunto da Mara Maravilha, que eu quero saber sua opinião. Mas, ó, lembrando que a Xuxa foi a maior do mundo.
15: Do
12: ela
15: mundo.
12: Fez um programa na Argentina, nos Estados Unidos. Ô, pessoal, respeita a mulher, vai.
13: Mas peraí, porque o documentário, né, que teve das Paquitas, teve muitas críticas à Marlene.
15: Desabafos, é.
13: Ela ficou chateada com esse documentário?
15: Olha, a Marlene, ela fala uma coisa que eu concordo com ela. Ela fala, Bruno, eu não me importo com o que falam de mim, porque foi um trabalho de 20 anos. Fazer um artista famoso não é difícil. Difícil é manter esse artista, né? É, quando tem um bando de caranguejos querendo puxar esse artista pra baixo. E a Xuxa, você imagina, gente, a gente que trabalha com comunicação, com TV e tal, às vezes tem um povo querendo, né, passar rasteirando a gente. Imagina a Xuxa, o mal olhado que era em cima dela. A empresária acordar, a diretora acordar, e todo dia a Xuxa vai acabar, enfim. E ela, mesmo quando ela foi pra Globo, né? Eles disseram que ia durar um ano. Então, quer dizer, ela ficou 20 anos no auge, no topo, e hoje voltando e lotando estádio. Quer dizer, a Xuxa é um ícone. A Xuxa tem uma luz que é dela. Eu entrevistei a Xuxa na época da MTV. Eu lembro quando ela chegou assim, eu olhando, cadê o refletor? É uma parada surreal. Não dá pra fingir costume com essa mulher. Não tem como.
12: E eu tenho uma fofoca, hein? Você me confirma se você souber ou não. Mas parece que houve um outro rei que quis engravidar Xuxa Meneghel, a rainha.
16: Já consegui identificar quem?
13: É um bom babado isso aí.
16: Você conhece essa história?
13: Conheço.
16: Tô falando do rei Michael Jackson. Parece que
12: chegou. É mesmo?
16: Te juro por Deus. Vou deixar que Bruno conte essa história, por favor.
15: É, não, é verdade. Ele queria ter filhos, né? E Xuxa, na época, ele era uma febre, né? O Michael também, um ícone mundial. E a Xuxa também. E a Xuxa é um clássico, né? E aí houve essa proposta, mas ela não quis, né? A Xuxa sempre foi muito focada na carreira. A Marlene fala muito sobre isso, que a Xuxa era muito disciplinada, muito disciplinada. E quando as pessoas até falam sobre essa questão da relação delas, eu falo, gente, ela tem uma relação, ela é madrinha da Sasha, ela tem amor pela filhada, e eu sei que tem uma relação ali de carinho, no fundo. Pode ter mágoa e tudo no passado, mas faz parte. Quem que não briga, gente? Família briga, é normal.
16: Amor e ódio juntos na mesma relação.
15: Exato.
12: Ô Bruno, você acha que a Xuxa seria a Xuxa se a Marlene não fosse a Marlene ou não?
15: Uma vez a Marlene falou sobre isso. Eu acho que foi uma junção, né? Porque o diretor não faz milagre. Você pode ser o melhor diretor. Se o cara não tiver. Se o cara não tiver estrela, se a pessoa, a mulher, o artista, não tiver estrela, não vai, né? Agora, eu acho que ela foi moldada, a Xuxa foi moldada, mas o brilho é dela. Marlene sempre fala sobre isso.
13: Energia dela.
15: O talento é dela.
16: Que foda.
15: Né? Que foi moldado pela Marlene.
16: E que bonito a Marlene reconhecer isso. Isso é tão legal que tem muito ego nesse meio. Então,
15: sim.
16: Às vezes a Marlene podia cair numa. Não, fui eu quem fiz a Xuxa, ela me deve tudo.
15: Mas eu vou te falar, cara, eu aprendo muito com essa mulher. Essa mulher é muito sábia, porque ela fala pra mim: acorde todos os dias e pise na sua vaidade. Porque é isso. A gente não é, a gente está. Eu não sou o apresentador, eu estou o apresentador. No momento não que eu tô fora do ar, tá? Eu estou o apresentador.
16: Nossa.
15: É um trabalho de 20 anos, eu falo não só por mim. Outros que eu vejo, cuidado.
16: Matos, uma grande diretora, uma das mais importantes da carreira da Xuxa, se não a mais importante. Você tem alguma fofoquinha da Marlene Matos, inclusive?
13: Ou ela tá tranquila, tá de boa?
12: Ela batia na Xuxa ou não, né?
15: Cara, eu vou falar uma coisa pra vocês. A Marlene, as pessoas me perguntam muito sobre isso. Ah, como é que é? Porque eu fui modelo da Xuxa quando criança. Eu que desfilei legal. Pro bicho meu dos 4 anos de idade até os 11 anos, né? Na década de 90, começo dos anos 2000. E assim, a Marlene é uma mãe pra mim, né? É empresária, diretora, protetora, anjo da guarda. Eu devo muito a essa mulher, muito. Ela é uma pessoa que ela cuida mesmo do agenciado dela. Eu falo não só por mim, outros que eu vejo, o cuidado que ela tem, o zelo que ela tem. E que ela, com certeza, ela teve esse zelo pela Xuxa também, que a Xuxa era um diamante na Rede Globo, né? E ali eu acho que é uma relação que pode ter, quando as pessoas perguntam, ah, mas você gosta da Xuxa e agenciado pela Marlene? Eu falo, gente, a Marlene não admite que fale isso da Xuxa.
16: Jura?
15: Ela não fala mal da Xuxa. Quando ela vê esses ataques, como a gente tá vendo aí, a louca da Mara, né, espalhando esse ódio na internet, raivosa, invejosa, recalcada, falando da Xuxa, ela acha isso um absurdo. Porque ela fala, não tem, e é uma verdade. Não tem pra ninguém, gente. A maior apresentadora infantil foi Xuxa Meneghel.
16: Do mundo, hein?
15: Do mundo, exatamente. Hein? Exatamente.
16: Estamos
15: falando. Me desculpa,
16: falando.
15: Angélica, me desculpa, Eliana, me desculpa, Pati Mara
12: beijo.
15: Maravilha.
12: Tchau, Pati Beijo. Você esqueceu.
15: Pati de Maravilha não tem nada.
16: Calma aí. Vamos chegar nesse assunto da Mara Maravilha, que eu quero saber sua opinião. Mas, ó, lembrando que a Xuxa foi a maior do mundo.
15: Do
16: ela
15: mundo.
16: Apresentou programa na Argentina, nos Estados Unidos. Ô, pessoal, respeita a mulher, vai!
13: Mas, peraí, porque o documentário, né, que teve das Paquitas, teve muitas críticas da Marlene.
15: Desabafos, é.
13: Sim. Ela ficou chateada com esse documentário?
15: Olha, a Marlene, ela fala uma coisa que eu concordo com ela. Ela fala, Bruno, eu não me importo com o que falam de mim, porque foi um trabalho de 20 anos. Fazer um artista famoso não é difícil. Difícil é manter esse artista, né? É, quando tem um bando de caranguejos querendo puxar esse artista pra baixo. E a Xuxa, você imagina, gente, a gente que trabalha com comunicação, com TV e tal, às vezes tem um povo querendo, né, passar rasteirando a gente. Imagina a Xuxa, o mal olhado que era em cima dela. A empresária acordar, a diretora acordar, e todo dia a Xuxa vai acabar, enfim. E ela, mesmo quando ela foi pra Globo, né? Eles disseram que ia durar um ano. Então, quer dizer, ela ficou 20 anos no auge, no topo, e hoje voltando e lotando estádio. Quer dizer, a Xuxa é um ícone. A Xuxa tem uma luz que é dela. Eu entrevistei a Xuxa na época da MTV. Eu lembro quando ela chegou assim, eu olhando, cadê o refletor? É uma parada surreal. Não dá pra fingir costume com essa mulher. Não tem como.
16: E eu tenho uma fofoca, hein? Você me confirma se você souber ou não. Mas parece que houve um outro rei que quis engravidar Xuxa Meneghel, a rainha. Já conseguiu identificar quem?
13: É um bom babado isso aí.
16: Você conhece essa história?
13: Conheço.
16: Tô falando do rei Michael Jackson, parece que chegou.
12: É mesmo?
16: Te juro por Deus. Vou deixar que Bruno conte essa história, por favor.
15: É, não, é verdade. Ele queria ter filhos, né? E Xuxa, na época, ele era uma febre, né? O Michael também, um ícone mundial. E a Xuxa também. E a Xuxa é um clássico, né? E aí houve essa proposta, mas ela não quis, né? A Xuxa sempre foi muito focada na carreira. A Marlene fala muito sobre isso, que a Xuxa era muito disciplinada, muito disciplinada. E quando as pessoas até falam sobre essa questão da relação delas, eu falo, gente, elas têm uma relação, ela é madrinha da Sasha, ela tem amor pela filhada, e eu sei que tem uma relação ali de carinho, no fundo. Pode ter mágoa e tudo no passado, mas faz parte. Quem que não briga, gente? Família briga, é normal.
16: Amor e ódio juntos na mesma relação.
15: Exato.
12: Ô Bruno, você acha que a Xuxa seria a Xuxa se a Marlene não fosse a Marlene ou não?
15: Uma vez a Marlene falou sobre isso. Eu acho que foi uma junção, né? Porque o diretor não faz milagre. Você pode ser o melhor diretor. Se o cara não tiver estrela, se a pessoa, a mulher, o artista, não tiver estrela, não vai, né? Agora, eu acho que ela foi moldada, a Xuxa foi moldada, mas o brilho é dela. Marlene sempre fala sobre isso.
13: Dela.
15: O talento é dela.
16: Que foda.
15: Né? Que foi moldado pela Marlene.
16: E que bonito a Marlene reconhecer isso. Isso é tão legal que tem muito ego nesse meio.
15: Sim.
16: Então, às vezes a Marlene podia cair numa. Não, fui eu quem fiz a Xuxa, ela me deve tudo.
15: Mas eu vou te falar, cara, eu aprendo muito com essa mulher. Essa mulher é muito sábia, porque ela fala pra mim: acorde todos os dias e pise na sua vaidade. Porque é isso. A gente não é, a gente está. Eu não sou o apresentador, eu estou o apresentador. No momento não que eu tô fora do ar, tá? Eu estou o apresentador.
16: Nossa. É. Continuando assim, você vai receber o convite pra vir fofocar aqui no nosso programa.
15: Tô disponível, hein?
16: Então vamos falar, já que estamos falando de Xuxa, Batista, o que, que você acha da gente falar da Mara Maravilha?
12: Ah, fala
13: aí. Inclusive, mesmo. Dona Mara Maravilha, que está vendendo seus figurinos antigos pra arrecadar um dinheirinho. E também está ameaçando.
16: Não vamos falar disso. É, isso aí tá tudo certo, a Mara.
12: Porra, mas tá todo mundo ruim das pernas, o Fiuk. A Mara.
16: Não, isso aí
13: tá
16: é do caramba, legal.
13: Ela ameaçando também a processar todo mundo que chama ela de invejosa. Hein?
16: É, toma cuidado aí, pessoal.
15: Mara, você é uma invejosa, amargurada e recalcada. Falei.
16: Peraí, vamos fazer de novo pra dar corte? Vamos lá. No 3, a Mini Ruth traz a notícia de novo e é com você, Bruno. Ó, Yuri, olha aí, Giba, vai, Mini Ruth.
13: Dona Mara Maravilha está ameaçando processar quem chamá-la de invejosa.
15: Mara, você é invejosa, amargurada, recalcada.
12: Deixa eu sair do vídeo aqui pra processar só ele.
16: Seguinte, ó, vamos explicar o contexto. A Mara Maravilha foi nas redes sociais pra fazer uma certa postagem que foi interpretada por muitos como uma picuinha, como um certo desabafo invejoso sobre a Xuxa Meneghel. Ela que está em turnê de despedida com as Paquitas, ela foi lá, fez seus shows aí na Arena, no São Paulo, no Allianz Parque, e aí chegou a Mara Maravilha e fez um videozinho que muitos estão chamando de invejoso. Explica melhor pra gente, Bruno.
15: Gente, olha, é surreal ver isso, sabe? Assim, porque assim, não desmerecendo a história da Mara, né? Ela teve seu momento, ela fez sucesso. Não fui baixinho da Mara, tá? A apresentadora que marcou a minha infância, que marcou a minha história, é a Xuxa. Não teve mais nenhuma. Foi ela. Mas a Mara teve seu momento. Eu lembro de um clipe dela que eu amava assistir, Jesus Cristo, no Ritmo Olodum. Era um clipe bem à frente, na época, nos anos 90, ela rebolando ali no pelourinho, incrível. E a Xuxa, eu lembro que a Xuxa sempre enaltecia a Mara, como cantora, principalmente. A Xuxa sempre falava isso, que a Mara, das apresentadoras, era a que cantava de verdade. E é uma verdade. Enfim, mas a Mara sempre se mostrou ser uma pessoa sem noção, né? Desde lá de trás, que resgataram um vídeo dela falando no show da Xuxa sobre a relação da Xuxa com o pai. Quer dizer, é uma pessoa sem noção, inconveniente, sem noção. Como as pessoas falam dela sobre nos bastidores, ela é assim de fato, né? Insuportável.
16: Lembrando, lembrando que os nossos microfones estão abertos para Mara Maravilha. Por favor, se você quiser vir aqui.
13: A gente
16: aqui.
13: Não chama Uber, ela vem de balão mágico.
15: E aí a gente vê o recado.
16: Balão mágico é Simoni. Porra, Minuti. Caramba.
12: É o trenzinho que tem a Mara. Jesus amado.
15: A gente vê um recalque passando porque a Xuxa lotou um estádio dois finais de semana. Mais de 60 mil pessoas, muita lotado, gente. Gritando Xuxa, eu te amo. Eu estava lá, eu posso dizer. Cantando as músicas, chorando, se emocionando. Como eu também chorei, me emocionei. Cara, aí eu quero ver a Mara lotar um estádio desse. Eu quero, sabe? Aí fala, ah, porque viver do passado. Meu amor, o passado dela é glorioso. O passado dela não é como o seu. você teve seu momento, mas ela é um clássico, você não é um clássico, desculpa.
13: É a rainha.
16: Então a Xuxa tem que deixar pra lá, nem fingir que não ouviu.
15: Deixa tipo pra lá, Xuxa, você é linda, você tá maravilhosa, 63 anos, tá gostosa, Popô tá lindo, a virilha tá cheirosa, o Júnior tá cheirando essa virilha. Então, meu amor, você é rainha, mulher. Vai dar no palco da Mara Maravilha.
16: Ô, Bruno, você acha que a Mara está para a Xuxa, assim como a Luana Piovani está para o Neymar?
15: Ah, eu acho que tá até mais. Eu acho que ela tá obcecada. Ela tá obcecada. Não, e ela só tá aparecendo porque ela tá falando da Xuxa, gente. Ela só aparece hoje falando da Xuxa.
13: Acho que ela podia pintar o cabelo de loiro, né? Quem sabe?
15: Exatamente.
13: Acho que é isso.
16: Falando em Luana Piovani, você tem alguma fofoquinha da nossa amiga aqui do Sobremesa?
15: Eu gosto da Luana.
16: Você gosta dela?
15: Eu gosto da Luana. Eu defendi, inclusive, a Luana em rede nacional quando teve essa briga dela com o Neymar sobre a PEC das praias. Eu defendi. Eu fui totalmente team Luana. Né? Eu fui meio que contra a maré. O pessoal tava defendendo o menino Ney, que de menino, sim, não tem nada, né? E eu defendi a Luana.
16: Bom, tá no seu direito. Tá no seu direito. Aqui a gente respeita a todos. Então esse foi o convidado, Bruno de Simone. Muito obrigado pela sua presença.
13: Mas pode continuar. Mas você acha que ela pega pesado em algumas situações?
15: Eu acho que às vezes ela perde a mão. Uhum. Por exemplo, eu não gosto da Virgínia. Né? E às vezes ela, quando ela cita os filhos da Virgínia, tem que envolver os filhos. Boa. Não tem que envolver a família.
17: Igual do Neymar, quando ela falou que o Neymar não era um bom pai.
15: Exato, sabe? Eu acho que tem coisas que ela perde a mão. Porque uma coisa é você eu criticar a Virgínia. Ah, eu acho ela fútil, eu acho que as pessoas. No caso, quando a gente fala sobre essa coisa do jogo, gente, jogo de apostas, isso tudo, aquilo ali é uma cortina de fumaça. A coisa tá muito pior do que as pessoas imaginam. Mas uma hora a verdade aparece.
16: E quando a Luana Piovani fez críticas ao cabelo, ou melhor dizendo, a falta de cabelo do Neymar, você não acha que ela pegou um pouquinho pesado? Porque a gente tá falando de um corpo. A gente tá falando ali de um...
13: A gente tá falando de calvície.
15: Aí é contraditório, porque pois se você fala... você luta contra isso, exatamente, e aí você critica, é meio, né? Meio que...
16: É o que nós falamos aqui. E se fosse o contrário? Eu acho que você sempre pode criticar e dar a sua opinião sobre a atitude de uma certa pessoa, não sobre o que ela é. O fato do Neymar, se tem cabelo, se não tem, se tem calvície ou não, é o Neymar, entendeu? Você pode criticar a atitude dele perante a briga que ele faz, aos deboches que ele faz, aí tudo bem, fica à vontade. Agora, falar do corpo não é uma coisa legal, é uma coisa que, inclusive, o Neymar nunca fez da Luana Piovani.
15: Exato, exato.
16: Então aí você descompensou.
15: Perde a razão, né? Se você tá numa razão em algum assunto, uma pauta ali, aí você perde a razão.
16: Total.
15: Né?
16: Ô, Batista, falando em cabelo, que tal falar do seu cabelo?
17: Do meu cabelo, não. E a Luana nunca jogou uma Copa do Mundo também. Chupa, Luana.
16: Tá? Bom, pelo menos tanto a Luana quanto o Neymar.
15: Bom, eu tô sentado aqui com os fãs do Neymar, pelo visto, né?
16: Não, pior que não. Aqui a gente não tem lado, sabia?
15: Uh-huh.
16: De verdade, a gente não tem lado.
13: A gente gosta da polêmica.
16: Sim. A gente quer ver o circo pegando fogo e, de preferência, estaremos lá vendendo as tochas. Pra gente ganhar dinheiro aqui.
13: Mas você acha que com o tempo o Neymar, ele deu uma melhorada? Porque até saiu, né, que ele chorou na apresentação da filhinha dele, da Mavi, disse que o sonho dele era ter uma menina com filha.
15: Olha, quando ele perguntou
17: hoje
15: sobre essa questão...
17: Hoje tem 18, né?
15: Quando fala sobre essa questão dele da paternidade, eu acho que quem pode dizer se ele é um bom pai ou não são os filhos, né? Não sou eu que posso chegar e falar, ah, ele é um péssimo pai, né? As esposas que estão ali convivendo com ele, as esposas, né? A esposa.
16: Olha aí, essa também foi muito boa.
15: Ai, se esposa. É porque é um filho de cada mãe, gente. Aí é por isso que eu falei as esposas.
16: Calma aí, você tem fofoca disso, Bruno?
15: Tem. Não, eu falei as esposas porque, enfim, né? Ah, gente, pelo amor de Deus, né? Neymar não é.
13: Mas acho que tá se comportando, sim. Acho que tá se comportando.
16: Estamos aqui com Bruno de Simone, jornalista, fofoqueiro com F maiúsculo. O cara é bom, hein? O cara sabe se posicionar, sabe trazer fofoca. É bom falar bem, é bonito e também é ator. Vocês sabiam disso?
15: Ah, é?
16: É, o Bruno de Simone vai estar em cartaz com apresentação única. Então anota aí, aproveite pra ver o Bruno de Simone com o espetáculo Madonna. Vai ser uma apresentação única em setembro, aqui em São Paulo. O espetáculo é sobre a vida da cantora que faz muito sucesso. Olha, pra mais informações, você pode ir no Instagram dele, @BrunoDeSimone. É o D sem o I, tá? Bruno de Simone. e também tem no YouTube, @ Bruno De Simone Real. Acompanhe pra ver o Bruno lá no espetáculo da Madonna. Você interpreta quem?
15: Eu faço
17: Jesus o fotógrafo. Luz.
15: Não, não chega nessa parte dela do Jesus.
16: Porque eu falar que é o champanhe.
15: É a história dela até ela estourar, né? Chegar no auge da fama. E é uma história muito bacana e eu tô estudando, né? Lendo muito sobre ela, também sobre o meu personagem, que é um fotógrafo empresário que é tóxico com ela, né? E autoritário. Eu até brinquei com a Marlene, né? Que tem umas cenas que tem que dar mais ordens com os caras que estão fotografando. Falei, Marlene, me inspirei em você no set. Que briga. Enquadra a câmera aqui e tal. Enfim. E tá sendo muito, muito divertido, muito legal. Eu tô um tempo sem atuar. Eu fiz teatro no Tablado, no Rio de Janeiro. Legal. E fiz o Mulheres Solteiras Procuram com a Pitt, uns anos atrás. Eu, Pitt Weibo e Marco Antônio de Menes. Volto a fazer agora também o Mulheres, que é com eu, ela e Luciano Zafi, onde eu faço o amante do Luciano Zafi. E a gente tá com esse espetáculo Madonna, que é a história da diva do pop. É uma história muito legal, bacana, musical. Ela, a Pitt canta, que atua, faz a Madonna, né?
16: Que legal.
15: E, enfim, eu canto, danço, interpreto, faço tudo.
16: Falando em fazer tudo, vocês sabiam que o Bruno De Simone, ele tem muitos informantes? Que é um bom fofoqueiro, tem muitos informantes. Então ele consegue fontes, ele consegue exclusivas, ele consegue entrevistar gente que nunca parou pra dar entrevista. E uma delas, amigos, o Bruno De Simone entrevistou o Diego Pup, ex-assessor do Renan Bolsonaro, o filho número 4 de Jair Messias Bolsonaro. E na entrevista com o Diego Pup, o ex-assessor de Renan Bolsonaro, ele afirmou que os dois tinham um caso, o Diego Pup e o Renan Bolsonaro. Que história é essa?
15: É, na verdade...
16: Opa! Pera aí. Não precisamos responder agora, porque antes eu quero dar uma olhada na nossa enquete do dia. Batista, é com você.
17: Opa, o que deveria vir com um pedido de desculpas antecipado? Você responde pelo WhatsApp 11972211001. Olha só, a Renata Lopes diz aqui, ó, o Instagram deveria vir com uma desculpa pelos vídeos da Luana Piovani falando besteira.
16: Tá vendo? Tá vendo? Nossa audiência tá sintonizada com a gente.
18: Gabriel Santos, ele mandou o seguinte: primeiro encontro, a pessoa podia chegar falando, desculpa se eu for exatamente o oposto do que você imaginou.
17: Boa, boa. Paulo Medeiros, nas eleições deveria aparecer na urna desculpa, mas vai continuar a mesma desgraça. Essa
16: foi muito bom. Vai, Mirilde, com você.
18: Olha lá, Bianca Soares mandou o seguinte: o espelho deveria vir com desculpa, mas hoje não tem muito o que fazer, nem como fazer milagre.
16: Boa, né? Quero saber, manda pra gente no 011 97221 1001. Boa, vamos voltar então com o nosso convidado de hoje, o Bruno De Simone. E ele não fugiu. Você achou que eu ia esquecer? Nada disso. Nós fizemos a pergunta problemática polêmica de uma entrevista que o Bruno fez com o ex-assessor do Renan Bolsonaro, o filho de Jair Messias Bolsonaro, filho 04. Ô, Bruno, conta aí pra gente, que revelação que teve nessa entrevista com o ex-assessor do Renan Bolsonaro?
15: Então, a revelação é que, na verdade, ele não era assessor. Ele era um assessor pra ele ter um salário ali, pra constar, até porque ele ficava com o Renan 24 horas praticamente, mas eles tiveram um relacionamento, eles foram namorados. E ele falou isso com todos os detalhes pra mim na minha entrevista no meu talk show, dando todos os detalhes, falando sobre como eles se conheceram, como que era. Eu perguntei tudo, né? Eu fui na intimidade, na mais profunda intimidade, se é que vocês me entendem.
18: Pode contar tudo.
15: Né?
17: Não! Tá louco?
16: E essa entrevista está no ar?
15: Tá no ar, tá no ar. Eu recebi uma ameaça, né, pra tirar do ar, que sabia onde eu morava, né, e a minha resposta foi: ando de manhã, ando de tarde, ando de noite, não mata porque não quer.
16: Olha aí, Abau, o cara dobrou a aposta.
15: É isso.
16: Olha aí, Bruno.
18: Rapaz.
16: E vem cá, e você acha, isso não é demérito algum, tá, gente? Eu não entendi também, se alguém quisesse atacar o Renan, não é demérito nenhum ele ter qualquer relacionamento com qualquer pessoa, pelo amor de Deus. Ninguém aqui é um troglodita de pensar o contrário, nem você que tá ouvindo a gente. A grande questão é que passa a ser, se isso for verdade, uma grande hipocrisia que eles mesmos falam ali dentro do conceito da família, de que eles são héteros e um dos filhos pode ser homossexual, não tem problema nenhum.
15: Sim, porque sempre vem, né? Na árvore genealógica sempre vem. É. Sempre vem.
16: Você tem o seu gaydar?
15: Cara, explica, eu tenho, mas é.
18: O que é o gaydar, Lucas?
16: Gaydar é o radar que os homens e as mulheres têm.
15: Olha,
16: pra olhar e saber se aquela pessoa é heterossexual ou homossexual. O meu gaydar não funciona.
18: O meu funciona, sei. O meu é ótimo.
15: É, o meu funciona, mas às vezes é falha. Às vezes quem eu acho que é super hétero,
17: sinal.
15: Eu fico, caramba, que isso? Me surpreende.
16: Dos três aqui da bancada, por favor, Bruno de Simone. Quem o seu gaydar apita mais?
17: Lá vem.
15: Quem apita lá mais? Vem, Ah, eu acho que não apita pra nenhum dos três.
16: Nenhum dos três?
18: Ah, errou.
16: Nossa,
18: então.
16: Nossa, errou demais.
15: É.
16: Ele errou total. Quebrado esse gaydar.
18: Agora, falando em gaydar, cara, muito se fala de sertanejos, né? Que acabam vivendo essa heterossexualidade sem ser hétero. Né?
15: Sim.
18: Inclusive, uma vez você falou que o Marrone, da dupla sertaneja, Bruno e Marrone, gosta de mulheres trans não operadas.
15: Não resignadas, sim.
18: Conta essa história pra gente.
15: É, na verdade, o que, que aconteceu? O Marrone, ele saía com uma amiga minha que que ela fala, eu não sou trans, ela fala, eu sou travesti. Ela fala, eu sou travesti, porque ela não fez a cirurgia, né? E ela saía com ele, outras amigas dela também saíam com ele e falaram que ele realmente gosta. Mas assim, eu não vejo um homem que sente atração por uma mulher trans ou até mesmo uma travesti como um gay. Pra mim ele é hétero, porque o que atrai um gay é uma imagem masculina, é um corpo masculino. E uma mulher trans é um corpo feminino, é uma mulher. Né? Uhum. Mulheres trans também são mulheres. Enfim, não são mulheres biológicas, mas são mulheres, né? Reconhecidas pela lei, né? Enfim. E aí eu falei sobre isso, né? Quando surgiu essa... E aí ele até veio depois falando, eu sou gay, né? Aquela coisa, querendo, né, desviar. Mas assim, realmente, mas eu vou te falar uma coisa pra vocês. Não é... Gente, isso não é... Teve uma polêmica com o Bruno... Da dupla, o Bruno, com uma amiga minha, Lisa, na época eu estava na Rede TV, e ele foi totalmente desrespeitoso com ela, perguntando se ela já tinha feito a cirurgia ou não, né? Mas ele perguntou de uma forma muito grossa, né? Muito chula. E o Bruno tava. Todo mundo da produção comentando que o Bruno estava literalmente

0: esse assunto é traição, é não sei o que, é outro que tem caso. Agora a gente vai falar o nome de umas personalidades aqui e a gente quer saber de você se essa pessoa, na sua opinião, é bagaceira ou é fiel. Certo?
1: Certo.
0: Vou começar aqui. Luana Piovani. É bagaceira ou é fiel? É só isso.
1: Eu acho que é bagaceira, porque ela já traiu, é.
2: Vini Júnior.
1: Bagaceiro.
0: Zé Felipe.
1: Bagaceiro.
2: Virgínia.
1: Bagaceira.
0: Marcos Mion.
1: Bagaceiro.
2: Xuxa.
1: Fiel.
0: Mara Maravilha.
1: Bagaceira.
2: Luciano Huck.
1: Bagaceiro.
0: Olha, essa eu não imaginava. Sandy.
1: Fiel.
3: Pô, se viesse Sandy bagaceira, ia acabar meu mundo.
2: Angélica.
1: Fiel.
0: Isso aqui não nem vale a pena perguntar. Neymar.
1: Bagaceiro.
2: Qualquer jogador de futebol
3: também. É, gente. Calma, o fiel, o Neymar é fiel a ser bagaceiro.
0: É.
3: Então ele tem que ter um ponto.
0: Xandão. O ministro.
1: Nossa. Esse eu nunca parei pra pensar.
0: É bom, é bom.
1: Ah, eu acho que ele é fiel.
0: Fiel.
3: Boa, melhor resposta.
2: É melhor resposta.
1: Eu acho que ele é fiel.
2: Dona Janja.
1: Eu acho que ela é fiel.
0: Michele Bolsonaro.
1: Apesar de não gostar da Michele, eu acho que ela é fiel.
2: Os caminhoneiros.
0: É, não, tá. O que você queria falar
3: eu
0: do
3: quero
0: Mion?
3: Saber disso, já que estamos falando, de bagaceiro fiel, eu quero saber novidades sobre a treta entre Marcos Mion, que algumas pessoas falam que ele não é fiel, e o Bento Ribeiro. Você pode contextualizar melhor essa história pra gente, por favor, Bruno?
1: Cara, isso aí é uma briga antiga dos dois, né? É, enfim, o Bento sempre falando dele e tal. Mas assim, o que ele fala do Mion, ele não mente, tá? O Mion tem, o Mion faz um personagem do politicamente correto, família margarina, tudo muito lindo, tudo muito... Uma parada meio coach, né? Às vezes eu fico assim, gente, ele é coach ou apresentador, né? Tudo muito perfeito, tudo... Enfim. E é uma realidade que quando você vê, assim, quando você escuta uma história muito perfeita, e aí depois você descobre que a amante também é perfeita, a outra amante também é mais perfeita ainda, né? O amante pode ser perfeito também, enfim, é complicado ali.
3: E quem você acha que dos dois vai sair vitorioso na justiça? Porque o Marcos Mion entrou com um processo contra o Bento Ribeiro por alguns vídeos que o Bento fez no seu canal, o Chapado Crítico, e falou que aqueles vídeos estavam difamando, que eram vídeos muito ruins para a imagem dele, que eram vídeos que estavam fora da realidade, que era mentira, que era difamação. E aí ele entrou com um processo contra o Bento Ribeiro. Marcos Mion processou o Bento Ribeiro. Quem você acha que vai sair vitorioso nisso?
1: Cara... Como diz uma amiga minha que é advogada, né? Cabecinha de juiz é igual a bundinha de neném. A gente não sabe o que vai sair. É complicado, é complicado. Mas, assim, eu acho que ele tem que dar uma... Ele ficou meio que obcecado no Mion, né? Ficou muito... Você pode chegar a falar, se posicionar, né? Eu falo sobre alguns artistas. Porque o artista, ele quer ser visto como ele quer.
0: Sim.
1: E não como ele é.
0: É verdade.
1: Essa é a grande verdade, né? Mas você ficar o tempo todo só falando daquilo, só, sabe? Como o Léo diz com Virgínia, só Virgínia, Virgínia, Virgínia. Gente, chega, não tem, tem tanta... Pelo amor de Deus.
2: Até porque tem muitas outras fofocas,
1: pelo
2: né?
1: Pelo amor de Deus, sabe?
2: A gente adora. Inclusive, eu tô muito curiosa pra saber, porque o Fiuk, né? A gente até falou dele aqui hoje. O Fiuk acabou falando que o Fábio Júnior deserdou ele. O que você acha que aconteceu... Qual babado rolou pra isso ter acontecido?
1: Eu acho que ele é um cara que ele tem uma... Ele tem uma autopiedade muito grande, né? A gente viu isso no Big Brother. Ele tem uma autopiedade muito grande. E aí ele mostrou o carro que ele tá... Você viu o carro que ele tá vendendo? Gente, sabe, tipo assim, parece que ele tá passando necessidade. Aí fala do pai, ataca o pai. Eu acho que é o tipo da coisa que você tem que trazer, tem que conversar em casa. Resolver em família. Eu não curto essas paradas de tipo, um filho e atacar um pai, ou o pai atacar o filho, a mãe atacando a filha, tipo Bia Miranda e Jenny Miranda. Eu achava aquilo horrível. Falava, gente, quando me perguntava, eu falava assim, gente, a culpada disso é Gretchen, que deu fama pra elas.

0: Hoje recebemos ele aqui, o jornalista fofoqueiro Bruno de Simone, que vai se apresentar em apresentação única em setembro com o espetáculo Madonna. E você pode ter mais informações no Instagram do Bruno de Simone, @BrunoDeSimone. Também no seu canal no YouTube, @BrunoDeSimoneOficial. Muito obrigado, Bruno. Obrigado pela sua presença.
1: Obrigado, gente.
0: Infelizmente, a gente vai ter que se despedir de você, mas a gente continua o nosso programinha. Mas eu queria muito que você desse os recadinhos finais. O momento é seu, vai que é tua, Bruno.
1: Pedi pro pessoal me seguir nas redes sociais, no Instagram, @BrunoDeSimone, no YouTube, Bruno de Simone na Real TV. E vem uma nova temporada agora que a gente está preparando, com entrevistas com celebridades. Vem também o musical Madonna, que está em setembro. Eu vou estar divulgando também nas minhas redes sociais. Muitas novidades por aí.
0: Boa. Muito obrigado. Boa. Você que foi aprovado pela Marlene Matos, saiba que nós aqui do Sobremesa adoramos a sua presença. Então, por favor, volte sempre que quiser, tá certo?
1: Só convidar.
0: Então tá bom, a gente convida sempre que um convidado desmarcar, a gente chama pra você. Um beijo, fica com Deus, Bruno.
1: Obrigado, beijo.
0: E a gente continua o nosso programinha daqui, trazendo aquele quadro que é o maior sucesso. 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
2: Do girinho de notícias, vai!
3: Vem pra cá. Gostaram das fofoquinhas? Ainda bem que não teve da minha família. Oi!
0: Vamos lá. Primeira notícia do dia, o Mini Ruth. Já comentou sobre ela no início do programa? Dá lá aí. Então.
3: Pois é, galera. Você aí, né, que já está aqui com a gente no Sobremesa, almoçou hoje. E o que não pode faltar no almoço brasileiro é o feijãozinho, arroz, o feijãozinho. Mas quem come esse feijãozinho tá lascado, galera. Porque o feijão carioca quase dobrou de preço em 2026. Subiu 96% entre janeiro e julho. Tá, acredita?
0: Difícil. Tá difícil.
3: Feijão carioca. 8,46 foi pra 16,64.
0: Meu irmão.
3: Os dados de levantamento aí é da empresa VR.
0: Vocês sabem que o feijão carioca não é o feijão que o carioca come, né?
4: Não. É feijão, tipo o pão francês, que não é o pão que o francês come.
0: Exatamente.
4: É isso? Lá na França eles comem o croissant.
0: Né? O feijão carioca, ele só tem esse nome porque foi batizado assim, mas no Rio de Janeiro come-se o feijão preto.
3: É verdade.
0: Feijão todo preto, feijão carioca é um marronzinho.
3: Feijoada, né?
4: Esse preço aí parece aqueles golpes que os caras dão na praia, né? Que cobra caipirinha 120. Parece que é feijão carioca. Não tem os caras que dão uns golpes nos turistas?
0: Mas vou te falar, muito ruim, né? Só o feijão carioca aumenta de preço. Aí é fogo defender os cariocas.
3: Aí
0: fica difícil. Carioca até no feijão tá querendo levar vantagem.
4: Você sabe outra coisa que aumentou, Lucas Salles?
0: O quê, Marcelo Batista?
4: O tempo de bola rolando no Campeonato Brasileiro.
0: Mentira, jura?
4: Aumentou 5% com as novas regras da CBF. Ou seja, o cara tem 5 segundos para bater o lateral, 5 segundos para o tiro de meta, e quando o cara vai sair do campo, o cara tem 10 segundos para sair do campo, senão dá ruim. E aí essas regras foram implementadas agora logo depois da Copa do Mundo. Na Copa acho que já estavam utilizando isso, e aí aumentou 5% o tempo de bola. É tudo que a bola não queria, porque o que se joga de futebol ruim no Brasil, quanto mais a bola ficar parada é melhor, que a bola sofre. Você vê cada jogo que eu vou dizer, coitada da bola, ela fala, o que que eu tô fazendo aqui, por que que eu vim parar aqui? Nossa senhora, viu?
0: Ó, falando em tempo, no futebol, deu agora pra aproveitar mais tempo do jogo. Mas no STF o tempo vai mudar.
3: Ah, é?
0: Vocês sabem o que aconteceu?
3: O quê?
0: A OAB de São Paulo, OAB é a Organização de Advogados do Brasil. Eles aqui de São Paulo propuseram ao STF um mandato de 12 anos para ministros. Ou seja, o ministro que entra só pode ficar até 12 anos. Então, antigamente, como funcionava, né? Como funciona no STF? Atualmente, o ministro que for indicado e assumir o cargo pode ficar no STF até completar 75 anos de idade. E o que a OAB de São Paulo quer é mudar isso. o ministro que for indicado e ocupar o cargo fica nele durante 12 anos. A OAB também está sugerindo que a idade mínima para ser ministro do STF no Brasil mude. Atualmente é a partir dos 35 anos de idade. E a OAB quer que seja a partir dos 50 anos de idade.
4: Tá vendo?
3: Olha que
4: interessante. Eu achei muito interessante. Porque você imagina, o cara entra lá com 36 anos, fica até os 75 de ministro.
0: São 39 anos.
4: Você imagina, você imagina.
0: Coisa.
4: Né?
0: Muita coisa.
4: É muita coisa.
0: Eu acho que faz muito sentido essa mudança. Sendo bem sincero, eu acho que ela vai ser bem benéfica ao Brasil.
3: É, ou seja, se o Batista virar ministro agora, só tem mais uns 5 anos.
4: É.
3: Mas, pensando bem,
4: eu vou julgar o caso de uma senhora que eu vou dar um deferido.
3: Mas, ao mesmo tempo...
0: Uma senhora lá de Guarulhos. Ó, a Ordem dos Advogados do Brasil. Falei que isso é a Ordem dos Advogados Brasileiros. Peço perdão. É a Ordem dos Advogados
4: do Brasil. Mas se é do Brasil, é brasileiro.
0: É, eu também entendi isso também.
4: Se é do Brasil, é brasileiro.
0: Organização. Eu falei organização. É ordem.
4: É uma organização.
0: Eles se organizaram.
4: É a ordem. Eles se organizaram e fundaram a ordem. Tem, né? Não é? Pra ter a ordem, alguém tem que se organizar. Então tá valendo.
3: Tá tudo certo.
0: Eu sou do tempo que falavam advocacia, sabia?
4: É.
0: Advocacia. Vou fazer advocacia.
3: Ah, do tempo do Batista, certeza. Mas, pensando nisso, eu acho que eu vou ter que parar de zoar o Batista. Principalmente com esse cabelo horroroso dele. Porque eu não sei se vocês viram, mas pode dar ruim, viu? Apelidinhos de empresa. Um homem que foi ofendido aí por ser careca, ele tinha alopécia, né? Que é uma doença que causa perda de cabelo. Ele era alvo constante aí de apelidinhos na empresa. E aí, por causa desses apelidos, ele acabou parando de ir trabalhar e foi demitido por abandono de trabalho.
4: Que isso?
3: Mas aí a justiça reverteu a decisão e a juíza disse que a empresa não tomou medidas quando o funcionário era alvo desses apelidos aí. E aí, a empresa teve que pagar 15 mil reais pra ele.
4: Mas o cara também deixar o emprego por causa disso, né? Ah. O negócio devia ser pesado.
3: Ele então, era calvo, né? Eu tenho alopecia, né? É uma doença que dá no couro cabeludo que a gente vai perdendo cabelo se não cuidar. Eu achei que eu era calva, portanto, enganar homem. Mas é alopecia.
4: Cheiro com a homem errada. Né?
0: Ele tava careca de ouvidos.
4: Mexeram com a cabeça. Agora eu fico imaginando, já pensou se chega um processo desse pro Xandão julgar? Como é que ele julgaria? Haveria isenção?
0: No
4: julgamento desse processo?
0: Ele seria totalmente parcial. Não dá pra ser imparcial nesse caso. Caso subir e for pro STF, você reza aí pra chegar na
4: mão. A justiça é cega e calva no Brasil.
3: Mas para.
0: O que foi? Quem é isso?
3: Vai, Cuquinha, manda a vinheta.
5: Agora o mundo para. Agora o mundo para.
0: É isso mesmo. Agora o mundo para, porque saiu no UOL. Farmadora de aura rebate críticas de Ari Fontoura.
3: Haruquinho, que é uma organizadora de campeonatos de farmar aura, rebateu o ator Ari Fontoura após ele criticar essas competições. Pra mim, ele é um Betinha. Apenas um Betinha mogado, disse ela.
5: Agora o mundo para.
3: Disse a Haruquinha.
0: Essa é a notícia. Farmadora de aura rebate críticas de Ari Fontoura. Bom, agora que o mundo parou, a gente segue com notícias bem menos betas do que essa.
3: Nossa, Batista, é mó betinha, hein?
4: O SBT, vocês viram que o SBT vai ter que exibir, né, um vídeo da Erika Hilton em resposta ao Ratinho. Porque lembra que o Ratinho falou que ela não é mulher, que pra ser mulher, né, pra ser mulher tem que ter útero e tem que ficar chata 3-4 dias, né? Sai pra lá, jacaré! O Ratinho também é doidão.
0: Pô, Ratinho, aí não ajuda. Ratinho,
4: ela não gostou, processou o Ratinho e o SBT. E aí a justiça determinou que deve ser exibido um vídeo dela no programa em até 10 dias. O Ratinho e o SBT ainda podem recorrer. Tá vendo?
0: E aí, hein? Que a gente vai... Qual é o nosso comentário sobre isso?
4: Vai lá, sei que se a moda
3: pega... Eu prefiro não falar nada, né?
4: Se a moda pega de ficar pedindo desculpa pra quem você processa, coitado do Léo Dias, hein?
0: Cara, eu acho
4: ia ter o Virgínia, bom dia, Virgínia, boa noite, Anitta e você,
0: te falar, né? Que eu acho
4: na
0: que
4: TV Léo Dias.
3: Mas o Léo Dias pediu desculpa pra Virgínia.
0: Pediu desculpa. Cara, pra mim, tão banalizando total, tudo, tá tudo banalizado, tudo. De
3: como
0: verdade.
3: Assim?
0: Acho que assim, aí daqui a pouco vai todo mundo entrar com processo. É assim, as pessoas estão começando a falar, limite de um processo, processo, ele entra em processo. Levar vantagem. Levar vantagem, aí vira uma coisa que tá bom. Aí você abre processo e você tá enchendo o saco do fórum, enchendo, ó, o promotor que tá cheio de processo, porque tem várias pessoas agora querendo abrir processo. Não tô falando do caso da Érica, não, tá? Antes que venham me julgar, falei nada, tem nada, correlação zero com a Érica Hilton. Tô falando que eu acho que hoje em dia tá
4: sobrecarrega.
0: Todo mundo sobrecarrega o sistema judiciário do Brasil.
4: Aí depois fica lá o ministro que ganha 140 pau por mês reclamando que pela quantidade de processos que ele julga é pouco.
0: Eu começo a acreditar nesse juiz, começo a acreditar nele, porque tá todo mundo agora recorrendo à justiça. Olha só, não é que você não deva recorrer à justiça, hein? Vai falar, ah, e o habilitador da TMT falou que não tem que abrir. Não, nada disso. Você tem sempre que procurar justiça para ter os seus direitos. O que eu tô falando é que muitos casos do que eu estou vendo, na minha opinião, muita gente tem se abraçado nessa
4: pra
0: forma.
4: Pra mim tem que resolver na mão, no braço.
0: Na mão.
4: E aí depois vai pra justiça por lesão corporal.
0: O Beto Ribeiro
4: brincadeira.
0: O Beto Ribeiro tá querendo resolver na mão com o Marcos Mion.
4: Ele queria.
0: Eu achei genial
4: isso. E fazer uma doação pra uma causa,
0: genial.
4: Né?
0: Genial. Eu, se fosse o Mion, aceitava. Vamos lá, bater e enfiar porrada um no outro pra gente fazer briga, entendeu?
6: Briga.
0: É isso. Ô, Marcos Mion, você tá sendo bobo de não aceitar essa proposta. Deltor, parabéns. Foi genial. Genial sua proposta. Falando em juiz, olha que loucura. Tá fácil pra ninguém. Não tá fácil pra ninguém. Um juiz disse que chorou após o seu salário cair para R$41 mil. O juiz Mário Márcio de Almeida Souza publicou um texto reclamando dos cortes de penduricalhos do judiciário, que foi imposto lá pelo STF. No texto ele disse: fui às lágrimas, indignado, triste, constrangido. Ele diz que os cortes diminuíram 20% de sua renda mensal.
3: Não, tadinho. Ai,
4: tá vendo?
3: Nossa. Não dá pra viver com 40 mil.
4: É tipo o cara que anda de Ferrari e fala: nossa, a gasolina tá. Aumentou a gasolina.
0: Ou seja,
4: que absurdo.
0: Ele devia ganhar em torno de uns R$50 mil pra perder cerca de 20% e agora ter R$41 mil. Ele ganhava quase uns R$50 mil. Vai fazer fora muita diferença. Fora os penduricalhos.
4: É.
0: Que coisa triste. Nossa força pra você, amigo.
4: Muito triste.
3: Se quiser, eu faço um pix pra te emprestar.
0: Se você quiser, a gente te empresta um dinheirinho, tá bom? Fala com a gente que aqui na TMC paga um dia.
3: Eu tenho 10 centavos. Se você quiser, eu faço.
0: Vamos lá, vamos dar uma olhadinha na nossa enquete do dia? Vai, Batista.
4: Pergunta: o que deveria vir com um pedido de desculpas antecipados? Olha aqui o Roberto Guedes, um amigo pedindo um pix, principalmente quando ele fala: te devolvo amanhã, com a mesma certeza de quem acredita no papo. Ai,
3: isso aí não dá pra acreditar, né? A Carolina Mendes mandou o seguinte: o banco deveria avisar, desculpa, mas seu limite foi baseado numa vida financeira que você não tem.
4: E o Carlos Eduardo, que não é aquele, é o primeiro dia do trabalho, viu? A empresa deveria falar: desculpa pelo que você vai se tornar aqui dentro. Tá vendo?
0: Bom, amigos e amigas,
4: isso é pagar numa vida.
0: Esse foi o Sobremesa, seu programa favorito aqui na TMC. A gente vai ficando por aqui, mas amanhã tem mais Sobremesa. Amanhã tem mais Mini Ruth.
3: Isso aí, gente. Me segue lá no Insta, Mini Ruth Oficial.
0: E tem mais Marcelo Batista.
4: Tchau, Brasil. @Batista no Instagram.
0: E tem mais Lucas Salles. Eu sou @Lucas Salles. Muito obrigado pela sua audiência e até amanhã. Um beijo, um queijo e fique com Deus. Tchau, tchau.

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2: Muito bom dia, uma ótima quarta-feira para você que sintoniza a TMC. Hoje é dia 19 de agosto. Seja muito bem-vindo e muito bem-vindo ao Amanhã TMC. Eu sou o Diego Andrade e eu te faço companhia ao vivo até às 5 da manhã. Aqui no Amanhã TMC você fica por dentro de tudo que aconteceu de mais importante no noticiário do Brasil e do mundo, além de saber das primeiras notícias do novo dia que só está começando. 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Em Recife, 92.7. Em São Paulo e Brasília, 100.1. Em Curitiba, 100.3. E no Rio de Janeiro, estamos no 101.3. Meu muito obrigado a você que sintoniza a TMC. O WhatsApp está aberto para você participar. Manda a sua mensagem, comenta sobre as principais notícias aqui do programa no 119-7221-1001. 119-7221-1001. Vamos agora às principais manchetes do programa de hoje. O presidente Lula disse estar otimista com a aprovação da medida que prevê o fim da taxa das blusinhas sobre compras internacionais de até 50 dólares. Lula defendeu a mudança como uma questão de justiça tributária e afirmou esperar o apoio dos presidentes da Câmara e do Senado para aprovar a proposta no Congresso. Rogério Marinho afirmou que um eventual governo de Flávio Bolsonaro terá como compromisso respeitar a Constituição e garantir o cumprimento das regras constitucionais. A declaração ocorre em meio a críticas do grupo de Jair Bolsonaro ao Supremo Tribunal Federal. Marinho disse que a campanha de Flávio pretende defender as instituições e atuar dentro dos limites previstos pela Constituição. Candidato a vice na chapa de Flávio Bolsonaro, Alfredo Gaspar, afirmou que uma eventual gestão do senador vai revisar a reforma tributária aprovada pelo Congresso. Segundo Gaspar, a campanha é contra uma alíquota de 28% do novo imposto sobre consumo e pretende reduzir a carga sobre os setores de comércio e serviços. A reforma atual prevê a transição para o novo sistema até 2033. O Supremo Tribunal Federal tornou réu o deputado Gilvan da Federal por declarações contra o presidente Lula. A denúncia aponta crime de injúria qualificada. A primeira turma entendeu que as falas não estavam protegidas pela imunidade parlamentar. O processo continua no STF e o deputado ainda não foi condenado. E o segundo dia de campanhas no Rio foi marcado pela troca de acusações entre Eduardo Paz e Douglas Ruas, candidatos ao governo do estado. Paz rebateu críticas de Ruas sobre sua entrada no Complexo do Alemão e afirmou que o adversário também faz campanha em comunidades. Já Antony Garotinho criticou o pedido do Ministério Público Eleitoral para barrar a sua candidatura. A primeira turma do Supremo Tribunal Federal formou maioria para tornar réus os ex-presidentes da Alerj, Rodrigo Bacelar, e o desembargador Macário Judici. Os dois são investigados por supostamente vazarem informações de uma operação da Polícia Federal contra o ex-deputado TH Joias, ligado ao Comando Vermelho. O placar está em 3-0 e ainda falta o voto de Flávio Dino. O presidente do Banco Nacional de Desenvolvimento Econômico e Social, Aloísio Mercadante, defendeu a entrada da Petrobras na mineração de terras raras, usadas em baterias, eletrônicos e equipamentos de energia limpa. Mercadante também cobrou um novo decreto sobre a exploração de áreas com cavernas e disse que as regras atuais dificultam projetos de mineração. A mudança depende de uma decisão do governo Lula. E as atrizes Glória Menezes, de 91 anos, e Laura Cardoso, de 98, morreram nesta terça-feira. As duas foram referências na dramaturgia brasileira e construíram carreiras de mais de 6 décadas no teatro, no cinema e na televisão. O presidente Lula decretou luto oficial de 3 dias pelas mortes. Glória e Laura deixam uma trajetória marcada por personagens que atravessaram gerações e ajudaram a construir a história da televisão brasileira. Vamos ao noticiário internacional. A Casa Branca defendeu o direito do presidente dos Estados Unidos, Donald Trump, votar pelo correio, após registros indicarem que o presidente usou esse sistema nas primárias republicanas da Flórida. Trump já criticou o voto por correspondência e defende novas restrições ao modelo. A Casa Branca afirma que a prática deve ser permitida em casos específicos, como doença, serviço militar ou viagem. Muito bom dia a você que sintoniza a TMC. Vamos à previsão do tempo para todo o país nesta quarta-feira. Em Curitiba, o dia de sol com nuvens, mas não chove. Máximas de 29 e mínimas de 15 graus. Em São Paulo, dia ensolarado, não chove. Máximas de 31 e mínimas de 17 graus. No Rio de Janeiro, dia de sol sem chuva, máximas de 33 e mínimas de 18 graus. Em Belo Horizonte, a quarta-feira é ensolarada e sem chuva, máximas de 30 e mínimas de 12 graus. Em Brasília, o sol aparece entre nuvens, não chove, máximas de 28 e mínimas de 16 graus. Para fechar em Recife, o sol aparece entre nuvens, chove rápido durante o dia e à noite. Máximas de 28 e mínimas de 23 graus. E o presidente Lula defendeu a aprovação pelo Congresso do fim da chamada taxa das blusinhas. O Murilo Hernandes traz os detalhes.
3: Em vídeo gravado no estúdio de campanha em Brasília, Lula afirmou estar muito otimista com a aprovação da medida provisória que prevê o fim da cobrança. O presidente disse também confiar nos presidentes do Senado, Davi Alcolumbre, e da Câmara, Hugo Mota, para que a proposta seja pautada e aprovada no Congresso. Atualmente, compras internacionais de até 50 dólares estão sujeitas a uma alíquota de 20% de imposto de importação. A MP enviada pelo governo permite zerar essa cobrança. Lula comparou a tributação dessas compras com a cota de isenção para brasileiros que viajam ao exterior. Segundo o presidente, pessoas que retornam de outros países podem gastar até 2 mil dólares dentro da cota de isenção.
4: Porque é uma questão de justiça. A classe média alta viaja para fora, ela pode gastar 2 mil dólares e não paga imposto. Por que uma pessoa da periferia, uma mulher, uma jovem, um menino, compra um negócio de 50 dólares e querem taxar ele? É apenas uma questão de justiça e eu tenho certeza que, se tratando de justiça, o Senado e a Câmara vão votar para que o povo brasileiro possa comprar as coisas que eles precisam sem ninguém.
3: O presidente questionou a cobrança sobre compras de até 50 dólares feitas por consumidores brasileiros. Lula também afirmou que o fim do imposto não prejudicaria o comércio brasileiro. Segundo ele, parte das roupas vendidas nas lojas do país também é produzida em países como Bangladesh, Vietnã e China. O texto precisa ser aprovado até 8 de setembro. Caso contrário, a medida provisória perde a validade e a cobrança do imposto de 20% volta a valer.
2: E o Tribunal Superior Eleitoral aceitou a ação para investigar a chapa de Lula-Alckmin. Rafael Felitti traz os detalhes direto de Brasília.
5: O foco da investigação apresentada pelo Partido Novo é o desfile da Escola de Samba Acadêmicos de Niterói, no grupo especial do Carnaval do Rio de Janeiro deste ano. A agremiação levou para Marquês de Sapucaí o enredo do Alto do Mulungu, Surge a Esperança, Lula, o Operário do Brasil, dedicado à trajetória pessoal e política do atual chefe do Executivo, que na época já era pré-candidato à reeleição. A acusação questiona o repasse de R$ 9.600.000 em recursos públicos para a escola, vindos da Embratur, do governo fluminense e das prefeituras do Rio e de Niterói. Além do financiamento, o Novo aponta que o samba-enredo trazia referências diretas ao universo do PT, citando, inclusive, o número de urna da legenda. Ao receber o processo, o ministro considerou que há elementos suficientes para a produção de provas sobre o possível proveito eleitoral da homenagem. Agora, Lula e Alckmin têm um prazo de 5 dias para apresentar a defesa. 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
2: A proximidade entre Lula, Alcolumbre e Alexandre de Moraes vem sendo interpretada como uma aliança movida por interesses em comum e principalmente pelos interesses de cada um deles. Esse é o tema da análise de hoje do filósofo e escritor Luiz Felipe Pondé na coluna Sem Dó.
6: Então, interesses para nós normalmente a gente interpreta como interesses republicanos, né? O fato é que parece uma espécie de triunvirato a reunião desses três que você citou. Por um lado, fica parecendo que há um alinhamento entre uma possível vitória à reeleição do Lula e o líder do Senado, do Congresso, e o futuro presidente do STF, Alexandre de Moraes, né? O Congresso seguramente interessado em continuar sendo, digamos assim, irrigado com orçamento secreto. Não mexam na nossa grana. Por outro lado, uma parceria com o STF fica indicando que o STF não daria problemas para membros do Congresso, no caso de alguma investigação e tal. Por outro lado, ainda, um Congresso amigo, parceiro, não levantaria aquilo que o Flávio Bolsonaro, os Bolsonaros, vêm sempre ameaçando, que é fazer impeachment em cima de ministro do STF. Isso tudo junto, quer dizer, garante uma espécie assim, parece garantir uma espécie de status quo, o triunvirato do status quo, né? Mantém-se a situação como está, tudo bem que é uma crise para alguns de credibilidade, isso cheira ao STF estar metido com eleições, né? Metido com político, que em tese não deveria. E, por outro lado, fica uma questão que alguns acreditam, que assim, o Flávio Bolsonaro traria, então, uma crítica a esses interesses não republicanos que estariam representados por esse triunvirato do status quo. Eu, pessoalmente, suspeito que se o Flávio Bolsonaro viesse a ganhar a eleição, né, não acho que ele iria criar nenhum problema para o status quo. Ele provavelmente iria se recompor, porque quem parece estar dando as cartas é o Centrão. E o Centrão é neutro, né? O Centrão vai para o lado que for melhor para ele. Portanto, não acho que exista aqui, na realidade, duas posições. Uma representada por esse triunvirato, que seria a defesa da situação como está hoje, né? Que não é muito republicana nesse sentido, e por outro, alguém que combateria isso em nome da República. Não me parece. Me parece que o sistema continua complicadamente, de alguma forma, corrompido.
7: Agora, Pondé, quem seria, ou quem vai ser, o Júlio César do triunvirato? Porque se a gente voltar 60 anos antes de Cristo, né, o primeiro triunvirato, tinha um Júlio César, né? E aí, quem seria, né?
6: Eu acho que no momento, primeiro que no final das contas, o Júlio César deu uma espécie de golpe, né?
7: Exato.
6: O imperador é um cargo, em Roma, eu quero dizer, o imperador era um cargo, antes de tudo, do exército, né? E ele deu um golpe, na verdade. Lá em 22, parece que o Bolsonaro quis brincar de Júlio César naquele momento. Hoje em dia, sem a grandiosidade da história de Júlio César e tudo que representou. Hoje em dia, não acho que a gente tenha à mão alguém que faça o papel de Júlio César. O Flávio Bolsonaro parece se oferecer como candidato a Júlio César sem golpe agora, dentro da institucionalidade das eleições. Não me parece ter no horizonte alguém que faça isso, o que golpe nunca é bom. O interessante é se tivesse alguém que pudesse colocar em risco, ou pelo menos colocar em questão, essa movimentação para manutenção do status quo. É por isso que eu dizia há pouco que parece haver uma espécie de corrupção estrutural na operação, em que o Estado brasileiro e seus governos, né, federais, no caso específico, vivem de costas para a República e para os cidadãos, e isso que a gente precisa pontuar e falar o tempo todo.
7: Tá certo, essa brincadeira que a gente fez com o Pondé aqui é a palavra triunvirato que vem, né, da época romana, da época do Império Romano, né? Crasso, Pompeu e Júlio César, 60 a.C., se não me engano, o primeiro triunvirato, né? Que era uma aliança para manter o poder entre os amigos, não em defesa das coisas, da coisa pública, né, Pondé? Que é res pública, né?
6: É isso mesmo. E ali, como sempre, há sempre um risco, né? Isso que você fala, Felipe, me lembra, sabe aquele filósofo famoso Francis Fukuyama, né? Que escreveu lá no final dos anos 80 o livro Fim da História e tal, mas lembra uma observação que ele faz, não nesse livro, mas um livro de fôlego que ele estuda a origem e declínio do poder, né, político, em que ele diz que, aparentemente, como herança tribal, ou seja, lá de trás, né, da humanidade, sempre há uma tendência a se querer defender lá atrás os membros do seu clã, né? Manter o poder dentro dos membros do clã. Que isso estaria representado hoje por uma tendência a você querer fazer o poder circular entre amigos. E, portanto, romper esse ciclo do poder entre amigos seria o grande desafio de uma política mais racional e menos a serviço da privatização do público.
2: Presidente do Senado, Davi Alcolumbre, destravou a tramitação da PEC do fim da escala 6x1 em meio a uma aproximação com o governo Lula. A proposta segue agora para a Comissão de Constituição e Justiça. O repórter Adrian de Almeida traz os bastidores dessa movimentação.
8: Segundo a apuração da TMC, o presidente do Senado já assinou o despacho que encaminha a proposta para análise da CCJ. Contudo, a movimentação só deve aparecer no sistema após o fim do recesso nas comissões. A PEC está parada no Senado desde maio, aguardando o despacho, e agora deve avançar para análise nas comissões e depois em plenário. O colegiado é presidido pelo senador Otto Alencar, do PSD da Bahia, que ainda não foi abordado por Davi Alcolumbre para conversarem sobre a tramitação da PEC na comissão. O avanço da proposta na casa é visto como mais um gesto de aproximação entre Alcolumbre e o presidente Lula. No início da semana, Alcolumbre já tinha feito um aceno público a Lula em um evento no norte do Amapá. Ele elogiou a atuação do presidente na exploração de petróleo na margem equatorial. Diante do próprio Lula, o senador disse que o petista enfrentou tudo e todos para que o projeto avançasse.
2: E os veículos podem perder cobertura de seguro por adesivos eleitorais. Advogados explicam as leis e normas de seguradoras para o período eleitoral. Os motoristas de aplicativos seguem as normas mais rígidas e diretrizes do Tribunal Superior Eleitoral sobre propaganda eleitoral. A repórter Júlia Novaes tem os detalhes e traz tudo pra gente.
9: Seguradoras podem negar a cobertura de acidentes caso o veículo contenha adesivos de candidatos políticos. O alerta de um especialista ouvido pela reportagem da TMC. Para o advogado Ramon Camurugi, é importante que os motoristas tenham atenção durante o período eleitoral, que começou oficialmente no último domingo.
10: As seguradoras, elas podem negar uma cobertura de sinistro por conta de adesivos políticos. Ela informa que houve a mudança de uso particular para um uso comercial, que no caso é uma campanha eleitoral. Porque a pólice original, ele colocou um uso particular e depois o segurado mudou as características originais do carro e isso pode ser utilizado como argumento para negativa de sinistro em veículos automotor.
9: Segundo a lei, os adesivos são permitidos se tiverem tamanho específico e seguirem alguns padrões, como detalhou o advogado especializado em direito eleitoral, Alberto Rolo.
11: A lei eleitoral, quando fala de propaganda, prevê que nos veículos podem ser colocados adesivos de tamanho até 50 por 40, 50 centímetros por 40 centímetros, e mesmo assim o limite é de 0,5 metro quadrado no total, ou seja, não pode envelopar carro mais. Antigamente existia envelopamento de carro com propaganda eleitoral, hoje isso não existe mais. E no vidro traseiro o total da extensão do vidro traseiro de cada modelo, desde que seja microperfurado.
9: No entanto, há regras específicas para motoristas de aplicativo. Esses profissionais não podem adesivar os seus veículos, que são considerados como instrumentos de trabalho. A decisão segue as diretrizes do Tribunal Superior Eleitoral, que detalha que, para efeitos legais, os carros de aplicativo são considerados bens de uso comum, assim como os táxis, que são concessões públicas. Segundo as diretrizes do TSE, veicular as peças publicitárias em bens particulares é algo que deve ser feito de forma gratuita, sendo vedado qualquer tipo de pagamento em troca de espaço para essa finalidade.
2: E a declaração de patrimônio dos candidatos ao Senado pelo Paraná vai de nenhum bem a cerca de 2 milhões de reais. Quem traz os detalhes é a repórter Isabela Miranda.
12: O maior valor registrado foi de Deltan Dallagnol, do Novo, que conta com metade de um apartamento no bairro Juvevê, em Curitiba, com um valor aproximado de R$1.466.000, de acordo com o valor declarado no imposto de renda do candidato. Ao todo, o ex-procurador conta com R$2.756.904.77 em bens. Há ainda título de clube, cota em empresas, conjunto comercial, veículo, entre outros registros feitos por Deltan Dallagnol. O segundo maior valor registrado foi de Gleisi Hoffmann, do PT, de R$1.949.457,16, com o bem mais caro custando cerca de R$997.000. Todas as outras declarações da candidata são de imóveis. Com o terceiro maior patrimônio está Felipe Barros, do PL, com um valor total de R$1.107.439,39. A maior parte vem de um lote que custa aproximadamente R$1 milhão. O candidato também registrou saldos de consórcio e cotas de capital em cooperativas. Em seguida, está Alexandre Cury, do Republicanos, que informou R$1.088.725,03 à Justiça Eleitoral. O candidato registrou cotas em uma empresa pecuária no valor de R$824.000. Os outros valores são oriundos de imóveis, terrenos, contas bancárias e participação em outras empresas. Já a jornalista Cristina Grêmio, do PSD, registrou a candidatura com um valor total de R$662.697,63 em patrimônio. A maior parte dos bens estão aplicados em investimentos, como, por exemplo, um fundo americano com aproximadamente R$110.000. Há também imóveis registrados pela candidata. Já o segundo candidato do PT, Dr. Rosinha, declarou R$570.724,21 em bens. O patrimônio do médico é composto por um apartamento de R$150.000 no bairro Vila Isabel, em Curitiba, entre outros investimentos. A candidata Karen Guerreiro, do partido Missão, registrou R$160.500 em bens. O valor contempla um apartamento de R$100.000, uma casa térrea no município de Cascavel, no interior do Paraná, no valor de R$500 e um jipe de R$60.000. Em seguida, está Joaquim, do MLB, do Unidade Popular, que declarou um Volkswagen Logos de 1996 no valor de R$8.000. Por fim, Marcelo Marcelino, do PCO, não declarou nenhum bem. Ao todos os candidatos ao Senado pelo Paraná registraram R$8.304.443,19. Todas as informações estão disponíveis no portal de divulgação do Tribunal Superior Eleitoral, o TSE.
2: E o ministro André Mendonça, do Tribunal Superior Eleitoral, determinou que o presidente Lula, o governador da Bahia, Jerônimo Rodrigues, e o PT removam trechos de vídeos com pedidos explícitos de voto feitos na convenção baiana do partido. O repórter Adrian de Almeida vai direto ao assunto.
13: Após pedir votos aos aliados, o presidente Lula falou para que não se esqueçam dele. Foi assim que ele pediu votos aos eleitores da Bahia em um evento do PT, ao lado do senador Jacques Wagner e do ex-ministro da Casa Civil, Rui Costa. Em outro trecho do mesmo discurso, Lula pediu para ser eleito pela quarta vez à presidência. A questão é que ainda não era permitido pedir voto abertamente. Esse período só começou a partir do dia 16 de agosto, segundo o cronograma criado pela Justiça Eleitoral. O que ocorreu foi uma propaganda eleitoral antecipada que é quando um candidato faz campanha fora do prazo estabelecido por lei, ao menos no entendimento do ministro André Mendonça. O Partido Novo entrou com uma representação no Supremo Tribunal Federal e Mendonça determinou a retirada dos vídeos do YouTube. A defesa de Lula argumentou que a fala foi feita em um ambiente interno do partido e, por isso, estaria protegida. Mendonça não aceitou esse argumento. Segundo ele, a lei eleitoral permite convenções partidárias e lançamento de pré-candidaturas, mas não abre exceção para pedido direto de voto, mesmo que seja dentro de um evento fechado.
2: Na rota da campanha para a presidência, os candidatos passaram esta terça-feira apresentando propostas e buscando apoio. Lula e Flávio Bolsonaro concentraram os compromissos em suas campanhas, enquanto Ronaldo Caiado, Romeu Zema, Renan Santos e Augusto Cury participaram de eventos e defenderam suas principais bandeiras. Murilo Hernandes tem os detalhes.
3: O presidente Lula passou o dia no QG do PT, em Brasília, onde participou de gravações para a campanha. O candidato à reeleição não teve agenda pública e se concentrou nos trabalhos na produção de material eleitoral. Flávio Bolsonaro, do PL, fez campanha em Belo Horizonte pela manhã, ao lado do deputado federal Nicolas Ferreira. À tarde, Flávio seguiu para Brasília, onde iria se reunir com representantes do comércio e dos serviços. Mas o candidato do PL foi para reuniões do partido e o compromisso acabou sendo cumprido pelo candidato a vice, Alfredo Gaspar. O candidato Renan Santos, do Missão, também participou do evento e defendeu uma de suas principais bandeiras de campanha, a manutenção da escala 6x1.
14: Essa legislação ela é um assalto a quem trabalha e produz, vai explodir os custos. E os custos trabalhistas aumentando num país em que o juros está tão alto, vai ser quebradeira. Quebradeira no setor de vocês.
3: Ronaldo Caiado começou o dia em São Paulo, onde apresentou seu plano de governo para a saúde. Depois seguiu para o mesmo evento em Brasília, onde criticou as políticas econômicas do governo atual.
15: É um momento em que cada segmento da sociedade tem que entender que existe um mal maior. O mal maior é a agiotagem implantada pelo governo federal, cobrando das pessoas que produzem trabalho.
3: Com o evento, Brasília virou, nesta terça-feira, um ponto de encontro de diferentes candidaturas. Apesar de dividirem o mesmo espaço, os presidenciáveis tentaram marcar posições distintas. Enquanto a chapa de Flávio Bolsonaro falou na revisão da reforma tributária, Caiado destacou o controle dos gastos e Renan a escala de trabalho. Augusto Cury, do Avante, também participou do evento na capital federal. Ele defendeu mudanças no funcionamento do Supremo Tribunal Federal. Romeu Zema cumpriu a agenda em São Paulo. O candidato do Partido Novo voltou a criticar os juros altos, que ele culpou pelo endividamento dos brasileiros.
16: Eu vou criar esse bom ambiente para negócios no Brasil e vou fazer a taxa de juros, que é a fonte de muitos males no Brasil, cair como nunca caiu também.
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2: E um novo livro propõe um modelo eleitoral da Alemanha como referência para uma possível reforma política no Brasil. O autor aponta problemas no atual sistema e apresenta uma proposta de mudança inspirada no modelo alemão. O Adriano de Almeida tem os detalhes.
13: O advogado e escritor Luiz Felipe Galotti Rodrigues lançou o livro Sistemas Eleitorais, o modelo alemão como fonte de inspiração para a reforma política no Brasil. Com 216 páginas, a obra analisa o sistema de lista aberta usada no Brasil e compara o modelo brasileiro com o alemão. Na Alemanha, o eleitor vota duas vezes, em um candidato do distrito e também em uma lista apresentada pelo partido. Para Luiz Felipe, o objetivo não é apenas apontar problemas, mas também apresentar uma possível solução.
17: Só falar de problema não basta, a gente também tem que trazer uma solução. Eu apresento um estudo comparado com a Alemanha e, ao final, proponho uma proposta, inclusive, com uma minuta de projeto de lei, para que os parlamentares e a comunidade acadêmica possam debater com mais ênfase esse tema.
13: O livro tem prefácio de Luiz Roberto Barroso, ex-ministro do Supremo Tribunal Federal. Barroso afirma que o atual sistema brasileiro é caro, tem problemas de representatividade e dificulta a governabilidade.
18: que uma das grandes deficiências institucionais do Brasil é o modelo de eleição para a Câmara dos Deputados, que é o voto proporcional em lista aberta, porque ele é caro demais, ele tem baixa representatividade e ele dificulta a governabilidade. Tanto o modelo distrital misto alemão barateia o custo das eleições, o eleitor fica sabendo quem o representa e ele desestimula a multiplicação de partidos.
13: O livro apresenta um diagnóstico do sistema brasileiro, a experiência alemã e uma proposta para ampliar a discussão entre parlamentares e a comunidade acadêmica.
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2: Vamos às principais manchetes do programa de hoje. Um ciclone extratropical vai passar pelo Brasil nos próximos dias e vai trazer para várias regiões temporais fortes rajadas de vento e mudanças significativas nas condições do tempo. O fenômeno vai se formar na noite de quarta-feira sobre o Uruguai e o Rio Grande do Sul e deve avançar pelo país para outras regiões até sábado. A região sul deve ser a mais impactada pelo sistema, com rajadas de vento de até 80 km por hora. Mas as mudanças no clima estão previstas para todo o país. Na quinta-feira, o fenômeno começa a se espalhar pelo país e o ciclone passa a atingir também Santa Catarina, Paraná e o sul de Mato Grosso do Sul, onde há riscos de ventania intensa. Já na sexta-feira, o sistema avança para o sudeste como uma frente fria. A previsão é de rajadas de ventos fortes em São Paulo e no Rio de Janeiro. A Justiça Paulista determinou que 12 policiais militares sejam levados a júri popular pela acusação de praticar 9 homicídios durante uma ação na favela de Paraisópolis, na zona sul da cidade, em 1º de dezembro de 2019. Os agentes também serão julgados por 2 lesões corporais contra vítimas que sobreviveram à ação. Os policiais respondem ao processo em liberdade. Ainda não há uma data para o início dos julgamentos. A juíza rejeitou o pedido das defesas dos policiais para nulidade de parte do processo sob argumento de que o Ministério Público incluiu material durante a fase de instrução. De acordo com a acusação, naquela madrugada, policiais realizaram uma operação para dispersar o baile conhecido como 17. Segundo o MP, os policiais teriam bloqueado com viaturas a rua e usado cacetetes, balas de borracha e bombas de efeito moral e gás. A situação teria levado ao confinamento e resultou no esmagamento e na morte por asfixia mecânica do jovem. E o Corinthians anunciou a renovação de contrato com o atacante holandês Memphis Depay. O jogador, que tinha contrato até julho deste ano, assina um novo vínculo com o timão válido por mais 2 temporadas, até o meio de 2028, após o presidente Osmar Stable voltar atrás na decisão de não renovar com o atleta. Memphis chegou ao Corinthians em setembro de 2024 e tem sido peça importante para o timão. Além de salvar o alvinegro do rebaixamento, o holandês disputou 79 partidas, marcou 20 gols, distribuiu 15 assistências e conquistou 3 títulos.
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2: O presidente Lula quer que a Polícia Federal investigue todas as denúncias contra Lulinha e Marcola. A PF investiga possíveis repasses de dinheiro de lobista por meio do careca do INSS. Mais detalhes com o repórter Rafael Felitti.
3: A declaração foi transmitida pelo presidente do PT, Edinho Silva, durante a entrevista coletiva em Brasília. Segundo Edinho, Lula dá liberdade aos órgãos de fiscalização e nunca interferiu em investigações. Sobre a saída de Marcola da campanha, Edinho afirmou que a agenda seguirá sendo conduzida por Gilberto Carvalho, que dividia a função com o ex-assessor. O caso ganhou novos detalhes após a Polícia Federal encontrar mensagens entre Lulinha e a lobista Roberta Luxinger. Nos diálogos, Roberta menciona que o futuro dos dois seria na Suíça. Lulinha também cita encontros com Marcola e outros integrantes do alto escalão do governo federal. A PF investiga ainda um repasse de R$1,5 milhão feito por Antônio Carlos Antunes, o careca do INSS, para Roberta. Parte desse dinheiro teria como destino o chamado filho do rapaz, em uma suposta referência a Lulinha. Marcola deixou a campanha em julho, após a repercussão de pagamentos de R$249 mil recebidos da mesma lobista. Mensagens divulgadas nesta semana também indicam que Roberta teria dado um diamante ao ex-assessor. Segundo a PF, o presente poderia ser um pagamento para facilitar negócios com o governo. A defesa de Lulinha afirmou que não comenta fragmentos de informações sigilosas e que se manifestará nos autos. A defesa de Roberta Luxinger também não se posicionou, alegando que o processo está sob sigilo. O governo reforçou que o direito à defesa deve valer para todos os envolvidos.
2: E a Indexa Pesquisas propõe comparar o atual cenário da disputa presidencial com o observado no mesmo período da eleição de 2022. A pesquisa tem o objetivo de identificar quais características do cenário eleitoral permanecem semelhantes, quais mudaram e quais dessas diferenças podem ser relevantes para o resultado deste ano. Foi sobre isso que o TMC 360 conversou com Arilton Freires, que é o CEO da Indexa Pesquisas.
4: Cada eleição, Felipe, é uma realidade diferente, né? Apesar de nessa eleição nós temos praticamente os mesmos atores, né? O Lula disputando a reeleição, que disputou a eleição passada, e o sobrenome Bolsonaro na urna, através do Flávio, né? Não mais o Jair, você tem um cenário bastante diferente, porque ambos estão em lados diferentes da disputa. Né? Lula precisa defender o legado dos últimos 4 anos como presidente, já não é mais aquele candidato que trazia a memória de 10 anos antes, quando ele tinha sido presidente, mas sim, até mais de 10 anos, mas sim um candidato que vai para a reeleição e que precisa defender o que fez nesses 4 anos, né? E convencer o seu eleitorado a permanecer firme com ele. E do outro lado, um Flávio que precisa mostrar que ele consegue ser maior do que o próprio pai e avançar sobre fatias do eleitorado que eles tiveram dificuldade em 2022. Então é uma equação completamente diferente. A gente fez esse estudo, analisamos as duas eleições e nós percebemos que, apesar de na sociedade existir uma polarização e um voto calcificado de cada um dos lados, né, do bolsonarismo e do petismo, você tem aí uma parcela grande do eleitorado que vota por outras razões e que está observando esses movimentos, a capacidade do Flávio de ser um presidente da República e de assumir o legado do pai, e a capacidade do Lula de convencer de que os 4 anos que ele ficou à presidência trouxe entregas que justifiquem ele ter mais um novo mandato.
5: Ailton, agora, nesse cenário de polarização, quando começou o ano, a gente colocou na mesa a possibilidade de uma terceira via. Essa possibilidade, ela, pelos números, ela tem se mostrado... A gente não pode dizer inviável, porque quando a gente vê cenários de segundo turno, a gente vê que praticamente todos os candidatos eles se mostram competitivos frente ao presidente Lula. Então, até nesse aspecto, o cenário da eleição deste ano e a polarização, ela é curiosa e vale nos debruçarmos sobre esse cenário para entendermos o que acontece. As pessoas, na hora de votar no primeiro turno, não acreditam na possibilidade de uma outra voz, uma voz diferente do que essas duas principais. E a gente já está acostumado. O que que Flávio Bolsonaro é a primeira vez que lança a candidatura à presidência da República, mas o sobrenome Bolsonaro já é super comum, ex-presidente. Então, não é uma novidade. O que acontece? O que que vocês conseguem entender do ranço das pessoas neste ano?
4: Olha, o eleitor ele não consegue ver viabilidade numa candidatura de terceira via. Esse é o sentimento que a gente percebe, inclusive quando a gente faz pesquisas qualitativas. Não que as candidaturas colocadas, de alguma maneira, possam dialogar com setores importantes da sociedade que estão cansados da polarização entre bolsonarismo e o petismo. Mas esse eleitor, ele não vê viabilidade, ele não vê perspectiva de poder nas candidaturas. Então, ele acaba ficando numa escolha onde a rejeição ao adversário prepondera na decisão do voto. Então, o eleitor não gosta do Lula, vota no Flávio Bolsonaro, mesmo não gostando muito do Flávio Bolsonaro. Ele escolhe quem ele rejeita mais. E mesma coisa um eleitor que vota no Lula. Então, as candidaturas de terceira via acabam ficando espremidas. É lógico que, num eventual segundo turno, você percebe um tamanho de candidaturas bastante competitivas. Nas nossas pesquisas, todos os candidatos que, ao disputar contra o Lula o segundo turno, os candidatos do campo mais à direita e esses da terceira via, todos eles são competitivos, porque o antipetismo no país também é muito forte. Mas isso não é suficiente no primeiro turno, porque você tem aí, nas nossas pesquisas do Index, em todas as rodadas, na faixa de 76%, 78% do eleitorado do Flávio Bolsonaro, que diz não mudar mais o voto. Então, esse eleitor não vai até a urna com o Flávio. Isso dá um patamar a ele acima de 30% das intenções de voto. Né? Ao mesmo tempo que você tem do lado do Lula também um voto classificado acima de 80%. Então, isso leva com que a polarização ela não tenha nenhuma perspectiva de se dissipar. E diferente de 22, você tinha outras candidaturas com um tamanho um pouco maior, que também tiveram dificuldade quando foram chegando na reta final, foi o caso da candidatura do Ciro, da própria Simone Tebet, que pontuavam ali com 8%, 10%, 12% nas pesquisas, na reta final, preponderou a polarização e a escolha menos pior do eleitor, que geralmente é um voto de segundo turno, mas que parece que esse ano ainda mais, em 22 foi isso, e esse ano ainda mais vai acabar sendo a decisão do voto no primeiro turno. Escolher aquele que é o menos pior e já votar no primeiro turno, o que pode, inclusive, levar a uma situação ainda pouco provável, mas uma situação de primeiro turno.
2: E os corpos de três colombianas mortas em uma queda de helicóptero na Vista Chinesa aguardam autorização para cremação no Rio de Janeiro. A Prefeitura do Rio e a ANAC afirmaram um acordo. A repórter Rebeca Renzi traz mais detalhes.
6: Durante uma coletiva de imprensa realizada pela Prefeitura,

0: regras de aviação na cidade é da Agência Nacional de Aviação Civil. Tiago Chagas conta sobre a dificuldade de fiscalizar as 12 empresas liberadas para voos panorâmicos que atuam na cidade e pediu ajuda dos clientes e passageiros para denunciar aeronaves e empresas irregulares. O diretor explicou a importância da plataforma Voo Seguro, que permite que o cliente verifique se a aeronave está autorizada para esse tipo de voo ou não. A agência se comprometeu também a fiscalizar as empresas de manutenção das aeronaves. A coletiva acontece após os casos de acidentes com helicópteros que realizavam esse tipo de passeio nas últimas semanas. O mais recente deles, envolvendo 3 colombianas, ainda aguarda novidades. A família das mulheres que morreram na queda de um helicóptero próximo à vista chinesa ainda aguarda autorização da justiça para cremar os corpos. Segundo o advogado que representa a família, Thales Andrade, ainda falta um laudo de necrópsia dos corpos que será feito pelo Instituto Médico Legal. Só depois desse documento poderá ser solicitado à justiça o alvará, que autoriza a cremação. A previsão é que o laudo fique pronto em até 30 dias, contados a partir do início das investigações. A Delegacia de Polícia da Tijuca investiga as causas da queda da aeronave e os agentes aguardam o laudo do Centro de Investigação e Prevenção de Acidentes Aeronáuticos.
1: A teledramaturgia do país perdeu um dos maiores nomes. Depois de uma vida dedicada à cultura, morreu em São Paulo a atriz Laura Cardoso. Terça-feira foi de despedida dessa grande artista. O repórter Marcos de Pato traz as informações.
2: Familiares e amigos vieram prestar a última homenagem à atriz Laura Cardoso na manhã desta terça-feira, aqui no velório realizado no bairro Bela Vista, na região central de São Paulo. O comunicado da morte foi feito por meio do perfil oficial da atriz em uma rede social com mais de 1 milhão de seguidores. Segundo a filha da atriz, ela teria passado mal no fim da noite dessa segunda-feira e não resistiu, vindo a óbito. Foi uma vida inteira dedicada à arte, com trabalhos marcantes no rádio, na TV e também no cinema nacional. Laura Cardoso, que começou a carreira aos 15 anos e aos 25, já passou a fazer telenovelas. Ao longo da carreira foram mais de 60 trabalhos na TV. Um dos mais marcantes foi a novela Mulheres de Areia, onde ela interpretou Dona Isaura, mãe das gêmeas Ruth e Raquel, novela exibida em 1993. Uma das atrizes mais premiadas do Brasil. Laura Cardoso, então, morreu aos 98 anos. Artistas e celebridades deixaram mensagens de despedida nesta terça-feira. Caso de Miguel Falabella, que trabalhou com ela, a conheceu no final dos anos 80 e disse ser uma pessoa de muita luz, de muita generosidade e uma profissional muito dedicada à vida artística. Também deixou uma mensagem para ela, Paula Oliveira, outra atriz, né, de nome aqui no Brasil, na teledramaturgia. Por meio de nota, o governo do estado de São Paulo também lamentou a morte de Laura Cardoso.
1: E a Agência Nacional de Transportes Terrestres abriu um procedimento administrativo para apurar as irregularidades identificadas no ônibus que tombou na Serra de Petrópolis. Segundo o órgão, a viagem foi classificada como clandestina. A repórter Beatriz Trindade traz as informações.
3: Passageiros do ônibus que tombou na Serra de Petrópolis afirmam que pediram ao motorista diversas vezes para reduzir a velocidade durante a viagem. O acidente matou 10 pessoas e deixou 49 feridos na BR-040 na madrugada deste domingo. O ônibus saiu de Belo Horizonte, em Minas Gerais, com destino a Copacabana, na zona sul do Rio. Segundo os relatos, o veículo já seguia em alta velocidade desde o início da viagem. A vítima, que preferiu ter a voz distorcida e a identidade preservada, contou que estava no segundo andar do ônibus junto com o esposo e que os passageiros já estavam aflitos muito antes do acidente acontecer.
4: Quando o motorista parou ali no grau de Juiz de Fora, a gente estava praticamente já em Juiz de Fora. Os passageiros começaram a falar com ele que ele precisava reduzir a velocidade, que ele estava muito acelerado. Tinha crianças dentro do ônibus. A mãe da Lavínia, a criança que faleceu, uma das filhas dela era autista e a criança estava assustada com o ônibus, porque quando ele movimentava, ele fazia curvas, a gente era praticamente jogada de um lado para o outro. E aí, quando a gente foi chegando mais ou menos ali perto da serra, ele já estava muito acelerado e nós escutamos um barulho como se o ônibus estivesse realmente perdendo o controle.
3: pouco depois

0: As reclamações, o veículo tombou. A Polícia Civil apura as circunstâncias do acidente e tenta esclarecer o que teria causado o tombamento. A Agência Nacional de Transportes Terrestres informou que abriu um procedimento administrativo para apurar as infrações constatadas. Segundo o órgão, o ônibus ainda não tinha autorização para realizar transporte interestadual de passageiros e classificou a viagem como clandestina. O veículo estava registrado em nome da Dinaelis Turismo com comunicação de venda para Pit Tour. Nenhuma das duas empresas era habilitada pela ANTT. A agência também não encontrou uma empresa autorizada com o nome Estrela Guia Turismo, apontada como responsável pela viagem. A ANTT afirma que nos últimos 12 meses foram mais de 17 mil fiscalizações no Rio. Nesse período, Rio e Minas Gerais somaram mais de 900 autos de infração contra transportadores clandestinos e 323 veículos apreendidos. No país foram mais de 3.500 autuações e cerca de 500 apreensões por transporte clandestino, somente em 2026, até o momento. Segundo a agência, entre as irregularidades mais frequentes estão problemas com equipamentos obrigatórios, habilitação dos motoristas e assistência aos passageiros.
1: Casas Bahia e Marabrás foram destaques das manchetes de economia após pedidos de recuperação judicial. Mas essa situação tem aparecido com certa frequência nos últimos tempos, com outras marcas do varejo recorrendo à justiça para tentar organizar as dívidas e se manter funcionando. Estamos vivendo uma crise no varejo? O que podemos esperar daqui para frente? Quem responde a essas e outras perguntas ao vivo no TMC 360 foi o Leandro Siqueira, economista e fundador da Varus. Vamos ouvir.
2: A gente está enfrentando uma crise aqui no varejo que está fazendo algumas empresas entrarem em recuperação judicial ou extrajudicial. E isso é um reflexo de duas coisas. A gente teve uma mudança drástica no setor de varejo como um todo nos últimos anos, na última década, mas especialmente em que houve a digitalização do processo de vendas, né? Hoje em dia a gente compra muito mais pela internet do que a gente compra, às vezes, indo diretamente em lojas. É muito mais cômodo, a infraestrutura hoje permite que as entregas sejam feitas rapidamente. E algumas empresas conseguiram se adaptar muito bem a isso, enquanto outras não conseguiram se adaptar tão rapidamente assim. E essas que não se adaptaram tão rapidamente assim, elas tiveram que fazer uma reestruturação do seu negócio, ou seja, fechar lojas, demitir funcionários para tentar ter uma estrutura um pouco mais enxuta. O problema é que isso tem um custo alto e elas tiveram que incorrer nesse custo ao longo do tempo, que fizeram que elas tivessem menos dinheiro ainda para tocar essa mudança de paradigma e ir direto para o e-commerce, né, como muitas empresas fizeram. E agora a gente está vendo um pouco do reflexo disso, essas dívidas que foram se acumulando ao longo dos anos. Há uma taxa de juros muito mais baixa, começou lá por volta de 2020, quando a nossa taxa de juros aqui estava atipicamente baixa, no patamar de 2%. Hoje ela está em 14%, essas dívidas ficaram muito mais caras. E essas empresas que já estavam sofrendo uma competição nesse meio digital no próprio setor, agora tiveram que enfrentar essa competição com uma estrutura financeira ali que não parava de pé, com uma dívida que era muito cara para pagar. Por sorte, a gente teve uma modificação também na lei da recuperação judicial em 2020, que fez com que se tornasse mais fácil as empresas entrarem em recuperação judicial e fez com que se tornasse um pouco mais protetivo essa medida. A recuperação judicial, ela é justamente uma forma de tentar evitar a falência da empresa, como se fosse uma espécie de UTI. Você coloca ela lá para tentar fazer com que ela bole um plano para que ela consiga pagar as dívidas dela em vez de simplesmente fechar as portas. E a gente está vendo muitas empresas entrando agora em recuperação judicial e extrajudicial, que é uma forma um pouco mais fácil ali que você resolve diretamente com os credores para tentar mitigar esse problema. E agora já foi a vez da Casas Bahia. A gente teve também uma situação parecida com o grupo Pão de Açúcar, que é uma rede muito grande de supermercados aqui no Brasil. A Marabrás foi notificada também. Então, sim, a gente está vendo uma crise, mas é uma crise que, por enquanto, está afetando principalmente empresas que já estavam mal das pernas antes da gente ter essa elevação do patamar de juros aqui no país.
3: Então, talvez não seja uma crise no varejo, ou seja uma crise num tipo específico de varejo que talvez não funcione mais no século XXI. A gente está falando, então, Leandro, de uma crise de gestão também.
2: Perfeitamente. Não dá para tirar o mérito ou a culpa da gestão nesse problema que elas estão enfrentando. A gente teve essa mudança muito grande de paradigma, como eu falei, em que as empresas foram para os meios digitais, começaram a fazer entregas online, as compras são feitas hoje em dia de forma online. E se você for pegar, por exemplo, a participação da Casas Bahia no e-commerce, é de apenas 2%, uma rede gigantesca, uma rede emblemática, como é o caso dela. Enquanto você pega uma Shopee, que é razoavelmente recente aqui no país, ela tem 12,5% do e-commerce brasileiro. Então, olha essa discrepância. Uma empresa que entrou agora consegue ter uma participação gigantesca nesse mercado, enquanto uma outra empresa que já estava aqui no país há anos, ela acabou patinando um pouco para conseguir entrar. Então, sim, é uma crise de gestão também, que teve talvez a taxa de juros elevada, esse momento que a gente está vivendo na economia, como um estopim para fazer esses corpos começarem a boiar.
4: E o que, que a gente pode esperar daqui para frente? Por exemplo, a gente fala muito aqui sobre a taxa de juros. A gente sabe que o Brasil precisa adotar medidas para sair desse segundo lugar no ranking mundial de maior taxa de juro real. Estamos só atrás da Rússia. Mas o que, que a gente pode esperar para o futuro?
2: Olha, eu não me surpreenderia de ver outros casos de empresas também entrando em recuperação judicial ou extrajudicial, porque eu não acho que isso é também exclusivo do varejo. Talvez o varejo ele tenha sido um pouco mais afetado por dois pontos. Aqui no Brasil, a gente tem uma cultura que agora a gente exportou, que é do buy now, pay later, como eles chamam lá fora, né? Que pra gente é o famoso parcelado. Todos nós nascemos com algo parecido com isso existindo na economia. E para você parcelar compras, permitir que os clientes comprem parcelado, você tem que basicamente, você como loja, né? Você tem que comprar a mercadoria, você tem que pagar ela antes de receber o dinheiro e financiar esse cliente para que ele possa pagar você em 12, 16, às vezes até 18 vezes. E quando você faz isso, você precisa adiantar o dinheiro, você precisa pegar o dinheiro de algum lugar para comprar essa mercadoria. E normalmente você faz isso através de uma linha de capital de giro, que é basicamente uma forma de falar que é um empréstimo de curto prazo. Só que aqui a taxa de juros é muito elevada, então esse empréstimo fica muito caro. E isso, sem dúvidas alguma, prejudica essas varejistas, como a Casas Bahia, que tinha esse modelo do carnê, em que ela financiava o consumidor. Além disso, todas as varejistas aqui, inclusive os varejistas de moda, como Lojas Renner e C&A, elas têm uma característica muito curiosa, que é, elas são basicamente um banco, né? Elas financiam através de cartão de crédito, através, às vezes até de empréstimos pessoais, tem financeiras próprias, às vezes tem até banco, a Riachuelo, por exemplo, é um caso assim. E quando você tem esse modelo em que as empresas vão se tornando banco ao longo do tempo, uma taxa de juros mais elevada faz com que o custo de captar dinheiro dessas empresas fique maior. Isso acaba afetando elas também. Mas, como eu disse, eu não me surpreenderia de ver isso acontecendo em outros setores, porque existem outros setores com características similares a essas, existem outros setores que se alavancaram muito, ou seja, tomaram muito dinheiro emprestado naqueles tempos de bonança em que a taxa de juros estava muito baixa, e agora estão enfrentando um pouco dos dilemas de terem feito isso, né? Um pouco das dificuldades de terem aumentado tanto a dívida assim. Então, eu acredito que nos próximos anos, enquanto a taxa de juros se manter nesse patamar, algumas outras empresas vão surgir em recuperação judicial ou extrajudicial, mas eu não acredito que seja algo ainda sistêmico, pelo menos não dá para falar isso agora, que seja sistêmico na economia como um todo.
1: E uma operação conjunta entre a Polícia Federal, a Receita Federal e a Guarda Civil Metropolitana combateu um grupo suspeito de lavagem de dinheiro, contrabando e descaminho. A Luísa Mutoni acompanhou e conta tudo pra gente.
5: Ao todo, foram cumpridos 30 mandados de busca e apreensão em municípios de fronteira do Rio Grande do Sul, cidades de Santa Catarina, aqui do estado de São Paulo, além de Belo Horizonte e Minas Gerais. Na capital paulista, 3 endereços na região central foram alvos de mandados. A Galeria Pajé, a região do Brás e também um shopping no bairro da Liberdade. Segundo as investigações, esse grupo trazia produtos contrabandeados que entravam no país, principalmente pela fronteira com o Uruguai e também com o Paraguai, e revendiam esses produtos por um preço bem abaixo dos praticados pelo mercado, justamente porque não pagavam os impostos devidos. Eles também utilizavam o dinheiro fruto dessa prática criminosa para lavar dinheiro através de bens e imóveis. Por isso, a justiça determinou o bloqueio de mais de 37 milhões de reais em bens dos investigados, além do cumprimento de medidas cautelares, como o uso de tornozeleira eletrônica e a proibição de deixar o país. Esses produtos eram, em sua maioria, perfumes e cosméticos que precisam de autorização da Agência Nacional de Vigilância Sanitária para serem comercializados em território brasileiro e também cigarros eletrônicos.
1: E uma pesquisa apontou que grande parte dos moradores de comunidades do Rio de Janeiro percebe que o número de moradores tem crescido nos últimos anos e que as áreas ocupadas também têm aumentado. Pesquisadores e moradores consideram que os serviços entregues nas comunidades só acontecem pontualmente. O Rafael Alves tem mais informações.
6: Quase 90% dos moradores de comunidades do Rio percebem que o número de moradores das favelas tem crescido nos últimos anos, de acordo com uma pesquisa do Instituto Brasileiro de Análises Sociais e Econômicas. O levantamento mostra ainda que mais de 81% dos entrevistados consideram que as áreas ocupadas têm sido expandidas. Os pesquisadores consideram que a cidade do Rio chegou a uma década sem uma política pública robusta e contínua de urbanização das favelas. A pesquisa foi feita com mais de 10 mil pessoas em 18 favelas do Rio, atendidas pelos programas Favela Bairro e Morar Carioca. Para mais de 76% dos moradores antigos entrevistados, os programas contribuíram para ampliar direitos, mas para 51%, eles consideram que as ações anunciadas não foram integralmente concluídas. A pesquisadora Joyce Lima ainda aponta que as intervenções aconteceram apenas de maneira pontual e não de maneira estrutural nas comunidades.
7: E a gente percebe, né, que para todas essas comunidades, esses programas foram muito importantes, porque eles identificam que ampliou os direitos, né, dessas pessoas. É a partir desses programas de urbanização, eles tiveram uma acessibilidade ampliada aos direitos, de forma geral. Mas, essa, como eu falei anteriormente, a falta de continuidade dos programas e manutenção das obras, infelizmente, né, acabou retrocedendo essa ampliação de direitos.
6: O cenário também é percebido pelo morador do Complexo da Maré, na Zona Norte do Rio, o professor de língua portuguesa Ranieri Soares. Ele comenta que os serviços que chegam às favelas são encarados apenas como um favor e não como um direito.
8: As favelas continuam sendo vistas como esses lugares de ausência de direitos e que parece ser naturalizada. E quando algum direito chega, muitas das vezes ele é tratado como um favor e não como aquilo que realmente é um direito do morador de favela. Hoje, principalmente, as favelas estão relacionadas sempre ao estigma, sempre à marginalização e nos noticiários de segurança pública.
6: Entre as principais necessidades dos moradores estão o acesso à água, já que mais de 49% identificam não ter direito à água e 90% afirmam que ainda precisam de melhorias para garantir o direito à mobilidade. Além disso, mais de 62% identificam que os moradores estão sem acesso adequado ao direito à saúde e sem acesso à educação infantil. A TMC aguarda um posicionamento da Prefeitura do Rio.
1: Tá aí. E assim encerramos Amanhã TMC desta quarta-feira. O programa teve a minha apresentação, Diego Andrade. Muito obrigado pela sua companhia, que seu dia seja leve, produtivo e cheio de boas notícias. Você fica agora com o Start TMC. Uma ótima quarta e até amanhã.
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1: Cinco horas em ponto, muito bom dia para você que está no Start TMC comigo, Fernanda Câmara e Rafael Tebas, para você saber tudo o que acontece no Brasil e no mundo, os principais destaques. Seja muito bem-vindo, muito bom dia para você que está em São Paulo, Brasília, Rio de Janeiro, Curitiba, Belo Horizonte, Recife. Bom dia, Rafael Tebas.
2: Muito bom dia, Fernanda Câmara, muito bom dia para você que nos acompanha aqui na TMC. O Start está no ar. Nesse dia 19 de agosto de 2026, quarta-feira, seja bem-vindo. Já tô aqui tomando meu cafezinho, dia começando, 5:01 da manhã.
1: Eu também.
2: Viva o café, viva então, o café. Nessa quarta-feira. Vamos nessa, 5 horas e 1 minuto.
1: Recuperações judiciais disparam 66% com juros altos e crédito restrito.
2: Agronegócio, transporte, logística e varejo estão entre os setores mais afetados pela crise financeira.
1: No varejo, Casas Bahia entrou recentemente com pedido de recuperação judicial para renegociar dívida de 17 bilhões de reais. Esse é um dos destaques que o Start TMC traz nesta quarta-feira, 19 de agosto, e tem mais.
2: Quase 80% dos deputados eleitos em 2022 tentam reeleição.
1: PL lidera entre os partidos com 73 candidatos, seguido por PT com 53 e União Brasil com 45.
2: STF pode retomar hoje julgamento sobre mandato tampão no Rio de Janeiro.
1: Análise está sob suspeita após pedido de vista de Flávio Dino. Placar é de 4-1 pela eleição indireta.
2: Ministro Luiz Felipe Salomão assume presidência do STJ.
1: Gente, perdão. Análise está suspensa após pedido de vista de Flávio Dino e o placar é de 4-1 pela eleição indireta. E nova gestão terá foco na redução de processos, uso de inteligência artificial e apurações contra integrantes da corte.
2: Lei seca ganha novas regras.
1: Atualização muda procedimentos para bafômetro, drogas e recusa ao teste em casos de embriaguez ao volante.
2: Nos destaques internacionais, Rússia ameaça Reino Unido por apoio à Ucrânia.
1: Kremlin fala em consequências após relatos de uso de drones britânicos em ataques contra território russo.
2: Donald Trump suspende por 3 dias tarifas de 50% contra o Canadá.
1: Pausa ocorre após avanço nas negociações. Premier Mark Carney diz que ainda há trabalho a ser feito.
2: E no esporte, brasileiros avançam na Libertadores da América e na Sul-Americana, o Fluminense, também o São Paulo, enfim, garantindo vagas nas quartas de final dessas duas Copas. Palmeiras, Flamengo entram em campo hoje pela Libertadores, enquanto o Atlético Mineiro e também o Bragantino se enfrentam pela Copa Sul-Americana. 5:03.
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1: Previsão do tempo para esta quarta-feira. Chegou o meio da semana, já fica mais pertinho aí da sexta-feira. Tebas tomando seu cafezinho, já pensando na água tônica de sexta-feira. Mas como ainda é quarta-feira, vamos falar da região sul. Em Curitiba, o dia é de sol com nuvens, não chove, máxima 29 e mínima 15.
2: No sudeste, São Paulo, dia ensolarado, não vai chover, máxima de 31 e mínima de 17.
1: No Rio de Janeiro, dia é de sol, sem chuva, máxima 33 e mínima 18.
2: Belo Horizonte, quarta-feira ensolarada, não chove, máxima de 30, mínima de 12.
1: Centro-Oeste, em Brasília, o sol aparece entre nuvens, não chove, máxima 28, mínima 16.
2: Nordeste, agora pra gente fechar aqui, Recife, sol aparece entre nuvens, chove rápido durante o dia e também à noite, máxima de 28 e mínima de 23 graus. 5 horas e 5 minutos.
1: O presidente do Supremo Tribunal Federal, Edson Fachin, lançou uma cartilha para explicar à população como funciona a remuneração de ministros e juízes. O material chega em meio a críticas sobre penduricalhos no salário da magistratura. O repórter Adrian de Almeida traz todas as informações para a gente.
3: Somando tudo o que a lei permite hoje, um juiz pode receber quase R$78 mil por mês, mesmo com o teto constitucional fixado em R$46 mil. A conta soma duas fatias de 35% sobre esse teto, liberadas em decisões recentes do próprio Supremo. Foi justamente para explicar esse cálculo que o presidente do STF, Edson Fachin, lançou uma cartilha sobre a remuneração de juízes e ministros. O material detalha as decisões do Supremo sobre o teto do funcionalismo, explica por que certas verbas de indenização não entram nesse cálculo. Ele lista ainda os chamados penduricalhos, que são benefícios e indenizações extras que aumentam os salários dos magistrados. Fachin defendeu que é preciso separar o joio do trigo no debate. Segundo ele, criticar problemas pontuais é legítimo, mas simplificar o tema ou tratar exceções como regra acaba prejudicando a instituição como um todo. Ele afirmou ainda ter orgulho do trabalho de juízes e juízas em todo o país e disse que o judiciário está aberto a críticas, mas não aceita campanhas de descredibilização. Em junho, ao julgar um recurso da Procuradoria-Geral da República, o STF flexibilizou as regras. A decisão liberou, por exemplo, o pagamento em dinheiro de férias, licenças-prêmio e plantões acumulados antes do julgamento de março.
2: Adriano de Almeida no Salão Verde da Câmara dos Deputados, 5h07. Os ministros da primeira turma do STF têm até sexta-feira para votarem na denúncia que pode tornar Rodrigo Bacelar e Macário Jutsi réus por tentativa de atrapalhar uma investigação de envolvimento de deputados estaduais com o Comando Vermelho. Érica Levigardi tem as informações.
4: O ex-presidente da Assembleia Legislativa do Rio de Janeiro, Rodrigo Bacelar, e o desembargador federal Macário Ramos Jutsi Neto podem ser réus no processo que investiga uma suposta tentativa de atrapalhar uma investigação envolvendo o ex-deputado estadual TH Joias e outros suspeitos ligados ao Comando Vermelho. Nesta terça-feira, a primeira turma do STF formou maioria para receber a denúncia. Os ministros Carmen Lúcia e Cristiano Zanin acompanharam o voto do relator Alexandre de Moraes. Com isso, o placar está em 3-0. O ministro Flávio Dino ainda não votou. O julgamento acontece no plenário virtual da primeira turma e os ministros têm até a próxima sexta-feira para votarem. Segundo a investigação, Bacelar teria avisado o TH Joias sobre uma operação policial que seria realizada para prendê-lo. O alerta teria acontecido na véspera da ação. De acordo com a Polícia Federal, o vazamento permitiu que o então deputado destruísse provas e saísse de casa horas antes da chegada dos agentes. Bacelar foi preso em dezembro durante uma operação que investigava a participação de agentes públicos no vazamento de informações sigilosas. Para a PF, a ação acabou atrapalhando as investigações da Operação Zargum. O suposto envolvimento de Bacelar foi identificado a partir da análise de materiais apreendidos durante uma operação realizada em setembro. Já o desembargador Macário Ramos Jutsi Neto, que na época era relator do caso no Tribunal Regional Federal da 2ª Região, é apontado pela Procuradoria-Geral da República como uma das peças centrais no suposto vazamento.
1: Obrigada pelas informações, Érica Levigardi. Agora, 5h09. Novos desdobramentos no caso da mulher acusada de matar um casal de idosos em Belo Horizonte. Nós vamos trazer esse destaque agora. E a justiça toma a decisão que influencia os próximos passos do processo. Vamos saber tudo com o Murilo Luiz.
5: Pois é, a justiça acatou nesta terça-feira o pedido para realizar um exame de insanidade mental em Paola Stephanie Neto Cirino, acusada de matar um casal de idosos no bairro São Pedro, região centro-sul de Belo Horizonte, em 29 de junho. A decisão é do juiz Alexandre Magno de Rezende Oliveira, da 2ª Vara Criminal de BH. Até este resultado sair, o processo fica suspenso. Esse exame vai avaliar se Paola tinha condições de entender os próprios atos e agir de acordo com esse entendimento no dia do crime. O juiz apontou dúvidas sobre a condição mental da acusada, considerando relatos de familiares sobre instabilidade emocional, atendimento psiquiátrico de urgência e uso contínuo de medicamentos controlados. Segundo a decisão, Paola teria afirmado que agiu durante um surto psicótico. Prontuários médicos também foram anexados ao processo. A defesa afirmou que considera importante esclarecer, de forma técnica e independente, as condições psíquicas da acusada. Como ela está presa, a perícia terá prioridade neste agendamento. Agora, resta aguardar esse resultado e você acompanha, claro, na TMC.
2: TMC, como sempre, acompanhando todos os assuntos. Obrigado pelas informações. 5:10, sempre lembrando que você participa com a gente no nosso WhatsApp, no 119-7221-1001. Também estamos no aplicativo da TMC que você baixa no seu smartphone e com imagem no YouTube também. Então, se você estiver aí no YouTube, já deixa o like, tá cedinho agora, 5:11, mas já vai chegando e vai deixando o like pra gente aí no YouTube.
1: E tem gente aqui, adivinha quem já tá
2: quem?
1: No YouTube?
2: Quem?
1: O Rui de Portugal.
2: Olha lá que legal, bom demais.
1: O Rui, o Otávio e o Manuel Nóbrega. Bom dia, estou a caminho do trabalho, ligado no Melhor Jornal. Bom dia, Tebas e Fernanda, o Otávio também.
2: Muito bom, e aqui no WhatsApp o Silvano Andrade, mandando uma mensagem pra gente, ele é de São Paulo. Informação sempre no Start, ele escreve. O Eugênio Marcondes, lá de Brasília, também participando aqui no nosso WhatsApp e outras mensagens também que a gente vai lendo aqui ao longo do nosso Start TMC. 5:11, a gente vai para o Paraná agora. Foi preso o caminhoneiro que causou engavetamento na BR-277-277, na região de Curitiba. O acidente envolveu 10 veículos e causou a morte de 2 pessoas. Muito triste isso. Quem conta pra gente é Luiz Fernando Haniche.
6: O homem dirigia uma carreta bitrem carregada com madeira. Ele foi detido pela Polícia Rodoviária Federal ainda no local do acidente e segue à disposição da Polícia Civil. O engavetamento envolveu 3 caminhões e 7 carros. Um dos automóveis ficou completamente prensado e o casal que estava a bordo morreu ainda no local. Outras 5 pessoas ficaram gravemente feridas e foram socorridas por equipes do Corpo de Bombeiros, da concessionária responsável pela rodovia, e até um helicóptero da PRF chegou a ser acionado. As 5 vítimas seguem internadas em 2 hospitais da Grande Curitiba. O ponto central da investigação agora é uma adulteração constatada pela perícia técnica. Os agentes da PRF e um mecânico da concessionária descobriram que o sistema de freios da carreta foi manipulado. 2 mangueiras estavam isoladas, anulando a frenagem em algumas das rodas. Essa prática gera sobrecarga, superaquecimento do sistema e faz o veículo perder completamente a capacidade de parar. Nos últimos 5 anos, a Polícia Rodoviária Federal já registrou 184 acidentes provocados por falhas nos freios dos caminhões, colocando o Paraná no topo do ranking de acidentes graves por problemas em veículos pesados. A Polícia Civil do Paraná abriu inquérito para apurar as responsabilidades criminais do motorista e também da empresa proprietária do caminhão.
1: E assim que tiver mais novidades, a gente chama o Luiz Fernando Haniche novamente. Agora às 5:13, o Tribunal Superior Eleitoral recebeu mais de 20 mil pedidos de registro de candidaturas. Homens e pessoas brancas predominam entre os candidatos nas eleições deste ano. E quem vai contar tudo pra gente, que tem todas as informações, é o Kennedy Lacerda.
7: Esse número também mostra o perfil dos candidatos. Do total, 65% são homens, enquanto as mulheres representam 35%. As solicitações incluem os cargos de presidente e vice-presidente, governador e vice, senador e suplentes, além de deputados. No recorte de raça e cor, cerca de 48% dos postulantes se declaram brancos, 36% afirmam ser pardos, enquanto aproximadamente 13% se declaram pretos. Entre os cargos disputados, a maioria dos pedidos é para deputado estadual, com cerca de 11 mil solicitações. Em relação à faixa etária, no geral, a maior parte das solicitações foi feita por candidatos entre 45 e 49 anos, com mais de 3.500 pedidos. 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
2: Kennedy Lacerda, portanto, trazendo informações para a gente lá no Recife. Mais mensagens aqui, Fernanda da Câmara. Olha só.
1: Adoro.
2: O Alceu mandando uma mensagem para a gente lá de BH. Ele escreve aqui: bom dia, Fernanda. Bom dia, Tebas. Também o Cauã aqui em São Paulo. E olha só. Bom dia, Fernanda, e bom dia, Rafael. Mais um dia com o Start TMC tomando meu cafezinho. É o Tarcísio Correia, lá no Rio de Janeiro. Muito bom, muito obrigado pela sua mensagem. Um ótimo dia para você também, Tarcísio, você aí no Rio de Janeiro acompanhando já o Start TMC tomando seu café.
1: A gente também está tomando cafezinho aqui.
2: Exatamente. Vamos para Brasília agora. O presidente Lula quer que a Polícia Federal investigue todas as calúnias. Perdão. Chamou de calúnia, na verdade, né? Peraí, deixa eu verificar novamente aqui. Agora vamos falar sobre o Lulinha, né? O presidente Lula afirma que a Polícia Federal deve investigar todas as denúncias contra Lulinha e Marcola. A PF investiga possíveis repasses de dinheiro de lobista por meio do careca do INSS. O Rafael Felitti tem todas as informações. Fala, Rafa.
8: A declaração foi transmitida pelo presidente do PT, Edinho Silva, durante a entrevista coletiva em Brasília. Segundo Edinho, Lula dá liberdade aos órgãos de fiscalização e nunca interferiu em investigações. Sobre a saída de Marcola da campanha, Edinho afirmou que a agenda seguirá sendo conduzida por Gilberto Carvalho, que dividia a função com o ex-assessor. O caso ganhou novos detalhes após a Polícia Federal encontrar mensagens entre Lulinha e a lobista Roberta Luxinger. Nos diálogos, Roberta menciona que o futuro dos dois seria na Suíça. Lulinha também cita encontros com Marcola e outros integrantes do alto escalão do governo federal. A PF investiga ainda um repasse de R$1,5 milhão feito por Antônio Carlos Antunes, o careca do INSS, para Roberta. Parte desse dinheiro teria como destino o chamado filho do rapaz, em uma suposta referência a Lulinha. Marcola deixou a campanha em julho, após a repercussão de pagamentos de R$249 mil recebidos da mesma lobista. Mensagens divulgadas nesta semana também indicam que Roberta teria dado um diamante ao ex-assessor. Segundo a PF, o presente poderia ser um pagamento para facilitar negócios com o governo. A defesa de Lulinha afirmou que não comenta fragmentos de informações sigilosas e que se manifestará nos autos. A defesa de Roberta Luxinger também não se posicionou, alegando que o processo está sob sigilo. O governo reforçou que o direito à defesa deve valer para todos os envolvidos.
2: Rafael Felitti, portanto, trazendo as informações. E esse caso, evidentemente, pode respingar nas eleições, no processo eleitoral. E é por isso que daqui a pouquinho a gente vai conversar com o Bruno Rizzi, nosso analista aqui do Start TMC. Realmente há preocupação, sim, entre integrantes do Palácio do Planalto.
1: E agora, 5:17, daqui a pouquinho vai virar... Virou, gente, 5:18. Casas Bahia e Marabrás foram destaque das manchetes de economia após pedidos de recuperação judicial, mas essa situação tem aparecido com certa frequência nos últimos tempos com outras marcas do varejo recorrendo à justiça para tentar reorganizar as dívidas e se manter funcionando. Estamos vivendo, será, uma crise no varejo ou o que podemos esperar daqui para frente? Quem respondeu essa e outras perguntas ao vivo no TMC 360 foi o Leandro Siqueira, economista e fundador da Varus. Vamos conferir.
9: A gente está enfrentando uma crise aqui no varejo que está fazendo algumas empresas entrarem em recuperação judicial ou extrajudicial. E isso é um reflexo de duas coisas. A gente teve uma mudança drástica no setor de varejo como um todo nos últimos anos, na última década, mas especialmente, em que houve a digitalização do processo de vendas, né? Hoje em dia a gente compra muito mais pela internet do que a gente compra, às vezes, indo diretamente em lojas. É muito mais cômodo, a infraestrutura hoje permite que as entregas sejam feitas rapidamente. E algumas empresas conseguiram se adaptar muito bem a isso, enquanto outras não conseguiram se adaptar tão rapidamente assim. E essas que não se adaptaram tão rapidamente assim, elas tiveram que fazer uma reestruturação do seu negócio, ou seja, fechar lojas, demitir funcionários para tentar ter uma estrutura um pouco mais enxuta. O problema é que isso tem um custo alto e elas tiveram que incorrer nesse custo ao longo do tempo, que fizeram que elas tivessem menos dinheiro ainda para tocar essa mudança de paradigma e ir direto para o e-commerce, né, como muitas empresas fizeram. E agora a gente está vendo um pouco do reflexo disso, essas dívidas que foram se acumulando ao longo dos anos, há uma taxa de juros muito mais baixa, começou lá por volta de 2020, quando a nossa taxa de juros aqui estava atipicamente baixa, no patamar de 2%, hoje ela está em 14%, essas dívidas ficaram muito mais caras. E essas empresas que já estavam sofrendo uma competição nesse meio digital no próprio setor, agora tiveram que enfrentar essa competição com uma estrutura financeira ali que não parava de pé, com uma dívida que era muito cara para pagar. Por sorte, a gente teve uma modificação também na lei da recuperação judicial em 2020, que fez com que se tornasse mais fácil as empresas entrarem em recuperação judicial e fez com que se tornasse um pouco mais protetivo essa medida. A recuperação judicial, ela é justamente uma forma de tentar evitar a falência da empresa, como se fosse uma espécie de UTI. Você coloca ela lá para tentar fazer com que ela bole um plano para que ela consiga pagar as dívidas dela em vez de simplesmente fechar as portas. E a gente está vendo muitas empresas entrando agora em recuperação judicial e extrajudicial, que é uma forma um pouco mais fácil ali que você resolve diretamente com os credores para tentar mitigar esse problema. E agora já foi a vez da Casas Bahia, a gente teve também uma situação parecida com o grupo Pão de Açúcar, que é uma rede muito grande de supermercados aqui no Brasil. A Mara Brás foi notificada também. Então, sim, a gente está vendo uma crise, mas é uma crise que, por enquanto, está afetando principalmente empresas que já estavam mal das pernas antes da gente ter essa elevação do patamar de juros aqui no país.
10: Então talvez não seja uma crise no varejo, ou seja uma crise num tipo específico de varejo que talvez não funcione mais no século XXI. A gente está falando, então, Leandro, de uma crise de gestão também.
9: Perfeitamente. Não dá para tirar o mérito ou a culpa da gestão nesse problema que elas estão enfrentando. A gente teve essa mudança muito grande de paradigma, como eu falei, em que as empresas foram para os meios digitais, começaram a fazer entregas online, as compras são feitas hoje em dia de forma online. E se você for pegar, por exemplo, a participação da Casas Bahia no e-commerce, é de apenas 2%, uma rede gigantesca, uma rede emblemática, como é o caso dela. Enquanto você pega uma Shopee, que é razoavelmente recente aqui no país, ela tem 12,5% do e-commerce brasileiro. Então, olha essa discrepância. Uma empresa que entrou agora consegue ter uma participação gigantesca nesse mercado, enquanto uma outra empresa que já estava aqui no país há anos, ela acabou patinando um pouco para conseguir entrar. Então, sim, é uma crise de gestão também, que teve talvez a taxa de juros elevada, esse momento que a gente está vivendo na economia, como um estopim para fazer esses corpos começarem a boiar.
11: E o que a gente pode esperar daqui para frente? Por exemplo, a gente fala muito aqui sobre a taxa de juros. A gente sabe que o Brasil precisa adotar medidas para sair desse segundo lugar no ranking mundial de maior taxa de juro real. Estamos só atrás da Rússia. Mas o que a gente pode esperar para o futuro?
9: Olha, eu não me surpreenderia de ver outros casos de empresas também entrando em recuperação judicial ou extrajudicial, porque eu não acho que isso é também exclusivo do varejo. Talvez o varejo ele tenha sido um pouco mais afetado por dois pontos. Aqui no Brasil a gente tem uma cultura que agora a gente exportou, que é do buy now, pay later, como eles chamam lá fora, né? Que pra gente é o famoso parcelado, todos nós nascemos com algo parecido com isso existindo na economia. E para você parcelar compras, permitir que os clientes comprem parcelado, você tem que basicamente, você como loja, né? Você tem que comprar a mercadoria, você tem que pagar ela antes de receber o dinheiro e financiar esse cliente para que ele possa pagar você em 12, 16, às vezes até 18 vezes. E quando você faz isso, você precisa adiantar o dinheiro, você precisa pegar o dinheiro de algum lugar para comprar essa mercadoria. E normalmente você faz isso através de uma linha de capital de giro, que é basicamente uma forma de falar que é um empréstimo de curto prazo. Só que aqui a taxa de juros é muito elevada, então esse empréstimo fica muito caro. E isso, sem dúvidas alguma, prejudica essas varejistas, como a Casas Bahia, que tinha esse modelo do carnê, em que ela financiava o consumidor. Além disso, todas as varejistas aqui, inclusive os varejistas de moda, como Lojas Renner e C&A, elas têm uma característica muito curiosa, que é, elas são basicamente um banco, né? Elas financiam através de cartão de crédito, às vezes até de empréstimos pessoais, têm financeiras próprias, às vezes tem até banco, a Riachuelo, por exemplo, era um caso assim. E quando você tem esse modelo em que as empresas vão se tornando banco ao longo do tempo, uma taxa de juros mais elevada faz com que o custo de captar dinheiro dessas empresas fique maior. Isso acaba afetando elas também. Mas, como eu disse, eu não me surpreenderia de ver isso acontecendo em em outros setores, porque existem outros setores com características similares a essas, existem outros setores que se alavancaram muito, ou seja, tomaram muito dinheiro emprestado naqueles tempos de bonança em que a taxa de juros estava muito baixa, e agora estão enfrentando um pouco dos dilemas de terem feito isso, né? Um pouco das dificuldades de terem aumentado tanto a dívida assim. Então, eu acredito que nos próximos anos, enquanto a taxa de juros se mantém nesse patamar, algumas outras empresas vão surgir em recuperação judicial ou extrajudicial, mas eu não acredito que seja algo ainda sistêmico, pelo menos não dá para falar isso agora, que seja sistêmico na economia como um todo.
1: A gente vendo então aí o destrinchamento, né, sobre esse assunto das Casas Bahia e Marabras, que foram destaque das manchetes de economia depois do pedido de recuperação judicial, e a gente ouviu então o Leandro Siqueira, economista e fundador da Varus, Joana Treptow e Felipe Bueno, o entrevistaram então para a gente saber mais detalhes sobre esse assunto.
2: E a gente continua aqui falando sobre economia. Mais da metade dos trabalhadores do Brasil, 53%, termina o mês sem dinheiro suficiente para pagar todas as contas. Uma pesquisa foi feita pelo Serasa, que ouviu mais de 1.000 profissionais entre CLT, prestadores de serviço, enfim. E de acordo com esse levantamento, quase metade recorre a alguma alternativa para fechar as contas. Então, tem crédito, renda extra, enfim, é realmente um aperto complicado no final do mês. A gente conversou aqui na TMC, durante o Link TMC, com o economista da Universidade Federal de Juiz de Fora e consultor de finanças pessoais, Fernando Agra. Vamos acompanhar.
12: Quando a gente olha a pesquisa do ano passado, pouca coisa mudou. Salvo engano, são 53% que não conseguem chegar até o fim do mês com o salário, né? Ano passado era 54%. E se a gente for fazer levantamentos anteriores, a gente vai ver que a situação não é muito diferente. Então, isso evidencia um problema estrutural, explicado por baixos salários. Nessa própria matéria, né, tem que cerca de 35% a 36% dos trabalhadores brasileiros ganham até um salário mínimo. Pouco mais de 30% ganha, mais de 30%, né? Somando aí, ganha até dois salários mínimos. Então, a gente tem de 68% a 70% da população vivendo com salários muito baixos. Baixo para quem recebe, caro para quem paga, por conta dos encargos sociais. E uma outra parte da população, que tem uma condição de vida financeira um pouco melhor, por uma deseducação financeira. Então, a gente junta esses dois fatores, que são fatores estruturais, que precisam de mudanças de médio e longo prazo. E aí, como você falou, quando a classe política se depara com uma situação dessa, não tem muito o que ser feito de imediato. Mas, respondendo a tua pergunta, medidas de política para distribuição melhor de renda, flexibilização, talvez, numa legislação trabalhista, onde diminuam os encargos para as empresas, que elas possam pagar melhores salários, e programas de educação financeira serão sempre muito bem-vindos. E para fechar minha fala aqui, a gente tem também problemas estruturais que explicam isso. Juros altos, tributos altos, tudo isso ainda diminui a renda disponível do trabalhador. E aí, como você falou, as consequências não são só no bolso, é no trabalho, é na família, infelizmente até na saúde.
13: Professor Fernando Agra, Rodrigo Alvarez aqui, o senhor é economista e também especialista em finanças pessoais. A gente está vendo um momento muito difícil no varejo no Brasil. Noticiamos a dívida imensa das Casas Bahia, que se aproxima de 5 bilhões de reais. Tem agora o grupo Marabras, que também tem uma crise grande aí, uma crise bilionária. A gente viu crise nas Americanas, o varejo com loja aberta, físico, está enfrentando problema. E esse varejo, por muito tempo, foi a solução para a família brasileira que queria comprar a geladeira e não podia pagar à vista, que queria comprar um móvel para a sala, o sofá, a mesa, resolvia ali. O que está mudando nesse mercado aí do varejo? Que, na verdade, que impacto pode ter essa mudança no varejo na vida dessas pessoas aí que estão hoje com problemas financeiros?
12: A gente tem que passar, são várias as questões, né? Como você elencou, além das Casas Bahia, loja americana, Marabras, o Serasa Experian soltou uma outra pesquisa mostrando que houve um aumento, né, um recorde da inadimplência das empresas, e muitas delas pequenas e microempresas, mas também as grandes, como a Casa Bahia, né? As Casas Bahia também, aí outras que você falou também, estão apresentando. O que tem explicado isso, né? É um conjunto de fatores. A gente vê o e-commerce que vem evoluindo, já vinha evoluindo há muito tempo, avançando, e com a pandemia houve um aumento muito grande das transações online. Então é muito mais cômodo, mais barato, mais prático comprar pela internet. Então, a concorrência com o e-commerce tem feito com que o varejo, né, no caso, o varejo, a parte física, não o varejo do e-commerce, tem passado por todos esses problemas. A gente tem um problema aí de endividamento da população, em função de vários fatores, como eu falei aqui, da educação financeira, de juros altos, salários baixos, inflação, e isso dificulta também o recebimento por parte dessas empresas. Elas recebem menos, consequentemente elas têm uma capacidade menor de honrar os seus compromissos. E o crédito muito caro, Selic a 15%, que chegou, né, hoje está em 14%, ainda muito alto, uma das mais altas em termos reais do mundo. Então, esse conjunto de fatores, associado ainda a essa questão, por exemplo, hoje, dessas apostas online, que tem drenado recursos das famílias, esse conjunto de fatores tem explicado aí o problema no varejo, sobretudo o varejo físico. Agora, no caso da população, como você perguntou, né, como você observou, muitas vezes foi a solução para as pessoas que compravam no carnê tudo. Isso não vai mudar muito, porque tem o varejo da internet, que entrega também. Claro que determinadas pessoas não têm ainda tanta facilidade em compras pela internet como pela loja física, mas a tendência é de que cada vez essas pessoas sejam estimuladas a migrar também para o meio digital, já que a parte física cada vez mais tem perdido espaço para o digital.
2: 5:30 e você continua aqui acompanhando o Start TMC em todo o país, em Brasília, em Belo Horizonte, no Rio de Janeiro, no Recife, Curitiba, São Paulo, também no nosso aplicativo, em qualquer região do Brasil, do universo, do continente. Muita gente já aqui participando no nosso WhatsApp no 11972211001, já acordando, já indo pro trabalho. É o caso do Duarte, ele manda aqui: oi, sou Duarte, bom dia Tebas e bom dia Fernanda, aqui em São Paulo, já tô indo trabalhar. Valério também participando aqui no WhatsApp, no Rio de Janeiro: bom dia, informação, e eu sempre escuto vocês, hein, sempre escuto o Start TMC, ele escreve aqui: obrigado pela sua mensagem também.
11: Tá muito bem informado.
2: Muito bom. E uma outra aqui: bom dia Tebas, bom dia Fernanda, é sempre bom ir pro trabalho acompanhado de vocês. Com vocês, bom trabalho, ele escreve aqui, o Júlio Ribeiro também de São Paulo. Valeu Júlio, obrigado pela sua mensagem também, ótimo dia para você.
11: E aqui, além dos que eu já falei, gente, no YouTube, entrou a Verbulina Rosa, dizendo: bom dia Tebas, Fernanda, ótimo trabalho para vocês. Obrigada pela sua audiência. Agora 5:31, TMC, compromisso com a verdade.
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11: 5:32, você está sintonizado no Start TMC. Seja muito bem-vindo, você que está em São Paulo, Brasília, Rio de Janeiro, Curitiba, Belo Horizonte, Recife. Você está comigo, Fernanda Câmara, e também com Rafael Tebas, a quem eu aciono agora.
2: É isso, a gente vai para as principais manchetes, principais capas dos portais de jornais brasileiros, começando pelo nosso aqui, o tmc.com.br, tmc.com.br. Esse destaque super importante, também repercutindo muito nas redes sociais. Manchete da TMC então: Laura Cardoso e Glória Menezes morrem no mesmo dia e deixam legado na dramaturgia brasileira. Esse é o nosso destaque, portanto, no tmc.com.br, e aí vale registrar. Você confere muitas informações sobre essas duas grandes artistas da nossa história. Tem muita informação no tmc.com.br, reportagem especial, enfim, vale conferir tmc.com.br.
11: E agora a gente vai para a capa da Folha de São Paulo, que traz o seguinte destaque: número de empresas em recuperação judicial aumenta 66% em 3 anos, mas a Folha também destaca e homenageia Glória Menezes
1: e Laura Cardoso.
2: E a gente agora vai pro destaque do Globo. A Casa do Lobby, mansão em Brasília, era usada por Roberta Luxinger e Lulinha para reuniões. Ex-funcionária do imóvel relata que filho do presidente frequentava o local ao menos duas vezes por semana.
1: E agora a gente vai para a capa do UOL, que traz o destaque do falecimento da Glória Menezes. E aí dizendo aqui, uma das grandes atrizes do teatro, da TV e do cinema. A gente também faz a nossa homenagem aqui à Glória Menezes e também a Laura Cardoso, dois patrimônios históricos culturais do Brasil. Agora, 5 horas e 34 minutos.
2: A gente vai movimentar mais uma vez a nossa reportagem, espalhada aqui por todo o país. Vamos para Brasília, capital do país. Na rota da campanha para a presidência, os candidatos passaram, então, essa última terça-feira, apresentando propostas e buscando apoio. Lula e Flávio Bolsonaro concentraram compromissos em suas campanhas, enquanto Ronaldo Caiado, Romeu Zema, Renan Santos, Augusto Cury participaram de eventos e defenderam suas principais bandeiras. Murilo Hernandes tem os detalhes.
19: O presidente Lula passou o dia no QG do PT, em Brasília, onde participou de gravações para a campanha. O candidato à reeleição não teve agenda pública e se concentrou nos trabalhos na produção de material eleitoral. Flávio Bolsonaro, do PL, fez campanha em Belo Horizonte pela manhã, ao lado do deputado federal Nicolas Ferreira. À tarde, Flávio seguiu para Brasília, onde iria se reunir com representantes do comércio e dos serviços. Mas o candidato do PL foi para reuniões do partido e o compromisso acabou sendo cumprido pelo candidato a vice, Alfredo Gaspar. O candidato Renan Santos, do Missão, também participou do evento e defendeu uma de suas principais bandeiras de campanha, a manutenção da escala 6x1.
20: Essa legislação ela é um assalto a quem trabalha e produz, vai explodir os custos. E os custos trabalhistas aumentando num país em que o juros está tão alto, vai ser quebradeira no setor de vocês.
19: Ronaldo Caiado começou o dia em São Paulo, onde apresentou seu plano de governo para a saúde. Depois seguiu para o mesmo evento em Brasília, onde criticou as políticas econômicas do governo atual.
21: É um momento em que cada segmento da sociedade tem que entender que existe um mal maior. O mal maior é a agiotagem implantada pelo governo federal, cobrando das pessoas que produzem trabalho.
19: Com o evento, Brasília virou, nesta terça-feira, um ponto de encontro de diferentes candidaturas. Apesar de dividirem o mesmo espaço, os presidenciáveis tentaram marcar posições distintas. Enquanto a chapa de Flávio Bolsonaro falou na revisão da reforma tributária, Caiado destacou o controle dos gastos e Renan a escala de trabalho. Augusto Cury, do Avante, também participou do evento na capital federal. Ele defendeu mudanças no funcionamento do Supremo Tribunal Federal. Romeu Zema cumpriu a agenda em São Paulo. O candidato do Partido Novo voltou a criticar os juros altos, que ele culpou pelo endividamento dos brasileiros.
22: Eu vou criar esse bom ambiente para negócios no Brasil e vou fazer a taxa de juros, que é a fonte de muitos males no Brasil, cair como nunca caiu também.
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2: 5 horas e 37 minutos, obrigado pelas informações. Então, nossa reportagem em Brasília, inclusive o Murilo Hernandes, você que está nos acompanhando pelo dial, pelo rádio, nossa audiência muito grande no rádio, Murilo Hernandes ali no Palácio do Planalto, né? Conversando com a gente, passando a informação direto da fonte ali, apurando tudo nos corredores do Palácio do Planalto em Brasília.
1: Local onde você esteve durante anos,
2: é verdade,
1: né?
2: Trabalhava mais no Congresso, mas também frequentava ali o Planalto. Um lugar muito bonito, inclusive.
1: E de muitas notícias.
2: O Museu a Céu Aberto também, que é a nossa capital do país, Brasília.
1: E agora a declaração de patrimônio dos candidatos ao Senado pelo Paraná vai de nenhum bem a cerca de 2 milhões de reais. Vamos saber os detalhes com a Isabela Miranda.
3: O maior valor registrado foi de Deltan Dallagnol, do Novo, que conta com metade de um apartamento no bairro Juvevê, em Curitiba, com um valor aproximado de R$1.466.000, de acordo com o valor declarado no imposto de renda do candidato. Ao todo, o ex-procurador conta com R$2.756.904,77 em bens. Ainda título de clube, cota em empresas, conjunto comercial, veículo, entre outros registros feitos por Deltan Dallagnol. O segundo maior valor registrado foi de Gleisi Hoffmann, do PT, de R$1.949.457,16, com o bem mais caro custando cerca de R$997.000. Todas as outras declarações da candidata são de imóveis. Com o terceiro maior patrimônio está Felipe Barros, do PL, com um valor total de R$1.107.439,39. A maior parte vem de um lote que custa aproximadamente R$1.000.000. O candidato também registrou saldos de consórcio e cotas de capital em cooperativas. Em seguida, está Alexandre Cury, do Republicanos, que informou R$1.088.725,03 à Justiça Eleitoral. O candidato registrou cotas em uma empresa pecuária no valor de R$824.000. Os outros valores são oriundos de imóveis, terrenos, contas bancárias e participação em outras empresas. Já a jornalista Cristina Grêmio, do PSD, registrou a candidatura com um valor total de R$662.697,63 em patrimônio. A maior parte dos bens estão aplicados em investimentos, como, por exemplo, um fundo americano com aproximadamente R$110.000. Há também imóveis registrados pela candidata. Já os segundo o candidato do PT, Dr. Rosinha, declarou R$570.724,21 em bens. O patrimônio do médico é composto por um apartamento de R$150.000 no bairro Vila Isabel, em Curitiba, entre outros investimentos. A candidata Karen Guerreiro, do partido Missão, registrou R$160.500 em bens. O valor contempla um apartamento de R$100.000, uma casa térrea no município de Cascavel, no interior do Paraná, no valor de R$500 e um jipe de R$60.000. Em seguida está Joaquim, do MLB, do Unidade Popular, que declarou um Volkswagen Logos de 1996 no valor de R$8.000. Por fim, Marcelo Marcelino, do PCO, não declarou nenhum bem. Ao todos, os candidatos ao Senado pelo Paraná registraram R$8.304.443,19. Todas as informações estão disponíveis no portal de divulgação do Tribunal Superior Eleitoral, o TSE.
2: Obrigado pelas informações, portanto, da Isabel.

0: Na coletiva de imprensa realizada pela Prefeitura do Rio nesta terça-feira, o diretor-presidente da ANAC, Thiago Chagas, anunciou um plano de fiscalização das empresas e das aeronaves responsáveis pelos voos panorâmicos da cidade do Rio. Segundo o órgão, 9 das 12 empresas autorizadas para voos panorâmicos já foram fiscalizadas e pelo menos 4 já estão suspensas. Entre as empresas impedidas de realizar esse serviço comercial estão a VRP, a Broadfly, Nobre Turismo e Mr. Top Fly. Eduardo Cavalieri, prefeito do Rio, explicou que a responsabilidade de fiscalizar e regulamentar as regras de aviação na cidade é da Agência Nacional de Aviação Civil. Thiago Chagas conta sobre a dificuldade de fiscalizar as 12 empresas liberadas para voos panorâmicos que atuam na cidade e pediu ajuda dos clientes e passageiros para denunciar aeronaves e empresas irregulares. O diretor explicou a importância da plataforma Voo Seguro, que permite que o cliente verifique se a aeronave está autorizada para esse tipo de voo ou não. A agência se comprometeu também a fiscalizar as empresas de manutenção das aeronaves. A coletiva acontece após os casos de acidentes com helicópteros que realizavam esse tipo de passeio nas últimas semanas. O mais recente deles, envolvendo 3 colombianas, ainda aguarda novidades. A família das mulheres que morreram na queda de um helicóptero próximo à vista chinesa ainda aguarda autorização da justiça para cremar os corpos. Segundo o advogado que representa a família, Thales Andrade, ainda falta um laudo de necrópsia dos corpos que será feito pelo Instituto Médico Legal. Só depois desse documento poderá ser solicitado à justiça o alvará, que autoriza a cremação. A previsão é que o laudo fique pronto em até 30 dias, contados a partir do início das investigações. A Delegacia de Polícia da Tijuca investiga as causas da queda da aeronave e os agentes aguardam o laudo do Centro de Investigação e Prevenção de Acidentes Aeronáuticos.
1: Aguardemos então, Rebeca Renzi, obrigada por todos os detalhes. Agora 5 horas e 44 minutos. Vamos com os principais destaques do dia? Ministros do STF, Flávio Dino e Alexandre de Moraes, defenderam a rediscussão da decisão que, em 2009, derrubou a exigência de diploma para jornalistas. A discussão ocorreu durante o julgamento de um caso envolvendo direito de resposta e liberdade de imprensa. Dino afirmou que a decisão gera dificuldades diante da atuação de blogueiros e citou o risco de uso das redes sociais para práticas criminosas. Moraes também defendeu a regulamentação da profissão e disse que a liberdade de imprensa não deve proteger ofensas e desinformação.
2: É assunto que divide, inclusive, opiniões nas redes sociais, no X, o X, o antigo Twitter, muita gente comentando sobre essa declaração do ministro Alexandre de Moraes. E aí, apenas um contexto aqui, né? Essa fala vem justamente após aquele caso envolvendo um jornalista do Maranhão, a quebra do sigilo da fonte também, o que é realmente muito preocupante. O TSE encerrou por unanimidade uma ação movida pelo PT após o partido desistir do pedido de revisão que havia apresentado. Com o fim do processo, fica destravado o repasse de 48% dos recursos do fundo eleitoral destinados aos partidos. A disputa envolvia questionamentos sobre a distribuição dos recursos para as eleições de 2026. E a decisão permite que os valores retidos sejam liberados e usados pelas legendas durante a campanha eleitoral.
1: E nos destaques internacionais, a guerra no Irã, que já se aproxima de 6 meses, está levando países do Oriente Médio a reforçar os estoques de petróleo mantidos no exterior. A estratégia busca reduzir os riscos de interrupções no abastecimento diante do prolongamento do conflito. Exportadores também tentam diversificar rotas e alternativas de transporte para evitar gargalos marítimos. O cenário pode provocar mudanças nas cadeias globais de energia e aumentar a pressão sobre os preços do petróleo. 5 horas e 46 minutos.
2: Bom, agora é hora da nossa coluna Marcas e Consumidores com João Faria.
3: Olá, para você que está construindo ou reformando, sabe bem que as empresas de materiais de construção estão ali na mídia para mostrar os seus produtos, suas novidades. E durante toda esta semana aqui na coluna, a gente está falando justamente sobre o marketing, a comunicação desse setor. Nós já fomos para o varejo com o Leroy Merlin, também falamos de tubos de conexão com o Grupo Tigre. E vamos entrar agora no cimento, porque quem participa comigo

0: hoje é a Aline Torres, gerente de marketing da Votorantim Cimentos, e ela ressalta a importância de entender quem são os protagonistas da obra e que a construção de sonhos também está presente na comunicação da marca.
1: Falar de marketing na Votorantim Cimentos, para a gente, vai muito além de comunicar marca e comunicar produto. Vai para um lugar de entender o dia a dia dessa obra, entender quem são os protagonistas dessa obra, entender que a gente, quando a gente fala de fazer obra, a gente está falando da construção de sonhos. E a gente traduz isso muito bem na nossa campanha de marca, que está no ar há 5 anos, a campanha é bom demais. Campanha essa que traz todo o nosso portfólio de produtos, que vai muito além, né, dos nossos cimentos, das nossas marcas de cimento, mas também fala de toda a nossa linha de produtos Votomassa, dos nossos produtos complementares. E essa campanha que traz toda a brasilidade, o jeito de fazer obra, né, dos profissionais de obra e do brasileiro. Isso é muito legal. E a gente vem sendo muito feliz, né, nos resultados, onde a gente vem atingindo cada vez mais reconhecimento de marca. E esse ano a gente comemora 90 anos, então a gente traz aí uma dose a mais nesse reconhecimento. 90 anos de uma empresa que é a Votorantim Cimentos, que constrói, construiu e continua construindo a história desse país. E a gente é muito orgulhoso de todo o trabalho que a gente vem construindo e vem colhendo muitos resultados.
0: E a mágica de uma boa estratégia de marketing, como a Aline falou, é justamente trazer todos esses elementos para dentro da campanha publicitária. Não pode deixar nada do que é mais relevante de fora, e tudo tem que ser construído na medida certa. E amanhã seguimos falando sobre o marketing no mercado de materiais de construção com a ArcelorMittal. Até lá.
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3: Horas e 49 minutos, um novo livro propõe o modelo eleitoral da Alemanha como referência para uma possível reforma política aqui no Brasil. O autor aponta problemas no atual sistema e apresenta uma proposta de mudança inspirada, então, nesse modelo alemão. E quem traz todos os detalhes é o Adrian de Almeida.
4: O advogado e escritor Luiz Felipe Galotti Rodrigues lançou o livro Sistemas Eleitorais, o modelo alemão como fonte de inspiração para a reforma política no Brasil. Com 216 páginas, a obra analisa o sistema de lista aberta usada no Brasil e compara o modelo brasileiro com o alemão. Na Alemanha, o eleitor vota duas vezes, em um candidato do distrito e também em uma lista apresentada pelo partido. Para Luiz Felipe, o objetivo não é apenas apontar problemas, mas também apresentar uma possível solução.
5: Só falar de problema não basta, a gente também tem que trazer uma solução. Eu apresento um estudo comparado com a Alemanha e, ao final, proponho uma proposta, inclusive, com uma minuta de projeto de lei, para que os parlamentares e a comunidade acadêmica possam debater com mais ênfase esse tema.
4: O livro tem prefácio de Luiz Roberto Barroso, ex-ministro do Supremo Tribunal Federal. Barroso afirma que o atual sistema brasileiro é caro, tem problemas de representatividade e dificulta a governabilidade.
6: Uma das grandes deficiências institucionais do Brasil é o modelo de eleição para a Câmara dos Deputados, que é o voto proporcional em lista aberta, porque ele é caro demais, ele tem baixa representatividade e ele dificulta a governabilidade. Tanto o modelo distrital misto alemão barateia o custo das eleições, o eleitor fica sabendo quem o representa e ele desestimula a multiplicação de partidos.
4: O livro apresenta um diagnóstico do sistema brasileiro, a experiência alemã e uma proposta para ampliar a discussão entre parlamentares e a comunidade acadêmica.
7: Muito bom, então, hein? Muito bom a reportagem do Adrian de Almeida acompanhando esse evento na capital do país, em Brasília. 5h51, muitas mensagens chegando pra gente aqui também no nosso WhatsApp, no 11972211001. O André Oliveira, na Vila Mariana, em São Paulo, começando o dia com o Start ligado. Bom dia, Fernanda. Bom dia, Tebas. Bom dia. Marcelo Ferreira também aqui mandando um alô pra gente lá no Recife. Bom dia pra todo mundo, ele escreve aqui no nosso WhatsApp. E o Felipe Rodrigues, também em São Paulo, dizendo que o Start já faz parte da rotina por aqui, ele escreve. Muito bom, obrigado aí, valeu pela sua mensagem. É sempre bom, né? A gente tá junto nessa aqui no Start TMC. Vamos pro Rio de Janeiro agora? Uma pesquisa apontou que grande parte dos moradores de comunidades do Rio de Janeiro percebe que o número de moradores tem crescido nos últimos anos e que as áreas ocupadas também têm aumentado, o que, claro, gera muita discussão e preocupação. Rafael Alves.
8: Quase 90% dos moradores de comunidades do Rio percebem que o número de moradores das favelas tem crescido nos últimos anos, de acordo com uma pesquisa do Instituto Brasileiro de Análises Sociais e Econômicas. O levantamento mostra ainda que mais de 81% dos entrevistados consideram que as áreas ocupadas têm sido expandidas. Os pesquisadores consideram que a cidade do Rio chegou há uma década sem uma política pública robusta e contínua de urbanização das favelas. A pesquisa foi feita com mais de 10 mil pessoas em 18 favelas do Rio, atendidas pelos programas Favela Bairro e Morar Carioca. Para mais de 76% dos moradores antigos entrevistados, os programas contribuíram para ampliar direitos, mas para 51%, eles consideram que as ações anunciadas não foram integralmente concluídas. A pesquisadora Joyce Lima ainda aponta que as intervenções aconteceram apenas de maneira pontual e não de maneira estrutural nas comunidades.
9: E a gente percebe, né, que para todas essas comunidades, esses programas foram muito importantes, porque eles identificam que ampliou os direitos, né, dessas pessoas a partir desses programas de urbanização. Eles tiveram uma acessibilidade ampliada aos direitos, de forma geral. Mas, como eu falei anteriormente, a falta de continuidade dos programas e manutenção das obras, infelizmente, né, acabou retrocedendo essa ampliação de direitos.
8: O cenário também é percebido pelo morador do Complexo da Maré, na Zona Norte do Rio, o professor de língua portuguesa Ranieri Soares. Ele comenta que os serviços que chegam às favelas são encarados apenas como um favor e não como um direito.
10: As favelas continuam sendo vistas como esses lugares de ausência de direitos e que parece ser naturalizada. E quando algum direito chega, muitas das vezes ele é tratado como um favor e não como aquilo que realmente é um direito do morador de favela. Hoje, principalmente, as favelas estão relacionadas sempre ao estigma, sempre à marginalização e nos noticiários de segurança pública.
8: Entre as principais necessidades dos moradores estão o acesso à água, já que mais de 49% identificam não ter direito à água e 90% afirmam que ainda precisam de melhorias para garantir o direito à mobilidade. Além disso, mais de 62% identificam que os moradores estão sem acesso adequado ao direito à saúde e sem acesso à educação infantil. A TMC aguarda um posicionamento da Prefeitura do Rio.
3: E aí você traz pra gente, viu, Rafael Alves? Muito obrigada pelas informações. Agora, 5 horas e 55 minutos, o presidente Lula defendeu a aprovação pelo Congresso do fim da chamada taxa das blusinhas. Murilo Hernandes.
11: Em vídeo gravado no estúdio de campanha em Brasília, Lula afirmou estar muito otimista com a aprovação da medida provisória que prevê o fim da cobrança. O presidente disse também confiar nos presidentes do Senado, Davi Alcolumbre, e da Câmara, Hugo Mota, para que a proposta seja pautada e aprovada no Congresso. Atualmente, compras internacionais de até $50 estão sujeitas a uma alíquota de 20% de imposto de importação. A MP enviada pelo governo permite zerar essa cobrança. Lula comparou a tributação dessas compras com a cota de isenção para brasileiros que viajam ao exterior. Segundo o presidente, pessoas que retornam de outros países podem gastar até $2,000 dentro da cota de isenção.
12: Porque é uma questão de justiça. A classe média alta viaja para fora, ela pode gastar $2,000 e não paga imposto. Por que uma pessoa da periferia, uma mulher, uma jovem, um menino, compra um negócio de $50 e querem taxar ele? É apenas uma questão de justiça. E eu tenho certeza que, se tratando de justiça, o Senado e a Câmara vão votar para que o povo brasileiro possa comprar as coisas que eles precisam sem ninguém.
11: O presidente questionou a cobrança sobre compras de até $50 feitas por consumidores brasileiros. Lula também afirmou que o fim do imposto não prejudicaria o comércio brasileiro. Segundo ele, parte das roupas vendidas nas lojas do país também é produzida em países como Bangladesh, Vietnã e China. O texto precisa ser aprovado até 8 de setembro. Caso contrário, a medida provisória perde a validade e a cobrança do imposto de 20% volta a valer.
3: Agora 5 horas e 57 minutos, depois desse giro com os principais destaques, com os principais assuntos, se você participa conosco no 11 972 21 1001 e também no arroba TMC NewsBR. Daqui a pouquinho tem mais mensagens aqui pra gente falar. Só que agora é hora do esporte, aqui no Start TMC. E quem traz os destaques hoje é o Ivan Drago.
13: Bom dia a todos que acompanham o Start TMC. Ontem nós transmitimos o jogo do São Paulo contra o Bolívar no Morumbi pela Copa Sul-Americana. Deu São Paulo 3-1. Claro que o Dorival não vai resolver todos os problemas da noite para o dia, mas foi um São Paulo que entrou em campo bastante pressionado e conseguiu o objetivo. A ideia era vencer e conseguir a classificação à próxima fase da competição. Portanto, o São Paulo agora vai enfrentar o Boca Juniors na próxima fase. São Paulo que talvez tenha enterrado esse fantasma, já que o São Paulo sai na frente e depois toma um gol de empate no começo da segunda etapa. Em alguns momentos chegou até a tomar a virada, mas ontem demonstrou força para reagir e com isso conseguiu construir a vitória e a classificação à próxima fase. O Dorival venceu seu segundo jogo apenas no comando da equipe e ele sabe que ele está devendo nesse sentido. O Luciano, que vinha sendo bastante questionado, voltou a marcar depois de 6 jogos e o São Paulo voltou a vencer depois de 7 jogos. A última vitória tinha sido contra o Boston River pela Copa Sul-Americana. Então, agora é fazer com que essa vitória faça com que os jogadores retomem a confiança, porque o São Paulo tem mais uma decisão pela frente no próximo final de semana contra a Chapecoense fora de casa pelo Campeonato Brasileiro. No Tricolor, diante de tantas situações, um degrau de cada vez. Objetivo alcançado na competição internacional, agora é pensar na competição nacional.
7: 5 horas e 59 minutos, Ivan Drago com todas as informações do esporte. E conforme ele mesmo chegou a pontuar, vai ter um jogaço na próxima fase da Copa Sul-Americana, entre São Paulo e Boca Juniors, né? Na Sul-Americana, quartas de final. Porque o São Paulo, como ele citou, classificou, venceu o Bolívar da Bolívia, o Boca venceu o Recoleta por 4-0 ontem. Então, esse confronto entre o temido Boca Júnior, 6 vezes campeão da Libertadores, e o tricampeão do mundo, tricampeão mundial, São Paulo Futebol Clube. Portanto, jogaço na próxima fase, a gente vai acompanhar, claro, sempre com transmissão aqui da TMC. E hoje vários jogos também agendados, marcados. Tem Cerro Porteño e Palmeiras, Flamengo e Cruzeiro, e o Fluminense, que também garantiu ontem à noite essa vaga importante também na Libertadores, vencendo nos pênaltis o Rivadavia. 6 em ponto.
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3: 6 horas e 1 minuto, Start TMC. Já se passou 1 hora, nós temos mais 1 hora pela frente com os principais destaques, com os principais assuntos do dia do Brasil e do mundo. E a gente continua então com o nosso giro de manchetes. Recuperações judiciais disparam 66% com juros altos e crédito restrito.
7: Agronegócio, transporte, logística e varejo estão entre os setores mais afetados pela crise financeira.
3: No varejo, Casas Bahia entrou recentemente com pedido de recuperação judicial para renegociar dívidas de 17 bilhões e 300 milhões de reais. E esse é só um dos destaques que o Start TMC traz nesta quarta-feira, 19 de agosto, e tem muito mais.
7: Quase 80% dos deputados eleitos em 2022 tentam reeleição.
3: PL lidera entre os partidos com 73 candidatos, seguido por PT com 53 e União Brasil com 45.
7: STF pode retomar hoje julgamento sobre mandato tampão no Rio de Janeiro.
3: Análise está suspensa após pedido de vista de Flávio Dino. Placar é de 4-1 pela eleição indireta.
7: Ministro Luiz Felipe Salomão assume presidência do STJ.
3: Nova gestão terá foco na redução de processos, uso de inteligência artificial e apurações contra integrantes da corte.
7: Lei seca ganha novas regras.
3: Atualização muda procedimentos para bafômetro, drogas e recusa ao teste em casos de embriaguez ao volante.
7: Destaques internacionais agora: a Rússia ameaça Reino Unido por apoio à Ucrânia.
3: Kremlin fala em consequências após relatos de uso de drones britânicos em ataques contra território russo.
7: Donald Trump suspende por 3 dias tarifas de 50% contra o Canadá.
3: Pausa ocorre após avanço nas negociações. Premier Mark Carney diz que ainda há trabalho a ser feito.
7: E no esporte, brasileiros avançam na Libertadores, na Copa Sul-Americana também. Fluminense e São Paulo garantem vaga nas duas competições, nas quartas de finais das duas competições. Palmeiras e Flamengo entram em campo hoje pela Libertadores, enquanto Atlético Mineiro e Bragantino se enfrentam pela Copa Sul-Americana. 6:04.
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3: 6:04. A gente vai falar de previsão do tempo. Vamos saber como que tá o tempo nesta quarta-feira, começando pela região sul. Em Curitiba, dia de sol com nuvens, não chove. Aí a máxima é de 29 e a mínima de 15.
7: Sudeste agora, São Paulo. O dia vai ser ensolarado, céu azul, não chove também. Mas calorão em São Paulo, em máxima de 31, mínima de 17.
3: E se a máxima tá 31 em São Paulo, no Rio de Janeiro a máxima é de 33 e a mínima de 18. E o dia então é de sol sem chuva.
7: Belo Horizonte, quarta-feira vai ser também de muito sol, também não vai chover. A gente vê umas semelhanças aí. Máxima de 30 graus, mínima de 12 em BH.
3: Em Brasília, o sol aparece entre nuvens, não chove. Máxima 28, mínima 16.
7: Nordeste, para a gente fechar aqui, Recife, sol aparece entre nuvens, chove rápido durante o dia e também à noite. Máxima de 28 e mínima de 23 graus. 6:05.
3: 6:05. Agora a gente falaria aqui presencialmente com Bruno Rizzi.
7: Onde está Bruno Rizzi, hein?
3: Presencialmente ele não está aqui. Mas ele está
7: por aqui.
3: Você sabe onde ele está?
7: Bruno Rizzi. Onde está o Bruno Rizzi?
3: Para você que está no YouTube, o Rafael Tebas está fazendo uma vistoria aqui Bruno, no estúdio para ver onde ele está.
7: Bruno Rizzi.
3: Ele está, gente, lá no estúdio, em Brasília, porque claramente ele vai participar do Start TMC, nosso colunista, né? Como não? E aí ele vai trazer vários assuntos que a gente, né, vai questionar, e o pessoal aqui no, nas redes sociais e também no WhatsApp já mandam questões. Mas fazendo um resumo aqui, porque daqui a pouquinho ele vai entrar então ao vivo de Brasília, ele vai falar de Flávio Bolsonaro, que cancelou a motossiata em Juiz de Fora, onde o pai dele, Jair Bolsonaro, sofreu atentado em 2018. Também vai falar de Lula, que está muito focado no plano de governo dele, e vai falar das propostas, enfim, vai falar sobre vários assuntos aqui, vai analisar vários assuntos. Aproveita então e manda sua dúvida aqui no 11 972 21 1001 e também no @TMCNewsBR, que a gente passa para ele analisar então e comentar todos os assuntos que estão em pauta, em foco no nosso Brasilzão.
7: 6:06, vamos pro Rio de Janeiro então, começar o nosso giro de reportagem, sempre um ótimo dia para os nossos repórteres. E olha, hoje né? Dia importante no Rio. A gente citou nas manchetes aqui, o STF retoma então o julgamento sobre mandato tampão no Rio de Janeiro. Sempre tem polêmica a respeito desse assunto e sempre Gustavo Sleman traz as informações, destrincha pra gente aqui. Bom dia, Sleman.
19: Bom dia, pessoal. Bom dia para todos que nos acompanham. Pois é, assunto polêmico que sempre traz reviravoltas, capítulos, né, de uma longa novela. Isso porque esse impasse continua desde março, quando o ex-governador do Rio, Cláudio Castro, renunciou ao cargo um dia antes do julgamento no Tribunal Superior Eleitoral, que acabou o tornando inelegível, né, por conta de apurações e investigações do Ministério Público em um esquema que envolvia lavagem de dinheiro e também questão com compra de, suposto, né, compra de votos durante as eleições de 2020 e 2022. A gente está acompanhando, então, todo esse caso agora no Supremo Tribunal Federal, que vai decidir se a gente vai ter uma eleição direta ou indireta para definir o chamado governo tampão no Rio de Janeiro. Isso porque, desde março, o presidente do Tribunal de Justiça do Rio de Janeiro, o desembargador Ricardo Couto de Castro, ele está como governador interino do Rio de Janeiro. Isso porque Cláudio Castro não possuía vice e também, já que o vice dele deixou o cargo para se tornar conselheiro do Tribunal de Contas do Estado, e também a Assembleia Legislativa do Rio de Janeiro não possuía presidente à época, já que Rodrigo Bacelar era investigado, inclusive foi preso pela Polícia Federal. Desde então, como eu disse, o Ricardo Couto de Castro segue à frente do Palácio Guanabara. A grande dúvida em relação ao Supremo Tribunal Federal é se essa eleição acontece de forma direta, com o povo indo às urnas para votar, ou acontece de forma indireta, com a Assembleia Legislativa do Rio de Janeiro definindo entre os parlamentares em plenário quem seria o responsável pelo chamado governo tampão. A gente lembra que esse julgamento está parado no STF, não apenas por conta do recesso do meio de ano, mas também por conta de pedidos de vista que ocorreram, né, quando o ministro pede mais tempo para analisar o caso. Inclusive, fontes da TMC já indicam que hoje pode ocorrer mais uma vez um outro pedido de vista. Até porque, né, a gente está muito próximo das eleições tradicionais, que acontecem em outubro. Então, mesmo que ocorra de forma indireta ou direta, seria um novo trabalho de complexidade em relação tanto ao TRE, caso a eleição seja direta, com preparação de urna e campanha eleitoral, à parte do que a gente já está acompanhando, ou mesmo dentro da Assembleia Legislativa do Rio de Janeiro. Está voltando aos trabalhos após o recesso, e aí já com a eleição indireta à vista, caso isso seja decidido pelo Supremo Tribunal Federal, pessoal.
3: Obrigada, viu, Sleman, pelas informações. Você acompanha por gentileza e traz então para a gente as atualizações. 6:09, agora a gente vai para Brasília. Flávio Bolsonaro deve limitar participação em debates no primeiro turno e pretende enfrentar apenas Lula no encontro da Globo. Rafael Felitti, ao vivo então com a gente para nos explicar essa história. Rafael.
20: Oi, Fernanda, Rafa, bom dia para vocês, bom dia para todos que nos acompanham aqui no Start TMC. Pois é, né? Essa estratégia de Flávio Bolsonaro já vinha sendo bastante ventilada, mas agora a gente tem uma confirmação em on, né? Como a gente costuma dizer no jornalismo. Ontem, o coordenador da campanha, Rogério Marinho, falou isso durante o evento em Brasília, né? Ele participou ali, ele e o vice de Flávio, Alfredo Gaspar, representaram Flávio em um evento de campanha que Flávio acabou faltando de última hora, né? De uma entidade ali de comércio e serviços, e depois ali em coletivas, o Rogério Marinho disse que, com todo respeito aos outros candidatos, mas que Flávio só iria participar de debates, dos debates que Lula fosse participar. O presidente Lula já afirmou que não vai participar do próximo debate da Bandeirantes e que a expectativa é que ele só participe do debate da TV Globo. Então, dessa forma, Flávio também só deve participar desse mesmo debate, né? Por que que Flávio não vai participar de debate? Porque ele teme, sem a presença de Lula, ele teme se tornar o alvo dos outros candidatos ali do campo da direita, do campo antipetista, porque, como Flávio é o vice-líder nas pesquisas de intenção de voto, todos querem tirar esses votos de Flávio para conseguir enfrentar o presidente Lula no segundo turno, segundo os cenários, né? Então, sem a presença de Lula, Flávio ia ser um alvo ali na avaliação da campanha, mais fácil ali para os outros candidatos. Já o presidente Lula tem uma posição parecida ao não querer ir nesse primeiro debate, ou a marcar presença em apenas um debate neste primeiro turno, né, das eleições, porque ele é o único candidato do campo da esquerda e ele poderia ficar exposto, né, além do mais, ele é o candidato à reeleição, então naturalmente ele já seria alvo de ataques por eventuais falhas ali apontadas durante o seu governo. A campanha de Lula questiona ainda nesse debate da Band os convites a Romeu Zema do Partido Novo e Renan Santos do Missão, porque segundo a legislação eleitoral eles não seriam obrigados, né, a chamar esses dois candidatos. Então, segundo a legislação, quem deveria participar do debate, né, obrigatoriamente seria Lula, Flávio Bolsonaro, Augusto Cury e Ronaldo Caiado. Renan Santos e Romeu Zema foram chamados por uma questão de pontuação nas pesquisas, né, de eles terem mais popularidade até mesmo do que Augusto Cury, por exemplo, estarem praticamente empatados com Caiado. Então eles acabaram fazendo esse convite, né, até porque é o mais democrático, vamos dizer assim. Mas enfim, a expectativa é que a gente de fato não tenha os dois candidatos mais bem cotados ali para essa eleição ao longo dos debates. Expectativa somente para o debate da TV Globo, que é o último debate, mas expectativa também que eles marquem presença na maioria das sabatinas. Volto com vocês.
3: Obrigada, Felipe, por tantos detalhes. Ótimo trabalho para você. 6:12. Pois é, e o pessoal aqui nas redes sociais, no @TMCNewsBR, comentando até sobre as campanhas, né? As campanhas já deram início aí. E o Rafael Almeida Santos de São Paulo disse: começou a campanha, acho que o eleitor está muito mais atento. Quero saber quem realmente tem um plano para melhorar saúde, transporte e emprego. E ainda nesse tema, cenário eleitoral, a Patrícia Fernandes Lopes de Belo Horizonte diz: eu espero uma campanha com menos briga política e mais discussão sobre os problemas reais. E são diversas opiniões aqui. Rafael Tebas, cadê o nosso Rizzi,
7: cadê,
3: Rafael?
7: Onde está Bruno Rizzi, né? É impressionante. Deixa eu verificar, tá por aqui. Onde está Bruno Rizzi?
3: Tá,
7: deixa eu tirar aqui. Bruno Rizzi,
3: bancada,
7: Bruno Rizzi.
3: Não, não tá.
7: Onde está Bruno? Onde você está, Rizzi?
3: Apareceu! Bruno Rizzi.
1: Bom dia, diretamente da capital federal, hein?
3: É, você tá chique, hein, Bruno? Ah, a gente já startou aqui alguns assuntos que você vai falar, mas por gentileza, a palavra é sua.
1: Bom dia, Fernanda Câmara, Rafael Tebas. Bom estar com vocês aqui, mesmo que virtualmente hoje. Estamos aqui direto de Brasília, nos estúdios da TMC daqui. Bom, Felipe falava aqui há pouco do meu lado aqui sobre essa discussão, né? Essa ida aos debates, ida ou não ida aos debates, e acabou que isso virou uma grande discussão dentro das campanhas do próprio presidente Lula e também do senador Flávio Bolsonaro, justamente porque eles entendem que esse debate, esse embate é muito direcionado a ambos. Eles sabem que o desgaste vai ser direcionado a eles e eles tentam poupar qualquer tipo de corte para a internet, qualquer tipo de manifestação contrária, principalmente o presidente Lula, por ser o único representante nesses debates do espectro de esquerda, entende que teria ali um grande acordo, talvez informal, dos outros candidatos para atacá-lo. Apesar que Ronaldo Caiado tem mudado também a estratégia e direcionado mais seus ataques a Flávio Bolsonaro, porque entendem que talvez Flávio Bolsonaro seja o alvo para justamente desgastá-lo e conseguirem esses outros candidatos chegarem ao segundo turno com o presidente Lula. A discussão é muito grande, de fato, não deve ter a presença dos principais candidatos na disputa, os dois principais que lideram as pesquisas, mas aí tem um ponto também interessante para trazer aqui para vocês. Ontem eu estava conversando com algumas pessoas da campanha do presidente Lula e o próprio presidente tem dito que pretende agora focar muito mais na questão de governo, na questão política e menos na questão eleitoral daquele corpo a corpo. Ele tem focado mais nas questões estratégicas de bastidores. Teve a viagem ali com Davi Alcolumbre para o Amapá, com relação à descoberta de petróleo, que é um ativo que ele vai usar para sua campanha. Também a própria relação com Davi Alcolumbre para estimular ainda mais e tentar votar, de fato, no plenário do Senado, o fim da escala 6x1 na semana que vem. Ele também tem uma agenda, enfim, muito focada em discutir alguns projetos do plano de governo que ele pretende ampliar, explicar mais, detalhar mais alguns projetos na área de saúde, na área de economia, na área de segurança. A agenda dele oficial mesmo essa semana em relação à campanha tem ali algo como 2 eventos apenas. Então a gente vê o presidente Lula muito mais focado nessa questão estratégica e deve dar esse push final mais para o segundo turno. E aí sim a gente deve vê-lo no debate, assim como o Flávio Bolsonaro, mais para o fim ali do segundo turno, esses debates, talvez o debate da Rede Globo, que é o último, aí é questão da gente acompanhar. Mas Lula claramente focando agora em se poupar, em jogar parada, evitar ataques, evitar cortes negativos para ele, manter essa liderança, mesmo que apertada, no primeiro turno e focar nas questões estratégicas e de muitos bastidores. E tem muito bastidor em Brasília rolando essa semana e principalmente na próxima, que é uma nova semana de esforço concentrado.
7: Exatamente, vai ser realmente, enfim, agitada a semana em Brasília. A gente vai continuar girando aqui a nossa reportagem. Vamos para Belo Horizonte agora com o jovem Júnior de Castro. Pelo seguinte, o eleitorado jovem de Minas Gerais encolheu nos últimos 16 anos. Conta pra gente, Júnior. Bom dia.
0: Ótimo dia para você, Rafael, Fernanda, Bruno, excelente quarta-feira. Nem tão jovem assim, eu diria, Rafael, mas isso daí é outro caso. Mas é isso mesmo, segundo dados do Tribunal Superior Eleitoral, os eleitores de 16 a 24 anos representavam 17,5% do eleitorado aqui de Minas em 2010. Agora, em 2026, são apenas 10,7%. E na prática, isso significa que o número de jovens aptos a votar caiu de 2 milhões e meio para cerca de 1 milhão e 700 mil. Isso significa que isso quando aconteceu, né, o eleitorado de Minas cresceu, o eleitorado total de Minas cresceu, passando de 14 milhões e meio para 16 milhões e 300 mil. E a tendência também aparece no Brasil inteiro, viu, gente? Aqui no país, os jovens de 16 a 24 anos passaram de 18,2% do eleitorado em 2010 para 12,1% neste ano. E o principal motivo apontado é justamente o envelhecimento da população. Hoje, o Brasil tem quase 37 milhões de eleitores com 60 anos ou mais, praticamente o dobro do número de jovens de 16 a 24 anos. Mesmo sendo aí esses números muito relevantes, os jovens participaram aí das últimas eleições na mesma proporção, inclusive em 2022, quase 79% dos eleitores de 16 a 24 anos foram comparecer às urnas. Então a gente destaca que é importante para esse jovem eleitor que vote com consciência, principalmente nessas eleições agora de outubro, para presidente, para governador, para senador e também para os cargos de deputados. 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
3: Recado importantíssimo. Obrigada, jovem Júnior de Castro. Agora, 6h19, a gente vai para o Paraná. Curitiba registra alta de 34% na abertura de empresas em 2026, com média de 10 novos negócios por hora. Leonardo Gomes, ao vivo conosco, para nos dar todas as informações. Leonardo.
21: É isso, a gente tem uma boa notícia mostrando o movimento da economia, principalmente na abertura de novos negócios aqui no Paraná. As estatísticas estão comprovando isso, já que foram de janeiro a julho, ou seja, um pouco mais da metade deste ano, registrados 48 mil, ou melhor, quase 49 mil alvarás emitidos pela Prefeitura de Curitiba de diversos negócios, um número bem maior, como a gente disse, 34% maior do que o registrado no mesmo período do ano passado, quando foram um pouco mais de 36.500 documentos desse tipo. Como a gente trouxe, é uma estatística que mostra uma média de 10 empresas abertas por hora neste período. Do total, o destaque fica para a abertura de novas empresas prestadoras de serviço, cujo número cresceu 34%, de 31.177 nesses primeiros 7 meses do ano, só que em 2025, comparado com o mesmo período deste ano, que foi pouco mais de 42 mil. Na base de comparação, o número de novas empresas de comércio aumentou 29%. E as áreas, Léo, a gente está falando de empresas de que tipo, além de prestadores de serviço? A gente está falando empresas que estão ligadas à preparação de documentos e serviços especializados de apoio administrativo que lideram o ranking, além de promoção de vendas, serviços combinados de escritório, apoio administrativo, cabeleireiro, manicure, pedicure, treinamento em desenvolvimento profissional e gerenciamento residencial, além do comércio varejista, ou seja, mais empresas abrindo aqui na capital. Isso que demonstra, né, como a economia vem girando, apesar de todas as adversidades.
7: Valeu, Leonardo Gomes, boa notícia realmente, então, aí, que ele traz pra gente em relação ao estado do Paraná, Curitiba também. 6h21, vamos continuar girando aqui a nossa reportagem. Aliás, uma informação que está repercutindo bastante, né? O Conselho Nacional de Trânsito atualizou as regras da Lei Seca. Aqui em São Paulo, Marcos De Pato tem as informações. Marcos, quais são as mudanças na prática aí? Bom dia.
2: É isso aí, Rafael Tebas, muito bom dia para você, bom dia Fernanda bom e a todos que acompanham a programação da TMC. Essa resolução aí atualiza os procedimentos adotados pelos agentes de trânsito e também regulamenta a possibilidade de utilização de equipamentos para identificar outras substâncias psicoativas além do álcool, que a gente já está acostumado aí, né, com os testes do bafômetro. Mas os equipamentos ainda devem ser certificados e os procedimentos regulamentados antes que os novos testes sejam utilizados pelas autoridades de trânsito. Uma das principais novidades é a criação de uma etapa inicial de triagem. Os agentes vão poder utilizar equipamentos de pré-teste ou teste passivo de alcoolemia para verificar indícios da presença de álcool no organismo do motorista. Caso o resultado seja positivo, vai ser necessário aí realizar os procedimentos previstos na regulamentação para confirmar essa situação. Mas o resultado dessa triagem não vai poder ser utilizado isoladamente para aplicar multa ou comprovar que o motorista estava dirigindo sob influência de álcool. O bafômetro segue aí sendo empregado normalmente nessas fiscalizações nas ruas. Outra situação prevista é a presença temporária de álcool na boca, que pode ocorrer aí depois da ingestão, né, do consumo de produtos como bombons com licor ou também enxaguantes bucais. Nesses casos, um resultado positivo no teste inicial deve ser seguido de nova avaliação antes de qualquer conclusão. Vale lembrar, né, que essas novas regras passam a valer depois da publicação no Diário Oficial da União. Já as mudanças relacionadas às fichas de fiscalização e aos códigos das infrações vão ter prazo de 60 dias, 2 meses aí, né, para serem implementados. Até lá, continua valendo os procedimentos e códigos atuais. Fernanda Câmara, Rafael Tebas, volto com vocês.
3: Pois é, quem bebe e dirige precisa ser responsabilizado, né? A fiscalização também precisa ser precisa e justa, então a gente acompanha aí todos esses detalhes e desdobramentos. Obrigada, viu? Marcos De Pato, ao vivo aqui no estúdio com a gente. 6h24, a gente vai de novo para Brasília. Estão juntos lá, Lívia Brás, Rafael Felitti, Bruno Rizzi. E agora nós vamos com a Lívia, então, para falar que o Lula defende o fim da chamada taxa das blusinhas e pede ao Congresso a aprovação da medida que elimina o imposto de 20%. Sobre compras de até $50. Lívia Brás.
5: Oi, Fê, bom dia para você, pro Rafa. Não vou dar bom dia pro Bruno, que eu já dei hoje bom dia pessoalmente para ele aqui em Brasília. Pois é, presidente Lula, ele tá defendendo, né, o fim da taxa das blusinhas. Ontem ele divulgou um vídeo, né, um vídeo de campanha, em que ele diz que tá otimista com a aprovação daquela medida provisória que determina aí o fim dessa cobrança. Segundo ele, o fim dessa cobrança é uma questão de justiça. O presidente também citou os presidentes do Senado, Davi Alcolumbre, o presidente da Câmara, Hugo Mota, e disse que acredita que os dois também vão apoiar essa medida. Bom, essa medida provisória, né, a MP, ela foi editada pelo governo no mês de maio e ela precisa ser aprovada pelo Congresso até o dia 8 de setembro. Caso contrário, se ela não for aprovada até essa data, ela perde a validade e aquela cobrança de 20% em cima das compras de até $50, ela já volta a ser feita no dia seguinte, no dia 9 de setembro. Tramitação, a gente lembra dessa MP, ela estava travada por conta daquele rompimento, né, entre Lula e Davi Alcolumbre, só que os dois retomaram o diálogo na semana passada e aí, como um gesto dessa reaproximação dos dois, o presidente do Senado, ele marcou a instalação da comissão mista que vai analisar essa proposta. O problema é que o Congresso, ele acabou adiando a instalação dessa comissão para agora, dia 1º de setembro. Então, o prazo para votação ficou muito apertado, né? Eles só vão ter uma semana para conseguir votar essa medida provisória. Essa decisão, né, do governo de editar uma medida provisória para tirar uma cobrança que foi criada durante a própria gestão, ela foi bastante criticada, né, por integrantes do Centrão e também da oposição, que interpretaram essa medida como uma iniciativa de caráter eleitoral, né?
4: Exatamente, Lívia, e a gente vai continuar com esse assunto com o Bruno. Deixa eu perguntar, vocês vão fazer a troca aí das cadeiras? Como é que vai
5: ficar? Já vou fazer a dança das cadeiras nesse momento, deixa eu chamar ele aqui.
4: É, Bruno. Ao vivo é a dança das cadeiras, porque a Lívia Braz, ela traz a informação, e aí a gente sempre aciona o nosso colunista, o Bruno Rizzi, para fazer a análise, o comentário, porque quem participa do Start TMC fica esperando, né, depois de uma notícia, o comentário, a análise de Bruno Rizzi. Como hoje ele está lá no estúdio em Brasília, junto com Rafael Felitti e junto com a Lívia Braz, a gente faz então, como a Lívia Braz falou, a dança das cadeiras, e agora sim, Bruno Rizzi para comentar. Lula defendendo o fim da chamada taxa das blusinhas. Rizzi.
7: Inclusive, rapidinho, Rizzi, né? É impressionante como a gente tem visto aí nos bastidores, um jogando pro outro a responsabilidade em relação à taxa, né? O Haddad já disse, não é comigo. Aí a oposição fala, não, foi sim, foi durante a sua gestão com o ministro da Fazenda. E agora o Lula defendendo, como citou a Lívia e a Fernanda. Então, tem esse jogo aí nos bastidores.
6: É isso, esse joga pra cá, joga pra lá, os bastidores são interessantes, né, pra dizer o mínimo sobre esse caso da taxa das blusinhas, uma vez que, primeiro que foi algo que se discute muito, criou, não criou, a discussão que você trouxe muito bem, Tebas, mas acabou sendo uma casca de banana que foi jogada, o governo num certo momento escorregou, depois se recuperou, digamos assim, desse tombo, levantou, tirou essa taxa das blusinhas, mas através dessa medida provisória, como o nome já diz, medida provisória, tem prazo de validade. E agora a discussão, às vésperas da eleição, traz um desgaste muito grande e fica esse jogo de essa batata quente, né, passando na mão de um para o outro. O grande ponto aqui é que o desgaste para essa questão da taxa das blusinhas é muito grande. O governo quer evitar de qualquer forma, e existe uma articulação grande também com o Congresso Nacional, para que não caduque essa medida provisória, que é o termo usado aí para quando ela vence, né, dá esse prazo aí de 90 dias, justamente para que não haja esse desgaste eleitoral. Parece um tema simples, bem entre aspas aqui, mas que tem impacto direto na vida, no consumo das pessoas. Em tempos do dinheiro mais curto, a gente fala muito de endividamento, juros altos e toda essa questão que a gente traz cotidianamente aqui na programação da TMC, é sempre relevante a gente pensar e entender qualquer impacto que seja tanto para o lado positivo quanto negativo. Acontece que essas questões positivas, elas entram naquela escala nula, né? Como se fosse ali algo que está seguindo a normalidade, é como deve ser na percepção do eleitor. Já algo negativo, já sai do script, já é desgastante. Então é aquela coisa, se fizer bem, se não tiver, ok, beleza, estamos neutro. Se fizer para o mal, no sentido financeiro, né, na percepção do eleitor, já é negativo e pode trazer desgaste. Obviamente que o governo não quer nenhum tipo de desgaste a essa altura do campeonato. Inclusive, eu falei há pouco, o governo articula e trabalha nos bastidores justamente para trabalhar pautas positivas, aproveitando a famosa máquina na mão. Esse jogo de batata quente vai seguir, inclusive eu estou em Brasília, tem algumas reuniões aqui hoje e amanhã, vou tentar pegar mais alguns bastidores para entender como é que está essa questão da taxa das blusinhas. Até semana passada era tudo muito nebuloso ainda, vamos ver como evoluiu. O presidente Lula viajando nessa viagem ao Amapá, então talvez nem tenha tido tempo ainda de sentar e discutir, mas agora com a agenda um pouco mais tranquila, deve focar nisso, além das articulações. Isso vai dar pano para manga ainda, com o perdão do trocadilho aqui, né, de falar de blusinha falando pano para manga.
4: Excelente, né? Melhor trocadilho não há. Obrigada, viu, Bruno Rizzi. Daqui a pouquinho você volta então com mais análises. 6:31, TMC. 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

0: 6:34.
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0: 6:34, hoje dia 19 de agosto de 2026, a gente traz as informações do Rio de Janeiro. Eu sou Gustavo Silema, sigo te acompanhando na manhã de hoje. Hoje, dia mundial humanitário, dia mundial da fotografia, dia do historiador, dia da integração jurídica latino-americana, dia nacional do artista de teatro, dia nacional do orgulho lésbico e também dia nacional do ciclista. A gente, claro, faz o convite para você participar da nossa programação, nosso WhatsApp 99557-1013, para você falar aí também do seu caminho, do tempo na sua região, dar carona à TMC.
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0: Atualizar o trânsito para você. Falar do centro agora, informações do Centro de Operações da Prefeitura do Rio de Janeiro, centro. Incêndio agora atingindo uma casa, né? Na altura da rua Barão de São Félix. A rua Visconde da Gávea está interditada agora para trabalho do Corpo de Bombeiros, que atua no combate ao incêndio que atinge esse imóvel na altura da rua Barão de São Félix. Sete Rios, Subprefeitura, Guarda Municipal e Defesa Civil foram acionados. Atenção, você motorista, a gente também está em contato com o Corpo de Bombeiros para ter atualização sobre essa ocorrência de incêndio no centro da cidade, tá? O elevado Paulo de Fronten e o elevado Rufino Pizarro foram liberados após fechamento para manutenção no sentido centro. No momento, o trânsito apresenta boas condições. A gente também fala do túnel Marcelo Alencar, liberado após fechamento para limpeza e manutenção programada. Nos dois sentidos, o trânsito apresenta boa movimentação. A gente vai procurar também a Sete Rio, tem um sinal com defeito na Avenida Rei Pelé, próximo ali à passarela da estação de trem de São Cristóvão, tá? A gente vai procurar Sete Rio então para relatar esse problema, trazer aqui detalhes e explicações na nossa programação. Lembrando, né, que você pode e deve participar sempre da nossa programação. Nosso WhatsApp 99557-1013, para você trazer detalhes e dar carona aqui também à TMC em 101.3.
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0: Falar da previsão do tempo. Hoje, previsão de baixa umidade relativa do ar na cidade do Rio de Janeiro. Os ventos vão estar fracos a moderados. Sistema de alta pressão que está posicionado aqui no Rio de Janeiro, influenciando a cidade. E por conta disso, a previsão, de acordo com o Sistema Alerta Rio, que é o sistema de meteorologia da capital fluminense, a previsão para hoje na cidade é de céu com poucas nuvens e sem chuva. Os ventos fracos, até 18 km por hora, e as temperaturas estáveis e elevadas, com mínima prevista de 17 graus e máxima prevista de 34 graus. A umidade relativa do ar pode apresentar valores entre 20% e 30% no período da tarde. Então se hidrate, tá? Se hidrate, até porque vai fazer muito calor hoje. Informação ao vivo agora com Rafael Alves, operação da Polícia Federal, Rafa.
2: Operação da Polícia Federal rolando aqui no Rio de Janeiro, Gustavo, para cumprir mandados de busca e apreensão contra despachantes e também recrutadores que atuam na regularização de estrangeiros. Isso porque, segundo a Polícia Federal, os envolvidos vêm auxiliando angolanos e chineses em pedido de autorização de residência com documentos falsos. Daqui a pouquinho a gente traz mais informações ao longo da programação. Gustavo.
0: Valeu, Rafa. De volta agora o Start TMC.
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4: E a gente vai acionar mais uma vez o nosso Bruno Risi, conectado com a gente, como sempre, aqui no Start TMC. Ô Risi, agora a gente vai falar bastante também sobre os passos de Flávio Bolsonaro, né? Que não foi a um evento nessas últimas horas, chegou até a surpreender algumas pessoas.
5: Pois é, Tebas, a gente tem visto Flávio Bolsonaro ontem mesmo, tanto Flávio Bolsonaro quanto Rogério Marinho já estavam até fisicamente, assim, com uma expressão mais cansada. Eles estão com um time mais enxuto e a campanha tem ainda tropeçado em algumas questões até logísticas aí de agendas. Então, a gente viu que teve o evento no Rio de Janeiro, depois teve o evento em Minas Gerais, acabou a motociata que teria em Juiz de Fora, não aconteceu por conta das condições climáticas, acabou não tendo como pousar o avião. Mas também, ontem mesmo, eu conversava também com uma pessoa que foi para Juiz de Fora para cobrir essa motociata e comentou que o evento estava um pouco desorganizado ali no começo, não atraiu muita gente, ainda quando, teoricamente, ainda teria o evento. Então a gente vê que a campanha de Flávio ainda bate cabeça um pouco. Eles têm aí uma dificuldade de gestão e logística que a gente está acompanhando. Claro, é início de campanha, nada fora do script, mas realmente a gente vê que a movimentação da campanha, a estruturação da campanha do presidente Lula, por enquanto, um pouco mais bem organizada. E aí ontem a gente teve a ausência de Flávio Bolsonaro, que estava confirmado para um evento com presidenciáveis aqui em Brasília, mas que acabou de última hora cancelando a vinda e enviou

0: primeiro turno. Eu comentei ali que enquanto a estratégia do presidente Lula é focar mais nas questões políticas de bastidores, usando a máquina na mão, Flávio Bolsonaro já trabalha, obviamente, com a sua campanha, junto com o seu marqueteiro, pensando nesse eleitor de centro-direita, mas a sua ala bolsonarista também, não muito no eleitor independente nesse momento. A gente falou que os próprios eventos estão muito mais voltados para o cercadinho. Então ele tem feito esses movimentos, tem tentado fazer esses movimentos de motociata, de Copacabana, que remetem muito a Jair, seu pai, para realimentar essa questão do bolsonarismo, reviver essa questão e retomar aquele eleitorado bolsonarista que ele até agora não conseguiu reconquistar, digamos assim. Mas, de novo, ainda bate um pouco de cabeça. O evento de ontem deixou isso bem claro, porque até poucas horas ali antes do evento, ele estava confirmado e acabou não participando. Então, vamos acompanhar como que desenrola essa campanha de Flávio. Estão acertando alguns pontos. Vou trazendo bastidores para vocês.
1: Combinadíssimo, Bruno Risi, muito obrigada, diretamente de Brasília, com as análises e os comentários. Então, ele ainda vai fazer muito mais apurações para trazer para a gente. Agora, 6 horas e 44 minutos. Valeu, Bruno Risi. A gente vai movimentar a nossa reportagem ao vivo. A gente está indo lá para o Recife. O TRE de Pernambuco alerta eleitores sobre golpe por telefone que usa indevidamente o nome da Justiça Eleitoral. A Joely Santos tem as informações ao vivo, Joely.
2: Bom dia, Fernanda. Bom dia, Rafael, e a todos que acompanham o Start TMC nesta manhã. Pois é, como você bem mesmo falou, realmente é isso que está acontecendo. O alerta vem do TRE de Pernambuco, relacionado a um novo golpe que utiliza o nome da Justiça Eleitoral. A fraude acontece por meio de ligações telefônicas quando, em uma chamada, uma pessoa ou uma gravação se passa por um representante da Justiça Eleitoral e pede que o eleitor digite 1 caso precise de orientações ou 2 se o eleitor estiver com situação eleitoral regular. Mas o TRE de Pernambuco deixa claro que a Justiça Eleitoral não faz esse tipo de ligação. A orientação é não digitar nenhum número, não repassar nenhuma informação pessoal e encerrar imediatamente a chamada. Caso o eleitor queira consultar a situação eleitoral, deve usar apenas os canais oficiais, como o aplicativo e-título e o autoatendimento eleitoral. 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É com vocês no estúdio.
3: Valeu, Joely. A gente continua girando a nossa reportagem. Agora a gente volta a conversar com o Leonardo Gomes, um assunto aqui interessante, que tem também muita gente nas redes comentando. Agora, brasileiros podem comprar em lojas do Paraguai e receber produtos em casa pelos Correios. Léo, com você.
4: É uma novidade importante, Rafa, porque muita gente viajava quilômetros e quilômetros, horas, saindo aqui, por exemplo, de Curitiba, leva quase um dia todo para chegar em Foz do Iguaçu. Imagina pessoas que têm vontade de ir até o Paraguai, que moram, por exemplo, em Recife ou até mesmo em São Paulo. Agora podem comprar esses produtos, por enquanto, em apenas 2 lojas que estão cadastradas junto aos Correios. Sim, a gente está falando de uma novidade dos Correios, portanto, formalizada, né, pelo governo federal, onde basicamente as pessoas entram no site dessas lojas, escolhem o produto, compram como se estivessem comprando de uma loja no Brasil. E aí, logo no site, vai ter a opção de envio, que vai ser pelos Correios, que é chamado de Correios Parket. Uma nova modalidade, claro, tem custos, né, de um frete, dependendo da região onde você mora, pode ser um custo elevado. Mas, se você comparar o valor, mesmo com os impostos, pode ser que valha a pena comprar um determinado produto, por exemplo, um eletrônico. Como é que funciona? Como eu disse, além de tudo isso de você escolher, depois que você coloca para envio, pode ser que demore bastante, né? Depende muito do destino final, ou seja, da tua casa, do teu comércio, onde você vai receber. A operação é feita por transporte terrestre, nada de avião. Sai do Paraguai, chega no Brasil, vai até o teu endereço, através de caminhões. Depois que a encomenda entra na rede dos Correios aqui no Brasil, o consumidor consegue acompanhar o trajeto como qualquer outro tipo de encomenda hoje enviada pelos Correios. E por fazerem parte da remessa conforme, as empresas, claro, têm que respeitar a tributação brasileira. A nova modalidade também permite que os varejistas paraguaios alcancem, claro, os consumidores.

0: dos brasileiros. Tem imposto? Tem. Mas se for colocar na ponta do lápis, pode ser que vale bastante a pena.
1: Valeu, Léo. Obrigado pelas informações. A gente vai continuar acompanhando esse assunto, né? Com uma repercussão enorme, inclusive, lá nas redes sociais, em várias redes sociais. 6h47, 48 agora, você participa mandando a sua mensagem pra gente aqui no nosso WhatsApp, 11972211001. Bruno Martins, no Rio de Janeiro, mandando um alô pra gente aqui. Tiago Almeida, de São Paulo, também acompanhando o Start TMC. O meu xará, Rafael Santos, de Curitiba, também mandando um alô, indo pro trabalho já escutando aqui o Start TMC. Muito bom, muito bom.
2: Então vamos continuar girando a nossa reportagem. A gente vai falar agora com o Júnior de Castro. O presidente Lula decretou luto oficial de 3 dias. Vamos com a Beatriz, então.
1: Vamos com a Beatriz Trindade. Vamos nessa, porque é um assunto também muito triste. Importante, triste. Morreu ontem a atriz Glória Menezes, ícone da dramaturgia nacional, aos 91 anos. E a Bia tem atualizações, enfim. Bom dia para você, Bia.
3: Bom dia para você também, para todo mundo que acompanha a gente. Exatamente, a atriz morreu no apartamento onde ela morava aqui no Rio de Janeiro. Segundo a assessoria da artista, a morte foi por causas naturais. Glória estava acompanhada do filho caçula, Tarcísio Filho, e de outros familiares. Até o momento, a família não divulgou informações sobre o velório e o sepultamento da atriz. A gente lembra que ontem também a gente teve uma grande perda com a morte da atriz Laura Cardoso, aos 98 anos, ela que morreu em São Paulo. A informação foi divulgada nas redes sociais ali da artista na madrugada de ontem, e o enterro dela aconteceu ontem mesmo à tarde no centro de São Paulo. A gente lembra que as duas atrizes estavam entre os grandes nomes ali da dramaturgia brasileira. Laura Cardoso, que tinha quase um século de vida, recebeu no ano passado uma homenagem, inclusive na calçada da fama dos estúdios Globo aqui no Rio de Janeiro. A morte das duas foi lamentada então por colegas ali da profissão, nomes como Antônio Fagundes, Emanuele Araújo, Cristiane Torlone, Bruna Lombardi prestaram ali homenagem nas redes sociais às atrizes, e a gente segue, claro, acompanhando aqui as informações sobre a despedida e as homenagens à Glória Menezes. Volto com vocês.
2: Obrigada, viu, Beatriz Trindade. E a gente continua nesse assunto. O presidente Lula decretou luto oficial de 3 dias pelas mortes das atrizes Laura Cardoso e Glória Menezes. Então, o nosso noveleiro de plantão, Júnior de Castro, tem todas as informações ao vivo, Júnior.
4: É isso aí, Fernanda. Vale a gente ressaltar, a gente lembrar que esse luto oficial, ele é uma manifestação de pesar do poder público pela morte de uma pessoa ou de um grupo de pessoas, ou seja, isso não significa que os trabalhadores tenham direito a 3 dias de folga. Então, na verdade, é uma homenagem. E a gente também, claro, vai fazer uma homenagem para essas duas grandes atrizes, gigantes da dramaturgia brasileira, com essa luz linda, inclusive, que está fazendo aqui agora. Ela não podia ter chegado em um momento melhor, porque afinal de contas elas deixam agora pra gente essa sensação. Eu acho que uma parte da nossa história também se foi, né? Então vou contar aqui algumas curiosidades. A Laura Cardoso e a Glória Menezes, elas se encontraram profissionalmente pela primeira vez lá atrás, em 1959, na TV Tupi, quando elas participaram do teleteatro Um Lugar ao Sol. Falando do sol, ele aqui comigo, né? E mais de 40 anos depois, elas voltaram a dividir cena na novela Senhora do Destino. A Glória Menezes fez a novela toda, mas a gente lembra que, para quem não se lembra, aliás, a Laura Cardoso, ela fez uma pequena participação como a mãe da Nazaré Tedesco. E uma outra curiosidade sobre a Laura é que ela tinha uma amizade muito forte com a Hebe Camargo, e as duas também participaram de uma novela juntas, isso na TV Record, As Pupilas do Senhor Reitor. Muita gente também deve se lembrar dessa novela no SBT, da versão dos anos 90, mas a versão que elas participaram juntas foi na década de 60. E eu separei um trechinho da história da Laura, dela contando um pouco sobre esse início da carreira, e a gente confere agora.
5: Em São Paulo, na antiga Rádio Cosmos, que atualmente é Rádio América. E aí eu fui fazer um teste para a Rádio Teatro. Fiz o teste, fui aprovada e comecei assim no dia seguinte. O diretor gostou, quem escrevia, que era o Clima César, que escrevia os teatrinhos, ele gostou do meu teste. Eu comecei no dia seguinte.
4: Olha só que história maravilhosa, ela também maravilhosa. Claro que eu vou falar um pouquinho sobre a Glória Menezes também. Ela que foi protagonista da primeira novela diária da televisão brasileira, 25499 Ocupado, em 1963, ao lado do marido do Tarcísio Meira, que foi também par dela em várias, inúmeras telenovelas. A Glória também estava, sabe onde, gente? No elenco de O Pagador de Promessas, esse filme que ganhou a Palma de Ouro em Cannes, isso em 1962, e até hoje é a única produção brasileira que conquistou esse prêmio. Eu também separei um trechinho da Glória Menezes, a gente vê agora.
6: E eu, com 5 anos de idade, num navio, tinha uma companhia de teatro da Argentina. E sabe o que eles fizeram comigo? Ensaiaram um número comigo sem mamãe saber. Porque depois do almoço, ela me colocava no camarote para eu dormir. E eu, ó, fugia e ensaiava com a companhia de teatro um número. E fizeram uma roupa para mim, toda de papel crepom. Parecia uma borboleta.
7: Aí você já começou a ser estrela.
6: Aí quando chegou no dia da apresentação do show do navio, a mamãe pensou que eu tivesse dormido no camarote, eu estava em cima do palco. E disseram, a senhora não vai poder negar isso, sua filha vai ser atriz. Não vai.
4: E o que eu posso falar agora, gente? Laura e Glória, muito obrigado pelo espetáculo. Volto com vocês.
2: E muito obrigada a você também, Júnior de Castro, sempre atento e com uma sensibilidade e trabalho incríveis. Muito obrigada. E Glória Menezes e Laura Cardoso, que interpretaram aí personagens que atravessaram gerações e ajudaram a contar a história da televisão, do teatro, do cinema no Brasil. Atrizes que deixaram um legado enorme e inesquecível. Atrizes talentosíssimas que vão fazer muita falta. 6:54.
1: Vamos falar de esporte agora no Start TMC. Ivan Drago, é com você.
8: Bom, falamos sobre o São Paulo, que conseguiu a classificação vencendo o Bolívar por 3-1 pela Copa Sul-Americana. Vale destacar também que o Fluminense nos pênaltis superou o Rivadavia e também está classificado à próxima fase da Libertadores. Hoje nós teremos também mais Copa Sul-Americana com o Atlético Mineiro recebendo em casa o Bragantino às 19h. Lembrando que o Galo venceu o primeiro duelo em Bragança Paulista por 1-0. E ainda teremos, na quinta-feira, o Vasco, que vai enfrentar às 19h, o Olímpia, fora de casa, no primeiro duelo no Rio de Janeiro, 0-0. O Santos vai enfrentar o Macará, fora de casa também, no primeiro duelo, Del Peixe, na Vila Belmiro, 2-1. E o Botafogo vai encarar o Cienciano, também pela Copa Sul-Americana, todos esses jogos pela Copa Sul-Americana. O Botafogo vai receber em casa no Engenhão, sendo que apanhou no primeiro duelo por 6-1. Então são esses os jogos pela Copa Sul-Americana. Nós vamos também para a Libertadores, porque nesta quarta-feira nós teremos o Palmeiras, jogo importantíssimo contra o Cerro Porteño no Paraguai, no primeiro duelo aqui em São Paulo, 1-1. Portanto, Palmeiras precisando da vitória para se classificar à próxima fase da competição, ou de repente, em caso de empate, pode decidir nas penalidades. Isso às 19h, porque às 21h tem Flamengo e Cruzeiro. Clássico brasileiro no primeiro duelo no Mineirão, 1-1. O Flamengo agora recebe o Cruzeiro no Maracanã. Portanto, são esses os jogos dos brasileiros. Lembrando que aí na quinta-feira o Corinthians decide na Neoquímica Arena contra o Rosário Central no primeiro duelo, 0-0, jogo que aconteceu na Argentina. Aqui na TMC nós acompanhamos todos os jogos, Copa Sul-Americana e Libertadores.
2: Valeu, e agora a gente vai ver o que é destaque no nosso site tmc.com.br com a Marina Fornazieri. Bom dia.
9: Bom dia, pessoal. Tô de volta para falar de eleições, porque o Tribunal Superior Eleitoral encerrou uma disputa sobre o fundo eleitoral e liberou mais de 2 bilhões de reais distribuídos entre os partidos somente nesse mês. Ao todo, para as eleições, vão ser mais de 4 bilhões e 900 milhões de reais do fundo eleitoral. E no nosso site a gente detalha todo esse, como é que foi tomada essa decisão e como esses recursos vão ser distribuídos.
1: É, muita grana. Obrigado, viu? Valeu. Obrigado pelas informações. 6:57, já nos acréscimos aqui do Start TMC, uma informação muito importante que a gente vai abordar também com mais profundidade no TMC 360. Um acidente entre um ônibus e uma carreta deixou 21 mortos e 4 feridos na BR-373 em Imbituva, na região central do Paraná. Tá? A informação foi repassada pela concessionária, que faz a administração da rodovia, e por volta das 4:30 da manhã, então, essa ocorrência foi registrada. Muito triste, muito sério, muito grave. A gente vai continuar acompanhando no TMC 360. E só para fechar aqui, os feridos foram encaminhados para hospitais de Ponta Grossa, nos Campos Gerais. E eu repito, a gente vai abordar já já com mais profundidade no TMC 360.
2: Equipes do SAMU, Bombeiro e PRF e da concessionária atendem a ocorrência e não há previsão de liberação da via. 6:58. O Start TMC está chegando ao fim. Obrigada pela sua audiência e Rafael Tebas.
1: Vem aí o TMC 360. Joana Trepto e Felipe Bueno. Valeu!
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1: Olá, muito bom dia! Quarta-feira, dia 19 de agosto de 2026. Agora são 7 horas e 1 minuto e este é o TMC 360, apresentado por mim, Jona Trepto e Felipe Bueno. Bom dia, Felipe Bueno.
2: Bom dia, Jona Trepto. Bom dia a você que está nos acompanhando. Seja bem-vinda, seja bem-vindo até às 9 horas e 59 minutos. Prestação de serviço e informação para você formar o seu dia e formar a sua opinião. E aí, Jora, tá na hora?
1: Tá na hora de irmos direto às principais notícias desta manhã. Vamos.
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1: Polícia Federal revela que empresário encaminhou minuta de contrato ao ex-chefe de gabinete de Lula de Brasília, Rafael Felitti.
4: Segundo investigações da Polícia Federal, Marcola teria confirmado em mensagens ter recebido o documento de Roberta Luxinger, mas afirmou não ter repassado para ninguém do governo.
2: Lula faz apelo ao Congresso Nacional sobre a aprovação da medida provisória pelo fim da taxa das blusinhas. Mais de Brasília, Lívia Brás.
5: Num vídeo divulgado pela campanha de Lula, ele disse estar otimista com a aprovação. Disse ainda que o fim dessa taxa das blusinhas é uma questão de justiça.
1: Conselho Nacional de Justiça lança cartilha sobre o pagamento de penduricalhos a magistrados. Presidente do CNJ, ministro Edson Fachin, diz que é preciso separar o joio do trigo.
2: Supremo Tribunal Federal deve retomar hoje o julgamento sobre o mandato tampão no Rio de Janeiro. Com você, Rafael Alves.
6: O julgamento define se a eleição acontece com o voto popular ou pela Assembleia Legislativa do Rio. O processo está em pauta no STF para hoje, mas pode voltar a ser adiado.
1: Polícia Federal prepara nova rodada de depoimento de Daniel Vorcaro. O ex-banqueiro, que também é acusado de manter um grupo de espiões dentro do Banco Central, deve ser ouvido já nesta quinta-feira por videoconferência.
2: Motorista de Fernando Haddad muda a versão sobre a ação da Polícia Militar de São Paulo, Luísa Mutoni.
7: O motorista prestou um depoimento na última segunda-feira e apresentou uma versão que diverge em alguns pontos.
1: Acidente entre ônibus e carreta deixa 21 mortos no Paraná. De Curitiba, Leonardo Gomes.
8: Outras 4 pessoas ficaram feridas e foram encaminhadas para hospitais da região. Polícia Rodoviária Federal e Instituto Médico Legal trabalham neste momento no local do acidente.
2: Donald Trump suspende as tarifas de 50% sobre o Canadá. A medida do presidente norte-americano vale por 3 dias.
1: Incêndio em hotel na Índia deixa ao menos 9 mortos e 6 feridos. Segundo informações das autoridades locais, as vítimas são cidadãos de Bangladesh que tinham viajado para tratamento médico em Calcutá.
2: Copa Sul-Americana, São Paulo faz 3-1 no Bolívar e avança às quartas de final pela Copa Libertadores. O Palmeiras encara o Cerro Porteño no Paraguai. Flamengo e Cruzeiro se enfrentam no Maracanã. E você confere tudo, tudo, tudo com transmissão aqui da nossa TMC.
1: O TMC 360 está no ar.
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1: Um grave acidente deixou ao menos 21 pessoas mortas na madrugada desta quarta-feira na rodovia BR-373, no Paraná. A tragédia aconteceu por volta das 5 horas da manhã, agora há pouco, no quilômetro 209, na altura do município de Ipiranga, na região dos Campos Gerais. De acordo com informações preliminares das equipes de resgate, uma carreta bateu de frente contra um micro-ônibus que transportava pacientes. Era um micro-ônibus de serviço público de saúde. todas as vítimas fatais estavam a bordo do micro-ônibus. Pelo menos 4 pessoas feridas foram socorridas por equipes do SAMU, do Corpo de Bombeiros, também da concessionária Via Araucária, e foram encaminhados a hospitais da região. A rodovia continua interditada, interdição total em ambos os sentidos para o atendimento dos socorristas, para que também possa ser feita a perícia pela polícia científica e a remoção de ambos os veículos. A Polícia Rodoviária Federal e a Polícia Civil ainda apuram as causas dessa colisão, acidente gravíssimo, e as imagens são impressionantes. Felipe Bueno.
2: Bom, a gente vai conversar com Leonardo Gomes, depois a gente vai trazer análises a respeito dessa ocorrência. Leonardo Gomes, o que é que a gente já sabe da ocorrência e do trabalho também das autoridades? Bom dia para você.
9: Bom dia a todos. As informações são gravíssimas e vão chegando aos poucos, divulgadas pela concessionária que administra o trecho e também pela Polícia Rodoviária Federal. Inclusive agora, acabou de chegar aqui uma nota da Polícia Rodoviária Federal, está nas minhas mãos, inclusive atualizando. Ao menos 22 pessoas mortas, óbitos confirmados pela Polícia Rodoviária Federal. A maior parte das vítimas estava nesse micro-ônibus da Secretaria da Saúde de Imbituva, ou seja, uma confirmação por parte da Polícia Rodoviária Federal de que as vítimas eram, sim, pacientes do SUS e, no caso, da Secretaria Municipal de Saúde, além do condutor, ou seja, do motorista do caminhão, que acabou morrendo também. Outras 5 pessoas ficaram feridas, foram socorridas, encaminhadas para hospitais da região. O caminhão, e aí é uma informação importante, o caminhão ele seguia no sentido de Carambeí, que não fica muito longe do local do acidente, para Prudentópolis, que também fica nessa região central do Paraná. Já o ônibus, o micro-ônibus, ele saiu de Imbituva e tinha como destino hospitais da Grande Curitiba, o que é muito comum em cidades do interior pelo país. A pessoa vai lá, marca uma consulta, às vezes espera meses por uma consulta médica, e o pessoal do postinho ou da unidade de saúde vai lá e fala: ó, o senhor, vamos marcar para o dia tal, no caso dia 19, a gente vai sair daqui de madrugada e vai até um hospital de Curitiba, porque é um hospital especializado, vai ter melhor condição para atender o senhor ou a senhora. As pessoas entram no ônibus e vão até esses hospitais. Confirmado que os hospitais seriam da região metropolitana aqui de Curitiba. Infelizmente, o trajeto dessas pessoas foi interrompido por esse grave acidente. As imagens que vão chegando, divulgadas pela Polícia Rodoviária Federal, e você que leva a TMC de carona, acompanha a gente no rádio, imaginar um micro-ônibus que simplesmente não dá para identificá-lo na imagem. Está completamente destruído, apenas ferros retorcidos. Infelizmente, boa parte das vítimas morreram, né? Nós temos outras 5 que sobreviveram. Nós não temos atualizações dos estados de saúde, mas devem ser graves. A gente espera pela recuperação dessas pessoas. Daqui a pouco, aqui no TMC 360, a gente volta a trazer atualizações deste acidente gravíssimo.
2: Leonardo Gomes, volta conosco aqui no Noticiário Rede, também no Noticiário Local do Paraná, você vai ter todas as informações, a prestação de serviço com relação à circulação, mas é importante a gente trazer duas informações logo de cara. Estamos falando de uma rodovia pista simples, ou seja, só se passa em fila de um lado ou de outro, né? E a batida foi frontal. Há estudos sérios, eu vou citar aqui um estudo da Confederação Nacional do Transporte, da Fundação Dom Cabral, por exemplo, que mostram que a letalidade de ocorrências em pistas simples é pelo menos 2 vezes maior. Por quê? Porque não há ponto de fuga, né? Uhum. E se há uma batida, muito, muito provavelmente essa batida é frontal, como foi o caso desse micro-ônibus com o caminhão. Caminhão que, pelas imagens, a gente pôde ver que era um caminhão basculante. Você que está nos acompanhando aí, um caminhão, um veículo pesado, batendo num ônibus, que é muito mais frágil, e tinha lá uma quantidade de pessoas em situação de transporte para hospitais da região. Então, é muito grande a chance de uma ocorrência em pista simples, aliás, é muito maior a chance de uma ocorrência em pista simples ser uma batida frontal e resultar em morte. Não é o Felipe Bueno que está dizendo, são as estatísticas, são os estudos sérios de medicina de tráfego e também de segurança viária. É apenas mais uma ocorrência nesse mundão aí dentro do Brasil. Mais uma vez, né, fica aí o registro, fica o alerta para que não aconteça uma próxima dessas ocorrências, porque a história está cheia, independentemente do estado, pode ser Paraná, pode ser Minas Gerais, pode ser São Paulo, pode ser Rio de Janeiro, enfim, né, vamos seguir acompanhando e trazendo para você as informações atualizadas.
1: Agora são 7 horas e 10 minutos. O presidente Lula divulgou um vídeo nas redes sociais em que faz um apelo ao Congresso Nacional para que seja aprovada a medida provisória que acaba com o imposto de importação de 20% sobre compras internacionais de até 50 dólares. Ficou muito conhecida como taxa das blusinhas, mas a gente sempre ressalta que não abriga apenas blusinhas essa taxação. A gente está falando de importação de vários bens. Lívia Braz, de Brasília, chega aqui ao vivo, ao TMC 360, para trazer detalhes. Bom dia para você, Lívia.
10: Oi, Joana, bom dia para você, bom dia para o Felipe. Pois é, nesse vídeo divulgado ontem pela campanha do presidente Lula, ele disse que está otimista com a aprovação, disse ainda que o fim dessa cobrança é uma questão de justiça. Ainda citou o presidente do Senado, Davi Alcolumbre, presidente da Câmara, Hugo Mota, disse que acredita que os dois vão sim apoiar essa medida. Vamos ouvir um trechinho.
11: Eu estou convencido que o presidente do Senado, Alcolumbre, e o presidente da Câmara, Hugo Mota, vão votar e a gente vai aprovar o fim da taxação das blusinhas. Por quê? Porque é uma questão de justiça. A classe média alta viaja para fora, ela pode gastar $2,000 e não paga imposto. Por que, que uma pessoa da periferia, uma mulher, uma jovem, um menino, compra um negócio de $50 e querem taxar ele?
10: Bom, essa medida provisória, a gente lembra para o nosso ouvinte, né? Ela foi editada pelo governo no mês de maio e ela precisa ser aprovada pelo Congresso até agora, dia 8 de setembro. Se isso não acontecer, ela perde a validade e essa cobrança de 20% em cima das compras de até $50, ela já passa a valer no dia seguinte, no dia 9 de setembro. Tramitação dessa MP, ela estava parada depois daquele rompimento, né, entre o presidente Lula e o presidente do Senado, Davi Alcolumbre, só que os dois retomaram o diálogo na semana passada e aí como um gesto dessa reaproximação, Davi Alcolumbre ele acabou marcando a instalação dessa comissão que vai analisar toda essa proposta, só que o problema é que o Congresso na semana passada acabou adiando essa instalação dessa comissão. E agora ela foi adiada para o dia 1º de setembro, ou seja, o prazo para essa votação é muito curto entre o dia 8 de setembro, né, que é quando essa medida está de semana. Então, essa decisão do governo, né, de editar uma medida provisória dá uma cobrança que foi pelo próprio governo, na verdade...
1: A comunicação com a Lívia, ela está um pouquinho picotada, mas só retomando aqui de um ponto que a Lívia trouxe, que é muito importante, Lívia, é muito importante você relembrar essa questão da janela da aprovação. Esse assunto é um assunto que não é caro só para o bolso dos brasileiros, é um assunto caro para o presidente. Por quê? Porque, inclusive, em entrevistas, o presidente Lula disse que o então ministro da Fazenda, Fernando Haddad, tinha defendido bastante a taxa das blusinhas. E essa taxa das blusinhas garantiu ao governo federal, ao governo Lula, ao terceiro governo Lula, um selo de governo taxador. E Lula não quer isso neste momento, às vésperas da eleição. Na verdade, quer usar essa bandeira eleitoral. Eu acabei com a taxa das blusinhas. Mas, para isso, Lula precisou de uma articulação com o presidente do Senado, Davi Alcolumbre. Eu conversei com algumas pessoas em Brasília que me disseram que essa janela, ela realmente é curta. Mas, se tudo estiver muito alinhado entre o presidente Lula e o presidente do Senado, Davi Alcolumbre, pode ser necessário apenas 2 minutos para essa aprovação. Então, esse tempo curto, na verdade, ele é simbólico. Se a relação entre o presidente do Senado e o presidente Lula estiver alinhada, a aprovação ela vai acontecer. O que a gente tem visto? Que está, sim, alinhada. Felipe Bueno.
2: Bom, é importante dizer que nesse caso específico e outros casos específicos vão acontecer, é a palavra do presidente da República, mas é a palavra também do candidato à reeleição. Bem, e outros candidatos já se posicionaram a respeito. Um especificamente falou. A Lívia Braz está de volta conosco para explicar quem foi que falou e, pelo visto, não falou com muita satisfação, né, Lívia?
10: Pois é, perdemos a conexão, mas já restabelecemos aqui, Felipe. Ontem, durante um evento aqui em Brasília, o candidato à presidência, Ronaldo Caiado, acusou o presidente Lula de agir de má fé. Disse ainda que essa medida, né, de acabar com a taxa das blusinhas seria uma tentativa de comprar a boa fé das pessoas às vésperas da eleição. O candidato também classificou a mudança como uma prática criminosa e desrespeitosa com toda a população. E ele foi questionado pelos jornalistas, né, se ele manteria ou não a alíquota zero, se ele retomaria de fato essa cobrança de 20% caso ele fosse eleito. E aí Caiado ficou neutro, não definiu, não chegou a definir uma posição. Disse só que ele pretende ouvir diferentes setores da sociedade antes de tomar uma decisão.
2: Tá certo, Lívia Braz, a gente vai seguir acompanhando esse assunto é extremamente importante, de interesse de muitas pessoas, inclusive independentemente de classe social, socioeconômica e tudo mais, a gente vai voltar a falar sobre esse assunto, tem entrevista aqui no 360 acerca desse tema, como já fizemos em outras oportunidades. Vou aproveitar e convidar você para participar da nossa enquete, que é hoje sobre exatamente esse assunto. Bom, já tem gente votando aqui. Você diminuiu as compras, presta atenção, por causa da taxa das blusinhas, da chamada taxa das blusinhas, quando, né? Então a gente está falando de um momento, hoje a taxa está suspensa, né, por medida provisória. Mas lá atrás, quando esta taxa foi instituída, você diminuiu a velocidade, o interesse, as compras mesmo por causa dessa taxa? Sim, não, não faço compras online e prefiro comprar em lojas do Brasil. Tem essas quatro possibilidades para você visitar aqui o TMC News BR, curtir a gente, compartilhar o nosso conteúdo e participar da enquete também no nosso canal no WhatsApp.
1: Vamos voltar para Brasília?
2: Boa.
1: É muito assunto de Brasília. Veja só, uma mensagem de WhatsApp encontrada pela Polícia Federal mostra que Marco Aurélio Santana Ribeiro, o Marcola, ex-chefe de gabinete do presidente Lula, recebeu um modelo de contrato para a venda de medicamentos à base de canabidiol por quem? Enviado pela empresária Roberta Luxinger, que é amiga de Fábio Luiz Lula da Silva. Vamos pedir para o Rafael Felice nos ajudar a entender o que, que isso significa, o que, que essas mensagens mostram. Felice, bom dia.
4: Oi, Joana, bom dia para você, bom dia, Felipe, bom dia para os nossos ouvintes. Pois é, né? Nessas mensagens interceptadas pela Polícia Federal, o que Marcola recebeu de Roberta, mas ele disse a interlocutores que ele recebeu esse documento, mas que não a outras pessoas do governo. Ela chamava atenção pelo seguinte: ela previa medicamentos sem a necessidade de licitação. Né? A gente sabe que nessas investigações a Polícia Federal também encontrou relatos ali de que Roberto teria negociado diretamente com o ex-secretário executivo do Ministério da Saúde, o Sundeiberger Barbosa, conhecido como Berger. Ela chegou a ser recebida, inclusive, no Ministério da Saúde, mas as vendas de canabidiol acabaram não prosperando justamente por conta dos escândalos do INSS que explodiram no ano passado. Né? A gente lembra ainda que a Roberta Luxinger atuava como lobista de Antônio Carlos Antunes, o careca do INSS, apontado como um dos principais operadores financeiros dos descontos irregulares nas aposentadorias e pensões do Instituto. Então, uma das linhas de investigação é saber se o dinheiro usado para o desvio desse recurso não foi usado para tentar, de alguma forma, facilitar a venda de contratos para o governo federal. Então, a PF investiga ainda o filho do presidente Lula, o Lulinha, de tráfico de influência em três inquéritos diferentes, que a PF quer saber se ele não atuou para facilitar esses contratos ali, né? Já que ele tinha um contato direto ali com Roberta Luxinger, e também nas mensagens que a Polícia Federal interceptou, mostram que Lulinha tinha contato direto, tanto com o Berger quanto com o Marcola, né? Para tentar intermediar, ele coordenava ali reuniões, encontros ali com Roberta Luxinger. E uma conversa entre Lulinha e Roberta chega a dizer para Lulinha que pelo trabalho de alto nível que eles faziam, entre aspas, o destino deles era a Suíça. Então, a Polícia Federal vai seguir investigando esse caso, né? A defesa de Lulinha nega que ele tenha cometido irregularidades e ainda critica o que ela chama de vazamento seletivo de informações com objetivo eleitoral de prejudicar a campanha do presidente Lula. A defesa de Roberta prefere não se manifestar porque o caso está em sigilo, posição parecida também com a defesa de Marcola. O que a gente sabe do posicionamento de Marcola é essa fala dele aos interlocutores de que ele recebeu o contrato, mas não repassou a ninguém do governo federal. Volto com vocês.
2: Ok, Felice, saímos de Brasília, vamos então para o Rio de Janeiro. O STF prevê retomar nesta quarta-feira, hoje, portanto, julgamento sobre eleição para o mandato tampão no Rio de Janeiro. Quem tem as informações é o repórter Rafael Alves. Bom dia para você, Rafael.
6: Muito bom dia para você, Felipe, para Joana, para todos os nossos ouvintes ligados aqui no TMC 360. Esse processo está em pauta no STF para hoje, mas pode ser adiado aí com um novo pedido de vista. Esse processo analisa se a eleição para o mandato tampão aqui no Rio de Janeiro vai acontecer de maneira direta, com o voto popular, ou indireta, com o voto dos deputados da Assembleia Legislativa do Rio. Esse processo está suspenso desde abril, quando o ministro Flávio Dino pediu vistas no processo. A gente lembra que até o momento são 4 votos contra 1, 4 votos pela votação popular, na verdade, pela votação pelos deputados estaduais, contra 1 voto para a eleição direta, com o voto popular. Apenas quem votou dessa maneira, para que as pessoas vão até a urna para escolher um governador para o mandato tampão aqui no Rio de Janeiro, foi o ministro Cristiano Zanin. Já para a votação indireta, os votos foram dos ministros Luiz Fux, André Mendonça, Nunes Marques e Carmen Lúcia. Por que isso é necessário? A gente lembra que o ex-governador do Rio, Cláudio Castro, renunciou ao cargo em março desse ano e então o vice dele, o candidato eleito a vice na eleição de 2022, o Thiago Pampulha, já tinha deixado o cargo para assumir uma cadeira no Tribunal de Contas do Estado e depois a sucessória seria de Rodrigo Bacelar, então presidente da Assembleia Legislativa do Rio, que também foi cassado e está preso pela Polícia Federal por suspeita de envolvimento com o Comando Vermelho. Fontes da nossa reportagem dizem que esse processo pode ser suspenso novamente com um pedido de vista, ou de Gilmar Mendes ou do ministro Alexandre de Moraes. Caso isso realmente aconteça, o processo é suspenso por até 90 dias. E como já estamos em agosto, esse processo pode acabar não tendo uma conclusão, já que a eleição majoritária está prevista para outubro acontecer aqui no país, então não teria tempo hábil para realizar uma eleição para o mandato tampão. Até lá, quem segue no cargo, então, é o desembargador Ricardo Couto de Castro, presidente do Tribunal de Justiça do Rio. Joana e Felipe.
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1: Semana a gente está com a proposta aqui no TMC 360 de abordar grandes temas dos planos de governo dos candidatos à presidência. Ontem nós falamos sobre os projetos para segurança pública com o nosso colunista, analista de política, Bruno Rizzi. E hoje nós vamos continuar essa análise agora com o tema saúde. Bruno Rizzi, bom dia para você. Vamos então ver quais são as propostas de Lula, Flávio Bolsonaro, Ronaldo Caiado, Romeu Zema e Renan Santos.
13: Bom dia, Joana Trepto, Felipe Bueno, a todos os nossos ouvintes, espectadores do TMC 360. Dando sequência aqui então ao nosso quadro de apresentação de propostas por tema, cada dia um tema que a gente traz aqui. Vamos começar então pela saúde aqui, segundo dia ontem, como você falou, segurança pública. Começando pelo presidente Lula. Seus projetos envolvem a redução das filas e ampliação do acesso à atenção especializada, com mais consultas, exames e cirurgias, o fortalecimento do SUS e ampliação da atenção básica especializada, com cooperação federativa e melhoria de gestão, também a ampliação da saúde digital e da telesaúde, que até é um ponto constante aqui nas outras campanhas também. O sistema integrado do SUS é outra questão também que o plano de governo do presidente Lula traz, além da ampliação da vacinação, ações de prevenção e também a ampliação do projeto, do programa Farmácia Popular, com acesso a medicamentos, produção de medicamentos dentro do Brasil. Já Flávio Bolsonaro, candidato pelo PL, trabalha também com a redução de filas e focando na integração da rede privada com a rede pública para conseguir reduzir essas filas, os famosos mutirões. Além de uma reformulação no financiamento do SUS, com correção da tabela de procedimentos, integrando novamente a rede pública com a rede privada. Ampliação da telesaúde, como eu falei, é algo presente em vários planos de governo, além da integração de prontuários eletrônicos, o fortalecimento de vacinação e prevenção em todo o país. Vale aqui um parênteses que Flávio Bolsonaro, inclusive, usou a expressão que é um Bolsonaro vacinado, e ele traz o elemento da vacina no plano de governo, mostra aquela tentativa de conquistar o eleitor mais de centro. A produção nacional de vacinas com entrega domiciliar de medicamentos para aqueles que têm uma necessidade maior, como idosos, deficientes e doentes crônicos. Já o candidato Ronaldo Caiado, do PSD, traz em seus programas, novamente, a redução da fila do SUS com reorganização da regulação e da oferta de serviços, a criação do Sistema Nacional de Eficiência do SUS, focado ali na gestão, na eficiência, nos números do Sistema Único de Saúde, a implementação de prontuário digital, uso de inteligência artificial, fortalecimento da vacinação e campanhas educativas com foco em prevenção, esse é outro ponto que a gente tem observado ali nos planos de governo, o estímulo à produção e autonomia nacional de insumos e medicamentos estratégicos, é o que Ronaldo Caiado traz. Por aqui, continuando com Renan Santos, do Missão, fala também em fila zero do SUS, redução da fila, mudança estrutural na gestão do SUS, que é outra questão que a gente também tem bastante presente aqui, essa questão do SUS mais integrado, a telemedicina com inteligência artificial e monitoramento clínico histórico permanente dos pacientes, também trabalha uma questão de integração de sistemas, medicina preventiva, além de garantia de acesso eficiente a medicamentos por meio de gestão de risco e uso de dados. Por fim, Romeu Zema, do Novo, que traz projetos mais de implementação de gestão, uma parceria público-privada, uma coisa não tão direcionada exatamente para a saúde. Ele diferencia um pouco seu plano de governo na saúde, como, por exemplo, a maior participação do setor privado na prestação de serviços, com parcerias público-privadas para ampliar a oferta e reduzir filas, a redução da atuação direta do Estado e aumentar as parcerias público-privadas também, como eu trouxe, uso de tecnologias e parcerias com o setor privado para modernização e gestão de serviços de saúde, a estimulação à prevenção e promoção da saúde com apoio de parceiros privados e também a ampliação do acesso a medicamentos por meio de parcerias e maior competição no setor. Então a gente trouxe aqui um grande apanhado das principais propostas de cada candidato no setor de saúde.
1: Rizzi, quem quiser acompanhar, ontem a gente falou sobre segurança pública, as medidas eram mais diferentes entre si. Hoje, na medida em que o Bruno Rizzi ia falando, eu ia acompanhando aqui a tabela, a sensação que deu foi que as propostas eram muito parecidas, mas mudavam as palavras usadas, um mais com apelo privado, né, iniciativa privada, outro com apelo mais à tecnologia, à questão da gestão, outro mais fortalecendo aí o serviço público, mas, por exemplo, todos os candidatos falando da necessidade de zerar a fila do SUS. Nós sabemos que o Sistema Único de Saúde é um sistema fenomenal, nós somos referência no mundo, mas, no entanto, porém, nós temos filas enormes. Pessoas que esperam 2 anos para fazer um exame que seria um exame simples, um exame que precisa de uma resposta pronta para que os médicos entendam que problema de saúde a pessoa tem, e isso se torna inviável no sistema como o nosso sistema público. Então, nós temos essa abordagem no nosso canal do YouTube, TMC News BR, na nossa live do TMC 360 de ontem, a gente tem a tabelinha igualmente resumida com os itens da segurança pública. Amanhã, quinta-feira, e depois de amanhã, sexta-feira, traremos mais temas com o Bruno Rizzi. Bruno, já a gente volta a falar, que a gente vai te pedir para comentar aqui dados de pesquisa com intenções de voto para o governo de São Paulo, mas antes a gente vai para um rápido intervalo para notícias da sua região e mais. Ainda teremos mais no próximo bloco do TMC 360.
2: Só quero fazer um comentário aqui. O Bruno Rizzi fica muito bonito no telão, mas estamos com saudade, né? Ele está em Brasília hoje.
1: Ai, que sentimental.
2: Conversando conosco. E todo esse trabalho que o Bruno Rizzi fez, está fazendo e vai trazer até sexta-feira, não só você pode buscar na live de ontem, na live de hoje, lá no TMC News BR, mas também vai buscar no nosso tmc.com.br, no nosso site, todo esse trabalho vai estar lá também, para você poder fazer análise. Ah, tá ouvindo, tô dirigindo aqui, tô no ônibus, tô no transporte público, não deu tempo de pegar todas as observações do RISE, que todo mundo tá fazendo aqui, então calma, porque você vai poder com mais tranquilidade ver no nosso site tmc.com.br todas essas quatro comparações aí feitas pelo Bruno Rizzi. São 7:30.
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10: Sete horas 35 minutos. De volta com as informações do Rio de Janeiro. Para falar agora de uma informação da Polícia Rodoviária Federal, um acidente ali na região de Nova Iguaçu, na altura do quilômetro 186, na rodovia Presidente Dutra, colisão de três carretas e um carro, isso no sentido Rio de Janeiro, da via que liga o Rio de Janeiro a São Paulo. Essa informação é da Polícia Rodoviária Federal e, de acordo com a corporação, não houve vítimas nesse acidente, apesar de, claro, assustar, né, esse informe de três carretas e um carro envolvidos em um mesmo acidente. A gente agora vai trocar a trilha para falar com a Luísa Rodrigues.
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10: Luísa Rodrigues com informação policial. Fala, Luísa. Bom dia mais uma vez.
11: Bom dia, Gustavo, a você e a todos os nossos ouvintes. Operação rolando, né? No caso, rolou nesta madrugada, da Polícia Civil, né? Um homem apontado como operador internacional do Comando Vermelho, responsável pelo abastecimento de armas e drogas para comunidades Niterói e São Gonçalo, foi preso na madrugada desta quarta-feira pela Polícia Civil. A prisão de Carlos Alberto de Lima da Silva, conhecido como Cascão, de 42 anos, foi feita por agentes da Delegacia da Polícia de Niterói. Ele foi encontrado na Avenida Professor João Brasil, no Fonseca, enquanto visitava a namorada. Segundo a investigação dos agentes, Cascão coordenava a compra e o abastecimento de drogas e armamentos para áreas dominadas pela facção, além de atuar na preparação e embalagem dos entorpecentes e na segurança das comunidades. O homem, ele já era conhecido da polícia, já que em 2019 ele foi preso no Paraguai durante uma operação da Civil no Rio. Na época, segundo a polícia, ele era apontado como substituto do traficante Marcelo Piloto e responsável pela cadeia de fornecimento de armas e drogas para Niterói. A operação desta quarta-feira é resultado de 4 meses de investigação e a Polícia Civil continua nas buscas para identificar outros integrantes da organização envolvidos nesse financiamento, transporte, armazenamento e distribuição de drogas e armas. Gustavo?
10: Valeu, Luísa.

0: 7:38, a gente segue atualizando aqui o noticiário do Rio de Janeiro em 101.3. Também tem outra ação da Polícia Civil agora contra traficantes na região de Macaé. Essa operação é da Polícia Civil, da Delegacia de Macaé, contra traficantes ligados à facção criminosa ADA, Amigos dos Amigos, responsável pelo comércio de drogas na comunidade da Nova Holanda, em Macaé. São cumpridos mandados de prisão e de busca e apreensão contra integrantes do grupo criminoso. A ação conta com o apoio também da Coordenadoria de Recursos Especiais e também de outras polícias da região. As equipes atuam de forma integrada no cumprimento das determinações judiciais e os alvos foram identificados a partir de um trabalho de inteligência que foi desenvolvido pela Delegacia de Macaé durante as investigações. O trabalho de apuração permitiu mapear a atuação dos traficantes e reunir elementos que fundamentam, né, os pedidos de prisão e de busca e apreensão, segundo a Polícia Civil, com o objetivo de desarticular a estrutura responsável pelo comércio de drogas na região ali de Macaé. Participe da nossa programação. Nosso WhatsApp 99557-1013, como você ouviu agora há pouco na vinheta. A gente também atualiza uma outra ação, só que da Polícia Militar, dessa vez que está atuando na Cidade de Deus, na zona sudoeste da capital fluminense. Mais uma ação da PM na região, com o objetivo de realizar vasculhamento em pontos que possam estar sendo utilizados como esconderijo de criminosos e materiais ilícitos. Essa operação já conta, inclusive, com uma retaliação por parte dos criminosos que atearam fogo em barricadas, em pneus. A gente está em contato com a PM para poder atualizar aí informações sobre essa operação. Até o momento não há informações de presos, feridos ou apreensões. Segundo a PM, a ação também busca desarticular atividades do Comando Vermelho na região de Jacarepaguá, especialmente diante das tentativas de expansão das áreas de influência da facção por meio de ataques a grupos criminosos rivais nessa região especificamente.
1: Não tem jeito, né, Joana? Bom dia para você, Felipe, para a nossa audiência. Joana, segundo um levantamento da Serasa Experian, 7 em cada 10 micro e pequenas empresas ainda tem presença digital considerada insatisfatória, né? A gente sabe que muitas vezes faltam recursos para investir nisso. Falta gente para cuidar dessa presença digital e num oceano de pequenos negócios fazer o seu se destacar não é uma tarefa simples. Porque não basta estar nas redes sociais, o negócio é converter visualizações e seguidores em vendas, né, Joana? Din-din.
2: E você tem dicas para os nossos empreendedores potencializarem a presença digital, Alilupe? Você que tem uma identidade muito autêntica, uma personalidade ímpar, que quando entra aqui não é da sua conta, as pessoas já reconhecem. Conta pra gente quais são as dicas que você traz.
1: Ô, Joana, é assim, a primeira coisa é buscar uma identidade bem construída, né? Para que o consumidor perceba rapidamente que está sendo impactado pela sua marca, com os seus valores, os seus diferenciais. Uma coisa que funciona bem com pequenos negócios é criar conexões reais com o público. Então, evita fazer foto de IA, né? Coisas muito... Porque o bacana é você, por exemplo, ter fotos reais do seu negócio, depoimentos de clientes. 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
1: 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Até amanhã.
0: Beijo para vocês dois. Até amanhã. Amanhã a gente está de volta aqui. Espero que com tempo bom, Joana. Eu tenho escutado as tuas previsões aí.
1: Amanhã, Enfim, ainda sim. Mas depois, meu querido amigo, não tem notificação push que vá nos preparar para essa virada no tempo. Ou melhor, a gente precisa dessa notificação push para avisar as pessoas que vai fazer frio e o tempo vai virar em São Paulo e boa parte do Sul e Sudeste. Beijo.
0: Um beijo, tchau.
2: 7:44, está na hora de a gente falar, como você sabe, com o Guilherme Ravache. A primeira participação dele é sobre o que está acontecendo nos mercados por aí afora, né? Ou por aí, se você estiver acompanhando o TMC 360 de algum outro país. Bom, mercados operam estáveis nesta quarta-feira após 3 dias de perdas pressionados pela alta do petróleo e pelo salto global nos rendimentos dos títulos de dívida. Bom, apesar do cenário cauteloso, sustentado pelos lucros corporativos, o foco do dia recai sobre a ata do Banco Central Americano e a divulgação de balanços de grandes varejistas. Como é que está, portanto, a expectativa para hoje, hein, Ravache? Bom dia.
3: Bom dia, pois é, Banco Central Americano tem reunião hoje. Na última manifestação do Banco Central Americano, já mostrou uma tendência por aumentar a taxa de juros nos Estados Unidos, né, por conta da pressão do preço dos combustíveis, gastos públicos lá nos Estados Unidos muito altos, também por conta da guerra com o Irã. Então tem uma tendência de alta da inflação que faz com que o Banco Central avalie subir a taxa de juros lá. A expectativa é que já no próximo mês possa acontecer um aumento da taxa de juros. A reunião de hoje vai dar um cheiro do que está vindo por aí, assim, vai dar um indicativo de que se vai se manter estável ou se pode até ter um aumento da taxa de juros, né? Os mercados, né, eles estão esperando, tem aí uma estimativa de até 90% de chance de ter um aumento da taxa de juros nos Estados Unidos até o final do ano. E essa reunião de hoje ajuda a indicar se esse aumento vem mais cedo ou mais tarde, mas ainda assim dentro do ano. Tem um contexto difícil, né? Estados Unidos continua no confronto com o Irã, isso pressiona preços de energia. O Irã, hoje, segundo o Financial Times, estaria avaliando fazer ataques a alvos americanos na Europa, ou seja, Chipre e Bulgária seriam dois países ameaçados pelo Irã, e isso aumentaria a escala da guerra. Sem dúvida, teria uma resposta muito dura também dos Estados Unidos, complicando qualquer chance de negociação ou de paz na região. E aí tem um fator que está pesando também nas bolsas, que é a inteligência artificial. Explico. Empresas de IA, Google, Meta, Amazon, Microsoft, todas essas gigantes de inteligência artificial estão pegando muito dinheiro no mercado. Elas estão se endividando para investir em inteligência artificial. Só que elas estão pagando juros muito altos. O Google ontem fez uma emissão de dívida na Austrália, pela primeira vez, mas pagou um juro aí de 7%. É um juro muito alto para uma empresa do tamanho do Google, tem uma marca forte, acaba atraindo investidor. Só que aí o preço do juro é tão alto que acaba atraindo investidores para a dívida da empresa e não mais para a ação da empresa. Então essa emissão de dívida do Google e outras gigantes de tecnologia com valor tão alto acaba tirando investidores até das ações dessas empresas e indo para título de dívida. E isso pressiona juro como um todo, né? Se o Google está pagando um juro alto, vão demandar juros mais altos do governo brasileiro, do governo americano, de todos os governos, porque hoje essas gigantes de tecnologia são quase países, né, com o tamanho do faturamento que elas têm. E aí, para fechar, Unitree Robotics, que é uma empresa chinesa de robôs. A gente já viu aqueles robôs saltando, né? Parece, eles saltam, dão cambalhota, dançam, enfim, é uma empresa muito avançada.

0: de robôs, fez a listagem na bolsa hoje, as ações subiram 629%. Ela sobe muito também porque a China tenta conter o valor das ações para quando as ações abrirem, não caírem. Então, sempre acaba entrando no mercado, por enquanto, né? Lá na China, por um preço abaixo do que ela realmente vale. Aí a gente vê esses grandes saltos, ainda assim, 629% de valorização é muito dinheiro.
1: É muito dinheiro, sim. A gente está acompanhando aqui os números, os dígitos, a quantidade de dígitos. Toda vez que o Ravash passa de dois dígitos aqui, eu fico com o olho desse tamanho. Ele volta daqui a pouco, outras informações de tecnologia, negócios, inovação e tudo mais aqui no espacinho, no TMC 360, agora 7h48.
2: Sabe o que passou? Sabe o que passou de dois também? Na verdade, dois. Foram duas as versões que o motorista do candidato ao governo São Paulo, PT, Fernando Haddad, deu sobre a ação da Polícia Militar, que o teria perseguido na noite do dia 11 de agosto. Já são duas versões que têm algumas divergências. A Luísa Mutoni, ela vai trazer pra gente quais são essas divergências. O assunto, ele é grave, porque não se pode comunicar uma denúncia que não seja verdadeira. A gente sabe disso. Então, há imagens, inclusive, que contradizem. Luísa, em que pé estão essas denúncias, essas versões? Bom dia para você.
3: Bom dia, Joana. Bom dia, Felipe. Pois é, esse assunto tem tido diversas versões e diversos desdobramentos nesses últimos dias, né, Joana? Olha, a primeira versão dos fatos, ela foi apresentada de forma mais informal no dia em que essa abordagem teria acontecido, que foi na terça-feira da semana passada. Em conversas ali com o advogado dele e também com interlocutores, o motorista do candidato ao governo de São Paulo, Fernando Haddad, disse que ele foi abordado por três policiais militares que teriam dito ali palavras de ordem a ele e que ele teria inclusive descido do veículo para entender o que estava acontecendo. Essas mensagens inclusive foram divulgadas pelo portal Metrópolis, mas as imagens divulgadas pela Secretaria de Segurança Pública não mostram ele descendo do carro. Então, já há esse primeiro ponto de inconsistência. Na última segunda-feira, ele prestou um depoimento formal à delegacia da região que investiga o caso e nesse depoimento ele, por exemplo, negou que desceu do veículo. Agora, outros pontos ele manteve igual nessas duas versões. Por exemplo, o ponto de que ele teria sido intimidado por três policiais militares que participaram dessa ocorrência. Em relação a esse ponto, as imagens da Secretaria de Segurança Pública não mostram o momento exato dessa suposta abordagem que teria acontecido já depois que Fernando Haddad desembarcou do veículo e desceu na casa dele na Zona Sul de São Paulo. Então, muitas versões diferentes, imagens sendo divulgadas e a Polícia Civil segue investigando esse caso para saber ou não qual é a verdade desses fatos. A gente lembra, então, o que aconteceu quando o Fernando Haddad voltava de um evento na Faculdade de Direito da Universidade de São Paulo.
1: Seguimos acompanhando, 7h51.
2: Em um vídeo divulgado pela campanha de Lula, o presidente pede ao Congresso Nacional a aprovação da medida provisória que acaba com o imposto de importação de 20% sobre compras internacionais de até 50 dólares, conhecida como taxa das blusinhas. Mas essa cobrança não tinha caído? Tinha caído, mas medida provisória tem o quê? Tem prazo de validade, precisa ser votada, porque é uma canetada do presidente para resolver o problema rapidamente, mas depois ela precisa ser votada para que, de fato, ela caia ou não. E essa data desse prazo de validade está chegando. A MP, ela foi editada pelo governo em maio, precisa ser aprovada até o dia 8 de setembro para não perder a validade. Mas... o prazo é muito curto, porque em ano de eleição, os parlamentares eles não trabalham no mesmo regime. Por exemplo, a próxima semana de trabalho, ela só será daqui a duas semanas, do dia 1º ao dia 3 de setembro. Uma semana de 3 dias. Felipe Bueno, uma semana de 3 dias já é bastante coisa. Vamos entender, então, como é que está essa situação.
1: Esforço, né?
2: Muito esforço, muito concentrado.
1: É.
2: Vamos falar com o André Porto, que é diretor executivo da Amobitech. André, bom dia. Obrigada por estar aqui participando do nosso esforço concentrado.
4: Bom dia, Joana. Bom dia, Felipe. Bom dia a todos os ouvintes da TMC.
2: Bom, André, esse assunto, a gente sabe que é um assunto difícil para o governo Lula, porque os brasileiros não gostaram dessa taxa. Foi apresentada por várias pesquisas como a pior pauta do governo, desse terceiro mandato do governo Lula. Mas, agora, o governo Lula, o presidente Lula, precisa correr contra o tempo para que, de fato, isso daí saia. Deixe de ser uma marca desse governo, ele possa até usar a queda da taxa como uma bandeira eleitoral. O que que tem pelo caminho? Quais são as dificuldades para que essa medida, se é uma medida que popularmente ela é rejeitada, quais são as dificuldades para que ela caia definitivamente? Explica para a gente.
4: Bom dia, agradecer mais uma vez o espaço que a TMC nos dá aqui para a gente falar desse tema que é tão relevante, como já foi mencionado, tão importante para a população e para os eleitores do Brasil. A taxa das blusinhas, eu costumo começar a minha fala tentando definir o que é, que a gente às vezes tem uma ideia de que a taxa das blusinhas é todo tipo de importação que chega no Brasil, e não é. A taxa das blusinhas é o imposto de importação que incide sobre compras até $50 realizados por pessoas físicas dentro do programa Remessa Conforme. Então, esse é desse espectro que a gente está falando, é um espaço bastante reduzido, é um conjunto bastante reduzido de importações. E o que a gente viu ao longo do período em que a taxa das blusinhas vigorou no Brasil, e aí lembrando que ela inicia a vigência ali em 2024 e ela vigora por quase 2 anos, é que não houve qualquer tipo de benefício, impacto positivo em relação à geração de empregos no setor que supostamente ela estaria protegendo, e ao mesmo tempo a população de baixa renda, ela foi a principal impactada, que é uma população que é extremamente sensível a preço. Então aqueles 20% na hora que ela vai realizar a compra é um valor significativo e termina que ela não realiza aquela compra internacional. Para a população de baixa renda, ou esses 20% é insignificante, ela segue com a compra, ou até mesmo é uma população, uma classe que tem acesso a viagens internacionais e pode comprar ali até $2,000, dizem, comprar produtos fora do Brasil e trazer para dentro com até $2,000 de isenção de imposto. Então, a gente está falando efetivamente de justiça tributária, de tentar possibilitar o acesso dessa população, né, falando de classe C, D e E, há um mercado consumidor que a classe A e B ela já atinge, ela já alcança. Então, é disso que a gente está falando. E o desafio que a gente tem é essa revogação, ela foi feita por medida provisória, ali no dia 12 de maio deste ano. E a medida provisória, como já foi dito por você, Joana, ela tem prazo de validade. Então, ela expira agora no começo de setembro, e caso ela não seja aprovada pelos parlamentares, tem que passar pela Câmara e pelo Senado, a taxa das blusinhas volta a vigorar no dia seguinte. Então, a partir do dia 9 de setembro, iriam ali os 20%. Então, é importante esse esforço e essa agenda ela realmente seja priorizada dentro do Congresso Nacional.
1: Ô André, você falou em justiça tributária, esse é um ponto importantíssimo, me parece também que é outro ponto importante, a liberdade de escolha por parte do consumidor. Afinal de contas, se o empresário tem o direito de buscar corte de gastos, o consumidor também tem esse direito, claro, guardadas as devidas proporções, né? Agora, foi importante você fazer esse histórico da questão, porque os setores que solicitaram, pressionaram o governo para que a taxa entrasse em vigor, argumentaram justamente que empregos seriam mantidos ou criados e preços cairiam, o que não aconteceu. Aí eu te pergunto, da parte desses setores, resta algum argumento para deixar a taxa em pé ou já não há mais o que argumentar?
4: Primeiro, eu gosto de sempre dizer que ninguém está aqui questionando o papel e a legitimidade dos setores nacionais de brigar por competitividade. Eu acho que essa é uma agenda que ela tem que se fazer cada vez mais presente. A gente sabe as dificuldades e o custo Brasil que existe. Dito isso, o que a gente viu é essa medida, ou seja, taxar em 20% as compras até 50 dólares realizadas por pessoas físicas dentro do programa Remessa Conforme, não é a solução para esse problema. Como já foi dito, não houve geração de emprego, não houve aumento de renda nesse setor, e o que a gente também verificou por pesquisas é que houve, inclusive, um aumento superior do nível de preço nesses setores supostamente protegidos. Então, ao invés de ampliar esse mercado, reduzir preço, o que a gente avalia é que o mercado, a partir do momento em que diminuiu a concorrência, os produtos passaram a ser vendidos a um valor superior no Brasil. Então, índices, inclusive, superior ao da inflação. Então, por isso que realmente a gente vê e agita que essa solução não é uma solução efetiva para a gente discutir competitividade da indústria nacional. Acho que a gente tem que debater outras medidas, outras soluções, mas prejudicar a população de baixa renda, inviabilizar que a população de baixa renda tenha acesso a esse mercado, não é algo que vai solucionar esse problema.
1: André, uma última questão, mais do ponto de vista até macroeconômico. Vamos supor que a taxa caia em definitivo por uma decisão do Congresso Nacional. Você entende que pode haver aí um incentivo inflacionário? Porque vamos supor que exista um contingente que passe a comprar e ainda não compra, mesmo com essa medida provisória. Você teme esse risco ou seria residual demais?
4: Acho que é o contrário, Felipe. Acho que o que vai acontecer, na verdade, é que a partir do momento em que você tiver uma estabilidade jurídica, que essa taxa realmente tiver sido revogada de maneira definitiva, a tendência é que você tenha uma maior e melhor concorrência no setor, e concorrência, a gente sabe, leva à redução de preços e, consequentemente, acesso a consumo por parte da população. Tem um ponto também que é bastante relevante, que muitas vezes não é levado em consideração, é que todo esse setor de importações, ele movimenta uma cadeia também bastante significativa. Então, a gente está falando de um setor logístico que tem gerado inúmeros empregos ao longo dos últimos anos. São galpões logísticos, os aeroportos cada vez mais movimentados em relação à carga, todo um sistema logístico que tem gerado e tem impulsionado também o crescimento da economia. Então, a gente entende que é o benefício, por onde quer que se olhe, há benefícios a partir de uma revogação definitiva dessa taxa das blusinhas.
1: Estamos aqui no TMC 360, o André Porto, diretor executivo da Mobitec, para falar sobre esse tema aí que está pingando, a bola está pingando na área e uma hora o Congresso Nacional vai ter que chutar. André, muito obrigado pela sua participação, um abraço, até uma próxima, bom dia.
4: Muito obrigado mais uma vez e esperamos que o Congresso avance com essa discussão e aprove de maneira definitiva o fim da taxa das blusinhas.
2: Saberemos acompanhando, né? E saberemos nos próximos dias, nas próximas duas semanas. Exato. Até, obrigada. E daqui a pouco aqui no TMC 360 vamos falar sobre Estados Unidos. Impuseram sanções a representante do Tribunal Penal Internacional. É já já.
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1: 8:02, segunda hora do nosso TMC 360 desta quarta-feira. Hoje é dia 19 de agosto de 2026. Eu, Felipe Bueno, ela, Joana Trepton, nós dois trazendo para você informação atualizada como essa aqui, ó. Novo ciclone extratropical deve trazer ventos e temporais ao centro-sul do país. A previsão é de rajadas de até 80 quilômetros por hora.
2: 80% dos deputados vão tentar reeleição em 2026. Segundo o levantamento do TSE, com 73 deputados, o PL é o partido com mais nomes em busca de um próximo mandato.
1: Tribunal Superior Eleitoral libera repasse de mais de 2 bilhões de reais do Fundo Eleitoral. A medida ocorre após desistência de ação do PT. O partido questionava o cálculo com base nas bancadas da Câmara dos Deputados.
2: Registros do Gabinete de Segurança Institucional revelam que Fábio Luiz Lula da Silva, Lulinha, esteve no Palácio do Planalto 18 vezes desde 2023. O filho do presidente Lula é investigado em 3 inquéritos da PF por suposto tráfico de influência.
1: Alexandre de Moraes e Flávio Dino defendem a rediscussão do diploma de jornalismo. Os ministros do STF sustentam que a liberdade de imprensa não pode ser usada para cometer crimes. Ah, bom. 8:04.
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2: Polícia Federal deflagra nesta manhã a Operação Pacto Simulado contra um esquema de fraudes em processos de imigração e regularização de estrangeiros no Rio de Janeiro. Agentes cumprem 4 mandados de busca e apreensão na capital fluminense. Do Rio, ao vivo, Beatriz Trindade.
8: É isso, Joana. Bom dia para você, para o Felipe, para todo mundo que acompanha a gente. Essa operação, denominada Pacto Simulado, cumpre 4 mandados de busca e apreensão, então, contra despachantes e recrutadores suspeitos de auxiliar ali estrangeiros, principalmente angolanos e chineses, na obtenção de autorização de residência com documentos falsos. Segundo a investigação, então, os envolvidos apresentavam declarações de união estável com indícios de fraude para instruir os pedidos de regularização. Parte desses esquemas, então, atuaria nesse esquema desde 2019. Os mandados são cumpridos, então, aqui no Rio de Janeiro, nos bairros da Tijuca, Maracanã, Laranjeiras e Ilha do Governador. Os investigados podem responder ainda por falsidade ideológica e associação criminosa, além de outros crimes que possam ser identificados ali durante as investigações. Então, operação acontecendo aqui agora, ainda em andamento da Polícia Federal, os agentes tentam, então, localizar esses suspeitos. Até o momento, ninguém preso, nenhum material apreendido, mas a gente segue acompanhando e trazendo mais detalhes ao longo da programação. Joana e Felipe.
1: 8:05.
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1: O Instituto Paraná Pesquisa divulgou um levantamento das intenções de voto sobre o governo do estado de São Paulo. O atual governador Tarcísio de Freitas, do Republicanos, lidera a corrida para o Palácio dos Bandeirantes com 50% das intenções de votos. Fernando Haddad, do PT, aparece em segundo lugar com 33,8%. Vera Lúcia, PSTU, tem 1,5% das intenções de votos. E aí, brancos e nulos somam 7,5%. Demais candidatos não chegaram a 1% dos votos cada, né? Vale lembrar que para ser eleito no primeiro turno, o candidato precisa ter 50% dos votos mais um, não 1%, mais um voto. Pesquisa registrada no TSE contou com 1.680 entrevistados em 80 cidades do estado de São Paulo, entrevistas feitas entre o dia 16 e ontem. Margem de erro, 2 pontos percentuais, taxa de confiabilidade, 95%, agora 8,7.
2: 8:07, está mais do que na hora de fazermos aquela conexão com o nosso querido Jamil Chad. Sempre na abertura das 8 horas da manhã, às vezes a gente tem uma notícia que a gente coloca na frente do Jamil, e o Jamil dá passagem, como por exemplo, essas pesquisas de intenção de voto, que saem quentinhas e a gente gosta de noticiá-las também rapidamente, mas sempre na abertura das 8 horas aqui no TMC 360, nós temos o nosso Jamil Chad. Jamil, bom dia para você. O que está acontecendo, essa inversão da lógica aqui no que diz respeito ao Tribunal Penal Internacional? Os Estados Unidos impuseram sanções a representante do Tribunal Penal Internacional. Mas o Tribunal de Haia não foi criado para fazer o oposto? Ou seja, eles é que votam e julgam quem é que tem que ter essas punições, quem é que tem que arcar com essas punições? Bom dia.
9: Bom dia, Joana. Bom dia, Felipe. Bom dia a todos. Antes de mais nada, notícias sempre têm prioridade. Então, obviamente, não tem nenhum tipo de constrangimento, muito pelo contrário, quando a notícia não há como, não há como, nem como disputar, né? Então, estamos esclarecidos sobre isso. Quanto ao Tribunal Penal Internacional, você tem toda a razão. Fica aquela dúvida, para que existe então um Tribunal Penal Internacional que quando ele decide atuar para investigar crimes contra a humanidade, crimes de guerra ou genocídios, aí o que acontece é que a potência que não gosta daquela investigação decide então sancionar o tribunal. E é isso que está acontecendo. O governo Donald Trump anunciou ontem pela noite mais uma nova rodada de sanções contra funcionários, membros do Tribunal Penal que fica em Haia, como você citou. Dessa vez, a própria presidente do tribunal, uma japonesa, Tomoko Akane. Ela é, basicamente, de um país aliado dos Estados Unidos. Não estamos nem falando de alguém que teria de algum país, de alguma ideologia diferente, muito pelo contrário. O Japão é um aliado norte-americano, mas isso não impediu o governo Donald Trump de colocar sanções. Quais sanções? Financeiras, de viagem, vistos. Ela basicamente não pode mais fazer nenhum tipo de reserva online de hotéis, de passagens aéreas, nada disso. Imagine só o caos na vida, Joana. Fique só imaginando. Você não pode mais fazer nenhum tipo de compra, nem naquelas grandes plataformas que vendem tudo, nem pedir comida em casa, nem basicamente nada, porque você vai usar um cartão de crédito, um sistema financeiro, que, claro, viria com uma bandeira americana, e isso está tudo sancionado. Qual é o grande objetivo do governo norte-americano? Imobilizar o tribunal. Fazer com que o tribunal, basicamente, deixe de existir. Claro que o tribunal, a parede do tribunal, as salas vão continuar existindo, porque outros países, por exemplo, os europeus, querem e insistem que o tribunal precisa continuar existindo. Hoje mesmo, a Alemanha, a Holanda saíram em apoio ao tribunal. Mas de que valeria um tribunal quando os seus membros, e aí a própria presidente do tribunal, não pode nem mesmo fazer reservas de viagens para o seu próprio trabalho? Então, claro, é uma tentativa deliberada do governo de Donald Trump de desmontar o Tribunal Penal Internacional.
1: E aí, Jamil, a gente mais uma vez testemunha, né? E você mais uma vez traz para a gente um passo adiante, podemos dizer assim, muito negativo, do governo Donald Trump ou da pessoa Donald Trump com relação a instituições, não vamos dizer históricas, mas ao mesmo tempo fundamentais para a manutenção da democracia, mais ou menos, pode-se criticar muito qualquer uma dessas instituições, né, que ele bate de frente, mas uma coisa é você ignorar a existência do TPI, a outra coisa é você trabalhar contra a existência do TPI, que é um passo adiante, né?
9: Exatamente. E, claro, faz como você muito bem colocou, Felipe, faz parte de um pacote maior. O pacote maior é desmontar essas instituições internacionais que montaram, basicamente, o século XX, no caso do Tribunal Penal Internacional, um pouco depois, mas, mesmo assim, faz parte desse pacote do Estado de Direito no mundo. Quando você atua contra o tribunal dessa forma, o que, basicamente, o governo norte-americano está também dizendo é que esta ordem mundial nós não queremos mais. Só para você ter uma ideia da dimensão dessas sanções que já estão sendo colocadas lá, um dos problemas é que todos os indícios, investigações, apurações do tribunal estavam numa nuvem. Isso contra criminosos de guerra, crimes contra a humanidade, genocídio. E aí alguém lá no tribunal, Felipe, se deu conta que essa nuvem era de uma empresa americana e que, de repente, ela simplesmente poderia desligar a nuvem. Imagine só o tribunal perder todas as evidências, todas as provas de crimes ao longo dos últimos anos. O que fariam? Então, o que fez o tribunal? Mandou todo mundo parar de trabalhar e imprimir, Felipe, durante 2 semanas, todas as provas, todos os indícios que estavam, vamos dizer assim, guardados na nuvem digital, obviamente, como em qualquer outra empresa do mundo.
1: Jamil, aqui, eu e a Joana, quando a gente soube do seu tema, a gente falou fora do ar uma coisa que a gente não pode falar no ar, mas envolveu o poste e o cachorro. Você, obviamente, sabe do que a gente está falando. Fica a piada para os entendidos aqui. Um abraço para você, Jamil. E quem não entendeu, procura no Google.
2: Ah, né?
1: Procura
2: tá.
1: No Google.
2: Coloca poste, isso. Cachorro.
1: E piada.
2: Piada, ok.
1: Pronto. Um beijo para você, Jamil.
9: Um beijo.
2: Vamos continuar falando...
1: Editoria
2: internacional, mas sim, você tem razão. Dentro da editoria internacional, a gente tem uma gavetinha... É uma gavetona. Sabe no seu armário? Aquela gaveta maior que você usa para colocar as roupas mais de lã e tricô e tal. Essa é a gaveta Trump, né? Editoria Mundo. Meta, dona do Facebook e Instagram, começou a ser julgada após ser acusada de projetar as redes sociais para viciar crianças e adolescentes. O presidente da companhia, Mark Zuckerberg, e ele é chefe do Instagram... Ah, não, eu, chefe do Instagram, Adam Mosseri, devem prestar depoimentos nos próximos dias. Esse julgamento está previsto para durar cerca de 6 semanas. Guilherme Ravache está de volta, sempre aqui no TMC 360. Depois de Jamil Chad, nós temos a participação do nosso colunista Guilherme Ravache sobre inovação, tecnologia... Ravache, esse assunto é um assunto complexo, interessantíssimo, porque é um julgamento histórico, os valores são, assim, bilionários e é algo que também traz uma discussão ética das empresas, né? O objetivo do lucro, como é que as empresas chegam a esse lucro, o que está por trás do que as empresas mostram. Instagram sempre muito... A gente pode ser até didático com os usuários, que sempre mostra como é que são as atualizações, como você faz para você viralizar, para você ir bem no Instagram. E, na real, eles só estão preocupados em melhorar o lucro da empresa, né, Ravache?
0: Pois é, né, Joana? Agora, assim, a gente também tem que levar em conta que empresas, hoje em dia, no contexto que a gente vive, a principal preocupação delas, né, elas entendem que a missão delas é lucrar. Qual é o contrapeso disso? Como a gente equilibra? Com o governo regulando, com a justiça tomando medidas. Qual é a tensão de toda essa história? Esse caso é um bom exemplo, né? A Meta, se for de fato condenada, segundo a própria Meta, né, que é dona do Instagram, do Facebook, do WhatsApp, se a Meta for condenada, a própria empresa já disse que pode chegar a pagar de multa até 1,4 trilhão de dólares. Trilhão com T mesmo, tá? É basicamente o mesmo valor da Meta. A Meta hoje vale 1,4 trilhão de dólares. Ela teria que pagar o valor dela de multa. Só que olha só, isso nem é o pior que pode acontecer com a Meta, né? Porque ela fatura muito dinheiro, pode dividir essa multa ou o valor da multa diminuir. Os procuradores, né, são 29 estados americanos que movem esse processo, eles dizem que não, a multa vai ser algo mais próximo de 200 bilhões de dólares. Fato é que, para a Meta, qual é o grande risco? Vai regular a maneira que esses aplicativos funcionam. Por muito tempo, essas empresas foram blindadas porque tinha a seção 230, né? Lá nos Estados Unidos, que é um pedaço de uma lei que garante que as empresas de tecnologia que têm plataformas não são responsáveis pelo conteúdo. Aqui no Brasil era o artigo 19 que fazia isso, né, do Marco Civil da Internet, que também garantia que as plataformas não tivessem responsabilidade sobre o conteúdo. Então tinha uma discussão se era liberdade de expressão, se podia publicar uma coisa ou não, e isso por muito tempo travou a regulação, travou a discussão em torno de redes sociais. Agora, o que mudou? Os Estados Unidos estão entendendo que não é uma questão sobre o conteúdo, é uma questão como o aplicativo, né, como o Instagram, como o Facebook, são desenhados, e eles são desenhados para viciar as pessoas. Por que que a multa é tão alta? Porque dentro da legislação americana, o consumidor foi enganado. A empresa falou que o aplicativo era seguro. Os pais e mães acreditaram que seus filhos poderiam usar essa plataforma. E essa plataforma não é segura, como as empresas diziam. Ou seja, o consumidor foi enganado. E nos Estados Unidos, quando o consumidor é enganado, tem multa. E essa multa pode chegar a $20,000 por usuário. Né? Enganaram adultos porque viciava, enganaram crianças porque essas crianças estavam expostas a uma série de riscos ali dentro da internet. Por isso a multa pode ser tão alta, por isso que a existência da Meta pode ser ameaçada, porque tudo isso que é feito para viciar as pessoas, para manter você consumindo muito tempo aquele aplicativo, pode ser mudado. É mais ou menos o que aconteceu com a indústria do cigarro. Quando se entendeu o impacto do cigarro na saúde das pessoas, as regras foram mudadas e essas regras impactaram, né, o resultado das empresas que produziam cigarro. A Meta está vivendo um momento semelhante, Joana. É o momento tabaco das gigantes de redes sociais.
2: Ótima analogia. Vamos aguardar, então, para ver como é que vai ser o entendimento aí desse julgamento. Até daqui a pouco, Ravache. Até mais. Às 8h45 a gente volta a conversar. O presidente dos Estados Unidos, Donald Trump, suspendeu temporariamente a aplicação de novas tarifas de 50% sobre produtos importados do Canadá. Essa decisão, anunciada poucas horas antes do fim do prazo de implementação, concede uma pausa de 3 dias, enquanto os dois países finalizam um acordo comercial mais amplo. Pelas redes sociais, Trump declarou que já tem um entendimento pendente apenas da formalização de documentos. Já Mark Carney, primeiro-ministro canadense, disse que houve avanços, mas que ainda existem pontos importantes em negociação.
1: Agora, 8h19. Olha eu misturando aqui. Destaque de Brasília aqui, ó. O presidente do Senado, Davi Alcolumbre, destrava a tramitação da PEC do fim da escala 6x1 em meio a uma aproximação com o governo Lula. Proposta segue agora para a CCJ, a famosa Comissão de Constituição e Justiça. Vamos ouvir as informações do repórter Adrian de Almeida.
10: Segundo a apuração da TMC, o presidente do Senado já assinou o despacho que encaminha a proposta para análise da CCJ. Contudo, a movimentação só deve aparecer no sistema após o fim do recesso nas comissões. A PEC está parada no Senado desde maio, aguardando o despacho, e agora deve avançar para análise nas comissões e depois em plenário. O colegiado é presidido pelo senador Otto Alencar, do PSD da Bahia, que ainda não foi abordado por Davi Alcolumbre para conversarem sobre a tramitação da PEC na comissão. O avanço da proposta na casa é visto como mais um gesto de aproximação entre Alcolumbre e o presidente Lula. No início da semana, Alcolumbre já tinha feito um aceno público a Lula em um evento no norte do Amapá. Ele elogiou a atuação do presidente na exploração de petróleo na margem equatorial. Diante do próprio Lula, o senador disse que o petista enfrentou tudo e todos para que o projeto avançasse.
1: Muito bem, são 8h20. Dando sequência aqui ao nosso noticiário, a gente volta para os destaques internacionais. E a taxa de inflação anual no Reino Unido em julho atingiu 2,9%, acima dos 2,6% registrados em junho. O resultado veio em linha com as expectativas do mercado. Principal pressão sobre preços partiu das contas de energia após aumento de 13% no teto, reflexo dos impactos do conflito, como sempre, né? Entre Estados Unidos e Irã. O ministro das Finanças britânico destacou a resiliência da economia, enquanto o primeiro-ministro reforçou o compromisso de aliviar o custo de vida com o corte de impostos. Primeiro-ministro, aliás, recém-eleito, né? O governo britânico tem passado por uma instabilidade, não é de hoje, né? Estamos falando praticamente dos últimos 10 anos, desde que a ideia Brexit nasceu dentro da Grã-Bretanha, né? A gente tem testemunhado, eles mais que a gente, né? Tem testemunhado essa instabilidade. Apesar da alta e da meta de inflação estar fixada em 2%, o Banco da Inglaterra manteve a taxa básica de juros em 3,75%, enquanto analistas alertam que a instabilidade geopolítica pode manter a pressão sobre preços até o fim do ano. Por falar em pessoas instáveis, que mais que nós temos aí, Joana?
2: Javier Milei? presidente da Argentina, era isso, Felipe Bueno? Imagina, voltou a atacar o presidente Lula nas redes sociais. Milei republicou nas redes sociais, no X, o antigo Twitter, uma imagem que reúne ex-presidentes e líderes de esquerda da América Latina, incluindo Lula, acompanhada da expressão socialismo empobrecedor do século XXI. Na publicação, o argentino acrescentou uma crítica ao modelo político e econômico representado na imagem. Esse episódio acontece depois de uma sequência de ataques de Milei ao presidente brasileiro. Na semana passada, ele compartilhou uma postagem que chamava Lula de porco. E, anteriormente, republicou mensagens que o classificavam como corrupto e criminoso. Em entrevista, Milei também chamou Lula de ladrão e corrupto. As declarações, claro, ampliam as tensões entre os dois governos, depois de Milei participar de uma convenção do PL aqui em São Paulo e de fazer críticas a Lula, ao ministro Alexandre de Moraes, do Supremo Tribunal Federal também. O governo brasileiro rebaixou o nível das relações diplomáticas com a Argentina para encarregados de negócios.
1: Agora, 8 horas e 23 minutos, voltando às informações aqui do nosso quadrado. Vamos a Brasília. Os ministros Flávio Dino e Alexandre de Moraes do STF defenderam uma rediscussão da obrigatoriedade do diploma para o exercício da atividade jornalística. Precisa saber agora se eles sabem o que é essa tal de atividade jornalística depois que soltaram a boiada, né? Rafael Felitti volta ao TMC 360 para trazer os detalhes. É com você, Rafael.
11: Felipe, eles a tocar junto, né? De 17 anos depois, decisão do Supremo Tribunal de junho de 2019.
1: Daqui a pouco a gente retoma o contato com o Rafael Felitti. A comunicação está muito instável, a gente estava falando agora mesmo de instabilidade. Essa é outro tipo de instabilidade, mas é importante que a gente insista nesse ponto aqui. A gente vai trazer o Rafael. O Rafael está na frente do Mané Garrincha, daqui a pouco ele volta.
2: Mas a gente tem aqui uma fala do ministro Flávio Dino. Por que a gente não solta então essa fala do ministro Flávio Dino e a gente aproveita esse tempinho para tentar reconectar com o Rafael Felitti? Aí ele nos explica melhor o que aconteceu, como é que esse assunto surgiu, que não foi assim do dia para a noite. A gente tem falado bastante sobre casos de jornalistas investigando ministros do Supremo Tribunal Federal e é algo que vem na esteira. Vamos ouvir então a fala do ministro do Supremo Tribunal Federal, Flávio Dino.
12: Chama atenção, finalmente, ministro Alexandre, que tudo isto se tornou ainda mais difícil porque há uma decisão do Supremo, a qual respeito, obviamente, e quem sabe um dia será debatida novamente, quanto à dispensa do diploma de jornalista para o exercício da profissão. Então, isso constitui um complicador na medida em que a extensão automática desse regime de garantias a qualquer blogueiro pode levar a que o PCC e o Comando Vermelho façam um concurso para selecionar blogueiros. Teria cada um 100 blogueiros, supostamente protegidos por este conjunto de garantias que se referiam, em 88, ao jornalismo profissional.
2: Essa fala é uma fala muito importante. Essa fala ela foi endossada pelo ministro Alexandre de Moraes. Então, Flávio Dino e Alexandre de Moraes entendem que a questão da obrigatoriedade do diploma para jornalistas e para o exercício da profissão de jornalismo precisa ser rediscutida no Supremo Tribunal Federal. Essa discussão ela aconteceu em 2009, mas os ministros, inclusive, entendem que como eles não estavam presentes no STF, isso deve ser deliberado novamente. Eu acho que é um retrato um pouco de como as coisas funcionam aqui no Brasil. O ministro Flávio Dino e o ministro Alexandre de Moraes, eles estão muito contrariados com as críticas que vêm recebendo pela sociedade e pela imprensa, depois da quebra do sigilo da fonte de um jornalista no Maranhão, que muitos insistem em chamar de blogueiro, para, de certa forma, descategorizar esse profissional. Então, Pablo Luiz, jornalista, investigou fatos relacionados ao ministro Flávio Dino. Depois, surgiram informações muito pontuais, que justificariam essa quebra do sigilo da fonte. Mas a grande pergunta é: o fim justifica o meio? Então, essa foi a grande crítica por parte da imprensa. Os ministros ficaram nitidamente muito contrariados e ontem falaram sobre isso e sobre a possibilidade de rediscutirem a obrigatoriedade do diploma de jornalismo. Será que não é uma forma de quererem reduzir o número de pessoas que têm direito a esse sigilo de fonte? Porque se eles vão definir que apenas quem tem diploma jornalístico pode exercer a profissão de jornalista, só quem tem essa profissão é que vai ter direito ao sigilo de fonte. Então, é algo que mostra muito como funciona as discussões jurídicas aqui no país, porque a partir do momento em que bate neles, para não usar outra expressão, quando a gente fala que a água bate nas pessoas, a partir do momento em que a água bate nas pessoas, elas mudam o entendimento muito rapidamente. Uma discussão que estava encerrada, quietinha. Não interessa a minha opinião, mas não sabemos como é que os jornalistas entendem isso, não entendem isso, a categoria. Mas já estava encerrada, ninguém nem mais fala sobre isso. Só que bateu neles, eles vão tirar essa discussão. E aí a gente pode falar de instabilidade jurídica, a gente pode falar justamente sobre esse uso do poder da influência, a gente pode falar do inquérito das fake news, que tem tantos anos e que abriga tantas investigações diferentes. Tudo que diz respeito a ministros do Supremo Tribunal Federal vai parar ali no inquérito das fake news. Então é um belo retrato do que está acontecendo hoje em dia, Felipe Bueno.
1: Quero complementar o que você está trazendo aqui para que você que está nos acompanhando tire as suas próprias conclusões e reflita. Três argumentos básicos da decisão de 2009 referida pela Joana Treptow aqui: liberdade de pensamento, profissão não regulamentável e ausência, presta atenção nessa última aqui, ausência de danos sociais. Esses três argumentos contemplados, segundo o entendimento do STF à época de 2009, né, justificariam a queda da necessidade do diploma. Mas aí eu vou acrescentar um ponto, que é, às vezes no Brasil, as discussões são erradas e atingem pontos certos. Descategorização do jornalismo. O mundo de 2026 não é o mundo de 2009. E em muitos casos, o jornalista, e aí eu vou me permitir colocar aspas, o jornalista, ele se tornou, ou a jornalista, se tornou maior, mais importante que a notícia e deixa de fazer jornalismo. Então, numa base social que tem pouquíssimo espírito crítico, né? Não há diferenciação entre, e aí eu vou usar sem as aspas, né? Não há diferenciação entre blogueiros e influenciadores e jornalistas que fazem apuração, que redigem, né? Que perguntam, que fazem, que tem uma equipe toda, como nós aqui na TMC temos uma equipe toda que traz para você. Não é o Felipe que fala, não é a Joana que fala, não. Tem uma equipe por trás que pesquisa, que busca as respostas às perguntas que a sociedade está fazendo. Então, de repente, por razões absolutamente erradas, né, o STF está batendo na porta de uma questão que, sim, merece ser investigada. Vamos acompanhar os próximos passos. Agora, 8h30.
2: E daqui a pouquinho, aqui no TMC 360, a gente vai falar sobre a mudança nas regras de fiscalização da lei seca. Atenção, hein? Já.
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10: 8 horas 34 minutos.
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0: 8h34, de volta com as informações do Rio de Janeiro. Informação triste agora, confirmação da morte de um jockey, né? Que ele se envolveu em um acidente durante uma prova na zona sul do Rio de Janeiro. Agora, infelizmente, a confirmação da morte desse jovem. A Júlia Novaes está aqui com a gente para conversar sobre isso, trazer mais novidades. Bom dia, Júlia.
1: Bom dia, Gustavo e ouvintes. O Jockey Clube Brasileiro lamenta a morte do jockey Leandro Henrique, que faleceu na madrugada desta quarta-feira, 19 de agosto, aos 27 anos. Leandro estava internado desde domingo, dia 16, após sofrer uma queda durante o segundo páreo da programação do Jockey Clube Brasileiro. Ele foi atendido prontamente pela equipe médica na pista, encaminhado ao Hospital Miguel Couto, e na terça-feira foi transferido para a Casa de Saúde São José, localizada no Maitá, na zona sul do Rio, onde permaneceu sob cuidados médicos. O jockey era natural de Pernambuco e iniciou aos 9 anos de idade a sua carreira na escola de pôneis em Recife. Aos 14 anos já competia no hipódromo da Madalena e em seguida se transferiu para o Turf Carioca. Ele era aprendiz de carreira meteórica, ganhou sua primeira prova na Gávea em 2015 e já em seu primeiro ano no hipódromo, que é o considerado principal do país, venceu a estatística de jockeys do Prado Carioca na temporada de 2016 e 2017 aos 16 anos e foi o único na história a fazê-lo como aluno da Escola de Profissionais do Turf do Jockey Clube Brasileiro. Ele quebrou muitas barreiras aí na história do esporte aqui no Rio de Janeiro e desde sua estreia, Leandro contou com o auxílio de seu agente de montarias e fiel escudeiro Danilo Agilo. Leandro deixa aí uma trajetória muito marcante no turf e uma ausência muito profunda entre os amigos, familiares, profissionais e admiradores do esporte. E o Jockey Clube manifesta seu profundo pesar e se solidariza com Vitória, Manuela, familiares e amigos de Leandro Henrique neste momento de imensa dor.
0: É isso, a gente estende então essa mensagem de solidariedade e força agora à família dele. Claro, né? É um acidente trágico, mas enfim, que não anula nenhum tipo de tristeza em relação a notícia dessa. 8h37.

0: 8 horas 38 minutos, atualização da operação que acontece neste momento na Cidade de Deus, na zona sudoeste da capital fluminense. Atualização: são 5 ônibus usados como barricadas pelos criminosos na Cidade de Deus. Mais de 8 linhas impactadas também, com desvios nos itinerários, né, dessas linhas. Operação da Polícia Militar para vasculhar esconderijos de criminosos na Cidade de Deus. Os criminosos também atearam fogo em outras barricadas montadas com pneus. 8 horas e 38 minutos. Sabe.
1: Ah, são 8 horas e 38 minutos. Nós vamos direto para o Rio de Janeiro. Agora, a operação da Polícia Militar movimenta a Cidade de Deus na Zona Oeste nesta manhã, com o objetivo de desarticular esconderijos e apreender materiais ilícitos. Repórter Luísa Rodrigues, bom dia para você. Conta essa história para a gente.
2: Bom dia, Felipe, Joana e todos que nos acompanham. Pois é, essa ação aí que está acontecendo da Polícia Militar ali na Cidade de Deus, zona sudoeste aqui do Rio, também busca conter o avanço do Comando Vermelho na região diante de tentativas, né, de expansão da área ali de influência da facção por meio de ataques a grupos criminosos rivais. Essa operação está reunindo diversas equipes do Batalhão da Polícia Militar de Jacarepaguá e até o momento não há registro de prisões e apreensões. Porém, a situação ali nas ruas, né, da região estão bem complicadas. Até o momento, a Rio Ônibus informou em nota que 5 ônibus já foram utilizados como barricadas, inclusive alguns ali barricadas de pneus pegando fogo. Bem na estrada Marechal Miguel Salazar Mendes de Moraes, que fica ali na região da Cidade de Deus. Além disso, né, os ônibus também foram liberados do local nesse momento, mas 10 linhas que passam ali pela região estão com impactos no itinerário. Então, atenção aos nossos ouvintes, né, que nos acompanham no YouTube e também no carro, né, no transporte. Atenção nessa região da Cidade de Deus, localizada na zona sudoeste aqui do Rio. Situação bem complicada pelas vias ali da região. Isso porque essa operação aí da Polícia Militar, que está fazendo aí com o objetivo de localizar criminosos e apreender materiais ilícitos, movimentando e agitando amanhã de quarta-feira. Aqui, é claro, a gente volta caso tenha mais atualizações.
3: Tá certo, Luísa, obrigada pelas informações. Qualquer atualização é só avisar. Nós também vamos atualizar informações sobre o gravíssimo acidente. Aconteceu agora de madrugada no Paraná. O número de mortos já aumentou. No início do TMC 360, a gente trouxe aqui 21 mortos em um acidente, uma colisão frontal entre um micro-ônibus e uma carreta. Agora subiu para 23. Aconteceu na rodovia BR-373. Leonardo Gomes, ao vivo, tem mais informações. Léo.
4: Chega a 23 e, neste momento, nós recebemos uma relação das vítimas, da idade pelo menos, se são adultas ou crianças. Infelizmente, a suspeita era essa, de que existiam crianças entre as vítimas, e de fato existem. 2 crianças, pelo menos, morreram neste acidente. 21 adultos também perderam a vida, entre eles o motorista do caminhão que se envolveu, da carreta que se envolveu neste gravíssimo acidente. É uma rodovia de pista simples, como o Felipe trouxe há pouco. Uma das principais suspeitas da Polícia Rodoviária Federal é que a gente esteja falando de ou uma ultrapassagem irregular, uma batida frontal, certamente. 5 pessoas sobreviveram, estão feridas. Nós não temos a atualização do estado de saúde delas, não sabemos o grau, o qual grave, né, são esses ferimentos, mas sim estão internadas em hospitais da cidade de Ponta Grossa, que não fica muito longe de Curitiba, cerca de 100 quilômetros. Todas as vítimas que estavam neste micro-ônibus da Secretaria Municipal de Saúde de Imbituva estavam indo para a região metropolitana de Curitiba. 2 hospitais referência em atendimentos diversos, ou seja, pessoas que foram lá, agendaram consultas médicas na prefeitura, no postinho de saúde, o que acontece muito no interior do Brasil, e aí os hospitais de referência ficam a quilômetros de distância. Iriam fazer uma viagem de 3 horas até a capital, mas o destino delas foi interrompido por conta deste gravíssimo acidente. Para encerrar essa minha participação e as atualizações, o governo do Paraná decretou luto oficial de 3 dias por conta deste gravíssimo acidente e trouxe mais informações importantes de que todas as vítimas, os corpos ainda são recolhidos neste momento pelo Instituto Médico Legal, que vai fazer clara perícia ao lado da Polícia Civil, e depois os corpos serão encaminhados para o Instituto Médico Legal de Ponta Grossa. A gente segue acompanhando e trazendo atualizações ao longo do dia.
1: É, isso

0: que não poderia ser feita, né? Porque estamos falando de pista simples, obviamente estou me referindo a caso em que há faixa contínua, né? Não sabemos exatamente se foi esse o trecho específico ou não, né? Mas e um outro ponto importante que vale a pena a gente destacar é a questão de municípios que não têm condições, né? Isso se repete em todo o Brasil, é uma das consequências da Constituição de 1988, municípios que não têm condições de atender às necessidades de saúde dos seus munícipes, e esses munícipes são levados a cidades um pouco maiores, né? Polos regionais, para que essas pessoas sejam atendidas. Então, é um resumo da realidade brasileira que a gente vê nessa ocorrência no interior do Paraná. A gente vai voltar, claro, a falar sobre esse assunto. Bom, são 8 horas e 44 minutos agora. Vamos falar com o Guilherme Ravache, que está na hora de a gente conversar novamente com ele. Sobre o quê? Vazamentos do aguardado jogo GTA 6. Ou você prefere GTA 6, hein, Joana Trepo?
1: Ah, não, GTA 6.
0: GTA 6.
1: Esses vazamentos, eles estão movimentando a comunidade de jogadores nas redes sociais. Vídeos que mostram trechos de testes e revelam mecânicas, como física de arremesso, combate corpo a corpo e direção de veículos, estão deixando as pessoas ansiosas. Até o momento, a produtora do jogo não confirmou a autenticidade dos clipes. Guilherme Ravache está de volta para contar essa história.
2: É um dos jogos mais aguardados da história, se não o mais aguardado, né? Além de ser uma franquia muito popular, um dos jogos mais conhecidos do mundo, mais jogados do mundo, essa versão GTA 6 também vai ser uma das mais caras da história. Na verdade, provavelmente a mais cara da história. Devem gastar aí entre 1 e 2 bilhões de dólares, né? Eu estou sempre aqui falando em bilhão, até em game, né? Porque esse game pode chegar a custar, né, o desenvolvimento, 2 bilhões de dólares, vem mais de 11 bilhões de reais, muito dinheiro. Mas todo esse dinheiro não foi suficiente para impedir que um grupo hacker invadisse os servidores, né, da desenvolvedora do game, a Rockstar, para aí sim roubar conteúdo, roubar imagens do jogo. Já foi feita uma divulgação ontem. Hoje eles estão prometendo que vão vazar mais imagens do jogo. Eles dizem que tem material aí para mais 4 vazamentos, pelo menos. E segundo esse grupo chamado CyberLeak, né? Leak com L-E-E-K no final, que não diferente do leak de vazamento, né? Com A no final. Enfim, é uma brincadeira aí com a palavra em inglês, mas o que eles afirmam é que eles estão fazendo isso como uma forma de protesto. Eles estão protestando pelo GTA ser lançado só em versão digital, não ter mais disco. Essa é uma medida que várias empresas estão tomando, estão revoltados com isso, não gostam, porque defendem o disco físico, né? Porque dá a propriedade ali do jogo. Eles dizem que as empresas estão cobrando valores muito, muito altos pelos jogos que estão vendendo. Então tem um protesto aí sobre a monetização dos jogos, a maneira que esses jogos estão sendo vendidos. E aí vai ter mais vazamento, ao que tudo indica. A desenvolvedora não confirmou se o jogo, se o vazamento é real, se esse vazamento também é de uma versão mais antiga ou da versão mais recente. O jogo foi desenvolvido ao longo de anos, né? Vale dizer. Então pode ser uma versão mais antiga ainda. Mas esse é o problema. Agora, para quem quiser ver oficialmente, no dia 27 de agosto, né, semana que vem, vai ter a divulgação do jogo com a Netflix, vai passar um trecho do jogo na Netflix, e o lançamento, de fato, vai acontecer mais adiante, em novembro, 19 de novembro.
0: Ó, e eu nem sabia do que vocês estavam falando, hein? Bom, o Guilherme Ravache volta amanhã às 7h40, às 8h10 e às 8h45. Valeu, Ravache, um abraço para você.
2: Até amanhã.
0: Até amanhã.
1: O CONATRAN mudou as regras de fiscalização na Lei Seca. A nova resolução cria uma fase de triagem nas operações que pode ser usada como um pré-teste. Quem vai explicar melhor essas novas regras é o Ricardo Spárvoli, ao vivo. Ricardo.
3: Essa nova triagem vai funcionar da seguinte forma, Joana. Primeiro, o agente vai fazer um pré-teste para identificar se há algum sinal de álcool no motorista. Se der positivo, aí sim vem o teste oficial. E um detalhe importante, o motorista pode ter que fazer um reteste. Sabe aquela velha desculpa de, comi pão de forma, usei enxaguante bucal, comi, sei lá, chocolate com licor. Então, isso entrou na regra.

0: regra justamente para coibir isso. Agora, se tiver alguma dúvida, o agente vai ter que repetir o teste para descartar aquele álcool residual na boca. Outra mudança importante vai ser o uso de aparelhos para detectar drogas, os chamados drogômetros. Eles podem identificar a presença de substâncias ilícitas como maconha e também cocaína. Mas isso não é o suficiente para a multa. O agente também precisa comprovar sinais de alteração no comportamento do motorista, como fala desconexa, dificuldade de equilíbrio e também reflexos comprometidos. Agora, em caso de acidente com morte, o teste de álcool e drogas passa a ser totalmente obrigatório. Antes não era obrigatório, agora passa a ser com essas novas regras. E nada disso vai mudar as punições. Se for comprovado que o motorista bebeu, a multa é pesada, nada muda, quase R$3.000, além de suspensão da carteira por 1 ano. Ou seja, tolerância zero, Joana e Felipe, caso seja comprovado que o motorista bebeu ou fez o uso de drogas ilícitas. Volto com vocês.
1: Tá certo, Ricardo, isso é muito importante. A gente vai tentar desembrulhar esse pacote, entender exatamente quais são essas mudanças na Lei Seca com o consultor em mobilidade urbana, o Sérgio Aveleda, que vai conversar conosco a partir de agora aqui no TMC 360. Prazer falar com você, Sérgio. Seja bem-vindo. Muito bom dia.
2: Bom dia a todos aí do estúdio e a todas e todos que nos acompanham aqui pelo link e pelos áudios.
1: Bom, Sérgio, essas mudanças, a priori, elas ampliam o potencial do alcance da fiscalização, né? Pelo que a nossa reportagem trouxe, assim, pelo menos tecnicamente falando. Agora, em termos de abordagem, o que que muda?
2: Olha, em termos de abordagem, não há uma modificação, não modifica, como bem disse o nosso repórter, as punições, elas continuam exatamente como estão em vigor. O que vai acontecer agora é, primeiro, essa figura do pré-teste, que é uma triagem, que já acontece em alguns estados do Brasil, não tem muita novidade aí. O que o CONTRAN fez foi uniformizar as regras, torná-las uniformes em todo o Brasil. Isso é muito importante para todos nós, porque você tinha alterações de regras conforme o território que você estava no Brasil. E segundo, a novidade mesmo, ao meu ver, é o controle de substâncias psicotrópicas, que é fundamental. O uso de substâncias, quer seja o álcool ou as drogas, ela é uma causa muito relevante nas mortes no trânsito. Mas mais do que alterar a norma, o que nós precisamos é ter fiscalização na prática. Não adianta a gente ter uma punição muito severa se a gente não acha que vai ser pego. A gente precisa criar estratégias, as autoridades de trânsito, a polícia, os agentes de trânsito, para fiscalizar efetivamente o comportamento do motorista. Isto é que vai mudar a realidade no dia que a fiscalização for efetiva.
3: Mas, por exemplo, porque a Lei Seca já é a fiscalização e, na minha opinião, é uma ótima forma de fiscalizar, é algo que, de fato, muda o comportamento dos motoristas. O que deveria mudar seria a noção, ou seja, saber, o conhecimento de que se bebeu, não vai dirigir. Há muitas formas de ir até os lugares, até a festa, até o bar, voltar para casa, ou de não ir, porque, ou de não beber, ponto. Agora, como seria essa fiscalização que você fala, sendo que a Lei Seca já é, de fato, uma grande fiscalização? Seria uma pulverização dessa fiscalização?
2: Olha, a estratégia das Blitz, que eram muito eficientes no passado, diminuíram muito a eficiência, uhum, porque esses aplicativos que mostram as rotas no trânsito, eles também mostram onde há Blitz e permite ao motorista escapar, especialmente numa cidade como São Paulo. No Rio de Janeiro é mais difícil escapar, lá as Blitz são mais efetivas. Quando eu fui secretário, eu propus para o Comando de Policiamento de Trânsito a gente fazer fiscalizações nos valets das casas noturnas e bares. Então o sujeito sai do bar, ele é convidado a fazer o bafômetro, o etilômetro. Se der positivo, ele não cometeu infração nenhuma, crime nenhum. Você faz um acordo com o estacionamento, o carro fica ali à noite com taxistas, com carros de aplicativo para levar essa pessoa para casa e no dia seguinte ele vem buscar o carro. Porque ali não tem como a pessoa escapar da blitz, né? E seria uma blitz educativa e não repressiva. E você evitaria que a pessoa alcoolizada saísse para o trânsito. Acho que essa é uma estratégia que funcionaria muito bem. E precisamos pensar, talvez, conversar com essas empresas de tecnologia para elas não informarem onde está a blitz, porque isto facilita a vida do motorista alcoolizado, mas também de bandidos. Também é bom para o bandido saber onde a polícia está atuando. É, as empresas de tecnologia poderiam cooperar mais com a segurança no trânsito, não permitindo a informação de onde está localizada a polícia, porque isso favorece o infrator de trânsito e favorece aqueles que estão cometendo atos ilegais.
1: Ô Sérgio, você tem vasta experiência no setor público, a gente já conversou bastante aí ao longo dos últimos tempos, né? E você tem uma visão, conhecimento do que é o fator humano nessa história toda. Você colocou o fator tecnológico, mas o fator tecnológico não é nada se o fator humano não usar para o mal, vamos dizer assim, esse fator tecnológico. Então, O papel do gestor, né? A gente está falando de uma decisão do CONTRAN, mas aí tem a responsabilidade das prefeituras, do Estado, quando a gente está falando de rodovias estaduais ou em mãos de concessionárias, as federais também, aí tem o papel da Polícia Rodoviária Federal. Você acha que ainda falta muito para que todos dialoguem no sentido de banir, né, os motoristas responsáveis e aconteçam menos casos como, assim, vamos ilustrar aqui, hoje a gente está falando de uma tragédia no Paraná, não sabemos por que aconteceu, mas estamos falando de uma tragédia que se repete por N razões. Então, você acha que ainda falta muita articulação? Estamos na metade do caminho, sei lá, ou nem isso, Sérgio?
2: Falta muito, estou de acordo com você, e falta principalmente um pacto da sociedade. A gente tem uma série de normas no Brasil para proteger o infrator. No governo anterior, nós dobramos o número de pontos na carteira de motorista para caçar a carteira. Proibimos radares móveis nas cidades. Exigimos que os radares estejam visíveis, o que faz com que o motorista freie no radar e acelere logo em seguida. Nós temos aqui no Brasil uma proteção ao infrator do trânsito. Eu não consigo entender por quê. Nós perdemos 120 pessoas por dia no trânsito. 60% das vagas das UTIs da rede pública são para vítimas do trânsito. Nós deveríamos estar todos engajados em aumentar o poder de fiscalização sobre o motorista infrator, aumentar as punições para que a gente tenha um trânsito mais seguro, controlar a velocidade, fazer com que o trânsito seja mais calmo, porque o principal fator de risco para a morte no trânsito é a velocidade. Nós, por exemplo, autorizamos licenciar carros para andar em via pública que chegam a 300 km por hora. A velocidade máxima é 120. Por que que nós autorizamos licenciar veículos para andar em via pública que chegam a 300 km por hora? Qual é o que valor é esse que nós estamos afirmando quando autorizamos um carro desse andar nas ruas onde tem idosos, crianças? Então, a gente deveria fazer um grande pacto, como alguns países fizeram com muito sucesso, como a Espanha, a Suécia e algumas cidades no Brasil também. Vou citar Fortaleza e Salvador, que são duas cidades que reduziram a letalidade no trânsito, mas a gente está longe disso. Motocicleta é o principal fator de risco, não para de morrer motociclista e os números crescendo. O governo do estado de São Paulo deu isenção de IPVA para motos. Quando a gente dá isenção de IPVA, a gente está subsidiando. O que que a gente está dizendo para as pessoas? Comprem motos. E aí a gente tem 60% das vagas de UTI da rede pública no Brasil são para vítimas do trânsito.
1: Sérgio Aveleda, consultor com experiência, vasta experiência no setor público também, nessas questões de mobilidade urbana, de trânsito, de urbanismo, conversou conosco aqui no TMC 360. Estamos juntos nessa preocupação, Sérgio. Um grande abraço para você, obrigado por conversar conosco. Até a próxima.
2: Bom dia, parabéns pela matéria, um abraço, até a próxima.
3: Até. Um novo livro propõe um modelo eleitoral da Alemanha como referência para uma possível reforma política no Brasil. O autor aponta problemas no atual sistema e apresenta uma proposta de mudança inspirada no modelo alemão. Vamos ouvir com o Adrian de Almeida.
4: O advogado e escritor Luiz Felipe Galotti Rodrigues lançou o livro Sistemas Eleitorais, o modelo alemão como fonte de inspiração para a reforma política no Brasil. Com 216 páginas, a obra analisa o sistema de lista aberta usada no Brasil e compara o modelo brasileiro com o alemão. Na Alemanha, o eleitor vota duas vezes, em um candidato do distrito e também em uma lista apresentada pelo partido. Para Luiz Felipe, o objetivo não é apenas apontar problemas, mas também apresentar uma possível solução.
5: Só falar de problema não basta, a gente também tem que trazer uma solução. Eu apresento um estudo comparado com a Alemanha e ao final proponho uma proposta, inclusive com uma minuta de projeto de lei, para que os parlamentares e a comunidade acadêmica possam debater com mais ênfase esse tema.
4: O livro tem prefácio de Luiz Roberto Barroso, ex-ministro do Supremo Tribunal Federal. Barroso afirma que o atual sistema brasileiro é caro, tem problemas de representatividade e dificulta a governabilidade.
6: uma das grandes deficiências institucionais do Brasil é o modelo de eleição para a Câmara dos Deputados, que é o voto proporcional em lista aberta, o que ele é caro demais, ele tem baixa representatividade e ele dificulta a governabilidade. Tanto o modelo distrital misto alemão barateia o custo das eleições, o eleitor fica sabendo quem o representa e ele desestimula a multiplicação de partidos.
4: O livro apresenta um diagnóstico do sistema brasileiro, a experiência alemã e uma proposta para ampliar a discussão entre parlamentares e a comunidade acadêmica.
3: Muito bem. E daqui a pouco no TMC 360 nós vamos falar sobre os impactos dos juros em diferentes setores da economia. Juros altos, é já já.
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3: Muito bem, agora são 9 horas em ponto. 9 horas desta quarta-feira, dia 19 de agosto de 2026. Vamos direto às principais notícias deste momento. O Supremo Tribunal Federal pode retomar hoje o julgamento sobre a eleição para mandato tampão no Rio de Janeiro. O julgamento foi suspenso com 4 votos a 1 a favor da eleição indireta para governador.
1: A Polícia Federal prepara uma rodada de depoimentos para Daniel Vorcaro, ex-banqueiro que também é acusado de manter um grupo de espiões dentro do Banco Central. Deve ser ouvido já nesta quinta-feira por videoconferência.
3: Levantamento da Paraná Pesquisa aponta empate entre Simone Tebet, Marina Silva, na disputa pelo Senado de São Paulo. Já pela Real Time Big Data, Celina Leão lidera as intenções de voto em todos os cenários testados para o governo do Distrito Federal.
1: Donald Trump suspende tarifas de 50% ao Canadá. A medida do presidente norte-americano vale por enquanto, 3 dias.
3: Delegado da Polícia Federal é alvo de operação contra a venda de informações sigilosas de investigações da corporação. A gente, em instantes, traz mais detalhes.
1: E pela Copa Libertadores, o Palmeiras encara o Cerro Porteño no Paraguai. Atenção, hein? Atenção. Flamengo e Cruzeiro se enfrentam no Maracanã. Tudo isso você, torcedora, vai encontrar aqui na nossa TMC 92 agora.
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3: Esfera Brasil realiza hoje em Brasília a quinta edição do Fórum Saúde. O encontro tem como foco os desafios para ampliar a capacidade brasileira de produzir medicamentos, desenvolver tecnologias e reduzir vulnerabilidades estratégicas no setor de saúde. Assunto importantíssimo, inclusive aqui no TMC 360, a gente trouxe mais cedo em detalhes com o nosso analista de política, Bruno Risi, quais são as propostas dos principais candidatos à presidência da República para a área da saúde. Muitas delas passam por isso. A Lívia Braz está lá no evento, vai nos trazer detalhes, Lívia.
14: Oi, Joana, bom dia de novo para você e para o Felipe. Pois é, essa é a quarta edição do Fórum Saúde, que está acontecendo hoje aqui no Centro Internacional de Convenções de Brasília. Daqui são previstas as chegadas de várias autoridades, entre eles o vice-presidente da República, Geraldo Alckmin, o presidente da Câmara dos Deputados, Hugo Mota. É esperada também a presença do ministro da Fazenda, Dario Durigan, do ministro da Saúde, Alexandre Padilha, e também do ministro Gilmar Mendes, do Supremo Tribunal Federal. Também participam desse evento hoje, né, representantes da Anvisa, da Agência Nacional de Saúde Suplementar, a ANS, do Tribunal de Contas da União, além também de pesquisadores, instituições de fomento e representantes do setor produtivo, setor farmacêutico. Na prática, esse fórum ele vai discutir uma questão bastante estratégica, né? Como o Brasil pode ampliar a capacidade de produção de medicamentos, desenvolver tecnologia, desenvolver também inovação e, ao mesmo tempo, fortalecer a saúde pública e a indústria nacional. E entre os temas que vão ser debatidos aqui ao longo de toda essa manhã, comecinho da tarde também, está a produção nacional, pesquisa, inovação tecnológica e os desafios para tornar o Brasil um país mais independente justamente na produção de medicamentos. Bom, como eu disse, o evento dura a manhã toda, começo da tarde, e claro, a gente da TMC está acompanhando tudo para trazer em detalhes para vocês.
1: Valeu, Lívia Braz. Agora são 9h04 e a gente continua na capital do país. Dos 513 deputados federais eleitos em 2022, 410 vão tentar a reeleição. Bom, o que significa isso? Significa que 80%, arredondando aí, vão brigar pela vaga que já ocupam, né? Rodrigo Vicente chega ao TMC 360 agora para conversar conosco e trazer mais detalhes sobre esses números. Diga, Vicente.
11: Pois é, isso mesmo. Entre eles, o PL aí concentra o maior número de candidatos à reeleição, com 73 deputados. Na sequência, aparecem PT com 53 e União Brasil com 45. Na divisão por estado, São Paulo lidera com 52 deputados eleitos em 2022 que vão tentar renovar o mandato agora. Em relação ao gênero, os homens são maioria. Entre os candidatos à reeleição para a Câmara, são 341. O equivalente a 83% do total. Já as mulheres somam 69 candidaturas, pouco mais de 16%. Bem, alguns vão disputar outros cargos. É o caso de 44 deputados federais que tentarão uma vaga a outra casa, ao Senado. Além deles, 6 deputados eleitos em 2022 pretendem disputar eleições para governos estaduais. 5 são candidatos a governador e 1 a vice. Bem, nas eleições para deputado, a gente lembra, o voto não ajuda a eleger apenas um candidato, ele também contribui para definir quantas vagas cada partido ou federação terá no legislativo. Isso ocorre porque a eleição aqui para esses cargos da Câmara são proporcionais, né? O desempenho de cada legenda influencia o número de cadeiras conquistadas para a Câmara dos Deputados.
3: Agora, apenas a título de curiosidade, as eleições de 2026 têm 406 candidatos que se autodeclararam LGBTQIA+, isso é equivalente a 2% dos 20.575 concorrentes registrados no TSE. É a primeira eleição geral em que a Justiça Eleitoral coleta informações sobre orientação sexual. Dos 11.334 candidatos, 11.334 responderam ao questionário e 45% preferiram não informar. Entre os que declararam, 134 são gays, 86 lésbicas, e esses números são muito aprofundados, e eu acho que esse fato de 45% preferirem não informar mostra, inclusive, que as pessoas estão ali concorrendo para a política e talvez não se sintam confortáveis em ter questões mais íntimas perguntadas. Claro que para efeito de diversidade é importantíssimo, mas é apenas para título de curiosidade no nosso noticiário. Vamos seguir?
1: Vamos seguir. Então, olha a história que a gente vai contar agora. Vamos falar de eleições. TMC Paraná realiza, na próxima quarta-feira, um debate entre os principais candidatos ao governo do Paraná. As equipes de Sérgio Moro, Sandro Alex e Requião Filho confirmaram participação no evento. E o Brian Valente vai contar tudo para a gente, direto da capital paranaense, Curitiba. Diga, Brian.
15: Está definido. Dia 26 de agosto é o dia do encontro do eleitor com o futuro governador do Paraná. Isso porque a TMC definiu nesta sala, com as equipes de cada um dos 3 candidatos com representantes no Congresso Nacional, como vai funcionar o primeiro debate da história da TMC Paraná. No encontro, os representantes de comunicação e a equipe jurídica dos candidatos Requião Filho, do PDT, Sandro Alex, do PSD, e Sérgio Moro, do PL, concordaram e assinaram as regras do debate. E uma novidade, quem vai também participar é a Universidade Positivo. O reitor, inclusive, esteve na reunião.
16: É mais um momento para expressar o apoio da instituição à democracia, à pluralidade, à troca de ideias, e isso enriquece nosso ambiente municipal, estadual e nacional.
15: Para a equipe de Sandro Alex, participar de um debate como esse, como estudantes na plateia, é uma oportunidade de dialogar com a comunidade.
17: Muito importante a participação também de outros agentes. Então a gente vê outras pessoas que às vezes não estão tão acostumadas com esse ritmo.
15: Representantes de Sérgio Moro dizem que o debate da TMC é mais um espaço garantido para os candidatos nessa eleição.
18: Todos os meios de comunicação que vocês da imprensa propiciam são uma ferramenta importantíssima para a população.
15: Para a equipe de Requião Filho, essa parceria entre a TMC Paraná e a Universidade Positivo fortalece a democracia.
19: Acho maravilhosa a atitude da TMC, trazendo a comunidade universitária para dentro do debate político.
15: O responsável jurídico da TMC Paraná no debate, Júlio Broto, diz que a emissora está tendo um trabalho de garantir a isonomia e de espaço igualitário entre os candidatos.
20: A reunião com os representantes dos três principais candidatos ao governo foi super produtiva, trouxeram algumas sugestões, todas incorporadas já de uma forma muito democrática às regras do debate eleitoral.
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1: Muito bem, são 9:09, balanço parcial das impugnações a registro de candidatura nas eleições de 2026 é apresentado na Paraíba. E o repórter Júlio Andrade tem as informações. Diga, Júlio.
21: A lista reúne 39 candidatos e candidatas cujos pedidos de registro foram questionados perante a Justiça Eleitoral e foi divulgada por meio da Procuradoria Regional Eleitoral na Paraíba. A impugnação é um instrumento utilizado para levar à Justiça Eleitoral situações em que o Ministério Público Eleitoral identifica possível descumprimento das condições exigidas pela legislação para que uma pessoa possa concorrer. A apresentação da impugnação não significa que a candidatura já tenha sido indeferida, cabendo à Justiça Eleitoral analisar os argumentos, assegurar o direito à defesa e decidir se o registro será ou não concedido. Entre os motivos, podem estar a ausência de quitação eleitoral, falta de comprovação do afastamento de cargo ou função pública no prazo previsto em lei, rejeição de contas públicas e outras hipóteses previstas na legislação eleitoral. Vale lembrar que as análises seguem ainda pelos próximos dias, conforme prazos legais.
3: Governador em exercício do Rio de Janeiro, Ricardo Couto, abriu negociações com a Fazenda para reestruturar 26 bilhões de reais em dívidas acumuladas pelo Estado. A intenção do governo fluminense é reorganizar contratos e obter taxas de juros menores. A estratégia acontece em paralelo à adesão ao PROPAG, que é o programa voltado para a dívida com a União, e foca na renegociação com bancos.
1: Segundo Couto, a discussão não prevê novas garantias do Tesouro Nacional, tratando-se de uma realocação dos débitos já contratados. O plano foi apresentado à equipe econômica em Brasília e deve contar com apoio técnico do BNDES nas próximas etapas.
3: Notícia quente agora, notícia que chega agora. A Polícia Federal realiza nesta manhã uma operação para investigar um suposto esquema de corrupção envolvendo fornecimento de informações sigilosas de investigações policiais em troca de vantagens financeiras. Um delegado, Luísa Mutoni, então faria isso ou fez isso de acordo com as investigações? Entregava informações? Veja só, Luísa.
22: Pois é, Joana, esse delegado da Polícia Federal é o principal alvo dessa investigação que acontece na manhã de hoje. E o que, que as investigações apontam, né? Que desde 2023 ele se utilizava do cargo como delegado para acessar sistemas sigilosos da Polícia Federal e repassar essas informações para pessoas investigadas que, claro, junto dessas informações acabavam dificultando, né, as diligências que seriam realizadas contra elas. Essas pessoas eram ligadas a organizações criminosas dos mais variados crimes, como, por exemplo, contrabando de cigarros, crimes ambientais, também trabalho escravo, lavagem de dinheiro e desvio de recursos públicos. Além desse delegado, também são investigados hoje dois empresários e advogados que atuariam ali no intermédio desses pagamentos indevidos. Ao todo, essa operação cumpre 8 mandados de busca e apreensão aqui em São Paulo, também no Rio Grande do Sul. A justiça também determinou o bloqueio e o sequestro de bens desses investigados e medidas cautelares contra esse delegado, como a perda da função pública e também a proibição de acessar os sistemas e também as dependências da Polícia Federal.
3: Obrigada, Luísa, pelas informações.
1: São 9h14. Mais destaques do noticiário internacional. A epidemia de ebola na República Democrática do Congo está longe de estar sob controle, segundo o diretor-geral da Organização Mundial da Saúde, o Tedros Adhanom. O alerta ocorre diante do avanço do surto causado pelo vírus Bundibugyo, né, e do risco de disseminação para outros países. Até outro dia, a República Democrática do Congo era moda por causa da Copa do Mundo. Agora já foi esquecida do noticiário e essa tragédia que veio antes da Copa, ela continua, né? Um balanço divulgado pelas autoridades congolesas aponta mais de 2.300 mortes e 5 mil casos confirmados, tornando o atual surto o mais letal já registrado no país. A OMS considera o risco à saúde pública muito alto na República Democrática do Congo e alto em Uganda e outros países vizinhos, né? No restante do continente africano, em outras regiões do mundo, o nível é considerado baixo. A epidemia foi declarada emergência de saúde pública de importância internacional há 3 meses. O ebola é transmitido pelo contato com fluidos corporais e pode provocar febre hemorrágica. Nas últimas 5 décadas, a doença matou mais de 15 mil pessoas na África.
3: O presidente da China, Xi Jinping, defendeu que os países da América Latina tenham independência e autossuficiência e possam escolher seus parceiros internacionais de acordo com os próprios interesses. A declaração aconteceu durante encontro com o presidente do Equador, Daniel Noboa, em Pequim. Xi afirmou que a China não deve interferir na escolha de parceiros na região e defendeu a ampliação da cooperação entre Pequim e Quito em áreas como energia, mineração, infraestrutura e finanças. Noboa realiza uma viagem oficial de uma semana à China com foco principalmente comercial. Apesar da aproximação econômica com Pequim, o presidente equatoriano é considerado um aliado de Donald Trump na América Latina.
1: Bom, a posição de Xi contrasta com a política do governo americano e aí está o xadrez geopolítico entrando em ação novamente, né? Que busca reduzir a influência chinesa e russa na região, na nossa região. Doutrina Monroe, lembra que a gente voltou a falar sobre isso dias atrás? No campo comercial, a China restabeleceu a licença de exportação de 8 processadoras equatorianas de camarão, que é um produto importante para as exportações do Equador.
3: A Agência Internacional de Energia Atômica informou ter encontrado várias toneladas de material nuclear em um local não declarado anteriormente pelo governo da Síria. A descoberta foi comunicada à agência em julho pelas novas autoridades sírias que assumiram o poder após a queda de Bashar al-Assad. O diretor-geral da agência visitou o local em Deir ez-Zor e disse que foram coletadas amostras para análise. De acordo com ele, esse material poderia ter sido usado para fins ilícitos.
1: Isso aqui é outra da geopolítica aqui, outra do xadrez geopolítico. Vale a pena a gente lembrar que Bashar al-Assad foi recentemente condenado à morte por um tribunal em Damasco, na Síria. A revelia porque ele fugiu do país no fim do ano passado e está refugiado ontem na supracitada Rússia. Ele está, eu ia falar escondido, mas não, porque todo mundo sabe que ele está na Rússia, né?
3: Não
1: está
3: escondido.
1: Ele não está escondido, mas ele está, digamos, fora do alcance do tribunal local que o julgou e o condenou à morte. Mas geopolítica, né? E dando sequência aqui ao noticiário internacional, perceba que sempre tem um quebra-cabeça maior aí, a gente vai trazendo as pecinhas para você montar, né? Ucrânia lança mais de 600 drones contra Moscou e regiões próximas em uma das maiores ofensivas contra a capital russa desde o início da guerra. Estamos falando de 2022, né? Primeiro semestre de 2022. E hoje nós estamos em 2026, segundo semestre. Veja só. A Rússia afirmou ter derrubado 180 drones sobre a região de Moscou e relatou ataques também na Crimeia e em outras áreas sob seu controle. Pelo menos 3 pessoas ficaram feridas na região de Moscou, incluindo uma menina de 10 anos de idade. Destroços atingiram o depósito da empresa de comércio eletrônico Wildberries, causando danos considerados leves. Após os ataques, a Rússia acusou o Reino Unido de fornecer drones à Ucrânia e ameaçou Londres com, aspas, a palavra foi essa, consequências. A embaixada russa afirmou que quanto maior o envolvimento britânico no conflito, maior será o preço a pagar. Agora, 9:19.
3: Vamos nos debruçar sobre números da economia brasileira. A inadimplência entre as empresas bateu um novo recorde histórico. Dados da Serasa Experian apontam que mais de 9 milhões de CNPJs estão com contas em atraso no país. A dívida acumulada já passa dos 232 bilhões de reais. O levantamento revela que 95% das empresas negativadas, quase todas, são micro e pequenos negócios, sendo o setor de serviços o mais atingido. Em média, cada empresa devedora acumula mais de 7 contas em atraso, com uma dívida média na casa dos 25 mil reais. A Mariana Atik, que é economista e analista de estudos econômicos da Serasa Experian, vai mostrar e explicar para a gente motivos que levaram a inadimplência a chegar a esse nível.
0: Esse cenário é resultado de um período prolongado de condições financeiras bastante restritivas. Então, mesmo com o início do ciclo de corte da Selic, a taxa de juros ela permanece ainda em patamar elevado, o crédito ainda está bastante seletivo e as empresas estão encontrando dificuldade de reorganizar os seus passivos, de recompor o fluxo de caixa.
1: Bom, falando em dificuldade, as taxas de juros cada vez mais altas causam impacto diretamente no poder de compra e consumo da população. A Selic, por exemplo, está em 14% ao ano. Ah, você vai dizer assim, ah, mas a Selic está caindo. Sim, está caindo a velocidade de tartaruga, porém não é só da Selic que nós falamos quando falamos de juros, né? Juros finais ao consumidor, juros finais ao investidor, isso aí é outra coisa. Esse aumento contribui para aumentar também o valor das parcelas do crédito. A Rebeca Renzi preparou uma reportagem explicando como esses números afetam o bolso do consumidor.
2: Comprar um celular novo, trocar um eletrodoméstico ou simplesmente fazer uma compra parcelada. Para muita gente, decisões que antes faziam parte da rotina, agora precisam ser adiadas por causa do medo de aumentar as dívidas. Como, por exemplo, o técnico de aparelhos eletrodomésticos, Luiz Carlos. Ele está fugindo de novas despesas.
5: Neste momento, eu estou muito enrolado, não estou podendo comprar, até encontro alguma facilidade, mas o medo de ficar devendo mais. E aí, o que acontece? O nome já fica negativado. Isso prejudica muito, né?
2: Ele conta que se sente afetado até por pequenas compras, que não são transparentes com as taxas de juros. Já o aposentado Antônio Campos Ferreira precisa trocar de celular, mas por causa das dívidas decidiu adiar a compra.
23: Eu estou precisando comprar um celular novo, mas está impraticável da dívida que eu tenho com o cartão, entendeu? Eu vou ter que protelar até quando, não sei. Porque quando você parcela, é um pecado que você está cometendo, é uma heresia que você está cometendo.
2: O cenário enfrentado pelos consumidores tem relação direta com o nível dos juros no país. A Selic, taxa usada como referência para outras tarifas de juros, está em 14% ao ano em 2026. Esse aumento contribui para aumentar também o valor do crédito, tornando as compras parceladas mais caras, ficando ainda mais pesado para o consumidor. E o impacto não para no bolso de quem compra. Quando as pessoas reduzem o consumo, as empresas também sentem a queda nas vendas. Segundo o economista André Mirsky, as grandes varejistas ainda enfrentam outros problemas.
24: Grandes empresas varejistas sofrem duplamente com essa diminuição do consumo. Não só por causa da diminuição das suas vendas, mas também elas acabam tendo dificuldade com com o financiamento da sua operação e nos seus investimentos.
2: Um bom exemplo foi o caso de uma gigante das vendas de eletrodomésticos. Na noite do último domingo, o grupo Casas Bahia anunciou um pedido de recuperação judicial à Justiça de São Paulo. A empresa tenta renegociar os 17 bilhões de reais acumulados em dívidas.
3: Pois é, assunto de extrema importância. Uma das bandeiras aqui da TMC é justamente em relação à taxa de juros, juros altíssimos aqui no nosso país. Segundo, o Brasil é o segundo país no ranking de maiores taxas de juro real e nós precisamos entender o que será feito para que essa taxa de juros ela caia. O que será feito? Nós estamos num momento de eleição, nós sabemos que esse momento é de maior instabilidade, mas o país precisa de garantias. Garantias. Muito bem, então vamos agora entender o que será feito. Vamos aproveitar esse momento de eleições para perguntar sobre isso aos candidatos.
1: Sabe que tem uma coisa, né, Joana, e você que está nos acompanhando. Não adianta a gente discutir agora e ouvir propostas e promessas. Está mais, assim, estudando as eleições como a gente já estudou, está mais para promessas do que propostas, né? Porque no fim das contas, a partir de 2027, acontece o quê? Passam-se 3, passam-se 6 meses, né? E obviamente a gente está falando de contingências que podem ser internas ou externas, mas a coisa não acaba sendo do jeito que é prometido em épocas eleitorais. Os problemas continuam e o dinheiro continua muito caro. Bom, por falar em dinheiro caro, a gente vai dar sequência aqui à nossa série de entrevistas. No TMC 360, a gente está fazendo faz alguns dias, trazendo o quê? Setores, trazendo associações, trazendo pessoas físicas e jurídicas para analisar este e outros problemas estruturais do Brasil. Nós vamos conversar hoje, vamos falar sobre o comércio, né? Nós vamos falar com a Catarina Carneiro, que é economista da Gerência Executiva de Análise de Desenvolvimento Econômico e Estatística da CNC. Ela é uma das responsáveis pela pesquisa de endividamento e inadimplência do consumidor. Catarina, seja bem-vinda, muito bom dia, obrigado por conversar conosco aqui, fica à vontade, tudo bem?
4: Bom dia, muito obrigado pelo convite, é um prazer estar aqui.
1: Bom, Catarina, quando a gente fala de comércio, a gente fala em desejos de médio prazo, de longo prazo, mas a gente também fala do dia a dia, das necessidades básicas, diárias do consumidor. Como é que os juros altos afetam os dois lados dessa mesma moeda?
4: Realmente os juros altos eles afetam a nossa decisão de consumo, principalmente os bens que não são essenciais, os bens que maior custo agregado, que a gente acaba postergando. Alguns bens essenciais a gente não tem muito como fugir, então continua usando crédito apesar dos juros. Então o afeto... A influência maior é sobre essa parte de bens duráveis.
3: E para o consumidor, o financiamento das compras deixou de ser uma opção e passou a ser uma obrigação e, ao mesmo tempo, um risco, porque a gente fala sobre perda de poder de compra, mas, ao mesmo tempo, a gente fala sobre também se tornar refém. Quando você perde o poder de compra e você... opta pelo financiamento, mas você tem os juros muito, muito altos, na verdade você deixa de ter alternativas viáveis.
4: Sim, mas são coisas diferentes. A parte do poder de compra é muito ligado à inflação que vai corroendo os preços. Mas a inflação, ela está controlada pelo Banco Central, até por isso que ele está colocando a taxa de juros nesse nível, para poder controlar a inflação num nível que esteja na meta estabelecida. Então, a inflação em si, ela está ajudando tanto os bens duráveis quanto alimentação, que foi até o que ajudou esse mês que está do comércio. O poder de compra, ele está conseguindo ser mantido. A questão é que, mesmo ele sendo mantido, algum consumo a gente precisa do crédito. A gente não vai comprar, por exemplo, um veículo à vista, mesmo que o preço esteja um pouco melhor. A gente vai ter que recorrer ao crédito. É como você disse, a gente meio que se torna refém, é uma coisa que tem que comprar a prazo, e os juros maiores acabam afetando, sim, essa essa questão e comprometendo mais o endividamento, que é uma coisa que a gente observou na nossa pesquisa esse mês, que teve um aumento no comprometimento da renda com o endividamento.
1: Eu estava dando uma olhada aqui em alguns dados da pesquisa que nós citamos, e você acaba de citar, a Catarina, da pesquisa, a PEIC, PEIC, Pesquisa de Endividamento e Inadimplência do Consumidor. E aí, tem dois dados aqui, tem vários, obviamente, dados, mas tem um que eu queria analisar com você, que é o percentual de famílias que relataram possuir dívidas a vencer. E tem vários exemplos, carnê de loja, consignado, né, cartão de crédito, cheque especial, que é uma coisa que parece retrô, mas tem gente que está nessa ainda, né? E esse contingente da população brasileira passa de 80%. Nesse mês de julho, ficou em 82%, segundo a pesquisa, é o maior nível da série histórica. Eu pergunto para você, qual é a qualidade dessa dívida? E se essa dívida, essa curva que a pesquisa está mostrando, unidade a unidade, mês a mês, ela tende a subir, ou ela está estável, enfim. De qualquer forma, seria uma preocupação. Mas é uma preocupação ainda maior porque ela aponta para cima? Como é que é isso?
4: Então, isso é uma questão que a gente tem que pensar com bastante calma. O endividamento, esse aumento histórico, ele não chega a ser uma preocupação, porque significa que as pessoas estão recorrendo ao crédito para consumir e estão aumentando o capital disponível para o consumo. Então, para o comércio, para a economia, isso é positivo. O que prejudica é quando ele chega num nível que a pessoa não consegue pagar, que seria a inadimplência. E nesse mês, o percentual de famílias que não terão condições de pagar, ele deu uma leve reduzida, uma estabilidade, pode dizer assim. Então, é um fator, o endividamento esse mês é um fator que a gente tem que olhar com atenção. Claro que o grande endividamento a gente tem que prestar atenção, mas a gente não precisa ficar tão preocupado, porque a inadimplência ela meio que está se estabilizando. Com os juros mais altos e com maior comprometimento da renda, isso que eu falei, que a gente tem que continuar prestando atenção. Mas o ter um nível histórico não chega a ser um problema.
3: Tá certo, então. Catarina Carneiro, economista da GEAD da CNC. Obrigada pela entrevista.
4: Muito obrigada, é um prazer.
3: Até a próxima.
1: Agora, 9h30, daqui a pouquinho, depois do noticiário local aqui no TMC 360, vamos falar sobre a cartilha de Edson Fachin para responder as dúvidas sobre a remuneração de ministros e de juízes também. Tenho certeza que você tem o maior interesse nesse assunto. Vamos lá.
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17: 9 horas 34 minutos, de volta com as informações do Rio de Janeiro. A gente vai atualizar o noticiário policial com a Luísa Rodrigues. Bom dia mais uma vez, Luísa.
26: Bom dia, Gustavo. Atualizando a situação agora de uma operação da Polícia Federal, né, que é uma ação aí que visa investigar fraudes em processos de regularização de estrangeiros no Brasil, está ocorrendo nessa manhã aqui no Rio. A operação, chamada de Operação Pacto Simulado, cumpre 4 mandados de busca e apreensão contra despachantes e recrutadores suspeitos de auxiliar estrangeiros, principalmente angolanos e chineses, na obtenção de autorização de residência com documentos falsos. Segundo a investigação, os envolvidos apresentavam declarações de união estável com indícios de fraude para instruir os pedidos de regularização. Parte dos investigados atuaria nesse esquema desde 2019. Os mandados são cumpridos nos bairros da Tijuca, Maracanã, Laranjeiras e Ilha do Governador. E podem aí responder por falsidade ideológica e associação criminosa, além de outros crimes que possam ser identificados durante as investigações. E outra operação que está rolando nessa manhã de quarta-feira é uma operação da Polícia Civil. Diversos mandados de prisão e de busca e apreensão estão sendo cumpridos pelos agentes contra integrantes de um grupo criminoso que atua no tráfico de drogas em Macaé, no norte fluminense. Essa operação está sendo realizada por agentes da Delegacia de Macaé contra narcotraficantes ligados à facção Amigo dos Amigos, conhecida como ADA, que é responsável pelo comércio de entorpecentes na comunidade Nova Holanda. A ação tem como apoio, aí do quarto e do sexto departamento de polícia diária e da Coordenadoria de Recursos Especiais, a CORE. E segundo a Polícia Civil, os alvos foram identificados após um trabalho de inteligência que permitiu mapear a atuação do grupo e reunir informações para os pedidos de prisão e de busca e apreensão. Essa ocorrência ainda rolando pela Polícia Civil na manhã desta quarta-feira. Gustavo.
17: Valeu, Luísa. Nove horas 36 minutos. A gente segue agora trazendo mais informações de outra operação, Polícia Militar na Cidade de Deus, na zona sudoeste do Rio de Janeiro. Agora a polícia já retomando, né, o terreno, isso dentro da linguagem utilizada pela corporação após retaliação por parte dos criminosos em relação a essa ação. Mais cedo, né, os bandidos colocaram fogo em barricadas montadas com pneus em algumas vias daquela região e também utilizaram 5 ônibus como barricadas, né, para impedir o acesso e o deslocamento dos policiais militares. Essa ação da PM, segundo a corporação, faz parte, né, de um trabalho para vasculhar e também tentar localizar esconderijos e criminosos na região da Cidade de Deus. Até o momento não há informações de presos, prisões, né, no caso, feridos ou apreensões durante essa operação que teve início no início da manhã desta quarta-feira na Cidade de Deus, na região de Jacarepaguá, na zona sudoeste da capital fluminense.
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17: Daqui a pouquinho Rio TMC, mas agora a gente traz atualização do trânsito. Linha amarela, tem um acidente na região da Freguesia, uma faixa está ocupada agora no sentido Barra por conta desse acidente envolvendo dois carros na altura do túnel Engenheiro Enaldo Cravo Peixoto. Concessionária Lanza, no caso, atuando no local, o trânsito está lento no trecho. A gente também fala da Avenida Brasil, tem um caminhão enguiçado na Penha. Uma faixa da pista central está ocupada no sentido centro, de acordo com o Centro de Operações da Prefeitura. É um caminhão enguiçado na altura da SEDAI. Sete Rios está atuando no local. O trânsito apresenta lentidão desde a altura do bairro de Cordovil. 99557-1013 para você participar e dar carona à TMC.
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1: 9:39, portanto, hora de atualizar o noticiário da economia e infraestrutura no Brasil com informações da agência Infra, parceira da TMC. O Ministério de Minas e Energia e a ANEEL tentam reverter a decisão do Tribunal de Contas da União que suspende repasse de 5 bilhões de reais ao abatimento das tarifas de energia elétrica. Os recursos são voltados a aliviar contas de luz de consumidores nas regiões Norte e Nordeste. Com a suspensão pelo ministro do TCU, Antônio Anastasia, técnicos alertam que distribuidoras podem pedir revisões tarifárias, sim, o que provocaria aumentos de 4 a 6% nos boletos, nas faturas. Equipe econômica e órgãos reguladores avaliam o risco de desidratação do montante caso o dinheiro precise transitar pela conta da União antes do repasse, o que permitiria a retenção de até 30% deste valor. O plenário do TCU analisa essa matéria para decidir se mantém ou revoga essa decisão. 9:40.
3: Vamos voltar a Brasília com a Lívia Braz. Está na quinta edição do Fórum Saúde, promovida pelo Grupo Esfera. Lívia, quais são os destaques?
18: Joana, esse é o quinto Fórum Saúde, como você disse, uma parceria da farmacêutica EMS com o Grupo Esfera. A gente está acompanhando tudo aqui, né? A abertura já está acontecendo, acabaram de subir aqui ao palco o vice-presidente da República, Geraldo Alckmin, o ministro Gilmar Mendes, o presidente da Câmara dos Deputados, Hugo Mota, o ministro da Saúde, Alexandre Padilha, e a gente está esperando também a chegada do ministro da Fazenda, Dario Durian. Logo em seguida, logo depois dessa abertura, a gente vai ter um primeiro painel que vai debater sobre soberania nacional e desenvolvimento industrial. E o foco desse painel vai ser justamente no fortalecimento da indústria farmacêutica do Brasil. Mais cedo eu conversei com o vice-presidente da farmacêutica EMS e ele estava me contando da importância de eventos como esse, essa troca, né, do setor produtivo com o setor público e que todos saem ganhando depois de um evento como esse. A TMC segue acompanhando esse evento e ao longo da nossa programação a gente vai trazendo as novidades.
1: Muito bem, são 9:41, seguimos acompanhando e agora a gente vira a página, vai para o Rio de Janeiro para falar do quê? Do Centrão? Não, não é o Centrão do Rio de Janeiro, não, é outro Centrão que pode ter grande influência nas campanhas eleitorais 2026. Flávio Bolsonaro já estaria sentindo a falta de apoio dos partidos. A gente já discutiu esse tema aqui faz poucos dias e a gente retoma essa parte da história das eleições 2026, das articulações de 2026, com o nosso colunista de política, Fernando Molica. Diga, Molica, bom dia para você.
19: Bom dia, Felipe. Bom dia, Joana. Bom dia a todos que estão nos ouvindo. Pois é, o Flávio Bolsonaro não conseguiu o apoio do Centrão, né? Ele tentou, tentou, tentou e não conseguiu. E a gente vê, nesses primeiros atos de Campo Rio e também Belo Horizonte, que foram atos meio esvaziados. E aí se fala, mas o que o Centrão tem a ver com isso? O Centrão, não é o Centrão em si, são os candidatos do Centrão, os deputados, os candidatos aí, a Câmara dos Deputados, a Assembleia Legislativa, esses caras mobilizam gente, né? Eles têm lá suas bases eleitorais, cabo eleitoral, eles enchem ônibus, levam ônibus pro lugar, bandeirinha, faixa, panfletos, santinhos. Essa estrutura o Flávio perdeu. Melhor, ele não conquistou. Tem a questão do tempo de televisão. Apesar das redes sociais, da importância das redes sociais, a propaganda em televisão ainda é muito importante, principalmente aquelas inserções, né, que são como comerciais, que entram no meio da programação normal. Isso, esse tempo, Flávio, vai ter um tempo menor, não contará com o tempo do Centrão. E isso faz diferença, faz muita diferença. Aí se pode alegar que em 2018, o pai dele, o Jair Bolsonaro, não tinha nada disso, tinha um tempo minúsculo em televisão, não tinha apoio, o tal, o

0: carga emocional, uma campanha, o poupou, né, de ir aos debates no segundo turno. Então havia todo um contexto muito favorável à ideia de se eleger alguém de fora do sistema, um outsider. E o Jair Bolsonaro surfou nessa onda de uma maneira muito competente, tanto que foi eleito e provou que dá para fazer campanha sem essa estrutura tradicional. Mas o momento era outro. Agora, quem herdou o Centrão foi o PT, né? Foi o Lula, de um Centrão meio envergonhado, não há uma coligação formal, mas o Lula ganhou estrutura, ganhou essa possibilidade de campanha, ganhou o tempo, ganhou ali uma simpatia do presidente do Senado, Davi Alcolumbre, que vai botar para votar a MP das blusinhas, vai botar, pelo menos já está encaminhando a questão do 6x1, do fim da escala 6x1, que acabou se transformando numa grande bandeira petista. Mas, como diria aquele folclórico ex-presidente do Corinthians, o Vicente Matheus, Centrão também é faca de dois legumes. Se a gente lembrar, os dois grandes escândalos que envolveram administrações petistas, o Mensalão e o Petrolão, tinham um Centrão no meio da história. Centrão no centro, até redundância, né? O Mensalão com a possibilidade de compra de deputados para votarem no PT e o Petrolão, que beneficiou principalmente parlamentares ligados ao Centrão. Então, é uma escolha difícil. Agora, a campanha começou e o Flávio já está sentindo. E o Lula talvez sinta lá na frente, se for reeleito. É com vocês.
1: Que a nota vai chegar, né? Boa referência que você fez, Molica, ao Edinho, né? O Edinho, filho de Pelé, ex-goleiro do Santos, foi jogador profissional. Chegou aí para uma final, mas acabou o vice, o Santos perdeu para o Fluminense na final de 1995. Daqui a
0: Não,
1: pouco. Pois não,
0: perdeu
1: pois
0: pro
1: não.
0: Botafogo,
1: Botafogo, que
0: peraí,
1: Fluminense.
0: rapaz.
1: Perdão, nossa.
0: Uai, o Fluminense foi
1: Felipe!
0: eliminado.
1: Era para ver se o
0: Não
1: Molica
0: me
1: estava
0: tire o
1: prestando
0: título, não
1: atenção.
0: temos tantos assim, rapaz.
2: Gravíssimo esse erro.
1: E vou dizer, hein? Vou dizer. Esse título foi questionado. Até hoje eu ouço aí que, sei lá, Fluminense foi na semifinal, é verdade.
0: Ah, tá bom. Nos roubaram a Copa do Brasil também.
1: Pronto, aqui, ó. Desmascaramos aqui. Sabemos qual é a camisa do Molica. Um abração para você, Molica. Até amanhã.
2: Tchau, Molica.
0: Abração. Até amanhã.
1: Valeu.
0: Tchau, tchau.
2: Bom, aproveitando que a gente está falando sobre candidatos, em segundo lugar na importância, na quantidade de eleitores, o Nordeste entra agora no roteiro dos candidatos à presidência a partir de hoje. Rafael Felitti vai contar detalhes.
3: Renan Santos é o primeiro candidato a presidente a inaugurar a agenda de campanha na região Nordeste. Ele vai para a capital do estado, João Pessoa, e região metropolitana para fazer campanha e também vai participar de um ato do Partido Missão. Renan Santos ainda vai participar de ações para retirada de barricadas relacionadas ali ao crime organizado e também destruição de câmeras atribuídas à facção criminosa Comando Vermelho. Wilson Grassi, do Democrata, vai para Salvador, na Bahia, fazer campanha e também vai conceder entrevistas a veículos locais. Já o presidente Lula inaugura sua campanha na região Nordeste, onde ele tem muita força política na região, em Rio Grande do Norte, né? No estado do Rio Grande do Norte, onde ele vai fazer um grande ato por lá. Ele também vai cumprir agendas institucionais da agenda de presidente da República. Além disso, vai aproveitar para reforçar na campanha do candidato ao governo do estado, do que é chamado de Cadu Xavier, ex-secretário de Fazenda do Rio Grande do Norte, mas que nas urnas ele vai concorrer com o nome de Cadu de Lula, né? Ou seja, atribuindo já no seu nome essa aliança com o presidente da República e candidato à reeleição. Os outros candidatos ainda não divulgaram uma agenda de compromissos do Nordeste, no caso, o senador Flávio Bolsonaro, que é o candidato do PL, Romeu Zema, candidato do Partido Novo, e Ronaldo Caiado, candidato do PSD. Eles não divulgaram agendas ali na região. A gente vai ficar de olho, né, em todas as novidades dos candidatos à presidência da República na nossa cobertura eleitoral aqui na TMC. 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
1: Dando sequência aqui à questão da agenda dos presidenciáveis para esta quarta-feira, dia 19 de agosto, Lula não tem compromissos de campanha nesta quarta-feira. Flávio Bolsonaro participa de três gravações de programas com aliados na capital do país, de onde estávamos falando agora. Romeu Zema, do Partido Novo, estará em uma ação sobre a inflação de alimentos na capital paulista, na zona leste de São Paulo. Ronaldo Caiado, do PSD, participa de um congresso das Santas Casas e Hospitais.

0: hospitais filantrópicos em Brasília. E Augusto Cury, do Avante, não divulgou a agenda. Agora, 9h49.
1: O presidente do Supremo Tribunal Federal e do Conselho Nacional de Justiça, Edson Fachin, lançou uma cartilha para responder às dúvidas sobre a remuneração dos ministros e de juízes. Direto de Brasília, Rodrigo Vicente traz os detalhes.
2: Pois é, o objetivo dessa cartilha aí, lançada ontem, é explicar por que que as verbas indenizatórias, os chamados penduricalhos, eles não entram no cálculo do teto constitucional, que hoje é pouco mais de R$ 46 mil, né? O material também explica o que são essas verbas indenizatórias que compõem aí os salários dos juízes e dos ministros. Em março, a gente lembra, o Supremo Tribunal Federal limitou o pagamento dos penduricalhos de magistrados a 70% do teto constitucional. Esse valor pode, a partir de então, ser dividido, de acordo com essa decisão, em duas partes. Metade por gratificação do tempo de serviço e a outra metade por indenizações aí das autorizadas, na verdade, pela corte, né? Bem durante o evento, o ministro Edson Fachin, presidente do Supremo Tribunal Federal e também do CNJ, disse que as críticas ao Supremo Tribunal Federal, enfim, ao Judiciário, são bem-vindas, mas que não é possível aceitar campanhas do que ele chamou de descredibilização do Judiciário. Vamos ouvir o que ele disse.
3: Temos orgulho da atuação de ambas as instituições, bem como de magistrados e magistradas brasileiros que exercem o seu labor honesto, atendendo a população por todo o país e julgando com lisura e produtividade ímpares. Esse é um tema que não comporta indevida simplificação. Faz-se necessário separar, se me permite a expressão, o joio do trigo.
0: Muito bem, agora 9h51, atenção para a mudança no tempo nos próximos dias. É sobre isso que a gente vai falar agora. A formação de um novo ciclone na região sul vai provocar temporais e abrir caminho para uma intensa massa de ar polar. A nossa repórter Isabela Miranda, da capital paranaense, traz as informações ao vivo para a gente. Bom dia para você.
4: Bom dia, Felipe. Bom dia, Joana. Pois é, segundo o INMET, áreas de instabilidade atuam sobre o Rio Grande do Sul e avançam para Santa Catarina já nesta quarta-feira. Pela manhã, devemos ter chuva com trovoadas no Rio Grande do Sul e na divisa com Santa Catarina, poucas nuvens no norte e também no leste aqui do Paraná e com céu nublado nas demais áreas. À tarde, as pancadas de chuva com trovoadas isoladas no centro-leste e também sul de Santa Catarina, chuva e trovoadas que seguem no Rio Grande do Sul e também chuvas isoladas no oeste aqui do Paraná, em municípios como Cascavel e Foz do Iguaçu. O INMET colocou, né, um aviso amarelo de perigo para tempestades em todo o Rio Grande do Sul, sul de Santa Catarina, na região do município de Criciúma, extremo oeste catarinense e extremo sudoeste e oeste do Paraná, também nos municípios de Foz do Iguaçu, Santa Helena e Guaíra. Esse aviso amarelo de perigo para baixa umidade do ar, também há esse aviso no norte do Paraná, em cidades como Paranavaí, Maringá e também Londrina. Esse novo ciclone extratropical deve se formar na costa do Rio Grande do Sul na madrugada de quinta-feira, na madrugada de amanhã. Ele deve se intensificar, né? Deve intensificar os temporais e também os ventos aqui na região sul, além de favorecer a entrada de uma massa de ar frio no país. As mudanças de tempo também devem alcançar áreas do sudeste e do centro-oeste do país nos dias seguintes, com a queda de temperatura principalmente em São Paulo e também no Mato Grosso do Sul. Com esse desenvolvimento desse sistema, a chuva vai se espalhar por Santa Catarina e também avança pelo oeste e pelo sul do Paraná. Volto com vocês.
0: Tá certo, Isabela. E a gente, às 9h53, fecha a enquete desta quarta-feira para você que votou no seguinte, na seguinte pergunta. Você diminuiu as compras por causa da taxa das blusinhas? Falamos bastante sobre essa taxa, que por 120 dias... obviamente por uma medida provisória, está fora de funcionamento, mas pode voltar agora no começo de setembro. Quatro possibilidades de resposta: sim, não, não faço compras online e prefiro comprar em lojas do Brasil. Bom, o sim venceu por 46%, tá? O não vem na sequência, 26% das opções, 19% optaram pela quarta, prefiro comprar em lojas do Brasil. E a minoria, E isso mostra, né, uma tendência, né? 9% apenas disseram não faço compras online. Amanhã tem mais uma enquete, você já sabe onde, né? No TMC News BR e no nosso canal também do WhatsApp.
1: Hora de falar de esporte aqui no TMC 360. São Paulo e Fluminense estão classificados para as quartas de final da Sul-Americana e da Libertadores. Tem mais brasileiros em campo hoje. Olha só quem apareceu aqui, Lucas Escórcio. Bom dia para você.
5: Bom dia, Joana, Felipe, todos que acompanham o TMC 360. Falar então desses jogos que aconteceram ontem. O São Paulo venceu o Bolívar no Morumbis, venceu por 3-1, tinha empatado em 1-1 fora de casa, lá na altitude, e agora está classificado para as quartas de final, vai pegar o Boca Juniors, exatamente, Boca e São Paulo na Sul-Americana. Não estávamos acostumados com isso, geralmente era na Libertadores. E falando em Libertadores, Fluminense foi até Mendoza para enfrentar o Independiente Rivadavia. Estava vencendo por 1-0 o gol do Serna, mas acabou levando o gol de empate nos acréscimos do segundo tempo e nos pênaltis se classificou com duas defesas de pênalti do goleirão Fábio, que com 45 anos segue sendo um dos melhores do Brasil. Falando dos brasileiros que entrou em campo hoje, Atlético Mineiro e Bragantino jogam na MRV. O jogo de ida foi 1-0 para o Galo, fora de casa, em Bragança Paulista, duelo da Sul-Americana. E pela Libertadores, hoje temos Cerro Porteño e Palmeiras, jogo é no Paraguai, 1-1 no Nubank. E depois da noite, o duelo brasileiro e Cruzeiro no Maracanã. O jogo de ida também foi 1-1, duas partidas aí que ditam o futuro da temporada, tanto para Palmeiras quanto para Flamengo, que são os líderes, né? Estão lá na frente no Campeonato Brasileiro.
0: Estava falando com o Éder Luiz no começo da semana, não dá para o Palmeiras poupar ninguém, não dá para o Flamengo poupar ninguém também. No fim da semana tem rodada do Campeonato Brasileiro, vai chegar todo mundo tenso e cansado para o jogo de hoje à noite. Um abraço para você, Lucas Escócio, obrigado pela sua participação aqui. Tudo, obviamente, com transmissão da nossa TMC aqui no dial do seu rádio. Bom, o que mais que nós temos para fazer aqui, ô Joana Trepto?
1: Lembrar que hoje tem depois do almoço, tem, né? Sobremesa. Quer você queira, quer você não queira, tem sobremesa.
0: Claro que eu quero. Poxa.
1: Ó, sobremesa desta quarta-feira, entrevista Fábio Rabin. Ele é considerado um dos principais e mais experientes humoristas de stand-up comedy no Brasil, acumulando mais de 15 anos de carreira nos palcos e na televisão. Ele viraliza muito nas redes sociais, Felipe Bueno. Não fique com inveja. Você que gosta de ser low profile nas redes sociais e que não tá viralizando muito com seus posts super de paisagem e de corrida. Você tem que fazer umas piadas nas redes sociais para viralizar. Quem sabe com o Fábio Rabin no Sobremesa hoje às 2 da tarde você não aprende, hein?
0: Eu sou low profile, mas eu gosto de sobremesa. Vou fazer umas piadas aqui no ar, a partir de amanhã, ó, sempre às 9h56 eu vou fazer uma piada de alto nível e bom gosto.
1: Se a gente colocasse no ar as piadas que você faz fora do ar, você ia viralizar muito.
0: Eu vou levantar,
1: meu querido. É isso, por hoje é só.
0: Tchau.
1: Um beijo, tchau.
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1: Bom dia, são 10 horas da manhã, hoje é quarta-feira, dia 19 de agosto de 2026, começa agora o Rio TMC, comigo, Fernando Molica e Maíra Gama. Bom dia, Maíra Gama.
2: Oi, Molica, ótimo dia para você, ótimo dia para os nossos ouvintes nesta quarta-feira, quarta-feira com muitas notícias aqui no Rio de Janeiro, noticiário policial, tem informações da política também, campanha eleitoral pela frente, tudo isso e muito mais pela próxima hora agora aqui no Rio TMC, sempre contando com a sua participação. Já anotou o nosso WhatsApp? Manda mensagem aí pro 21 99 557 1013. Vou falar mais devagar. 21 99 557 1013, que é o nosso dial. Manda mensagem para cá, participe do nosso jornal, manda sua opinião, sua informação, pode mandar áudio pra gente também. E eu aproveito para convidar os nossos ouvintes para nos seguir lá no Instagram, arroba TMC Rio de Janeiro. Estamos prestes a bater os 100 mil seguidores.
1: Uau!
2: Eu acredito que será essa semana, hein? Vamos lá, vamos ter comemoração especial com essa meta importante aí batida. Se você ainda não segue, entra lá. Todas as notícias que a gente traz aqui no Rio TMC estão lá também no nosso Instagram, arroba TMC Rio de Janeiro. Vamos embora atualizar os principais destaques de hoje?
1: O Supremo Tribunal Federal deve retomar hoje o julgamento que pode definir quem vai ocupar o Palácio Guanabara até dezembro, na verdade até o iníciozinho de janeiro, né? Mas a expectativa é de que a decisão seja adiada mais uma vez com um possível pedido de vista, ou seja, um pedido de mais tempo para analisar o processo. Uma espécie de pausa, não para hidratação, uma pausa para enrolação.
2: É.
1: Até o momento, o placar está em 4-1 pela eleição indireta feita pela Assembleia Legislativa do Rio.
2: E na véspera dessa votação no STF, o governador em exercício Ricardo Couto de Castro se reuniu com o ministro da Fazenda, Dario Durigan, em Brasília para falar sobre as dívidas do Rio de Janeiro. Couto disse que o Estado está negociando uma reestruturação de cerca de 26 bilhões de reais em dívidas com instituições financeiras para reduzir o custo dos juros.
1: Em investigações da Polícia Federal apontam que os despachantes e recrutadores alvos de uma operação realizada hoje atuam na regularização de estrangeiros aqui no Brasil desde 2019, ou seja, fazem isso de maneira fraudulenta, né? Segundo a PF, os envolvidos vêm auxiliando angolanos e chineses em pedidos de autorização de residência com documentos falsos, principalmente com declarações e com uso de declarações de união estável.
2: Quatro empresas de voos panorâmicos do Rio foram suspensas durante uma fiscalização da ANAC. Ao lado do prefeito Eduardo Cavalieri, o diretor-presidente da agência, Tiago Chagas, anunciou um plano de fiscalização das companhias e das aeronaves na cidade. Segundo o órgão, 9 das 12 empresas autorizadas para voos panorâmicos já foram fiscalizadas.
1: É um barata voa, né? No caso dessa história, é terrível. Mas vamos lá. Mais de 18 mil resgates de animais foram realizados pelo Corpo de Bombeiros neste ano. Foram 3.300 cães e 3.500 gatos salvos pelos militares. Além dos animais domésticos, a corporação atuou no salvamento de baleias, pinguins, jacaré e até de um golfinho. Caramba!
2: Bacana, né? É um legal trabalho extenso aí do Corpo de Bombeiros.
1: Legal.
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2: Para atualizar as condições do trânsito para esta quarta-feira, calma, Maíra. Tem um acidente na Avenida Brasil nesse momento, mas para quem segue em direção à zona oeste da cidade, ali na altura de Guadalupe, uma faixa está ocupada na altura da estação do BRT Jardim Guadalupe por causa dessa batida envolvendo um caminhão e uma moto. O trânsito está intenso no trecho. Atenção a quem vai passar ali naquela região. Falando da Avenida Brasil, também sentido zona oeste, tem um caminhão enguiçado nesse momento em Benfica. Uma faixa está ocupada ali na altura do BRT de Benfica, com trânsito intenso também nesse trecho. Vamos dar uma olhada então na Avenida Brasil. Dessa vez, para quem segue no sentido centro da cidade, o trânsito está bem pesado nessa manhã, viu? Vejo que tem dificuldade desde a altura de Cordovil até a chegada ao centro da cidade. Desde o acesso ali pela BR-040, o motorista vai perdendo tempo até a chegada ali a Manguinhos. O trânsito está pesado, está pior do que normalmente. Depois volta a complicar mais para trás, ali na altura de Irajá, tem um trecho de congestionamento também, mas aí é um trecho um pouco menor. Falando agora da linha vermelha, as dificuldades vão desde a saída da Ilha do Governador até a subida ali no Caju e depois um pouco mais para trás na cabeceira da pista do aeroporto até o acesso ali pela BR-040. BR-040 que não tem o trânsito ruim nessa manhã não, viu? Já deu uma melhorada na situação por lá. Falando agora da linha amarela, tem um acidente no sentido Barra, uma faixa está ocupada ali na altura do túnel Engenheiro Enaldo Cravo Peixoto, já chegando ali na região do Pechincha. Foi um acidente envolvendo dois carros, o trânsito é lento ali no trecho. Dando uma olhada nos mapas aqui, tem essa dificuldade ali na chegada à Barra da Tijuca e um pouco mais para trás, para quem vai no sentido Barra, um trecho de congestionamento pequeno ali na altura do Norte Shopping. No sentido centro, o motorista vai perdendo tempo desde a altura ali do Engenhão. O trânsito complicado na passagem ali pelo Engenhão, Norte Shopping, altura do Nova América, até a chegada, o acesso ali para a Avenida Brasil, que está também impactando aí o trânsito na linha amarela, porque a Brasil está bem pesada nesta manhã. O que mais? Falando agora da ponte Rio-Niterói, 3 minutos é o tempo de travessia nos dois sentidos, tudo tranquilo, sem dificuldades para o motorista. E a saída aqui da Barra da Tijuca, ainda bastante impactada desde o elevado do Juá, passando pela autoestrada Lagoa Barra e túneis Uso Ângel, e a chegada à Gávea também com trânsito bem pesado. A Niemeyer tem melhores condições, tem fluxo intenso de veículos, mas sem retenção nesta manhã.
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1: Agora são 10 horas e 8 minutos, vamos aqui para uma notícia, parece até notícia velha. Eu acho que toda semana a gente lê basicamente a mesma notícia aqui na abertura. Eu ou a Maíra, a gente acaba lendo basicamente a mesma coisa, né? E vai se repetindo. É uma pena, mas vamos lá. A polícia militar faz ação na Cidade de Deus, barricadas foram queimadas e ônibus usados como obstáculos para dificultar a entrada dos agentes. Mais uma vez, outra operação, mais barricada, mais ônibus. E enfim, essa situação não se resolve. Luísa Rodrigues, bom dia.
4: Bom dia, Molica, Maíra e a todos os nossos ouvintes. Mais um dia das pessoas amanhecendo com dificuldades, né, para se deslocar de casa, saindo do trabalho, principalmente para quem mora ali na Cidade de Deus, né? Nessa manhã, por conta de operação da Polícia Militar, ônibus foram usados como barricadas, pneus ali foram queimados e 10 linhas do transporte público, né, coletivo tiveram itinerário afetado durante essa operação que está acontecendo ali da Polícia Militar na Cidade de Deus, em Jacarepaguá. Segundo o Rio Ônibus, 5 coletivos foram utilizados como obstáculos ali na estrada Marechal Miguel Salazar Mendes de Moraes, para dificultar a entrada dos agentes nas comunidades. Os veículos, segundo a concessionária, já foram liberados e, segundo a instituição, a operação entrou em processo de normalização, mas as 10 linhas ainda registram impactos nos trajetos. Essa operação realizada pela PM tem como objetivo localizar esconderijos de criminosos e apreender materiais ilícitos. E essa ação também busca conter o avanço do Comando Vermelho na região, diante de diversas tentativas de expansão da área de influência da facção por meio de ataques a grupos criminosos rivais. Essa operação, né, reúne aí equipes do Batalhão de Jacarepaguá e, até o momento, segundo a Polícia Militar, não há registros de prisões ou apreensões nessa operação realizada pelos agentes Molica e Maíra.
2: Mais um dia de operação policial nessa região que tem enfrentado uma disputa de facções ali, né? A entrada do Comando Vermelho, disputa com a milícia, toda essa região que agora vem, inclusive, sendo chamada de Complexo de Jacarepaguá, né? Que inclui toda essa área de Jacarepaguá, Gardênia e também chegando na Cidade de Deus, uma área que tem sofrido, né, está conflagrada, tem sofrido com intensos confrontos ali, e hoje com essa operação da PM, que não é uma operação daquelas, pelo menos a informação que a gente tem até agora, aquela operação que vem a partir de uma investigação, uma operação estruturada com alvos bem definidos, é aquela operação meio rotineira que acaba impactando tanto a rotina ali da população do entorno, né?
1: Pois é, e aí a gente tem CV, Comando Vermelho, contra a milícia, agora tem um derrotado, né? O derrotado de sempre somos nós, né? Moradores da cidade do Rio de Janeiro, cidadãos, pessoas que passam por ali obrigatoriamente, é uma área muito movimentada. Os moradores da Cidade de Deus são os principais derrotados, pessoas que são impedidas de trabalhar, pessoas que são impedidas de ir para a escola, de ir para o lazer, de ir à praia, né? De circular, pessoas que precisam circular pela cidade, e aí tá todo mundo nisso, essa enxugação de gelo que não resolve nada, que acaba não resolvendo nada, e todos nós somos prejudicados, né? Não é possível que o Estado brasileiro não encontre uma saída para uma situação tão crônica como essa.
2: Bom, vamos mudar de assunto, já já a gente vai falar mais de segurança pública, até porque é um tema bastante crucial aí nessas eleições, né? E a gente vai começar a falar agora sobre a situação do governo tampão aqui no Rio de Janeiro. Estamos com o governador interino há meses aí no cargo, desde março, se eu não me engano.
1: Março, né?
2: E o Supremo Tribunal Federal vai retomar hoje o julgamento que vai definir se esse governo tampão do Rio de Janeiro vai ser escolhido por eleição direta ou indireta, ou ainda se vai ser empurrado com a barriga, talvez, né? A Beatriz Trindade vai trazer as informações pra gente. Bom dia, Bia.
4: Bom dia, Maíra, para você, para o Molica, para todo mundo que acompanha a gente. Exatamente, essa pauta que faz parte da agenda, mas essa decisão pode ser adiada, sim, mais uma vez. Isso porque, segundo fontes ouvidas aqui pela nossa reportagem, há expectativa nos bastidores da corte de que os ministros Alexandre de Moraes ou Gilmar Mendes peçam vista, ou seja, mais tempo, então, para analisar esse pedido. E caso isso aconteça, o ministro teria até 90 dias para a devolução do processo. Com a aproximação, então, da eleição regular de outubro, essa decisão do STF pode deixar de ter finalidade. Até o momento, então, o placar está 4-1 pela eleição direta feita via Assembleia Legislativa do Rio, com os votos de Luiz Fux, André Mendonça, Nunes Marques e Carmen Lúcia nesse sentido, e voto divergente, então, do relator ministro Cristiano Zanin, favorável à eleição direta, quando a definição fica a cargo da população. A gente ainda não tem, então, ainda não votaram Alexandre de Moraes e Gilmar Mendes. Enquanto a questão não é decidida, então, o governo do Rio segue sob o comando interino do presidente do TJ, o desembargador Ricardo Couto de Castro. Esse julgamento no STF começou a ser analisado em abril, então, depois da renúncia do ex-governador Cláudio Castro, mas teve um pedido de vista do ministro Flávio Dino para avaliar melhor esse processo. Então, a gente fica nessa expectativa. Maíra e Molica.
1: Beatriz, obrigado. Só para contar, né? Se houver um adiamento aí, essa pausa para enrolação, então, pausa para hidratação, a gente está em agosto, aí teria 90 dias, setembro, outubro, novembro, aí digamos que em novembro já não dá mais tempo de ter eleição direta, já não dá mais agora, aí faz uma eleição indireta, até organizar a eleição indireta, votar, tomar posse, vai ser eleito Papai Noel, vai acabar o Ricardo Couto.
2: Vai ficar 2 semanas aí.
1: Entregando o cargo Papai Noel. Aí Papai Noel depois entrega o cargo para aquele governador que já então terá sido eleito. Então a gente vai ter eleição para o governador para completar o mandato do Cláudio Castro. A eleição vai ser depois da eleição direta para escolher o futuro governador. Isso porque o presidente da Alesp está em cana. Isso porque o Tribunal Superior Eleitoral, a Justiça Eleitoral demorou quase 4 anos, 3 anos e meio, para definir o óbvio, que a eleição do Cláudio Castro foi feita com base em situações irregulares. Enfim, tudo errado, né? Papai Noel, Papai Noel para governador do Rio de Janeiro. Pior se Papai Noel foi em cana, já pensou?
2: Só faltava, o Papai Noel querer entrar nessa furada para não se arriscar, né? Acabar preso. E essa situação toda totalmente atípica aqui no estado do Rio foi articulada lá atrás, né, pelo próprio então governador Cláudio Castro, para que Rodrigo Bacelar assumisse o governo do estado interinamente, fizesse essas eleições, pudesse candidatar ao governo do estado. Não sabiam eles na ocasião que teria esse julgamento no TSE que tiraria Cláudio Castro desse posto, né? Na verdade, ele saiu antes para permitir que essas eleições indiretas fossem realizadas. E aí, diante disso, houve esse questionamento no STF. Não sabia se lá atrás que Rodrigo Bacelar seria preso. Agora, o fato é que hoje a gente já tem um presidente da Assembleia Legislativa que estaria apto a assumir o governo do Estado, que mudaria, que poderia inclusive mudar os rumos das eleições aqui no Rio de Janeiro, né? Mas diante de toda essa insegurança jurídica que foi criada por essa situação excepcional, acabou que ficou na mão do Supremo decidir o futuro do governo do Estado, e eles estão aí, já houve esse pedido de vista que já adiou essa decisão, e agora a expectativa de um novo pedido de vista que, na prática, tem o objetivo de que o ministro pegue aquela peça toda, né, aquele processo, todos os documentos, e analise com mais calma para tomar essa decisão. É uma ferramenta jurídica válida, mas ela acaba sendo usada na prática para forçar esses adiamentos de um processo com algum objetivo específico, né?
1: E fica evidente, principalmente se houver esse pedido de vista, fica ainda mais evidente o papel político, no sentido até partidário, do Supremo Tribunal Federal nessa situação. Não dá, é uma situação inusitada. Ok, o Ricardo Couto vai muito bem, obrigado, está tendo um bom aí, uma boa gestão, está descobrindo, levantando uma série de irregularidades que não deveriam ter sido levantadas pelo Ministério Público e pela polícia. Mas enfim, está atuando bem, mas é uma situação inusitada, tem uma forçada de barra aí nesse processo, e se houver esse adiamento, enfim, é mais essa pausa para enrolação de 90 dias, é mais uma interferência indevida, né? Seria importante baixar essa bola, a gente voltar, né? Cada um, o poder executivo governar, o poder legislativo fazer leis, legislar e parar, e pelo menos dar uma trava nessa história de emendas parlamentares, que aí o legislativo acaba virando executivo, e o judiciário julgar. Eu acho que não é tão difícil assim organizar essa bagunça, né?
2: Bom, falando nele, né, o governador em exercício Ricardo Couto de Castro esteve em Brasília ontem, um dia antes da retomada desse julgamento, discutindo essa dívida do Estado, se reunindo com o ministro, né, ministro da Fazenda, Dario Durigan. A Beatriz Trindade vai trazer os detalhes para a gente. Fala, Bia.
5: Pois é, Maíra, ele esteve no Ministério da Fazenda justamente para discutir essas alternativas para reestruturar cerca de 26 bilhões em débitos com instituições financeiras. O governador explicou que o objetivo, então, é justamente reorganizar essa dívida e conseguir condições mais favoráveis para o Estado.
6: Nós temos, em termos de déficit bancário com instituições financeiras, cerca de 26 bilhões. Por esse motivo, nós estávamos reunidos. Por quê? Porque desejamos fazer um reescalonamento desse débito com juros menores. E a União tem olhado de forma muito positiva a essa conduta do Estado do Rio de Janeiro.
5: Então, a proposta é substituir dívidas antigas contratadas com juros mais altos por novos financiamentos, então, em condições mais favoráveis. Segundo o governador, como esses débitos já têm garantia da União, não seria necessária uma nova garantia do Tesouro Nacional para fazer essa operação. Então, dentro desse valor, estão cerca de 6 bilhões em dívidas com o Banco Mundial. Segundo o Ricardo Couto, essa negociação não se limita às dívidas incluídas no Propag. O governo também pretende estruturar, então, débitos que o Estado mantém diretamente com instituições financeiras. A gente lembra também que o Instituto Rio Metrópole vai devolver hoje cerca de 70 milhões ao Estado, esse dinheiro que estava previsto no orçamento do órgão, mas uma revisão financeira concluiu que o Instituto consegue manter os contratos e cumprir as obrigações sem usar esse valor. Essa é a primeira devolução, então, de recursos dentro do processo de revisão de gastos que o desembargador Ricardo Couto iniciou. O governo também avalia quanto dinheiro disponível nos órgãos pode ser devolvido ao Caixa do Estado, Maíra e Molica.
2: Ficou claro aí, né, nos últimos meses, que o marco desse governo inusitado aqui do Rio de Janeiro tem sido realmente sanear as contas aqui do Estado. Todas as vezes que a gente vê Ricardo Couto de Castro falando e tomando essas medidas mais enérgicas, é nesse sentido. E mais uma vez, então, ele esteve em Brasília nessa direção, né?
1: Ele tem uma grande vantagem, né? Por seu mandato tampão, ele não precisa negociar de forma explícita com a Assembleia Legislativa do Rio. Ele tem uma autoridade, até porque é um mandato limitado, então ele não precisa. Se ele fosse governador mesmo, se ele fosse eleito agora, né? Ah, se candidata, nem pode. E aí fosse eleito, aí ia ser outra história.
2: Não tem amarras políticas, né?
1: Não tem amarras, porque são amarras necessárias, né? Tem, ele tem, sim, que fazer acordo com a Assembleia Legislativa, pessoas que são eleitas, né, pela população. Agora eu fiquei impressionado, eu nunca tinha reparado no sotaque carioca, ia, do governador Ricardo Couto. Ele parecia o Evandro Mesquita, ia. Eu achei legal, cara, ia.
2: Maneiro, hein?
1: Oi, o cara tem o maior sotaque, Luiz Fux também, Luiz Fux. Também tem maior sotaque carioca aí.
2: Valeu, Bia.
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1: Vamos lá, e por falar nisso, vamos pensar agora nos futuros governadores, o futuro governador mesmo, né? O cara mesmo, como diria o Ricardo Couto, que vai ser eleito aqui pela população agora em outubro. A reportagem da TMC destrinchou os programas de governo apresentados por candidatos aqui ao Palácio Guanabara e detalhou as principais propostas. Vamos falar agora sobre o que é que eles querem, que eles dizem que vão fazer ou que querem fazer na segurança e transporte. O Rafael Alves tem os detalhes. Bom dia, Rafael.
8: Muito bom dia para você, Mônica, para Maíra, para todos os nossos ouvintes que acompanham o Rio TMC. E agora a gente traz as principais propostas para a área de segurança pública aqui dos candidatos ao governo do Rio. Vamos trazer aqui no Rio TMC os três melhores colocados das últimas pesquisas eleitorais: Antônio Garotinho, do Republicanos, Douglas Ruas, do PL, e Eduardo Paes, do PSD. Mas lá no nosso site, daqui a pouco, nossos ouvintes vão poder conferir também as propostas, tanto de André Marinho, do Novo, e também de William Siri, do PSOL, outros candidatos que são colocados aí à frente nas pesquisas. A gente começa destacando o Antônio Garotinho, do Republicanos, o ex-governador. No plano de governo dele, diz que pretende criar um batalhão de ocupação permanente, chamado BOP 2.0. Esse batalhão atuaria em conjunto com uma coordenadoria estadual para atuar ali na contenção territorial e também criar programas específicos para combater cada tipo de crime. Garotinho também promete transformar o atual Centro de Formação e Aperfeiçoamento de Praças da Polícia Militar em Sulacap em uma espécie de cidade da Polícia Militar voltada aí à formação, especialização, saúde, tecnologia, administração e qualidade de vida dos agentes. Outra promessa é criar a Corregedoria Geral Unificada de Segurança, que atuaria para identificar, por exemplo, padrões de conduta, acompanhar ocorrências de maior gravidade, propor medidas preventivas e impedir que a apuração de irregularidades seja afetada. Inclusive, ele destaca ali que nos 100 primeiros dias de governo já atuaria, né, com essa corregedoria para apurar possíveis irregularidades nas polícias civil e militar e também na Secretaria de Polícia Penal. O candidato também quer preservar as competências das polícias, mas diz que pretende fortalecer uma Secretaria de Segurança Pública. A gente lembra que aqui no Rio atualmente são secretarias separadas, uma de segurança, uma de polícia militar, uma de polícia civil e uma de polícia penal. Agora, falando já sobre o sistema prisional, a ideia dele é separar os detentos por nível de risco, com qualificação profissional e remissão da pena nos termos da legislação. Assim, ele não teria mais aquela divisão por facção criminosa, nível de risco.
2: Essa é uma das propostas meio um pouco polêmicas aí do Garotinho, que é: vamos juntar todo mundo e deixa que eles se matem lá, ou então se resolvam, nada mais de privilégio de facções separadas no presídio.
1: Isso é tão delicado, né? É uma saída, né, o que foi feito da facção, mas na prática você pega pessoas que não têm facção nenhuma, estão presas, né? Então, ali, por acaso, moram no local A, B, C ou D, e aquele local A, B, C ou D é dominado pela facção A, B, C ou D, aí ele vira automaticamente, aí ele ganha uma carteirinha
2: de
1: sócio-atleta, né? Ele ganha uma coisa, é o cara torcer pro Botafogo, pro Fluminense, Vasco lá, pro Flamengo, o que for. Outra coisa é virar sócio obrigatório. Tem um negócio que é meio... Foi uma solução encontrada para evitar matanças, sim, mas legitimou a existência dessas organizações criminosas. Agora, enfim, é muito delicado, não quero nem dar muito palpite o que, que é o ideal, o que, que não é, porque realmente eu não, né, não conheço detalhes desse processo. Agora, que é negócio, é absurdo, é, né?
2: E destacando então também essa iniciativa de ocupação permanente do território, um BOP 2.0, mas que seria uma UPP 2.0, digamos assim, né? Mas continua, Rafa.
8: Agora a gente fala sobre as propostas, Maíra, de Douglas Ruas, do PL, atual presidente da Assembleia Legislativa do Rio, que disse que promete investimentos em setores de inteligência para combater o crime, como, por exemplo, instalar câmeras de leitura de placas e reconhecimento facial nas principais vias do estado, além de usar drones em patrulhamento contínuo e scanners de carga nas rodovias e saídas dos portos e aeroportos. Além disso, promete também uma integração permanente com as polícias, inteligência financeira, Receita Federal e o Ministério Público. No sistema prisional, Ruas pretende construir novos presídios em parceria com a iniciativa privada, incluindo uma unidade de regime disciplinar mais rigorosa, além também de beneficiar apenas quem trabalha dentro dos presídios, como parte aí da remuneração também usada para ressarcir as vítimas e também o Estado. Violência contra a mulher, a ideia dele é usar tecnologia para a tornozeleira eletrônica, emitir um alerta e acionar a vítima e as forças de segurança quando o agressor descumprir uma medida protetiva. Além disso, também ele diz que quer criar novas unidades das delegacias da mulher, com atendimento 24 horas e presença no interior, além também de ampliar a Patrulha Maria da Penha para todas as regiões aqui do estado.
2: Agora... Inclusive, ontem, né, esse tema da violência contra a mulher tem sido um tema bem constante aí na campanha do Douglas Ruas. Ele fez uma agenda ontem em Volta Redonda voltada é brabo, né? Mas focado nesse assunto, e é um assunto bem presente, né? Ganhou muita repercussão recentemente. Os números de feminicídio têm sido bem explorados pela campanha de Douglas Ruas.
1: Agora, só um detalhe, né, que vale para o Douglas Ruas, mas vale para os outros candidatos. Não se fala essa questão de nomeação política, nomeação. O poder de deputados nomearem. Os deputados poderem nomear delegados de polícia, poderem nomear comandantes da PM, que foi uma prática extremamente comum no governo do aliado dele, do Cláudio Castro. Então, e aí vira um problema, porque aí você, não, aí na hora que você nomeia o delegado aqui da, sei lá, responsável, vou citar apenas como exemplo aleatório, não há nenhuma acusação aí nisso, da Cidade de Deus. Aí, não, mas peraí, cuidado, que aí tem interesse, cuidado aqui nessa área, aí liga o comandante da PM. Então, essa questão da independência funcional das polícias, o direito do secretário de segurança escolher por seus critérios, delegados da área e comandantes da PM sem interferência político-partidária, isso seria um dado importantíssimo. E isso o Cláudio Castro usou e abusou. O que, que a gente teve? Acabou tendo aí o Comando Vermelho, de acordo com as investigações, no comando, da Assembleia Legislativa.
2: Vamos lá para o Eduardo Paes, então.
8: Esse tema, então, é citado, Molica, expressamente aí no plano de governo de Eduardo Paes. A gente recebeu da equipe dele uma proposta preliminar, já que a íntegra do plano de governo de Eduardo Paes ainda não foi entregue ao Tribunal Superior Eleitoral. E está ali bem explícito, Molica, essa questão envolvendo a indicação de políticos a comandantes de batalhões e também delegados da Polícia Civil. Ele diz que os critérios serão estritamente técnicos, eliminando indicações de políticos. Vale destacar que esse ponto é citado de maneira mais superficial, mas é citado também em outros planos de governo dos outros candidatos. Para retomar os territórios, as promessas são atuar junto às Forças Armadas e usar investigações que rastreiam o caminho do dinheiro dos grupos criminosos. A ideia de Eduardo Paes também é implantar um novo modelo de patrulhamento territorial, treinar os agentes, fortalecer as patrulhas Maria da Penha e aumentar o efetivo dedicado às operações de vigilância e policiamento extensivo. Isso porque ele quer se reduzir significativamente assaltos, tiroteios e feminicídios já no primeiro ano de mandato. Então, é uma promessa que, caso ele seja eleito, já entraria em vigor a partir de 2027, com promessa de resultado já a partir do ano que vem. Molica e Maíra.
1: De Forças Armadas de novo, né? Numa situação excepcional, tá? Vai, aconteceu algo muito excepcional, vá lá. Ou então ali, naquela situação que a gente lembra lá da ocupação do Alemão, né? Da UPP, do complexo do Alemão. Naquele momento você tá criar a tal força de dissuasão, né? caras olharem aquela quantidade de tanque e é melhor a gente não reagir, porque... Mas é uma situação excepcional. O Estado, não é possível que o Estado do Rio de Janeiro, qualquer Estado da Federação, não tenha forças policiais capazes de se estruturar. E não apenas ali na força policial. De novo, vira meio chavão falar em inteligência, mas é assim, é financeira, lavagem de dinheiro. Como é que vem esse dinheiro? Como é que entra tanta droga nas favelas? Onde é que vem esse, onde é que vem o financiamento disso? Onde é que vem a logística para levar tanta munição para a mão de bandidos, cara que gasta munição toda hora? Como é que é a lavagem, como é que é esse... Então, assim, tem uma questão mais simples, que fica aí na campanha eleitoral, ah, vou prender, vou matar, vou fazer isso, vou fazer aquilo. Enfim, tem que ser... segurança pública é algo muito sério para ficar só na mão da polícia. A polícia é fundamental, claro, mas tem que ter medidas que possam ir além desses lugares comuns, que aqui no Rio a gente está acostumado a ouvir há décadas.
2: Rapidamente, né, para a gente não se alongar muito, que são muitas propostas, mas eu me lembro muito da época da intervenção federal aqui no Rio. E só para destacar que, claro, em termos de efetivo, a gente tem um reforço, né, trazendo as forças de segurança federais aqui para o Rio de Janeiro. Mas muitos deles não são preparados para atuar num território com particularidades como as do Rio de Janeiro. A gente teve uma crise que rolou ali na região da Babilônia, Chapéu Mangueira, com confrontos constantes, dias e mais dias de confronto por ali, as forças de segurança federais atuando ali sem conseguir resolver a situação. E aí chegou depois de uma semana, chamaram o BOPE. E aí o BOPE, a gente sabe, sobe daquele jeito deles, sem entrar no mérito, né? Mas... houve uma matança generalizada de criminosos e acabou o confronto que as forças de segurança federal, durante uma semana, não conseguiram conter, né? Então, assim, reforça o número, mas também não resolve, porque não entende, né, a forma de funcionamento aqui do Rio de Janeiro.
1: Tudo errado, né? As forças armadas estão preparadas, ou deveriam estar preparadas, para combater e exterminar inimigos. Já a polícia é um instrumento de cidadania, de exercício de cidadania, coisa que aqui no Rio também já foi para o espaço há muito tempo. Só lembrar lá da chacina lá na Penha, e eu uso esse nome, matou a opção de gente, não resolveu nada, né? Não que justificasse isso, matou e resolveu, não pode assassinar ninguém, a polícia tem que garantir segurança.
2: Sim.
1: Mas então você fica com essas histórias aí. Sabe o que eu estou lembrando? Moreira Franco, 86, eleito governador do Rio, proposta principal, ele se comprometeu a acabar com a violência no Rio em 6 meses. É. E foi eleito. Então vou acontecer. A gente está ouvindo esse discurso há décadas. Eu estou falando aí de 1986. Mas dá para falar também em 82, na campanha eleitoral de 82. O resto eu não lembro, até porque nem tinha eleição direta para governador.
2: Mas vamos falar dos transportes agora, trens, metrô, barcas. O que que os candidatos estão falando sobre esse assunto, Rafa?
8: O Antônio Garotinho, Maíra, fala que quer criar um plano de mobilidade e logística fluminense. Esse plano priorizaria projetos de acordo com a demanda, impacto social, custo e disponibilidade de recursos. Ônibus intermunicipais, Garotinho propõe reorganizar o bilhete único e ampliar as integrações. Para as barcas, ele quer modernizar o modal e também criar novas rotas, como, por exemplo, de São Gonçalo, aí nas regiões do Gradim e da Itaoca, ao centro do Rio, e também conexões com Magé e a Ilha do Governador. O programa também estabelece metas para os sistemas ferroviários, como intervalos entre trens, regularidade, climatização, acessibilidade, iluminação e segurança das estações. A proposta é priorizar os ramais de maior demanda e também os que estão mais degradados. O programa também prevê indicadores públicos por linha e empresa, fiscalização do transporte irregular e garantia de atendimentos a regiões com baixa oferta. Ele, diferentemente de outros candidatos, não quer, não fala em criar a linha 3 do metrô diretamente, pretende utilizar as barcas como um caminho mais viável para a implantação da ligação entre a região metropolitana com a capital fluminense.
2: Trens são, acabaram de ser, ter o contrato, né, repactuado aí, e aí esse é um dos temas que a solução ainda não está posta, né, à mesa. Os candidatos têm sido questionados em relação a um novo contrato nos trens. Enquanto isso, problemas no metrô também, superlotação, enfim, tudo isso tem que ser um tema tratado aí pelos candidatos durante esses planos de governo, né?
1: Aqui no Rio é muito engraçado, né? A gente tem a linha 1, 2, 4, aí não tem a 3. E a 4, na verdade, é a continuação da 1. Aí vai fazer a linha 3, que o projeto original seria sob a Baía de Guanabara, né? Para ligar aqui, passaria para Saquinho, chegaria a Niterói. Não sai. Então, assim, não vai sair, né? A gente sabe que não vai sair. Agora, pô, já que se fala aí, o Eduardo Paes falando pegar ajuda do governo federal para segurança, faz a questão dos trens, faz um mega projeto, faz um projeto legal de... Cara, isso vai ser tão bom para a cidade, de integração para a cidade, segurança pública, de revitalização de subúrbios do Rio de Janeiro. Mas vamos lá, eu não sou candidato a nada, sou eu por quem quer apresentar o meu programa de governo.
2: Vamos ouvir o que os outros candidatos então têm a falar sobre esse assunto, Rafa.
8: Douglas Ruas, do Transporte Coletivo, promete modernizar também o bilhete único com integração progressiva entre metrô, trens, barcas e BRT e ônibus intermunicipais. Além disso, o candidato ainda pretende ampliar faixas exclusivas para ônibus e reorganizar as linhas intermunicipais. Ele também defende a ampliação de faixas exclusivas para ônibus no modelo do BRT. Algumas linhas teriam, inclusive, função alimentadora dos principais corredores, evitando a sobreposição de trajetos. Na infraestrutura, Ruas pretende estudar conexões da Via Light com a linha vermelha, a Avenida Brasil e a Dutra para melhorar os deslocamentos da Baixada Fluminense. Além disso, ele também quer criar um novo corredor viário de alta capacidade na Baixada Fluminense, conectando os municípios de Duque de Caxias, Belford Roxo, Nilópolis, Mesquita e São João de Meriti. Já Eduardo Paes, do PSD, tem como uma das principais bandeiras justamente a linha 3 do metrô. A ideia dele é, até o fim do mandato, iniciar as obras que ligariam aí a cidade do Rio com os municípios de Niterói, São Gonçalo e Itaboraí na região metropolitana. Paes pretende ainda ampliar o transporte metropolitano e intermunicipal, levando o sistema BRT para mais cidades e melhorando a qualidade dos ônibus intermunicipais. O programa de governo também prevê maior transparência sobre o custo das passagens e o candidato também promete recuperar as estradas estaduais com recapeamento, restauração e módulos de vigilância. E no plano de governo dele, ele cita coisas que deram certo na cidade do Rio, na visão dele, e que ele conseguiria ampliar para o estado.
2: O Eduardo Paes já fez uma sinalização aí aos eleitores fluminenses, né, com essa integração do BRT metropolitano, já mostrando, né, que ele, como prefeito do Rio, já estava preocupado com a Baixada Fluminense, claro, numa sinalização já visando aí as eleições, mas já é algo que ele está incluindo, então, nesse plano de governo, incluindo linha 3 do metrô e também essa integração maior com a cidade da Baixada Fluminense. Vamos ver o que vai ser explorado aí pelas próximas semanas nessa campanha eleitoral desses temas.
1: Vamos lá, né? Vamos cobrar também, né? Questionar, vamos cobrar, vamos receber. É importante que eles são, é importante que tenha programa, mas vamos lá, vamos ver a viabilidade disso tudo.
2: Vamos dar uma respirada? Já o Rafael Alves vai voltar para falar sobre educação e saúde, os planos que estão aí no programa dos candidatos. Agora a gente fala da previsão do tempo.
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2: Rapaz, que secura aqui no Rio de Janeiro, hein? Atenção com a baixa umidade relativa do ar. Inclusive, a prefeitura está fazendo um alerta importante, porque a gente está com índices bem baixos. Então, fica a preocupação aí com a ingestão de água. A gente está num aviso meteorológico com nível de severidade médio, justamente por causa dessa umidade que fica entre 21% e 30%. As recomendações é para que a população beba bastante água, use roupas leves, mantenha os ambientes arejados, faça refeições leves, use protetor solar e cuide da população mais vulnerável. Falando da temperatura, hoje máxima de 34 graus, mínima de 17 graus, calor aqui no Rio de Janeiro, sem essa previsão de chuva. Falando já dessa quinta-feira, máxima de 33 graus, mínima de 18 graus, também sem chuva, sol brilhando forte e umidade relativa do ar baixa. 10h39, já voltamos.
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1: Agora são 10 horas e 42 minutos, voltamos aqui com o Rio TMC e continuamos aguardando aqui a sua presença, a sua participação, a sua... vamos conversar, venha conversar com a gente, vamos variar as nossas vozes. E agora vamos para o nosso querido Gustavo Sleman, que vai falar sobre essa vistoria que a ANAC, a Agência Nacional de Aviação Civil, fez nos helicópteros depois da porta arrombada, né? A ANAC viu e viu que estava uma bagunça, né, Gustavo? Bom dia.
17: É isso, Molica. Bom dia para você, para todos que nos acompanham aqui no Rio TMC, para Maíra Gama também, para os ouvintes, Prefeitura do Rio e Agência Nacional de Aviação Civil, que agora estudam a assinatura de acordos para compartilhar mais informações sobre a fiscalização e a situação das empresas responsáveis por voos panorâmicos na cidade. Atualmente, são 12 companhias autorizadas pela ANAC, que operam 46 aeronaves nesse tipo de serviço aqui na capital fluminense. Na última semana, 9 empresas e 18 aeronaves foram fiscalizadas. Como resultado dessas ações, 4 empresas, a VRP, a Broadfly, a Nobre Turismo e a Mr. Top Fly, foram suspensas e 9 aeronaves foram interditadas ou tiveram suas operações suspensas. O trabalho foi intensificado, a gente lembra, após os recentes acidentes envolvendo helicópteros no Rio de Janeiro. No início deste mês, 3 turistas colombianas e um piloto morreram após a queda na altura do Mirante da Vista Chinesa. Na ocasião, o prefeito Eduardo Cavalieri informou que havia enviado um ofício à ANAC cobrando soluções sobre a situação dos voos panorâmicos aqui no Rio de Janeiro. Durante a agenda ontem, o político destacou a importância da agência, mas também ressaltou que é importante que clientes e turistas busquem informações sobre as empresas também.
18: Fazer um voo panorâmico numa aeronave, num helicóptero, não é como pegar um táxi saindo do aeroporto. Tá? Então, é muito importante que também tenha por parte da população, por parte de quem contrata esse serviço,

0: o trabalho de inteligência, porque às vezes a fiscalização em si, ela não consegue pegar muito dado que provoque uma sanção àquela aeronave ou àquela empresa. Eu vou citar um exemplo, né? Às vezes a empresa diz que voou uma determinada quantidade de horas e quando você vai checar, ela não voou aquela quantidade, mas no documento está escrito aquilo. Então, existe fraude de documentos também.
1: Só para a gente contextualizar, as fiscalizações são de responsabilidade da ANAC e incluem auditorias nos sistemas de gerenciamento de segurança operacional. A agência também anunciou a revisão do Regulamento Brasileiro da Aviação Civil, que trata especificamente das operações de voos panorâmicos. O objetivo, segundo o órgão, é aprimorar os requisitos de segurança operacional. Lembrando que o estado do Rio de Janeiro segue na segunda posição com mais ocorrências registradas pelo Centro de Investigações e Prevenção de Acidentes Aeronáuticos desde 2016, atrás apenas de São Paulo. Ao todo, foram 1.067 ocorrências entre incidentes, incidentes graves e acidentes, né? Essas são as denominações que o CENIPA lista em seu site oficial. Somente neste ano, 13 pessoas morreram em 3 acidentes no Rio de Janeiro. Até para a gente também atualizar uma outra situação, a Justiça Federal marcou para o dia 24 de setembro uma audiência de conciliação em uma ação civil pública que foi proposta pelo Ministério Público Federal, que pede justamente as restrições aos voos comerciais de helicópteros no Rio de Janeiro. A decisão é aqui da Vara Federal do Rio de Janeiro, Tribunal Regional da 2ª Região. Né? Agora a gente vai continuar acompanhando essa audiência que acontece no dia 24 de setembro, uma audiência de conciliação que vai tratar das restrições aos voos comerciais de helicóptero no Rio de Janeiro.
2: Obrigado, Gustavo. Agora, essa entrevista, qual é mesmo o nome do presidente da...
1: Thiago Chagas.
2: É uma das coisas mais irritantes que eu já ouvi nos últimos tempos. A omissão da ANAC, a omissão, né? A ANAC, no caso lá do avião da Voipass, é suspeita, inclusive, de cumplicidade, de ter punido funcionário da própria ANAC que alertou para os muitos problemas da Voipass. Agora só, parece de helicóptero, ele está falando, parece uns zilhões de helicópteros. Ah, comparar com táxi, olha só, táxis são milhares de táxis. Carros de aplicativo são milhares. Agora, helicóptero, sei lá, 20, 30, 100, 200, por aí. É um mundo muito pequeno.
1: 46 aqui no Rio, só para esse tipo de serviço de voo panorâmico.
2: Pois é, então é um universo muito pequeno que todo mundo se conhece. Aí você tem a base, você não pousa helicóptero e decola de qualquer lugar. Você tem ali o Ponto da Lagoa, tem aqui o aeroporto de Jacarepaguá. Você tem mas é fácil. Tem que fiscalizar, tem que agir. A ANAC é corresponsável por esses acidentes. Isso, a ANAC precisa ser investigada. Como assim? Ah, o cara mentiu. A pessoa, o comandante da PM reclamando. Puxa vida, eu falei pro cara lá do Comando Vermelho não dar tiro. Ele deu tiro. Puxa vida. E eu falei pro cara da milícia não fazer extorsão naquela favela, mas ele fez. Que cara feio. É mais ou menos isso que o diretor da ANAC fez. Como assim não controla? Os caras fraudam horas de voo para não fazer manutenção e fica por isso mesmo. Aí, na primeira leva, já suspende uma porção de empresas, já suspende aparelhos, não conseguiu ver isso antes. Que é isso? É vergonhoso. Essa investigação é feita sobre esses acidentes, precisa levar em conta o papel da ANAC. A ANAC é muito séria, seus diretores têm mandatos que ultrapassam governos, né? Tem gente que foi nomeada lá no mandato do Bolsonaro, do governo Bolsonaro, que vai permanecer, gente que foi nomeada no governo Lula, que vai permanecer no outro governo, independentemente de quem seja eleita. Não dá para ser essa bagunça, é assustador. A gente fica achando que a gente criticava aquelas vistorias que tinha no Detran, né? Que às vezes tinha um cara que pedia uma grana para deixar passar um pneu careca. Pô, saudades da fiscalização do antigo Detran, né? Em relação a essa da ANAC. É muito irritante.
1: E chama a atenção, né, Molica e Maíra, por conta da postura da ANAC, do presidente, né, do Thiago Chagas Farenstein, em relação a isso, porque, como eu até disse durante a reportagem, o Cavalieri, ele enviou um ofício, foi bem duro nas palavras, no momento logo depois do acidente, que ocorreu no início do mês, com as três colombianas e o piloto também ali na vista chinesa, cobrando soluções, explicações da ANAC. À época, a agência enviou apenas uma nota para a imprensa informando que estava em conversas com a prefeitura.

0: postura. E aí, logo depois, nessa entrevista coletiva de ontem, o presidente ele rasgou elogios à prefeitura diversas vezes, falando que era uma atitude louvável por parte do município também, que pela primeira vez uma prefeitura de uma cidade entrou em contato com a ANAC para poder acompanhar esse tipo de fiscalização. Só que, como você disse, né, Mônica, já poderia ter sido feito antes, antes mesmo de qualquer ofício encaminhado ou críticas da prefeitura do Rio de Janeiro.
1: Não, é o papel da ANAC. Ué, papel da ANAC, um dos papéis é esse, ela não fez, ela foi conivente com esses acidentes. E é importante que essa conivência seja investigada também para eventuais punições aos dirigentes, né, da ANAC. E, enfim, não pode, né? Isso coloca a vida de todo mundo em risco. Quem tá lá em cima no helicóptero, quem tá embaixo, corre o risco de tomar um helicóptero na testa.
0: Só para completar, o Thiago Chagas, ele assumiu em 2025, após a renúncia do antigo presidente, fica até março de 2030.
2: Obrigada, Gustavo, pelas suas informações. E olha, tem participação dos nossos ouvintes, o Jonathan Ribeiro, que sempre participa aqui conosco, falando que a Avenida Brasil Passarela 8 hoje está bem congestionado nos dois sentidos. Obrigada pela participação do Jonathan, falando aqui também sobre as eleições. Já já a gente vai trazer mais planos de governo. Falando agora sobre o caso daquele falso veterinário, a reportagem da TMC conversou com a tutora da gata que teve a pata amputada depois da cirurgia, um caso terrível desse falso veterinário ali na Baixada Fluminense. A Larissa Ventura vai trazer as informações pra gente. Fala, Larissa, bom dia para você.
3: Bom dia, Maíra, bom dia, Mônica, bom dia, você ouvinte. Isso mesmo, Maíra, um caso horrível. O falso veterinário preso pela Polícia Civil em Duque de Caxias, na Baixada Fluminense, chegou a afirmar que a gata que teve a pata amputada após a cirurgia poderia lamber os pontos e ficaria bem. A informação foi revelada pela tutora em conversa com a TMC. Segundo Aline Alves, ao procurar Daniel do Nascimento Soares, depois do procedimento, para relatar dificuldades com a mobilidade da Luli, ela ficou confusa ao receber orientações do que deveria fazer.
4: Eu botei um colar nela, né, para ela não ficar mexendo, lambendo. Aí eu mostrei para ele que eu tinha botado o colar. Ele simplesmente falou para mim que eu poderia tirar o colar e ela poderia lamber. Porque ela lambendo ia dar massagem na pata dela e a pata dela ia voltar normal.
3: Aline também enviou à reportagem da TMC os áudios trocados com Daniel durante as tentativas de atendimento e orientações.
5: Pós-cirúrgico, a partir do momento que eu te entrego uma cirurgia, ela é limpinha, sem infecção, sem nada, e tem um pós para seguir, eu não tenho culpa se o animal, ele às vezes mexe na tala, abaixa a tala, entendeu? Eu não tenho culpa, não tem como dar garantia.
2: Que ódio desse cara.
3: É, a gatinha, como a gente já falou, né, teve a pata amputada após essa cirurgia para tratar uma lesão na coxa, no dia 11 de julho. No entanto, o falso veterinário operou uma outra parte da perna do felino. A Aline teve que procurar um profissional ao descobrir que Daniel não possuía registro e que Luli não havia passado pelo procedimento correto. A gata deveria receber 2 pinos na perna. Pouco tempo depois, a Aline notou os sinais de necrose. Exames de raio-x apontaram que os pinos não haviam sido implantados e o procedimento teria sido realizado de maneira inadequada, o que provocou o problema que gerou toda essa situação, né? Ao descobrir que Daniel do Nascimento não era veterinário, a tutora resolveu procurar as autoridades para denunciar o caso.
4: No mesmo dia que eu soube, fui atrás dele, falei com ele, ele não olhou para minha cara. Em momento algum, ele olhou para minha cara, ele ficou de cabeça baixa mexendo no telefone. E confirmando, falando que fez, sim, que fez a cirurgia. Eu falei que não fez, mostrei o raio-x para ele. Ele ficou olhando o raio-x e simplesmente deu uma risadinha e falou assim, realmente aqui não tem pino nenhum. E ele pegou e falou que era para mim ir atrás dos meus direitos.
3: Daniel foi preso pela Polícia Civil no dia 10 de agosto. Segundo as investigações, ele se apresentava como médico veterinário e responsável técnico da clínica e dizia atuar também como ortopedista, cirurgião, neurologista e cardiologista. O caso já vinha sendo investigado pelo Conselho Regional de Medicina do Rio, de Medicina Veterinária, perdão, após denúncias. Em uma fiscalização realizada em julho, os agentes encontraram documentos e carimbos com registros que pertenciam a outros veterinários. Segundo o Conselho, não havia registro em nome de Daniel.
2: Obrigada, Larissa. Agora fica a pergunta, o que esse homem fez na pata do gatinho que nem sequer colocou os pinos? Não foi o pino que infeccionou e gerou a necrose? Não tinha pino nenhum. Abriu pra quê?
3: A gente publicou nas nossas redes sociais, né, no Instagram da TMC, as imagens de como ficou a patinha do gatinho depois da cirurgia, que foi feita de forma errada.
2: Tadinho desse gatinho. Obrigada, Larissa. Intervalo rapidinho, já voltamos com mais Rio TMC.
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1: 10 horas e 56 minutos, Rafael Alves está de volta agora para falar dos planos de governo relacionados aí à saúde e educação. Vamos lá, Rafael.
10: Agora, falando sobre educação, a gente começa pelo Antônio Garotinho novamente, que ele apresenta o programa Geração Fluminense e Geração Tech Fluminense. Esses programas pretendem acompanhar o estudante desde a creche até a universidade ou o primeiro emprego. O programa combina ensino integral, formação profissional em tecnologia e inteligência artificial, além de atendimento médico e odontológico nas escolas. Isso porque a proposta é integrar a educação junto com a saúde, assistência e também formação profissional em uma única estratégia. Entre as metas estão ampliar o encaminhamento de jovens para o estágio e jovem aprendiz, reduzir aquela distorção entre idade e série e também ampliar o atendimento médico e odontológico nas escolas. O programa também prevê cumprir o piso salarial nacional do magistério e recompor a remuneração do quadro de profissionais da educação. Douglas Jus, do PL, apresenta o programa Aprendizagem Nota 10, com foco em alfabetização, recuperação da aprendizagem e formação profissional. A proposta prevê a alfabetização na idade certa, em parceria com os municípios, a avaliação da leitura e capacitação de professores e gestores. Para os estudantes que cheguem ao ensino médio com defasagem, o programa também prevê diagnóstico individual e reforço de português e matemática no contraturno. O plano também prevê climatização, internet, quadras, bibliotecas, merenda e outros serviços, como cursos abertos às famílias. Já Eduardo Paes propõe expandir o ensino médio profissionalizante em tempo integral em todo o estado, adaptando os cursos às vocações de cada região. Por exemplo, um ensino diferente para a capital, um ensino diferente para o norte fluminense e região metropolitana. O objetivo é aumentar as oportunidades de trabalho e facilitar o acesso dos jovens ao primeiro emprego. O programa também prevê apoio às prefeituras na educação inclusiva e na assistência às famílias de crianças com autismo. Maíra Molica.
2: E a gente lembra, né, que no caso da educação, o estado do Rio está lá embaixo, né, entre os estados no IDEB, que é o índice que mede o desenvolvimento da educação básica. Então, relacionado ao governo do estado, são as piores notas, inclusive, né? O município está um pouquinho melhor, mas o estado está muito ruim, abaixo da média que foi determinada para 2021. Então, é um assunto muito importante.
1: E a gente vê, no caso do IDEB, estados que conseguiram, que estão um pouco melhores, né? O caso lá do Paraná, Piauí, que não é um estado rico, né? Muito pelo contrário. E aqui, isso tem a ver... Muitas vezes não tem que ter muito, às vezes não precisa muito plano, grandes planos, não. É ter escola, ter segurança, ter bons professores, pagar bem aos professores, ao pessoal de apoio. Você ter uma estrutura legal na escola, que faça o aluno gostar da escola, ter uma quantidade de horas aula maior, né? A ideia do turno integral, ou pelo menos um turno maior, para que não seja aquela história do cara ficar lá na escola de noite estudando 4 horas, cansado depois de ter trabalhado. Então, às vezes, situações mais simples. Sem querer reinventar a roda, fazer o básico já ajuda muito. Pagar bem, garantir boas instalações, estimular o aluno, isso já seria bom a beça.
2: É isso, vamos falar agora das propostas para a saúde, Rafa.
10: Antônio Garotinho propõe a Rede Fluminense de Cuidado, que seria uma integração entre atenção primária, hospitais, UPAs, maternidades e centros especializados e além também de assistência farmacêutica. O programa prevê auditorias nos 100 primeiros dias de mandato em caso de eleição sobre filas, contratos, capacidade dos hospitais, leitos, diagnósticos. Cada região deveria receber um diagnóstico e receber também um plano para reduzir o tempo de espera nas filas. A proposta também estabelece indicadores públicos para acompanhar filas, leitos, ocupação, medicamentos, profissionais e distribuição regional dos serviços. O objetivo é que a avaliação da saúde seja feita não apenas pela quantidade de unidades, mas também pela capacidade de paciente conseguir entrar no sistema e receber o diagnóstico para iniciar o tratamento. Já Douglas Ruz apresenta o programa Fila Curta Cirurgia Rápida, que pretende reorganizar a fila para reduzir o tempo de espera entre consulta, exame, diagnóstico e cirurgia. Um dos projetos é o Centro Integrado de Atenção Médica e exames previstos para cada região do estado. A ideia é concentrar especialistas e exames de baixa e média complexidade no mesmo local e usar carretas de exames para atender municípios mais distantes. O plano também prevê hospitais de alta resolução, nos quais avaliação, exame, diagnóstico e cirurgia poderiam ser realizados em uma única jornada. Outra medida é uma central estadual unificada de regulação digital, com prontuário eletrônico único e filas organizadas pela gravidade de cada caso. Já Eduardo Paes promete recuperar os hospitais e UPAs estaduais, aumentando a eficiência, agilidade e qualidade do atendimento. O plano também prevê ampliar a rede nas regiões distantes da capital e garantir repasse para fortalecer a atenção primária em cada município. Outra medida é contratar mais médicos e especialistas para assegurar o fornecimento e a distribuição de medicamentos em todo o estado. Monique Meira.
1: Já que eu citei o Evandro Mesquita aqui mais cedo, né? Tá tudo muito bom, tá tudo muito bem, mas de onde é que vem o dinheiro, hein? De onde eles vão tirar o dinheiro para fazer, né? Tomar todas essas medidas? O governador tem que dizer isso, o candidato, olha, eu vou tirar dinheiro daqui para ali, tá sobrando dinheiro aqui. Ah, tinha um dinheiro que tava sendo roubado ali, que o Ricardo Couto parou com isso, e agora vai sobrar dinheiro. Como é que vai ser? Não adianta só, cara. Você tem que mostrar a viabilidade disso. Né? Não adianta. Ah, eu quero comprar uma cobertura da Vieira Soto. Com que dinheiro? Não, não tem. Então não enche o saco, não vai falar que vai comprar cobertura na Vieira Soto.
2: Vou gastar 20 bilhões aqui, 30 bilhões aqui, 40 bilhões... Tá, e o dinheiro vem de onde? O Estado tem 10 bilhões de orçamento. É difícil, né? É importante acompanhar esses planos de governo, são planos muito extensos, a gente vai trazer um resumo deles no nosso site tmc.com.br, também nas nossas redes sociais, incluindo dos candidatos William Siri do PSOL e André Marinho do Novo. Mas é importante você, eleitor, você olhe esses planos de governo e escolha o candidato que está mais alinhado, né, ao que você busca, ao que você traz como prioridade aí no seu dia a dia. Porque senão fica aquela coisa muito distante, né? Ah, vou votar só porque eu já ouvi falar no nome desse homem. Aliás, tem um vídeo, vou pedir para o pessoal aqui compartilhar nos nossos stories, feito pela Rebeca Reis, nossa repórter, falando sobre a função de deputados federais e senadores. E aí a maior parte das pessoas não tem ideia de qual é a diferença de um ou de outro. De todos os entrevistados, só um chegou perto ali. Foi um material até inclusive... engraçado, né? A gente acaba rindo dessa situação, porque um dos entrevistados falou assim: quem fiscaliza o presidente? Ele: olha, eu sei que quem fiscaliza no fundo todo mundo é Deus. A gente não sabe, né?
1: Deus
2: então não... É importante a gente se debruçar, né, sobre essas informações.
1: E dar a Deus o que é de Deus, né? Não sobrecarregar Deus, porque ele já está muito sobrecarregado, né? Vamos cuidar dos nossos problemas, né? Deixa Deus cuidar dos problemas dele, que são muitos. Pô, são muitos problemas, né?
2: E um outro entrevistado falou assim: quem aprova o orçamento do governo federal? Aí a moça prontamente falou: Alexandre de Moraes.
1: Do jeito que quer ter uma confusão institucional no Brasil. Enfim, não imagino. Mas vamos lá, né? A gente já está aqui ultrapassando o nosso horário.
2: Já passamos e muito. Então, os detalhes no nosso Instagram e nas nossas redes sociais. E amanhã, a partir das 10 horas da manhã, estaremos aqui. Combinado?
1: Combinado. Obrigado a todos que nos ouviram, que nos deram carona. Até amanhã. Abraços, Maíra.
2: Tchau, tchau.
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2: Você fica agora com o Trend das 11, falando neste momento sobre o grave acidente que aconteceu no Paraná.
14: A polícia disse que esse micro-ônibus era de uma secretaria de saúde da região e ele estava levando pacientes para hospitais na Grande Curitiba. Além das vítimas fatais, 5 pessoas ficaram machucadas, sendo que 3 estão em estado grave. Ainda não sabem exatamente como foi que esse acidente aconteceu, mas fato é que foi um acidente trágico, então, nessa madrugada ali no Paraná, e claro, está repercutindo bastante nas redes sociais.
15: Aliás, nas últimas horas, entre ontem e hoje, diversos acidentes, principalmente no Paraná, em São Paulo também, na rodovia Fernão Dias, enfim. Toda essa repercussão, a cobertura no nosso site, nas redes sociais também, as imagens impressionantes estão sempre por lá. Arroba TMC News BR. Vamos falar de ChatGPT? Atualizei o feed aqui, sempre aparece. Notícia de modernidade, atualidade. Agora a OpenAI lançou uma versão para os adolescentes. Atenção, você que tem jovens aí na sua casa, tem novidade chegando. A empresa já sofreu vários processos, inclusive, pelo mundo afora, por dizerem que faz mal aí pro desenvolvimento dos mais jovens, da criançada e tudo mais, pré-adolescência. Então, seus problemas acabaram. Eles anunciaram o ChatGPT for Teens, com umas opções novas aí que eu vou falar pra você. Ele vai ter uma função voltada para estudos, que vai ter muito mais segurança contra coisas como tendências suicidas, distúrbios alimentares, coisas pesadas do tipo. Além disso, ele também vai ter controle parental, ou seja, para os pais poderem limitar o horário e o uso dos filhos. Tudo isso vai ser ativado se a pessoa declarar ser menor de idade ou se o próprio chat GPT perceber isso automaticamente na conversa. Vem novidade aí, chat GPT versão para os adolescentes.
14: Agora são 11 horas e 8 minutos. Agora a gente falou já de prestação de serviço para você, tudo que está repercutindo nas redes sociais. Eu quero te lembrar que você está no Trend das 11. Aqui a gente fala sobre prestação de serviço, sempre com a informação que importa para você. Fala sobre política, sobre eleições, sobre esporte, sobre tudo que importa para você. E tá trendando, a gente te explica aqui direitinho. Inclusive agora vamos falar sobre Senhor dos Anéis, voltar a falar de cinema. Mais um ator dos filmes está vindo aqui pro Brasil, viu? Sabe aqueles filmes de fantasia que falam de uma galera querendo destruir um anel poderoso? Senhor dos Anéis, pois é. Tem um tempo já que o protagonista da trilogia, o Elijah Wood, que fez o papel de Frodo, confirmou que vai estar na Comic Con de São Paulo no mês de dezembro, tá chegando, que é a versão brasileira aí do maior evento de cultura pop do mundo, a Comic Con de São Paulo. Ontem falaram que o Dominique Monaghan, que fez o Hobbit, Merry, também vai vir pra cá, viu? Pra você ter uma ideia, os filmes de Senhor dos Anéis estão entre os mais premiados da história. Juntando os três, foram 17 obras. Tem muita gente que é fã e tá feliz demais de saber dessa notícia. Então, em dezembro, tá chegando.
15: Eu também, inclusive, não sei se vou no evento, mas bacana demais receber aí pessoal que marcou, né, gerações e gerações de fãs aí com esses clássicos do cinema. Vamos fazer conexão com Brasília. Não é pra falar com a Marcela, não. É pra falar com a Lívia Brás, de uma trend bacana demais, que tá bombando na nossa capital federal, que é um evento da Esfera, inclusive, né, Lívia? Bom dia pra você.
16: Oi, Tiago, bom dia pra você, bom dia, Marcela. Pois é, a TMC tá aqui acompanhando esse, que é o 5º Fórum da Saúde, uma parceria da farmacêutica EMS com o Grupo Esfera. A gente tá aqui desde cedinho acompanhando esse evento, que teve a abertura, né, a presença de nomes importantes por aqui. A gente teve a presença por aqui do vice-presidente da República, Geraldo Alckmin. Tivemos também do presidente da Câmara, Hugo Mota. Também teve aqui o ministro do Supremo, Gilmar Mendes, além do ministro da Saúde, Alexandre Padilha, e daqui a pouquinho é prevista também a chegada do ministro da Fazenda, Dario Durga. Bom, a gente está tendo nesse momento o primeiro painel desse evento, é um painel que trata sobre soberania e desenvolvimento industrial, justamente com foco no fortalecimento da indústria farmacêutica nacional. Esse primeiro painel, ele reúne nomes muito importantes do setor público e também da indústria. E logo mais a gente vai ter também painéis debatendo a inteligência artificial na indústria farmacêutica. Tem também painel sobre a regulação da competitividade da indústria brasileira. Mais cedo a gente conversou com o Marcos Sanches, que é o CEO da farmacêutica EMS, e ele falou sobre a importância desse tipo de debate, a importância de eventos como esse, que, eu, como eu disse, né, já chega a 5ª edição. TMC segue acompanhando, seguimos no evento até o comecinho da tarde. Podemos trazer informações a qualquer momento durante a nossa programação. Tiago, Marcela.
15: Valeu, Lívia. Valeu, um abraço para vocês. Tem evento importante, evento Esfera, é claro, tem microfone da TMC e aqui você fica sempre bem informado, né, Marcelinha?
14: Sempre muito bem informado. Obrigada, Lívia Braz, pelas informações. Segue lá acompanhando, então, esse evento aqui em Brasília. Bom, atualizei meu feed, pessoal. Apareceu aqui para mim a tag STF envolvendo o IPTU, informação que importa para você, viu? Porque o IPTU não vai mais ser baseado só no tamanho do imóvel, viu? Ou seja, a prefeitura da sua cidade não vai poder definir o valor desse imposto só usando como referência os metros quadrados da sua casa ou do seu apartamento. Isso foi uma decisão de ontem do Supremo Tribunal Federal. E aí, para calcular o preço do IPTU, vão ter que usar coisas também como o valor do imóvel e a localização dele, onde fica a sua casa, o seu apartamento. E o uso, se for comercial ou para morar, também vai interferir no aumento ou na redução dessa conta. Novidade, então, decisão do STF, e a gente traz aqui para você.
15: Eu tava rolando o feed aqui e esse assunto a gente tem que tocar novamente. A homenagem às grandes artistas que nos deixaram, Laura Cardoso, Glória Menezes, a gente falou já aqui na abertura do programa. Mas passando o feed, deve aparecer para todo mundo. As homenagens, muitos artistas, muitos famosos se despedindo, prestando homenagens. E elas não param de aparecer pipocando. Eu estava vendo aqui uma declaração do Antônio Fagundes, dizendo que as duas deixaram um legado tão maravilhoso que a gente só pode agradecer ter vivido no mesmo tempo que elas. Olha que bacana. Né? De um gênio da dramaturgia para outras grandes, maravilhosas que nos deixaram, e o pessoal tá prestando homenagem. Mariana Ximenes também falou, ficou sentindo como se tivesse perdido duas avós de uma vez só. Ana Maria falou, apresentadora, que a Glória e o marido Tarcísio, que formaram um casal bem famoso, se reencontraram na eternidade. Tem muita homenagem aqui, ó, o ator Humberto Carrão chamou as duas de gente maravilhosa que enche a gente de saudade, desejo de ter cada vez mais. Em Brasília, inclusive, as homenagens não ficaram só no campo aí das artes, dos artistas e tudo mais. O próprio presidente Lula decretou luto oficial de 3 dias no país por conta do falecimento delas. Esse luto simbólico, portanto, as homenagens continuam, né, Marcela? E no nosso site tem página especial para você acompanhar a carreira dessas grandes artistas, tmc.com.br. Acessa lá que você fica bem informada, bem informado.
14: Muito bem, agora a gente atualiza aqui o nosso feed dessas homenagens merecidíssimas a essas grandes atrizes. A gente vai falar de Bad Bunny, porque a cachorra dele virou capa da nova edição da Vogue e, claro, viralizou muito nas redes sociais. Olha, não da Vogue em si, mas sim de uma versão da revista de moda para pets. A doguinha é uma beagle de 4 anos chamada Sansa, um nome baseado na personagem da série Game of Thrones. Fizeram todo um estudo ensaio de fotos com ela e, claro, com o dono Bad Bunny. Ele descreveu a personalidade da cachorra como carinhosa, brincalhona e um pouco atrevida, mas legal. Ela já foi até inspiração, pessoal, para uma música dele, o Ojitos Lindos, a música que em português significa Olhinhos Lindos, fala exatamente sobre a cachorra Sansa.
15: Ó, que maravilha, que maravilha. Quanto a Marcela tava falando, eu vi mais cedo que subiu a tag Correios e o Paraguai, país vizinho. Eu quero saber o que tá acontecendo, se tem novidade aí, então eu vou chamar a Isabela Miranda, que sabe de tudo e vai atualizar pra gente. Tem alguma novidade pros brasileiros que quiserem comprar no Paraguai? É isso, Isa? Bom dia.
17: Muito bom dia, Thiago. Bom dia, Marcela. Isso mesmo, ficou um pouquinho mais fácil agora de fazer aquelas comprinhas no Paraguai. São duas lojas voltadas principalmente para o comércio eletrônico que agora podem enviar para o Brasil as mercadorias. Então tem vantagem aí tanto para os consumidores quanto para os lojistas, né? As lojas são a Cell Shop e a New Zone Importados. Elas já podem enviar, inclusive, essas mercadorias pelos correios. Essas lojas aderiram ao programa Remessa Conforme da Receita Federal e podem enviar para qualquer endereço do Brasil. Então não é só aqui para o Paraná, para municípios da fronteira. Qualquer lugar do Brasil pode acessar o site lá e garantir a sua compra. Claro que a gente lembra, né, que provavelmente terá uma taxação por ali, tem que passar por todo o sistema da aduana, mas é já muito mais fácil de conseguir trazer esses produtos para cá. Essa operação vai ser feita por via terrestre pelo Correios Packet. Essa logística permite a importação de até encomendas de até 30 quilos por rastreamento, com rastreamento completo. Então, 30 quilos por pacote é possível importar aqui para o Brasil. As entregas acontecem nos mesmos prazos das encomendas nacionais, a partir da saída do Centro Internacional dos Correios aqui no Brasil. A principal vantagem para os consumidores é comprar sem precisar ir até o Paraguai, consegue acessar o site e já garantir esses produtos, e os varejistas também acabam ampliando o acesso ao mercado brasileiro. Segundo os Correios, a medida também contribui para a redução dos custos logísticos, formalização das operações e a arrecadação tributária.
15: E não precisa mais passar pela ponte da amizade, né? Então, Isabela, avisa você aí, o Felipe Armata também, daqui a pouquinho chegam umas encomendas nossas, viu? Minha e da Marcela aí.
17: Vou deixar.
15: Aí a gente manda no envelope depois. Um abraço. Obrigado pelas informações. Tem novidade, portanto, nas comprinhas ali nos vizinhos, nos paraguaios.
14: Valeu, Isa. Muito bem, agora a gente volta a atualizar aqui o nosso feed. Vamos falar sobre inteligência artificial, porque as IAs estão até recomendando voto nas eleições. Você viu isso por aí? Olha só, uma organização internacional chamada ECO fez um levantamento bem importante, viu? Bem interessante. Eles analisaram o chat GPT, o Gemini, o Grok, que é aquele do X, e o Meta, ali no contexto dessa eleição de agora no Brasil, tá chegando outubro já, e para cada uma dessas fizeram perguntas sobre a urna eletrônica, sobre Alexandre de Moraes e sobre umas coisas assim desse tipo. O robô da Meta, que é a dona do Face e do Insta, foi o que mais deu uma resposta errada, cerca de um quarto dessas respostas não estava certo, viu? E o que menos errou foi o Gemini do Google. Para além dessa taxa de erro, elas também estavam recomendando candidatos e partidos, o que é, claro, proibido pelo Tribunal Superior Eleitoral. Inteligência Artificial, então, recomendando voto nas eleições. Cuidado, hein,
15: pessoal? Tá certo, é. Abram os olhos, tomem muito cuidado. E eu tô vendo aqui uma tag, Marcela, casos de família, mas tava percebendo aqui que parece aquele outro programa, não Casos de Família. Ali quando você abre o DNA, que dá aquela confusão danada no palco. Ouça só, era pra ser futebol, mas é outro assunto. Técnico da seleção do Egito, ele desmaiou. E desmaiou por quê? Porque ele estava separando uma briga. Briga da atual esposa com a ex. Ele estava curtindo as férias num resort com a atual esposa quando chegou a ex dele e elas começaram a brigar. Discussão do nada evoluiu para agressão física. Teve soco, teve pontapé, puxão de cabelo e tudo isso está trendando, tá bombando na internet. O treinador foi inclusive tentar separar essa confusão toda. Passou mal, desmaiou. Teve que ser levado pro hospital. Acho que ele tava mais nervoso aí do que na partida contra a Argentina, que o Egito foi eliminado. Ficou nervosão, desmaiou, foi pro hospital. Recebeu o atendimento depois, a gente brinca, mas porque tá tudo bem, é claro. mas ainda teve um segundo tempo, ou quase que uma prorrogação. A ex-esposa foi para a delegacia, queria registrar queixa, mas acabou desistindo de última hora. Enfim, rolou tudo isso. Pressão no futebol, né, Marcela? Mas pressão também fora de campo por treinador que não tem descanso. É pressão para todos os lados.
14: É, o coração tem que estar em dia para passar com essas pressões aí em todos os campos da vida, né, Ti? Bom, agora atualizei aqui meu feed, pessoal. Apareceu para mim a tag Razuki, desde que ele foi preso em uma operação contra rifas ilegais. Tem muita gente falando sobre isso nas redes sociais. A gente te explica. O Razuki é um influenciador que ficou famoso com os conteúdos sobre carros nas redes sociais. Ele tem mais de 2 milhões de seguidores e fazia umas rifas de carros de luxo. Só que não pode fazer isso, obviamente. Então ele e o irmão foram presos no Mato Grosso do Sul por lavagem de dinheiro, associação criminosa e também por exploração ilegal de loterias. Além de levar os dois, a polícia também apreendeu mais de 20 carros deles, incluindo, inclusive, uns modelos que custavam coisa de 20 milhões de reais. Já pensou, Thiago?
15: Se já pensei, 20 milhões de reais é muita grana. A nossa equipe tá atualizando o feed, dando F5. E agora a gente para tudo, porque chegou o trend de agora. Trend de agora é sempre com ela, cronicamente online, Larissa Torati. Bom dia pra você, Lari.
18: Bom dia. Hoje não tenho notícias tão legais, tá?
15: Não é tão legal. Então vamos lá.
18: ZZ Top aparecendo por aqui, quem conhece? Mas infelizmente não é pelas melhores razões, gente. O Frank Beard, o baterista que sustentou o trio por mais de 5 décadas. Sim. Com um som inconfundível de groove, de blues rock, faleceu nessa segunda aos 77 anos. O Frank morreu em cuidados paliativos, cercado pela sua família em um rancho que ele tinha no Texas. Mas a causa exata não foi divulgada, né? Mas sabe uma coisa divertida pra gente lembrar dele, Thiago?
15: Sim, sim.
18: Além do talento inconfundível, imenso dele, ele leva o sobrenome Beard, como eu falei, né? Que significa barba em inglês. Mas ele era o único da banda que não tinha a barbona icônica dos outros dois integrantes, que é o Billy Gibbons e o Dusty Hill.
15: Exatamente. Pra quem não sabe, os dois ali à frente, no baixo e na guitarra, aquele barbão que vem até a cintura. Barba branca mesmo, né? Mas o baterista lá sem barba, só que o apelido dele era o Beard, então, né? Enfim, inclusive só sobrou o guitarrista, o vocalista.
18: É.
15: Billy Gibbons. Então os velhinhos, infelizmente, estão nos deixando. Sim, notícia triste.
18: Exato. Pra quem talvez não reconheça o nome ZZ Top, assim, a primeiro momento, a banda tem grandes sucessos como La Grunge, Give Me All Your Loving e Legs. Vamos ouvir um trechinho aí pra refrescar a memória.
15: Qual que vai tocar aqui deles? Só pro pessoal recapitular um pouquinho. É rock das antigas. Veio? Não veio? Não veio.
18: Ih.
15: Agora veio. La Grunge. É, bacana. Então assim, pra quem não tá associado, se tem filme com moto.
18: Exatamente,
15: ou aquelas coisas assim, tem essa trilha sonora, né, Lari?
18: Exato. Se você é motoqueiro ou gosta do tema, você com certeza já escutou um pedacinho ali das músicas deles. Porque é super icônico, né, gente? Uma guitarrinha ali, uma bateria mais forte.
15: É.
18: E olha, eles tinham fãs sensacionais, tá? O Ozzy Osbourne do Black Sabbath e o Slash do Guns N' Roses estão nessa lista aí dos fãs.
15: Gostava demais.
18: Com certeza o Frank vai deixar muitas saudades, né? Uma grande pena.
15: Uma perda aí do mundo da música. A gente tem mais uma tagzinha também? Também é uma notícia negativa?
18: Não.
15: Ah, essa não.
18: Olha, vai inclusive parecer que é cena repetida,
15: repeteco,
18: tá?
15: Repeteco.
18: Mas eu juro que não é, gente. Homem-Aranha mais uma vez no nosso trend de agora. Isso porque o Tom Holland deve fazer um dos salários mais impressionantes de Hollywood com o novo filme Homem-Aranha, Um Novo Dia. A gente disse por aqui que o filme chegou à marca impressionante de $2 bilhões arrecadados em bilheteria até o momento. E segundo algumas informações de um jornal gringo, o contrato combinado com o ator tinha um cachê combinado ali junto com um bônus ligado ao desempenho comercial do filme. Né? E parece que foi combinado que o cachê seria de 25 milhões, né? E aí, com todo o sucesso do filme, é possível que chegue a $100 milhões
15: Caramba.
18: De dólares. Né? Tom Holland aí...
15: É quase o seu cachê, Lari.
18: Claro.
15: Quase. Tá lá, parelho.
18: Gente, vocês acham que é barato vir aqui fazer trend de agora? Claro que não.
15: O Homem-Aranha e a menina trend. Amanhã tem mais.
18: Amanhã
15: trend
18: tem
15: de agora.
18: Mais.
15: Um abraço, Lari. Trend de agora aqui no nosso Trend das 11.
14: Muito bem, obrigada, Lari, pelas informações sempre atualizadíssimas. Homem-Aranha, mais uma vez aqui no nosso Trend das 11. Agora vamos falar sobre um outro nome que não sai dos Trend Topics, que é Shakira. Shakira foi até a Colômbia, pessoal, visitar a região atingida pelo terremoto da semana passada. Caso você não saiba, a Shakira é colombiana. E aí ela foi lá visitar escolas, hospitais e umas outras áreas que foram afetadas pelo tremor que chegou a matar mais de 280 pessoas. Não só isso, viu? A Shakira também disse que vai doar mais de US$1 milhão, o que dá aí mais de R$5 milhões. Esse dinheiro todo vai ser usado para reconstruírem por lá 10 escolas e uma universidade. A Shakira sempre foi muito ativa lá na Colômbia, ela tem inclusive um projeto de educação infantil lá há mais de 20 anos e agora está então visitando a região atingida pelo terremoto e ajudando como pode.
15: Muito bem, belíssima atitude da cada vez mais ídolo de tanta gente, Shakira, agora fazendo bonito, não só na Copa, não só na música, ajudando também o povo da Colômbia. Presentaço tá trendando, ó. Se você fosse se dar um presente de aniversário, o que que presente seria? Uma coisinha, um mimo? É, porque o Zezé de Camargo, cantor sertanejo, ele se deu um presentinho bem básico. Aniversário dele de 64 anos. Nada mais, nada menos que um jatinho novo. Não é um jatinho de brinquedo, não. Avião mesmo, de verdade. Postou aí na internet, é claro. Tá repercutindo. Ele pegou aí por volta de... pagou por volta de R$30 milhões. Cabe 8 passageiros, tem banco de couro, passa dos 750 km por hora. Enfim, é um modelo até que popular, viu? O pessoal acha que é muita coisa, mas é até que popular. Como se fosse um carro popular. Mas no mundo da aviação, se é que dá pra dizer isso. Aliás, vários famosos têm aí jatinho, como Luan Santana, Ivete Sangalo, o Zezé de Camargo é mais um deles. Agora a gente sai da música e vamos pro mundo da bola. Tá chegando o nosso Trend do Esporte. Com ele, Leandro Boldaquian, até porque ontem tivemos São Paulo, que passou de fase, Fluminense no susto, nos pênaltis, também passou de fase, e o fim de uma novela, hein, Lele? Bom dia pra você.
19: Tudo bem, Tiagão, bom dia, Marcela, pessoal ligando aqui no Trend, vamos lá, né, Sul-Americana, Libertadores, a rota dos brasileiros nessa semana, tivemos ontem a classificação dos dois que entraram em campo. Pela Libertadores, o Fluminense com um a menos fez 1-0, tomou um empate, mas nos pênaltis, Fábio salvou.
15: Sempre
19: e o Fluminense
15: ele,
19: tá nas quartas de final. É, e o São Paulo, mais tarde, pela Sul-Americana, né? 9:30, jogou e venceu o Bolívar por 3-1, sem grandes sustos. O tricolor dá uma respirada, embora não vença no Brasileirão, segue bem aí na Sul-Americana. E hoje teremos dois confrontos brasileiros que chamam a atenção, né? O
15: bons
19: Atlético
15: jogos,
19: Mineiro
15: hein?
19: Contra o Bragantino pela Sul-Americana, Cruzeiro e Flamengo. Flamengo e Cruzeiro, já que o jogo hoje é no Maracanã. Esse vai ser um jogão também.
15: O jogo de ida foi empate, né?
19: Foi empate 1-1 no Mineirão. 1-1.
15: E tem o Palmeiras. Contra o Cerro, partida das 7 horas da noite. Empatou em casa o Palmeiras, hein?
19: Vai jogar
15: o resultado lá.
19: Vai jogar em Assunção, com clima hostil, com um gramado menorzinho, né? Que eles diminuíram. É. Vai ser uma pressão danada e o Palmeiras não está bem, né? A questão de pode ganhar, favorito, mas nos últimos jogos não tem dado muito resultado. Mas é claro que é um time forte que... Tem que tentar fazer de tudo pra vencer, porque isso vai impactar o restante do ano.
15: Pois é. Muitos jogos hoje na transmissão TMC. E antes de ir embora, Lelê, a volta dos que não foram.
19: Memphis Depay, contrato assinado com o Corinthians, já trabalha no timão. E depois dessas idas e vindas, né, a força da torcida do Corinthians se provou mais uma vez, né, por conta dessa permanência do Memphis, expectativa para que se ele joga amanhã ou não, será importante, hein? O Corinthians precisa dele logo em campo para tentar seguir na Libertadores.
15: Hoje tem Flamengo, tem Cruzeiro, tem Atlético Mineiro, tem Palmeiras em campo, tem transmissão TMC e meio-dia, tem esporte aqui na nossa grade. Um abraço.
19: Abraço, até a próxima.
15: Valeu, e daqui a pouquinho tem mais informação para você. Tem o Gilvan da Federal, tem mais notícia, ó, Estreito de Hormuz, sempre bombando, sempre trendando. E uma pergunta para você. Será que Guardiola vai deixar de trabalhar? Vai se aposentar do futebol? A gente repercute daqui a pouquinho aqui no Trend das 11.
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6: Horas e 32 minutos, bom dia para você que acompanha a gente no 101.3, aqui a TMC. Lembrando do nosso WhatsApp, o 99557-1013, conta pra gente como é que tá o trânsito na sua região, como tá o clima. Aqui na Barra da Tijuca, zona sudoeste da cidade, tá um dia lindo, sem nuvens no céu e com bastante calor. Agora com a gente no estúdio, vamos fazer um giro na nossa reportagem. Rafael Alves traz novidades sobre o STF. Bom dia, Rafa.
7: Muito bom dia para você, Rebeca, para todos os nossos ouvintes que acompanham a nossa programação. Aquele julgamento sobre a possibilidade de um mandato tampão aqui no Rio de Janeiro, da possibilidade de ser eleição direta ou indireta, com voto popular ou com voto pela Assembleia Legislativa do Rio de Janeiro. Essa ação estava prevista para ser retomada hoje na Suprema Corte Brasileira, mas agora há pouco essa pauta, esse processo saiu da pauta e por enquanto não temos uma previsão de quando deve ser analisada pelos ministros do STF. A gente lembra que o processo está suspenso desde abril, quando o ministro Flávio Dino pediu vistas para analisar melhor o caso. Até o momento são 4 votos contra 1, 4 favoráveis a eleições indiretas, com os deputados estaduais votando. Já um voto do ministro Cristiano Zanin, ele optou pelo voto da eleição direta, com a eleição popular. Mas, por enquanto, quem fica no cargo é o desembargador Ricardo Couto de Castro. Até o julgamento definitivo dessa ação, a gente lembra que o cenário acaba ficando um pouco mais complicado, até porque temos eleições em outubro, a possibilidade de uma data tampão é um pouco mais remota, já que o processo ainda é sem previsão na Suprema Corte. Rebeca.
6: Muito obrigada pelas informações, Rafa. A gente fica nesse impasse, né? Sem saber o que vai ser do governo aqui do Rio até as eleições ordinárias de outubro. Só uma notícia de momento para quem está passando no Maracanã. Uma faixa da Avenida Rei Pelé está ocupada no sentido centro por conta de um acidente envolvendo um carro e uma moto na altura da UERJ. A Sete Rio e o Corpo de Bombeiros atuam no local, mas o trânsito está intenso ali no trecho. Então, para você que está passando ali pela região do Maracanã, fique atento. Agora, movimentando de novo a nossa reportagem, Beatriz Trindade, o que você traz de novidade para a gente, Bia? Bom dia.
8: Bom dia, Rebeca, para você, para todo mundo que acompanha a gente. A cerimônia de despedida da atriz Glória Menezes, que morreu aos 91 anos nesta terça, será reservada apenas para familiares e amigos. Essa informação que foi divulgada agora há pouco pela família da atriz. A artista morreu em casa, aqui no Rio, ao lado do filho caçula, Tarcísio Filho, e de outros familiares. Segundo a família da atriz, então, ela já estava debilitada pela idade avançada. A causa da morte foi oficialmente confirmada pela família. Glória Menezes é considerada uma das grandes atrizes da dramaturgia, com uma carreira de mais de 6 décadas aí no teatro, no cinema e na televisão. A gente lembra que a atriz deixa 3 filhos do casamento com o ator Tarcísio Meira, o Tarcísio Filho, e do segundo casamento que ela teve, ela deixa 2 filhos. O governador interino aqui do Rio, Ricardo Couto, também lamentou a morte da atriz. Segundo ele, a contribuição de Glória Menezes para a dramaturgia brasileira deixa um legado que permanece na memória do público e das novelas das novas gerações de artistas. A gente lembra que também morreu nesta semana outra grande atriz da dramaturgia brasileira, Laura Cardoso, de 91 anos, ela que teve o corpo velado ontem em uma funerária na Bela Vista, na região central de São Paulo. Rebeca.
6: Muito obrigada pelas informações, Bia. Toda a equipe da TMC lamenta muito a morte dela e agora a gente volta a integrar a rede TMC.

0: Sempre. Atualizando, contextualizando de segunda a sexta, a partir das 11 horas da manhã, pra você aqui na programação TMC, comigo, Thiago Matheus, com Marcela Franco nas férias da Pietra Mesquita. Mas o pessoal pode acessar as redes sociais. Lá o pessoal fica atualizado também, né, Marcela?
1: Sim, é só entrar no nosso arroba TMC Distrito Federal para saber tudo que tá viralizando, tudo que tá bombando nas redes sociais aí, tanto no Brasil como em todo o mundo. Você fica muitíssimo bem informado.
0: No arroba TMC News BR, você também fica informado, e também tmc.com.br, que é o nosso site. Ó, na sequência vamos falar do Pepe Guardiola. Tá trendando uma entrevista que ele deu. O Estreito de Hormuz também tá pipocando por aqui. Mas antes, Marcela, Gilvan da Federal, olha só, tá trendando, muita gente pesquisando, questionando quem é o Gilvan da Federal, por que que o nome subiu aqui. Ele virou réu por querer que o Lula morresse. É isso mesmo, no ano passado, esse deputado, Gilvan da Federal, ele falou, abre aspas, não vou dizer que eu vou matar, cara, mas eu quero que ele morra, fecha aspas. Isso se referindo, obviamente, ao presidente no meio de uma sessão da Câmara. Passou um tempinho, o Gilvan deu pra trás, pediu desculpas, falou que, abre aspas novamente, um cristão não deve desejar a morte de ninguém, fecha aspas. Mas, pelo jeito, o Supremo não achou suficiente, não, porque ontem decidiram que ele vai ser investigado por injúria qualificada. E agora começa todo aquele processo, que pode terminar nele sendo condenado ou não. A gente segue aguardando, pessoal. Não segura a língua entre os dentes, hein, Marcelo? O pessoal fala, agora vai ter que justificar.
1: Agora vai ter que ver como é que vai ficar essa história, né? Bom, e do Gilvan da Federal, a gente vai agora sim falar sobre o Estreito de Hormuz, que não sai, repercute muito nas redes sociais, claro, porque cada dia mais tem uma fala de quem? Donald Trump. A gente traz aqui de novo. O Trump, pessoal, postou uma foto dizendo que o Estreito de Hormuz é dos Estados Unidos. A disputa por Hormuz é um dos focos da guerra lá no Oriente Médio, já que todo mundo quer ser o dono desse pedaço do mundo. Isso porque um quinto de todo o petróleo do mundo passa exatamente pelo Estreito de Hormuz. E ontem o Trump postou uma foto desse lugar escrito Novo Território Americano. Ele, inclusive, já ameaçou bombardear um país aliado se eles mantessem nas negociações, se eles se metessem, perdão, nas negociações sobre o Estreito de Hormuz. Um funcionário do governo do Irã foi lá e respondeu chamando o presidente americano de, abre aspas, iludido, fecha aspas.
0: É, cada trend, hein? É, e como diria lá o apresentador, e o pau torando na TL, o pessoal não para de brigar e de causar polêmica. Pepe Guardiola tá trendando? Não por briga, não por polêmica, longe disso. É, não é do feitio dele, do técnico, mas ele deu uma entrevista que muita gente tá repercutindo, até por conta de uma fala dele, cogitando se aposenta do futebol, que precisa de um tempo, enfim. Ele foi o técnico do Manchester City nas últimas 10 temporadas. Aliás, um dos técnicos mais bem-sucedidos hoje em dia. Foi até cotado, né? Para assumir a seleção brasileira, assumir a seleção italiana, declinou, lançou uma série documental, inclusive, sobre o trabalho dele. E num depoimento, Guardiola diz que precisa se afastar, descansar e se encontrar em outras áreas da vida. Falou até da separação dele, que isso acabou pesando demais, impactando dentro de campo também. Aliás, desde quando ele saiu do City, ele não voltou pro futebol. E, pelo jeito, não sabe se algum dia vai voltar. Deixou aí nas entrelinhas, é claro, o pessoal repercute, Pep Guardiola querendo, a princípio, dar um tempo do futebol.
1: Agora são 11 horas e 41 minutos, a gente segue aqui no nosso Trend das 11, falamos agora de Pepe Guardiola, já falamos de Donald Trump, falamos de esporte, de cinema, de política, de eleições, de tudo que repercute nas redes sociais. A gente traz aqui mastigadinho para explicar para você não perder nada, nada passa pela nossa equipe. Inclusive, agora vamos falar sobre terremoto Granada, foi uma outra tag que apareceu aqui para mim, pessoal, acabei de dar o F5, olha, pelo menos 3 pessoas se machucaram com os tremores que aconteceram na Espanha. Eles foram mais leves do que os que atingiram a Colômbia e a Venezuela, mas ainda assim, o governo de Andaluzia, na região em que aconteceu isso, declarou estado de emergência. Alguns prédios ficaram com as paredes rachadas e até tijolos chegaram a cair pelas ruas de Granada. O principal ponto turístico da cidade, que é um complexo medieval, teve que ser fechado. No sábado passado, a Espanha já tinha registrado um terremoto, mas ninguém ficou ferido naquele. Foram mais danos materiais mesmo. A gente segue, claro, acompanhando então, e a tag Terremoto Granada está repercutindo bastante nas redes sociais.
0: Outra tag que está repercutindo bastante, que subiu agora há pouco, é Combate Fake News. Isso mesmo, Combate às Fake News. Então a gente faz conexão com Brasília para o nosso repórter Rafael Felitti explicar, já que tem TSE envolvido, por que dessa tag. É com você, Rafael.
2: O Tribunal Superior Eleitoral publicou regras rigorosas para o ambiente digital e o combate a notícias falsas. Desde domingo, a propaganda eleitoral está liberada, inclusive na internet. E o TSE já colocou em prática uma resolução que traz diretrizes fundamentais para o equilíbrio na corrida eleitoral. Um dos pontos centrais deste ano é a responsabilidade das redes sociais. O TSE determina que os provedores de internet devem obrigatoriamente disponibilizar mecanismos para que os próprios usuários denunciem irregularidades, especialmente em conteúdos que utilizam impulsionamento pago. O foco do TSE é garantir a isonomia no uso de algoritmos e impedir que a desinformação comprometa a integridade do processo eleitoral. Para o eleitor, a regra é clara. A manifestação do pensamento é livre, mas fake news ou ofensas à honra de candidatos podem resultar em punições civis e criminais. Se você encontrar conteúdo suspeito, o caminho é o SIAD, o Sistema de Alertas de Desinformação Eleitoral do TSE. Já para irregularidades nas ruas, como propaganda ilegal, o canal oficial é o aplicativo Pardal. E um lembrete importante para quem usa o transporte por aplicativo: carros da Uber 99 e táxi são considerados bens de uso comum e estão proibidos de exibir qualquer propaganda política. O cidadão comum pode usar adesivos em carros particulares, desde que não ultrapassem 1.5 metro quadrado, e que a exibição seja gratuita e espontânea. Na dúvida, a orientação da Justiça Eleitoral é sempre checar a informação no portal Fato ou Boato antes de compartilhar. 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
0: TMC sempre acompanhando os principais fatos da notícia, da política no nosso país. A gente segue atualizando aqui, vamos falar do Fiuk. É, Fiuk tá treinando. Não é possível, hein, Marcela? Daqui a pouquinho o Fiuk passa o Trump.
1: Mais uma vez.
0: Passa o Milei. É o terceiro dia que a gente tá falando do Fiuk aqui. Por que que ele tá treinando pelo terceiro dia? Agora ele tá sendo processado por um diretor. Uns dias atrás, Fiuk, vou recordar pra você, cantor, influenciador, filho do Fábio Júnior, disse que estava financeiramente quebrado, falou que vendeu o carro e tudo mais, depois falou que o Fábio Júnior deserdou ele e tudo mais, e agora colocou a culpa disso tudo em ter investido num filme sobre carros, que nem chegou a ser lançado. Só que a produtora disse que não foi nada disso não, que ele não colocou dinheiro nenhum e era tudo só um projeto inicial. E agora o diretor desse suposto filme decidiu que vai processar ele por ter falado

0: 40 estados americanos que estão acusando a empresa de viciar propositalmente as crianças, além de pegar dados pessoais de menores de idade, inclusive para lucrar mais. A própria Meta disse que, se for condenada em tudo, as multas podem passar de US$1 trilhão. A empresa, claro, está negando todas essas acusações e, além dessas multas, eles também podem ser obrigados, pessoal, a mudar umas coisas nas plataformas, viu? Como, inclusive, tirar as curtidas e colocar um limite de tempo para os usuários mais jovens. Meta, então, num momento tenso aí por causa desse julgamento nos Estados Unidos. A gente segue acompanhando e trazendo tudo aqui para você.
1: A tag do momento é Maranhão e a notícia é que o governador tá pedindo pro STF parar a investigação contra o sobrinho dele, vê se pode. Ouça só essa. Se você acompanha aí o trem de ontem, você sabe que o Supremo afastou o presidente do Tribunal de Contas do Estado. Esse é o sobrinho do governador do Maranhão, o Carlos Brandão. Eles dois são suspeitos de um caso envolvendo um assassinato 2 anos atrás. E aí o governador pediu pro Supremo largar a investigação e passar ela para outro tribunal. O motivo, ele diz que por ser governador, só pode ser julgado pelo Superior Tribunal de Justiça. Pegou mal demais, tá trendando. Você tá bem informado aqui no Trend.
0: Sempre. Agora vamos falar de basquete. Acabei de dar o F5 e apareceu aqui para mim porque tem jogadora brasileira indicada a um prêmio grande, viu? A Federação Internacional do Basquete abriu uma votação para escolher a maior atleta da história da Copa do Mundo Feminina. E a nossa campeã de 1994, a Hortência, tá nessa disputa. É a segunda vez que fazem esse prêmio. A primeira foi lá no ano de 2018. E adivinha só quem ganhou? Ela mesma, a Hortência. Foi de lavada ainda, viu? Ela teve 85% dos votos e agora tá em busca do bicampeonato. Até hoje, ninguém quebrou esse recorde dela de maior média de pontos em uma Copa.
1: É a nossa rainha do basquete, merecidíssimo. A gente volta agora pra Brasília, porque a tag de momento é Bolsonaro dentista. Tem novidade no assunto? Rodrigo Vicente chega agora e explica pra gente, com você.
2: Pois é, pessoal, o ministro Alexandre de Moraes do Supremo Tribunal Federal, ele autorizou ontem, inclusive, a ida do ex-presidente Jair Bolsonaro ao dentista. Bem, Bolsonaro só vai poder realizar o atendimento odontológico, no entanto, se mantiver a data e o horário em sigilo, né? Pela determinação de Moraes, foi indicado que a consulta, por razões de segurança, pode ser feita aqui no Centro Médico da Polícia Militar do Distrito Federal, mediante uma escolta. Bem, a defesa de Bolsonaro havia pedido que ela ocorresse no consultório da esposa de Flávio Bolsonaro, a doutora Fernanda Antunes Figueira Bolsonaro, também aqui em Brasília. No entanto, o ministro negou, né? O despacho do ministro deliberou o seguinte, que a data e o horário do atendimento deverão ser estabelecidos aí entre a PM do DF e a defesa de Bolsonaro. E Moraes ressaltou o seguinte, que se essa informação for vazada, a consulta odontológica pode ser cancelada.
1: Valeu, valeu. 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
0: E agora, do Bolsonaro, a gente vai falar sobre crise diplomática. Tiago acabou de falar sobre Fiuk, a gente fala muito de Trump. E olha, Milei tá aparecendo aqui
1: sempre,
0: de novo,
1: também.
0: Viu? Até... É, tinha um tempo que a gente estava sem falar, que o Milei criticou o Lula. Voltamos a falar sobre esse assunto porque está repercutindo de novo. Isso acaba agora, então, porque o presidente da Argentina falou de novo, viu, sobre o Lula. Dessa vez, ele compartilhou uma montagem com alguns líderes e ex-presidentes da América Latina. No post original, está escrito, abre aspas, socialismo empobrecedor do século XXI, fecha aspas. Tem o Maduro, da Venezuela, o Evo Morales, da Bolívia, o Raul Castro, de Cuba, e mais uns ali. E no centro disso tudo tem uma foto do Lula. Na legenda, o Milei escreveu, abre aspas, literalmente o trem fantasma. Se você entrar no túnel, não sabe o medo que o seu bolso vai carregar. Fecha aspas, fala do Milei de novo, repercutindo então bastante nas redes sociais. E claro, a gente traz aqui pra você no Trend das Ondas.
1: E o feed é bagunçado mesmo, de todo mundo. O seu também é, vai falar, porque vai da política, por exemplo, pros games. Assim, ó, numa passada aí na tela, então a gente vai falar de GTA 6. Atenção pros gamers de plantão, porque vazaram vídeos do jogo mais esperado do ano. Já foi trend outras vezes em outros programas aqui nosso da TMC. Então, por ser um vazamento, é aquela história, ninguém sabe se é verdade ou não. Mas os vídeos estão aí, estão viralizando, tirem suas conclusões.

0: imagens. Se for real, vão ser as primeiras imagens do jogo rodando que a gente vai ter, porque até agora só tinham divulgado o trailer. Vamos ver, vamos checar isso aí. Isso está acontecendo poucos dias antes da própria desenvolvedora aí do jogo mostrar ele pela primeira vez. Aliás, uma ansiedade que está tão grande que já compraram mais de 4 milhões de cópias do jogo só na pré-venda, Marcelo. Não foi nem lançado ainda, 4 milhões de pré-venda, portanto, já é um sucesso. Vamos aguardar agora as imagens oficiais.
1: É, sucesso demais. E olha, do mundo dos games, vamos falar sobre Danilo Gentili, outra tag que tá aparecendo no feed de muita gente e, claro, apareceu aqui pra gente. Olha, a justiça condenou Danilo Gentili por umas publicações nas redes sociais, viu? Sabe aquele comediante e apresentador de TV, Danilo Gentili? É justamente dele que a gente tá falando. Ele postou vários comentários nas redes sociais sobre o padre Júlio Lancelotti, que é famoso em São Paulo por ajudar a população pobre. Só que não eram piadas de boa, não, viu? Eram conteúdos ofensivos, homofóbicos e até fotos de inteligência artificial. Ele até sugere, o Danilo Gentili, que o padre Júlio Lancelotti comprava o silêncio das pessoas com carros. Pelo menos foi isso que o Tribunal de São Paulo entendeu ao longo de todo o processo. Por isso, então, mandaram Danilo Gentili pagar 10 mil reais de indenização e ele também vai ter que apagar todos esses posts aí das redes sociais.
0: Tem um outro assunto que tá aparecendo aqui, a gente já falou ao longo da semana por conta da morte da atriz Hayden Panettiere, porque parece agora, novidade aí no assunto, que ela possa ter morrido por overdose. Esse é o motivo. A Hayden, ela faleceu no último domingo, ela era bem famosa pelos papéis na série Nashville e Heroes, e a agência Reuters publicou um trecho da ligação para emergência no atendimento dela, próprio atendimento dela na gravação. E no áudio, os paramédicos falam que estão indo atender uma ocorrência de overdose no endereço da atriz. Então, chegaram lá, tentaram reanimar uma mulher que não estava consciente, esse é o histórico da conversa também, mas apesar disso ainda não tem nenhuma confirmação oficial de que essa tenha sido a causa da morte mesmo. Só que a polícia ainda está investigando, mas já descartaram a hipótese de ter sido algum crime. Eles trabalham nessa linha. A gente segue atualizando os desdobramentos aí da morte da atriz Hayden Panettiere.
1: Agora, dessa notícia, a gente volta a falar de esporte, porque o Trend das 11 é assim bagunçado como o seu feed, mas a gente traz tudo explicadinho para você. Vamos falar sobre o Botafogo. O técnico vai voltar a mandar currículo, viu, pessoal? Porque ele foi demitido do time depois de vários jogos ruins, inclusive uma goleada de 6-1 na Sul-Americana. Não deu mais pro português Franklin Carvalho, técnico do Botafogo. Ele estava como técnico nesse clube desde abril, mas já tinha sido auxiliar em 2024, quando chegaram a ganhar o Brasileirão e a Libertadores. Mas no comando mesmo, não chegou nem perto dessas campanhas, viu? Dos 22 jogos com ele, o Botafogo só ganhou 10. E ainda não decidiram quem vai substituir o Franklin Carvalho, mas amanhã já tem jogo de volta da Sul-Americana.
0: Pois é, e a TMC acompanha os brasileiros nas competições internacionais. Eu falei anteriormente daquele acidente no Paraná e o acidente da Fernão Dias, que fica em São Paulo, uma estrada que liga São Paulo a Minas Gerais, continua repercutindo hoje porque as cenas são impressionantes. Então, no nosso Instagram, inclusive, @tmcnewsbr, uma notícia que rodou pelo Brasil inteiro, e aquela cena impressionante do caminhão batendo numa passarela, ali na entrada da Fernão Dias, e a estrutura que acabou desabando, caindo em cima de um carro que estava passando na pista contrária, e infelizmente matou duas pessoas. O motorista do caminhão, inclusive, ele foi levado para o hospital, e depois ele foi preso, porque estava trafegando com a caçamba inclinada, não percebeu isso, colocou a vida de outras pessoas em risco. Tiveram que acionar 4 guindastes, inclusive, para conseguirem liberar a estrada. Estava até atualizando aqui no Google Maps. Ontem estava interditado um trânsito danado, por enquanto, nesse trecho, divisa de São Paulo com Minas Gerais, na Fernão Dias, até que está fluindo numa boa, viu, Marcela?
1: Muito bem, a gente segue atualizando aqui também para você, ouvinte, que está circulando por aí. Bom, agora a gente fala sobre taxa das blusinhas, foi o que apareceu aqui para mim. Acabei de dar o F5, pessoal, o Lula está convencido de que o Congresso vai acabar com a taxa das blusinhas, viu? Se você lembrar, essa taxa deu aquela polêmica toda por cobrar um imposto nas compras internacionais de até 50 dólares. Criaram isso em 2024, mas em maio desse ano, o governo assinou, deu a canetada lá para acabar com essa taxa. Só que essa chamada medida provisória precisa ser aprovada pelas duas casas do Congresso. Tem até o dia 8 de setembro, então, senão, ela vai cair e o imposto vai voltar a valer. O Lula disse ontem que está certo de que o Senado e a Câmara vão oficializar o fim dessa taxa das blusinhas por uma, abre aspas, questão de justiça, fecha aspas. A gente segue acompanhando aqui ao longo de toda a nossa programação.
0: Taxa das blusinhas, sempre trendando, assim como sobremesa, sempre trenda, sempre boas entrevistas e hoje um dos maiores humoristas do Brasil, na opinião da própria assessoria de imprensa dele, que mandou a gente pra falar isso. Fábio Rabin, então, hoje ele lota teatro, ele viraliza e vai estar hoje no Sobremesa. Já sabe, a partir das 2 da tarde tem Sobremesa hoje com Fábio Rabin aqui na nossa programação. E a Dua Lipa tá trendando também. Pode ser que ela comece uma família daqui a pouquinho e não sou eu quem tô falando, não. A gente sempre brinca aqui, né, Marcela? Ó, os pais, os empresários, os maridos, eles sempre dão com a língua nos dentes. E não foi diferente dessa vez. O próprio marido da Dua Lipa, o Kaylon Turner, ele deu uma entrevista falando que ter filhos é uma prioridade deles pro futuro. E olha que eles não estão casados nem há um ano. Oficializaram aí todo o casamento no mês de junho. Ela ainda não confirmou nada desses planos e tudo mais, mas você sabe como as coisas funcionam, pode ser um indício e o suficiente para vários fãs já começarem a lotar as redes sociais de Dua Lipa. E ao som dela, a gente encerra porque na sequência tem esporte, Marcela.
1: Muito bem, você fica agora com o Papo de Craque. Muito obrigada pela sua companhia. Amanhã tem mais Trend das 11. Até lá, tchau, tchau.
0: Até amanhã às 11 horas. Aquele abraço.

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9: Breno Monsef. Estamos juntos na TMC. Tá no ar o Papo de Craque na melhor do futebol. A partir de agora, você junto com a gente na TMC, mandando a sua mensagem pelo nosso YouTube no TMC Esporte. Já já estaremos no YouTube, né? Mas você pode mandar sua mensagem pelo nosso WhatsApp no 21 99557 1013, 21 99557 1013, ao nosso Zap Zap, e no YouTube da TMC, no TMC Esporte, TMC Esporte, TMC Esporte. Já já estaremos no YouTube, ó, quando ele apertar aquele botãozinho ali e esperar carregar. E agora sim, estamos ao vivo no YouTube. Ei, da TMC, TMC Esporte, é o nosso canal no YouTube, e também no WhatsApp no 21 99557 1013. Fluminense classificado para as quartas de final da Libertadores da América. Foi tranquila a classificação, né? Não deu problema nenhum, não teve atraso, não teve, sei lá, não teve tensão, não teve nervosismo, não teve nada, né? Foi tranquila. E eu quero você falando do jogo. Oi. De ontem, né? Oi?
10: Foi sim.
9: Foi muito tranquila, né? Uhum. E também eu quero você falando do jogo do Mengão, porque hoje tem um joguinho aí, né? Como quem não quer nada no Maracanã, não é isso?
10: Joguinho?
9: Joguete.
10: Jogaço, né, irmão?
9: Jogaço?
10: Jogaço.
9: Porque vai ser... Vão ser quantos minutos o jogo hoje?
10: Vão ser 90 minutos. Tá?
9: Mais acréscimos,
10: mais, né? Mais acréscimos.
9: Ou pênalti. Ou pênalti.
10: É, mas aí pênalti não conta no tempo, né?
9: Não conta, não. Só no tempo regulamentar.
10: Isso.
9: Então vai ser um jogo, né? Um jogaço.
10: Vai ser um jogaço, porque serão duas grandes equipes disputando uma vaga para as quartas de final, né? Um clássico nacional.
9: É clássico, Flamengo Cruzeiro?
10: É um clássico.
9: Você acha, Rodrigo Brandão?
10: Você tava falando sobre o jogo de ontem, que foi tranquilo, né? Teve amigo nosso que ficou tremendo. Eu não sei o que houve. Se...
9: Tremendo?
10: Foi, é. Tremendo.
9: Ele estava aqui na transmissão, inclusive?
10: Se ele tava... Devia estar com frio, né? Eu não perguntei a ele.
9: Ele estava na transmissão, inclusive?
10: Estava na transmissão, inclusive, comigo.
9: Ele estava se tremendo. Assim, lá em Mendoza, estava bem frio, inclusive, né? Mas não sei se aqui no Rio de Janeiro, nos estúdios da TMC...
10: Mas a gente não foi a Mendoza, né?
9: Lá é a terra dos vinhos, você sabe, né?
10: Terra dos vinhos?
9: Aos pés da Cordilheira dos Andes.
10: Sabia não.
9: É no extremo oeste da Argentina. O Independente Rivadavia não é nem o maior da região, né? O maior é o Godoy Cruz. Sim. Vamos falar a verdade, tem o Mendoza também, que é um clube centenário, mas o Rivadavia é pequeno. O Fluminense tinha obrigação de passar o carro, não passou, mas classificou com o jovem goleiro Fábio. Que ano que você nasceu, Rodrigo Brandão? 80?
10: 79.
9: Pô, você é um ano mais velho
10: um ano
9: do
10: mais
9: que
10: velho
9: o Fábio.
10: Que ele.
9: Que dia que você faz aniversário?
10: Outubro, 6 de outubro.
9: Então, menos de um ano. Você é mais, menos de um ano mais velho que o Fábio, que ele faz dia 30 de setembro.
10: Eu já me aposentei pro futebol e o Fábio segue jogando profissionalmente e muito bem.
9: Cara, o Fábio chega aos 50?
10: Ah, acho que não.
9: Você acha que não?
10: Acho que não.
9: Porque assim, quando o Fábio chega ao Fluminense, ele chega em 2022, né? Ele chega em 22. É, ele chega em 2022, exatamente. Aos 41 anos de idade. Já tido como aposentado. Ah, o Fluminense tá levando refugo. Ele saiu mal do Cruzeiro. O Cruzeiro, quando virou SAF, praticamente enxotou o Fábio, que tava próximo a completar 1000 jogos pelo Cruzeiro. E aí ele não conseguiu completar essa marca. Foi até uma, digamos, uma mácula pro Fábio, mas ele chega... Uma mácula.
10: Mácula?
9: Ficou uma chaga pro Fábio, né? Ficou uma dor metafórica pro goleiro Fábio. Ele chega ao Fluminense em 2022
10: sempre
9: e vira titular.
10: Quando senta ao seu lado, irmão.
9: E já são 4 anos e meio de Fluminense. E assim, ele chegou aos 41, pô. Ele vai fazer 46 no mês que vem. Eu não sei mais o que eu falo do jovem goleiro Fábio, que ontem decidiu mais uma vez, bateu, defesas importantes.
10: Bateu o recorde de jogos da história do futebol, né?
9: É, ele é o jogador profissionalmente, e aí com, né, digamos... em todas as eras, né? Na era profissional principalmente, mas é o cara com mais jogos da história do futebol no mundo inteiro. Então é um espetáculo, assim, ver o Fábio é histórico. E ontem ele decidiu mais uma vez, pegando pênalti, sendo decisivo durante os 90 minutos. Eu fiquei com pena de um cara, mas não tanta, porque no final das contas o Fluminense passou.
10: Quem?
9: Do Ignacio, cara.
10: Ah, sim.
9: Ele fez um jogo muito bom, eu achei. E o pênalti ali foi azar.
10: Foi falta de sorte. E pra muitos não foi pênalti. Pô, vamos lá, né,
9: não,
10: cara?
9: Não, foi pênalti.
10: Foi pênalti, claro que foi.
9: Não foi intencional. Isso.
10: Não foi, óbvio, mas muito especialista em arbitragem, né, que gosta de falar que, não, que não sei o que, ele tava recolhendo o braço.
9: Mas ele desviou a bola com o braço.
10: Claro que desvia, cara.
9: A bola ia pro gol, pô.
10: Isso, o braço dele tava solto. A partir do momento que o braço não está preso, é porque ele tá solto. E tá solto, irmão. Então, assim, não tem como. A bola bate, a bola indo em direção ao gol e bate no braço dele. Pra mim, assim, foi indiscutível. Tem muita gente ainda discutindo de que, ah, não, pô, que isso, foi roubado, Fluminense
9: não
10: deveria
9: ter sido. Não.
10: Não foi. E ainda assim, o Fluminense ainda teve a chance de fazer o segundo gol com o Serna. No último lance do jogo.
9: Isola aquela bola, né?
10: Isola aquela bola, assim. Outro que entrou muito bem, tanto que fez o gol, né, do Fluminense, com 1 a menos. Mas tava escrito, né, Breno? O roteiro já tava escrito. Que
9: teria foi cruel,
10: que
9: ser, né?
10: Foi cruel. Mas o que o Magno disse ontem, né? É daquele jogo que a gente consegue fazer um filme pra mostrar no título da Libertadores. Ah, quando o Fluminense for campeão, levantou a taça, lembra daquele jogo lá contra o Rivadavia? Então, isso vai sair no filme, né? Como um jogo inesquecível e que o Fluminense conseguiu vencer e de maneira heróica, né? Pô, foram quase 40 minutos, 30 e poucos minutos com um jogador a menos.
9: É o Canóbio, vamos falar a verdade, né? Burramente expulso.
10: Sim.
9: Aos 13, 12 para 13.
10: Garoteou.
9: E aí, somando os acréscimos, é por aí, pô. 40 minutos com um jogador a menos, segurando o resultado e depois fazendo 1-0, né? O Fluminense faz 1-0 com um jogador a menos. Com o passe do Hércules, é outro que a gente vai comentar também no jogo de hoje, no programa de hoje. Alan Flu, falou aqui, ó, Flu. Wagner Costa, boa tarde, é o timaço da TMC. Luan Peter, vamos Fluminense. A Janice, é papo de Flu. Vinícius de Freitas, like dado. Anderson Ezequiel falou Vasco. A Janice falou que o Brandão é libriano como ela, 10-10.
10: É verdade.
9: Mas você é de 10 de outubro?
10: Tô de 6, ela é de 10, né?
9: Ah, pode ser. Ou ela falou que você é 10 de 10 também, né? Ah. O HD Fotodrone tá por
10: isso,
9: aqui.
10: Obrigado.
9: O Alan Flu, mais uma vez, ó, falou, tomara que o Fábio chegue aos 50. Já pensou partir antes dos 50? Ia ser muito triste. Mas não foi nesse sentido que eu falei, né, o Alan Flu? Não falei do... Pô, pelo amor de Deus, né? Bate na madeira, que Deus conceda uma vida longa ao Fábio. Wagner Costa, covardia do R9. Fábio queria ficar no Cruzeiro. Muita gente, de fato, acusou na época, né, o Ronaldo de ter sido ali intransigente, né?
10: Foi.
9: De ter feito jogo duro com o Fábio. O Luiz Roberto tá aqui, ó. Olá, boa tarde. Cheguei. Hoje tem Mengão Malvadão.
10: Sabe de quê?
9: Valeu, Luiz Roberto. O Leonardo Matias. A TMC é muito anti. Foi nada. Pô, foi pênalti, irmão. Ué? Irmão, foi pênalti. É, não adianta, foi pênalti. É porque a regra mudou, gente, tem alguns anos. É que ela mudou, depois mudou de novo, aí mudou de novo. Antigamente era a intenção, né? Teve a intenção de tirar a bola com o braço ou não. Aí depois virou o movimento natural e antinatural. Aí hoje tem uma série de requisitos que você tem que levar em consideração. Além da intenção, além do movimento, tem a questão da direção da bola, cara. A bola ia em direção ao gol e o braço dele desvia. É pênalti, não foi intencional. Ele não dá uma raquetada com o braço na bola, não é ele. Tanto que ele tira o braço, ele vai tirando o braço pra trás. Mas foi pênalti, pô. É triste você constatar pelo roteiro do jogo de ontem, lógico que é. Se o Fluminense fosse eliminado, seria digno da gente ficar chateado? Lógico que seria. Mas ainda bem que passou. É, mas foi pênalti, assim, eu acho que não tem discussão nesse sentido. O Daniel, o braço dele tava preso. Se estivesse solto, tinha caído no chão.
10: É, nesse sentido, sim. Eu tô falando que ele estava solto, longe do corpo.
9: Ah, tá. O Kibio Veste. Fala, irmãos. Boa tarde. Hoje é dia de Mengão. Um excelente programa. Obrigado. Hoje tem Mengão malvadão, hein? Quero saber de você. Manda aí. Expectativa pro jogo do Mengão de logo mais no Maraca. Jogadinha do Paquetá. Boa tarde, Breno. Acho que o Fábio não saiu chutado. Ele devia ter um alto salário pro padrão do Cruzeiro na Pindaíba que tava na época. Felizmente ele brilha no Flu. É, pode ser, ô jogadinha, mas publicamente não ficou legal, né? Não ficou legal a saída do Fábio de lá. Bruno Ferreira. Boa tarde, fui ver agora. O Cerny estaria impedido se fizesse aquele gol. Seria uma catarse pra anularem depois. Melhor da forma que foi, vamos Fluminense. Eu fiquei na dúvida, Bruno Ferreira, no lance que ele isola a bola. Eu acho que a projeção da câmera deixou uma dúvida.
10: Confesso que eu não reparei nesse lance.
9: Ele tá lá por cima, bem na ponta do gramado. Eu acho que ele tava em posição legal, minha visão.
10: Que a posição se dá no momento do chute do jogador que chutou a bola, não lembro quem foi. Foi a Costa, né?
9: Foi o Lúcio Acosta que lançou a bola.
10: Ele chutou, o goleiro defendeu, né?
9: Isso.
10: E aí o zagueiro dominou, mas ele perdeu o domínio, o Terna tomou a bola dele e isolou. Eu não sei se representa um outro lance, né? Porque a partir do momento que o zagueiro domina a bola...
9: Talvez por isso que ele esteja falando isso.
10: Já caracteriza um novo lance.
9: É, o zagueiro domina a bola 100%? Seria que ser a interpretação do árbitro.
10: É, não chegou a dominar. Ele tentou dominar, mas deixou escapar e o Cerna roubou a bola dele. É,
9: então, realmente, pode ser por isso que ele esteja falando isso aqui, o Bruno. Que seria, de fato, um
10: ia dar um saco. Problema.
9: Ia ficar 10 minutos lá olhando e não ia ter decisão, cara. Oficial Pai e Filho, saudades do Torelli. Todo dia assistindo o Inimigo dos Ouvintes está me matando. É você, ô Brandão, inimigo dos ouvintes, não?
10: Eu não.
9: Eu também não sou, não. Torelli volta amanhã, tá? O Bruno Tolleri, ele tirou uma parte do corpo, né? Ele vai voltar operado. E aí, ele... Tá bem, já. Ontem eu liguei pra ele, ele não me atendeu direito.
10: É.
9: Vamos ligar pra ele?
10: Vamos ligar
9: pra ele. Falar do Fluminense?
10: Vamos. Agora tá todo mundo com saudade de Torelli, né? Quando ele tá aqui, todo mundo...
9: Torelli é mala.
10: Bate, escorraça.
9: Torelli é chato, Torelli é isso. É, vamos ver se o Torelli vai atender o telefone.
10: Será que ele pode falar agora?
9: Deixa eu falar do Fluminense já, tá, gente? Mais, né? E do Mengão também, o demônio sobre a terra.
10: Vamos ver se ele vai ser grosso que nem ontem.
9: Ontem ele foi grosso. Se ele estiver ouvindo o programa, ele não vai atender o telefone. Vamos ver. Deixa meu pacote de telefonia bom.
6: Deixa a sua mensagem na caixa postal.
9: Ah, ele desligou na minha cara, cara.
10: Coisa feia, cara.
9: Né? Ó, amanhã eu não venho fazer papo 1, não, tá?
10: É.
9: Aí amanhã não sou eu, não.
10: O Breno ainda não tô bem, não, 100%. Não. Pode quebrar meu galho?
9: Não, amanhã não dá, não. O pior que amanhã sou eu, cara.
10: Ah, é?
9: Não, amanhã é ele. Amanhã eu venho comentar o programa amanhã. É, então amanhã eu tô aqui de qualquer jeito. 21 99557-1013 é o nosso WhatsApp e pelo YouTube da TMC no TMC Sport, você pode mandar a sua mensagem pra gente. Vamos falar então com o pai da bola, repercutiu o jogo de ontem. Daqui a pouco a gente bota o WhatsApp na tela. Eu quero saber toda a repercussão do jogo de ontem com Yuri Duque, o pai da bola aqui na TMC, falando sobre esse jogo importantíssimo de ontem do Fluminense. Fluminense classificado na Libertadores. Cara, que jogo ontem, hein? Que roteirinho ontem. Hino do Tricolor, posso chamar, Saião? Yuri Duque tá com a gente, fala, Paida.
11: Fala, Brenoco, um abraço pra você e pra todos que nos acompanham no Papo de Craque Primeiro Tempo. Meu recado inicial é para o torcedor Tricolor. Se você não infartou na noite de ontem, parabéns, o seu coração está 100% e você realizou um exame cardiológico sem a necessidade de prescrição médica. Isso porque o Fluminense está classificado para as quartas de final da Copa Libertadores da América e bateu a equipe do Rivadavia nos pênaltis, com o goleiro Fábio mais uma vez sendo o herói tricolor. Nas cobranças, Thiago Silva, René, Hércules e Martinelli converteram. Lúcio Acosta desperdiçou, mas o Fábio pegou dois e classificou o Flu. Ao término da partida, o Thiago Silva falou um pouco sobre a sua liderança e destacou os episódios em que esteve auxiliando o Marcão. Além disso, contou bastidores do pré-jogo que aconteceu na Argentina. Vamos ouvir.
12: Mas eu procuro ajudar a equipe da melhor maneira possível, dentro e fora dele. Hoje fizemos um ajuste ali na concentração antes da reunião principal, que foi justamente a jogada de bolas paradas deles, que no 1-1 aqui a gente sofreu bastante. Eles tocaram quase todas as bolas naquele jogo e nós fizemos um ajuste ali, eu, o Fábio e a comissão do Marcão, para que a gente pudesse de repente esvaziar um pouco o nosso primeiro pau, colocando mais uma marcação lá dentro, porque eles atacavam muito bem esse segundo pau ali, sabe? E eu acho que funcionou, porque eles não tiveram tanta criação nesse sentido como tiveram naquele jogo. E eu fico feliz por isso, por a gente compartilhar esses momentos e por Marcão me dar essa abertura de poder compartilhar também.
11: Outro jogador que também falou foi o lateral direito Guga, que destacou a importância de estar entre os titulares do Fluminense. Vamos ouvir.
13: Cara, eu sempre busquei viver esse momento. Desde a minha chegada aqui no Fluminense, sempre respeitei muito a titularidade do Samuel, porque é um cara que é exemplo dentro do grupo. E eu sabia que não seria fácil conquistar essa titularidade, mas eu sempre sonhei com isso, sempre trabalhei, sempre busquei. E eu acho que chegou o momento e eu tô fazendo de tudo para aproveitar da melhor forma.
11: É isso, Brenoca. Para finalizar, vou deixar um convite pro torcedor tricolor. Ligue a televisão 7 horas da noite para acompanhar Coquimbo Unido e Platense. Quem vencer, encara o Fluminense. No jogo da ida, foi 1-1. Valeu, Brenoca.
9: Valeu, meu parceiro Yuri Duque, o pai da bola. Esse chaveamento do lado do Fluminense, né? É aquilo, dependia primeiro do Fluminense passar. Não adianta ficar falando, porque vai ser Fluminense-Palmeiras. Tem a LDU, que tem pelo caminho, o próprio Mirassol, né, que vai enfrentar a LDU. Então, não adianta se colocar lá na frente se não tivesse passado ontem. Ainda bem que passou. A minha postura pré-jogo, o Rodrigo Brandão e amigos da TMC, era a seguinte: o Fluminense tem que engrenar na Libertadores, pô. Passou, fez uma primeira fase péssima. Eu até falei, entrou de salto alto na primeira fase. Entrou sim com soberba, eu achei, tratando como, vamos passar. Passou um sufoco pra se classificar, mas se classificou, ainda bem. Ontem foi jogo de Libertadores, amigo. Roteiro, aquele roteirinho de Libertadores. Passou, tomara que engrene, Marcão tá aí, a galera tá abraçada com ele. A festa foi muito bonita no final do jogo, torcedores que foram pra Mendoza, na Argentina. Não é tão simples chegar lá, porque não é Buenos Aires, né? Tem que pegar uma conexão, então o custo é maior ainda, é uma região mais cara de se estar, enfim. A galera fez um esforço pra ir torcer pelo Fluminense, jogadores fizeram festa, foi muito legal. Tomara que engrene. A tendência é pegar um adversário fraco agora, Coquimbo Unido ou Platense, na próxima fase, nessas quartas de final da Libertadores. Será que agora vai o Fluminense na Liberta, ou Rodrigo Brandão?
10: Não tem como não ir, né, Breno? Eu acho assim que esse jogo foi fundamental para recuperar essa autoestima dos jogadores, né? Já tinha sido contra o Palmeiras. Você imagina ganhar do líder do Campeonato Brasileiro, uma equipe que pouco perde no Brasil, uma das melhores equipes da América do Sul. Isso já deu uma injeção de ânimo aos jogadores. Aí entra uma partida decisiva, como essa contra o Rivadavia, tendo disputado 3 jogos contra esse mesmo time, não venceu nenhum. Foi uma derrota e 2 empates. Precisando vencer, o time conseguiu fazer um gol com um jogador a menos, jogando bem. E até mesmo antes da expulsão, o Fluminense estava jogando muito bem. Conseguiu conter as principais jogadas de ataque da equipe do Rivadavia. O Fábio praticamente não trabalhou no jogo. O Fábio não fez defesa. Jogadores, primeiro tempo teve uma cabeçada que foi uma cabeçada contra a meta do Fábio, que passou raspando, o único lance de perigo do primeiro tempo. E aí o segundo tempo fica comprometido pela expulsão, né, do Canóbio. A partir dessa expulsão, o Marcão é obrigado a mexe muito bem. Ele retira dois jogadores ali que tem pouca intensidade, né, o Hulk e o Ganso, para colocar jogadores com mais velocidade.
9: Acosta,
10: né?
9: E Serna.
10: Acosta e Serna, justamente. Dois jogadores que entraram muito bem. A Costa quase que fez um golaço antes do gol do Serna. E o Serna, logo nas primeiras jogadas dele, recebe um lançamento muito bom do Hércules, que não vinha bem. E aí faz o primeiro gol. Aí o Independiente vai desesperado para o ataque. O Fluminense continua jogando bem, bem fechado. E o gol sai nessa infelicidade, né? quase nos acréscimos, já no primeiro minuto dos acréscimos. E aí vem o pênalti e o Rivadavia consegue esse gol. Se não fosse por esse pênalti, cara, o Fluminense conseguiria a classificação sem ser tão ameaçado. E conseguiu nos pênaltis. Acho que foi uma partida muito boa, que dá essa injeção de ânimo para o restante da temporada. Dependente do adversário que vier agora, Breno. O Fluminense chega grandão nessa partida, ou contra o Platense ou contra o Coquimbo.
9: Ó, Solange Santos, boa tarde, Brenoca, Brandão e Cia, da TMC. Quem é Cia? O Pitbull carente. Tô aqui, Breno. Lá
10: dos Estados Unidos, não?
9: Pode ser CIA, né? É isso aí. O Valdeci Goiana, boa tarde, TMC. Sou de Escorpião. Cuidado que é venenoso. Janice, sou de 10 do 10. E você é 10 porque é libriano. Ó, Brandão é 10.
10: Valeu, ele tirou onda.
9: Pai
10: tá
9: e filho.
10: Tá feliz, a Janice.
9: Tá, com certeza. O pai e filho, cheguei e dei. O pai aqui de Macaé, melhor programa. Obrigado.
10: Valeu.
9: Jorge Butman falou, já dei o like. Danilo de Souza, Breno tava de férias? Pô, de férias, irmão. Trabalhando pra cacete, graças a Deus. Bota um zap aí, Leonardo Saião, 21 99 557 1013. Fala aí.
14: Boa tarde, Brenoca, Brandão e equipe. E imagine, eu te amo, meu narrador da sorte. Tô grandão hoje. Nunca, jamais, em momento algum, torcerei pelo coisa ruim. Agora, hoje eu sou cruzeiro desde espermatozoide. Mas terá um sabor especial exorcizar os satânicos na final. Aqui é Ronaldo Escobar, macho com 3X, da Pavuna, terra antiga do Brenoca. E, Fábio, você leva a camisinha para os jogos, né, irmão? Passa nada. Um abraço, Vegeta. Em memória.
9: De graça de audiência, cara.
10: Que loucura, quem é esse produtor, hein, irmão?
9: Eu, hein? Tô
10: colocando esses áudios absurdos no ar, pô.
9: Ronaldo, calma aí, meio-dia 19, Ronaldo, o que com a vitória não faz, hein? Eu, hein? Filtra melhor esses áudios aí. Valeu, Ronaldo. Bota mais um zap aí, ô Léo Saião.
15: Eu, hein? Fala, galera da TMC, Juliana Vielma, Tricolor.
9: E aí, Juliana?
10: Fala, Juju.
15: Aliviada. Ai, com uns 10 quilos a menos de tensão. Pelo menos passamos e botar esperança agora para ver se o T bem grande voltou ao time.
9: O grande T.
15: Por isso. Valeu, meninos, um abraço.
9: O grande T.
10: Voltou
9: o grande T?
10: Voltou.
9: Sem o Zuba?
10: Sem o Zuba.
9: O Zuba que estava cortando o grande T do Fluminense?
10: É, o Zuba deu uma cortada, né? Um rap.
9: Cara, o Marcão ontem estava chorando. Ele não estava, digamos, se debulhando em lágrimas? Mas ele tava emocionado ontem com a classificação, cara. O Marcão, ele respira Fluminense, né?
10: Sim.
9: Mudou completamente o astral do time. Ó, na volta eu leio mais mensagens no YouTube, vou ouvir o seu zap na TMC e tem muito mais. Vamos falar muito da classificação do Fluminense, é claro. Vamos falar também do jogo do Coisa Ruim. Hoje tem o Mengão, hein? Hoje o Malvadão joga, hein?
10: Mochila de criança?
9: O Mochila de Criança. O Sete Pele joga logo mais contra o Cruzeiro e você vai ouvir na TMC aqui na Melhor do Futebol. Rápido break, eu volto já. Fica aí.
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6: Estamos juntos na TMC até 2 da tarde com muita coisa legal no nosso papo de craque. O Brandão já separou ali algumas receitas, tem horóscopo pra gente ler também, previsão do tempo. Tem muita coisa no papo de craque de hoje, dessa super quarta-feira. Lembrando, né? Hoje tem o Sete Pele. Logo mais às 9:30, o Mengão jogando e você curtindo na TMC. Sete Pele. Bota um zap aí, Léo Saião. Fala aí.
7: Fala, galera do TMC. Guilherme, daqui de Brasília.
6: E aí, Gui?
7: Rapaz, mas que jogo ontem, viu? Cara, Fluminense, assim, eu... Vocês já falaram uma vez isso, eu tô lembrando disso. Fluminense campeão da Liberta, mas merece. E é aquele goleirão, hein? Cara, o que é o Fábio, mano? Com Monstro. 44 anos, joga mais que tudo. Eu aqui nos 30, olhando assim, falando, rapaz, se jogar nos 44 que nem ele, tô feliz demais. Goleirão demais, cara. Goleirão demais, viu? Parabéns aí, um grande abraço.
8: 45, irmão.
6: 45 anos. É, o... Sobre... O que ele falou primeiro? Acabou que eu esqueci. Ele falou sobre o Fábio e apontou outra coisa que ele falou, que eu tava reparando outra coisa aqui. Mas sobre o Fábio... Ah, não, eu ia agradecer Brasília, né? A audiência de Brasília é sensacional. Ele só falou sobre o Fábio mesmo. Obrigado, irmão. Tamo junto. É, sobre o Fábio, ele... Cara, 45 anos de idade. Isso me impressiona. Toda vez que a gente fala sobre isso... Ele falou sobre o Fluminense campeão, que eu ia pontuar. Toda vez que a gente fala sobre isso, a gente não pode deixar passar 45 anos de idade, ele vai fazer 46 no mês que vem, cara. É algo assim que eu cheguei a ver, eu acho que você também deve ter visto, você também cobriu times menores do Rio e tal.
8: Sim.
6: De vez em quando tem um goleiro ou outro, um jogador ou outro que 42, aí você pensa, pô, ah, é time pequeno, é folclórico.
8: Lembrou de Léo Flores.
6: Léo Flores, Léo Flores agarrou até 44, 45 também, porque virou dirigente depois. É, de vez em quando ele agarra aí, mas é não com sequência. Mas a gente já viu outros nomes assim, com essa idade, mas sempre eram tratados de forma folclórica. Pô, o cara tem 40, 41, 42, tá. É, joga no time pequeno, né? Joga no, na segunda divisão do Rio, na terceira divisão. O Fábio chegando a essa idade, um cara como o Nenê também, ah, mas o Nenê não tá mais. Tá sim, tá jogando, cara.
8: Tá jogando.
6: 44, 45 anos também, não é um pouquinho menos, né? O Nenê é um pouquinho menos.
8: Vou ver aqui.
6: Mas acho que ele é de 82, confere aí. Mas é um cara também que tá com essa idade, pô, Thiago Silva, Hulk, são jogadores que estão quebrando a barreira dos 40.
8: 45,
6: isso é...
8: Nenê
6: é 45. Também. É 45. Não, e aí você puxa pra outros esportes, pô, um Lewis Hamilton na Fórmula 1, O Tom Brady também, na NFL, que jogou até 45 também, nessa faixa de idade. Então, cara, é muito bom a gente ver isso.
8: Kelly Slater.
6: Pô, Kelly Slater também.
8: Ele bateu o Medina nessa última etapa agora.
6: Quantos anos? Nem sei quantos anos.
8: Pô, o Kelly Slater tem mais de 50.
6: É, pois é. Então, assim, isso é muito bom de ver, cara. Atletas de alto nível passando da barreira dos 40.
8: 54
6: anos. Aí, 5.4. Que jeito. E tá em altíssimo nível, pô. Sim. Eu acho isso fantástico. E sobre o Fluminense campeão, o Gabriel Farias comentou isso primeiro, eu embarquei nessa. Porque tem uma carinha, pô, tem um roteiro. E mesmo que não seja campeão, cara. Ah, o Fluminense, sei lá, bate na semifinal e aí, não sei, cai pro Palmeiras, pro LDU. Eu sei que eliminações, cada uma tem a sua história. Mas o que o Fluminense fez ontem é digno, sim, de ficar marcado. Mesmo que não chegue ao título, cara. É um jogo que fica marcado. Quem viajou, quem assistiu, muita gente vai se lembrar. Até o pessoal tava dizendo aí no chat que, pô... amigos meus foram parar na UTI pelo jogo de ontem. Isso é Libertadores, irmão. Roteiro de Libertadores, pô. Alquempache, juiz safado, tentou tirar o Fluminense da Libertadores? Cara, sendo bem sincero, eu não vi isso.
8: Não acho também.
6: Cara. Não vi isso não, tá? O Rodrigo Pezão, Fábio vai jogar Libertadores de 2050. O cara é primo do Brandão. Kibio Veste, tenho 42. Resolvi fazer medicina na UERJ, o primeiro título de futsal... do Médio Erge foi comigo no gol. Pô, me chamam isso? De lenda. É uma lenda mesmo, cara.
8: Lenda mesmo. Cara, fazendo medicina com 42 anos. Pô, isso aí, irmão. Parabéns, cara.
6: Ó, o C4...
8: inspiração pra muito.
6: Pô, sensacional, maneiro. Pô. Maneiro. O C4 tá dizendo que a chance de gol era zero. Por isso que não foi pênalti. Simples assim. Vários especialistas falaram que não foi pênalti. Então, o lance foi 100% subjetivo. Sim. O problema disso... aí é outra discussão, tá? Eu acho que foi pênalti, tá bom? Eu acho que no Fluminense não foi garfado, não foi nada disso. Eu acho que foi pênalti, porque a bola, pra mim, ia em direção ao gol e a bola bate no braço, pô. Mesmo sem intenção e mesmo ele tirando o braço desviou a bola. Eu achei, tá? Minha visão. Eu sei que tem gente que tá achando que não foi pênalti. E tá tudo bem, porque o lance foi subjetivo. E aí entra naquela outra discussão que eu já falei várias vezes. A gente, enquanto não tiver no futebol, igual tem no futebol americano, e no basquete tem muito disso também, jogadas muito bem detalhadas, por exemplo, um lance como esse. Se o zagueiro está tentando fazer o movimento e a bola, sem querer, na visão do árbitro, bate no braço, não vai ser marcado pênalti. Ou então, mesmo assim, deve ser marcado pênalti. Enquanto a regra não for detalhada, vai ter discussão chata toda vez, cara.
8: Exatamente.
6: Ou então, se a bola não vai em direção ao gol, não é pênalti. Se vai em direção ao gol, é pênalti. Entendeu? Tem que estar detalhado isso na regra. Isso.
8: E até por isso, cara, assim, por ser um lance subjetivo, difícil e que gera margem para mais de uma interpretação, o árbitro tem que ser absolvido, independente se ele tiver certo ou errado. Se ele não tivesse marcado o pênalti, ele iria receber a mesma crítica dos torcedores do Rivadavia. Então, assim, por ser um lance duvidoso, subjetivo, ele tem que ser absolvido de um suposto erro, porque ele não houve erro, na minha opinião, mas para muitos houve. Então, assim, é complicado, eu concordo, tem que ter detalhes, né, de cada lance que acontecer, principalmente quando se fala de toque de mão, mão na bola na mão, é muito difícil e é subjetivo, como você falou.
6: Eles tentaram mudar a regra numa dessas mudanças aí nos últimos anos, por exemplo, no ataque, qualquer lance de gol em que a bola bata no braço do atacante é falta.
8: Sim.
6: Ah, mas foi sem querer, falta, não interessa. Pra quê? Pra tentar diminuir o risco de ter gol de mão.
8: Isso.
6: Ou que uma condução, mesmo que seja sem querer, qualquer lance no ataque é falta. Na defesa depende, esse que é o problema. E esse depende não é bem detalhado. E aí gera esse tipo de polêmica, como a gente tá vendo no jogo de ontem.
8: Botafogo e Cienciano, segundo gol do Cienciano, o atacante faz o gol com o braço. E o árbitro dá o gol, mesmo olhando, analisando as imagens do VAR. E isso foi um absurdo.
6: Isso é uma sacanagem.
8: Isso foi um absurdo, assim. O árbitro ter assinalado esse gol, mesmo tendo o auxílio do VAR.
6: Tinha as mensagens aqui, o Kempache. Breno, se fosse a favor do Fluminense, esse juiz marcaria? Cara, é difícil falar isso, entendeu? Eu vou voltar nesse assunto já, porque Fluminense... a Júlia Novaes...
8: Vai voltar depois.
6: A gente vai voltar no assunto, porque eu quero falar mais sobre a arbitragem também do jogo de ontem. A Júlia Novaes está aqui esperando com informações do jornalismo da TMC. Tudo bem, Júlia? Boa tarde.
9: Tudo bem, boa tarde. Informações rápidas, só para informar que peças do acervo deixado pelo humorista e apresentador Jô Soares estão sendo vendidas em um bazar promovido pelo Retiro dos Artistas, localizado na Zona Sudoeste do Rio nesta quarta-feira. A instituição acolhe e apoia profissionais artísticos já idosos. Entre os itens que foram incluídos aí no bazar estão chapéus, roupas, cintos, móveis, louças e suspensórios que eram usados por Jô. É, Cida Cabral, administradora do Retiro dos Artistas, convida todos para irem até ao local e também comenta que as peças já estão esgotando. Jô Soares foi um famoso apresentador brasileiro que morreu em agosto de 2022 aos 84 anos e seus itens foram doados por sua ex-esposa Flávia Pedras.
6: Valeu, Júlia Novaes. Então, né, quem tem interesse, é interessante de fato, né, essa questão da venda dos itens aí da coleção do Jô Soares. Valeu, Júlia Novaes, com informações do jornalismo. Sobre a arbitragem de ontem, do jogo do Fluminense, eu não vi. Aí, se eu tiver errando, alguém pode falar aí, tá? Assim, a gente tá discutindo aqui. Vocês sabem, né? A discussão aqui é sempre aberta, pelo amor de Deus, né? Eu não vi lances de erro de arbitragem ontem.
8: Eu estava no jogo e também não vi. Aliás, vi.
6: Qual?
8: Dois lances a favor do Fluminense.
6: De escanteio?
8: De escanteio.
6: Ah, então, os escanteios, sim. É, isso de fato. Tivemos dois escanteios com desvios que o árbitro não deu. Isso ok. Ou ao contrário também, né? Que era pra ser bola pra eles e ele deu tiro de meta. Isso aconteceu.
8: Isso.
6: O Maxi Salas, camisa 17 deles, tava possesso com a arbitragem, fazendo sinal de que acabou. Tipo assim, ah, eles estamos sendo garfados. Pra ver como os dois lados reclamaram. Mas eu não vi erros, a não ser esses dois. Teve um escanteio pró e um tiro de meta que era escanteio pra eles, que o árbitro deu tiro de meta pro Fábio Repô. Isso, de fato. A bola pega, acho que no Hércules, nesse lance, no calcanhar isso. Do Hércules.
8: Teve
6: e aí
8: mais um também, de escanteio teve a favor também, do Rivadavia. Né? Isso.
6: Eu tô lembrando desse com mais clareza. Então, assim, cara, eu não vi. E a expulsão do Canal, pra mim, foi correta.
8: Foi corretíssima.
6: Expulsão correta. E onde que tá? Isso aí é em Nilópolis, hein? A gente tá vendo aqui na televisão. Eu tomei até um susto aqui. Conhece ali, Sayão? Essa região ali é Nilópolis. Parece ali perto de Anchieta, né? Na verdade, ali tem um carro pegando fogo. Tá vendo na televisão aqui? Me perdoa, então. Eu tomei até um susto, eu falei aqui. O pessoal que tá no rádio não tá entendendo nada. A gente tá com a televisão ligada aqui, até na TV Record, e tem um carro pegando fogo. Me parece ali naquele viaduto de Anchieta, né? Pra passar de um lado pro outro ali, da Marechal Alencastro. E aí o carro tá pegando fogo, o pessoal tá tentando combater. Ainda não são os corpos. Não são os profissionais do Corpo de Bombeiros. E é o pessoal de próximo ali mesmo, né? Com os próprios extintores que tá tentando ajudar, mas o carro está sendo consumido, né? Esse aí já foi. E aí o trânsito tá parado. Ali já é complicado, né? Então o trânsito está paralisado naquela região. Se quem tiver informação pode mandar pra gente. E me perdoa, então, eu tomei um susto porque eu tô vendo aqui na televisão um carro pegando fogo. A gente tentou identificar, mas é ali mesmo, cara. Naquele viaduto da Marechal Alencastro, pra quem vai passar pro outro lado, por cima da linha do trem. Tem um viadutozinho ali, e bem ali já é tudo travado, cara. Porque é uma faixinha pra cada lado, né? É uma mão dupla ali, praticamente. Porque é uma faixa pra um lado e uma faixa pro outro. E ali tem sinal de trânsito, ali é tudo enrolado já. Então, quem tá pela região, aí de Anchieta, Ricardo de Albuquerque, Nilópolis, manda pra gente 21 99 557 1013 e fica ligado, né? Porque a Marechal Alencastro vai ficar parada certamente, cara. O João Carlos Monteiro, boa tarde, like dado. Anderson Schott, clubismo fala mais alto, simples assim. Clubismo de quê, cara? Gilson Silva Júnior, ele não marcou, quem marcou foi o VAR, o pênalti sim, mas é verdade, e ele vai olhar no VAR. Eu não vi, cara, eu tô sendo bem honesto, tá? Eu não vi maldade no árbitro, de falar, o árbitro garfou o Fluminense, estava mal intencionado, eu não vi. Se você viu, manda pra mim pra poder lembrar, a gente pode lembrar de algum lance aí pra debater. Eu achei até que ele foi lá, olhou no VAR com calma, entendeu? Tentou interpretar, entendeu? O Igor Vizinho do Brandão. Breno, vai dizer que também morou em Nilópolis? Não, não morei. Ali não é Nilópolis ainda, né? É próximo. Eu falei Nilópolis que no impulso. Ali é Anchieta e Ricardo de Albuquerque. O Alan Flu. Vale a pena lembrar que a expulsão do Canóbio foi totalmente infantil.
8: Sim.
6: Dois lances totalmente evitáveis. Concordo com você, cara.
8: Faltou inteligência.
6: Leonardo Matias.
8: O segundo lance.
6: Chega a ser nojento ver o clubismo desses caras. Estão espumando.
8: Nossa, é mesmo.
6: Espumando de quê, cara?
8: Pera aí que eu vou pegar um guardanapo. Tá espumando dentro da tua boca.
6: Eu tô com raiva, né?
8: Com raiva.
6: O Renato Vinhas. Não foi pênalti. O juiz queria prejudicar o Fluminense, sim. 21 99 557 1013. Fala aí.
10: Fala, galera. Esse é meu primeiro áudio aí pra vocês, só pelo estresse do Fábio aí.
6: E aí?
10: Dino Zoff da Itália jogou a Copa de 70, 74, 78 e 82, sendo campeão em 82 com 42 anos, se eu não estiver enganado. Tomou aquela paulada de 4x1 do Brasil em 70, perdeu em 78 com o gol do Nelinho, aí chegou a ser campeão do mundo. Valeu, abração a todos aí. João, de Copacabana.
6: Valeu, João. Tamo João. Junto. Então, mas vê como é que é um caso que aparece?
8: Sim.
6: E, pô, e nos anos 70 e 80, cara, você pensa em jogadores de altíssimo nível, pô, o Pelé sofreu com tanta porrada que ele tomava, nossa, preparação física era ruim, não era a mesma coisa de hoje, a bola era mais pesada, tudo vem evoluindo, né? E, dependendo do biotipo do cara, ele consegue prolongar, se ele não tem lesão. A gente falou esses dias do Rodrigo Caio, o Rodrigo Caio fez 33 anos esses dias, cara.
8: Sim.
6: 33, verdade. Ou seja,
8: já
6: teria...
8: aposentado.
6: Pois é, teve que se aposentar, mas também sequência de lesões... Foi um cara que acabou se... Não por culpa dele, evidentemente, assim, foram muitos azares também que ele sofreu, lesão muitas vezes acaba sendo azar também, são lances que não tem culpa do... Não é a falta de preparo físico, até porque o Rodrigo Caio sempre foi fininho e tal, mas, pô, se aposentou muito cedo. É um outro exemplo que é um cara que esteve aqui também, que foi convidado nosso, hoje tá lá na Platinada, o Ramon Mota, se aposentou com 32 anos, 34 anos. É por conta de sequência de lesões.
8: Ah, Ramon, lateral.
6: O Ramon, lateral, isso, que jogou no Vasco, no Flamengo. Quando não tem lesões nesse nível e o cara tem um biotipo favorável, ele vai longe. O Fábio tá em plena forma física, pô.
8: Sim.
6: Quase 46 anos.
8: E outra coisa, naquela época, né, do goleiro, do Itália, que ele falou aí agora, o calendário era muito diferente do que é hoje, né, irmão?
6: Ainda tinha isso.
8: A quantidade de jogos era muito menor do que a gente tem hoje. Então, assim, isso favorece, né? Pra longevidade.
6: Pois é, pô, os caras jogavam. Não sabiam o calendário. Você não sabia quando que você ia jogar. Hoje em dia tem. Tem muito jogo? Tem. Tem jogo pra cacete, né? Mas antigamente você não sabia como ia ser o calendário. Só uma atualização, né? Ali naquele viaduto que eu falei, ali próximo a Marechal Alencastro, né? Pra quem. Vou até pegar o ponto exato, né? Porque eu sei onde é, mas eu não
8: perto
6: tô.
8: Perto do cemitério de Ricardo de Albuquerque.
6: O cemitério é do outro lado, do outro, né? Lado, o carro tá vindo pro lado oposto ao cemitério. O carro tá sendo consumido, né? A gente tá vendo pela televisão, até pelas imagens da TV Record, até tomei um susto pela imagem, e assim, a gente viu o início do incêndio, né? O carro está sendo consumido pelo fogo e, claro, aparentemente não tem ninguém dentro do carro, conseguiram sair, até porque tinha gente combatendo ali, tentando combater o fogo e tal, mas ali é uma área muito sensível de trânsito, então se você tá pela região, se prepare, porque você vai pegar um trânsito ainda mais intenso nessa região da Marechal Alencastro, ali próxima ao cemitério de Ricardo de Albuquerque, né? Pra quem passa para o outro lado, em direção à Avenida Nazaré, e ali vai ficar tudo travado. Já é normalmente, porque tem sinais. Por exemplo, quem tá na Nazaré e quer passar pra Alencastro, tem que passar e passa por dois sinais, aí vai num posto de gasolina lá embaixo, faz um retorno. É muito ruim o acesso ali pra quem quer atravessar. E o viaduto é curtinho, é fininho ali, é uma faixa pra cada lado. E o carro tá bem ali, né? Indo pra Avenida Nazaré, pegando fogo, e o carro está sendo consumido pelo fogo. Então, se você está pela região, preste atenção, porque você vai enfrentar um trânsito cabuloso, cara, com certeza. 21!
8: Não é cabuloso, não.
6: Por quê?
8: Falar em Mengão, pô.
6: Ah, é verdade. Eu fui buscar o nome da praça. Ali do outro lado tem a Praça João Moreira. É do outro lado, onde você faz o retorno ali. Então, é próxima à Praça João Moreira. O pessoal que está pela região, fica ligado aí, porque o carro está pegando fogo e está certamente afetando o trânsito de toda a área. Hoje não é dia do cabuloso, hoje é dia do coisa ruim.
8: Isso aí.
6: Do mochila de criança. Me mandaram, um ouvinte mandou pra mim, eu não entendi nada na DM do Instagram. Vou chamar o intervalo já, tá, ô Léo Saião? Antes de você ficar nervoso.
8: Mandou o quê?
6: Tá tranquilo? Ó, vou te mostrar aqui o que ele mandou. Quem foi o ouvinte que mandou pra mim? Foi o Marcel Costa. Vou mostrar na DM o que o Marcel Costa me mandou aqui, ó. Vou estar na live. Quem tá na live do YouTube, tá vendo? Será? Deixa eu baixar um pouquinho o brilho do meu telefone. Pra quem está na live, ele me mandou uma mochila de criança. Hoje é dia do mochila de criança. Hoje tem Mengão na TMC, logo mais às 9h30. Flamengo e Cruzeiro na melhor do futebol. Rápido intervalo, eu volto já. Fica aí.
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6: De volta na TMC com o Papo de Craque até 14h com muita informação, falando do Fluminense, falando do Flamengo que joga hoje, vamos falar também do Botafogo que vai meter 7-0 amanhã e vai se classificar. Sim, na Sul-Americana.
7: Eu
6: e o
7: acredito.
6: Vasco da Gama também, que vai passar pelo Olímpia na Sula. Tem zap aí, ô Leonardo Saião? Tem! 21 99557-1013. Fala aí.
8: Boa tarde, Papo de Craque.
6: Boa tarde.
8: O meu nome é Heitor.
6: E aí, Heitor?
8: Meu nome é Samuel. Hoje é aniversário do meu pai, o nome dele é Rubens. Será que vocês poderiam mandar um feliz aniversário pra ele?
6: Claro!
9: Parabéns pra você.
6: Ah, vou cantar
9: essa
6: tudo não.
9: Data.
6: Muitos
9: parabéns,
6: anos de vida.
9: Ei.
6: Valeu, Rubens! Parabéns, irmão. Beijinho pro Heitor e pro Samuel. É, pediram. Será que foi espontâneo ou foi por livre e espontânea pressão?
7: Boa pergunta.
6: Parabéns, Rubens! Obrigado pelo carinho.
7: Independente, parabéns.
6: É, e um abração aí pro Heitor e pro Samuel, ligados aqui na TMC. E obrigado por compartilhar seu aniversário com a gente. Eu sempre falo isso, o pessoal acha que é clichê, mas não é, cara. É aniversário do cara.
7: É isso.
6: Ele tá ouvindo o programa, pô. Eu fico feliz, pô.
7: Verdade.
6: Ele poderia fazer outra coisa.
7: Poderia estar ouvindo outra.
6: Podia estar ouvindo a outra. Podia estar ouvindo a patrulha.
7: Isso.
6: Aqui é muito melhor. É, sabe?

0: Ai, ai, tamo junto, Gabriel, motorista aplicativo aí de piedade.
1: Invejoso, invejoso, invejoso. Qual é o teu time, ô Gabriel?
2: É, ele não falou, né?
1: É, não falou. Se é botafoguense, se é vascaíno. Se for botafoguense vasco, nem na Libertadores tá.
2: É, esquece.
1: Se for flamenguista, tá com aquilo na mão pro jogo de hoje. O Tricolor, irmão, tá tranquilo. O Tricolor fez a parte dele ontem. O Tricolor tá feliz. É, obrigado, irmão, tamo junto, bom trabalho. Lobo Protetor tá por aqui também. Ó, o Leonardo, sentiu, Galvão? Será? Ó, o Ronaldo, ah, esse cara do áudio tá se borrando. Pois é, pois é. O Daniel Silva tá por aqui também. Márcio Sacramento também, Marcelo Rodrigues, Luciano Olímpio, Marcel Costa falou que tá rindo demais aqui. Bom, isso não é programa de humor, pô. O Felipe Verna, Alexandre Gaiol, só Breno que viu pênalti. Até os jogadores argentinos viram que não. Lamentável.
2: E o Magno
1: não,
2: também
1: Alexandre,
2: viu.
1: Os jogadores reclamaram pra cacete, Alexandre.
2: Imagine também viu.
1: É, não. Cara, eu não entendo vocês, cara. A discussão nesse programa é uma discussão aberta, pô. Aí fica, não, vocês estão de sacanagem. É. Vocês são clubistas. Pô, é discussão. Se não for pra discutir, a gente vai ficar aqui só exaltando. Ah, parabéns. Parabéns. É o Flusão. É o Tricolor. É pra discutir o que aconteceu ontem, pô. Ou não?
2: Claro.
1: Claro, pô. E pra mim foi pênalti. Fluminense passou, ainda bem. Foi um azar. Eu achei que foi azar. É, o Ignacio comete um pênalti. Pra mim, se você acha que não foi, beleza. A discussão é, vamos argumentar, vamos trocar ideia, pô. A graça é essa, pô.
2: Tem gente que acha que não foi e se a gente achasse que não fosse, teria muita gente tricolor mandando mensagem. Ah, vocês são clubistas. E faz parte, irmão. Vambora.
1: É, a graça é essa, pô.
2: Essa é a graça.
1: É, vamos falar do mochila?
2: Vambora?
1: Rapaz, que joguinho hoje, hein?
2: Hoje vai ser tenso, hein, irmão?
1: Que joguete, tem um joguete hoje aí. Não vale nada, né?
2: Nada.
1: Vale nada.
2: Só uma vaga para as quartas.
1: Flamengo e Cruzeiro no Maracanã. Logo mais, 9:30, você curte na TMC e hoje o Papo de Craque é até às 7 da noite. Papo de Craque, segundo tempo, vai ser comigo também. Hoje eu vou dobrar. Tinha até esquecido que eu ia dobrar. Ainda bem que eu tava na academia e vim correndo para a rádio. É, logo mais, às 5:30 tem Papo de Craque, até às 7. Tá bom comigo? Às 7 tem Voz do Brasil e às 8 a gente faz já o esquenta pra partida de hoje às 9:30. Você curte na TMC Flamengo e Cruzeiro aqui na Melhor do Futebol. Leonardo Pinheiro, fala, Léopi!
3: Breno, o Flamengo deve ter apenas uma alteração em relação ao time que enfrentou o Cruzeiro na semana passada no Mineirão. Pedro deve ser o titular no comando ofensivo rubro-negro na partida de hoje à noite no estádio do Maracanã. Pelo menos essa é a projeção do técnico Leonardo Jardim para a partida contra a equipe mineira. Já de imediato, um provável Flamengo para a gente projetar o duelo de logo mais. Agostinho Rossi no gol, Emerson Royal voltando à lateral direita, dupla de zaga com os Léo Ortiz e Léo Pereira, e Ayrton Lucas completando o sistema defensivo na lateral esquerda. Meio campo com Eric Pulgar, Jorginho e De Arrascaeta. Na frente, Gonzalo Plata, Samuel Lino e Pedro. Esse é o provável Flamengo para esse duelo. Relembrando, o técnico Leonardo Jardim, ele explicou algumas escolhas a respeito da formação do Flamengo nos jogos da Copa Libertadores. Ele prefere equipes mais físicas. Por isso, por exemplo, a entrada ou o retorno do Emerson Royal à lateral direita. E no comando ofensivo é essa situação do Bruno Henrique. Ele treinou normalmente nos dois últimos dias, mas a tendência é pela manutenção do Pedro, até pela mudança de status. E também o que o Flamengo espera do Cruzeiro no Maracanã. Um time um pouquinho mais retraído, mais reativo e uma presença diária mais forte pode ajudar a equipe flamenguista no setor ofensivo. Então, projeção de apenas uma alteração na equipe do Flamengo, com Pedro no comando ofensivo, Bruno Henrique sendo uma opção no banco de reservas, a exemplo do Lucas Paquetá, que briga pela titularidade com o De Arrascaeta. No final de semana, a gente viu um indício do que pode acontecer hoje. O De Arrascaeta foi preservado, pensando em que ele será o titular hoje à noite no Maracanã. Então, Paquetá no banco, Arrascaeta titular e apenas uma alteração em relação ao jogo de ida, entrada do Pedro no comando ofensivo rubro-negro. Breno?
1: É, valeu, Léo. Eu não vou dizer que é óbvio, porque a gente estava discutindo isso aqui ontem, e não só a gente, até colegas de outros veículos e tal, discutindo qual seria o Flamengo. Eu entendo o Leonardo Jardim, tanto que eu acho que o grande ponto dessa discussão do Flamengo, né, o Brandão, é que qualquer opção que ele colocar vai estar bem servido. Aí a discussão é quem vai

0: entrar. Não é assim, pô, o Paquetá tá muito bem, o Arrascaeta tá mal, então tem que ser o Paquetá, ele vai ser maluco se não botar. Não, não é isso, os caras estão bem. Eu começaria com o Paquetá. Eu acho que daria mais intensidade. Pra mim, o Arrascaeta poderia ser mais facilmente marcado. Mas a opção do Leonardo Jardim também, pelo Arrascaeta, eu acho que é um cara de altíssimo nível, sabe escapar de marcação muito fácil também. Mesmo tendo menos intensidade que o Paquetá, na minha visão. Eu acho que o Pedro, no lugar do Bruno Henrique, é uma correção do que ele tentou fazer no jogo da ida, que talvez não tenha dado certo. E o Pedro que vem muito bem, né? Mais uma vez. O Carrascal não merecia uma oportunidade, não, depois do que fez no final de semana? Ou seria irresponsabilidade confiar tanto assim?
1: Não, acho que, assim, não dá pra gente avaliar colocar uma titularidade por um jogo, né? O Carrascal fez uma grande partida, sim, contra o Mirassol, ok. Ganhou confiança. Mas eu acho que, pra esse jogo de hoje, eu acho que essa escalação aí que o Léo passou, que é aprovável, né? Eu acho que é ideal. Pra mim é ideal. Inclusive com o Arrascaeta sendo titular. É porque você falou, né, cara? Qualquer opção que ele escolher, o Flamengo vai estar bem servido. Porque é só craque, cara. É um elenco estrelado. Mas eu tô de acordo com essa escalação. Se de fato foi essa mesmo que ia entrar em campo. Jogadores que são decisivos. Só uma alteração com relação ao primeiro jogo, né? Contra o Cruzeiro. Então, assim, o time foi bem, pode ir bem de novo. E quem não tiver bem, vai entrar o Carrascal, vai entrar o Paquetá e vai substituir a altura. Eu acho que o Flamengo tem grande chance de passar com esse time ou com qualquer outro que entrar, independente se for Paquetá, se for o Carrascal, se for o Bruno Henrique. O Flamengo tem um elenco estrelado e tem condições de passar com qualquer que seja o time.
0: Porque uma outra opção seria, por exemplo, ele colocar Pulgar e Jorginho, aí Paquetá e Arrascaeta, né? Colocar os dois como titulares, o Arrascaeta mais centralizado e talvez o Paquetá mais pela ponta, e aí do outro lado o Lino e o Pedro, né? A gente chegou até a discutir isso.
1: Pro Plata, né?
0: E o Plata seria sacado, só que eu acho que o Leonardo Jardim não vai tirar o Plata. O Plata virou um cara ali, um trunfo do Leonardo Jardim, virou um cara de confiança dele. Jogando naquele lado, ele se acertou. Com o Felipe Luiz, ele chegou a jogar centralizado e tal, e não deu muito certo, não. Eu acho que ele não vai mexer nas pontas. Então, assim, por isso que eu acho até que não adianta a gente discutir outras possibilidades pro ataque, pro trio, né? Ele vai manter Plata, Lino e, no caso, colocando o Pedro no lugar do Bruno Henrique. Então, eu acho difícil ele, por exemplo, ter pensado em colocar Paquetá e Arrascaeta juntos. Até porque o Paquetá, quando entrou no jogo da ida, com um toque na bola, fez o gol, né?
1: Sim.
0: Então pode ser um baita trunfo também, um trunfo de altíssimo.
1: O Mirassol foi bem também.
0: Tá bem.
1: Só que Sebastião contra o Mirassol, ele claramente quis poupar, né? Parte dos titulares. Então por isso que talvez o Carrascal tenha jogado bem, né? Mostrar serviço, mostrar que tem valor, que pode ser útil.
0: Luiz Araújo entrou bem,
1: Luiz,
0: né?
1: Luiz Araújo fez gol. Então assim, o Flamengo tem um elenco sensacional, cara.
0: Com certeza. Ó, o Lobo Protetor. Pelos confrontos que vem pela frente, acredito que o Fluminense já está na semifinal. Calma, Lobo Protetor.
1: Olha o coquinho.
0: Mas ele falou saudações rubro-negras. Ele não é tricolor. Ele tá, talvez esteja até secando. O Botelho Pinto. Manda um abraço pro Roberto de Souza, torcedor do Sport. Valeu, Roberto. Valeu, Botelho. Especialista em porta de trás. Brenoca, hoje você vai dobrar. Você vai aguentar duas seguidas sem descansar? Não, eu vou descansar agora de tarde, né?
1: Aí dá pra aguentar, né?
0: Dá, mas se não fosse também, te iria direto. Vocês da imprensa, Brenoca, por que não tem papo de craque no YouTube durante a Voz do Brasil? Fica a sugestão pra chefia. Ou vocês da imprensa também, tem que dar um fôlego pra gente, pô. O Wagner Costa, o que vale é passar. O Fluminense fez a parte dele, agora é o meu Flamengo. Boa, Wagner. Alexandre Raiol, gosto muito de vocês. Saudações, tricolores.
1: Valeu, Raiol.
0: Tamo junto. JQS, Breno, saudações, tricolores. Já cheguei dando like. Se não for sofrido, não é Fluminense. Já passou da hora da diretoria ouvir a torcida, estávamos pedindo a saída do Zubeldia a tempo. Isso é verdade. E o que Bill Veste falou que hoje vai ser estilo Flamengo e Grêmio em 19, para dar um choque de realidade no Cruzeiro. É verdade. É bom lembrar que em 19, no 5-0, na ida foi empate.
1: Foi empate. Foi 1-1 também, né?
0: Na ida foi 1-1 e na volta o Flamengo passa o carro no Grêmio, né? O dia do 5-1. Não foi nem esse dia, na verdade, né? Ficou associado por uma outra, acho que foi um jogo anterior que ele fala de finalizações, o Jorge Jesus.
1: Não tô.
0: E aí lembraram, eu acho que não foi exatamente naquele jogo, eu posso estar sendo traído aqui, mas eu acho que não foi isso não. E aí pegaram esse recorte e botaram 5-1, né? E ficou marcado. O Felipe Verna, Brenoca, Qual a opinião de vocês sobre o BAP ter acionado a agência de fair play? Cara, eu posso falar a verdade, isso é polêmica vazia. Nesse caso, tá? É, eu acho que tem que ter fair play no futebol, evidentemente, a gente já discutiu isso aqui, você tem que ser responsabilizado, né? Você não pode ficar se escorando em recuperação judicial, mas nesse caso específico, do que apareceu ontem, que o Léo até comentou aqui no programa, acho que a polêmica vazia não vai dar em nada. Bom, temos informações do jornalismo da TMC com a Rebeca Renzi. Tudo bem, Rebeca? Boa tarde.
2: Boa tarde para vocês, boa tarde aos nossos ouvintes. Apenas um aviso, né? Para quem gosta aí de sair para noite, dirigindo, etc. O CONTRAN, que é o Conselho Nacional de Trânsito, vai mudar os procedimentos aí da tal da Lei Seca. E com isso, o governo do estado do Rio de Janeiro pretende se adequar às novas regras de fiscalização, vai estabelecer novos procedimentos, novas formas aí de fazer o teste de triagem, etc. E novos equipamentos para detecção de outras substâncias psicoativas. Então eles vão aí se adequar ao que está sendo feito aí ao redor do Brasil e aplicar aqui no Rio de Janeiro. Fica aí a informação, a gente segue acompanhando para entender quais vão ser essas novas formas, né, de fazer a triagem da Lei Seca.
0: Valeu, Rebeca Renzi! Tem alguns pontos aí que a gente até viu surgindo de forma muito preliminar, né? Eu confesso que eu não vi de forma específica, por exemplo, para ter uma certa tolerância. É porque hoje a lei seca é lei seca mesmo, né? Quem come um bombom de licor, por exemplo, cai na lei seca. E às vezes a pessoa não tá afetada. Claro que isso não significa que vai ser liberado beber e dirigir. O ponto não é esse, né?
2: Inclusive, Breno, tem uma pesquisa que mostra que se você comer 5 pães de forma e fazer o teste da lei seca logo depois, acusa no bafômetro.
0: Esses pães de mercado e tal, que vem fechado, eles têm o álcool pela fermentação. Então, inclusive alguns de baixa qualidade, você até sente o cheiro, né? O gosto do álcool. Caraca, e cai na lei seca.
1: Pão de forma é mesmo, cara.
0: Cai, porque tem a fermentação mesmo do próprio pão, tem álcool ali, né? Tem etanol. Uhum. É, por exemplo, aquele enxaguante bucal, também pega. Você pode cair na lei seca. Então, como é uma lei que já tá acho que é de 2010, né? Já tá em mais de 15 anos funcionando a lei seca, tem que adaptar. De novo, né? Não é justificar ingerir álcool sem condições de dirigir, não é isso. É você evitar injustiças. Se a pessoa come um bombom de licor, ela não tá bêbada, né? Ela toma um bombonzinho ali. De novo, né? Não é beber e dirigir. Por exemplo, você pode ter uma margem de tolerância mínima que seja de pão, de enxaguante bucal, esse tipo de coisa que pode cair. E outras substâncias que não pegam, por exemplo, o uso de drogas, né? Também tem que ser, isso tem que ser averiguado também. Sim. Então, já que tem a fiscalização da lei seca, que é muito importante, evidentemente, né, você tem que buscar outros artifícios também. Então, vamos aguardar. Eu tô curioso para ver como que isso vai ser discutido e quais vão ser os critérios, né, para ser averiguado isso aí, que eu acho importante, cara. O Paulo Martins tá por aqui também. Se eu comer sorvete de passas ao rum, cai no bafômetro? Não sei, Paulo. É bom não arriscar, né? Por enquanto, né? Valner Marcelino. Ou Valner, né? Quando acaba o atestado do Tolere, amanhã o Tolere volta aí, eu acho, né? Rua Viana. Você volta amanhã, Tolere?
3: Volta amanhã.
0: Valéria Almeida tá em Brasília. Ah! Valeu, Flamengo na veia, ela falou aqui. Tá feliz com o Fluminense, ô Tolere?
3: Tô feliz.
0: E com o Flamengo?
3: O Flamengo vou saber mais tarde.
0: 21 995 57 103. Fala aí.
4: É Felipe Taxista.
0: Olha o sósia aí.
4: Sobre lesões. 5 com fraturas?
0: Ah, é verdade, é verdade.
4: 1, tudo bem. 2,
0: é verdade.
4: 5 com fraturas?
0: É verdade.
4: Hoje o jogo é difícil, cara. Pode passar com o caldo dos dois, Felipe Flamenguista. Aí eu meter uns 4-0 aí.
0: Ah, é?
1: Pô, difícil.
0: Vai ser difícil. Obrigado, Filipão.
1: Esse é o sósia do Torelli.
0: Pô, o cara é igualzinho o Torelli.
1: Torelli, Felipe.
0: Não vou mostrar a foto dele na live por respeito a ele, mas, cara, o maluco é igualzinho o Torelli, cara. Manda uma foto no nosso grupo interno aí. Encaminha a foto dele, né? Não vou mostrar, evidentemente, na live. Valeu, Filipão. Bom trabalho, irmão. Os taxistas rodando pelo Rio de Janeiro. Bota mais um zap aí, Léo Saião. Fala aí.
5: Boa tarde, KTMC. Rafael aqui, vascaíno da Taquara.
0: Mandei
5: um áudio ontem, ao final do programa aí, depois do jogo. Só que não sei se ele foi ao ar. Acabei tendo que desligar a rádio aqui.
0: Ah.
5: E alguns aí,
0: né? Alguns aí, ó.
5: Não vou falar os nomes. No Vasco Fluminense. Falaram que o Fábio falhou, que não sei o quê, que papapá, papapá. E ontem ele já era o melhor goleiro do mundo, né? Vocês têm que decidir. Valeu, grande abraço a todos aí, fiquem com Deus.
0: Valeu, irmão, você também, cara. A imprensa é um problema, cara. Esse negócio de imprensa, por isso que eu não gosto desse negócio de imprensa aí. Imprensa, imprensa fala muita coisa, cara.
1: Mídia suja.
0: A mídia suja que não toma banho é um problema. Obrigado, irmão, tamo junto aqui na TMC. fazer um intervalo, na volta muito mais pra você aqui no Papo de Craque. Fica aí.
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0: De volta na TMC com o Papo de Craque até 14h, é claro, repercutindo o jogo de ontem do Fluminense, projetando o jogo de logo mais do Mengão aqui na TMC, que você curte em 101,3 no Rio e em 100,1 em Brasília, tá? O jogadinho do Paquetá tá aqui, ó. Breno, pede pro neguinho da Beija-Flor dar uma animada na torcida pro jogo de mais tarde. Neguinho da Beija-Flor!
17: Olha o Negão aí, gente! Jora Cavan!
0: E aí, neguinho, beleza?
17: Beleza, beleza, beleza! Bruno Monsef, esse é o cara, meu irmão! E aí, tudo tranquilo, meu irmão?
0: Tudo bem, cara. E como é que você tá? Tá animado pro... Hoje o jogo é pesado, hein?
17: É pesado, jogo difícil, né, Mengão? Vai entrar em campo, mas vai... tô acreditando na vitória, Berenoca.
0: Vai acreditar hoje na vitória do Mengão, logo mais?
17: Acredito na vitória do Mengão e com o gol do Pedro, hein? Ah. É o cara... Olha o Pedro aí, gente!
0: Tinha que ter ido pra Copa o Pedro, neguinho?
17: Tinha, pô, o Pedro é... Pedro é craque, né, Breno?
0: É craque sempre.
17: Conta 10, né, meu irmão?
0: Com certeza. Vai ver o jogo aonde hoje, neguinho?
17: Hoje eu vou ver o lado da minha véia, da minha nega véia. Vou ver em casa, é, sossegado.
0: Cervejinha?
17: Cervejinha, né, meu parceiro?
0: É bom demais, né, cara? Quem gosta mais de uma cervejinha? Você ou o Zeca Pagodinho?
17: Aí a parada já é mais embaixo, né? Acho que o Zeca gosta mais.
0: O Zeca
17: é
0: mais, né?
17: É, o Zeca já. É, de vez em quando, né, Breno? De vez em quando, uma cervejinha, um vinhozinho, mas Zeca não, Zeca...
0: Só bom. Cerveja.
17: Zeca é só cerveja. Aí ele pega pesado, aí ele me ganha.
0: Canta uma musiquinha pra gente aí, pra animar o jogo do Mengão, hein, neguinho?
17: Domingo, eu vou ao Maracanã. Vou torcer pro time que sofra. Vou levar foguetes e bandeiras. Não vai ser de brincadeira, ele vai ser campeão. Porque meu time bota pra ferver. E o nome deles é vocês que vão dizer: oh, oh, oh, oh, oh, oh, oh, oh.
0: Neguinho da Beija-Flor com a gente. Isso aqui na TMC. É um vai estar no esquenta já pro jogo de logo mais. Pra gente curtir tudo na TMC, logo mais o jogo do Mengão, aqui na melhor do futebol. Bom demais ter o Neguinho com a gente, hein? 21 99557-1013. Fala aí.
18: Fala, rapaziada da TMC, Eliseu aqui na voz. Dá uma moral aí pra mim, tô levando meu filho pra escola. Manda um abraço aí pra ele, Arthur Henrique, flamenguista. Tá confiante, mas não quis gravar aqui porque ele é muito tímido. Mas ele falou que o placar de hoje é 3-1, Mengão.
0: Por que um? Por que um? Eu nunca consigo entender por que um.
1: É, né? Bom, a galera gosta de sofrer, né? É.
0: Valeu, Arthur Henrique! Boa aula, hein? Será que hoje na escola ele vai ficar ansioso pelo jogo de logo mais?
1: Ah, quem não vai, né?
0: Valeu,
1: qual
0: cara.
1: O flamenguista que não está ansioso.
0: É verdade. Quem não tá ansioso é doido da cabeça. 21 99557-1013. Fala aí.
19: Boa tarde, papo de craque. Quem fala é o Reinaldo.
0: E aí, Rei?
19: Uma pergunta: a torcida do Fluminense foi à Argentina assistir o jogo?
0: Foi.
19: Vocês não frequentam aqui no Rio de Janeiro, que é perto do Maracanã. Eles não vão, eles foram pra Argentina. Então, por isso que os bares do Rio de Janeiro estavam todos vazios. A torcida do Fluminense estava toda lá. Ninguém, não vi uma comemoração aqui no Rio de Janeiro.
0: Que isso, cara?
19: Estranho, hein?
0: Vão deixar?
1: Isso, cara. Eu não deixava, hein?
0: Eu já mandava um áudio respondendo. 21 99557-1013 é o nosso WhatsApp. 21 99557-1013. Eu quero saber também a sua expectativa pro jogo de logo mais do Mengão. Ó, o Ronaldo falou aqui, ó. Somos todos Cruzeiro. O especialista em porta de trás tá por aqui também. O Sidney Silva falou que o Neguinho não bebe. Conheço ele. Sou de Nilópolis. Pode ser também, hein? Será que ele tá segurando a onda? Joel Velozes e Furiosos falou que o Neguinho da Beija-Flor é sensacional. Albino Freitas. É o Neguinho da Beija-Flor ou Aguinaldo Timóteo? Não, Neguinho da Beija-Flor. Aguinaldo, né? Que descansa em paz. O Flávio Falcão. Breno.
20: Beleza, beleza.
0: Sou tricolor. Ontem sofri, morri, ressuscitei a tempo de ver as cobranças de pênalti. Viva o meu Flusão. Abraços, turma. Valeu, Flávio Falcão. Tamo junto aqui na TMC. Vamos avançar no nosso programa? Fala dos jogos de quinta-feira? Vamos falar, bora, do Vasco da Gama? Ô, meu parceiro Joel Silva, já eu falo mais do Mengão, já eu falo mais do Flusão e eu quero saber do Vasco da Gama que joga amanhã. Fala comigo, Joel Silva.
21: Juju. Fala, Breno, beleza? Um abraço pra você e pra toda a rapaziada ligada no Papo de Craque. O Vasco encerrou pela manhã a preparação para encarar o Olímpia amanhã, 19h, no Defensores del Chaco, pelo segundo jogo das oitavas de final da Copa Sul-Americana. O Cruz Maltino terá o desfalque do volante Jair, que com uma lesão no adutor da coxa direita, deve desfalcar o Vasco por pelo menos um mês. Soma-se a esse desfalque o atacante Colídio e o volante Sousa. Ambos não foram inscritos a tempo de defenderem o Vasco nesta fase da competição. O Vasco, é claro, mira em sair da zona do rebaixamento no Campeonato Brasileiro, mas entende que a Copa Sul-Americana é importante para o clube e também para o elenco. Uma classificação pode ajudar animicamente o time a sair dessa situação perigosa no Campeonato Brasileiro. Por esse motivo, o técnico Pedro Emanuel deve relacionar o que tem de melhor para esse compromisso. Lembrando que em São Januário o Vasco empatou em 0-0 e um novo empate, a decisão vai para os pênaltis. Um provável Vasco para encarar o Olímpia amanhã, 19h, tem Léo Jardim, Paulo Henrique, Cuesta, Robert Renan e Cuiabano, meio campo com Barros, Thiago Mendes e Tietê, na frente Adson, Andrés Gomes e David. Esse o provável Vasco para encarar o Olímpia amanhã, 19h. Beleza, Breno?
0: Beleza, meu parceiro Joel Silva com a projeção, jogo amanhã, 19h, e eu quero saber do torcedor Cruz Maltino qual é a expectativa dele para esse confronto de amanhã. O Vasco passa ou não passa na Copa Sul-Americana? O adversário é o Olímpia. Ô, meu parceiro Rodrigo Brandão e amigos da TMC, pelo que a gente viu do Vasco do Pedro Emanuel, pelo que a gente viu do Vasco na Sul-Americana contra o Olímpia, é claro que assim, a situação do Campeonato Brasileiro é... Eu fui raciocinando, pensando, aí me veio na memória, o Vasco é o vice-lanterna do Campeonato Brasileiro.
1: Sim.
0: É uma situação que tá pesando, né? Contra o Santos foi uma atuação muito ruim, mais uma do Vasco, mais uma derrota pesada. E no meio disso tem a Sul-Americana. Deve gastar energia com a Sul-Americana? Não tô dizendo pra entregar o jogo, tá? Lógico que não. Ninguém entra pra perder, mas... não sei, cara. Eu fico ainda pensando, assim... É uma chance de título? É, mas ao mesmo tempo o Campeonato Brasileiro tá lá numa situação tão difícil, tão pesada, na vice-lanterna, fica aquele ranço. Pode ser uma esperança, né? Tomara que seja, né? Amanhã contra o Olímpia.
1: De jeito nenhum, Breno.
0: O quê?
1: Eu acho que não deve depositar energia nessa partida. Eu acho que a prioridade é total no Campeonato Brasileiro, cara. Eu acho que um erro é o Pedro Emanuel escalar um titular que seja. Pra mim tinha que ser tudo reserva Vasco hoje. Amanhã, aliás.
0: Né? Cara. É domingo ou Palmeiras, né?
1: Sim. Domingo tem Palmeiras.
0: Em Palmeiras.
1: A situação do Vasco não está das melhores. O Vasco não tem um atacante de confiança que meta gol. E precisa vencer o Olímpia fora de casa para avançar. Vai arriscar para quê, cara? Bota o time reserva, poupa o time titular pro que vale realmente, cara. Você imagina o Vasco, campeão da Sul-Americana, levando taça, e no final do ano sendo rebaixado. Você acha que o torcedor vai ficar feliz por isso? Óbvio que não. Tenho certeza que a preferência do torcedor é se manter na Série A do que levantar um título de Sul-Americana. Convenhamos, é um título, é importante, ok. Mas, cara, eu tenho certeza que nem o torcedor e nenhum torcedor gostaria disso. E acho que a diretoria poderia entrar nesse clima aí, nesse esquema de tentar convencer o treinador a colocar. Eu acho que tá tendo essa conversa, né, Breno? Porque não é possível. Além disso, ainda tem a Copa do Brasil. Então, assim, dentre as três competições, a menos importante, diria eu, é a Sul-Americana. Então, se tem que poupar, poupa na Sul-Americana, cara. Não tem essa necessidade. O Campeonato Brasileiro tá aí, um jogo difícil no domingo, uma derrota vai deixar a situação ainda mais preocupante. Então eu não escalaria o time reserva, o titular não, cara. Pra mim seria 100% de reserva.
0: Quero saber da galera, manda pra gente no 21 99557 1013, 21 99557 1013. O que você acha do jogo do Vasco de amanhã? Projeções, se o Vasco deve jogar com o time titular ou não para avançar ou não na Copa Sul-Americana. 21 99557 1013. Fala aí.
2: Em resposta ao nosso amigo aí sobre a torcida do Fluminense. A torcida do Fluminense trabalha, né, cara? Ela tem os compromissos dela. As pessoas são sérias, né? Então, tem que trabalhar. Tem que fazer o pé de meia para poder ir nos jogos quando der, né? E tem muito torcedor aí que pula, né? Pula catraca para não pagar.
0: Que é isso, cara?
2: Não, o Fluminense trabalha para poder comprar os ingressos e tudo mais. E
0: que é isso?
2: É isso aí. Meu Marcelo, tricolor de Brasília. Segundo áudio de hoje. Um abraço.
0: Eu não deixava. Vão deixar por isso mesmo? Eu não deixava. 21 99557 1013. Mais um zap, fala aí.
20: Fala, rapaziada da TMC, Verão do APP, boa tarde.
0: E aí, irmão, beleza?
20: Se a torcida não encheu o maraca pra prestigiar esses heróis aí, meu irmão, que o Fluminense seja eliminado na próxima fase, só isso. Abraço.
0: Tem isso também, assim, o pessoal tá brincando evidentemente com a presença da torcida, mas eu acho que a partir de agora vai passar muito pelo torcedor do Fluminense. Isso é bom a gente lembrar também, porque antes a muleta era perfeita. Ah, Zubeldia, a gente não quer o Zubeldia, a gente não gosta do Zubeldia. Eu até entendi, eu falava, eu não tô aqui pra mandar torcedor ir pra lugar nenhum. Eu acho, é uma presunção da imprensa quando às vezes o pessoal diz, né? Ah, o torcedor tem que ir. Não, o torcedor vai se ele quiser ir. Mas cara, agora não tem mais desculpa, né? É o Marcão o técnico do Fluminense. Então, não dá mais pra usar isso de muleta, né, Rodrigo Brandão? Pra galera fazer presença agora.
1: Eu acho que é o seguinte, o elenco já mostrou que tem capacidade. A questão do Zubeldia, tá muito claro que isso influenciou, né, nas atuações do Fluminense, nas últimas, né, sob o comando dele. E com a chegada do Marcão, isso já mostrou, né, Breno, que são ajustes. O time precisava de ajustes ali, precisava de confiança para conseguir fazer o que fez. Pô, bateu o Palmeiras, líder do brasileiro, dentro de casa, do jeito que foi, e enfrentar o Rivadavia, por mais que não seja uma equipe tradicional da Argentina, mas é uma equipe forte, sim, eu acho que tem muito do dedo do treinador. Eu acho que o Marcão conseguiu recuperar a autoestima dos jogadores. Isso é muito importante. E isso pode ser fundamental, cara. Então, eu acho que o torcedor não é... Vamos lá, vamos lotar o Maracanã, jogo não sei o quê. Porra, acho que merece um apoio maior. Vamos lá. Merece um apoio maior. Porque esse time já mostrou que tem condições de chegar longe. Por que não no título da Libertadores, né? Chegar lá. Adversário das quartas, né? Um adversário acessível. Semifinais já começa a complicar um pouco, mas, irmão, é mata-mata. Então, tem totais condições. Eu acho que esse time merece o apoio, sim, do torcedor.
0: É isso. 21 995 57 1013. Fala aí.
3: Boa tarde, pessoal da TMC. Aqui é Ana Luísa House, é uma paixão. Brandão.
0: Oi.
3: Imagino. E Magno, eu estou cumprindo a promessa que eu tô indo com a camisa do Fluminense pra escola e ver minha foto aí na TMC.
0: Boa. Tá cumprindo a promessa de ir pra escola. E vão deixar ir pra escola com a camisa do Fluminense?
1: Ela cumpriu a promessa, porque ontem ela mandou um áudio.
0: Ah, o que ela falou ontem?
1: Dizendo que ela tá feliz, que o Fluminense tava se classificando, não lembro mais ou menos. Mas aí o Magno falou, olha, tem que ir uniformizada pra escola amanhã, pra mostrar que você é tricolor. E aí ela mandou um áudio dizendo que tá indo pra escola. E de fato, ela mandou aqui uma foto dela.
0: Não vamos mostrar na live, evidentemente, mostrar, né?
1: Criança, né? Mas essa. Mostrou mesmo, ó.
0: Deixa eu ver a foto.
1: Linda também. Ana aqui, ó.
0: É a Aninha?
1: Aninha.
0: Ih, com a camisa rosa do Fluminense. Pô, ela é bonitinha, cara. Linda menina. Beijo, Ana! Qual o nome dos pais dela? Mandaram aqui, será? Deixa eu ver. Foi a mãe, Aline Hazelman, mãe da Aninha. E cumpriu a promessa, indo pra escola com a camisa rosa do Fluminense.
1: Essa é tricolor.
0: Beijo, Aninha! Obrigado pela moral aqui na TMC. Bota mais um zap, Leonardo Saião. Fala aí.
4: Fala, galera da TMC. Beleza? Boa tarde. Aqui é Naldão Vermelho, da Zona Sul.
0: E aí, Naldão?
4: Eu queria dar minha opinião. O Vasco não tem time pra disputar o Campeonato Brasileiro. O brasileiro. Quer disputar 3 competições. Ah, fala sério, irmão. Desanimador. Abraço.
0: Cara, mas assim, ele tá falando com esse tom, mas ele tem razão. Situação do Vasco hoje no Campeonato Brasileiro, a gente debateu na segunda-feira em especial, porque eu falei, cara, a gente tá fazendo projeções pro Vasco em agosto. Faltam 3 meses pra acabar o Campeonato Brasileiro. Mais de 3 meses. E a gente já tá fazendo conta pensando em rebaixamento. E ainda não é uma situação de drama, eu acho. É perigoso pra caramba, mas não é dramático. Ah, dramático, não. Mas a projeção, quando a gente olha pros jogos, aí sim pode ficar dramático. Porque nos próximos 10 jogos, tem 3 clássicos, tem São Paulo, tem Palmeiras fora de casa, tem um jogo atrasado contra a Chape, eu sei. Mas, cara, se o Vasco não abrir o olho nessa sequência desses próximos 10 jogos, que são jogos pesados, aí pode virar drama. Ainda tá muito embolado na parte de baixo. Mas, lembrando, eu não tô exagerando quando eu falo que o Vasco é o último colocado, porque a Chapecoense já foi.
1: Sim.
0: Chapecoense já foi com Deus. Vai jogar a Série B ano que vem. Tem 11 pontos, pô. O Vasco tem 22. Então, de 19 clubes, o Vasco é o último. Não pode bobear. Se bobear mais 2, 3, 4 jogos, aí vira drama. Aí, meu amigo, quando virar drama, a gente já viu quantas vezes aconteceu de não conseguir reverter. Vamos fazer um intervalo? Na volta, muito mais pra você. A gente vai falar do Botafogo que joga amanhã, vai falar mais do Flusão classificado, do jogo do Mengão de mais tarde. O Joel já me falou, cara, que no desembarque, o presidente Pedrinho falou pra caramba, hein? Falou, inclusive, de Luiz Eduardo Batista. Yeah! Falaremos sobre isso já aqui no Papo 1. Fica aí, curioso.
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1: De volta, Papo de Craque na TMC até 2 da tarde com muita informação pra gente falar do jogo do Mengão de logo mais. Vamos repercutir mais, é claro, a classificação do Fluminense, vamos falar mais do Botafogo que joga amanhã, do Vasco da Gama também. Manda o seu zap, então 21 99557 1013, 21 99557 1013, e no YouTube da TMC, no TMC Esporte, deixa o like, comenta aí, já já vou dar uma olhada no chat também aqui na Melhor do Futebol. Mas agora é o jornalismo da TMC com Érica Levigar. Tudo bem, Érica? Boa tarde.
2: Tudo bem, Breno, boa tarde pra você, pra todo mundo que tá acompanhando a gente. Notícia boa, o Corpo de Bombeiros realizou 18.158 resgates de animais, isso entre 18.158 resgates, isso entre 1º de janeiro e 18 de agosto desse ano. Foram 3.320 cães e 3.518 gatos resgatados nesse período, e há ainda acionamentos para ocorrências mais incomuns, como por exemplo o salvamento de pinguins e baleias, que só esse ano foram 15 salvamentos de pinguins e 5 de baleias. Essa lista inclui gambás, cobras, aves, cavalos, inclusive foram 3.862 gambás resgatados, e também tem ouriços nessa lista, morcegos e animais de outras espécies também. Lembrando que o Corpo de Bombeiros Militar do Estado do Rio de Janeiro pode ser acionado para resgate animal por meio do número 193, então se alguém precisar acioná-los para fazer o resgate de algum animal, já sabe que esse é o número. Breno, volto contigo.
1: Valeu, Érica! Beijo pra você, obrigado pelas informações. Pois é, se você vir aí algum animal silvestre e tal, não tenta resgatar não, né? Chama os bombeiros, 193, eu sei que é o melhor. Uma vez, eu me atrasei, Rodrigo Brandão e Saião, por causa de um jacaré.
3: Que isso?
1: Eu tava vindo de BRT, e aí ali perto do Via Parque, o BRT parou, na cara do BRT. E aí eu olhei assim pra janela, tinha, óbvio, né, janela fechada, mas eu olhei assim de lado, tinha um jacaré atravessado na pista, e aí ficou ali parado até os bombeiros chegarem pra retirar o animal e levá-lo, né? Então se você é um animal aí, cuidado também, né, pra não precisar ser resgatado também pelos bombeiros, né? Pô, 18 mil, cara.
3: Cuidado.
1: Já precisou ser resgatado, Rodrigo Brandão?
3: Não, não.
1: Mas você é um animal.
3: Deixa eu lembrar aqui.
1: Todos nós somos animais.
3: Já precisei ser resgatado, Breno.
1: Já resgatou alguém?
3: Já resgatei alguém também.
1: Já me deu carona uma vez.
3: Já dei carona pra você.
1: Eu não estava em condições.
3: É, eu já dei algumas caronas a pessoas que não estavam com condições.
1: Já, eu já recebi uma carona de Rodrigo Brandão, eu não estava com condições, mas ainda bem que ele me deixou. Não, você não estava? Não, você estava bem sim.
3: Estava bem.
1: Estava bem. Eu não estava. Eu estava sem carro também, né? Se eu tivesse com carro, eu não ia, né? Por exemplo, no casamento de Gabriel Farias, eu estava sem carro.
3: Verdade.
1: Eu estava sem,
3: e você me pediu uma carona.
1: Mas eu consegui pegar um aplicativo. Né? É porque eu estava com receio ali na Estrada Velha de pegar um aplicativo, mas deu certo no final das contas.
3: É, legal, o motorista aceitou, né?
1: Aceitou. Foi rapidinho. Subir. É porque ali realmente não é tão comum de passar, né? Naquelas estradinhas ali no Alto da Boa Vista, onde foi o casamento de Gabriel Farias. Muito bonito, por sinal, no último sábado.
3: Foi show de bola.
1: Todos nós estávamos lá, né? Não faltou ninguém, né?
3: Não, faltou ninguém.
1: Ah, não faltou ninguém, né?
3: Todo mundo.
1: Por exemplo, aquele menino que cobre o Fluminense estava?
3: Ah, não, ele não estava.
1: É, não, porque
3: ele estava trabalhando, é.
1: Trabalhando?
3: Estava trabalhando no jogo do Fluminense, que foi exatamente no mesmo dia e horário do casamento do Farias.
1: Mas aí, por exemplo,
3: ficou um pouquinho chateado.
1: Torelli chegou atrasado.
3: Chegou atrasado.
1: Absurdo, né?
3: Com a sua senhora.
1: A minha?
3: Não, a senhora dele.
1: Ah, dele. A minha tava comigo, hein?
3: E Torelli, né, mais bem alinhado do que o próprio noivo, né?
1: Tava.
3: É?
1: Por incrível que pareça, né?
3: Eu acho que ele não viu, né, a mensagem lá do Farias, que era pra ir à vontade. Não,
1: mas eu fui de social e calça. Fui normal, mas eu não botei um paletó. Ele meteu um paletó, né?
3: Meteu um paletó.
1: Mas tava até esquisito, né? Penteou o cabelo. Penteou coisa cabelo, que ele não faz, né? Corriqueiramente. 21 99557 1013. Fala aí.
4: Fala, rapaziada, boa tarde, o vizinho do Brandão. Ô, Breno.
1: Oi.
4: Você não vai te poupar, time, né? Cara, eu não consigo entender o torcedor vascaíno que defende poupar o time. O Renato poupou desde o início da Sul-Americana.
1: Ok.
4: Nem ele ia. E foi parar na zona.
1: É, tem que pagar
4: os caras pra jogar todo dia. Pra ver se alguns aprendem. Além de tudo, vai pra lá com o time, mas toma uma pancada. Não que o time estuar certo de ganhar, não, tá? Mas vai pra tomar uma pancada, volta tonto e eliminado. Irmão, ninguém vai querer saber se foi time reserva ou não. Só vai voltar com a moral pior do que já foi. Um abraço.
1: Ele tem um ponto, Rodrigo Brandão. Teu vizinho, Igor.
3: Ah, ô vizinho, eu sinceramente não concordo não, cara. Que seja eliminado, que seja, seja de 5 a 0, de 6 a 0, mas que elimine essa competição, irmão. O importante nesse momento não é a Sul-Americana. Aí joga com a equipe titular, deixa eu bater aqui.
1: Bate aí,
3: lesiona
1: bate aí.
3: 2, 3 jogadores aí desse time. O que já não está bom, fica pior. Vasco sem, já não tem um elenco competitivo suficiente para se garantir fora do Z4. Aí perde jogador, a coisa vai ser pior. Então, assim, é muito fácil falar, irmão. Eu não levaria o titular, não.
1: Boa, é o debate realmente que eu acho que dá pra se pensar, mas pelo que tudo indica vai ser titular, né? Acho que não vai ter... Vamos aguardar mais, né? É amanhã ainda o jogo.
3: Eu sei que haja uma surpresa aí, né? Porque pela provável escalação que o Joel passou...
1: Vamos aguardar. Daqui a pouco o Joel volta com mais informações, inclusive sobre esse jogo de amanhã do Vasco pela Sul-Americana. Vamos falar do Fogudo então, que joga amanhã. Bora. Também? Falando em remontada...
3: Oi?
1: Remontada...
3: Remontada? Ah, tá. O
1: Botafogo, tem que meter de 7, né?
3: Tem...
1: 6, na verdade, né?
3: 6.
1: 6.
3: 5 pra levar pro pênalti.
1: 7 é lucro.
3: 7 é lucro.
1: Cara, pelo amor de Deus, né? Vamos falar a verdade. Botafogo já era.
3: Meu Deus do céu.
1: E tem alguma informação de time titular pra amanhã? Não tem nem treinador pra amanhã, né?
3: Ainda não, né, Breno? Antes, deixa a gente passar, né, a informação que surgiu ontem. Pela noite, aliás, foi durante o jogo do Fluminense, né, que surgiu a informação sobre a demissão do técnico Franklin Carvalho. A gente trouxe no Papo 2 de ontem de que o dono da GDA, o Gabriel de Alba, estava em reunião com o João Paulo Magalhães e outros membros da diretoria da SAF Botafogo para definir algumas questões. E uma delas era sobre o Franklin Carvalho. E aí o Botafogo soltou uma nota por volta das 8h50 da noite, informando que o Franklin Carvalho não era mais o técnico do Botafogo. Desejou sorte ao profissional, né? Agradeceu pelos serviços prestados. Aquela mensagem
1: padrão, comum, né?
3: Padrão para todo treinador que é dispensado. E comunicou que o Rodrigo Belão, atual técnico da equipe sub-20, vai assumir interinamente no jogo de amanhã e até que o novo treinador seja contratado. Nessa nota, o clube também informou que o Botafogo vai reestruturar o departamento de futebol, contratando alguns profissionais para fortalecer esse departamento. Com isso, o Paulo Bonamigo, lembra dele,
1: Breno? Lembro.
3: Bonamigo, profissional com ampla experiência no futebol brasileiro e que comandou o Botafogo em 2004... assume o cargo de coordenador técnico. Então, Paulo Bonamigo chega para ser o coordenador técnico. Ronaldo Torres, profissional competentíssimo, né? De preparação física e com passagens por muitos clubes, entre eles o Botafogo também. Foi campeão com o Botafogo em 95, com o Fluminense em 2010. Ele vai ser o novo preparador físico do clube. Além deles, Marcelo Salles, o Fera, também foi contratado para ser o auxiliar técnico permanente. O Botafogo não tem um profissional, um auxiliar técnico permanente, como tem o Fluminense, por exemplo. O Marcão é um auxiliar técnico permanente, sempre que necessário ele assume interinamente. Então o Marcelo Salles está sendo contratado. Marcelo Salles, que trabalhou muito tempo com o Renato Gaúcho, no Flamengo, Fera, um excelente profissional também, está sendo contratado e também... Eles se juntam ao Belão já na partida de amanhã, já vão começar a trabalhar visando esse confronto contra o Cienciano. Enfim, foram só algumas das novidades dessa reunião que aconteceu ontem. A gente ainda está apurando aí sobre mais informações. Tem a questão da renovação do Montoro, que também foi tratada, certamente é uma prioridade para essa nova diretoria, para o Gabriel de Alba.
1: E tem que ser, né?
3: Tem que ser, né? Uma joia do clube, né? Um ativo importante do clube, talvez um dos mais valiosos ao lado do Danilo. Então, são notícias que vão surgindo e que aos poucos a gente vai trazendo. Sobre o time para amanhã, a gente não tem, como já falei, nenhuma previsão de time, né? Uma especulação de time que deve entrar em campo amanhã. A gente vai continuar apurando, até porque hoje é que será o último treino. Vai ser realizado lá no CT Lunier.
1: Vai ser o único, na verdade, né? Do Belão, né?
3: Teve um ontem. Com o Belão, sim. Vai ser o único. Porque ontem ainda O time foi comandado pelo Franklin, foi o último treino que ele comandou como treinador do Botafogo. Hoje vai ser o único que o Belão vai comandar. E aí a gente vai saber qual é o time que vai a campo. Diretoria fazendo promoção de ingressos, ingressos de até R$5. E dependendo do sócio, do plano de sócio torcedor, esse torcedor vai poder levar ainda mais 3 acompanhantes.
1: Meu Deus! Os
3: planos mais vantajosos, mais altos, mais caros. Além de pagar o valor de R$5, vai poder levar acompanhantes. Quem quiser comparecer e dar essa força aí pro time, né? Afinal de contas, é um novo... Não um novo time, né? Mas uma nova direção no campo, né? O Belão já mostrou que tem capacidade, competência para comandar uma equipe. Vai muito bem na equipe sub-20. E quando assumiu, antes da chegada do Franklin, foi bem também, assumindo a equipe profissional. Então, assim, torcedor que quiser dar essa moral pro time, mesmo sendo muito difícil, vai pagar só R$5 aí no ingresso para acompanhar essa partida contra o Cienciano amanhã, Adriano.
1: O Botafogo tentando ter algum tipo de atrativo, né, para esse jogo de amanhã, que é um jogo pesado.
3: Demorou, né?
1: Demorou.
3: Poderia
1: demorou.
3: Ter colocado essa promoção aí desde dessa partida contra o Cienciano, a ida na semana passada, foi deixar com 24, 48 horas antes do jogo. Pouco tempo, né, mas tomara que o torcedor compareça.
1: O mínimo, né, de torcedores amanhã seria interessante, mas a gente sabe, né, pô, tomar de 6-1 no jogo da ida, é vergonhoso, assim, o que aconteceu na semana passada foi extremamente vergonhoso. Vamos pro zap da galera aqui na TMC, no 21 99557-1013. Fala aí.
5: Fala, Brenoca, fala, Brandola.
1: Fala comigo.
5: Walter Taxista. Esse amigo que falou que não viu comemoração, ele deve morar no meio do mato, na roça, lá com as galinhas, os porcos, as vacas, os bois, os grilos, que lá só se ouve o barulho disso, né? Só pode. E deve ser botafoguense, frustrado. Não tem torcida pra falar, tem que falar da torcida dos outros.
1: Rapaz, eu não deixava, hein?
3: Foi na canela, hein?
1: Não, mas ele respondeu, né? Ele respondeu direitinho. Valeu, cara, tamo junto aqui na TMC, obrigado pela moral. Será que foi lá no meio do mato? Ô, Alan Flu, se o sócio torcedor do Botafogo for com short, chuteira e camisa, pode jogar e escolher a posição. Fábio Santos, o Farias vai, com certeza.
3: Será?
1: Eu acho que ele vai. E ele falou 3x5, não, são 4x5, né?
3: 4x5.
1: Você paga um e leva mais 3 pessoas junto contigo, né? Então isso são 4 pessoas.
3: Pro plano mais caro, né?
1: Isso, claro. O Seja Esteja, agora você acredita? Porque a torcida fala que o associativo é um câncer no Botafogo. Agora você entende, Brenoga, porque tem tanta gente defendendo o texto, porque sem ele seria isso aí, esses lixos no comando. Calma, calma.
3: Ah, meu Deus.
1: Assim, seja, eu não vou, na boa, assim, não vou entrar em mérito de A ou B, mas era esperado que fosse feito algum tipo de reforma grande. Mudou a gestão completamente, cara. O associativo tem um certo poder, mas o grande investidor mudou. Agora é o Gabriel De Alba, da GDA, né? Inclusive, era o nome dele, inclusive.
3: Sim.
1: Então, se ele der poder, se ele confiar no associativo ao ponto de falar, vocês podem indicar A, B, C ou D, vai ter que engolir. Se não, ele vai querer colocar os dele, isso é normal, tá? Eu não tô passando pano, não tô justificando. Eu sei que a galera lembra disso, porque teve uma vez que eu até falei, que eu falei, pô, o associativo teria que intervir. Aí o pessoal ficou pistola comigo, eu falei, mas eu... Eu fiquei igual o Patinho, tipo, eu? Aí, você está defendendo? Eu falei, não, gente, não, tô defendendo, não. Eu falei numa situação, assim, padrão, não falei independente de grupo político, porque eu confessei, eu não fazia ideia como é que estavam os grupos, como é que estavam os grupos políticos no Botafogo, e é uma situação que pega fogo mesmo, assim, né?
3: Sim.
1: A galera fica com os ânimos exaltados. Eu falei, eu não quero me meter nisso, não quero mesmo me meter em discussão política de Botafogo, pelo amor de Deus, não quero entrar nessa, não. Mas eu não sabia como que estava nesse nível. Mas assim, é normal que haja mudanças, tá? Vamos ver como é que vai ser mais isso aí, nomes que alguns já foram até contestados ontem. Sim. Eu vi pessoal contestando muitos nomes que foram indicados,
3: muito,
1: né?
3: Muito, muito. A galera se remete ao passado, né, Beno?
1: Pois é.
3: Quando houve esses nomes, pô, Paulo Bonamigo, caramba.
1: Eu lembro dele.
3: 2004, não é possível, já tem gente já pedindo a volta do Texor, cara. Por conta disso, dessas mudanças. Pô, calma, né, galera? Vamos com calma, o cara, pô, chegou... tá injetando uma grana aí violenta no Botafogo. Então, assim, tem que ser com calma. Ele tem que ter poder de decisão também, óbvio. óbvio que não vai ser sozinho, mas teria como ser sozinho, mas ele ainda chamou, teve essa reunião com o João Paulo. Tem muita gente reclamando, contestando o próprio João Paulo, né, dizendo que essa decisão teria vindo dele.
1: Amigos do João Paulo, amigos, gente falando. João Paulo, né?
3: De fato, existe esse grau de amizade, sim. Mas, cara, são mudanças. Mudanças que podem dar certo. Vamos aguardar. A gente só pode torcer para que dê certo.
1: Sobre essa questão dos nomes, né? O João Paulo Magalhães ganhou, aparentemente, muito poder com o Gabriel De Alba. Sim. Coisa que, na época do texto, a gente lembra, não só o João Paulo, mas na gestão anterior, o associativo, muitas vezes, era um espantalho, no sentido de ser decorativo, sabe? Tá ali e não vai intervir, tava cuidando de outras coisas. Como as coisas estavam andando bem, pelo menos de forma externa, ganhando título, ganhando jogos e tal, investimento pesado, essa briga o associativo não ia tomar.
3: Tudo era centralizado no texto.
1: Isso, exatamente. Tanto que era o Botafogo do texto. Quando isso mudou, embaralhou tudo. O jogo ficou completamente embaralhado. Agora, é pra se criticar o João Paulo? Eu falei, eu não me meto nessas coisas, nesse tipo de decisão política, de grupo A ou B, porque, de fato, ele está com muito poder. O Gabriel De Alba deu esse poder a ele. E o Gabriel De Alba é o dono.
3: Sim.
1: O Botafogo tem um dono. O Botafogo, o futebol, né? Tem um dono. E se ele optou em escolher e dar esse poder pro João Paulo, falar, então indica aí, vou tratar com você, você vai ser um homem de confiança, é aquilo. Anteriormente não era assim, agora passou a ser. Discutir os nomes? Claro que é possível, né? A galera vai querer discutir, tem que discutir mesmo. O torcedor tem que fazer pressão, cansei de falar isso aqui. Na época do texto, e quando eu cobrava que o associativo desse algum tipo de satisfação, porque o torcedor quer o patrimônio do clube, cara. Patrimônio histórico, patrimônio cultural. Não existiria Botafogo Save se não fosse a torcida, se não fosse a história. Então tem que cobrar, sim. Cara, vamos aguardar. Eu acho... Vou falar, cara. Eu acho muito esquisita essa situação. Assim, o Gabriel De Alba vem pro Brasil, interfere, mas não interfere tanto. Aí dá poder na mão do João Paulo.
3: E a galera esperava uma mudança, né, Breno? Uma mudança drástica pra dar uma injeção nesse Botafogo, tá? Pô,
1: pois é,
3: né? Agora vai mudar, né?
1: Choque de realidade, né?
3: Isso, choque de realidade. Texor saiu, agora vai mudar tudo. Aí chegam os nomes. Confesso que, assim, eu entendo o torcedor. A gente consegue entender o torcedor justamente por essa frustração, né? Por nomes que... Cara, que novidade tem nisso daí? Trazer um Paulo Bonamigo, o que é que ele vai acrescentar? Não tô falando, é o meu pensamento, tá? É o pensamento do torcedor, que eu imagino que o torcedor esteja pensando. Tomara, cara, tomara que dê certo, que ele chegue, que ajude a transformar esse Botafogo.
1: Ó, o Mário Lima falou que não tem explicação. Ele falou que Bonamigo não dá. O Carlão, falando sobre o Vasco também, ó. Breno, no ano passado, priorizavam a Sula. Muitos diziam que o Vasco não cairia, estava próximo dos 45, mas não tinha. Você lembra o final da história, né? Será que não aprenderam? Prioridade no Brasileirão já.
3: É isso.
1: Sobre o Álvaro Rocha, tem que ser leigo de achar, sobre o Botafogo, que o cara vai assumir uma dívida dessa e colocar grana e deixar quem já faliu administrar.
3: Pois é.
1: Cara, é esquisito, assim. Eu digo esquisito porque a gente não sabe também o que está rolando totalmente. A gente vê as decisões públicas e comenta, né? Hoje, basicamente, é isso que a gente pode fazer. Mas eu também tava nessa, eu achei que fosse uma gestão mais, digamos, profissional. E não que os caras que estejam lá não sejam profissionais, né? Eu acho que, assim, alguém de fora do futebol, mais executiva e menos futebol. Sim. Eu achei. E fui também, assim, eu fui ter esse palpite, eu acho que errei no palpite. A galera também errou e a galera esperava outra coisa. Vamos pro Zap no 21 995571013. Fala aí.
6: Fala, galera do Papo de Crapo, que primeiro tempo, Zeca aqui na voz. Pô, meu amigo, o time titular do Vasco já parece o reserva, e o reserva parece que nem é time, pô. Então, assim, melhor entrar com o que tem mesmo, né, cara? Fazer o quê? E Deus no controle. Valeu, tamo junto.
1: Valeu, cara, tamo junto. Amanhã, esse jogo do Vasco também vai ser um negócio, né? O Vicente Lavoro. Breno, o ingresso não é grátis. Mas se você defende que o torcedor é obrigado a ir ao jogo, vou te passar minha chave Pix. Não, mas eu não falei que o torcedor é obrigado a ir ao jogo, ô Vicente. Mas também não vou te fazer Pix nenhum, cara. O Laudêmio tá por aqui no chat. O Seja Esteja. Tem que deixar claro que a atuação que o João Paulo Magalhães continua sendo um fantoche. Quem tá mandando é o Montenegro. Ou seja, aí é aquela história, né? Que eu falei que eu prefiro não me meter, porque é uma situação que eu já vi que mexe muito com os ânimos da galera, essa questão política no Glorioso. Daqui a pouco a gente fala do Vasco da Gama, tem informação importante. Daqui a pouco a gente fala mais do Botafogo, fala mais do jogo do Mengão de logo mais. Mas eu quero falar do Fluminense, ô Leonardo Saião. Repercutiu mais a classificação do Flu ontem na Libertadores com meu parceiro Yuri Duque, o pai da bola. Fala, Yuri!
7: Breno, tô de volta para trazer um dado estatístico que é impressionante. O Fábio é o quarto goleiro na história do futebol com mais pênaltis defendidos. Ele perde apenas para Rogério Ceni com 51 na primeira colocação, para o Buffon na segunda colocação com 46 e para o Ubaldo Filol na terceira colocação com 44 pênaltis. O Fábio vem logo atrás com 43 e ultrapassou Cássio, Dida, Diego Alves, Gianluca, entre outros que estão nessa lista como os goleiros que mais pegaram pênaltis no mundo. Impressionante, né, Branoca? E sim, o Fábio, cara, parece que tá novinho ainda.
1: Pois é, a gente debateu bastante sobre ele, né? Porque o Fábio com 45 anos de idade e tá bem demais, cara. Com quase 46, é bom sempre lembrar. Vamos pro YouTube. Deixa eu ver o pessoal no YouTube aqui da TMC. O Jogadinha do Paquetá tá por aqui também participando. O Álvaro Rocha, o Laudêmio mais uma vez. Vai deixando mensagem, tá? O Joagrim. Breno, todo ano o Breno fala isso. Falou no passado, Vasco é incaível. Não entendi o que ele quis dizer, o que eu falei que ele estava respondendo, né? Marcelo Ferman, hoje é Mengão, parabéns pelo programa, obrigado.
3: Valeu, Mengo.
1: O Vinha tá rejeitado. Brenoca, tem coisas que só acontecem com o Vasco. Pode jogar Libertadores ano que vem, estando na Série B do Brasileirão. Tem um negócio, cara, que a Conmebol tinha uma limitação, confesso que eu tô por fora, vou até procurar aqui para não falar em verdade no ar. Tinha uma limitação da Conmebol de jogar Libertadores sendo de Série B. De campeonatos nacionais. Tinha uma limitação dessa, perder vaga.
3: Lembro disso.
1: Então, assim, mesmo que fosse campeão de Copa do Brasil, teria até que ver, deixa eu ver, pra não falar besteira no ar, né? Enquanto isso, botar mais um zap no ar, no 21995571013, fala aí.
8: Boa tarde, rapaz, do Papo de Craque 1, que fala que é o Luiz Carlos, motorista de aplicativo. Se até hoje...

0: é liberado. É claro que o critério tem que ser pela divisão principal. Você não vai botar a Série B dando vaga na Libertadores.
1: Sim.
0: O que foi proibido, que até forçou uma mudança aqui no Brasil, foi quando foram de competições regionais. Não pode, essas não podem dar vaga. Por exemplo, a gente chegou no Brasil a ter Copa do Nordeste e Copa Verde dando vaga na Sul-Americana. A CBF chegou a tirar. Isso não pode mais há alguns anos, tanto que passou a dar vaga em Copa do Brasil e tal. É, a Copa Verde e a Copa do Nordeste passaram a dar vaga na Copa do Brasil, depois em fases posteriores. Mas não era permitido mais pela Conmebol, e não é, competições regionais darem vagas em competições da Conmebol. Mas times de Série B, por exemplo, se o time de Série B for campeão da Copa do Brasil, ele pode ir, mérito dele esportivo, né? Ou campeão da Sul-Americana, né? Se ele foi rebaixado e jogou mesmo assim, isso aí ele poderia ir de qualquer forma, tá? Mas melhor que não, né? Vamos falar a verdade, melhor que a gente não precise olhar pra isso, né? Pelo amor de Deus. Vamos falar do Mengão, que joga logo mais, o Cramunhão. E eu quero saber mais do Mengão com meu parceiro Léo Pinheiro. Fala, Léo Pi.
2: Breno, a exemplo do que aconteceu no jogo de ida no Mineirão, teremos hoje uma tela de proteção no setor visitante do Maracanã. Também foram instaladas aquelas barreiras de alumínio separando a torcida do Flamengo da torcida do Cruzeiro. Na partida do Campeonato Brasileiro, tivemos um princípio de confusão, de conflito entre torcedores cruzeirenses e parte da torcida do Flamengo. Não torcida organizada, mas torcedores ditos comuns. Então, repetindo o que aconteceu no Mineirão, teremos tela de proteção e também essa barreira de alumínio no setor visitante. Breno?
0: É chato, mas é aquilo, né? Lei da reciprocidade, né? Se fizeram de um lado, tem que fazer no outro também. O Bacharel tá aqui no chat. Cara, nem na Bíblia teve um povo tão sofrido quanto o torcedor do Vasco. Que coisa, hein, cara? Vocês da imprensa, torcendo para o Jardim manter suas convicções na escalação. Ih, tá secando o Mengão. O Robson Luiz, em 99, Juventude ganhou a Copa do Brasil, foi rebaixado, jogou Libertadores. Então, Robson, mas isso chegou a mudar numa época. A gente chegou a ter uma proibição, sim, da Conmebol para que times de divisões inferiores não disputassem a Libertadores e a Sul-Americana, tá? Por isso que eu falei que eu queria pegar para não cometer uma inverdade temporal aí, mas foi permitido em 2021, de novo. De 19 para 21 teve essa liberação. E o que não tem hoje é que competições regionais, né, para que até que todos possam disputar as vagas, para que as regionais não deem vagas, aí sim, em Libertadores ou em Sul-Americana. Vamos pro Zap, tem WhatsApp aí, ô Leonardo Saião? Tem, não é possível. 21 995 57 1013, fala aí.
3: Muito boa tarde, Breno, boa tarde a todos do Papo de Craque, primeira edição. Aqui é Fabiano, morador de Niterói.
0: Beleza?
3: Eu concordo plenamente com o Brandão. O Vasco tem que priorizar sair da zona de rebaixamento. O Vasco não tem elenco. Resolveu montar um elenco pós-Copa. Aí tá contratando, fez um catacata aí, contratando agora. O Vasco não tem ataque, então tem que priorizar realmente o brasileiro. E que seja isso. Um abraço.
0: Valeu, irmão, tamo junto! Eu acho que eu tô contigo, cara. Eu acho que tem que priorizar o Campeonato Brasileiro antes que, né, o caldo entorne. O Vasco ainda tem chance de sair, de certa forma, minimamente tranquilo da zona de rebaixamento, tá? Mas se passarem 3, 4 rodadas e aí os resultados não vierem, aí o caos pode tomar conta. Fazer um intervalo, na volta eu falo mais do Vasco da Gama, tem informação importante com o Joel Silva, a gente fala mais do Botafogo, ouve o seu WhatsApp e vai-se embora! Já já a gente volta, eu quero almoçar, cara, tô com fome, fica aí.
1: Também tô.
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11: Reta final do nosso Papo 1, até 1h99, estamos no finalzinho do nosso programa, lembrando que hoje tem jogo do Mengão, o Sete Pele, que joga logo mais aqui no som da TMC, e você curte Flamengo e Cruzeiro direto do Maracanã a partir de 8, tá bom? Papo de Craque hoje, segundo tempo, de 5h30 às 7, eu apresento, e às 8 temos o esquenta, e às 9h30 bola rolando para Flamengo e Cruzeiro aqui na TMC. Vasco da Gama! Joel Silva, fala comigo, Jojo.
12: Breno, e o clima esquentou no embarque do Vasco para Assunção. O presidente Pedrinho falou com a imprensa e detonou a postura do presidente do Flamengo, o BAP, em relação à venda da SAF vascaína.
13: Mau caráter, arrogante, prepotente, soberbo e hipócrita. Hipócrita, porque ele usa da frase: o que eu estou fazendo é para o bem do Campeonato Brasileiro. É para o Campeonato Brasileiro ter uma isonomia, um processo legal. Isso quando não se diz respeito ao clube que ele representa. Porque quando diz respeito ao clube que ele representa, como, por exemplo, a divisão das cotas na Libra, ele é o primeiro a sair, sentar na cadeira e falar que vai lutar pelos direitos do Flamengo. Ué, por que ele não pensa num Campeonato Brasileiro? Para isso não serve. Então ele é um hipócrita. Está muito claro que é uma perseguição à instituição. Eu não devo satisfação nenhuma a ele. A minha satisfação é a Angef, que, por característica, ela avalia o processo depois de acontecido e não antes. Então, ele é um irresponsável, que deve cuidar do clube dele. Porque tem outros clubes que estão em recuperação judicial contratando e ele não abre a boca. A soberba dele é assustadora. É assustadora, mas com o Vasco, com a instituição Vasco da Gama, ele não vai se criar. Ele não vai se criar. Isso aqui não é Flamengo mesmo, não. Isso aqui é Vasco. Isso aqui é Vasco. Ele tem que respeitar muito o Vasco. Ele não está respeitando o Vasco. Ele está se metendo, ele não tem que se meter.
12: Tá aí o presidente Pedrinho detonando o BAP, presidente do Flamengo. Valeu, Breno.
11: Loucura, hein? Posso falar? Não. Assunto chato pra cacete,
14: muito
11: cara.
14: Chato, né, cara?
11: Assunto insuportável, fofoca. E na boa, eles que se entendam, tá? O BAP tem o direito de querer, de achar que tá no direito dele. O Pedrinho tem o direito de se sentir ofendido e responder. Mas que assim, que a treta tá pegando fogo, tá, cara. Que loucura, hein? BAP e presidente Pedrinho. Que eles que se entendam, cara. Mas que assunto mala também. Fofoca de dirigente, cara. Eu posso falar, eu tava com saudade da fofoquinha de dirigentes
14: tava,
11: aqui no Rio, né?
14: Cara, pô,
11: tava muito tranquilo,
14: lembrou
11: né?
14: Lembrou dos tempos de Eurico, né?
11: É.
14: Eurico com Márcio Braga.
11: Pô, tava muito tranquilo. Kleber Leite falando também. Montenegro, tava muito tranquilo. Montenegro era mais light, né? Mas tinha as declarações dele também. Vamos falar do Botafogo, meu caro Rodrigo Brandão.
2: Vamos detalhar, Breno, esses ingressos, né, pro jogo de amanhã contra o Cienciano. Eu disse que o valor dos ingressos é R$5, né? Mas, assim, vamos trazer mais detalhes aqui pra galera que quer comparecer ao estádio Nilton Santos e chegar e fazer aí a sua festa. R$5 para os planos Glorioso e Alvinegro, pagando R$5, tem direito a levar 3 acompanhantes.
11: Espetacular.
2: Os planos Joias do Bairro, Preto e Escolhido, além do Branco, tem direito a levar 2 acompanhantes.
11: Tá bom.
2: Tá? Lembrando que o público geral, para quem não é sócio torcedor, compra um ingresso e ganha outro.
11: Tá bom, então, pô.
2: Todo mundo...
11: Tá cincão também, não?
2: Pro público geral, vou confirmar até o final
11: aí
2: do programa, eu digo.
11: Não deve estar R$5, né? Mas deve estar um valor um pouco mais...
2: Não,
11: mais
2: aqui, carinho. Ó, inteira R$90, meia entrada R$45, pro público geral.
11: Noventão?
2: Isso, na leste,
11: vamos,
2: né?
11: Vamos baixar esse preço.
2: Na leste inferior, na leste superior tá R$60.
11: Tá.
2: Aí já mais acessível.
11: É, R$60 para duas pessoas, né? Você leva um acompanhante,
2: isso,
11: né?
2: Isso aí.
11: Público geral.
2: Ou seja, sai a R$30 cada ingresso.
11: E se você paga meia, sai a 15 cada um, né?
2: Isso aí, para quem não é sócio.
11: Isso, para quem não é sócio. Quem é sócio, cincão, ainda leva mais duas ou até três pessoas, né?
2: Exatamente.
11: Cara, é assim, eu entendo que o jogo é uma desgraça, esse jogo de amanhã, mas... pô, tomou de 6-1, pô, é uma desgraça. Mas, sei lá, com criança, né? Com a pessoa mais idosa, que é um jogo mais... Acho, tá? Eu tô levantando um ponto aqui. Eu já passei por isso na família e tal. Ah, vamos levar e tal, pra ir tranquilo no estádio. Já vi isso acontecer em outros cenários. Não sei se seria o jogo de amanhã. Os preços estão convidativos.
2: Breno, deixa eu fazer uma correção aqui importante. Não tem cincão, não. É só fazer o check-in.
11: Ah, é?
2: E tem direito aos acompanhantes.
11: Então
2: tá?
11: Vamos corrigir a informação, então.
2: Os sócios torcedores de todos os planos faz só o check-in e tem direito a levar 3 acompanhantes.
11: Na faixa, já na conta do sócio-torcedor.
2: Isso aí.
11: Então não tem nem R$5.
2: Não, cincão é pra quem não é sócio-torcedor do setor norte. Aí vai pagar R$5.
11: Pô, e melhor ainda então, hein? Rapaz, se você quiser ir ao estádio amanhã, eu sei que é uma desgraça.
2: R$5 a meia, no caso, né?
11: Isso.
2: 10 inteiro.
11: Tá bom, pô. E se você achar que vale pelo menos o passeio e tal, conhecer o estádio, quem não conhece ou não vai há muito tempo... Talvez valha pelo preço, né? Porque preços nessas condições dificilmente teremos. Brandola, palpite para Flamengo e Cruzeiro.
2: Flamengo passa no pênalti.
11: Nos pênaltis?
2: Sim, vai ser 1-1 esse jogo.
11: Ó, o João Leite falou que vai ser 3-0.
2: Vai ser 1-1 esse jogo.
11: Vai ser 2-1.
2: Eu não queria esse sofrimento não, mas eu tô sentindo isso.
11: Tá sentindo?
2: Tô.
11: Eu acho que vai ser 2-1.
2: Mengão?
11: Flamengo, claro.
2: É.
11: Amanhã a gente repercute.
2: Tomara.
11: Amanhã eu tô aqui no Papo 1, mas o Torelli... Né, o Tolere, se não rasgar o atestado, tá aqui amanhã no Papo 1 na TMC. Estaremos juntos aqui, tá bom? Valeu, Brandão. Valeu, João Leite. Valeu, Léo Saião.
2: Beijo.
11: Logo mais eu volto no Papo 2 às 5h30 aqui na TMC. Vem aí o Sobremesa. Vamos almoçar que eu tô morrendo de fome.
2: Bora.
11: Valeu.
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8: Para você que tá sintonizado na TMC, vai começar agora o Sobremesa, um programa muito bem humorado que hoje a gente vai bater um papo com um grande comediante, Fábio Rabin. Vai ser muito engraçado, né, Batista?
14: Exatamente, e a gente vai ter a enquete também, que profissão deveria ser obrigatória para quem quer ser político, viu, Mini Ruth?
15: Nossa, polêmico, hein? E claro que a gente vai ter muita notícia e informação e vocês vão saber tudo sobre a polêmica que o Zezé de Camargo se enfiou com assunto de política, hein?
8: Tudo isso e muito mais aqui no seu programinha favorito, o Sobremesa. Solta a vinheta, Cuca!
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8: Cara ouvinte que nos ouve com seu ouvido, começa agora o programinha de meu Deus, é o Sobremesa, seu programa favorito aqui na TMC. Sim, Transamérica agora é TMC, quem escuta sabe. Uma boa tarde especial pra você que tá ouvindo no rádio do carro, no fone de ouvido, no computador, sintonize com a gente. Fique aqui porque vai ter um programa muito engraçado hoje, hein? Tô criando expectativa, hein? Fábio Rabin vai estar conosco aqui, dando suas piadas pra você que nos ouve, né, Batista?
14: Exatamente. E a gente quer que você responda a nossa pergunta pelo 11 972 21 1001. A perguntinha de hoje você pode responder pelo YouTube também, que já estamos ao vivo em imagem. TMC News BR é o nosso canal, se inscreve lá. Pergunta de hoje: qual profissão deveria ser obrigatória pra se tornar um político, pra ser político?
15: Isso é fácil, aí, né, gente? Acho que pedreiro, né? Pra construir um Brasil melhor.
14: É. Eu acho que também, eu também iria nessa de pedreiro, pra saber que obra tem prazo e orçamento.
8: Né? Muito boa, eu vocês acho. Mandaram bem. Eu já sou, eu sou a favor de que tenha um psicotécnico. Pronto. Não precisa nem ter uma profissão, não precisa passar por um psicotécnico.
14: Aí ia ter só uns três lá em Brasília.
8: Hein? Manda pra gente qual profissão você acha que um candidato à presidência deveria fazer participar pra ser presidente do nosso país.
14: É, pra ser político, qualquer coisa. Político. É, vale até vereador, qualquer coisa.
8: Vereador, muito bom. Manda pra gente no 011 97221 1001. Isso. Ô, Mini Ruth.
15: Diga.
8: Você lembra que a gente tem aqui uma missão, né? Qual? O Batista precisa concluir a pintura de cabelo dele rosa. Você lembra
14: de novo que essas histórias não cansaram ainda?
8: É verdade, a gente pintou o cabelo dele.
15: Mas tem que fazer isso ainda? Porque você meteu um louco também, né? Vamos combinar?
8: Não, não, não, não, não, não, não. Não meti nenhum louco, não. Falei que ia pintar o meu cabelo e pintei.
15: Pintou nada, Lucas. Pintou nada. Você tá com um talquinho só.
8: Não, que, mas pintei. Batista que quis pintar.
14: A única coisa que ele fez foi tirar a barba. Ficou com essa cara de mininote aí.
8: É. Bom, não acha que você escapou, não. Ó, você que acompanha a gente, eu vou honrar o seu voto, tá? Pode ficar tranquilo.
14: Tá bom.
8: Vamos então bater um papo hoje muito engraçado com um dos maiores comediantes do Brasil. Ele começou, foi um dos pioneiros no stand-up comedy e trouxe muitos momentos engraçados. Já trabalhou no Pânico, já trabalhou também na Rede Globo e está aqui conosco hoje, senhoras e senhores, o acho que o comediante mais imitado do Brasil, Fábio Rabin.
17: Boa tarde. Muito boa tarde, pessoal. Essa é a pior apresentação que você pode fazer para um comediante. Agora vai ser muito engraçado. Geralmente quando fala isso, não é engraçado. É porque você já bota a responsabilidade, entendeu? Você tem que falar, mano, agora vai ser, olha, sem graça. E aí eu surpreendo a plateia, entendeu? Então, por favor, repita a apresentação. Tô brincando, não precisa. Boa tarde, pessoal. Boa Obrigado tarde, pelo convite. Fábio. Desculpa a demora. Mas realmente...
14: Você não queria vir, é isso?
8: É, tem isso também, né?
17: Não gosto de sair de casa, velho. Fala a verdade, demorou muito tempo pra minha obra ficar pronta. Agora pra eu sair de casa é um sacrifício, sabe, mano? Mas eu comecei a sair agora, projetos especiais, então comecei a sair. Faço muito show já, então, mano...
8: Eu fico muito honrado que você veio até o Sobremesa, né? Você só vai pra projetos especiais. Mas
14: Estados
8: eu vou...
14: Unidos, quer fazer show em inglês agora,
15: tá
14: também?
15: Demais,
8: quero... Mas eu vou mostrar pra vocês um áudio que eu recebi do Rabin. Foi um áudio, o Rabin, ele não tava afim de vir no nosso programinha de meu Deus. Eu vou mostrar pra vocês.
14: Enrolando,
8: mas aí ele mandou esse áudio. Quando? Ontem à noite. Ontem. Olha só.
18: Vai mostrar. Fala, galera, beleza? Porra, mano. Tem um programa aí amanhã. Tô aqui em casa, mano. Já viram a lua? Tá muito foda, velho. O céu cheio de estrela. Meu irmão, vai fazer um puta sol. Você acha que rola, sei lá, meter um programa na praia? É muito ruim pra vocês deslocar os bagulhos. Pô, acho que ia ser até um diferencial, mano. Eu ia ficar bem mais feliz, de verdade. Porra, um sol do caralho. Que a gente perder na vida num estúdio. Me fala aí, mano, que de repente eu vou de manhã. Espero vocês.
17: Isso é um fato.
8: Esse aí, esse é o Fábio Rabin querendo mudar o curso do nosso programinha, querendo fazer uma versão Luau MTV.
17: Por favor, tá na hora.
15: Mas seria bem melhor, nossa.
17: Todo mundo na areia, né, mano?
15: Mó paz.
17: Feliz,
8: Não dá. Nós temos que estar aqui no nosso estúdio, faça chuva, faça sol, nós estamos aqui pra você que nos ouve com os ouvidos. Batista, vamos começar essa entrevistinha aí, vai.
14: O que ele deve comer de sobremesa, porque a gente sabe que dá aquela larica, né? Qual a sua sobremesa preferida, Fábio Rabino?
17: Olha, vou ter que fazer até uma propaganda, né? O Grand Gâteau do Paris 6, hein, cara? É muito bom aquilo ali. É o, você tá ligado o que é, né?
14: Sim, sim.
17: O sorvetinho espetado num bolinho.
15: Mas tem nome de famoso. Qual famoso você tá comendo?
17: Cara, eu... Sabe que eu me... Eu tenho um prato lá, hein? Eu me como... É de, mas aí não é sobremesa.
19: Mas qual é o seu prato?
17: O meu é um salmão à parmegiana com risoto de tomate seco.
19: Que isso?
17: É um salmão à parmegiana? É um espetáculo esse
19: nossa,
17: prato.
19: Nossa, deu uma fome.
17: E aí de sobremesa eu como Jair Rodrigues.
15: Olha só...
17: Pior que é verdade, a minha esposa que escolheu.
19: Já viu o pessoal comendo Reinaldo Gianecchini, Cacá, viu?
17: Jair Rodrigues. É o chocolate, o picolézinho de chocolate, aquele picolézinho italiano, um bolinho também, e aí tem um, acho que é um ganache de chocolate, morangos picados e pedaços de diamante negro.
19: Tudo isso na mesma sobremesa?
17: Na mesmo negócio.
19: Pô, devia se chamar Ponte de Safena, parada.
17: É, não.
19: Pelo amor de Deus.
17: É muito da hora.
19: Ativa diabetes.
14: Ô, Rabinho, sua casa
17: demorou... sai de lá sambando pro banheiro.
14: Mas é maravilhoso. Sua casa, você falou que não gosta de sair de casa. Sim. Sua casa demorou tanto tempo pra ficar pronta. Agora você quer debandar? Você tá querendo ir embora, é isso?
17: Cara, na verdade o meu sonho é morar lá e aqui, né, cara? Eu queria Estados Unidos e Brasil. Não dá pra abandonar o Brasil. Só que eu tenho um
14: público... Dá sim. Ou se dá. Opa! Não,
17: eu tenho um público que eu demorei muito pra conquistar. E é uma galera muito, cara, inteligente, muito seletiva, tanto que eles gostam de mim. Isso é maravilhoso. Tem que ser inteligente pra me entender. É uma galera que não tem preferência política, uma galera que ama comédia, porque eu tô aí há 20 anos.
14: Mas você assumiu um lado político?
17: Não.
14: Não.
17: Eu assumi que eu odeio, eu assumi quem eu odeio mais e menos.
14: Mas aí não é assumir um lado, teoricamente?
17: Não, eu não tenho um lado de verdade. Jamais você vai me ver, tipo, elogiando político ou brigando com alguém que vai votar no Bolsonaro, no Lula, jamais. Isso me faz parar de falar com as pessoas. Pessoas que vieram no meu perfil e falaram, você tá criticando, não sei o quê, pessoas famosas. Eu falei, ih, esse aí é, pra mim é meio burrão.
15: Essa semana, já... então você não colocou a estrelinha nem falando... a bandeirinha no Instagram?
17: Tô falando de pessoas famosas.
19: Eu ia te perguntar, você chegou a cortar laços com algum comediante?
17: Cortei.
19: Putz, que merda, hein, cara?
17: Mas não quero nem citar pra não dar ibope, mas cortei bastante, assim, não foi um só, não, foram alguns. Porque pra mim não me importa muito a posição política do cara, tem vários amigos meus de verdade com posição completamente diferente. A minha regra é, não interfere na minha opinião. Se eu odeio o teu candidato, você não venha falar nada publicamente, que pra mim você é otário.
19: E a gente tá falando com o Fábio Rabin, que faz esse tipo de humor há muitos e muitos anos. Muito. O Rabin foi um dos pioneiros, e de fato, foi um dos pioneiros a começar a criticar político. Isso é uma verdade. Tudo bem que tem o Danilo Gentili, que lançou seu especial Politicamente Correto, que também entrou de cabeça nessa onda, mas o Rabin, ele começou a fazer críticas num momento muito politizado, assim, tava todo mundo dividido entre esquerda e direita, lá desde 2016 essa palhaçada, e aí o Rabin começou a fazer textos zombando da esquerda, zombando da direita, trazendo o nome de... Você fazia, inclusive, um texto novo a cada semana, né?
17: Na verdade eu faço isso desde 2008, cara, criticando primeira esquerda. E aí o meu público virou mais de direita, aí na hora de bater na direita você descobre quem realmente é o público de comédia e quem é o público do político. E aí o público do político foi embora e o público da comédia ficou. É isso, né? Eu tava conversando com o Meirelles isso. Às vezes você vai lá, você estoura com um vídeo que você tá falando do... sei lá, do Crepúsculo. E aí você estoura, porque aquelas pessoas não entendem que você tá sendo irônico, que na verdade você odeia o Crepúsculo. Aí quando você vai, não é que você odeia, você vai, aí quando você faz uma piada que as pessoas percebem, ih, esse cara tá ridicularizando o bagulho que é a minha vida é o Crepúsculo. Essas pessoas vão embora, e as pessoas que te conheceram porque gostam do Crepúsculo, seguem a coisa, mas gostam mais da comédia, de dar risada, tem um espírito leve, as pessoas continuam.
14: E são tava três falando, pessoas que continuam. Você tá falando de ir para os Estados Unidos, você quer seguir mesmo o caminho do Rafinha, assim, você quer fazer o que ele faz lá?
17: Cara, eu faço isso, na verdade, perto dele, assim, eu comecei, só que o Rafinha se jogou de cabeça, assim, ele foi morar lá, muita coragem e dinheiro.
19: É muito. Ainda Rafinha, mais em Nova York.
14: É muito difícil fazer inglês.
17: O Rafinha, mano, competência dele, ele conseguiu ganhar um dinheiro absurdo com a comédia dele aqui no Brasil, né? Eu não posso reclamar. da minha vida jamais, assim, né? Mas o Rafinha, ele conseguiu, acredito eu, ter uma segurança financeira para ir para lá e apostar tudo. E ele também tem a coisa dele ter morado lá muitos anos, né? Jogou na NBA, jogou quase na NBA, basquete universitário, então o inglês dele é pica.
19: Ele é muito bom.
17: Eu assisti ele no Comedy Cellar, eu fiquei impressionado, assim, fiquei muito orgulhoso. Falei, caramba, Rafinha, que legal, mano, você tá muito fluente. Eu, quando vou pra lá, eu vou muito bem nos shows. É, mas eu acho que ainda tem um... Eu não vou pra lá numa aposta, eu vou pra lá numa certeza, entendeu? E eu tô bem, cara, tô no caminho certo.
15: E qual é a maior diferença da plateia gringa pra daqui, né, no caso?
17: A maior diferença é que eles pagam em dólar. Isso é maravilhoso. Obrigado. Eu prefiro a plateia gringa.
19: Eu vou proibir essas perguntas nossas aqui, que eu acho que tá muito podcast. Não, mas
17: só uma pergunta aqui.
19: Diga.
17: Complementando, assim, eu acho que a plateia gringa e a mídia gringa entende muito mais qual é a função da comédia. Então aqui tem muito politicamente correto, ele estraga muito a vida dos comediantes. As pessoas não entendem o que é comédia ainda, numa totalidade, entendeu? Tipo, que você tá fazendo uma piada e quando essa piada atinge uma pessoa que tá passando por uma determinada situação e tal, as pessoas julgam isso como se fosse a opinião do comediante. E o comediante que tá emitindo uma opinião é muita minoria, assim, acho que a maioria quer fazer as pessoas rirem. E nos Estados Unidos isso é compreendido quase que perfeitamente. Óbvio que lá tem processo também, tem problema e tal. Mas quando entra uma pessoa, sobe no palco, começa a falar do assunto que for, a galera fala, mano, esse cara, ele tá satirizando, tá tentando fazer humor com um tema delicado.
14: E você faz piada sobre tudo?
17: Tudo.
14: Tudo? Não tem nenhum tema que você fala isso aí, eu evito.
17: Cara, assim, eu já fiz sobre tudo. Tem umas piadas que eu, infelizmente, tenho que cortar por causa da legislação brasileira. Mas ao vivo, mano, saem uns absurdos. Impressionante, assim, no show. Mas às vezes eu tenho que dar uma editada em algumas coisas pra botar no YouTube. Se algum dia a lei mudar, eu acho que eu já tenho uma boa quantidade de material de humor negro, piadas ácidas.
19: Quero tirar uma dúvida então, Fábio Robin, você que é um dos maiores comediantes do Brasil há quase 20 anos fazendo stand-up comedy e faz piada de tudo. Você mostrou no seu Instagram, junto com a sua esposa Camila, que mentira, vocês passaram por um grande desafio, que foi a doença, o câncer da sua esposa.
17: Vamos falar de comédia, vamos.
19: Você chegou a fazer alguma piada com isso?
17: Ah, muita.
19: Muita piada?
17: Muita piada, claro. Porque no começo, né, obviamente você não faz no começo, né? A hora que você toma um choque, você fala, cara, você não faz. Tanto que eu fui chamado na sequência pra fazer o Fritada e eu declinei. Falei, cara, eu não vou porque eu não tô pronto pra escutar as pessoas fazendo piada sobre o câncer da minha esposa, porque ela ainda tava passando pela doença. E ela também não ia gostar, entendeu? Então eu falei, não, calma. E no Fritada você não pode falar, oh, não fala sobre isso, tem que falar sobre tudo. Fritada, que é, pra quem não sabe, é o roast americano, mesmo formato que trouxeram pro Brasil, é o roast, que originalmente é absurdo. E aí, mano, eu não fiz. Mas quando a minha esposa se curou, eu já tinha essas piadas na cabeça. Aí eu comecei a fazer, entendeu?
19: Tá vendo só isso, comediante?
17: Só que são umas piadas muito mais sobre o meu ponto de vista. Ah. Entendeu? Sobre o que isso afetou em mim. O que a doença dela afetou em mim. O que me provocou. Então é muito diferente do que você simplesmente tentar se colocar no papel de uma pessoa que tá passando por isso. Não existe.
19: Foda.
17: Pra mim.
19: Tá certo. Estamos aqui com ele, Fábio Rabin, um dos maiores comediantes do Brasil. E que eu não sei se você sabe, Mini Ruth e Marcelo Batista, mas o nosso convidado já conseguiu a loucura de brigar com uma cidade. Sabia
15: como
19: disso?
15: Como assim? Uma
19: ele
15: cidade
19: brigou
15: inteira?
19: Brigou com uma cidade inteira. Estamos falando de duas. Eu sei de uma que é Fernando de Noronha.
17: Aliás, quatro.
19: Então me conta a primeira.
14: Tá aumentando.
19: Me conta primeiro a sua briga com Fernando de Noronha e depois fala das outras cidades que você também brigou.
17: Tem quatro cidades que eu não posso ir no Brasil. Primeiro, Fernando de Noronha, que é a que realmente eu gostaria. Não, tem três que eu gostaria de ir. Mais uma, depois eu vou falar, não faço a mínima questão. Mas Fernando de Noronha, mano, eu amo. Eu fui pra lá e fiz um stand-up sobre. Eu fui pra lá extremamente mal-humorado, porque eu gosto de surfar. E aí eu fui, achando que ia ter onda, tem um site de onda, né? E naquela época eu lembro que eu tava no avião, sentei, eu tava solteiro, sentei do lado de uma menininha, já tava paquerando. Ela falou, você veio aqui pra quê, né? Pra Noronha. Eu falei, pô, vim pra surfar. Ela falou, não, mas não tem onda agora. Eu falei, como não? Uma puta onda aqui na foto do aplicativo. E aí a gente tava em, acho que em outubro, né? Outubro. Aí ela olhou e falou, cara, essa foto é de março. Tava escrito bem pequenininho, março. Eu falei, puta que pariu. Eu tinha uma semana na ilha, sem surfar, levei prancha. E eu e um amigo meu, que eu ainda arrastei pra ir, coitado. Nossa, ele puto da vida.
14: Viagem barata.
17: Ah, não, aí a gente foi fazendo as coisas, né? Começamos a fazer mergulho e tal. Só que eu tava mal-humorado o tempo inteiro. Eu fiz piada com a ilha, que é cara pra cacete, né? Comecei a fazer as piadas sobre
19: isso. Você teve que pagar a taxa de tartaruga?
17: É, falando, mano, se chegar lá, você tinha que pagar uma taxa. Logo, pousou, taxa. Falei, pra quê, mano? Pra proteção das tartarugas. Eu falava, taxa pro Ibama, né? Eu falava, o que eu fiz pro Ibama? Os caras, não, a taxa pra proteção das tartarugas. Eu falava, mano, se precisar, eu protejo ela. Eu vou andando do lado, se vier um polvo, eu dou uma bica. E aí comecei a fazer as piadas, viu, meu? A pousada lá é cara pra cacete, é o preço de um resort. E a minha pousada era uma merda, tipo um calango no chuveiro, sabe? Aí eu falei, pousada ruim, tinha uma caixinha de sugestões na saída, eu escrevi, mano, fecha. E aí fui destruindo a cidade na comédia, claro, na comédia. Aí que, só que, cara, obviamente, o que as pessoas não sabem, e ainda mais em Noronha, vai ser muito difícil de saber, porque eles não têm cérebro. Vai ser muito... Não, tô brincando. Tá vendo o cara? Vai... Eles não entendem que isso é piada. Eles não entendem que isso é piada. Porque lá é uma bolha. É tipo Avatar mesmo. Ali é verdade. A galera é Avatar. Eles se protegem. Não é que eles não têm inteligência. É que é uma comunidade que se protege e protege aquela natureza a ponto de não aceitar o humor. E uma das maneiras deles protegerem, entre aspas, aquela natureza é cobrar absurdamente caro para, entre aspas, só a elite brasileira que, entre aspas, e de uma maneira preconceituosa, são as pessoas que não sujam a praia, que eles não querem que sujem, por isso que tem a taxa pro Ibama, por isso que não sei o quê, na minha cabeça, né, tudo isso. Então é tudo muito caro e eles não gostam de que você fale que é caro. Que na opinião deles, eu afetei o turismo de Noronha. Ah,
19: pessoal de Noronha falou que você, Fábio Rabin, afetou o turismo de Fernando de Noronha.
17: Então, o que acontece? Eu tinha marcado, eu amo Noronha, acho lindo, achei lindo, um dos lugares mais bonitos que eu já fui na minha vida. É, mas não recomendo ninguém ir, porque é caro. Tomara que não tenha turismo.
14: Você viu baleia lá?
17: Não, brincadeira.
14: Hã? Baleia.
17: Sim, viu? Tinha umas minas gordas lá. Eu vi pra caramba. Nem devia estar na praia.
19: Parabéns, senhoras e senhores, um dos maiores comediantes do Brasil está aqui conosco hoje, contando sobre as suas peripécias com cidade. Você tá proibido de entrar em Fernando de Noronha. Não,
17: aí, quais são as outras três? Aí que acontece, eu ia fazer um show lá, e eu gosto tanto de Noronha, que a menina que produzia, que é uma desgraçada também, não, brincadeira, ela me ligou, falou, aí Rabinho, não sei o que, vamos fazer Noronha e tal. Aí eu falei, pô, que legal, cara, eu amo Noronha. Ela falou, então, pensei em você vir sem cachê, só por você estar na ilha, né, porque a pousada é tão Sim. cara que vale um cachê a passagem também. Aí eu falei, cara, quer saber, eu amo Noronha, eu vou. Que só que aumento meu cachê pra eu levar a minha filha e a minha esposa junto.
19: Legal.
17: Fechou. Aí uma semana antes, minha família toda programada pra ir pra Noronha, agenda bloqueada, a produtora me liga, fala, Rabinho, sem nem o que te falar, mas, meu, se você vier, vão te matar.
15: Gente!
17: Eu falei, como assim, cara? Ela falou, não, o pessoal da cidade tá falando que vai jogar tomate, o caramba, porque, meu, você fez piada falando que aqui é caro, você falou que é caro, destruiu a ilha. Eu falei, gente, é humor. Aí eu meio que tentei entender, tentei contornar. Aí eu vi que era um surfista lá, o cara mais conhecido lá, o chefe do Avatar, que tava programando, que tava agitando o bagulho. Aí eu divulguei a cara do maluco, todo mundo começou a descer o pau no cara. Aí que eu botei pra, pros caras aí mesmo.
19: Se é pra quebrar, não vou mais. Vamos quebrar direito, né?
17: Aí, graças a Deus, eu conheci no lugar, levei minha família pra ir pra Praia do Forte, que é muito mais legal que Noronha. Que conheci. Tem ondas melhores, tem mais tartaruga gigante. Porra, ali valia a pena pagar um dinheiro pra proteger, mas nem eles não cobram. Então, vou pra Praia do Forte. Caguei pra Noronha.
14: Eu fiquei curioso.
17: Mas eu amo. Noronha é um lugar bonito. Eu só faço piada com lugares relevantes pra mim. Boa. Então Noronha foi relevante.
19: Que legal.
17: Bacana. A não ser outros lugares. Bom,
14: eu fiquei curioso quais eram esses
19: lugares. Quais são os três cidades?
17: Eu vou falar, cara. Eu vou falar outra cidade que eu não posso ir. Ilhéus.
19: Ilhéus?
17: Que eu amo também. Amo Ilhéus. E não posso ir. Ilhéus, cara, foi ridículo. Ilhéus e outra cidade que eu não lembro o nome. Então não faz falta. Mas lá na Bahia, mas Ilhéus, cara, eu fiquei muito chateado. O que que aconteceu? Eu tenho uma hora, o comediante, pra quem não sabe, a gente faz o patrocinado, né? Que é aquele vídeo convite que a gente faz.
19: Sim.
17: Então já vou fazer um até, ó. Esse sábado eu vou estar em São Paulo, galera de São Paulo. Teatro J Safra vai ter o meu show novo de comédia stand-up, que tá irado, fala de terapia, sobre ser pai de adolescente. Essa chamada que eu fiz é real.
19: Boa.
17: Inclusive venho.
19: Dia 22/8, Teatro sábado J agora. Safra.
17: Ingressos, fabiorabin.com.br.
19: Bom, hein?
17: Cola. É o show tá animal. Ou no meu Instagram.
19: Maiores comediantes do Brasil.
17: Então fiz essa chamada. E eu faço isso real pra todas as cidades. Só que assim, a minha produtora me manda 30 vídeos pra eu gravar.
19: Tá.
17: E tem uma hora, cara, que você fica meio cansado, entendeu? Não é culpa da cidade. É que você tá no 15º vídeo. Aí você fala, pô, galera de Atibaia, inclusive eu vou estar lá em Atibaia, sexta-feira, sabe, galera de Atibaia, não sei o quê. Aí eu vi Ilhéus, bati o olho, falei, caralho, Bahia, Itacaré do lado, Praia da Tiririca, Hotel Transamérica, Ilhéus é foda. Aí eu me animei, falei, cara, vou gravar um vídeo com toda emoção. Aí eu falei, galera de Ilhéus, meu rei, eu vou estar aí, parará. Mano. Os caras começaram a me destruir. A gente não fala meu rei, vá se fuder. Por causa do meu rei.
14: Sotaque meu rei.
17: Eu cancelei o show. Ou seja, porque eu me empolguei, cancelaram o meu show.
15: Olha aí.
17: Eu tive que cancelar, porque não tava vendendo, porque os caras ficaram bravos com meu rei.
19: Meu
17: Imagina Deus. Você falasse, meu gay. Porra, vai ficar mais bravo ainda.
19: Que loucura.
17: E aí, lembrando que homofobia é crime. Foi só uma piada.
19: Então, além de Ilhéus, tem Noronha e Ilhéus.
17: Então, só que Ilhéus e Noronha são lugares que me magoaram. Porque eu amo esses lugares.
15: Que são lindos, né?
17: Porra, mas Ilhéus não é tão bonito. Não, tô brincando, é legal. E aí, não entendeu? Perdi. Aí me traumatizou, cara. Eu faço show no Rio Grande do Sul. Aí, pum, eu gravei, falei. Bate! Eu falei, não, desencana, os caras não vão gostar. Falei, galera do Rio Grande do Sul, mano, vou tá aí, pá. E não brinco mais.
19: Boa.
17: E aí, a outra cidade que eu não faço questão, essa mesmo, foi na pandemia. Tava fazendo show pra carro. Que pior ainda, né? Que a risada era buzina, mano. Um bagulho traumático.
19: Que horrível.
17: Não, a risada era buzina.
19: Que horrível, cara.
17: Até hoje eu tô dirigindo, eu tomo uma buzinada e falo, obrigado, que bom que você gostou. É um trauma, né? Pelo menos eu não brigo no trânsito. Eu acho que estão me aplaudindo quando buzina.
19: Cara, pra quem não se lembra, teve uma época aí na pandemia que os comediantes faziam shows em estádios e você ia de carro. Olha que loucura que a gente viveu.
17: Cara, isso foi legal, Fizemos show em estádio, mano.
19: Em estádio, as pessoas entravam de carro,
17: porra,
19: colocavam seus carros no campo mesmo e viam o show. E aí você não podia sair do carro. E pra rir, você tinha que acender o farol e buzinar. Olha
17: que o show era uma bosta, mas eu tive a oportunidade de entrar no mesmo camarim que o Green Day fechou. Isso é legal, lá em Curitiba.
15: Ó, que chique.
17: Como é que chama o lugar? Esqueci. Bom, enfim.
14: Deve ser na Arena.
17: Na Pedreira. E aí, pô, essa cidade. Aí foi um vídeo, não sei se vocês lembram, de um motoboy que foi humilhado por um morador da cidade de Valinhos. O motoboy fazia uma entrega e esse morador era um cara grandão, um gordão de camisa azul. Começou a humilhar o motoboy, não sei se ele não quis entrar na casa dele.
19: Sim.
17: E falou. Depois descobriu que esse cara tinha os problemas mentais.
19: Sim, ele era neurodivergente.
17: É. Doente, né? Enfim. Aí, enfim, nada contra os neurodivergentes, mas é que esse era um neurodivergente maligno. Desgraçado. E aí esse cara, mano, começou a falar pro motoboy, porque você é pobre. você queria mesmo era morar aqui. Aí eu fiz a piada, né? Falei, mano, o cara falou, você queria mesmo era morar aqui. Só que o cara mora em Valinhos. Quem quer morar em Valinhos? Puta bosta morar em Valinhos. Aí o que aconteceu? Obviamente, não é nada pessoal com Valinhos. Eu nem conheço a cidade. Depois eu ouvi dizer, falar que é um polo, a cidade, a galera tem dinheiro, não sei o quê. Mas aí um deputado, desgraçado lá de Valinhos, político, ele quis fazer a média com Valinhos através do ódio, pegou meu vídeo, divulgou, falou, olha só, o comediante, não sei o quê. Esses caras sem talento pra viver. O cara quis agitar uma pauta, entendeu? E aí uma galera comprou o barulho dele, aí começaram a mandar várias mensagens. Não, porque respeita Valinhos. Olha que frase ridícula. Valinhos é a Beverly Hills brasileiro. O cara fala, falei, porra, mano, Brad Pitt sai da Califórnia e fala... I have to go to Valinhos. Cagar no mato, mano.
20: Estamos aqui com ele, Fábio Rabinho, um dos maiores comediantes do Brasil.
17: Lembrando que galera de Valinhos, eu vou estar em Campinas, vocês são bem-vindos no meu show. Só não leva a cidade de você. Nem o gordão do...
20: Ó, ô Rabinho, eu te admiro demais, mas não vou poder fugir da PPP, que é pergunta problemática e polêmica, preciso te fazer. Tá.
17: Pode fazer.
20: Seguinte, você teve muito êxito em vários programas de humor, sério. Você trabalhou na MTV, na Rede Globo, trabalhou também na Rede TV, no programa Pânico na TV. E depois também na Rede Bandeirantes com Pânico na TV. E aí, quando você trabalhava lá no Pânico, na época da Rede TV, você fez uma matéria que causou muito. Foi parar no jornal. Eu tô falando da matéria com Wagner Moura, onde você e Daniel Zuckerman faziam personagens e você passou um gel na cabeça do Wagner Moura. Aquilo ali foi a ponta do iceberg pra começar a discussão qual o limite do humor. Aí foi o Wagner Moura dar o seu depoimento no jornal, você ficou um pouco tenso e acabou até saindo do Pânico. Você guarda mágoas pelo que aconteceu naquela época? Você se arrepende?
17: Não, então...
20: Não precisa me responder agora, calma! A gente vai para um breve intervalo comercial.
17: Vai, João Kleber.
20: A gente vai saber.
17: Já vou responder. Me arrependo. Só para não ter João Kleber, eu sou contra esse formato. Me arrependo.
20: Opinião do Fábio Rabin. Não sai daí, porque tem mais sobremesa para você.

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1: Cara, ouvinte que nos ouve com seu ouvido, estamos de volta com Sobremesa, o seu programa favorito. E no programinha de Meu Deus de hoje, recebendo ele, um dos maiores comediantes do Brasil, que há 20 anos faz todo mundo rir, Fábio Rabin, senhoras e senhores. E daqui a pouquinho ele vai responder a PPP sobre o caso que envolve ele, Wagner Moura e o limite do humor. Nossa. Daqui a pouquinho a gente vai ouvir a resposta.
2: Qual o limite do humor?
1: Né? Não, eu nem perguntei isso pra ele, perguntei se ele se arrepende, se ele ficou mal agora. Calma, daqui a pouquinho.
0: Limite do humor não dá, né?
1: A gente vai falar sobre a PPP daqui a pouquinho. Porque antes, eu quero saber o que é que o pessoal tá respondendo na nossa enquete do dia. É com você, Batista.
2: 11972211001, a pergunta de hoje. Qual profissão teria que ser obrigatória para poder ser político? A Márcia Silva diz aqui, ó, motorista de busão. Se não conseguir dirigir um ônibus, não vai conseguir dirigir um país. Né?
1: Sensacional.
0: Faz muito sentido.
1: Faz muito sentido mesmo.
0: Daniel Murilo, ele mandou o seguinte, técnico de informática para aprender a resolver problemas que ninguém sabe explicar.
2: Patrícia Moraes, atendente de saque, se conseguir ouvir 290 reclamações por dia, sem mandar todo mundo para aquele lugar, tá pronta.
1: Cara, Viel, tá parabéns, pronto. Hein? Parabéns ao pessoal que trabalha no telemarketing, vocês merecem.
2: Eu xingo.
0: Eu xingo. Não pode xingar, tadinho. Depois eles têm burnout.
1: Eu me compadeço. Então, responda aí pra gente no nosso WhatsApp. Qual profissão teria que ser obrigatória para poder ser político? Responda no 011-97221-1001. Amigos, antes da gente continuar a nossa entrevista com o Fábio Rabin, dos maiores comediantes de stand-up comedy do Brasil.
0: Ele já falou pra chamar de comediante de merda aí, ó.
1: Não, ele é muito bom. Ele é muito talentoso.
3: Merda também.
1: Eu queria só dar uma olhada rápida no nosso chat do YouTube. Pessoal, tem aqui, olha, o Adilson Ferrari 2225 falou: ótimo programa! Mas o áudio está meio baixo, vamos dar uma melhorada nisso. Luiz Alexandre Sobrinho falou: Fábio Rabin, esse é brabo na comédia e na vida só loucura. Tá todo mundo aqui elogiando. Eu queria muito saber o que é que você que nos ouve acha do nosso programa. Sim. Então, para isso, vamos abrir agora um espaço para ouvir o pitaco daquele que trabalha aqui na TMC. Ele é o faz tudo. Ele é o cara que resolve tudo aqui na TMC. Tudo mesmo. E é o cara que vai dar o seu pitaco. Senhoras e senhores, o pitaco do Leleco.
0: Pitaco.
2: O pitaco do Lalaco.
1: Leleco, boa tarde. Tá gostando do programa?
4: Boa tarde. Eu não gostei do pitaco, né?
1: Desculpa.
0: Pitaco, né? Do Lalaco.
1: É porque eu tenho dislexia.
4: A única coisa que eu gostei aqui foi o evento na praia. Eu achei interessante.
3: Por favor.
4: Sobremesa na praia.
1: Mas é que... Leleco,
4: enfim, a direção tá ouvindo, ela vai resolver isso depois. Tem o verão chegando aí, né?
1: Mas, Leleco...
4: Do outro lado, eu pedi pro programa melhorar, não melhorou até agora, tá difícil. Não vai fazer aquela pergunta básica, qual é a sobremesa mais preferida, né?
2: Já foi.
0: Foi a primeira. Vocês
4: têm que mudar essa frase, gente. Isso aí dá vontade de mudar a rádio.
1: Desculpa, a gente vai mudar.
4: E se eu não pergunto pro convidado, quem você tiraria do seu testamento, por exemplo?
1: Pior que essa pergunta é muito boa, cara.
4: Né?
1: Leleco, essa pergunta,
4: por favor,
1: foi boa.
4: Eu acho que seria mais interessante que faça a sobremesa.
2: Tá bom.
4: Desculpa. Sobremesa não vai dar, entende? Sobremesa...
1: Tudo bem.
4: Então vamos melhorar a sobremesa, por favor?
2: Tá bom.
0: Pode ser.
4: Eu vou embora, tchau. Boa. Depois eu vou falar de outras coisas aí, porque tem colaborador aí que é parente da Xuxa. Vocês não sabem disso, né?
1: Tá bom.
4: Não, parente da Xuxa? E é Caissara ainda. Tchau.
1: Caissara, parente da Xuxa?
4: É. Depois eu falo. Olá. Tchau pra vocês.
0: Gente, o maluco tá putaço. Que isso?
2: E pior que a gente não pode nem reclamar,
1: esse
2: que é amigo
1: foi...
2: do dono.
1: Esse foi o pitaco do Leleco. Meu Deus do céu. Vamos melhorar então, né, pessoal? Vamos deixar o Leleco feliz.
0: O negócio tá feio, hein?
1: Vamos voltar agora com o nosso convidado de honra, Fábio Rabin, que há 20 anos faz todo mundo rir, um dos maiores comediantes do Brasil. E antes do break, eu fiz a PPP, pergunta problemática e polêmica. Eu lembrei a nossa audiência que o Fábio Rabin já passou por várias emissoras e fez muitos programas de sucesso. Um deles é o Pânico na TV. E lá no Pânico, ele fez uma matéria que deu o que falar. Ele passou um gel na cabeça do Wagner Moura. O Wagner Moura ficou altamente irritado, achou um desrespeito, foi pro jornal O Globo, foi lá dar o seu testemunho, fez uma nota de repúdio, piorou pra situação ali do Fábio Rabin, onde infelizmente ele acabou saindo do programa. Ô Fábio, muito antes da piada do bebê do Rafinha Bastos, teve o seu caso. E ali a gente começou a falar sobre o limite do humor e tudo. Você se arrepende do que fizeram com você? Você se arrepende de ter feito aquilo? Você acha que acabou pesando demais pra uma brincadeirinha boba?
3: Hoje em dia o Wagner é muito meu amigo. Inclusive ele tá escutando.
1: Ó!
3: Beijo, Wagner. Mentira, eu queria muito que fosse. Não fala comigo nem a pau, cara. Se ele me vê, acho que ele atravessa a rua. Mas ele gostava do meu trampo, cara. Quando ele me viu, ele tava sorrindo ali. Eu tinha feito um vídeo de stand-up mó legal sobre o Tropa de Elite, uma piada. Enfim. E eu me arrependo, claro, mano. Eu fiz um bagulho que não era pra fazer. O Daniel me noiou. Meu irmão, Daniel Zuckerman, falou: cara, acho que vai ser legal passar um gel. E eu passei e tipo, ele ficou puto. Na verdade, tinha pouco tempo pra gravar com ele. E era o Silveira e Silveirinha, que a gente fazia um quadro, que a gente entregava um produto na mão do artista e fazia ele fazer uma propaganda de graça pra gente.
1: Isso foi genial.
3: Porque a gente fingia que tinha uma produtora pequena de Campinas, que a gente precisava que o cara gravasse o merch pra gente, senão o programa ia sair do ar. Então era isso. E aí os caras ficavam putos, falavam: meu, não vou gravar essa propaganda, porque eu ganho dinheiro fazendo uma propaganda, vou gravar de graça pra vocês. E a gente, pelo amor de Deus e tal, e ficava aquele constrangimento. Tentamos fazer com o Wagner tava com pressa pra entrar num táxi, era um gel. Aí eu falei: precisamos resolver isso logo. Aí eu abri a lata, botei a mão no cabelo dele, passei o gel, tava um puta frio. Eu vi o gel escorrendo na testa dele.
2: Aquele gel vagabundo.
3: Gelzão, Bozano. Ele ficou puto, cara, e com muita razão. E tipo assim, eu fiquei muito triste a hora que eu vi que ele ficou chateado, porque o Wagner é um ídolo, cara, que eu tenho.
1: É o teu ídolo mesmo?
3: Eu amo cinema, cara. O meu sonho é estar no cinema. Inclusive eu fiz a melhor coisa, né, que é passar o gel no maior cara do cinema do mundo.
1: O líder da panelinha do cinema nacional.
3: O próximo passo é dar uma dedada no Rodrigo Santoro. Aí eu vou estar dentro do mercado mesmo, né?
2: Entendeu? Hollywood.
3: Porra, mano. Aí é Hollywood. Entendeu?
1: Porra. Mas em relação ao Pânico, o pessoal te abraçou na época?
3: Acho que não, mano. Pânico, porra. Aí o que aconteceu? Eu mandei um e-mail pro Padilha, né? Que era.
1: O diretor do filme?
3: Padilha era diretor do filme, mas acho que ele também produziu o Wagner. Acho que ele tinha uma relação meio de produtor. E o Padilha escreveu pra mim e falou: cara, o Wagner ficou muito triste, muito chateado com a situação. E ele não queria que a imagem dele rodasse com esse negócio. E queria muito que não fosse ao ar. Eu falei: pô, lógico, mano. Caralho, eu amo o Wagner. E tipo, a intenção do quadro é zoar subcelebridade. Sim. Só que a gente quis gravar com ele, tava com ele, não imaginei que fosse acontecer isso. E eu não sabia das regras, eu não sabia. Hoje eu sei, você não pode encostar no entrevistado. Essa é a regra. O cara tá na rua, você não pode. O cara sai andando, você não pode puxar o ombro dele e dar um totó no ombro dele e falar: ô, vem aqui. Você não pode. Dá mais passar um gel, caralho. E aí eu sei disso, foi um puta erro. Eu tinha 20 e poucos anos e tava começando, não sabia. Eu me perdoo.
1: Não,
3: e aí o que acontece? Fala, você ia me defender. Isso é importante.
1: Vamos lembrar de uma coisa aqui que eu acho que é importante.
3: Obrigado,
1: meu irmão. A gente tá falando de 2008, 2009, por aí. Acho que antes, com certeza, de 2010. A gente tá falando de outro nível do mapa. Em 2008, galera. É um outro nível do mapa. É o seguinte: quando o comediante faz uma piada que você, hoje em dia, não gosta, porque tem uma série de coisas que implicam essa piada, tá tudo bem. Mas se essa piada for feita. Ela foi feita lá atrás, lá em 1980, 1970, era outro nível do mar. Os critérios eram outros, a lei era outra, o pensamento da sociedade era outro. E aí você pega essa piada que foi feita lá atrás e tenta julgar com a lei de hoje. Tá errado isso aí. É por isso que quando a gente fala de trapalhões, não dá pra você julgar o humor de trapalhões. Alguma piada de cunho racista com o Mussum, cara, não dá pra você julgar. Nenhum, zero. Não se julga hoje. Deixa a piada que foi feita lá atrás.
3: É outro momento.
1: Outro momento, é outro nível do mar, entendeu?
3: Mas então, ali eu mudei o nível. Mudou e aí o que acontece? Eu falei com o Padilha falou pra não ir pro ar, aí eu pedi pro Emílio. Falei: Emílio, pelo amor de Deus, não bota no ar. O cara é meu ídolo. E aí o Emílio falou: ah, bebê, tá na chuva, é pra se molhar. É o Wagner, vai dar audiência, foda-se. Foi pro ar e eu me lasquei. Isso é verdade.
0: Nossa.
3: Meu nome saiu em todos os jornais, sei o quê, me ligaram do Globo pra fazer uma matéria. E eu falei, cara, vou ter que manter isso aí.
1: Boa.
3: Aí eu atendi como personagem, como Silveira. Os caras falaram, e aí, Rabinho? Eu falava, não, aqui é o Silveira. Eu não me arrependo, não. O cara fresco pra cacete. E aí, em vez de divulgarem como Silveira, eu falei, foi o Silveira que tá falando. Os caras divulgaram Fábio Rabin, como se fosse a opinião. Poeta. Piorou pra cacete.
1: Que jornalista.
3: Enfim,
1: é uma coisa muito gostosa.
3: Aí eu fui o primeiro cara a ter hater. É, de primeiro cara a ter hater na comédia. E aí a galera mandava, tipo... Foi foda, né? Porque dos meus vídeos... Cara, eu te amo, você é o melhor, não sei o quê. Que mandam pra todos os comediantes, pra todo mundo. Mandaram, meu, te odeio, você é o pior. Quem é você, perto do Wagner? Sua carreira acabou, não sei o quê. Eu fiquei triste pra cacete. 6 meses mal. 3 meses mal. E aí eu tive que sobreviver. Então eu não saí do Pânico por isso. O Pânico não comprou a minha briga. Pelo contrário, repórteres lá dentro, não vou citar nome, mas tipo, falavam, é, o Rabin fez merda, não sei o quê. Não teve um apoio. Obviamente, não de todos. Mas é, uma galera das antigas que eu achei que fosse apoiar, não. Ficou todo mundo meio contra. Menos o Zuckerman, claro, que era a minha dupla. Sim. E aí a gente... Não, e outros caras também, não vou ser injusto. É, Carioca, acho que apoiou também, tal. Mas o... Ficou meio negativo, assim, meu olhar. E aí continuamos com o programa autodepreciativo. Então a gente fez o... Como manteve os personagens... E aí fazia um programa, tipo, ah, acabou a entrevista do Silveira Silveirinha, porque eu acabei com o quadro. Então agora a gente vai tentar sobreviver. E aí o que que acontecia? A gente optou, o Emílio, e eu comprei a briga de uma maneira muito difícil de fingir, cara, de se tornar mais odiado ainda no programa. Isso foi genial.
1: Isso foi genial.
3: Então a gente gravou uma entrevista ao vivo de uma mansão. Como se fosse onde a gente morava. Cheio de mulher, assim, umas 30 mulheres. Ferrari, Porsche. E mostrava a mansão. E eu falava, meu, não sei o que eu vou fazer da vida agora. E as minas passavam de biquíni atrás. E a galera puta falando, meu, que esse playboy. Que não sei o que, todo mundo queria matar a gente. Aí no outro dia a gente gravou no iate. Cheio de mulher também. A gente, ó, galera, vamos apresentar. Tentando fazer um formato ruim, a Mauri, de propósito. Estamos aqui, o Silveira Bolt e não sei o que, esse é o nosso bode. Aí o Daniel com aquela vozinha, né? Aqui é onde a gente coloca a nossa cabine. E aí tinha umas minas comigo, meu, nossa, a galera odiando a gente. Aí mesmo fizemos outro formato numa fazenda, meio Jackass, na nossa fazenda, que nunca era nosso nada. E, cara, todo mundo acreditava. Eu lembro que eu era solteiro, eu saía na balada, os playboy encostavam em mim. Falei, meu, também tem um iate, velho. Vamos no meu. E eu assim, pô, pode crer, vamos aí, né? E tal.
1: Não foi bom, não foi.
3: Fazendo amizade com os caras mais playboy nojento de São Paulo, colava em mim.

0: Tinha, deixa eu pegar essas minas e fazer uma gravação que me veio na cabeça. Chamei o Daniel, falei, Zuckerman, vamos fazer o seguinte, a gente dá um chaveco escroto. Se a mina gostar, ela beija a gente. Se ela não gostar, ela dá uma bica na nossa sacola.
1: Boa.
0: Que a gente tava no espírito meio Jackass.
1: Sim.
0: Botamos uma coquilha nas partes baixas. E aí, chavecamos. Aí as minas chutavam, a gente caía, doeu pra cacete. Cara, esse corte desse vídeo, acho que deu 30 milhões de visualizações no YouTube.
1: Naquela época, em 2008,
0: mostrei pro Emílio, falei, ó, aqui, Emílio. Falou, nossa, bebê, descobriram um quadro novo. Aí a gente foi pra praia gravar Beijo na Boca, Tapa na Cara.
1: Muito bom.
0: O quadro foi um puta sucesso.
2: Momentos difíceis, né?
0: E aí eu saí do pânico, realmente, de verdade, eu saí do pânico no começo de 2009, quando era verão. Eu tinha um show pra fazer em Araçatuba. O show tava quase lotado, um teatro de 800 lugares, tinha 500 ingressos vendidos. E o meu quadro tinha acabado, Beijo na Boca, Tapa na Cara. E o Emílio falou... Ah, vai lá gravar um quadro na rua, você de repórter, só que o seu microfone sai água. Então você joga água na cara dos entrevistados. Aí eu falei, cara, muito legal a ideia, mas qualquer um pode fazer. Eu tenho um show em Araçatuba, tem como o Paulinho Serra fazer? O Paulinho tava sem quadro, quis jogar pro brother. Aí os caras falaram, você não vai fazer porque você tem um show? Então... Você já escolheu. Aí eu falei, eu já escolhi. Aí eu saí, fui pro stand-up.
1: E tá, há 20 anos faz o Brasil inteiro rir. Não só o Brasil, como os Estados Unidos, hein? Já tá fazendo sua caminha lá nos Estados Unidos da América. Ele, Fábio Rabin, um dos maiores comediantes da nossa história. E ó, digo isso de verdade, que o show do Rabin é muito engraçado. Não falo isso só porque ele é o nosso convidado de hoje, não. Também.
2: Fala,
1: mas,
2: sim.
1: Mas ele é realmente, cara, uma lenda. O cara sobe ao palco e vai contando as suas histórias, faz piada com todo mundo da política, que inclusive me fez lembrar um caso recente do Murilo Couto. Você viu isso? O Murilo Couto levou pro palco um vídeo da campanha do Flávio Bolsonaro. E aí zombou, fez uma música em A, e o Flávio Bolsonaro acabou até adotando isso como slogan dele também. Meu amigo Flávio Bolsonaro, se eu não me engano. Só que eu queria saber a tua opinião. Você acha que tá muito enraizado isso, a política? Porque agora a gente tem muito nicho. Comediante que só fala de política. Comediante que só fala de gato. Comediante que só fala de uma religião.
0: É sobrevivência, né? O primeiro, Murilo Couto é um dos caras mais engraçados que tem. Eu sou muito fã desse moleque, mano. Ele é um cara que eu admiro muito, cara. Eu acho que hoje em dia faz falta, sabe? Os comediantes falarem bem um do outro. Isso é uma coisa que os podcasts me odeiam. E eu odeio os podcasts, porque os caras procuram muito corte de... Ah, vamos ver quem fala mal de quem. Eu só falo bem, cara. Quem eu tenho pra falar mal, eu não falo.
1: Boa.
0: Eu não dou ibope naquele filho da mãe do... Brincadeira. Mas o... Cara, eu amo o Murilo Couto, o Thiago Ventura. Tem uma galera que me fudi, Lopes me faz rir de uma maneira, cara. O humor negro dele. Pesado, ácido. Não pode falar mais. Enfim, processos. O Couto me faz rir muito. Esse negócio de política e nicho, né? Primeiro, você tá perguntando. Cara, é sobrevivência. O comediante, ele é um sobrevivente como qualquer cara de qualquer profissão, entendeu? É o cara que é eletricista e se especializou em vidro, de vidro elétrico de carro. Porque ele viu que naquele nicho tá dando certo. Ele falou, então vamos focar aqui. Que aqui tem mais venda, vamos se especializar mais. Sim. Nesse trabalho. Aconteceu a mesma coisa com o comediante. Então, o cara achou um nicho pra falar de gato. Tem uma plateia que tem gato, que o cara tem gato na plateia. Eu não posso julgar o cara que tá ganhando dinheiro com isso.
1: Claro.
0: Da mesma forma, com direita, com esquerda, tem comediantes que encontraram esse nicho. Não foi o caso do Murilo Couto, que o Murilo fala de tudo. E ele é um cara que ele fez uma zoeira com a galera do Bolsonaro. Os caras acharam que era sério, né? O perfil. E aí, mano... acreditaram nele e foram pro show. Mérito pra ele. É o que aconteceu comigo também. Eu fazia as piadas, galera, nossa, o Rabin ama o Bolsonaro. Eu não gosto de ninguém, não gosto do Lula, não gosto do Bolsonaro, mas exatamente. E é nicho. Uma época que eu tava fazendo piada com o Lula, meu, tava dando muito certo, muita audiência, a galera pedia, eu ouvi a galera, fiquei 2 anos fazendo piada com o Lula, ganhei muito dinheiro.
1: Que legal.
0: E ganhei dinheiro também falando do Bolsonaro, porque é um nicho. Mas depois me cansou como comediante. Eu falei, cara, você não evolui, você fica escravo dessa porra.

0: E você é um vídeo fácil. O último que eu postei foi um pouco sobre isso. Falei um pouco de política, porque eu tava há muito tempo sem fazer vídeo factual. E pra mim é fácil. Então, é uma audiência fácil, a galera vai ver porque é polêmico. Mas é um bagulho ruim como comediante, entendeu? Mas você precisa pra sobreviver. Porque você precisa do dinheiro.
1: Mas é o que paga mais, geralmente?
0: É, então, você precisa do dinheiro. E... mas agora, como eu tenho a minha mansão, eu não me importo mais.
2: Então, eu faço piada amigos com o que eu quero. E o que é pior? O que é pior? Essa polarização que a gente vive ou você, como pai, saber que a tua filha tá namorando?
0: É isso, saber pior que a minha filha tá namorando, claro. Ela agora não tá, inclusive, graças a Deus. Amém. Mas ela, meu, todo mundo ama. Minha filha é, cara, todo mundo quer pegar, é impressionante. E eu falo disso no meu show. O show fala sobre ser pai de adolescente agora. É um mundo muito animal, cara. Eu tô amando o stand-up sobre isso. Porque a minha vida sobre isso tá uma merda, assim. E... muito difícil, cara.
3: Ela é uma criança incrível, sério. Eu tive ela o prazer de conhecê-la. Ela é muito engraçada, puxou o pai. E ele vai fazer texto sobre a sua filha nos dias 20, 21 e 22. Anota aí, hein? Pra você que quer ver o Fábio Rabin, dia 20 agora, Mogi das Cruzes, em São Paulo, dia 21 em Atibaia e dia 22 no Teatro J. Safra, São Paulo.
0: E sobre terapia também.
3: Terapia também?
0: Show fala sobre terapia, inclusive empresas. Tô entrando na lei NR1.
3: Por que tá fazendo terapia?
0: Deduz do imposto, porque deduz do imposto, eu sou contratado pra corporativo. Não, deduz do imposto. Mas é verdade, é verdade. Tô fazendo uma porrada de evento corporativo.
3: Que bom.
0: Não, brincadeira, não tô. Quero muito. Não, eu tô.
3: Profetiza, vai, meu amigo.
0: Pior que eu tô. Não, pior que eu tô fazendo muito mais do que eu fazia, graças a Deus. Mas o. Cara, terapia, porque eu comecei a fazer.
3: Que bom.
0: Eu fui diagnosticado com bipolaridade esse ano, já desconfiava.
1: Gente, nem reparou.
0: É. Não, porque eu tô medicado. E aí. Nunca reparei. Não, mas é porque meu remédio é maravilhoso, é natural. Não,
3: mas
0: né?
3: Eu te conheço há muito tempo, nunca.
0: Ah, é lógico, você não é minha esposa, né, Lu? Você sempre me viu de uma maneira calma.
3: Não, eu já te vi na cadeira de rodas, inclusive.
0: É verdade.
3: Eu tive a honra de empurrar a Fábio Rabin numa cadeira de rodas.
0: Cara, isso é verdade.
3: Foi pra Disney, juro por Deus.
2: A gente foi um dos primeiros caras que usou o plano de assistência médica que você tem que comprar, cara, no Brasil.
3: É verdade, ó, que tem que ser quase obrigatório.
0: Essa é uma dica: quem viajar, seguro viagem. Seguro senão viagem. Eu tava lascado. Eu tive apendicite na Universal Studios.
1: Nossa.
0: Lucas Salles estava comigo. E me ajudou a me levar pro hospital, me botar na cadeira de roda. Olha, no Minions, lembra? Eu caí sentado na hora da dança do Minions. Eu caí sentado com a mão na barriga. Primeiro que me socorreu foi o Minion. Depois o Lucas, que também tem o formato do Minion.
2: Eu
0: me senti o malvado favorito machucado. Cara, eu operei em Orlando, no hospital.
3: Que loucura, cara.
0: Dr. Phillips. É. E aí, graças a Deus, o seguro pagou tudo. Voltei de primeira classe, mano.
3: Que coisa linda.
0: Foi irado. Pagaram uma semana.
2: Valeu a pena.
1: Valeu a pena. Não,
0: experimentei morfina, que é animal. Morfina é uma delícia.
3: Como foi experimentar morfina?
0: Nossa, é uma delícia, velho. Eu lembro que eu apertava o botão. E aí, primeira vez senti dor, o cara falou: ó, apertar esse, press this button. And then morphine comes for you. Aí eu apertei, morfina. Aí eu comecei a rir, mano. Falei, que bagulho bom. Aí eu apertei de novo, morfina. Aí eu esperava mudar o enfermeiro. Fiquei assim, cara. Apertei umas 5 vezes, eu fui pra Nárnia, velho.
2: Meu, dá uma loucura, velho. Uma vez eu tomei por causa de crise renal.
0: É
2: meu
0: uma
2: Deus,
0: delícia, velho.
2: Mas no começo eu achei que ia morrer.
3: Ó, vamos parar rapidinho que eu quero dar uma olhada na nossa enquete do dia. Batista, traz a resposta da galera.
2: É, que profissão deveria ser obrigatória pra ser político? Tem aqui o Júlio César, professor de matemática, para aprender a fazer conta e parar de falar que o orçamento não fecha.
3: Muito boa essa, muito boa.
1: A Sandra Silva, ela mandou o seguinte: deveria ser costureira para entender que se não souber fazer ajuste, nada vai servir.
2: É, muito bom. Eu não vou falar mais nenhum, não.
3: Não? Chega.
1: Chega.
2: Não tô afim, não.
3: Vamos nos despedindo dele, de um grande comediante, um dos maiores comediantes do Brasil, ele que está há 20 anos fazendo sucesso com stand-up comedy e vai se apresentar agora nos dias 20, 21 e 22. Anota aí, hein? Show em Mogi das Cruzes, Atibaia, em São Paulo. Paulo. Rabin, seu recadinho final, agora é o teu momento, vai que
0: é
3: tua.
0: É isso aí, ó, vou ter Mogi, vou ter Atibaia na sexta, peguem Atibaia aqui.
3: Pega tudo, Brasil inteiro.
0: Então olha, então vou falar a agenda inteira, então não vai dar tempo. São Paulo no Safra, é sabadão. Na outra semana tem Santo André, São José dos Campos. Ó, vou fazer Taboão da Serra, galera, o Taboão. São João da Boa Vista, Catanduva. Vai ter Brasília, Porto Alegre, Curitiba, mano, Brasil inteiro. Eu tô colando esse show, graças a Deus, cara. Tá um dos mais legais que eu já fiz na minha vida. Depois do Tô Viajando, eu lembro, 2018, eu ganhei um prêmio Melhor Stand-Up do Brasil, Melhor Show de Stand-Up. Eu pensei, cara, ferrou. Nunca mais vou conseguir fazer um show melhor do que esse. E graças a Deus eu tinha razão. Não, eu consegui. Depois desse foi o Tá Embaçado, foi vendido pro Prime Video.
3: Muito bom.
0: Ele foi muito bem lá, cara. Duas pessoas viram. Não, brincadeira. Foi bem de audiência. E esse show, cara, tá quase tão legal ou mais legal que os outros. Ladeira Abaixo tá no YouTube, tá muito legal. Esse novo show. Vamos botar o um nome, inclusive. O nome é Cê Louco.
3: Cê Louco. Louco.
1: Então, Cê Louco, hein?
3: Vá lá.
0: Terapia. E pai de adolescente.
3: O Fábio Rabin. A gente vai ficando por aqui. Ai, ai. Mas amanhã tem mais Sobremesa com mais Mini Ruth.
1: Um beijo, gente. Até amanhã.
3: Com mais Marcelo Batista.
2: É isso aí. Eu ia pedir ingresso pro Rabin, mas nem vou pedir, porque é judeu, você sabe como que é.
3: E com mais Lucas Salles. Um beijo, um queijo. Tchau. Fique agora com o Link TMC. Com o Rodrigo Varejo, Tomás Rafael e Maiara Bachanel, que ainda tá solteiro. Tchau, tchau, pessoal.

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5: Vamos que vamos que vamos. Ótima tarde pra você. Hoje é dia 19 de agosto de 2026. São 15 horas e 1 minuto. Chegando mais um Link TMC com o Maiara Bastianello, com o Rodrigo Alvarez e comigo, Tomás Rafael.
6: Relatório da Polícia Federal aponta que a lobista Roberta, eu nunca consigo decorar. Como é que é o sobrenome dela?
5: Eu falei um dia Lutzinger.
6: Lutzinger, também já me falaram.
5: Já ouvi Lutzinger, Lutzinger.
6: É isso. Bom, esse é a relatório aponta que essa lobista, a Roberta, tinha aparente autorização para agir em nome de Lulinha. Que esse que é o mais importante, não é a pronúncia do nome, na verdade, né? E isso embasou a abertura de 3 novos inquéritos por tráfico de influência. Diante do desgaste, o PT já trabalha a estratégia de lembrar aos eleitores a ligação entre o banqueiro Daniel Vorcaro, do Banco Master, e o escritório de advocacia de Flávio Bolsonaro, provando que lama nessa eleição não falta para nenhum lado.
5: Pois é, e falta em alguma eleição? Um acidente entre um micro-ônibus da Secretaria de Saúde de Imbituva e uma carreta deixou 23 mortos e 5 feridos no Paraná. Entre as vítimas estão pacientes que seguiam para consultas na Grande Curitiba. O governo do estado decretou luto oficial de 3 dias.
6: E continuando aqui nas manchetes, a atriz Glória Menezes será velada nesta quarta em uma cerimônia reservada à família e amigos íntimos do Rio de Janeiro. Ela morreu aos 91 anos, um dia depois de a atriz Laura Cardoso também partir. O país perde em menos de 24 horas duas das últimas grandes testemunhas vivas da era de ouro da televisão brasileira.
5: Um novo ciclone extratropical deve se formar entre a noite dessa quarta e a madrugada de quinta-feira no Rio Grande do Sul, trazendo temporais, granizo e ventos de até 80 km por hora que devem avançar para o sudeste. A notícia chega no mesmo dia em que uma menina de 10 anos morreu em Santa Catarina por conta de um deslizamento provocado pelas últimas chuvas. A mãe dela também não resistiu. O novo sistema reforça o alerta em áreas de risco que ainda não se recuperaram.
6: No destaque internacional, diplomatas do Irã, na Índia, né, que estão na Índia, publicaram um mapa dos Estados Unidos com a Califórnia destacada como novo território da República Islâmica, após Donald Trump reivindicar o Estreito de Hormuz como território americano. A provocação tem endereço certo, já que a Califórnia concentra a maior comunidade de imigrantes iranianos dos Estados Unidos, apelidada até de Terângeles. Verdade, Terângeles.
5: No futebol, depois de quase 3 meses, o São Paulo voltou a vencer e conseguiu uma vaga nas quartas de final da Sul-Americana. O Fluminense, com sofrimento, também avançou, só que na Libertadores, eliminando o Rivadavia da Argentina. Hoje tem o Palmeiras no Paraguai contra o Cerro, precisando de vitória, e um jogaço, Flamengo e Cruzeiro no Maracanã. Esses dois jogos pela Libertadores. Rodrigo Alvarez com a gente em mais um Link TMC nessa quarta-feira. Tudo bem, Alvarez?
7: É isso aí, boa tarde, Tomás, boa tarde, Mayara, caro ouvinte, vamos juntos nessa quarta-feira para falar de tudo que está acontecendo de importante no Brasil e no mundo.
5: Estamos quase na mesma tonalidade aí do azul, gostei mais da sua, para ser bem sincero, Alvarez. Bonita camisa, Fernandinho.
7: Valeu, Fernandinho.
5: Tem enquete, hein, Mayara? Gostei da enquete, hein?
6: Desculpa. 4 minutos. 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
5: É um apressadinho, né? Apresentador ansioso.
6: Tá convivendo muito comigo, viu, seu Tomás?
5: Pois é.
6: Bom, hoje a gente vai falar de emoji. Rimou. Eu acho que não é só a gente que usa, né? Os mais velhos. Mas a molecada acha que a gente usa emoji da forma errada, né? Então, até as gírias.
5: A gente acha que eles usam a língua portuguesa de forma errada, né? Com SS pra sim e outros diminutivos, abreviações. Eles acham que a gente usa os emojis de maneira equivocada.
6: Bom, enfim. E aí, o Google divulgou o ranking dos emojis, né? E ao contrário do ano passado, em que o emoji de risadinha foi o que mais bombou, esse ano foi aquele emoji do choro, sabe? Aquela carinha de choro. A gente vai explicar melhor sobre isso. Isso não quer dizer que as pessoas estão mais depressivas esse ano do que estavam o ano passado. Mas é um levantamento que não te acrescenta nada, não leva nada a lugar nenhum. Mas foi o tema da nossa enquete, que a gente quer saber de você. Qual emoji você mais usa nas redes sociais? Esse aí, o vencedor do chorinho? Aquele da risadinha? O coração? Ou as mãos unidas, que na verdade também, ele é um high five, né? E a gente usa pra amém, ainda bem.
5: Eu descobri hoje que era um high five. Sempre achei que fosse tipo pra rezando,
7: não parece
5: agradecendo.
7: High five,
6: mas
7: não. Não parece não, isso aí já...
6: É um high five, tá bom?
7: Não.
6: Você pode votar na enquete aqui no chat do YouTube, @TMCNewsBR, ou no WhatsApp da TMC 11972211001. A gente vai falar muito sobre
5: qual
6: isso, sobre
5: usa,
6: diferenças,
5: Mayara?
6: De idade.
5: Qual que você usa? O senhor deve ser aquela carinha brava, não?
6: Não é não,
5: carinha brava?
6: Não, eu sou mó gente boa. Depende com quem também, né? Depende com quem. Algumas pessoas eu uso alguns, outras pessoas usam outros.
8: Não assisto esse,
6: né?
8: Filme.
6: Dá alguma
8: é
6: para.
8: Triste.
6: Não uso. Olha, para, Cuca. Eu uso muito emoji de chorinho.
5: Tá
6: porque
5: bom.
6: Eu sempre tô numa enrascada e eu tô querendo sair e o chorinho serve pra
7: você também. Usa mais emoji ou mais gif?
6: Eu uso mais figurinha. Figurinha eu tenho de monte. Inclusive tem uma figurinha nossa, tem uma figurinha do Tomás fazendo gestos obscenos. A gente tem várias figurinhas aqui no nosso pacote. Eu amo figurinha.
5: Perigosas,
7: que bom,
5: Tamara.
7: Que bom.
5: Tem até figurinha do Calil.
6: Tem. Do Calil tem um. Bom, vamos sim pra esse jornal antes que, né? Vamos nessa.
5: Muito bem,
6: respondam
5: minha gente.
6: Respondam lá, galera.
5: A enquete está no TMC News BR. Só para variar, você pode participar, aproveitar e participar do nosso chat também de qualquer parte do planeta Terra. 15 horas e 7 minutos. O ministro da Fazenda, Dario Durigan, afirmou que o governo vai concentrar esforços para aprovação da medida provisória que zera as taxas de importação sobre compras internacionais. Quem traz todas as informações direto de Brasília é o nosso repórter Murilo Hernandes.
9: Passado e agora.
10: Olha, Tomás, ótima tarde para você e para quem nos acompanha agora. O pessoal aqui no Congresso Parlamentar que e numa luta contra o relógio. Isso porque a medida da taxa das blusinhas, ela vence no dia 8 de setembro, viu? E o problema é que o grupo de parlamentares que vai analisar esse texto, eles só irão votar a partir do dia 1º de setembro, ou seja, essa questão, ela tem até menos de uma semana para ser votada, tanto na casa aqui da Câmara dos Deputados, quanto na casa do Senado. E outro ponto importante para a gente falar é que tem um passo antes disso, né? Que eles precisam definir quem irá presidir a mesa, né? Quem será o relator dessa comissão, que é uma comissão mista entre os parlamentares da Câmara dos Deputados e o do Senado, né? Responsável por analisar o novo texto da taxa das blusinhas ou, então, falar sobre mudanças antes de qualquer votação acontecer tanto no Senado quanto na Câmara dos Deputados. E é por isso que o ministro da Fazenda, Dario Durigan, ele disse hoje que a prioridade do governo agora é convencer os próprios aliados do Congresso a acelerar a formação desse grupo. A gente separou um trecho, vamos ouvir.
11: O esforço do governo agora é mobilizar a base no Congresso Nacional para constituir a comissão mista da medida provisória que o presidente Lula enviou e aprovar o texto no próximo esforço concentrado. É nisso que o governo vai colocar os seus esforços na próxima semana.
10: Então, nos próximos dias, o governo ele deve pressionar os próprios aliados justamente para montar este grupo para realizar a votação, né? Definir quem será o relator do texto da taxa das buzinas, para definir alguma mudança ou algo do tipo relacionado ao texto antes de ser encaminhado para a votação. Depois que a votação acontece, no tempo, né? Antes do prazo final, que é no dia 8 de setembro. Volto com vocês.
6: Obrigada, viu, Murilo? E continuando por aqui, o presidente do Senado, Davi Alcolumbre, assinou finalmente, né, o despacho para a proposta do fim da escala de 6-1. Agora, com a medida, a PEC deve ir para análise na Comissão de Constituição e Justiça, lembrando que essa proposta estava parada no Senado desde 28 de maio. Repórter Adri de Almeida.
7: Uma questão, Mayara.
6: Diga.
7: Proposta para começar a escala de 5. Ah, tá certo. Perdão, eu errei aqui. Eu estava achando que estava errado, mas é isso mesmo. É o fim da 6-1 e começa 5-2, tá certo.
6: Exatamente. Então vamos agora com o Adri de Almeida trazendo mais detalhes.
8: Há poucas semanas atrás, ninguém apostava nisso. Mas agora, um novo clima de aproximação entre o presidente do Senado, Davi Alcolumbre, e o presidente da República, Luiz Inácio Lula da Silva, já aparece na prática. É a assinatura do despacho que destrava a PEC do fim da escala 6-1, aquela que muda a rotina de quem trabalha 6 dias seguidos e folga só um, é um dos grandes frutos aí dessa reaproximação. A proposta estava parada no Senado desde o dia 28 de maio, esperando justamente essa assinatura. E com o despacho confirmado pela assessoria de Alcolumbre, a PEC ela pode seguir aí para uma análise nas comissões e depois para votação diretamente em plenário. Mas tem um detalhe que é importante também ressaltar. Mesmo assinado, o despacho ele deve aparecer oficialmente no sistema do Congresso Nacional só depois que as comissões voltarem do recesso. Para o governo, o momento agora é estratégico. Com a PEC destravada, Lula pode voltar a ter chance real de ver essa proposta analisada pelos senadores antes das eleições de outubro.
5: Obrigado, Adrian. São 3:11. É o esforço do governo, né, para conseguir aprovar o mais rapidamente possível agora com o aval, quem sabe, do Senado Federal. 15:11, a Justiça do Trabalho suspendeu as demissões coletivas feitas pelas Casas Bahia, que anunciou o corte de até 3 mil funcionários e o fechamento de 298 lojas neste mês. A decisão vem em meio a um pedido de recuperação judicial para renegociar uma dívida de 17,3 bilhões de reais. A determinação é que a empresa restabeleça em até 5 dias o vínculo com quem já foi demitido, incluindo salários e benefícios, e proíbe novos cortes em massa sem antes negociar com os sindicatos. A regra usada pela justiça é a mesma que vale para qualquer grande empresa no Brasil. Demissão em massa precisa passar por negociação sindical prévia, conforme entendimento do próprio Supremo Tribunal Federal. Se a empresa não cumprir, pode ser multado em até 10 mil reais por trabalhador afetado. Uma situação delicada, né? Porque é uma grande empresa tentando ali, entre aspas, sobreviver. E essa sobrevivência da grande empresa significa também a manutenção de outros empregos. Quer dizer, muita gente serve de boi de piranha, acaba perdendo seu emprego, perdendo seu sustento, mas outros se garantem. E uma determinação judicial acaba, enfim, o Supremo, forças superiores à grande empresa, né? O governo, de uma certa maneira, com o apoio do sindicato, tenta interceder. Eu entendo os dois lados, Alvarez, é uma situação complicada, mas é duro, né? Quando você tem ali a sua empresa, o seu negócio, você, para sobreviver, tenta ali uma derradeira cartada e é impedido por uma força maior de dar essa última cartada.
7: Minha posição é um pouco diferente, Tomás. Eu penso o seguinte: olha, a empresa viu a dívida chegando, ela viu chegar. Ninguém chega a 5 bilhões de dívidas sem perceber que está chegando. A empresa viu, não se preparou, não tentou reverter ou não conseguiu, mas não se preparou para isso. E agora, se você começa a demitir em massa, o trabalhador certamente vai tomar na cabeça. O trabalhador certamente vai ser prejudicado, vai perder direitos. E é por isso que existe essa regra, porque quando vem um gigante, como Casas Bahia, resolve demitir, o que o trabalhador pequenininho vai fazer? ele vai processar depois sozinho? Bom, vai ter que começar um processo coletivo. Acontecem muitos processos, né, de causas coletivas contra empresas. Mas isso vai gerar um problema judicial posterior, certamente, porque não vai ser exatamente o que os trabalhadores esperavam. Provavelmente vai algum critério não vai estar nem de acordo com o que seria imaginado pelos sindicatos. Então, assim, quando você chega num ponto desse, a empresa está desesperada. Os trabalhadores entram em desespero também. Ninguém está em sã consciência nesse momento para fazer uma negociação justa. E, normalmente, a empresa com tanto recurso a seu favor, mesmo endividada, ela leva muita vantagem com relação ao trabalhador. Por isso, eu acredito que, nesse caso, é razoável que tenha uma negociação mediada e que não seja uma negociação caso a caso, porque aí o gigante vai vencer o pequenininho, o trabalhador vai acabar saindo mal.
5: Não, faz muito sentido o que você fala, é que de um certo modo os direitos trabalhistas existem justamente para esse tipo de caso. Agora, é que eu fico pensando na outra ponta, nos outros funcionários que poderiam de repente manter o seu emprego e talvez não consigam depois dessa intervenção.
7: Eu acho que aí a questão difícil. É negociar rápido, é botar na
5: aí
7: mesa
5: sim.
7: logo, é ser razoável.
5: Perfeito.
7: Né? O sindicato tem que ser razoável também. Eu acho que isso que é o mais importante.
5: Perfeito.
6: Galera, daqui a pouquinho a gente vai trazer mais notícia para você. O acidente mais letal em 5 anos nas estradas do Paraná, 23 pessoas morreram. Numa das regiões mais secas do planeta, choveu o equivalente a 6 anos de água em poucas horas. E o Chile decretou catástrofe, em Tocopia. A gente volta com mais assuntos do Brasil e do mundo aqui no Link TMC depois do primeiro bloco da Rádio Uber.
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12: Hoje no Universo Uber, o Edson Ragazzi vai falar pra gente sobre os problemas que podem aparecer se houver vazamentos de fluidos nos automóveis. Bora ouvir.
13: Oi, minha amiga parceira da Uber. Oi, meu amigo parceiro da Uber. Eu sou o Edson Ragazzi, jornalista automotivo. Um automóvel moderno possui geralmente de 4 a 6 reservatórios de fluidos que você vê quando o capô é aberto. Os principais são o reservatório de arrefecimento, o do fluido do freio e do limpador de para-brisa. Os reservatórios que você não vê, porque estão embaixo do carro, é o do óleo do motor e do câmbio. Assim, é preciso prestar muita atenção, porque os vazamentos causam graves prejuízos, como o superaquecimento do motor, a falta dos freios e travamento do câmbio. Quando a amiga ou amigo percebe um vazamento, ele pode ser identificado pelo tipo de fluido. Vamos aos problemas causados por vazamentos. Óleo do motor, ele é marrom ou preto, reduz a lubrificação, desgasta as peças e pode fundir o motor. Quando o líquido de arrefecimento vaza, normalmente a cor é rosa, verde ou azul. Isso causa superaquecimento e trinca o cabeçote. O conserto é caro. Se o fluido de freio vazar, o líquido é claro e viscoso, vai reduzir a força de frenagem. Os freios falham e coloca a vida dos ocupantes em risco. Já o fluido de transmissão ou óleo do câmbio é avermelhado. Quando ele vaza nos carros com transmissão manual, vai dificultar a troca das marchas, faz barulho e pode quebrar as engrenagens. E nos câmbios automáticos, a falta do fluido faz o sistema perder a pressão hidráulica e lubrificação, causando trancos nas marchas, patinação, superaquecimento e a quebra total da transmissão. Cuidado, fique atento, não vacile com a manutenção do seu carro. Verifique pelo menos uma vez por semana se existem vazamentos. É isso, até a próxima aqui na Rádio Uber, com mais dicas especialmente para você, parceira e parceiro da Uber.
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5: Agora são 15h20. Estamos ao vivo para Brasília, para São Paulo, Rio de Janeiro, Recife, Belo Horizonte e a linda cidade de Curitiba. A gente volta a falar do falecimento da atriz Glória Menezes, um dos maiores nomes da televisão e da dramaturgia brasileira. O velório do corpo da atriz será restrito a familiares e amigos. O local das últimas homenagens previstas para esta quarta-feira não foi divulgado. Quem traz mais informações é a repórter Rebeca Renzi.
15: Boa tarde. A atriz morreu em casa, no Rio de Janeiro, ao lado do filho, Tarcísio Filho, e de outros parentes. Segundo a família, ela já estava debilitada, né, por conta dessa idade mais avançada, e a causa da morte ainda não foi divulgada oficialmente. Foram mais de 6 décadas de carreira, com passagem por mais de 40 novelas da Rede Globo, além de teatro e também cinema. Glória deixa 3 filhos, Tarcísio Filho, do casamento com o ator Tarcísio Meira, que morreu em 2021, e João Paulo e Maria Amélia, do primeiro casamento. Ela também deixa 2 netos. A atriz Cláudia Raia, parceira de Glória em diversas novelas, lembrou da amizade entre as duas. Vamos ouvir.
6: Rebeca, acho que não. A gente teve um probleminha no áudio, mas pode continuar aí a sua informação, por favor.
15: Tudo bem. O governador interino do Rio, Ricardo Couto, também lamentou a morte da atriz e destacou o legado dela para novas gerações, né, de artistas. A despedida dela acontece na mesma semana da morte de outra grande atriz brasileira, Laura Cardoso, de 98 anos, que foi velada ontem em São Paulo. As duas mortes, com poucas horas de diferença, geraram homenagens de artistas de diferentes gerações. Elas duas foram realmente um marco, né? Deixam um legado imenso aí na sétima arte brasileira. E a gente deixa aqui os nossos sentimentos também a todos os amigos e familiares próximos.
6: Obrigada, viu, Rebeca? Gente, eu fiz uma vez uma série especial de Dia dos Namorados com casais que estavam juntos há... mais de 45, 50 anos, alguma coisa assim, juntos mesmo, desde o início. E eu entrevistei ela e o Tarcísio.
5: Legal.
6: E foi tão lindo, mas tão lindo, que eu chorava. E assim, os dois podiam muito bem dizer, avô, eu era uma menina, né, novinha de tudo e tal. E eles me trataram com tanto carinho e ficou tão linda a série. Também teve a Anicete Bruno com o Paulo Goulart. E eles foram também um dos casais que participaram dessa série. Agora... né? Não sei no que você acredita, mas eu acredito que Glória Menezes e Tarcísio Meira finalmente se reencontraram. Né?
5: E a gente tem um pouquinho mais de idade em relação, por exemplo, à meninada da nossa redação. A gente ainda é do tempo em que a gente convivia diariamente, né, com esses ícones da televisão brasileira no formato da novela. Existem as novelas até hoje, mas sem a mesma força de outrora. E agora a Menezes acaba acompanhando a nossa infância, adolescência, sim, juventude, e sempre uma atriz fora do ar muito simpática, mas os personagens dela muito cativantes. Eu fiquei bem triste já quando a partida do Tarcísio Meira durante a pandemia. E agora o grande amor da vida do Tarcísio Meira também nos deixa, uma atriz extraordinária, carismática, de um talento absurdo, como você leu na manchete, ou eu li, não lembro agora. Um dos ícones, né? Evidentemente, um dos ícones do grande momento da teledramaturgia brasileira, da época áurea das novelas. 3:23, segue a vida, segue o Link TMC, mas infelizmente com notícias bem tristes também. Agora a gente fala do acidente, que já é o mais letal em 5 anos no Paraná. 23 pessoas morreram e 5 ficaram feridas após uma batida entre um micro-ônibus e uma carreta na BR-373. A gente vai para Curitiba ao vivo com o repórter Luiz Fernando Hanisch, com mais informações dessa tragédia. Hanisch, você.
16: Uma das hipóteses consideradas pela Polícia Rodoviária Federal é de que o motorista da carreta tenha dormido ao volante. Essa é apenas uma das hipóteses que estão sendo trabalhadas na investigação desse acidente, que, como você disse, Tomás, é o mais letal registrado em rodovias paranaenses desde 2021, nos últimos 5 anos, portanto. E a gente relembra, então, por que é tão letal? Por conta do número de vítimas. Nós tivemos 23 mortes resultantes dessa batida que envolveu um caminhão que bateu de frente contra um micro-ônibus que transportava pacientes da prefeitura de Imbituva. O acidente aconteceu ainda nas primeiras horas desta quarta-feira e mobilizou equipes de resgate na BR-373 em Ipiranga, na região dos Campos Gerais, a pouco mais de 150 quilômetros aqui de Curitiba. Essas 23 vítimas acabaram perdendo a vida. Entre essas 23 pessoas havia também 2 crianças passageiros desse ônibus. De acordo com a Polícia Rodoviária Federal, o caminhão causador da batida teria invadido a pista contrária momentos antes do acidente. As circunstâncias seguem sob análise e investigação de equipes da Polícia Civil do Paraná e também da Polícia Científica. Ainda sobre as investigações, o secretário estadual de Segurança do Paraná, Coronel Hudson Teixeira, se pronunciou mais cedo em coletiva de imprensa. Vamos ouvir o que ele disse.
17: Grosso modo, percebe-se que o caminhão estava transitava no momento pela contramão, colidindo frontalmente, como eu disse, transversalmente com o ônibus, numa marca de frenagem também no local. Mas tudo isso vai ser esclarecido após esses laudos da Polícia Rodoviária Federal, da Polícia Científica e da Polícia Civil. Agora o nosso objetivo é agilizar a identificação dessas pessoas para que nós façamos a liberação dos corpos. Já fizemos contato com a Prefeitura de Imbituva, nos colocamos à disposição também para, se necessário for, apoiá-los, né, em algum velório, algum deslocamento desse grande número, infelizmente, de corpos que tivemos nessa situação.
16: Todos os corpos foram encaminhados à Polícia Científica de Ponta Grossa. De acordo com a polícia, também foi feita uma força-tarefa, levando legistas da Polícia Científica de Curitiba e de Guarapuava, justamente para agilizar esse processo de identificação das vítimas. Há também sobreviventes. 5 pessoas sobreviveram nesse acidente, as imagens repercutiram nas redes sociais, uma batida muito forte, mas 5 pessoas acabaram escapando com vida dessa situação, entre elas uma criança de apenas 6 anos, o Luan Gabriel de Brito. Outros 4 adultos também foram socorridos em hospitais de Ponta Grossa e também unidades de pronto atendimento, e o quadro de saúde deles é considerado estável. Agora, um último desdobramento foi de que a Defensoria Pública aqui do Paraná ofereceu apoio jurídico às famílias das vítimas, disponibilizando equipes de defensores em prontidão no município de Ponta Grossa para prestar esse apoio jurídico e também psicológico, ajudando a agilizar essa liberação das vítimas e também a emissão das certidões de óbito.
6: Obrigada, viu, Luiz Fernando? A gente não tem nem muito o que dizer, né, Tomás? É muito triste. 23 pessoas mortas, agora tem que saber o que aconteceu, né? O que foi que realmente aconteceu ali. Mas quantos acidentes de trânsito a gente tem visto por aí? O Tomás falava aqui de um acidente de fim de semana. Aliás, faz 2 dias, né, em Petrópolis também, que morreram 10 pessoas no Rio de Janeiro.
5: Por causa, provavelmente, da imprudência do motorista do ônibus que estava correndo depois de uma parada num desses restaurantes na estrada. Os passageiros pediram para o motorista ser mais cauteloso e mais devagar, ele continuou acelerando e o ônibus acabou tombando e o acidente acabou gerando várias mortes, inclusive de crianças, um negócio também muito triste, lamentável.
6: Como disse o Tomás, os passageiros pararam, viram ele no posto de parada, disseram: ó, pega leve, pega leve. E aquela região ali da Serra de Petrópolis, ela é bem complicada. Já é complicada quando você dirige com prudência. Imagina com imprudência, né? Deixa eu só dar um aviso aqui pra vocês. Nosso Rodrigo Alvarez teve que resolver uma questãozinha pessoal ali. Ele volta amanhã, tá? Não deu tempo nem de a gente dar tchauzinho pra ele, mas amanhã ele volta com a gente aqui. Grande. Mas olha Alvarez, só quem chega pra substituir.
5: Aqui, beleza.
18: Mais bonito.
6: Lucinho Pedroso, nosso comentarista político, já mais está bonito. Por aqui.
18: Olha. Eu não tô em Portugal, tô em Perus, mas eu sou mais bonito. Tô em
6: Perus. Ai, eu mereço. Bom, Vamos lá, e um delegado da Polícia Federal foi alvo de uma mega operação que investiga um esquema de corrupção envolvendo o vazamento de informações sigilosas em troca de vantagens financeiras. O repórter Wailan Bernardo está acompanhando o trabalho da PF e traz mais detalhes. Fala, Wailan.
19: Olá, Maiara, Tomás, a todos que acompanham a programação da TMC. José Navas Júnior era delegado da Polícia Federal em Marília, interior de São Paulo, e de acordo com as informações obtidas pela própria PF, desde 2023, ele estava aí atuando, ajudando o crime organizado. Ele utilizava as credenciais que ele tem de usos exclusivos para obter informações, pesquisava sobre pessoas que estavam sendo alvos das investigações e repassava essas informações em troca ali também de algum apoio financeiro ou mesmo de privilégios dentro da própria instituição. Além dessa parte, eles dizem que o delegado chegou a ajudar com os vazamentos organizações criminosas ligadas ao contrabando de cigarros, trabalho escravo, lavagem de dinheiro, crimes ambientais e desvios de recursos públicos, segundo os investigadores. Ao todo, hoje nessa operação Sinon, foram cumpridos 8 mandados de busca e apreensão no Rio Grande do Sul e também aqui em São Paulo, onde eles estiveram atrás de pessoas que estão ligadas a essa fonte de informações dentro da própria Polícia Federal. Por conta disso, o delegado está sendo investigado por associação criminosa e também por vazamento de dados que são sigilosos de uso exclusivo, através das credenciais exclusivas da Polícia Federal.
5: Obrigado, Wailan. É a polícia investigando um delegado da polícia, como deve acontecer realmente, né? Tudo bem, Lucinho, fala.
18: Esse delegado não é polícia.
5: Não?
18: Esse delegado não é polícia.
5: Ah, sim.
18: Né?
5: Pois
18: eu tô com isso na cabeça. É muito ruim quando quem deve te proteger, você não sabe se é polícia ou se é bandido. Nesse caso, aparentemente, lógico, tem toda a investigação, mas essa, aparentemente, nós estamos, nossa sociedade, estamos indefesos.
5: 15 horas e 30 minutos, a bolinha vai, a bolinha vem. No link TMC, o tenista australiano Nick Kyrgios, ex-finalista de Wimbledon, foi suspenso provisoriamente do circuito profissional depois de testar positivo para cocaína num exame antidoping realizado em junho, na Espanha. A Agência Internacional para a Integridade do Tênis confirmou a substância no exame e aplicou a suspensão a partir do início de agosto. O próprio Kyrgios assumiu o erro publicamente nas redes sociais e anunciou que vai se afastar da vida pública por 28 dias para se recuperar. A carreira dele já vinha sendo marcada por uma sequência de lesões nos últimos anos que o fizeram cair do 13º lugar do ranking mundial, o seu melhor posto histórico, para a posição de número 919 atualmente. Mais um pouquinho de treinamento e o Sinho está conseguindo encarar o Kyrgios. 919 a posição dele, um tenista absolutamente polêmico, que irrita muito os seus adversários, muitas vezes é vaiado, tem muito talento, muito potencial, mas talvez até por esse temperamento não tenha conseguido conquistas mais importantes na carreira. E agora um problema sério, evidentemente, o uso da cocaína, que não combina em nada com o esporte, tem não só que se afastar, como se tratar. E se quiser realmente voltar para o ambiente competitivo, e põe competitivo nisso no tênis, vai ter que deixar esse e qualquer outro tipo de vício, né? Não combina. Cocaína não combina com esporte. Aliás, convenhamos, né, gente? Cocaína e as drogas não combinam com absolutamente nada. Eu não sei como em 2026 ainda tem gente que tenta experimentar, quer experimentar.
6: Eu morro de medo dessas coisas. Morro de medo.
5: Como as pessoas não têm medo, né? Não. Pois é, pois é.
18: E um exemplo ruim para os jovens, né?
5: E um péssimo exemplo para a juventude. Exatamente, sim.
6: Bom, e daqui a pouquinho aqui no Link TMC a gente fala sobre o ministro Gilmar Mendes querer reabrir 17 anos depois o debate sobre exigir diploma de jornalismo. Por quê? Porque um blogueiro sem faculdade publicou denúncias contra Flávio Dino. Vamos falar disso.
5: E o PT decidiu que a cada ataque sobre Lulinha vai responder relembrando os áudios em que Flávio Bolsonaro pede dinheiro ao banqueiro Daniel Vorcaro. É aquela velha história, o sujo falando do mal lavado. Mas agora as principais notícias da sua região é o noticiário local aqui no Link TMC.
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29: Três horas e 36 minutos, acabou de virar o reloginho. Boa tarde para você que está sintonizado aqui no 101.3. Para você motorista que está levando a gente de carona pelas ruas da cidade maravilhosa, preste atenção que tem acidente no túnel acústico Rafael Mascarenhas. Uma faixa da via está ocupada no sentido São Conrado devido a um acidente envolvendo um carro e uma moto. Equipes da Sete Rio e do Corpo de Bombeiros estão no local, mas o trânsito está intenso desde a rua Mário Ribeiro. Então, para você que está fazendo esse trajeto aí entre Zona Sul e Zona Sudoeste da cidade, se prepara para enfrentar um trânsitozinho. Agora, na Barra da Tijuca tem retenções na Avenida Ayrton Senna, em direção à linha amarela. O trânsito está lento entre a Cidade das Artes e a Ponte Santos Dumont. No sentido Orla, intensa movimentação de veículos. Já sabe, né? Tá passando pela região sudoeste do Rio, a caminho do centro ou vindo da Zona Sul, vai enfrentar uma retenção. E agora vamos fazer um giro na nossa reportagem. Natália Messias, boa tarde.
30: Boa tarde, Rebeca. Com mais de 420 pontos de vacinação em todo o Rio de Janeiro, o Dia D de Multivacinação 2026 está marcado para acontecer neste sábado, dia 22 de agosto. As clínicas da família e centros municipais de saúde vão funcionar das 8 horas da manhã às 5 horas da tarde para vacinação, além de postos de vacinação que estarão disponíveis em parques, shoppings e outros locais. Durante o mês de agosto, todas as 243 salas de vacinação do município do Rio vão oferecer todas as vacinas de acordo com o calendário nacional de vacinação, ou seja, conforme as indicações de cada imunizante. Basta levar um documento de identidade do carioquinha, né, do seu filho ou da sua filha, de preferência a caderneta de vacinação ou comprovantes de vacinação. Rebeca.
29: Na minha época era o Zé Gotinha. Você é dessa época, Nath?
30: Eu sou dessa época.
29: Ai, que orgulho. E agora com a gente no estúdio, Larissa Cardoso. O que você traz pra gente? Boa tarde.
0: Boa tarde, Rebeca. Boa tarde aos nossos ouvintes. A Polícia Federal do Rio prendeu um homem em flagrante que transportava remédios para emagrecimento e anabolizantes no aeroporto do Galeão, na zona norte do Rio. O criminoso tinha acabado de desembarcar de um voo que vinha de Foz do Iguaçu, no Paraná. Durante uma fiscalização de rotina, agentes da Delegacia Especial da Polícia Federal no Aeroporto Internacional encontraram dentro da bagagem despachada ampolas de medicamentos para emagrecer e anabolizantes importados de forma ilegal. Entre os medicamentos estavam 16 ampolas de tirzepatida, 2 frascos de enantato de trembolona, 1 caixa de enantato de drostanolona e 1 dispositivo injetável de somatropina e outro de GHKCU. O homem de 47 anos e natural de Belo Horizonte, em Minas Gerais, não teve o nome divulgado. Após os procedimentos, ele foi encaminhado para a delegacia, onde foi indiciado e responderá pelo crime de importação ilegal de medicamentos sem registro no órgão de vigilância competente. Rebeca.
29: Muito obrigada, Larissa. E atenção para você, porque hoje tem jogo no Maracanã. A bola vai rolar a partir das 9h30 da noite, o jogo entre Flamengo e Cruzeiro pela Libertadores. E tem operação especial de trens na cidade. Na ida, os clientes poderão utilizar normalmente os trens da grade. Mas na volta, haverá trens extras para Santa Cruz, às 11h55, meia-noite 10, meia-noite 25 e meia-noite 40. Japeri Expresso, 11h54, meia-noite 9, meia-noite 24 e meia-noite 39. E Saracuruna, Parador, meia-noite, meia-noite 20 e meia-noite 40. Lembrando que a programação de trens extras foi elaborada a partir de informações disponibilizadas pelos próprios passageiros e você volta a integrar a rede TMC.
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6: Já de volta por aqui, e o Tribunal Superior Eleitoral informou que a reunião entre os ministros para discutir o uso de inteligência artificial na propaganda eleitoral foi bastante produtiva. Isso foi o que disse lá o pessoal que estava por ali. E deverá ser o fundamento para o julgamento de casos concretos pelo plenário. Onde tudo isso começou a ganhar mais corpo? Na convenção do PL, né, com o Flávio Bolsonaro, em que se usou uma deepfake do Jair Bolsonaro. Quer dizer, é, o deepfake é aquele... quando a gente pega uma imagem de uma pessoa e transforma aquilo, bota ela falando, mas não é ela falando. Basicamente é isso. É, e claro, começou a se discutir muito esse tipo de uso da inteligência artificial nas eleições, por mais que se diga que é inteligência artificial, que não era o Jair Bolsonaro falando. Gerou bastante assunto. O repórter Murilo Hernandes traz mais informações sobre isso. Fala, Murilo.
11: É, Maiara, um dos casos a serem discutidos, né, que foram discutidos, foi o uso da aparição de Jair Bolsonaro por um vídeo criado por inteligência artificial, apresentado justamente na convenção do Partido Liberal, PL, que oficializou o candidato Flávio Bolsonaro à presidência da República. O PT, ele questionou este vídeo ao Tribunal Superior Eleitoral. Já a campanha de Flávio Bolsonaro, ela alega que já estava identificado como uma gravação produzida por inteligência artificial. Casos como esse, Maiara, eles foram discutidos nessa reunião do Tribunal Superior Eleitoral convocada pelo presidente do TSE, o ministro Nunes Marques, né? O objetivo era justamente ouvir diferentes posicionamentos dos ministros sobre esses casos envolvendo inteligência artificial no âmbito das eleições, né? E discutir casos principalmente como o que você mesma disse, né? Da deepfake, que é quando a tecnologia cria imagens ou vídeos falsos que parecem reais, né? E muitas vezes podem ser usados para prejudicar pessoas, aí no caso do âmbito das eleições, os candidatos. Segundo o tribunal, essa conversa ela foi extremamente produtiva e deve ajudar os ministros a julgar casos mais concretos que já estão na pauta do plenário. Mas não houve uma decisão sobre as novas regras, nenhum consenso geral fechado sobre até onde a tecnologia pode ir nessas questões, principalmente agora que a gente está de fato que deu play na campanha eleitoral. Maiara, volto com você.
6: Obrigada, viu, Murilo? Fala, Wilson Pedroso.
12: Bom, primeiro, deepfake, só para fazer um paralelo para as pessoas entenderem, fake news é fake news. Deepfake pode ser o lado bom e o lado ruim, porque muitas vezes quando fala deepfake parece que alguém imitando ou de alguma forma atacando um adversário. Deepfake pode ser eu fazer um vídeo meu, colocar nas minhas redes sociais, só que não é real. O que eu acho

0: que as deepfakes estão tão reais.
1: Você acredita que é, né?
0: Porque em algum momento vai ter que falar assim, olha, isso aqui não é real. É o Tomás, ele é nosso apresentador aqui na TMC, mas nós estamos fazendo uma brincadeira e não é ele e tal. Eu acho que esse é o grande desafio eleitoral e da sociedade.
2: Sem dúvida.
1: E o problema não é nem, às vezes, no Instagram. Porque no Instagram você coloca ali na legenda, talvez, né, que é deepfake, ou então o Instagram manda derrubar. Quando é no WhatsApp, faz o quê?
0: Então,
1: né?
0: Não é
1: quando
0: isso.
1: Quando vai um deepfake no WhatsApp, você vai derrubar como esse vídeo? Não tem como tirar de
0: circulação. E nós aqui que somos, até nós, eu e Tomás somos um pouco mais velhos, você tem 20 anos.
1: Isso, exato.
0: Mas, temos um certo discernimento de procurar para ver se aquilo é real. As pessoas mais velhas não têm esse discernimento, sim, né? Muitas vezes eu dava entrevista ou fazia palestra. A fake news. Fake news, muitas vezes, ela é compartilhada pelas pessoas mais velhas, mas não é maldade. Elas acreditam que aquela notícia que elas estão compartilhando é real. Então, como as deepfakes têm o rosto, têm a voz, têm a aparência real de alguém, nós vamos ter que encontrar um caminho de que lá tem uma tarja falando, ó, isso aqui é feito por inteligência artificial.
1: Já no vídeo,
0: justamente,
1: né,
0: para proteger, inclusive, os mais velhos.
2: Perfeito. 3h49, dando uma passadinha rápida aqui no nosso chat, Rosileide Gomes sempre conosco, Romo Filho, o áudio tá ótimo aqui, viu, na nossa transmissão. Estou me ouvindo bem o Wilsinho, a Mayara também no nosso TMC News BR, Romo, já botão tá com a gente, adoro o programa, me salva as tardes. Tomás, uma pessoa tão gente boa como você, letrada, ainda tem tempo de evoluir ainda mais e virar tricolor.
1: Ai, já achei que ele já ia falar assim, como pode uma pessoa como você trabalhar com a Mayara? Nossa,
2: não,
1: como é que
2: jamais.
1: Tá meu coração.
2: Com todo respeito ao grande tricolor paulista, também ao tricolor carioca, ao tricolor gaúcho da Mayara, ao tricolor baiano, mas
1: ele tá de boa.
2: Nessa vida não vai acontecer. M Gloteria também está com a gente, boa tarde para você. E qual emoji você mais usa nas redes sociais? É o que a gente pergunta na enquete do Link TMC desta quarta-feira. Tá ganhando o meu emoji preferido, o coraçãozinho.
1: É mesmo?
2: Coração 41%, só o amor constrói, Mayara.
1: Ah, que coisa linda.
2: 38% a risadinha, 14% o chorinho, 7% as mãos unidas. E o foguinho, aquele foguinho que o nosso Wilsinho sempre usa, não aparece aqui na
1: enquete. O foguinho não aparece.
2: O foguinho que é o emoji preferido do Wilson.
1: É que a gente não colocou opção de foguinho.
0: O meu é aquela mãozinha orando pro céu. Assim.
1: Nossa, que santo. Pô, e falando nisso, um abraço pro Luiz, que tem uma empresa de banhetosa. Ele chegou a criar uma figurinha de tipo, e o Pix, pros clientes que não pagam. Essa é uma boa.
2: Boa.
1: Aí quando o cliente esquece, ele manda, e o Pix, faça essa figurinha você também.
2: O ministro Gilmar Mendes, do Supremo Tribunal Federal, defendeu o debate sobre volta da obrigatoriedade do diploma para jornalistas. O assunto ganhou força após outros ministros do STF questionarem a atuação de um jornalista sem formação que fez denúncias contra Flávio Dino. Igor Damasceno com mais informações.
3: Gilmar Mendes é o terceiro ministro do STF a defender a discussão sobre o assunto. Em 2009, a corte derrubou essa exigência. Desde então, para a prática do jornalismo profissional, se exige apenas um registro, mesmo não havendo formação no ensino superior. À época, o Supremo Tribunal Federal entendeu que a liberdade de imprensa ficaria restrita caso o profissional fosse obrigado a ter um diploma de graduação. O assunto voltou ao centro do debate depois que um jornalista maranhense divulgou que o ministro Flávio Dino, também do STF, estaria utilizando carros oficiais para fins pessoais. Familiares do ministro também estariam envolvidos nesse esquema. A Polícia Federal abriu um inquérito contra o jornalista e tenta descobrir se ele recebeu dinheiro para fazer acusações sem prova contra um ministro do Supremo Tribunal Federal. Nesta semana, o ministro Alexandre de Moraes disse que a corte precisa discutir a volta da obrigatoriedade do diploma para jornalista. Segundo ele, abre aspas, qualquer pessoa pode acordar e decidir ser jornalista, fecha aspas, o que, segundo o ministro, pode ser perigoso para a democracia. Gilmar Mendes disse que a decisão de 2009 foi importante para o contexto da época, mas que isso não excluía a formação no ensino superior. No entanto, o ministro reconheceu que a discussão precisa acontecer.
4: Isso não significava, na verdade, dispensar formação. As pessoas poderiam ter formações em diversas áreas, mas podemos discutir, sim, se de fato se entender que há aí algum comprometimento

0: da própria qualidade de informação. Não me parece que vamos ter um juízo definitivo a partir desses fatos e dessas circunstâncias que são graves ocorridos no estado do Maranhão.
1: A declaração de Gilmar Mendes foi dada em um evento do Grupo Esfera aqui em Brasília. Ele foi convidado para discutir sobre questões de saúde. Voltamos ao estúdio.
2: Eu e Tomás estamos conversando sobre isso aqui. Eu sempre vou defender a educação de uma forma geral. Legal fazer faculdade, ótimo. Mas a gente tem visto cada vez mais jornalistas formados sem condição de estar no mercado também. Acho que tem que rever aí como que as faculdades estão trabalhando.
3: Concordo plenamente com você, não é uma indireta, não, a Isa tá brincando
4: Deus
3: aqui.
4: Deus falando.
3: Pois é, eu fiz faculdade de jornalismo, sou jornalista formado há quase 30 anos,
2: eu
3: poderia
2: também
3: aqui bater no peito e falar, para ser jornalista tem que ter diploma, eu não vejo dessa maneira. Vejo um monte de jornalista formado que não aprendeu a língua portuguesa na faculdade. Se todos os jornalistas saíssem falando corretamente, com concordância verbal, escrevendo corretamente, eu seria o primeiro a defender a faculdade. Mas como não é o caso, e nesse caso específico, parece que a água bate no bumbum, aí os caras se preocupam com a faculdade de jornalismo. Bastou um blogueiro fazer uma denúncia sem ter o diploma e agora precisa de diploma. Não, sinceramente, é diferente uma faculdade de jornalismo, na minha avaliação, de uma faculdade, por exemplo, de medicina,
2: claro,
3: de engenharia, de arquitetura. Respeito a opinião contrária, mas posso dizer, depois de 30 anos trabalhando, aprendi muito mais com os meus colegas na prática do que na faculdade de jornalismo.
2: Não, eu também, mas eu continuo achando, eu defendo o diploma em certo ponto, porque eu acho que educação nunca é demais. Mas eu acredito, sim, que precisa apertar mais o cerco. O que está sendo ensinado nas faculdades de jornalismo? O que está se aprendendo? Assim, que esse curso seja levado mais a sério. Porque eu aprendi, claro, obviamente, muito mais fazendo aqui no fazer do dia a dia do que na faculdade por si só, talvez. É isso, tem que melhorar o nível da educação de jornalismo no Brasil.
3: Existem muitas faculdades excelentes,
2: exato,
3: diga-se de passagem.
2: Claro.
3: Mas eu defendo que o jornalista, ele pode fazer muitos cursos, inúmeros cursos das mais diferentes áreas para se tornar um bom jornalista ou para cada vez mais evoluir. Seguindo, daqui a pouquinho então a gente vai para Curitiba, Mayara. Vamos agora com notícia internacional. O governo do Chile decretou estado de exceção à Rádio Uber agora, desculpa.
2: Ah, mas a gente vai dar depois, né? Porque o Chile está num problema gigantesco por causa dos temporais. E também vamos falar um pouquinho sobre essa polêmica, né? Que o Trump reivindicou o Estreito de Hormuz como território americano. O Irã foi lá e respondeu com um mapa dos Estados Unidos, mas sem a Califórnia.
3: E o Ministério da Justiça pediu à Polícia Federal o bloqueio de 80 sites que usam inteligência artificial para despir mulheres em fotos.
2: É brincadeira.
3: Mais que o dobro do levantamento feito em julho. Esses e mais assuntos aqui no Link TMC, mas antes, o último bloco da Rádio Uber.
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1: Tá no ar a partir de agora mais um Uber Responde. Os parceiros e parceiras enviam suas perguntas e o time da Uber dá a resposta. Para participar é fácil, é só adicionar o número 11 95321 0083 e mandar sua dúvida. 11 95321 0083. Esse é o WhatsApp exclusivo da Rádio Uber. E o motorista parceiro Glauber de Palmas, no Tocantins, enviou uma mensagem perguntando o seguinte, abre aspas, sempre que deixo um passageiro no aeroporto, na hora de voltar para a cidade, não consigo outro. Tem algum motivo? É muito ruim voltar sem ninguém. Fecha aspas. Quem respondeu o Glauber foi o Guilherme, do time de operações da Uber.
3: Oi, Glauber, tudo bem? Como o aeroporto de Palmas recebe poucos voos, nem sempre tem pessoas voltando para o centro da cidade, já que o movimento depende da chegada de aviões. Se você quiser melhorar as chances para voltar com passageiro, você pode ficar de olho nos horários onde existem voos com frequência chegando até Palmas.
1: E temos mais uma perguntinha aqui, que é do motorista parceiro Giovanni de São Paulo. Abre aspas, porque a Uber não tabela o valor das viagens em todo o estado de São Paulo. Às vezes, levo uma pessoa para uma determinada cidade e o valor é um. Quando trago de volta outro passageiro, o valor muda. 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Podem me explicar por que isso acontece? 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Quem respondeu foi o Marcelo, também do time de operações da Uber. Escuta aí.
4: 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Nós não tabelamos os valores, pois levamos em conta variáveis como oferta e demanda de viagens nas diferentes regiões das cidades na hora de definir o preço. Isso também influencia no valor que é passado para os passageiros e no ganho dos motoristas parceiros.
1: Esse foi o Uber Responde de hoje, com a participação dos parceiros da Uber, Glauber e Giovanni. Participe, mande sua pergunta. 11 95321 0083.
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12: Já de volta, e a formação de um ciclone extratropical e o avanço de uma frente fria devem provocar tempestades, queda de granizo e ventos fortes no Rio Grande do Sul. Já tem rio com o nível bem elevado por lá. A gente fala muito desse ciclone, desse mega ciclone, na verdade, perdão, dessa Super El Niño, né, na verdade. Ele já tá chegando e já causando muito estrago e tende a piorar, viu, infelizmente. A Defesa Civil do Estado emitiu avisos para o risco de tempo severo. A gente vai ao vivo para o sul do país, a gente está mais pertinho em Curitiba, com o repórter Brian Valenço, que tem mais informações. Fala, Brian.
13: Maiara, riscos graves de chuvas até 50 milímetros, ventos de até 70 quilômetros por hora por dia a partir desta quarta-feira no Rio Grande do Sul, e já com um alerta de que pode haver alagamentos, também granizo, destelhamento de casa devido aos ventos fortes em todas as regiões do estado, com destaque para o oeste do Rio Grande do Sul. Teve aí uma diminuição das chuvas nos últimos dias, principalmente na segunda e na terça-feira, e agora aí voltando com esse ciclone extratropical já a partir da tarde, início da noite desta quarta-feira. E as chuvas severas que estão acontecendo no sul do Brasil seguem causando estragos. Em Santa Catarina, uma menina de 10 anos morreu vítima de um deslizamento. Ela que chegou a ser socorrida no domingo, passou 48 horas em um hospital de Florianópolis, mas não resistiu. A mãe dela também foi retirada morta dos descombros do deslizamento do último domingo. Também estavam na casa o pai e um irmão. Esses também foram atendidos e receberam alta. Mas aí mais uma morte causada devido aos estragos das chuvas, dessas mudanças climáticas que tanto afetam o sul do Brasil. Estava aí em Santa Catarina, também passou por Curitiba no último final de semana, e agora começando tudo de novo com uma nova frente fria, um ciclone extratropical que chega hoje ao Rio Grande do Sul e vai subir para Santa Catarina e o Paraná nas próximas 48 horas, Maiara.
12: Obrigada, Brian.
14: Obrigado, Brian. É, hoje não tá fácil, hein? 4 horas e 4 minutos e preocupação também no Chile. O governo do país decretou estado de exceção por catástrofe na província de Tocopilla, no norte do país, depois de chuvas torrenciais provocarem enchentes e deslizamentos de terra. É uma região desértica, uma das mais áridas do mundo, e ainda assim choveu em poucas horas, quase o triplo do volume que a área costuma receber em um ano inteiro, hein? Em poucas horas isso aconteceu. O resultado foi destruidor. 60% das casas da cidade ficaram alagadas ou cobertas de lama. E todas as estradas de acesso ao local seguem bloqueadas por escombros, o que obrigou o governo a enviar ajuda por via aérea. As autoridades pediram que as famílias evacuadas não voltem para casa enquanto persistir o risco de novos deslizamentos.
12: É o Super El Niño agindo em toda a América Latina, na verdade, né? E a tendência, ao que parece, né, ano que vem, no 2027, o tempo vai esquentar ainda mais, a gente vai ter um inverno ainda mais quente, um verão ainda mais quente. E aí, quem diz que não existe mudança climática, você tá vendo aí, ó, brinco não, né? Mas eu costumo falar, água não bate mais no bumbum, não. Tá batendo no olho, tá todo mundo vendo o que tá acontecendo, né? É, desastres por todo lugar. E a Polícia Federal apontou em um relatório enviado ao STF que a empresária e lobista que demonstrava, aliás, que a empresária e lobista que tava ali conversando com Lulinha demonstrava nos diálogos dela ter aparente autorização para agir em nome do Lulinha. O repórter Adrian de Almeida responde essa e traz mais novidades do caso.
15: Olha, essa aparente autorização, segundo a Polícia Federal, aparece justamente nas conversas sobre um contrato bilionário da venda de remédios à base de canabidiol para o SUS e sem nenhuma licitação. O nome por trás da negociação é o careca do INSS, que é o Antônio Carlos Antunes, que pagou R$ 1,5 milhão de reais para a Roberta abrir portas dentro do governo federal. E a Polícia Federal também investiga uma minuta enviada por Roberta que citava Marcola, nome ligado ao entorno do governo, sobre esse mesmo tema. A informação ela foi revelada pelo jornal O Globo. E olha, o advogado de Marcola, que é o Marco Aurélio de Carvalho, ele nega qualquer irregularidade. Segundo ele, a própria Polícia Federal não identificou nenhum encaminhamento oficial feito por Marcola em favor dessa empresária. O caso também preocupa no entorno de Lula, com a repercussão negativa, o receio é de que o episódio prejudique a imagem do governo aí nas vésperas da campanha para a reeleição. Como resposta, a estratégia do partido deve ser o quê? Reforçar publicamente a ligação entre o banqueiro Daniel Vorcaro e o candidato Flávio Bolsonaro, tentando associar o adversário à crise aí do Banco Master.
14: Muito bem, Adrian. Wilson Pedroso, momento de dificuldade aí para o presidente Lula por conta das trapalhadas do filho do mesmo.
16: Tomás Maiara, a situação é grave. É, o que a gente precisa entender, porque quando se abre as portas para lobista, né, quando se começa a se tomar intimidade com o lobista aproveita da situação para falar em nome do, né, em nome do gestor público, em nome do parente, em nome do governador, em nome do prefeito. O que a gente tem que identificar nessa situação é se o lobista teve autorização de falar em nome do Lulinha, ou se o Lulinha está vendido também nessa questão. Mas por que está vendido? Porque justamente ele criou uma relação de amizade com esse lobista que deu a oportunidade do lobista falar em seu nome e os interlocutores do lobista acreditarem que ele estava falando em nome do Lulinha, né? Porque ninguém fala em nome do Tomás se não teve nenhuma relação com o Tomás. Ninguém fala em nome da Maiara se não teve nenhuma relação com a Maiara. Só se fala o nome, estou falando em nome de alguém, porque alguém já viu foto, porque alguém já viu algum telefonema com o Lulinha, se alguém já participou de alguma reunião, mesmo que por vídeo, com o Lulinha. Aí é o que a gente tem que perceber. Falou em nome do Lulinha porque autorizou ou está falando demais porque criou alguma proximidade.
14: É, eu falei trapalhadas, né? Trapalhadas é um eufemismo.
12: Tá sendo bonzinho isso aí.
14: Para o que. É um escândalo, evidentemente que é um escândalo. São três negociações que podem ter tido aí o nome do Lulinha apoiando, ajudando, influenciando, enfim. O cerco está se fechando indiscutivelmente. 4:09. Agora a gente fala sobre a troca de marqueteiro. Ou a troca do marqueteiro do Augusto Cury. Logo na primeira semana oficial de campanha nas ruas, ele substituiu Leandro Groppo por Sérgio Lima, que já tinha trabalhado com Jair Bolsonaro na campanha em 2018. Mas o Augusto Cury está longe de ser o único. O Ronaldo Caiado também trocou o comando do marketing depois de divergências sobre o tom das críticas aos adversários. E a campanha de Flávio Bolsonaro, Wilson, já passou por três nomes diferentes na função até assentar com Duda Lima. Ou seja, há poucos dias do início oficial da propaganda eleitoral na televisão, pelo menos três das principais campanhas presidenciais ainda estão ajustando, digamos assim, a própria estratégia de comunicação.
16: Momento de ansiedade dos candidatos, né? É mais fácil colocar a culpa na comunicação do que na culpa da situação da polarização, porque se a gente for ver, o marqueteiro está trabalhando com o que tem. Só que nós vivemos uma polarização onde as pesquisas, nós verificamos essa semana, 70% das pessoas já se dizem decididas e que não vão trocar o voto, porque já decidiram entre o Lula, entre o Flávio Bolsonaro, e não vão trocar de voto. Ou seja, sobra sempre para o mais fraco, porque o candidato e o dono do partido são o dono do dinheiro, é mais fácil tentar mudar o marqueteiro para ver se muda o rumo.
12: É tipo você mudar o técnico ou mudar o goleiro. Goleiro nem tanto, né? Mas errar, você muda o técnico.
14: Ao invés de tirar o time todo, mudar o time todo.
12: E o pior
14: todo,
12: é que, sabe o que acontece? Eles trocam entre si, né? Então, por exemplo, do Augusto Cury, foi parar com o Flávio, pelo jeito. Parece que o Flávio tá querendo contratar o do Augusto Cury. Quer dizer, não deu certo pra uma, vai dar certo pro outro.
17: Mas
12: o pessoal não fica sem emprego.
17: Na vida, a gente sempre procura um culpado. E nas campanhas, os culpados são sempre os marqueteiros.
12: Você já foi culpado, já, Wilson?
17: Muitas vezes. Você sabe, até falei hoje, numa reunião que eu tive com a minha equipe, a gente monta a estratégia. E começa uma ansiedade da equipe, porque o candidato, muitas vezes, na ansiedade, começa a mudar toda a estratégia. Falei, minha gente, nós estamos aqui para montar a estratégia. Se o candidato, que é o cliente, mudar a estratégia, deixa ele ir e nós vamos ajustando.
12: É, mas aí é um problema.
17: Achando, de repente, uma vacina para algo que a gente acha que vai dar errado, já deixa a vacina pronta. Mas o cliente na ansiedade, isso é na vida. Você vai no médico. Muitas vezes você vai no médico, o médico fala: você tem isso. Fala assim, não, vou no outro médico para ver se é isso mesmo que eu tenho.
12: Exato, mas aí tem. Eu acho que na comunicação. Amanhã a gente vai ter uma entrevista com outro marqueteiro que vai vir aqui.
17: Fernando Vieira.
12: Né? Isso, bem lembrado. A gente vai falar muito sobre isso também. Mas é muito complicado lidar com isso. Quem lida com comunicação, você às vezes atende uma pessoa que não entende de comunicação. É, quer dizer, a pessoa não entende. Aí ela quer fazer do jeito dela. Você tá falando, não faz assim que não vai dar certo. Ela vai lá e quer fazer do jeito dela, não vai dar certo. Ela vai e faz, dá errado, a culpa é de quem? Sua.
17: Por isso que eu tô falando. Isso. E esse é o momento. 45 dias, começa dia 28, começa a TV. A política começa numa ansiedade e o candidato, né? Porque como tudo na vida, o candidato tem um monte de pessoas que não entende de nada. Além dele não entender de nada, tem um monte de gente que não entende de nada falando no ouvido dele que a comunicação tá errada. Aí na ansiedade, o que que ele faz? Troca o marqueteiro, volta a dizer, sobra pro mais fraco, que muitas vezes tá correto na estratégia.
12: Muito bem. Confie no marqueteiro, confie.
17: Confie na comunicação em si.
12: Isso, exatamente. Bom, e olha só, gente, um levantamento exclusivo do G1 revela algo que pode chocar quem vai votar em outubro. Eu fiquei até chocada. 9 candidatos às eleições deste ano têm mandados de prisão em aberto. Todos, pelo quê? Por dívida de pensão alimentícia. Parabéns.
17: Se passar na porta do Corinthians, do Palmeiras,
12: não é,
17: tentar
12: entrar
17: no estádio, tá preso. Né?
14: Exato.
17: Não passa. É. Meteu o rosto pra entrar no timão, meteu o rosto pra entrar nos porquinhos, vai sair preso.
12: Sim, só que aí pode se candidatar. Você veja que engraçado, não é mesmo? Não, pode não se candidatar com mandado de prisão em aberto.
17: Não pode, tanto é que eles estão... Parte deles já foi cancelada o registro e os que tiveram...
12: Mas conseguir, mas tá, registrar a candidatura.
17: Não, mas então, mas deixa eu te falar, o registro é que nem tá acontecendo com o Pablo Marçal. O registro aceita tudo. Você registra. Aí depois o Tribunal Superior Eleitoral, os tribunais eleitorais dos estados vão verificar a documentação. Bateu que o cara tá procurado por falta de pagamento de pensão, o registro é cancelado.
12: Muito bem, ó, então vale explicar que esse tipo de prisão não é punição por crime, é uma forma que a justiça usa para pressionar o pagamento da dívida. Então, sozinha, ela não torna ninguém inelegível, é isso. As dívidas somam mais de R$95 mil e o maior valor individual é de quase R$48 mil. 3 dos 9 candidatos responderam ao G1. Vamos a eles. Carlos Alexandre Ferreira Silva e Edivaldo Saldanha Brasil disseram que já pagaram a dívida. E a assessoria de João Alencar afirmou que o mandado é fruto de um erro processual, enviando comprovantes do pagamento da pensão como prova. Os demais partidos e candidatos não responderam. Quem são eles, tá? Só para vocês saberem. Bruno Souto Martins, do partido Unidade Popular, na Paraíba, né? Que concorre ao segundo suplente senador. Antônio Ricardo Costa Moeller, doutor Antônio Moeller, acho que fala assim, do MDB Gaúcho, deputado federal, candidato. Odair Yamamoto Araújo, da Democracia Cristã de Rondônia, disputa deputado estadual. Carlos Alexandre Ferreira da Silva, do Solidariedade no Amazonas, que disputa também deputado federal. João Reginaldo de Alencar Filho, do Novo, em Rondônia, para estadual. Vitor Hugo Pinheiro Bica, também do Novo, do Rio Grande do Sul, disputando deputado federal. Cleuber Gomes Ferreira, do Republicanos em Goiás, candidato a deputado federal. Elivaldo Saldanha Brasil, do Republicanos de Roraima, para deputado estadual. E Valdileia Badia da Silva, do Democracia Cristã Goiana, também candidato a deputado federal. Por que que temos que ler todos? Porque é isso, esse é o princípio aqui da TMC, claro, né? A determinação do TSE. Fala o nome de um, a gente tem que falar o nome de todos. Citamos 3 ali que responderam, citamos os outros também.
14: Perfeito, 4:15. Brasília recebe hoje a 5ª edição do Fórum Saúde, uma parceria entre a farmacêutica EMS e a Esfera Brasil. O encontro reúne autoridades do governo, representantes da indústria, pesquisadores e instituições para discutir os caminhos da saúde e o fortalecimento da indústria farmacêutica brasileira. Lívia Brás esteve lá, e traz as informações agora para a gente aqui no Link
18: TMC. Na abertura do evento estiveram presentes o presidente da Câmara, Hugo Mota, o ministro do Supremo Tribunal Federal, o ministro Gilmar Mendes, além também do ministro da Saúde, Alexandre Padilha. Nos três painéis desta quinta edição do Fórum de Saúde, foram discutidos temas como soberania e desenvolvimento industrial, com foco no fortalecimento da indústria farmacêutica nacional, além de inteligência artificial e competitividade da indústria farmacêutica brasileira. A proposta é debater como ampliar a produção de medicamentos no país, estimular investimentos, pesquisa e inovação e também reduzir a dependência externa em áreas estratégicas para a saúde.
19: As indústrias nacionais, elas têm capacidade de inovar. E, por outro lado, a gente tem uma questão sanitária que precisa caminhar para a inovação. A gente tem um olhar ainda muito para a regulamentação, isso é ótimo, tem que ser mantido, mas a gente tem que abrir um pilar de inovação e é isso que é a grande provocação que tem no fórum. E a gente é necessário, né, colocar todos os entes dentro da mesma sala nessa discussão para que o país consiga mover. E tem uma questão de geração de riqueza para o país, porque quando está falando de inovação, está falando de algo que vai consideravelmente agregar ao PIB. Então são as indústrias nacionais cada vez mais fortes e proporcionando ao Brasil também esse ganho econômico.
18: Nessa quinta edição, o Fórum Saúde coloca na mesma mesa governo, indústria, ciência e instituições para discutir um desafio estratégico para o país, como ampliar a capacidade brasileira de produzir medicamentos, desenvolver tecnologia e inovação, além de fortalecer a saúde pública. O ministro da Fazenda, Dario Durgan, também participou do evento e destacou a importância da indústria farmacêutica para a economia brasileira, especialmente pelo número de empregos gerados pelo setor.
20: Nós estamos falando de mais de 15 bilhões de renda para esses trabalhadores, 14% da população ativa fazendo parte no mercado de trabalho no setor de saúde. E destaquei temas como a reforma tributária com alíquota zero para as linhas de cuidado da saúde e, em especial, no serviço de saúde, uma alíquota reduzida de 60%, nesse grande esforço de retomar uma saúde que seja respeitosa à população. Não voltemos a ver a situação da Covid em que você teve troca de acusação, mas construir uma parceria com os diversos entes, com o setor privado, para que juntos a gente avance com a saúde pública no país.
12: Muito que bem, Lucinho Pedroso, muito obrigada por hoje, está dispensado, bate seu cartão e até amanhã.
16: Fui, até amanhã.
14: Valeu, Lucinho. Bom, 4:18, uma provocação diplomática rendeu um capítulo curioso na tensão entre Estados Unidos e Irã. O consulado iraniano em Hyderabad, na Índia, publicou nas redes sociais um mapa dos Estados Unidos com a Califórnia destacada e a legenda "Novo Território da República Islâmica do Irã". A resposta veio depois que Trump havia divulgado um mapa mostrando o Estreito de Hormuz, região estratégica para o transporte de petróleo no Oriente Médio, como se fosse território americano. Não é uma ameaça real de anexação, evidentemente, é simbolismo de rede social, mas o timing chama atenção, já que a publicação aconteceu logo depois do fim do memorando de entendimento entre os dois países, que vigorou por 60 dias e expirou na última segunda-feira, com Trump afirmando que não mantém mais conversas com líderes iranianos. A escolha do estado da Califórnia, um dos 50 estados americanos, para fazer essa, entre aspas, brincadeira, não foi por acaso. A maior comunidade iraniana fora do país fica exatamente em Los Angeles, que é a principal cidade da Califórnia. A região metropolitana de Los Angeles abriga mais de 200 mil pessoas de origem iraniana.
12: Agora vamos falar da pesquisa sobre os emojis, né? Sabe aquele do chorinho, né? Chorando bastante, correndo, as lágrimas? Esse Sim. foi o mais usado em 2025, Tomás.
14: Eu uso bastante depois dos jogos do meu time, essa.
12: Ah, e esse, eu então, amigo? Sou gremista, 2-3-0, por exemplo. Eu, inclusive, publiquei com um monte de emojizinho assim.
14: Verdade. Choro.
12: A pesquisa analisou uma amostra de 665 milhões de emojis.
14: É muito emoji, hein?
12: É possível. Que foram enviados pelo teclado Gboard do Google, que é usado na maioria dos celulares Android do planeta. Nem eu sabia que tinha isso tudo, mas tudo bem. O curioso é que esse emoji, ele tem significados bem diferentes dependendo de quem manda. No nosso caso, meu e do Tomás, a gente tá realmente chorando. Tá triste a situação. Pra muita gente, é isso. Mas entre as gerações mais jovens, é sinônimo de algo extremamente engraçado, emocionante ou até constrangedor. Os jovens chegaram até a usar pra dar risada o emoji da caveirinha. Quer dizer, estou morrendo de rir. Mas já Sim. caiu também, já flopou, segundo eles.
14: Flopou, tá bom.
12: Por exemplo, coração partido, pros jovens, já foi a florzinha murcha. Eles gostam. Mesma coisa quando os jovens usam também. Fim de semana pra você, como é que você abrevia fim de semana?
14: Fim de semana podia ser uma prainha, bola de futebol, não, digo, um joinha.
12: Abreviação de palavras.
14: Ah, FDS.
12: É, então, pro jovem é outra coisa. É você mandar alguém...
14: Ah, sim.
12: Entendeu?
14: Sim, entendi.
12: Então é isso, o problema são as gerações, é geracional. Tá. Bom, segundo especialistas ouvidos pela reportagem do jornal americano, esse tipo de duplo sentido cresce porque nas conversas por mensagem... A gente perde, né, os recursos como expressão facial e tom de voz, e os emojis acabam perdendo essa lacuna. E aí a molecada vai...
14: Preenchendo.
12: E aí a molecada vai fazendo essas diferenciações, né? Por exemplo, o emojizinho de fogo, às vezes pra nós é uma coisa. Pra minha idade, pelo menos, é uma coisa quando você manda.
14: Pra sua idade, o que que é? Quando você tá...
12: Se você manda emoji de fogo pra uma mulher, você tá ferrado. Essa mulher pede a separação.
14: Ah, sim.
0: Uau.
12: É, exatamente. Uau. Mas ele também podia ser usado como, legal, nota 100, você entendeu? É isso, dependendo da geração. Então, cuidado com a idade com quem você tá conversando, entendeu? Você aí que tá nos aplicativos, tem seus 40, tá conversando com alguém de 20 e pouco, cuidado com os emojis que você vai mandar, você pode ser mal interpretado.
14: Isso não quer dizer que a pessoa mais velha possa mandar, então, o fogo pra pessoa mais jovem, imaginando que ela vai entender outra coisa.
12: De repente.
14: Pode não pegar essa, né?
12: Pode não pegar, ela pode entender justamente outra coisa,
14: Exatamente.
12: Entendeu? Então, é super complicado. Por que eu tô dizendo isso? Porque hoje todo mundo se comunica por essas porcarias de emoji. Por exemplo, você vai lá, você publica uma foto, alguém vai lá e responde com um emoji.
14: Sim.
12: Não tem coragem de chamar pra sair, pra fazer alguma coisa. Não, a pessoa só bota um emojizinho ali e você tem que ficar identificando o que ela quer. Preguiça. Bom, 10 emojis mais populares do mundo em 2025.
14: Já desabafou. Né?
12: Não é nada pessoal.
14: Não basta noticiar, há também isso de desabafar.
12: Não posso, não é nada pessoal. Estou falando no geral. Quem está me ouvindo, não é assim que funciona? É assim que funciona, já digo agora. Então a gente tem ali os mais que bombaram mais, né? O rosto chorando primeiro. Segundo e terceiro rolando de rir, né? Tanto é, ou é o certinho ou é o tortinho.
14: Tá.
12: Depois vem o coração, as mãos unidas, o rostinho mandando beijo, depois vem o rosto sorridente com corações, polegar pra cima. Aí tem o rosto sorridente com olhos de coração e por último o rosto sorridente mostrando os dentes. Nossos ouvintes participando aqui usam bastante emoji também, principalmente os mais velhos, né? É, vários deles mandando aqui, por exemplo, o Léo. O Léo é um que sempre manda emoji pra mim. Hoje ele mandou duas mãozinhas cumprimentando, um garfinho e faca e um prato, chope, rádio, livros e bola.
14: Muito bem.
12: É isso. E nossa enquete, como é que tá, Tomás?
14: Nossa enquete, eu tava pensando aqui que tudo começou no ICQ, né, Mayara? No ICQ. Ah,
12: mas não tinha emoji.
14: Não tinha emoji, mas essa história de você...
12: Aê,
14: foi bem agora. De começar o flerte, né, numa conversa virtual. Vamos lá, né? Nossa enquete tá ganhando. Ih, a risadinha passou o coração. O humor passou o amor. Pelo menos nesse momento. 39% pra risadinha, 37% de quem acompanha o Link TMC votando no coração. 15% dizem que o emoji que mais usa é o chorinho, ou usam é o chorinho. E 9% apenas com as mãos unidas. Vá votando lá, vá participando da nossa enquete no TMC News BR. Aproveite também para interagir no chat. A verdade está lá fora, tá com a gente. Lulinha tem que responder na justiça. Quem não teme, volta para o Brasil. O Jabotão tá mandando uma mensagem atrás da outra aqui falando sobre estudos, sobre faculdades. E o Paulo do Prado, direto de Fortaleza, também acompanhando ao vivo o nosso Link TMC.
12: Aliás, se vocês quiserem mandar pra gente figurinha, amo figurinha. Então, assim, eu prefiro figurinha que emoji. Figurinha representa muita coisa.
14: De preferência,
12: manda aqui pra gente.
14: Pegue também aí, tira a foto da Mayara no celular.
0: De jeito nenhum.
14: E faça uma figurinha com a Mayara.
12: Não,
14: aceitamos figurinhas com a Mayara.
12: O pessoal do Switcher faz muitas, mas mandem figurinhas que eu prefiro figurinha do que emoji.
0: Não assisto esse filme. É
12: para, Cuca, que coisa.
14: Eu sempre acho que é o Chaves falando e não você chorando.
12: Cala a boca, chorando, mandando mensagem, mas vamos lá. Brasileiros agora podem comprar produtos direto no site de duas lojas paraguaias e receber as encomendas em casa. Com prazos iguais aos de entregas nacionais, as informações direto de Curitiba com a repórter Isabela Miranda.
21: Duas lojas paraguaias já podem começar a enviar mercadorias ao Brasil por meio dos correios. A Cell Shop Zone importados aderiram ao programa Remessa Conforme da Receita Federal. As lojas são voltadas ao comércio eletrônico e podem enviar encomendas para qualquer endereço do Brasil. A operação será feita por meio terrestre, pelo Correios Packet. A logística permite a importação de encomendas de até 30 quilos com rastreamento completo e entrega nos mesmos prazos das encomendas nacionais, a partir da saída do Centro Internacional dos Correios no Brasil. A principal vantagem é a possibilidade de adquirir os produtos pela internet direto do site das lojas e receber as compras em casa. Os varejistas também ampliam o acesso ao mercado brasileiro. De acordo com os Correios, a medida ainda contribui para a redução dos custos logísticos e incentiva a formalização das operações e também a arrecadação tributária.
14: Obrigado, Isabela. Agora, 4 horas e 25 minutos, um estudo gigante, com mais de 10 mil pessoas em 34 países, incluindo quase 600 brasileiros, mostra que praticar, mostrar gratidão realmente funciona. Aumenta a satisfação com a vida, o otimismo e até reduz a inveja. A pesquisa, publicada na revista científica Pinas, é isso, Mayara?
12: Pinas.
14: PNAS, tanto faz.
12: Como quiser.
14: Testou 6 formas diferentes de estimular esse sentimento e o resultado mais curioso é que a prática mais famosa, fazer uma lista de coisas pelas quais você é grato, foi justamente a que teve menos efeito. Olha só, o que mais funcionou foi bem mais simples, escrever e mandar uma mensagem de agradecimento direto para alguém. O impacto, porém, varia bastante de país para país. Foi mais forte no México e quase nulo na Noruega, com o Brasil ficando no meio dessa escala, algo que os pesquisadores atribuem a diferenças culturais e também de religiosidade entre as populações.
12: Tá aí uma palavra que Tomás adora, gratidão.
14: Não, eu tava comentando fora do ar, a gente nem tinha visto essa pauta, né? Eu acho a palavra ótima e acho que uma das maiores virtudes de um ser humano é mostrar gratidão. Só que a palavra gratidão foi banalizada nas redes sociais, né, Marco Belo? Tudo é hashtag gratidão. Às vezes nem é uma coisa tão importante, já vem o gratidão lá no WhatsApp. Aí eu acabo não suportando tanto essa palavra, esse vocábulo que eu acho que poderia ser melhor usado. Não é coisa minha, né? Eu sou chato para algumas coisas, Mayara.
12: Algumas?
14: É, sabia que você ia falar isso.
12: Se fosse só algumas, né? Mas olha aqui, minha amiga Débora Alfano falou, sou grata por ter a amizade da Mayara, mandou um emojizinho para mim. Tá ligada no programa, beijo para Débora.
14: Eu acabei de falar, as pessoas são gratas por qualquer coisa. Tô brincando, Mayara, tô brincando.
12: Eu mereci. Vamos lá, vamos falar de esporte agora, porque o São Paulo já sabe que vai enfrentar nas quartas de final da Sul-Americana, Belinho. Boa tarde para você.
3: Tudo bem, Mayara, Tomás, gratidão, viu, Tomás? Gratidão para Mayara, gratidão para vocês. Sou grato por estar aqui nesse estúdio, neste momento, falando de futebol. O São Paulo, com essa vitória sobre o Bolívar, está nas quartas de final da Copa Sul-Americana, tinha empatado lá na altitude, ou seja, fez o mais difícil, ontem fez o mais fácil, teoricamente, né? E se tratando de São Paulo, vencer uma partida não é tão fácil assim, mas teoricamente foi a tarefa mais fácil e está nas quartas de final da Copa Sul-Americana. Há uma chance de título. São os times que não têm chance de ganhar o Campeonato Brasileiro. Os times que não têm as melhores equipes, os melhores jogadores, os melhores planejamentos. Não têm as finanças bem planejadas, como Palmeiras e Flamengo. Eles não têm chance nenhuma no Brasileiro. Então eles têm chance nas Copas, tanto Copa do Brasil, quanto Copa Sul-Americana, quanto Copa Libertadores. No caso de São Paulo, da Sul-Americana.
12: Eu sei bem, o que me sobra como gremista, né? É secar os colorados.
3: São as Copas.
12: Exatamente.
14: E hoje pela Libertadores, Belo, você falou das equipes com melhor performance, com melhor planejamento. Duas delas estarão em campo. O Palmeiras jogando contra o Cerro fora de casa e o Flamengo recebendo o Cruzeiro. Que jogo, hein, Belo?
3: Aliás, né, Flamengo e Cruzeiro, um jogão de bola. O Flamengo jogou com as reservas contra o Mirassol, goleou por 5-1 e o Cruzeiro poupou 5 jogadores. 3 que não tinham jogado contra o Flamengo na partida de ida, lá no Mineirão, e 2 que estavam suspensos na partida de ida, inclusive o Fagner, o seu ídolo. E então 5 jogadores não enfrentaram o Corinthians na última rodada do Campeonato Brasileiro, justamente por essa partida no Maracanã, empate por 1-1. E esse vai ser, acho que, um jogo que vai ser bacana de assistir, porque eu falei do Flamengo e do Palmeiras, são duas equipes que estão bem no Campeonato Brasileiro, mas o Cruzeiro também montou um grande time.
14: Se não tivesse bobeado tanto no início do campeonato, Náutico poderia brigar pelo título brasileiro também. Os cruzeirenses que estão nos ouvindo em 88,7 em BH vão concordar comigo, né? O Cruzeiro bobeou demais no começo do campeonato. Tem um belo time, indiscutivelmente. Esse jogo, como diria meu amigo Rodrigo Lazzarini, eu vou assistir de fraque, acompanhando.
2: Achei que você fala de fralda.
14: Se eu vou acompanhar a transmissão da TMC Rio ou da TMC Belo Horizonte, mas vou acompanhar por uma delas, Flamengo e Cruzeiro, sem dúvida alguma. Que jogo, Belo.
2: E hoje, Tomás... E hoje, Tomás, está acontecendo algo inédito.
14: Sim.
2: Lá no Ministério Público do Estado de São Paulo, está acontecendo uma manifestação pacífica. A Polícia Militar ainda não estimou o número de pessoas, mas todas as torcidas organizadas do Corinthians, todas. Gaviões da Fiel, eu sempre esqueço alguma e o pessoal fica bravo comigo. Camisa 12, Coringão Chope, Pavilhão 9, Estopim da Fiel, todas se uniram em uma manifestação pública. Serão três manifestações que foram programadas. Essa é a primeira, a de hoje, em frente ao Ministério Público, para darem apoio às ações que estão sendo feitas pelo Ministério Público, ao Dr. Cássio Concerino, em relação aos dirigentes do Corinthians que estão sendo investigados por corrupção, e ao Dr. Ambra Neto, que está estudando uma intervenção judicial no Corinthians. E é aí que é o elo mais forte desta manifestação, porque pela primeira vez as torcidas organizadas do Corinthians pedem intervenção judicial no Corinthians, que é, digamos, o que se pode fazer de mais drástico em um clube de futebol. Porque antes disso tem a recuperação judicial, antes disso tem a reforma estatutária, tem a transformação em SAF, tem SAF de dono, tem outro tipo de SAF. A intervenção judicial é o que mais drástico se pode fazer em um clube de futebol quando ele está à beira da falência, e as torcidas organizadas do Corinthians hoje, pela primeira vez, pedem intervenção judicial. E o legal é que agora há pouco eu estava acompanhando, Tomás, os principais líderes das organizadas foram chamados para dentro do Ministério Público para conversarem com os promotores. E há uma diferença, né? Como eu disse, o Dr. Cássio Concerino, que começou com tudo isso, está investigando os dirigentes corintianos por corrupção. E o doutor Ambra Neto, que na semana passada, inclusive, ouviu o presidente Osmar Stabile, está estudando uma possível intervenção judicial no clube com as provas do doutor Cássio Concerino. Então, um ajuda o outro. Por isso que as torcidas organizadas estão falando dos dois promotores do Ministério Público em geral.
14: É isso, Belo. É muito drástico mesmo, como você falou. É algo grave. Mas, diante de tudo o que acontece no Corinthians, gestão após gestão, uma mais nefasta e canalha do que a outra, eu acho que era natural que isso acontecesse. E as torcidas organizadas do Corinthians, que tantas vezes eu critico aqui, estão de parabéns. Um golaço delas. Torcida serve para isso mesmo. Não para ir peitar jogador na concentração, mas para cobrar melhoras para o clube. Ainda que seja um caminho complicado, nebuloso, pode até ser turvo, mas diante de tudo que a gente vê no Corinthians há décadas, nada pode ser pior do que tudo que vem acontecendo há décadas.
2: Qualquer uma podridão coisa, terrível. Qualquer coisa é melhor do que o modelo atual. Qualquer perfeito, coisa é melhor. Perfeito. E eu achei interessante que as torcidas organizadas, elas divulgaram esse protesto assim que acabou a votação do CORE, que é o Conselho de Orientação do Corinthians, aprovando o contrato do Memphis Depay. Porque as torcidas quiseram mostrar que não interessava se o CORE aprovasse ou reprovasse, se o Corinthians contratasse ou não contratasse o Memphis. Não tem a ver com futebol. Tem a ver com a organização do clube. Elas quiseram mostrar isso.
14: Perfeito, Belo. Perfeito. Muito importante a presença do Marco Belo hoje ao vivo no nosso Link TMC. Dia
12: específico aqui, mais do que nunca, né?
14: E o Belo vai seguir acompanhando aí a manifestação, enfim, e os desdobramentos. E claro, vai atualizar você ao longo da programação da TMC, especialmente a programação esportiva.
12: Regis Motoboy fala: gratidão à torcida do Corinthians. Gratidão. Obrigada, Marco Belo.
2: Valeu, gratidão a todos vocês. Tchau.
12: Até mais. Ai, eu mereço, viu? Agora vai ficar essa palavra aqui toda hora. Gratidão, Tomás, gratidão.
14: E assim, só gratidão. Pra dizer que eu não estou sozinho. Silvio Lima, você está certo, Tomás. Banalizaram essa palavra e muitas outras. Tem várias outras, né?
12: Gratidão.
14: Valeu, Belo. 4:34.
12: Bom, e daqui a pouquinho a gente vai ver que o STF formou maioria para aplicar medidas protetivas da Lei da Maria da Penha em casos que não tem vínculo doméstico, ou seja, que não tem aquele vínculo familiar, uma relação de afeto, companheiro, etc. e tal. A gente vai entender um pouquinho melhor essa notícia que acabou de chegar. E tem mais, né, Tomás?
14: É, os suspensórios mais famosos da TV brasileira estão à venda. O Retiro dos Artistas faz hoje um bazar com peças do acervo pessoal de Jô Soares. Mas agora a gente vai com as principais notícias da sua região.
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12: 4h38. Boa tarde para você que tá ligado em 101.3. Vamos atualizar algumas notícias aqui do Rio de Janeiro. No momento, um acidente no elevado Rufino Pizarro, uma faixa no sentido linha vermelha, está ocupada devido a um acidente envolvendo um utilitário e uma moto. Equipes do Corpo de Bombeiros e Sete Rio já estão no local e a Polícia Militar já foi acionada. Trânsito com retenções desde o elevado Paulo de Fronten. Então, para você passando pela região, fique atento, que vai ter que ter bastante paciência. Agora, fazendo um giro na nossa reportagem, Érica Levigardi, o que você tem para gente? Boa tarde.
0: Oi, Rebeca. Boa tarde para você e para todo mundo que está acompanhando a gente. A Polícia Civil segue com as investigações para checar a participação de outras pessoas no assassinato de um idoso na Penha Circular, na zona norte do Rio, o Edson Alves Pinto, que foi morto na madrugada da última terça-feira. A autora do crime, a Michele da Costa Soares, foi presa em flagrante horas depois. Ela foi localizada na casa dela, na rua Paranhos, ali em Olaria, na mesma região. Os agentes conseguiram apreender, inclusive, a faca que foi usada por ela na prática desse homicídio, que contribuiu para o esclarecimento da dinâmica do crime. Durante a ação policial, a Michele confessou a prática do crime e indicou a participação do companheiro dela, Tiago Franco, nas circunstâncias que resultaram na morte do Edson. De acordo com a Polícia Civil, a Michele permanece à disposição da justiça. As investigações seguem para conseguir identificar as causas, né, e circunstâncias desse caso. Rebeca.
2: Muito obrigada pelas informações, Érica. A equipe da MC lamenta, né? Enfim, vamos continuar aqui. Larissa Cardoso, boa tarde. O que você traz pra gente?
3: Boa tarde, Rebeca. O Pardal, novo aplicativo lançado pelo Tribunal Superior Eleitoral para receber denúncias de irregularidades eleitorais nesta semana, recebeu mais de 1000 denúncias até esta quarta-feira. A ferramenta, que é regulamentada para as eleições deste ano, em apenas 4 dias de funcionamento, o aplicativo já contabiliza 1.103 registros relacionados às eleições de 2026. Entre os cargos associados às denúncias, temos deputados estaduais, que aparecem em primeiro lugar, em seguida deputados federais, partido, coligações ou federações, deputados distritais, senadores, presidente da república e vice-governadores. O aplicativo também relaciona outros tipos de denúncia, como bens particulares, propaganda eleitoral extemporânea ou antecipada, banner, cartaz ou faixa, boca de urna, comício ou chomício, bem tombado, divulgação de notícia sabidamente falsa e bem particular de uso comum. Até o momento, das 1.103 denúncias recebidas, 594 estão em andamento. Outras 383 foram baixadas do sistema e 124 foram peticionadas no processo judicial eletrônico. Para acessar o aplicativo, a pessoa precisa se identificar por meio do e-título ou da plataforma gov.br. Porém, a identidade de quem faz a comunicação permanece protegida por sigilo. O usuário poderá descrever as ocorrências e anexar fotos, vídeos, áudios ou endereços eletrônicos relacionados à suposta irregularidade, além de acompanhar o andamento através de um número de protocolo que é gerado pelo sistema. O Pardal funciona em 3 ambientes distintos. O Pardal Móvel, aplicativo gratuito disponível para smartphones e tablets em todas as plataformas. O Pardal ADM, que é utilizado internamente pela Justiça Eleitoral para os gerenciamento e tratamento das denúncias, e o Pardal Web, que reúne as estatísticas dos registros realizados pelo sistema. Rebeca.
2: Obrigada, Larissa. A gente volta a integrar a rede TMC.
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12: Já de volta, já a gente vai falar sobre a decisão do Ministério da Justiça de bloquear 80 sites que oferecem ferramentas de IA para criar aquelas, os deep nudes, né? Imagens falsas de nudez a partir de fotos reais sem o consentimento das pessoas. Mas vou trazer aqui uma notícia rapidinha que acabou de sair, porque o STF decidiu ampliar a Lei Maria da Penha. A maioria dos ministros acabou de votar para que as medidas de proteção da lei, como por exemplo, o afastamento do agressor, né? Quer dizer, a pessoa não pode chegar perto, o uso de tornozeleira eletrônica, que eles valham também para mulheres ameaçadas por desconhecidos em espaços públicos, sem que tenha qualquer vínculo familiar ou afetivo com quem as agrediu. Quer dizer, hoje a medida protetiva só existia dentro de casa ou em relações de intimidade. Com a decisão que vale para todo o país, uma mulher ameaçada na rua ou perseguida por um estranho, isso acontece demais, vocês não têm noção de como isso acontece, tanto pelas redes sociais quanto pessoalmente, pode pedir a mesma proteção rápida que já existe hoje para casos de violência doméstica. Quer dizer, isso é um motivo para a gente comemorar demais, especialmente nós mulheres, né? E eu vou lembrar, eu vou dar só um exemplo para vocês: stalker. Às vezes a mulher tem ali um cara, um vizinho, um cliente, alguém do trabalho com quem ela não tem nenhuma relação afetiva. E o cara fica obcecado por ela, começa a persegui-la e pela internet, pessoalmente, tudo mais. A partir de agora ela também vai poder contar com essa medida protetiva, então é uma boa notícia que a gente dá agora.
14: É uma atualização da lei, né, que faz todo sentido. Ainda na semana passada eu vi um caso, eu não vou me recordar em que país aconteceu, mas de um jogador não lembro se de futebol ou de basquete, que teve a mulher agredida e ele também agredido por um estranho que vinha já perseguindo. Ele é casado com uma atriz famosa no país onde ele joga, onde ele pratica o esporte dele, e era um desconhecido que estava perseguindo ali a família e que chegou a agredir a própria família. Bom, o Ministério da Justiça, como a Mayara disse, pediu à Polícia Federal e à Agência Nacional de Proteção de Dados que avaliem o bloqueio de 80 sites que oferecem ferramentas de inteligência artificial para criar imagens falsas de nudez a partir de fotos reais, sem consentimento das pessoas retratadas. Segundo a pasta, o pedido tem como base indícios de graves violações aos direitos de mulheres, crianças e adolescentes. Para comentar os impactos dessa tecnologia, a gente chama o empreendedor em inteligência artificial, Iago Maciel. Iago, muito bom tê-lo aqui no Link TMC. A gente sempre discute muito os limites do humor. Agora há pouco demos a notícia do comediante Danilo Gentili, que foi processado por fazer uma piada com um padre. A gente vai começar a discutir muito agora os limites da inteligência artificial. Tem que ter limite mesmo? Boa tarde.
1: Boa tarde, pessoal. Boa tarde, Mayara, Tomás, ouvintes. Obrigado pelo convite, é um prazer estar aqui. A gente tem que ter limite, sim. A inteligência artificial, como qualquer outra tecnologia, né? Nesse contexto, uma tecnologia muito mais poderosa, ela tem uma série de benefícios para muita gente, mas tem uma série de riscos, né? De privacidade, de uso indevido dos dados, segurança da informação. Então, nesse contexto, sim, tem que ter limite. Tem que também ter uma conscientização por parte do usuário que a informação dele, o dado dele, a foto, é um bem muito valioso, não só para ele, né? Mas então esses sites eles acabam se usando de, às vezes, uma promessa, um benefício, uma brincadeira, só que não é um site sério que por trás está usando a imagem para uma série de outras aplicações, inclusive para golpes e situações de deepfakes como esse. Então, tema super delicado, tem que ter limite, tem que ter conscientização do usuário também.
12: E aqui a gente está falando de vítimas, inclusive vulneráveis, a gente está falando de especialmente crianças, adolescentes, mulheres. E aí o Ministério da Justiça, Iago, quer derrubar aí 80 sites de uma vez, uma derrubada em massa. Nesse caso, essa derrubada aí serve mais como enxugar gelo? Ou realmente é algo que funciona? Como é que você vê uma solução para isso, já que parece que, sei lá, você derruba 80, tem mais outros 80, não sei quantos por aí, que podem ser acessados, inclusive, com VPN daqui do Brasil, acessar sites de fora. Você vê uma solução para isso, Iago?
1: Eu acho que um principal ponto é que é uma batalha contínua. E eu gosto muito de usar um paralelo para o caso de golpes de Pix, certo? O Brasil ele está muito acostumado em prevenir, não passar informação financeira para outras pessoas que podem usar a sua informação para se passar por você e fazer golpes de Pix no WhatsApp, é um contexto um pouco parecido. Tem que ser um trabalho contínuo, é um trabalho complexo, então não adianta só o governo bloquear o site se do outro lado o cidadão não tem a conscientização. E o principal ponto é que às vezes o site que você fez lá sua brincadeira, subiu sua foto para gerar uma imagem diferente, ele está vendendo a sua imagem

0: emissoras, enfim, de grandes grupos de comunicação. Talvez seja uma tendência o deepfake passar a substituir a charge, e isso é aceitável? A gente estava falando sobre deepfakes utilizadas para o bem e deixando bem claro que são deepfakes. Talvez seja uma tendência o uso de deepfake no lugar de charge, e isso é lícito, desde que informando que é um deepfake? Ou uma deepfake?
1: Acho que é uma boa pergunta. Na minha opinião, esse acho que é um debate complexo. Na minha opinião, se tem um contexto diferencial que é um deepfake para um uso indevido da imagem de forma não discriminada para a ocorrência de um crime, né? Então, um crime de, por exemplo, uma fraude financeira, um crime de nudez indevida, enfim, desrespeitando o direito da criança, da mulher. Tem um contexto que é, na minha opinião, de humor dado algumas proteções. Então, acho que, primeiro, quais proteções? Tem que deixar muito claro que aquela imagem ela foi gerada por inteligência artificial. Inclusive, as redes sociais, elas como Instagram, TikTok, elas já têm um label, uma marca lá de isso foi gerado por inteligência artificial. Porque a tendência para onde a gente está indo, gente, é de, em alguns anos, se tornar imperceptível. Então, estamos falando aqui de vídeos que são assim, não dá para diferenciar se é real ou não. Tem um contexto agora de voz, sotaque, textura. Então, assim, vai para um caminho onde a gente vai precisar ter esses mecanismos de proteção para informar a população de que aquilo não é não é algo real. E aí, no lado das charges, né, que você bem comentou como um instrumento de humor, eu acho que tem o bom senso e tem o limite, né? Então, até onde não fere o direito do próximo, com discriminação, com clareza do uso, acho que pode ter um caso de uso de aplicação, mas com muito cuidado e com certas precauções do lado do governo, do lado da empresa e do lado do consumidor também, do usuário, que precisa ter atenção para se proteger. E volto a repetir que o dado do usuário, ele precisa o usuário precisa ter consciência que isso tem muito valor. Então, onde ele coloca essa informação, onde ele usa a foto dele, é super importante que isso seja muito claro e protegido também na cabeça do consumidor.
2: Iago, essa semana a gente teve aqui o Conecta TMC, né, que é um evento que a TMC faz para levar informação para as pessoas. A gente teve a presença do Fábio Coelho, presidente do Google Brasil, e ele lembrou um dado importante, né, que o Brasil é o segundo país que mais usa IA generativa no mundo. Tava vendo também um outro dado aqui, que a Mobile Time publicou, que o Brasil teve, os principais aplicativos, né, desse tipo foram baixados por mais de 45 milhões de vezes. Isso é 3 vezes mais do que o mesmo período do ano passado. Tô falando aqui que foram 45 milhões de downloads nos primeiros meses aí de 2026. Qual é a relação do brasileiro com esses aplicativos? Isso te preocupa mais ou isso é um dado mais positivo para você? Porque penso aqui, legal, a gente tem um acesso maior ao uso da inteligência artificial, mas também a gente precisa ter educação para isso. A gente não tem ainda, eu acho. O brasileiro ainda não tem uma educação exata para poder usar da forma correta. Como é que você vê esses dados?
1: Eu vejo de forma extremamente positiva e otimista. Acho que o Brasil tem uma capacidade em diversos setores de liderar inteligência artificial em todas as camadas da tecnologia. Camadas desde minério raro, que vai ser muito importante para data centers no futuro, energia, criatividade do povo brasileiro. Então, eu vejo isso de forma muito positiva. Todas as principais empresas de inteligência artificial do mundo, elas têm o Brasil como parte central da sua estratégia. Uma das maiores aqui, sem citar nomes, marcando presença física em São Paulo, eventos importantes aqui nessa semana. Então, eu vejo isso de forma extremamente positiva. Um ponto que ainda me preocupa é que o uso do brasileiro, sai até um estudo de dois colegas meus de Stanford, falando do muito uso, fluência baixa. Então, o brasileiro ele ainda precisa entender como usar, como aprofundar, como se proteger, como gerar valor para o negócio, para o pequeno negócio dele. Então, eu vejo uma jornada muito positiva, inicial, que precisa aprofundar para a gente conseguir capturar o valor e o benefício do uso de inteligência artificial e transformar isso em produto.

0: produtividade, transformar isso em geração de emprego, transformar isso em valor para nossos negócios e valor para nossa economia. Então eu vejo que o Brasil precisa, na realidade, entender o papel e a importância estratégica que ele tem nessa economia de inteligência artificial e tomar rédea desse contexto para a gente conseguir, como país, usufruir dos benefícios. Então, isso é um pouco da minha visão otimista para frente, e que a gente consiga usar toda a nossa potencialidade e criatividade para o bem, né? Para o bem, para fazer coisa certa, com responsabilidade, com governança, com gestão de risco. Então, um pouco da nossa visão. E a gente está super animado com esse momento do país e do uso de IA aqui dentro.
1: Muito bem, então com essa conclusão animada e otimista do nosso Iago Maciel, a gente termina a nossa entrevista com o empreendedor em inteligência artificial. Muito bom falar contigo, Iago. Ótima tarde para você, viu?
2: Obrigada.
1: Obrigado pela atenção.
0: Obrigado, ótima tarde. Até a próxima. Tchau, tchau.
2: Até mais. Tchau, tchau.
1: 4h55, a gente vai agora para o Rio de Janeiro. Olha só, os suspensórios que viraram marca registrada de Jô Soares estão entre os itens à venda num bazar promovido hoje pelo Retiro dos Artistas no Rio. O evento reúne peças do acervo pessoal do humorista e apresentador, incluindo chapéus, roupas e móveis que fizeram parte da história dele. A repórter Érica Levigart traz todos os detalhes. Você, Érica.
3: Tudo isso que as pessoas poderiam adquirir entre 50 a 3 mil reais nesse bazar que foi realizado ali no Retiro dos Artistas, nessa quarta-feira, na zona sudoeste do Rio. Esse acervo que foi doado pela ex-esposa do Jô Soares, a Flávia Pedras, incluía roupas, cintos, móveis, louças e até outros itens pessoais, além do chapéu e também dos pares de suspensórios, né, muito característicos do Jô Soares, e os preços variavam bastante. O Retiro dos Artistas é uma instituição que acolhe e apoia profissionais das artes que já estão na terceira idade, e a renda desse bazar ajuda a manter esse trabalho. A administradora do local, a Cida Cabral, conversou com a nossa reportagem e contou como foi aí receber as peças que pertenciam a Jô Soares. Vamos ouvi-la.
4: Entre esses itens vieram coisas de uso pessoal, como ternos, gravatas, suspensórios, meias, mas vieram também alguns móveis, como poltronas, aparador, veio sapatos também, enfim. E já foi praticamente tudo vendido.
3: Lembrando que Jô Soares foi um dos apresentadores mais queridos da televisão brasileira, com décadas de carreira, né, no humor e também no jornalismo. Ele que morreu em agosto de 2022, aos 84 anos, mas deixou esse grande legado na televisão brasileira, pessoal.
1: Ah, nenhuma muito dúvida, legal, né? Esse foi um gigante, né? Gênio, genial.
2: Gênio, genial.
1: Jô Soares, tudo que fazia, fazia com excelência, né? Apresentava, escrevia, dirigia, atuava, interpretava, comediante, autor de livro. Os livros dele são divertidíssimos, Xangô de Baker Street. Enfim, faz muita falta o Jô Soares. Muito legal, o bazar do Jô, Mayara.
2: Muito bem, gratidão a quem teve essa ideia desse bazar, vai ajudar muita gente. Um emoji de coração pra quem teve essa ideia, ó.
1: Muito bem, ó, o emoji de coração ganhou.
2: Ei, nossa,
1: o amor venceu.
2: É, o amor venceu.
1: 42% dos nossos amigos votaram no coração como emoji que eles mais usam nas redes sociais, 34% para risadinha, 18% para o chorinho, para o choro, chorinho não o gênero musical, chorinho mesmo, o ato de chorar, e mãos unidas, 6%. Com coração a todos, a gente termina o Link TMC.
2: E muita gratidão
1: dessa quarta-feira.
2: A todos. Um beijo e até amanhã.
1: Até amanhã.

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8: Boa tarde para você que está sintonizado em 101.3 Rádio Transamérica, que agora é TMC. Eu sou Jade Marinho e agora a partir das 17h, vamos juntos até as 17h30 atualizando o noticiário da nossa cidade, do nosso estado. Hoje, Leonardo Rezende tá com as barbas de molho, tirando uma folguinha, mas amanhã ele tá de volta na programação para estar atualizando junto comigo aqui no Rio TMC segunda edição as notícias do nosso estado. Enquanto isso, vamos juntos então com Larissa Cardoso também trazendo atualizações do trânsito, do tempo e toda a equipe da Transamérica TMC com as notícias, as principais notícias que importam para você ouvinte. Por exemplo, o Supremo Tribunal Federal, que adiou o julgamento que pode definir aí quem vai ocupar o Palácio Guanabara até dezembro. A expectativa é de que um pedido de vista, né, ou seja, um pedido de mais tempo para analisar, seja solicitado. Até o momento, o placar está em 4-1 pela eleição indireta, via feita à Assembleia Legislativa, pedido esse que já foi feito e aí está então sendo adiado o julgamento no STF. A Procuradoria Regional Eleitoral também pediu ao Tribunal Regional que rejeite o registro de candidatura de Wagner dos Santos Carneiro Vaguinho, candidato aí ao Senado pelo Republicanos. O Ministério Público Eleitoral, ele afirma que Vaguinho está inelegível por causa da rejeição das contas do governo nos anos de 2021 e 22, quando ele era prefeito de Belford Roxo na Baixada Fluminense. E investigações da Polícia Federal apontam que os despachantes e recrutadores alvos de uma operação realizada hoje atuam na regularização de estrangeiros no Brasil desde 2019. Segundo a Polícia Federal, esses envolvidos eles vêm auxiliando angolanos e chineses em pedidos de autorização de residência com documentos falsos, principalmente declarações de união estável. E o Instituto Rio Metrópole vai devolver cerca de 70 milhões de reais ao Estado. O dinheiro estava previsto no orçamento do órgão, mas uma revisão financeira concluiu que o Instituto consegue manter os contratos e também cumprir as obrigações sem usar esse valor. Essa é a primeira devolução, né, de recursos dentro do processo de revisão de gastos que foi solicitada pelo desembargador Ricardo Couto. Essas e outras muitas notícias você acompanha a partir de agora no Rio TMC segunda edição.
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8: Com Larissa Cardoso, a gente agora aciona o trânsito na cidade para dar aí um melhor caminho para o motorista.
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8: Às 5h03 da tarde, o motorista encontra dificuldade, né, Larissa, pela cidade. Boa tarde para você.
10: Boa tarde, Jade. Boa tarde aos nossos ouvintes. Exatamente, esse horário já é característico, né? Vamos começar ali falando sobre a ponte Rio-Niterói. Nos últimos dias tem chamado muita atenção, né, os tempos de travessia. No sentido Rio de Janeiro, a gente está com um bom fluxo de carros, então a travessia está em 13 minutos, o que já é característico já do tempo habitual da ponte. Já no sentido Niterói, tem fluxo com lentidão ali pelo acesso da Grande Reta até a chegada ao pedágio. A travessia está em torno de 28 minutos. Agora falando ali sobre o centro da cidade, né, ali na altura, na verdade, do Caju, a gente encontra bastante congestionamento no acesso à Avenida Brasil, que vai se estendendo aí até a altura de Ramos. Já a linha vermelha, no sentido Baixada, a gente encontra bastante congestionamento quase em toda a via. Isso começa a melhorar um pouquinho quando passa ali da altura do aeroporto, seguindo ali para o Parque das Missões. No sentido centro, a gente encontra congestionamento próximo à linha amarela, que vai se estendendo até a altura ali do bairro do Vasco da Gama. E na linha amarela a gente também encontra boas condições de trânsito, apesar do congestionamento ali de quem vem da linha vermelha e da Avenida Brasil na altura de Bom Sucesso. Logo após, a gente também tem bons acessos ali pelo caminho, Jade.
8: Obrigada, Larissa, pelas suas atualizações.
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8: E atualizando as notícias do Rio de Janeiro, a gente aciona agora a repórter Érica Levigar para poder falar sobre esse imbróglio que existe a respeito de quem comanda até dezembro o governo do estado do Rio de Janeiro. Previsto para acontecer hoje, né, o processo que vai definir como fica então a eleição para o mandado tampão aqui no Rio. Não tem previsão para acontecer, não é isso, Érica? Boa tarde.
11: Pois é, Jade. Boa tarde para você e para todo mundo que está acompanhando a gente. O processo que vai definir se as eleições para o mandato tampão no Rio de Janeiro está na pauta desta quarta-feira do STF e pode voltar a ser julgado pelos ministros da corte. A definição vai dizer se a eleição vai acontecer de maneira direta com o voto popular ou indireta com o voto dos deputados estaduais. Esse julgamento está suspenso desde abril, quando o ministro Flávio Dino pediu vista. Até o momento, são 4 votos para a eleição ser indireta com o voto dos deputados estaduais contra 1 para o voto ser popular. Pelo voto indireto, votaram os ministros Luiz Fux, também outros ministros que votaram a favor desse voto ser indireto foram André Mendonça, Nunes Marques e Carmen Lúcia. Já pelo voto popular, a escolha foi do ministro Cristiano Zanin. Atualmente, quem está à frente do Palácio Guanabara é o presidente do Tribunal de Justiça, o desembargador Ricardo Couto de Castro. O processo é necessário devido ao Rio ter perdido a linha sucessória depois da renúncia do ex-governador Cláudio Castro. O vice na chapa de Castro, a gente lembra, Tiago Pampolha, também já havia renunciado para assumir uma vaga no Tribunal de Contas do Estado do Rio. O próximo na linha sucessória seria, então, o presidente da Assembleia Legislativa do Rio, na época, Rodrigo Bacelar, que não podia assumir por ter sido cassado pelo Tribunal Superior Eleitoral e estar preso. Jade?
8: É, justamente por falar no Rodrigo Bacelar, a gente tem também uma atualização no caso dele, porque a primeira turma do STF decidiu, por unanimidade, tornar réus o ex-presidente da Assembleia, Rodrigo Bacelar, e também o ex-deputado estadual TH Joias e o desembargador federal Macário Ramos Júdice Neto, não é, Érica? A gente vem trazendo aqui as informações sobre esse entendimento, né, da primeira turma do STF, em que os 3, eles estão presos, eles são acusados de obstruir, então, investigações relacionadas ao vazamento de informações sigilosas sobre uma operação da Polícia Federal contra o Comando Vermelho. E além do trio, gente, o documento, ele também se refere à esposa de TH Joias, a Jéssica de Oliveira Santos, e a Tárcio Nascimento Salgado, suspeitos aí de lavar dinheiro do tráfico da favela de Senador Camará. O voto, relatou Alexandre de Moraes, ele foi acompanhado pelo Cristiano Zanin, a Carmen Lúcia e também ministro Flávio Dino. Os quatro ministros do STF, eles votaram pelo recebimento da denúncia apresentada pela PGR e, de acordo com o documento, então, o grupo teria atuado entre os dias 2 e 3 de setembro de 2025. A gente lembra essa ocasião aí do vazamento das informações para o TH Joias por parte do Rodrigo Bacelar, segundo a PF, que aconteceu, né, durante a execução da Operação Zargum em setembro de 2025. Esse vazamento de informações confidenciais também por parte do Macário Júdice a um jantar que ele teve com Rodrigo Bacelar permitiu aí então que o TH Joias junto com a Jéssica esvaziassem o local e também atrapalhasse a investigação da Polícia Federal. Além disso, Tárcio, apontado como operador financeiro do Comando Vermelho, ajudou o TH Joias a fugir da ação policial com hospedagem, enfim, residência para ele. Em seguida, o ex-deputado apagou remotamente o conteúdo do aparelho celular apreendido, que não mais estava sob, né, a esfera de disponibilidade. Após a conclusão do julgamento, então, as defesas ainda podem apresentar recursos à primeira turma para solicitar esclarecimentos sobre a decisão. Depois, o Supremo deve abrir uma ação penal, lembrando que os votos podem ser modificados pelos ministros até a próxima sexta-feira.
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8: Rebeca Renzi no estúdio para a gente falar de eleições, falar sobre a candidatura do Vaguinho do Republicanos ao Senado, que foi indeferida pelo Ministério Público Eleitoral, né, Rebeca?
12: Exatamente, Jade. Boa tarde para você, boa tarde aos nossos ouvintes. A Procuradoria Regional Eleitoral pediu ao Tribunal Regional Eleitoral do Rio que rejeite o registro de candidatura de Wagner dos Santos Carneiro, o Vaguinho, candidato ao Senado pelo Republicanos. O Ministério Público Eleitoral afirma que Vaguinho está inelegível por causa da rejeição das contas de governo dos anos de 2021 e 2022, quando ele era prefeito de Belfor Roxo, na Baixada Fluminense. As duas contas foram rejeitadas pela Câmara Municipal em 2024, depois de pareceres contrários do Tribunal de Contas do Estado. Entre as irregularidades apontadas estão o não pagamento de parcelas, de acordo com as dívidas, com a Previdência Municipal. Segundo o parecer do Ministério Público, em 2021, 5 dos 6 parcelamentos existentes deixaram de ser pagos, o que gerou, então, uma inadimplência de mais de 3 milhões de reais. De acordo com a análise do Tribunal de Contas, em 2022, o município também deixou de cumprir os acordos e acumulou um passivo que ultrapassava 23 milhões de reais. O Ministério Público Estadual afirma que, ainda que naquele ano, a Prefeitura atingiu o limite máximo de gastos com o pessoal previsto na Lei de Responsabilidade Fiscal e identificou despesas que teriam sido contabilizadas de forma irregular na área da saúde. Para a Procuradoria Regional Eleitoral, as irregularidades são graves e não foram corrigidas, o que pode configurar ato doloso de improbidade administrativa. Por isso, o Ministério Público entende que Vaguinho se enquadra em uma das hipóteses de inelegibilidade previstas na Lei da Ficha Limpa. A Procuradoria pede que o candidato seja chamado para apresentar defesa e, ao final, que o TRE indefira o registro de candidatura. O pedido ainda será analisado pela Justiça Eleitoral e não significa que a candidatura de Vaguinho tenha sido definitivamente vetada. A TMC procurou a defesa do candidato e ainda aguarda um posicionamento.
8: Obrigada, Rebeca, pelas suas atualizações.
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8: E a gente muda o assunto agora para poder falar sobre animais, na verdade, resgate de animais. Você lembra no começo da semana, quando o Corpo de Bombeiros fez um resgate de rapel lá no Pavão Pavãozinho para resgatar um cachorro? Pois é, o Corpo de Bombeiros, eles sempre se disponibilizam para poder salvar qualquer vida, né? Para eles, qualquer vida tem o seu mesmo peso. E eles fazem um trabalho excelente de resgate também de animais. Somente de janeiro até agosto desse ano foram mais de 18 mil resgates. Além de cães e gatos, a corporação também atua no salvamento de outros animais, como baleias, jacarés, e teve a registro até de um golfinho. Larissa Cardoso, conta pra gente. Boa tarde.
10: Boa tarde, Jade. Exatamente. Foram 3.320 cães e 3.518 gatos resgatados no período do dia 1º de janeiro até o dia 18 de agosto desse ano. Ainda não há acionamento para ocorrências mais... ainda há acionamentos para ocorrências mais comuns, como o salvamento de pinguins e baleias, como você citou, que este ano foram de 15 e de 5, respectivamente. A lista também vai contar com 3.862 gambás, 3.692 cobras, 780 aves, 464 cavalos, 414 capivaras, morcegos, 401, porco-espinho e ouriços, 346, 329 jacarés, 317 macacos, além de lagartos, bois e vacas, e também 74 bicho-preguiças. 27 cabras, bodes, ovelhas e corneiros, e além de um golfinho. Os outros 369 animais de outras espécies também não classificadas. O Corpo de Bombeiro pode ser acionado para resgate animal por meio do número 193.
8: Acho incrível a diversidade da nossa fauna e principalmente essa junção que a gente tem, né, no meio urbano e também junto com a natureza. E o Corpo de Bombeiros sempre trabalhando incrivelmente em prol da população e, claro, de todos os seres. Ah, eu acho incrível o trabalho do Corpo de Bombeiros.
10: Eu acho maravilhoso.
8: Bom, são 5 horas e 14 minutos, enquanto tem gente que, né, se presta essa solidariedade, todo esse afeto com os animais, tem gente... que tenta tirar vantagem disso tudo, né? A gente lembra daquele caso do veterinário, do falso veterinário de Caxias, que amputou a perna de uma gatinha. A TMC, ela conversou com a tutora da gata que teve essa pata amputada depois da cirurgia feita por esse veterinário lá na Baixada Fluminense. A Larissa Ventura, ela tem as informações.
14: O falso veterinário preso pela Polícia Civil em Duque de Caxias, na Baixada Fluminense, chegou a afirmar que a gata que teve a pata amputada após cirurgia ficaria bem lambendo os pontos. A informação foi revelada pela tutora do animal em conversa com a TMC. Segundo Aline Alves, ao procurar Daniel do Nascimento Soares depois do procedimento para relatar dificuldades com a mobilidade de Luli, ela ficou confusa ao receber orientações do que deveria fazer.
15: Eu botei um colar nela, né, para ela não ficar mexendo, lambendo. Aí eu mostrei para ele que eu tinha botado o colar. Ele simplesmente falou para mim que eu poderia tirar o colar e ela poderia lamber, porque ela lambendo... ia dar massagem na pata dela e a pata dela ia voltar ao normal.
14: Aline também enviou a reportagem da TMC áudios trocados com Daniel durante as tentativas de atendimento e orientações.
16: Pós-cirúrgico, a partir do momento que eu te entrego uma cirurgia, ela é limpinha, sem infecção, sem nada, e tem um pós para seguir, eu não tenho culpa se o animal, ele às vezes mexe na tala, abaixa a tala, entendeu? Eu não tenho culpa, não tenho como dar garantia.
14: A gatinha teve a pata amputada após realizar cirurgia para tratar uma lesão na coxa no dia 11 de julho. No entanto, o falso veterinário operou outra parte da perna do felino. Aline teve que procurar um profissional ao descobrir que Daniel não possuía registro. Ela também resolveu procurar as autoridades para denunciar o caso.
15: No mesmo dia que eu soube, fui atrás dele, falei com ele, ele não olhou para minha cara. Em momento algum, ele olhou para minha cara, ele ficou de cabeça baixa mexendo no telefone. E confirmando, falando que fez, sim, que fez a cirurgia. Eu falei que não fez, mostrei o raio-x para ele. Ele ficou olhando o raio-x e simplesmente deu uma risadinha e falou assim, realmente aqui não tem pino nenhum. E ele pegou e falou que era para mim atrás do meu direito.
14: Daniel foi preso pela Polícia Civil no dia 10 de agosto. Segundo as investigações, ele se apresentava como médico veterinário e responsável técnico da clínica. O caso já vinha sendo investigado pelo Conselho Regional de Medicina Veterinária do Rio de Janeiro, após outras denúncias. Segundo o conselho, não havia registro em nome de Daniel e a clínica também não era registrada no órgão.
8: E o jockey de 27 anos que estava internado no CTI após queda de cavalo na Gávea, ele morreu. O atleta, ele deixa uma filha de um ano. Juliana Novaes tem as informações.
17: O Jockey Clube Brasileiro lamenta a morte do jockey Leandro Henrique, de 27 anos, que morreu na madrugada desta quarta-feira após sofrer uma queda durante a competição no hipódromo na Gávea, na zona sul do Rio. Leandro estava internado desde domingo. Ele havia sido atendido pela equipe médica na pista, encaminhado ao Hospital Municipal Miguel Couto e transferido para a Casa de Saúde São José, no Maitá, na zona sul, onde permaneceu sob cuidados médicos. Natural de Pernambuco, Leandro iniciou aos 9 anos de idade sua carreira na escola de pôneis em Recife. Durante seu primeiro ano no hipódromo da Gávea, venceu a estatística de jockeys do Prado Carioca aos 16 anos e foi o único na história a fazê-lo como aluno da escola de profissionais do Turf do Jockey Clube Brasileiro. Em 2025, Leandro se tornou pai de Manuela, fruto de sua união com a treinadora Vitória Mota. No mesmo ano, levantou o Grande Prêmio Brasil, a principal prova do Turf brasileiro. Leandro deixa uma trajetória marcante no Turf e uma ausência entre familiares, amigos, profissionais e admiradores do esporte.
8: Obrigada, Júlia, pelas suas informações. 5 horas e 19 minutos, a gente vai para um rápido intervalo, mas fica por aí que a gente volta já já.
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6: 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E quais são as rotas alternativas para o motorista, Larissa?
7: A gente começa falando ali da Zona Sul do Rio de Janeiro, isso porque um trecho ali em Copacabana está com uma retenção devido a uma ação do Corpo de Bombeiros no local, devido a Sete Rio também já está ali presente no local, na Rua Sá Ferreira. Então, quem está em direção à Avenida Nossa Senhora de Copacabana e Avenida Atlântica, a sugestão é seguir pela Rua Francisco Sá e a Rua Francisco Otaviano. Aproveitando que a gente está falando sobre a Zona Sul, a gente começa a falar ali da região da Lagoa, que tanto a Epitácio Pessoa quanto a Borges de Medeiros, para quem está em direção ao Túnel Rebouças, estão completamente congestionadas, com uma retenção que vai se estendendo até a região do bairro do Estácio. Uma alternativa para quem se desloca para a Zona Norte ou para o centro, ou para o centro da cidade seria o Aterro do Flamengo. Isso porque o túnel Santa Bárbara também está com muito congestionamento que vai se estendendo até a altura da Presidente Vargas, Jade.
6: É, trânsito na Zona Sul complicadíssimo, né? Ali em Botafogo também, o motorista vai encontrando retenção na Muniz de Barreto e no Maitá. Então, para quem está tentando sair por ali, né, pelas ruas de acesso internas, né, também tem retenção na Rua Maitá até a Rua Macedo Sobrinho. Então, é aquilo, é, aproveita. Eu sei que a cara deve estar quente, mas rapidinho passa. 5 horas e 22 minutos. A gente segue com a informação por aqui, acionando a reportagem da Transamérica TMC para poder falar de mudanças na Lei Seca. Atenção, motorista, viu? O Cotran atualizou as regras da Lei Seca e isso ampliou, claro, as formas de identificar quem está dirigindo sob efeito de álcool, mas também de outras substâncias. Agora, novos tipos de droga podem ser detectados durante essa fiscalização. Rebeca Renzi traz aí as orientações para o motorista do que muda agora com essas novas fiscalizações na Lei Seca. Rebeca.
8: São os tipos de drogas que poderão ser detectados pela Lei Seca após nova regulamentação do CONTRAN, já divulgada nesta quarta-feira. O texto também estabelece uma nova fase de triagem pré-teste, o chamado teste passivo de alcoolemia, para identificar indícios da presença de álcool. Mas é importante ressaltar que essa pré-fase, esse pré-teste, não anula a necessidade do teste do bafômetro e nem gera nenhum tipo de penalidade para o motorista. É apenas para identificar indícios de um possível alcoolismo. A nova regra fala sobre situações externas que possam comprometer o resultado do teste do bafômetro, inclusive no caso da ingestão de bombons de licor, enxaguantes bucais e pão de forma, quando a nota prevê mais uma realização do teste antes de fato tomar uma conclusão. A principal mudança da nova regulamentação é a utilização de equipamentos que detectem drogas. As substâncias psicoativas detectadas são as avaliadas pelo Inmetro, no Sistema Brasileiro de Avaliação da Conformidade, como substâncias que causam alterações mentais. Estão na lista drogas como anfetamina, cocaína, êxtase, heroína, LSD, cannabis, entre outras. Inclusive, morfina também aparece nessa lista, o que preocupa alguns pacientes, né, que possam vir a fazer ingestão para fins médicos. Além disso, o Manual Brasileiro de Fiscalização de Trânsito também vai ser atualizado para resposta aos casos de recusa do teste. O condutor que não realizar o procedimento não pode ser autuado numa mesma abordagem pela infração de dirigir sob influência de álcool e por se recusar ao exame de verificação. O texto também determinou que, sempre que possível, os motoristas envolvidos em acidentes deverão passar pela fiscalização, tanto de álcool quanto de substâncias psicoativas. Em caso de morte, os exames também devem ser feitos no corpo aí do cadáver. O governo do Rio divulgou que o Detran RJ, através da Operação Lei Seca, vai acompanhar as atualizações determinadas pelo CONTRAN para padronizar os procedimentos de fiscalização do consumo de álcool e outras substâncias psicoativas por motoristas em todo o país. Mas boa parte delas a gente já segue por aqui, né, Jade? Então, a gente acompanha aí quais vão ser as novidades para os motoristas do Rio.
6: Obrigada, Rebeca, pelas suas atualizações. E o Instituto Rio Metrópole, ele vai ter que devolver hoje cerca de 70 milhões de reais aos cofres do Estado. Essa é a primeira devolução efetiva depois da revisão solicitada, né, a revisão de gastos solicitada pelo governador em exercício Ricardo Couto. Érica Levigar tem as informações.
2: É, Jade, desde 24 de março, quase 6 mil servidores comissionados foram exonerados, segundo o governo do Rio. A medida deve ter uma economia estimada em 280 milhões de reais até o fim deste ano, de 2026. O governo também avalia quanto dinheiro disponível nos órgãos pode ser devolvido ao Caixa do Estado. Além dos 70 milhões de reais, o Instituto Rio Metrópole mantém cerca de 300 milhões de reais em um fundo formado por recursos de diferentes fontes. Um estudo técnico avalia se parte desse dinheiro também vai poder ser devolvido, né? Esta terça-feira, Ricardo Couto esteve no Ministério da Fazenda lá em Brasília para discutir alternativas para reestruturar cerca de 26 bilhões de reais em débitos com instituições financeiras. A proposta é substituir dívidas antigas contratadas com juros mais altos por novos financiamentos em condições que sejam mais favoráveis. Segundo o governador, como esses débitos já tem garantia da União, não seria necessária uma nova garantia do Tesouro Nacional. E dentro desse valor estão cerca de 6 bilhões de reais em dívidas com o Banco Mundial. As negociações também devem envolver outras instituições, como o BNDES. Segundo Ricardo Couto, essas negociações não se limitam às dívidas incluídas no Propag. O governo também pretende reestruturar débitos que o Estado mantém com instituições financeiras. O governo já começou a pagar a dívida com a União pelas regras do Propag. Na segunda-feira, foram pagos 119 milhões de reais na segunda parcela e, sem a renegociação, o desembolso seria de 436 milhões de reais. A adesão ao programa deve gerar uma economia de mais de 6 bilhões de reais nas contas públicas ainda nesse ano, em 2026, Jade.
6: Obrigada, Érica, pelas suas informações.
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6: 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E aí, Larissa, vai chover hoje? Como é que vai ficar? Sei que tem um aviso aí pra galera a partir de sexta-feira que pode ter vento forte aqui na cidade, né?
7: Pois é, para hoje a gente continua com o sistema de alta pressão aqui na capital do Rio. Então, para essa tarde e noite de quarta-feira, a gente tem previsão, né, de tempo claro a parcialmente nublado, com ventos fracos a moderados e sem chuva. Nada de muito diferente que a gente teve nessa semana. Já na quinta-feira, a gente continua com esse sistema de alta pressão. O céu vai estar com poucas nuvens e também não tem previsão de chuva para quinta-feira. Os ventos continuam de fracos a moderados e a gente continua com aquela umidade relativa do ar, que pode aí alcançar valores entre 21% e 30%, ou seja, muito abaixo do que a gente espera normalmente aqui para a gente conseguir viver.
6: É, se hidratando então, temperaturas temperaturas altas, calor, temos possíveis ventos fortes na sexta-feira, então atento à previsão do tempo, a gente vem também informando a nossa audiência ao longo da semana. São 5 horas e 30 minutos, não temos tempo para mais nada, porque vem chegando agora a Breno Monsef, toda a equipe esportiva da TMC, com o Papo de Craque, segunda edição. Tem muita informação hoje, tem jogo importante para o Flamengo. Então, fique sintonizado aqui e a partir de 5 horas da tarde de amanhã, tô de volta com Leonardo Rezende com as informações do Rio de Janeiro. Beijo para você!
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12: Estamos no ar com o Papo de Craque segundo tempo até 19h. Hoje é um programa mais curtinho, porque hoje tem jogo do Cramunhão. O Demônio sobre a Terra entra em campo hoje pra pegar o Cabuloso. Quem será mais brutal hoje? O Mochila ou o Cabuloso? Saberemos daqui a pouquinho. 8h, senhor comando esquenta, né, Henrique? Imagina.
13: Exatamente. Boa noite. Boa tarde, Breno Monsef, pra toda a nossa audiência que tá acompanhando o Papo de Craque. É isso, 8h a gente começa o nosso esquenta TMC pra esse jogão. Eu aposto Mochila de Criança, tá?
12: O Mochila vence hoje?
13: Sim. 1x0, tá?
12: 1x0?
13: 1x0. Jogo difícil, equilibrado, eu aposto 1x0.
12: Só! Ó, Isabela Guimarães tá por aqui, João Metêncio, Marcelo Rodrigues, Mr. Chegnes, João Metêncio. Breno, você vai sair da TMC? Vou, às 7. Anderson Ezequiel, dobrou, hein, Breno? Pois é, estou dobrando hoje. Comandei mais cedo o Papo 1. Já que Bruno Torelli está operado, né? Bruno Torelli retirou uma parte do corpo.
13: E eu mandei mensagem hoje, perguntei se estava tudo bem, ele falou que estava tudo bem.
12: Mas não me atendeu.
13: Recuperação tá ok. Pra falar tá difícil.
12: Mas ele tá na escala do programa de amanhã.
13: Não, então, mas pra falar deve estar difícil.
14: Ele me ligou de vídeo.
12: Boa tarde, Leonardo Pinheiro. Ah, te ligou de vídeo.
14: E não ligou te pra atendeu, mostrar um inchaço. Aí eu falei, pô, irmão.
12: Ah, ele te mostrou?
14: Me mostrou um inchaço, aí eu falei, cara, com todo respeito, só escuta o que eu tenho pra falar pra você.
12: Tá inchadinho?
14: Pô, pelo amor de Deus.
12: Ele tá na escala do programa de amanhã, né?
13: Sim.
14: Tá, tá. Agora, me ajudar no que eu queria saber da minha apuração. Ih, tá ligando pra ele.
12: Deixa eu ver se ele vai atender. Mas se ele não me atendeu, não, safado. Vamos ver. Entende aí, Bruno Torelli. Quero saber dele o palpite pro jogo de hoje, do Mochila. Mochila joga logo mais, o 7.
13: Cuidado com o que ele vai falar ao atender, né?
12: É, uma vez eu falei, o senhor está no ar, ele, vamos tomar uma? Eu
15: falei, tô no ar. foi encaminhado ao correio de voz.
12: Ah, cara, ele só desliga na minha cara. É inacreditável esse safado do Bruno Torelli. Ó, eu quero saber de você, hein? Deixa o like na live. Hoje tem jogo do Mengão, logo mais às 9h30, Flamengo e Cruzeiro. Você ouve na TMC, a partir das 8 esquenta, por isso que hoje o Papo de Craque é mais curto. Mas a gente vai fazer tudo, é claro, todo esse esquenta. Vamos falar do dedão do meio do Fábio. Você viu o dedo do meio do Fábio, cara, Henrique Maggini?
13: E assim, sensacional, tá?
12: Gostou?
13: De causar inveja.
12: É mesmo?
13: A capacidade técnica.
12: Foi firme, né?
13: Foi firme.
12: Ele soube.
14: Com essa idade, né, cara? Com essa idade,
13: com essa idade
14: nesse
13: exatamente.
14: Nesse nível, né, cara?
12: Vê que ele tá empolgadíssimo, Léo Pinheiro, lá do Maracanã. Tudo bem, ô Leonardo Pinheiro? Boa noite.
14: Tudo bem, Noca. Como é que você tá? Abraço pra você, pro Maggini, pra todo mundo aqui ligado na TMC.
13: Um abraço.
14: Saudade, Breno. Poxa, caraca, meu coração. Tá meio mole.
12: Tá mole? Por que que tá mole seu coração?
14: Porque eu sou um sujeito sensível, né, cara?
12: Isso é verdade.
14: Eu me entrego as emoções, você sabe muito bem.
12: É verdade. Ó, hoje tem jogo na TMC, você vai curtir Flamengo e Cruzeiro, então venha com a gente na Melhor do Futebol. Por aqui o professor Rodrigo Teixeira falou que o Torelli tá em casa, coitada da Rebeca, é verdade. Anderson Ezequiel, melhor chamar o Torelli reverso, é o Toleri, né? O Rodrigo falou que hoje o time do Arthur Jorge leva a melhor. Vocês estão rindo, cara. O Neto, o que seria...
13: Eu gostei do bom nome pro Toleri.
12: Toleri.
13: Toleri.
12: O Toleri. O que seria o mochila de criança? É, tu não sabe não? Cuidado, hein?
13: No Papo 1 foi divulgada a imagem da mochila de criança.
12: O rapaz me mandou na DM do Instagram. Assim,
13: você que tá acompanhando a TMC, quando terminar aqui o Papo de Craque, você vai na live do Papo 1 e veja.
12: Ó, o Walter, bicho manhoso. Quem é? Deve ser o Torelli, que é o bicho manhoso, né? Ganhou 3 dias. Pô, o cara tira um siso e ganha 3 dias de folga, cara. Eu nunca vi isso. Falei, quando eu tirei os 4 de uma vez.
13: Caraca.
12: E aí, mas não foi invasivo, não, porque eu perguntei pro dentista se era o mesmo tempo de recuperação. Ele falou, ele ofereceu, tira 2, depois tira 2. Eu falei, pô, cara, mas tira logo os 4 então. Ele, tá bom. Aí tirou os 4 e na sexta-feira, domingo, eu tava trabalhando já de novo.
14: Ah, e ele colocou tudo na boca, o Breno Monsef?
12: Não, ele tirou da boca, no caso.
14: Não, mas pra você tirar, você tem que colocar antes, né? Porque ele coloca ali todos os utensílios profissionais
12: de um cada
14: especialista
12: vez.
14: Em dente.
12: É um de cada vez, ele vai rasgando e vai arrancando.
14: Você bota um espelhinho, você bota também ali um pequeno bisturi pra fazer o corte. E aí você pega aquele negócio, quase que um pegador também.
13: Tem um sugador
14: pra puxar,
13: também que fica no
14: tem
13: canto
14: um sugador ali. Que também entra na boca, tem um martelinho que você quebra, né? Porque apareceu pra mim propaganda, porque o telefone é extremamente inteligente, aí apareceu pra mim a sugestão enxerido, no TikTok.
12: Né? Ele monitora a sua vida, na verdade.
14: Pois é,
12: uma vez eu tinha... Eu era mais novo, tem muitos anos que eu não tenho cárie, tipo, deve ser coisa de 15 anos, mas...
14: Sim.
12: É, eu tive umas 3 cáries de uma vez, aí uma delas tava profunda, eu, caraca, mano, tava doendo já e tal, mas, assim, lá sabe o bonzão?
14: Doendo, né?
12: Não precisa de anestesia, não. Pra tirar cárie, pra fazer obturação.
13: Rapaz.
12: Então, os dois primeiros foram super tranquilos. Fiz um sem anestesia, o outro também e tal. Furou o dente, bota aquela massinha, beleza? Aquela luzinha azul e...
14: O remédio, né?
12: Aí vem o terceiro dente no outro dia, assim. Aí a dentista, você vai querer anestesia?
13: Falei, não. Os outros foram tranquilos.
12: Era um molar, era um pré-molar aqui do lado esquerdo, embaixo. Aí, certeza? Falei, não, vai rápido. Eu vou sozinho pra casa mesmo, já andava sozinho nessa época. Não, eu vou pra casa, não tem problema não, tá bom. Aí ela vinha. Furando.
13: Arrepio.
12: É. Aí, eu acho que ela não conseguiu chegar. Trocou a broca daquela desgraça, daquela furadeira.
13: Aí pra baixo.
12: E doendo, ela percebeu que tava doendo. Não falou nada, eu também não falei nada, não vou reclamar.
13: Não é, falei que não queria.
12: O que ela fez? Trocou de novo a porra da broca. Falei, ah, meu Deus do céu, cara. Aí, esse doeu. É. Doeu pra cacete.
13: Eu, quando usei aparelho, tive que extrair 2 pré-molares e um dente embaixo, que eu não lembro exatamente o nome. Mas foi super tranquilo. Todo o processo, o dentista que foi extraindo, ele tava conversando comigo, ele falando, ó, agora eu vou puxar aqui, agora eu vou rodar, agora eu vou fazer isso e tal. E eu... Aí teve hora que ele parou assim, que eu falei, cara, eu não posso ficar te respondendo, cara. Desculpa, mas eu não posso ficar te respondendo.
12: Isso aconteceu quando eu fiz clareamento aqui. Esse shopping aqui, a dentista querendo conversar, eu com a boca aberta lá, ela... É, você quer não sei o que lá, eu não quero reclamar. Ela quer? Eu não quero reclamar. Eu não consigo falar com a boca assim, ó.
13: A parte hoje... mais constrangedora é você sair com a anestesia, com a cara que você acha que tá meio
12: babando. É feio pra
13: todo
12: caramba.
13: Mundo já
12: hoje tem jogo do Mochila. Logo mais o Mengão entra em campo e você curte no som da TMC. Flamengo ganha de quanto hoje, hein, ô Léo Pinheiro?
14: 2-0.
12: 2-0?
14: Cada tempo, é.
12: Olha aí, rapaz, um gol em cada tempo?
13: É, eu falei que ia ser 1-0 com o gol do Flamengo no segundo tempo.
12: É, você falou que vai ser 1-0. Eu acho que vai ser 2-1 hoje, vai ter um
13: Vai ter um.
12: Por que um? Porque o Gerson tá jogando pra cacete, tem o Arroio também que tá
13: então,
12: voando.
13: Então, eu tô nesse 1-0 por causa do equilíbrio do jogo, cara. É. O jogo da ida já foi equilibrado.
12: Pô, eu gostei. O pessoal fica dizendo que não foi um primor. Eu não sei se foi um primor técnico mesmo ou não, mas foi um grande jogo na
13: semana
12: passada.
13: Não, foi um excelente jogo.
14: Bom entretenimento, tá? Bom entretenimento. Ficar nessa.
12: Foi entretenimento, cara. Nem sempre você vai ter um duelo tático. E nem tem nesse futebol também não é só isso não hoje em dia. A geração Premier League acha que todo jogo é um jogo tático. E não tá errado nisso não, tá?
14: É
12: também.
14: A geração
12: não
14: aí.
12: Não tem coisa errada em ser um jogo tático não. Mas, pô, às vezes um jogo mais brutal, um jogo mais pegado é legal também, pô.
14: Tu prefere assim mais pegado, Bruno?
13: Às vezes sim. Na lealdade... Irmão, de boa.
12: Fluminense e Rivadavia ontem. Sim. Não foi um jogo bom tecnicamente, não. Mas foi um grande jogo de futebol.
14: Sim. Ô, Naka, é a geração direitos exclusivos. E aí, o camarada, pra vender o peixe dele, o produto dele, é o maior. É a maior edição de todos os tempos. Sim. E nunca visto o maior jogo. Nunca foi assim, tantos craques. Aí tu vai ver, meu irmão, esse cara tá aí todo ano.
12: Isso é uma coisa... Antes de a gente falar exatamente do jogo,
14: É chato.
12: Então, é porque a gente teve nos anos 2000, principalmente, uma rivalidade muito grande. Entre grandes empresas e tal. Claro, a empresa que transmite o jogo europeu.
14: Eu sou Faustão.
12: Ela vai dizer que o jogo europeu é o melhor futebol do mundo, é o melhor do mundo, os craques estão aqui, se não tá aqui, não presta. E não sei o que. Isso, beleza. Aí a que não transmite vai dizer: os craques estão aqui, estão em casa.
13: Cada um vai puxar pro seu lado.
12: É normal. O futebol tem coisa boa e coisa ruim em todo lugar.
14: Rivalidade dos anos 2000. Eu sou Faustão.
12: Não, mas aí é mais 90, né? Gugu e Faustão, né?
14: Não, mas eu sou
12: o Dormil Faustão, também pô. Teve. Dormil também teve.
14: Teve rebotezinho, pô. Eu sou Faustão.
13: Teve um pouquinho.
12: Eu não assistia muito, assim, não.
14: Eu sou a novela, a telenovela Mutante.
12: Mutante? Mutante. A original Mutante. Ou as outras? Que teve Caminhos do Coração.
14: Nova geração. Isso.
12: Teve Prova de Amor.
14: Caminhos do Coração. Caminhos do Coração que é
12: Mas teve Mutante Prova de Amor depois também, que foi a variação da novela Prova de Amor. Pô, você não sabia dessa?
14: Eu sou da primeira geração.
12: Manda zap no 21 99 557 1013. Daqui a pouco vou chamar a cabine do Maracanã. Já posso chamar? Dá um joinha pra câmera se eu puder chamar a cabine do Maracanã já.
14: Eu tô na bancada.
12: Isso. Fala, Léo Pinheiro. Ele tá agitado hoje, cara.
14: É que eu tô na bancada, eu tô explicando, pô. Porque hoje é a guerra da carne.
12: Tá bom, Léo Pinheiro.
14: Como diria o Capitão Fábio? Jogam um corpo pra lá, jogam um corpo pra cá e é a guerra da carne.
12: Tá muito agitado hoje. Ele tá muito nervoso, cara.
14: É, oitavas de final.
13: Oitava, ele tá agitado desde semana passada, pô.
12: O que você tá me soprando, João Leite? Hã? Eu tô vendo na imagem aqui, João Leite. Eu tô vendo a imagem, tá aqui pra mim. Tudo bem com você, João Leite? Depois você dá uma boa tarde aqui pra gente aqui na TMC. João Lidington, na cabine do Maracanã. Quero saber do Johnny. Mengão ganha de quanto hoje, hein, Johnny? Boa tarde.
16: Muito boa tarde, Breno Monsef, Magini, o nosso estagiário, nosso João Leite, que tá sempre na escuta aí também, Léo Pinheiro. Ao meu lado, vocês já estão vendo aqui, Lucas Borges, que vai ter a missão de narrar os gols e na torcida, óbvio, para que sejam gols rubro-negros. Olha, vai ser um jogo complicado, tá, Breno? Porque a gente vê o time do Cruzeiro com a volta do Romero, que dá um equilíbrio tático ali naquele meio de campo. Daqui a pouco a gente vai falar mais de campo e bola. Vai ser um Cruzeiro que vai liberar um pouquinho mais o Gerson para jogar, mas por outro lado vem um Flamengo super motivado, um 5-1 em cima do Mirassol, um Carrascal com papo de um Dayá, daquele jeito nível hard, e Pedro sempre muito inspirado em Copa Libertadores da América. A grande dúvida é quem vai jogar nesse time do Flamengo, são tantas opções, mas se você quer saber placar, 2-1 Flamengo. Eu quero um cadinho de emoção porque o jogo é grande e pede.
12: Quanto?
16: 2-1 para o Flamengo.
12: Ah,
16: ao meu lado, Lucas Borges, à sua disposição, tá, Breno? Inclusive, contamos muito com você nessas boas-vindas ao nosso novo narrador da casa.
12: Com certeza. Temos hoje um novo reforço aqui para o time da TMC. Vai transmitir o jogo mais tarde. Lucas Borges, na cabine do Maracanã. Aproveita para dar já o boa tarde dele. Seja bem-vindo ao time da TMC. Mais um integrante da nossa equipe hoje. Vai ter a responsabilidade de narrar. Tomara que a classificação do Mengão mais tarde na cabine da TMC no Maracanã. Tudo bem, Lucas? Boa tarde, seja bem-vindo à TMC.
17: Fala, Breno. Fala, querido ouvinte que tá conectado também com a gente, sintonizado. Você que também tá com a gente no YouTube. Cara, promessa de um jogaço aqui no Maracanã, né? Com certeza. Acho que o placar da ida deixa tudo em aberto pra volta. E são dois times que têm demonstrado muita qualidade ao longo da temporada. Acho que o Flamengo vem com a confiança em dia depois da vitória pro Mirassol. Acho que trouxe um recado pro torcedor, né? Que temos elenco, temos profundidade de elenco e temos opções. Eu acho que o jogo que o Pedro fez foi muito importante para manter a confiança em dia. tem a possível volta do Bruno Henrique também. Enfim, o Léo Jardim tem muitas opções. O Cruzeiro vai ter alguns desfalques, mas, cara, eu acho que ainda assim tem um time também muito qualificado, tem um time leve, tem o Wesley na frente. E tem Caio Jorge, que ainda não marcou com a camisa do Cruzeiro em Libertadores. Então é mais um palco grande para ele, mais uma grande oportunidade. Enfim, estaremos na torcida. Se você puder me permitir, Brenão, deixar o meu placar, eu acho que vai ter emoção aqui na TMC. Eu Quanto? Acho que vai ser 2-2 e vai ter pênalti. Aí nos pênaltis eu deixo pra marca da Cal falar.
14: Tá querendo gastar a voz logo no primeiro jogo, Breno.
12: 2-2, meu Deus do céu, já pra ir pros pênaltis na primeira partida. Lembrando que não tem prorrogação, pelo menos, né? Só na final da Libertadores. Né? Boa, Lucas Borges, seja bem-vindo à TMC. Hoje vai ter essa imensa responsabilidade de narrar o jogo do Mengão mais tarde contra o Cruzeiro. E você vai curtir no Rio de Janeiro e também em Brasília, aqui na Melhor do Futebol. Ó, no YouTube, deixa o like, hein? TMC Esporte, pessoal chegando por aqui. O Seji Esteji tá por aqui participando. O professor Rodrigo, seja bem-vindo e que traga tudo de ruim pro time da Lagoa. Qual o time da Lagoa?
14: Que isso?
12: A Natália Assis falou que o Lee Jin-Tan acertou o pênalti do Fluminense ontem. Espero que acerte novamente. Como assim? Você fez o pênalti ontem, ô Lidton?
14: Não, é porque eu disse que seria decidido nos pênaltis, né? Eu não imaginei que fosse com tanta emoção de tomar um gol de empate nos acréscimos. Não queria isso. Mas foi bom pra gente ver Henrique Maggini brilhando na defesa do Fábio. Sensacional a narração do Maggini, parabéns. Valeu, inclusive, irmão, publicamente falando isso aqui. E que emoção, hein? Magno Navarro quase empacotou.
12: Foi bom mesmo, eu tava acompanhando ontem, foi, você tirou onda mesmo. Vi depois, evidentemente, né? O Sandro Bazzi falou que jogos táticos estão deixando o futebol muito sem graça. Celso Luiz Excelente. Santos, o Paulo Souza, quem vai apitar o jogo do Palmeiras hoje? Não faço ideia, Paulo Souza, tem que acessar o site da CBF. Marcel Costa.
18: Rafael Rodrigo Klein.
12: Não? É o Klein?
18: Não.
12: Ah, então não fala, pô. Boa tarde, amigos. Por favor, é mole.
13: Na verdade, não é o site da CBF, né?
12: Ah, o Jacomembol, é verdade, é verdade. Bela correção. Então, isso é uma informação relevante, tá vendo? Mas a gente trouxe a informação correta.
13: Eu também não faço ideia de quem é que apita. Vou pesquisar aqui,
12: vou botar, cara, ele vai me fazer pesquisar.
13: Eu vou pesquisar, segue o chat aí, eu vou pesquisar.
12: Vai pesquisar? Então pesquisa aí pra mim. O Marcel Costa. Boa tarde, amigos. Por favor, deem mais um mês de atestado para o Torelli. Deixem ele descansar. Cara, o Marcel Costa é o cara que mais tem saudade do Bruno Tolleri. O Tolleri volta... Ele volta amanhã mesmo, Lidton? Porque na escala ele volta amanhã.
14: É, volta. A gente tá monitorando dia a dia, hora a hora, pra saber como está.
12: Vai ter que fazer teste de vestiário.
14: Eu recebi uma foto da boca dele. Eu tô só com medo de como será o teste do vestiário, mas ele vai passar, eu tenho certeza.
18: Tem uma foto já circulando nas redes sociais do céu da boca do Bruno Torelli, que com isso? Um ponto, pô.
12: Que isso? Cara, que coisa nojenta, cara.
14: Que isso?
12: Juliana Rodrigues falou boa noite, meninos. O Reinaldo Coelho tá por aqui também. Informação. O Magela Vix. Tamo junto aqui na TMC. Informação.
13: Facundo Tello, da Argentina.
12: Só tem ele apita. Também, né?
13: Só
12: tem ele na Comembol também, né?
13: Facundo Tello é quem apita.
12: Ô, Leonardo, fala do jogo de mais tarde. Eu quero saber a escalação do Flamengo, se já tem alguma informação sobre isso. A gente debateu ontem ao longo do dia, debateu hoje mais cedo no Papo 1, projeções. Mas, claro, com base no que você falou e com base no que a gente tenta entrar naquela cabecinha careca do Leonardo Jardim, porque não dá pra saber.
14: É, ué.
12: Não dá pra saber o que ele quer. Semana passada ele mexeu no time e ninguém esperava que fosse aquele time que jogou. Ninguém cravou aquela escalação no jogo da ida.
13: A nossa preocupação aqui no pré-jogo, no papo de craque, era... Pô, cara, Ayrton Lucas na lateral esquerda. Qual é o nível de confiança que a gente pode ter na movimentação do jogador no jogo, frente ao Cruzeiro, fora de casa. Um Cruzeiro que tinha desfalques também, mas a nossa preocupação maior era Ayrton Lucas. Aí daqui a pouco vem Léo Pinheiro. Flamengo! E aí vem a escalação, meu amigo, para desespero de todo mundo que tava nessa mesa.
12: Quero saber do Léo, então. Novidades, se temos, tem informações sobre o Mengão pro jogo de logo mais, hein, Léo P?
18: Ô, Breno Monsef, eu vou até levantar outro debate a respeito de titularidade na equipe rubro-negra, até trazendo o panorama de como está o Maracanã, ainda com luzes apagadas, tá, ô Breno Monsef? Pouca movimentação, apenas ali os profissionais que trabalham na segurança, na organização presente, mas também uma movimentação interessante aos arredores do Maracanã, da chegada da torcida rubro-negra para esse jogo. A gente já falou, 70 mil pessoas são esperadas para o duelo de volta das oitavas de final da Libertadores, e sobre escalação, a tendência é de manutenção da formação que iniciou o jogo na semana passada no Mineirão, com a alteração no comando ofensivo, a entrada do Pedro no ataque rubro-negro. Ontem a gente debateu muito sobre essa situação, Pedro ou Bruno Henrique, e hoje eu provoco, levanto outro debate.

0: físicos, eu coloco o Emerson Royal. E tem um jogador que está se destacando nesse quesito. Lucas Paquetá. Breno Monsef, 27 jogos desde o retorno dele ao Flamengo, 17 como titular. E durante esse período é o jogador que se destaca. São 134 duelos ganhos pelo jogador, vencidos pelo atleta da camisa de número 20, rubro-negro. Num jogo em que o Cruzeiro tem o Romero de volta para o setor de meio campo, um jogador mais físico, um jogador com características mais defensivas, o Flamengo pode ter também a necessidade de ter um atleta com essas características nessa posição. Paquetá, além disso, 44 desarmes, líder nesses dois quesitos desde que estreou com a camisa rubro-negra, além de 29 passes decisivos. 27 partidas e 29 passes decisivos, ou seja, ele entrega um passe decisivo a mais, ou um passe decisivo por jogo desde que voltou ao Flamengo. Mas nesse momento a indicação dele é de ser um jogador no banco de reservas, uma opção para o decorrer da partida. Lembrando também o De Arrascaeta, né, Breno? Ele que teve uma temporada diferente. Nessa temporada, 28 jogos, 7 gols assinalados. Durante esse recorte de tempo, poucas assistências. No final de semana também ele deu uma assistência, um passe para o gol do Samuel Lino, depois de ter entrado poucos minutos em campo, 3 assistências nessa temporada, 7 gols, 3 assistências em 26 partidas. Contribuiu um pouco nesse sentido, mas estamos vendo, quem sabe, uma curva de crescimento a essa altura da temporada para o jogador.
1: Sim.
0: Mas essa é a questão. Para você, Breno, para esse Cruzeiro mais retraído, pelo menos na tendência, ou pelo que a gente está ouvindo dos colegas que fazem a cobertura do Botelho, por exemplo, setorista da TMC de Minas Gerais do Cruzeiro. Quem sabe um Cruzeiro mais reativo, já que essa foi a tônica do Arthur Jorge como visitante. É Paquetá ou Arrascaeta para o Flamengo ser criativo e forte fisicamente, hein, Noca?
1: Cara, aí a gente volta na mesma discussão que a gente teve ontem. Porque assim, o Léo trouxe informações ontem que me engambelaram por um lado. Palpite, tá, gente? Assim, ó, até a hora da escalação é informação e palpite. Meu palpite ontem, até falei, pô, será que ele não vai começar com a Arrascaeta no banco? Aí pelas informações do Léo, eu falei, não, ele não vai deixar o Paquetá no banco. Arrascaeta vai ser titular. Aí agora o Léo fala sobre o Paquetá e me dá todos os indícios, né?
2: Que o Paquetá vai ser o
1: titular. Indica que o Paquetá pode ser titular do time. Vamos pensar sobre isso, porque daqui a pouco a gente vai debater mais sobre o Flamengo. São 5h53 no Rio, informação de momento, né, o Rebeca Renzi, que tá entrando aqui na nosso estúdio, tô observando aqui as imagens também, porque tem uma ocorrência em Copacabana, é isso, Rebeca Renzi? Boa noite.
3: Boa noite, meninos, boa noite aos ouvintes, a gente queria muito trazer uma notícia boa aqui, né, mas infelizmente um prédio residencial ali na Sá Ferreira, em Copacabana, zona sul da cidade, explodiu na tarde dessa quarta-feira. As equipes do quartel de bombeiros de Copacabana foram mobilizadas e ainda fazem a evacuação do prédio, que tem 13 andares além do subsolo. Até o momento, 4 pessoas foram socorridas pelos militares, todos com ferimentos leves e moderados. 2 dessas pessoas precisaram ser encaminhadas para o Hospital Municipal Miguel Couto, ali na região. E segundo as primeiras informações, a explosão afetou a estrutura da garagem, que fica no subsolo, e de 2 apartamentos do segundo andar. A Defesa Civil foi acionada e as causas da explosão serão apuradas agora pela Polícia Civil. As equipes ainda estão no local, o trânsito ali está bem afetado, a gente sabe como é que é o trânsito da região de Copacabana nessa hora, né? Então, a Rua Sá Ferreira está interditada na altura da Avenida Nossa Senhora de Copacabana. Quem segue em direção ali à Avenida Nossa Senhora e à Avenida Atlântica, siga pela Rua Francisco Sá ou Rua Francisco Otaviano. A gente pede muita paciência, né, para quem passa ali pela região agora, porque os bombeiros ainda estão ali, ainda estão tentando acalmar a situação e, né, cuidando das vítimas, dos resgatados.
1: Só, eu não sei se você falou, se eu não prestei atenção, tem alguma informação, foi num prédio residencial, se foi num prédio comercial, ainda não tem?
3: É um prédio residencial, de 13 andares.
1: Tá,
3: então,
1: valeu, Rebeca. A Sá Ferreira, já naquela região ali no finalzinho de Copacabana, junto com Ipanema, ou no início, né, pô, ali vai virar um nó, cara, já deve estar, tá, né? Deve estar tá um nó já, então você que tá rodando pela Zona Sul, se puder ir por outro caminho, pegar o Rebouças, talvez, tenta escapar aí, porque, meu Deus, já deve estar tá um caos essa região. Rebeca Renzi vai seguir atualizando pra gente com informações. Uma explosão no prédio.
0: De Copanema,
1: fica no. Inclusive a estação General Osório é ali, isso, né? Que fica em isso. Copacabana. Tem a saída pra Ipanema, mas tem a saída pra Copacabana também. Da,
0: é,
1: da
0: a região
1: estação
0: de Copanema.
1: General Osório. Pois é, ali próximo já ao bairro de Ipanema, naquela região. Então, na Sá Ferreira, a rua está interditada. Na altura, inclusive, na esquina com a Nossa Senhora de Copacabana, onde até os bombeiros estão trabalhando mais, pelas imagens que a gente viu. E a Rebeca Renzi vai atualizar assim que tivermos novidades aqui na TMC, tá bom?
0: Sabe quem morava lá?
1: Quem morava lá?

0: Zev.
1: Ah, um abraço para Zev. Um abraço, Zev, sempre tá junto com a gente. Ó, eu quero daqui a pouco debater essa questão também com o Johnny, com o Magini, com o Lucas, sobre a titularidade do Flamengo. É um jogo pesado hoje. Eu tô ansioso. Eu tô nervoso. Teve um rapaz aí que chegou hoje com todo trajado de Flamengo na rádio hoje, 9 horas da manhã, o cara já tava trajado de Flamengo hoje. Saiu
2: tinha
1: de casa.
2: Já deixar no... subir, hein?
3: Como é que é?
2: Tinha nem que deixar subir.
1: Ele tá agitado, cara. O Bruno Bastos tá por aqui dizendo, ó, vai ser assim. Fim do primeiro tempo, 0-2. 85 minutos, Fla 3-3. Aos 90 mais 6, gol contra do Gerson. Jogo tranquilo, facinho. Eu no cinema. Absolute Cinema. 21 995 57 1013. Fala aí.
4: Boa tarde, Lá Pinheiro. Eu sou o Heitor. Quanto é que você acha que vai ser o jogo do Flamengo contra o Cruzeiro? E hoje é aniversário do meu pai. Manda um parabéns aí pra ele também.
1: A gente mandou parabéns mais cedo. É o, se não me engano, é o Rubens, o pai do Heitor. A gente mandou parabéns pra ele. E ele quer saber de você, ô Léo Pinheiro. Palpite pro jogo de hoje.
2: Primeiro, Heitor, forte abraço, meu parceiro. Tamo junto sempre. Um abraço do seu pai. Eu acho que vai ser 2-0. Um gol em cada tempo. Um no primeiro tempo e tal. Aí o jogo vai ficar um pouquinho mais pegado. Vai ficar aquele climinha que vai dar M. E aí um golzinho no final que confirma o resultado. E é aquele gol característico do Bruno Henrique, né? Pra lavar a alma da galera. Sim. Então, Heitor, eu tô mais ou menos nesse pique, tá?
1: Daqui a pouco a gente vai debater a questão do Flamengo, hein? Por aqui a Rafaela Souza. Calil, 3 presidentes réus e condenados. Ué? Você acha que tem algum ficha limpa no Corinthians?
2: Você errou, irmão.
1: Abre o canal aí, deixa eu ver se o Calil vai responder a pergunta.
5: Tá na live errada.
1: Vem aí, abre aí.
6: Ah, mas os políticos só pensam neles. Falando. Tudo bem, é verdade. Mas não tem outro caminho.
7: Não dá pra comparar intervenção militar com intervenção do Ministério Público no futebol.
1: Realmente.
6: Em parte dá, porque... Em parte dá.
7: É dentro da lei, Calil.
1: Botar um bate-boca lá.
7: É dentro da lei. Uma coisa não tem a ver com a outra.
6: Mas você vai retirar.
1: Tá, então assim, não dá.
2: Infelizmente a gente aqui não viu nada.
3: Bem oportuno, né?
1: Porque, tipo, não, aqui é tudo ensaiado.
3: Cara, sensacional.
1: Tudo ensaiado. Marcelo Rodrigues por aqui também, Valner Marcelino, o Juninho. Não sei, Juninho, eu não trabalho na TMC do Paraná. Kelvin Gomes, Brenoca, você que vai narrar amanhã? Não, é você que narra o Botafogo amanhã, Magini?
3: Botafogo sou eu amanhã.
1: Ó, então ele tá perguntando aqui, o Kelvin.
3: Lá vem.
1: Vai virar, vai narrar, Magini, a maior remontada da história do futebol sul-americano.
3: Cara, eu vou te falar, gostaria, mas acho que não vai rolar não, tá?
1: Obrigado, Wellington Jardim.
3: Acho que o Botafogo vence, mas não o suficiente pra devolver o resultado. Foi um vexame.
1: Valeu, Elias Vieira. Não é 6 horas o break, ô, meu caro? É 55? Então tem que chamar o break. Na volta a gente debate sobre o Flamengo, fala também do Fluminense, fala do Botafogo, do Vasco e muito mais aqui no Som da TMC. Fica aí que a gente volta já, hein?
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1: Ter essa informação, Henrique, imagine. É. Olá, você que tá com a gente no YouTube, por aqui o Francisco Blota falou que Sá Ferreira no Arpoador. É que o Arpoador não é bairro, até onde eu sei, né? Mas é naquela região ali mesmo, Franciscão. A Nutri Rafaela Marques, hoje é dia de torcer pelo ex, Arthur Jorge. Jogadinha do Paquetá.
2: Tem muita gente que tem saudade de ex, hein?
1: Por que que você interveio e falou, Léo Pinheiro? Você nem foi acionado.
2: Porque tem muita gente que tem saudade de ex, cara.
1: Você nem foi acionado.
3: Você tem saudade da ex?
2: Qual ex?
1: Natália Assis está por aqui também, Rodrigo dos Alpes está por aqui participando, o Amauru, falando do Calil, um abraço pro Calil, Daniel Silva, tamo junto. Ô, Johnny Lidington, quero saber de você, cara, essa questão de Paquetá e Arrascaeta, porque ontem eu levantei esse debate no tom do palpite, porque, pra mim, até falei ontem, Arrascaeta poderia ser titular e o Paquetá banco. Só que pelo que o Léo falou, o Paquetá hoje goza de mais prestígio com o Leonardo Jardim.
2: Não.
1: Não?
2: Não.
1: Então repito o que você falou.
2: Eu peguei a declaração dele. Libertadores, tá. Eu prefiro jogadores com disposição física para vencer duelos. E levantei um debate. Existe essa possibilidade? Quem sabe? Quem merece ser o titular tendo essa estratégia?
1: Mas pelo seu
2: abre aspas... a indicação dele de dia a dia foi manutenção do De Arrascaeta no setor de meio campo de planejamento na semana passada. Mas o que condiz mais com o discurso dele?
1: Pois é.
2: É pra ninguém ser surpreendido daqui a pouco.
1: Então, pelo seu discurso, eu estou interpretando o que você falou do abre aspas do Leonardo Jardim. Pra mim, o Paquetá tem mais prestígio pensando num jogo como o de hoje. Não que ele seja melhor com o Arrascaeta, ou um pior do que o outro. Não é isso que eu tô falando. Ou que ele não goste de um e goste do outro. Eu acho que pelo que você tá falando, pela projeção e pela cara do jogo de logo mais, o Paquetá pode acabar sendo titular. O que você acha, hein, ô João Lins? Ou os dois? Pode ser os dois também, né?
4: Eu vou por esse caminho, tá, Breno? Eu sei que surpreende muita gente. Eu vou parafrasear Papai Joel Santana que fala, os bons têm que jogar. E pra mim os bons são Arrascaeta e Paquetá. Não consigo, apesar do que disse aqui o Léo em relação ao que deve ser a tendência do time do Flamengo com Plata, certo, Léo? Pelo lado...
2: Plata e Samuel Lino.
4: Então, Samuel Lino tá pedindo passagem mesmo, talvez é o melhor momento dele no Flamengo com o Léo Jardim. Foi o cara que mais aproveitou a presença do Leonardo Jardim desde a chegada do técnico português. O que mais cresceu no Flamengo. Agora, pelo lado direito... Eu não colocaria o Plata nesse jogo. Acho que o Carrascal, por exemplo, por mais que tenha performado muito bem com o Mirassol jogando por dentro, como 10, se for para prestigiar alguém, eu prestigiaria o Carrascal pelo lado de cá. Mas a minha escalação, como eu começaria o jogo, seria com o Arrascaeta titular e com o Paquetá titular. Os bons têm que jogar. É problema pro treinador, ele ganha e ganha muito bem para isso, para conseguir organizar o time do Flamengo com os dois. O Paquetá pode sim fazer lado de campo, pode funcionar, ele pode flutuar ali sem ter que guardar posição de ponta direita. E mais do que isso, ele tem as valências da recomposição. É o que ele sabe fazer, ele já jogou como segundo homem, não só na Itália, como na França, como no próprio Flamengo, que ele já fez até centroavante. Ou seja, o Paquetá pode fazer sim a função aqui pelo lado de campo. Para mim, hoje, eu não abro mão de um Paquetá e de um Arrascaeta por minutos num jogo desse tamanho. Agora, do Plata e do Carrascal, eu abro. Se você parar para pensar, quem é mais jogador? Se fosse hierarquizado esses quatro jogadores, naturalmente, qualquer um, acho que aqui da bancada, nossa, falaria Arrascaeta e Paquetá em primeiro. Tem gente que pode até inverter a ordem, mas a lógica seria Arrascaeta e Paquetá. Para depois vir Plata, para depois vir Carrascal, para depois vir Luiz Araújo. Então, Leonardo Jardim, você tem faca e queijo na mão, é só não inventar. É só não fazer o que ele fez no primeiro jogo, que para mim ele inventou no primeiro jogo. Tudo bem, tem uma argumentação, a questão física, de aguentar o jogo inteiro, mas você não pode deixar um Pedro de fora de um jogo desse tamanho como ele deixou no jogo 1. E o Paquetá também entrou tardiamente no jogo, na minha opinião. Então, dá pra jogar os dois, Breno.
1: Ô, Lucas Borges, e aí, o que você acha? Ele abriria, por exemplo, mão do Plata? Né? O Lidston levantou esse ponto. Eu não sei se ele colocaria os dois pelo limite de 11 jogadores pela regra do esporte, né? Sim. Futebol.
2: E eu tenho essa informação, tá, Breno?
1: O quê?
2: Pela regra da Conmebol Libertadores, cada equipe só pode jogar com 11,
1: então,
2: inicialmente, e sendo um goleiro, inclusive.
1: Pra colocar Arrascaeta e Paquetá, ou ele teria que tirar pulgar ao Jorginho, acho que ele não vai fazer isso, ou tirar um dos pontas, tirar o Lino ou o Plata. Eu acho que ele não vai tirar o Plata nem ferrando. Ei, o que você acha, Lucas Bosch, pra mais tarde, essa escalação do Flamengo?
3: Eu também acho que ele não vai tirar, Breno, mas eu, no lugar, se eu tivesse recebendo os milhões que ele recebe pra comandar o Flamengo, eu tiraria. Eu acho que colocar o Pedro hoje na frente, você perde um pouco da intensidade que o Bruno Henrique, por exemplo, oferece na volta para marcar, principalmente porque o Cruzeiro é um time que joga de forma retraída e naturalmente ataca em velocidade. E eu acho que o Paquetá jogando pelo lado ajudaria demais na recomposição. Você abre mão de um centroavante, como o Bruno Henrique tem atuado, para poder ter um meia um pouco mais móvel, e aí o Pedro consegue ficar um pouco mais paradão do jeito que ele gosta, embora ele tenha demonstrado a cada jogo que passa mais intensidade. Mas acho que faz sentido entrar com o Paquetá hoje pela direita. Estando bem fisicamente, cara, você não tem como deixar um jogador que custou 41 milhões de euros, 268 milhões de reais, fora de um jogo que vale vaga nas quartas de final da Libertadores. É o jogo mais importante do Flamengo no ano até aqui. Você não pode deixar um jogador desse quilate, desse porte, fora do jogo, porque ele não aguenta jogar 90 minutos. Cara, joga 60, joga 70, depois sai, vai descansar, constrói o resultado. Começa bem, começa o jogo intenso e depois consegue descansar um pouquinho para os próximos jogos, próxima sequência de jogos. Agora sim, cara, de verdade, eu não acho que ele vai fazer isso, porque o Léo Jardim é um cara um pouco mais calmo na hora de inventar. Ele não é um cara que... ele entende muito do futebol, ele entende muito do jogo, mas ele também não se arrisca tanto. Eu acho que ele não vai fazer isso, sinceramente, Breno. Tô contigo nessa, mas eu faria, viu?
1: E aí, imagine. Tem que abrir o microfone.
5: Tem que abrir, né? Tem até curso que ensina isso.
1: Tem.
5: Mas eu sigo a mesma linha de raciocínio, tá? Seria uma alteração que todos nós aqui faríamos e não seria surpresa pra ninguém se acontecesse.
1: Ele não vai fazer.
5: Mas ele não vai adotar isso. Muito por conta do primeiro jogo. A postura dele no primeiro jogo deixou claro que ele tem as convicções dele, dentro do treinamento, dentro do que foi realizado durante o final de semana. Então, nessa linha de raciocínio do Leonardo Jardim, ele vai seguir o que... vamos lá, o que o coração dele mandar dessa forma. Só que a gente entende, né? A gente, mais uma vez, no jogo da ida, a gente estava preocupado com a lateral esquerda, porque o Ayrton Lucas era quem estava ganhando oportunidade com o desfalque do Alexandre. E agora a gente está debatendo sobre o Lucas Paquetá nesse meio campo ou o Arrascaeta. Se ele já tem a convicção dele, eu acho que ele não vai fazer essa mudança.
1: Ó, manda o seu zap no 21 99557 1013. Eu quero ver a galera participando com a gente. Também no YouTube, você manda sua mensagem no chat no TMC Esporte. E deixa o like, tá? Hoje tem jogo na TMC. Programa hoje um pouquinho mais curto, até às 7 da noite, porque às 7 tem a Voz do Brasil. E às 8, o Henrique Maggini comando esquenta. Às 9h30, a bola vai rolar para Flamengo e Cruzeiro no Maracanã. O Lucas Borges vai transmitir aqui na TMC com os comentários do João Lidton e as reportagens do Léo Pinheiro. Ó, o Tadeu Fayad. Breno, o João Lidton mandou um abraço pro meu aniversário e você não faz isso. Cara, então ele caiu na sua pegadinha, né, ô Tadeu? Porque você é um mentiroso. Não caia, ô João Lidton, porque o Tadeu faz aniversário...
4: Não é aniversário dele,
1: cara? Não, ele faz aniversário todos os dias. Se ele fizesse tanto aniversário assim, ele teria a idade de Noé já nos dias de hoje. Não é verdade, né? O Valner Marcelino.
4: Noé que tá sempre ligado.
1: Não, já faleceu tem um tempo, inclusive. Eu inventei o Tolere, que era os créditos. Não foi não, Valner. Não foi,
5: não
1: você,
5: foi você
1: que inventou o Tolere.
5: Não foi você. Isso é informação. Não foi você.
1: E olha, tem Valner. Registro com Z. Tá registrado. O Saião sabe. Tá registrado. Rafael Araújo, opa, boa tarde. Boa tarde. André Ribeiro falou que vai ser Mangão 3-1. Márcio Mangão. Rodrigues. Ele quis botar Mengão, né?
5: Ah, tá.
1: O Márcio Rodrigues. Breno. Temos mosquito de luz aqui no Caxambi. Tá bom. O
4: tá
1: Carbonelli.
4: Quente pra caramba, hein, Breno?
1: Tá quente, ô Léo Pinheiro?
4: Tá.
1: Tá bom.
4: Tá quente.
1: O André Cole. Breno, avisa pro Lidington que tem mosquito de luz no centro de Niterói.
6: Perfeito, obrigado.
1: Boa. O Thiago Costa, não fiquem surpresos se ele colocar Plata de centroavante. Eu acho
6: aí
1: que isso não vai acontecer,
6: não,
1: porque
6: ele não
1: se chama Felipe Luiz. Se
5: não,
1: fosse Felipe Luiz...
5: É professor Pardal pra Dedéu aí.
1: É, ele não vai fazer isso, não.
6: Não vai.
5: Com jogadores que tem à disposição, não tem necessidade de fazer isso.
1: Oi, Léo.
2: Relembrando, ainda durante o início da trajetória dele, após a disputa do Campeonato Carioca, ele foi perguntado sobre essa situação e ele disse que não vê o Plata nem como um camisa 10, nem como um número 9, mas um jogador de lado de campo, dos dois lados, né? Tanto pelo lado esquerdo quanto pelo lado direito. Então, essa não é uma ideia que passa pela cabeça dele, já que ele já deu essa declaração. É impossível isso acontecer? Não, porque é treinador, né? E treinador é aquilo. Ou ele é maluco, ou enfim. Mas é improvável.
1: Bota um zap aí, Léo Saião. 21 99557 1013.
7: Boa tarde, papo de craque segundo tempo, Igor de Niterói. As boas-vindas aí pro Lucas. Só não se envolve muito pra não se contaminar com essa galera aí. Que você possa narrar muitos gols do Vascão. Seja um amuleto nosso da sorte aí.
3: Pode deixar.
7: Valeu, grande abraço, Breno.
1: Valeu, irmão, tamo junto. Lucas, nosso novo integrante do time, hoje vai comandar a transmissão do Mengão e você vai ouvir aqui no som da TMC, Lucas Borges, reforço da TMC.
5: Ô, Breno, oi. Só falando sobre a questão do Plata, jogando pelo lado do campo, né, pelos lados, tanto direito ou esquerdo, o Cruzeiro hoje pode ter o retorno do Fagner, tá? E é um cara meio destemperado.
1: Pouquinho, né?
5: Contra um Plata que possa estar inspirado na noite de hoje, enfim, fica aí a
2: informação. Você conhece o funk do Plata?
1: Cara, voltou a ter funk no Rio de Janeiro de jogadores?
5: Sobre
1: jogadores.
2: Voltou.
1: Como é que é o funk do Plata?
2: Deixa o Plata balançar, meter gol e dar caneta. Leva ela pro Maraca, depois arrasta para a treta.
1: E o Plata gosta da treta, né?
2: E com essa formação de palavras, né, Breno Monsef, a gente pode ter vários tipos de rima com treta.
1: Podemos ter, por exemplo.
2: Deixa o Plata balançar, meter gol e dar caneta. Leva elas pro Maraca. Depois? Ah, depois ele pode fazer o que quiser com alguma coisa que termina com ETA.
1: Ó, o Amauru tá por aqui, ó. Tira esse Calil daí. Corta o microfone. Não vai cortar, não, porque o Calil é nosso. Nada de microfone do Calil. Um abraço para José Calil. O Calil é nosso.
2: Sabe o que o Calil falou no final de semana?
1: Boa tarde.
2: Não, ele falou. Ele reclamou da minha voz no ar.
1: Eu também já reclamei, porque você entra com a voz da noite.
2: Então, aí, pô. Mas é que no final de semana eu tava
5: segue,
2: no casamento.
5: Segue, né, pode seguir.
1: Não, e dessa tava vez ele tinha
2: e
1: razão.
2: E ele ainda
1: né?
2: falou. E dessa vez ele tinha razão. Ele, pô, aproveitou bem a noite ontem, Léo Pinheiro.
1: É porque e tem um que ponto.
2: Fiz gargarejo. Ó, é sério, fiz gargarejo. Leite aqueci quente. A voz. Foi o meu vigésimo arquivo que eu falei.
1: Vinho?
2: Não, vigésimo arquivo. Falei, 20º. Agora minha voz não tá dida. Então dá pra enviar.
1: É porque eles lá em São Paulo ficam achando que aqui no Rio é só oba-oba.
5: É.
1: E o Calil fica doido pra vir pra cá. A gente, inclusive, tem que receber o José Calil aqui pra gente tomar uma cerveja e tal. E eles ficam, porque Breno conhece tal lugar. Ah, porque o Léo conhece tal lugar. Só que dessa vez ele tinha razão. Quando ele falou do Léo Pinheiro, ele tinha razão. Rafael Bridge. Breno, o Fábio não merece ser convocado para a seleção brasileira, nem que seja para um amistoso, só para deixar registrado na grande carreira? Não, ô Rafael, eu entendo a pergunta, né? A gente falou sobre o Fábio bastante no Papo 1.
2: Fábio tem título com a camisa da seleção brasileira.
1: Tem, mas a seleção brasileira não é ONG, né? Eu não gosto desse negócio. Porque em homenagem... Cara, a seleção não é para homenagear, a não ser que seja... por exemplo, foi o caso do Romário, que era uma relação também bastante desgastada, despedida. Por exemplo, despedida do Romário. Do Ronaldo, por exemplo, também. Então, assim, são coisas bem pontuais, tá? O Ronaldo fez gol de título, evidentemente. Então, foi diferente, tá? No caso do Fábio, eu acho que não, apesar, né, de ser um grande goleiro. Oi, Léo Pinheiro, me chama.
2: Só pra gente concluir rapidinho, conseguir aqui com a produção. Vamos ouvir o Leonardo Jardim?
1: Agora?
2: Falando sobre isso, ele pega o exemplo. Ele pega o exemplo de Emerson Royal e Varela para explicar algumas escolhas. A gente escuta o Leonardo Jardim falando.
8: Não, são dois jogadores de grande qualidade, quer o Varela, quer o Royal. Quando nós pretendemos um jogo mais envolvente e um jogo em que a bola está muito mais no nosso poder, muitas vezes utilizamos o Varela. Nos jogos normalmente de Libertadores são jogos mais agressivos, mais duelos, e o Royal nisso também é extremamente forte, por isso extremamente satisfeito ter as duas opções, que são dois jogadores muito importantes para mim como treinador.
2: Para concluir, né, destrinchando, ele enxerga a Libertadores como uma competição de muitos duelos e uma competição física, e por exemplo o Emerson Royal vence a disputa em relação ao Varela, que é mais técnico, tem mais qualidade, por conta desse cenário. E a gente pode levar essa discussão para outras posições e por isso o debate a respeito do meio campo.
1: Exatamente. Valeu, Leonardo Pinheiro. Ouvimos então o Léo Jardim também falando sobre isso aqui na TMC. Vamos pro Zap, eu quero ouvir a galera nesse programa. 21 99 557 1013. Fala aí.
9: Fala, galera da TMC. Aqui é o Ricardo Vascaíno de Partido Férias. Cara, eu sou do tempo que o técnico vibrava quando podia escalar o mesmo time 2, 3, 4, 5 partidas seguidas.
1: É verdade.
9: Aí hoje, técnico de time grande é uma palhaçada, uma frescurada danada. Não, eu vou botar fulano porque me dá mais intensidade. Rapaz, você tem que escalar sempre os melhores, rapaz.
1: Valeu, cara! É isso, ele tem um fundo de verdade, né, Lidito?
4: É isso, tem que botar os bons pra jogar, cara. E jogo grande, como bem disse aqui o Lucas Borges, você investe uma grana altíssima, é a contratação mais cara da história do Flamengo. Você espera que esse cara esteja à disposição pra jogar nos jogos mais importantes do ano. E esse é o jogo do ano do Flamengo agora. É, sim. Pode ser que tenha outro jogo do ano contra o Palmeiras na reta final do Brasileirão, sim. Mas o do ano, nesse momento, é Flamengo e Cruzeiro. Se o Flamengo foi eliminado hoje na Libertadores, é terra arrasada, tá? A vida do Leonardo Jardim não vai ser nada fácil. Vou até bater na madeira para não ficar falando essas coisas aqui no Maracanã, mas é importante vencer hoje de qualquer maneira, até para ele poder ter tranquilidade para seguir o trabalho dele, que não chega a ser uma unanimidade na torcida do Flamengo. É bom que se diga isso.
10: É, e duas semanas atrás estava sendo questionado aí o método de treinamento e tudo mais.
1: Só da imprensa aí estava questionando, né?
4: Então, assim, vocês da imprensa.
10: É, a mídia suja e tudo mais.
4: Exatamente. É isso aí, Breno. Então, nesse cenário, bota até para se proteger. Sabe por quê, Breno? Todo mundo tá querendo isso. Bota o cara, pô. Bota o Paquetá para jogar, bota o Arrascaeta para jogar, bota o Pedro. Eu falava muito isso em relação ao Ancelotti, sabe assim? Vai lá, cara, bota, porque você até se defende. E o caso do Leonardo Jardim, não é só se defender, é porque, tecnicamente, vai ser melhor. O Plata é um jogador que, só puxar o histórico, que é total insegurança, gera uma total insegurança pro torcedor rubro-negro. Um cara que não tem um mental tão equilibrado assim, para jogos desse porte, ele já foi expulso num jogo desse porte, desse calibre. O torcedor do Flamengo lembra disso. O Paquetá, querendo ou não, jogador de duas Copas do Mundo, jogador acostumado a esse tipo de pressão, acostumado a viver essa atmosfera. Sim. Mais um motivo para ele começar como titular.
1: 21 99 557 1013, fala aí.
11: Pinheiro, Magini, Breno.
1: Oi.
11: Boa tarde.
1: Boa tarde.
11: Tiagão da Vila da Penha.
1: E aí, Tiagão,
11: vocês falaram em despedida da seleção brasileira e tal. O Neymar merece uma despedida. O que vocês acham?
1: Ah, cara.
11: O menino nem merece uma despedida, justo.
1: Que potencial de Neymar, cara?
11: O maior craque de todos os tempos.
1: Tá bom.
11: Abraço, tamo junto.
1: Tá bom, abraço, tamo junto.
4: Todos os tempos.
12: Quem mandou? Foi o Clear?
4: Foi.
1: O Neymar. Bom, um abraço pro Edu.
12: Meu parceiro, tamo junto.
4: Cuidado que ele tem dois amigões aqui na equipe, ele.
1: É verdade, tem um parceiro aí agora também, é parceiro dele.
4: Você não viu não, Johnny?
1: Não mexe com o Edu, não. Tem outro?
4: Não, tem dois.
10: Tem dois.
1: Tem dois? Eu sei de um.
12: Trabalhamos juntos na TV Bandeirantes.
4: Ah, então, tem um que é multitalentoso, um cara que, pô...
1: É Canal do Olho, você não pode falar TV Bandeirantes.
4: Ah, sim.
1: É o Canal do Olho que agora voltou a ser verde e amarelo, inclusive. 21 99 557 1013, fala aí.
13: Política. Óbvio que ele tem que tirar o canal, pô. Time milionário, elenco milionário, melhor elenco das Américas. Boa tarde, Gamacho Carvalho, Rio de Janeiro.
10: Boa tarde.
13: Vai tirar o Plata e vai colocar Paquetá, Jorginho, Pulgar, Arrascaeta, Pedro, Elino. Esse é o time. Varela na lateral direito. Acabou. É isso. Tamo junto. É isso.
1: Deu a planta.
4: Acabou. Não tenho o que inventar, né, irmão?
1: Deu a famosa planta aí na escalação.
10: Tem que mexer. E foi o que o Johnny falou, cara. Ele se protege. Porque colocou o que tinha de melhor. Aconteceu uma tragédia. Gente, eu botei o que eu tinha de melhor e o resultado não veio. Ponto.
4: Aí eu vou falar, mas você não conseguiu encontrar a solução no banco de reservas? Porque você tem Plata, você tem Carrascal, você tem Luiz Araújo, você tem Bruno Henrique.
1: Irmão, o cara é técnico.
10: Não, mas se ele coloca
1: o cara é técnico de um dos maiores clubes do mundo.
10: Então, mas se ele coloca...
1: Tem que ter solução, pô.
10: Então, mas se ele coloca todos...
4: E eu tenho
10: todos...
4: que bater nele o dia todo, pô.
10: Exatamente. Se ele coloca todas as opções que ele tem pra tentar reverter um resultado e não consegue, ele vai ser cobrado, mas divide essa culpa com os jogadores também que não conseguiram entregar dentro de campo. Sim. E problema resolvido. Agora ficar ponderando, escolhendo ali, peça por peça, o que que vai ser. Bota os melhores e resolve a parada logo.
1: Ó, o Joe Green, tá por aqui, exemplo, tá dizendo que hoje tem Palmeiras, o que sobrou pro Botafogo. Alguém se torcer, entendi, foi nada. Oi, ô Johnny, fala.
12: O exemplo, Breno, é o seguinte, se o Flamengo tivesse saído do estádio de Belo Horizonte lá no Mineirão com 1-0 adverso, qual seria o debate de todas as mesas redondas, programas de YouTube, programas de rádio, programas de TV? Também ele deixou o Pedro e o Paquetá no banco. É a história de se proteger, cara. Porque ele começar no banco com essa turma e botar no segundo tempo e não dar tempo de reverter o resultado adverso, vai cair na conta dele.
1: Sim. verdade.
2: Tem um apresentador aqui, comentarista da casa, que ele tirou a cueca pela cabeça. Uma hora de pré-jogo. Reclamando. E já entrou chutando a porta.
1: E aí? E no final das contas?
2: No final das contas, ele saiu um pouquinho mais aliviado. Breno, portões abertos, tá? A torcida entrando no Maracanã nesse momento.
1: Já, rapaz, mais de 3 horas do jogo. É, mais ou menos, né? 3 horas.
2: É, a galera quer garantir a mureta.
1: É, o HD Fotodrone tá por aqui também. O Felipe Curti falou que o Varela não ser titular é um absurdo. Tadeu Fayad, o negócio do Barbosa por aqui também. Tamo junto na TMC. Vamos pro jornalismo da TMC. Natália Messias tem informações pra gente. Tudo bem, Nath? Boa noite.
14: Tudo bem, boa noite, Breno. A Prefeitura do Rio abriu inscrições para 3.500 vagas de cursos gratuitos oferecidos pelos espaços da juventude com atividades previstas para o mês de setembro. As oportunidades são destinadas a jovens de 15 a 29 anos que moram na cidade do Rio de Janeiro. Nesta edição, são disponibilizados 17 cursos, incluindo operação de drone, inglês sem fronteiras, design de games, inteligência artificial, robótica, edição de vídeo e outros. Entre as novidades está o retorno do curso de logística 4.0 e cadeias de suprimentos inteligentes. As inscrições devem ser realizadas pela plataforma Oportunidades Carioca da Prefeitura do Rio entre os dias 13 de agosto e 8 de setembro. As aulas serão realizadas nas unidades dos espaços da juventude nos bairros do Estácio, Cidade de Deus, Madureira, Vigário Geral, Jacarezinho, Vargem Pequena e Campo Grande. Breno.
1: Valeu, Natália Messias, obrigado pelas informações aqui na TMC. Bota um zap aí, ô Leonardo Saião, 21 995 57 1013. Fala aí.
15: Fala, galera do Papo de Crack, primeiro do segundo tempo. Tá falando Rafael. Paquetá tem que ser titular hoje,
1: tá? Tá bom.
15: Lembrando que ele e Pedro, quando entraram no primeiro jogo, o time melhorou. O time melhorou e o Paquetá fez o gol de empate. Então, Paquetá e Pedro tem que ser titular hoje. Mas eu também acho que o Plata não pode ser desse time. O Plata, ele consegue gerar intensidade tanto na marcação quanto na frente. Quem tem que se virar é o Leonardo Jardim para colocar esses caras para jogar. Um abraço.
1: Valeu, cara, tamo junto. O negócio é que só podem 11 jogar, né? Ó, eu vou chamar onde a regra diz, né? Até onde a regra diz, só podem 11.
5: Só podem ter 11.
1: Começar com 11.
2: Tem time que tá jogando com mais 3, pô. Um que corre com a pilha e dois assim na linha lateral.
1: Qual time?
2: À noite, no papo 3 eu conto.
1: Frouxo. 21 995 57 1013 é o nosso WhatsApp e no YouTube da TMC, no TMC Esporte. Só pra ver se o Saião tá atento. Vamos pro intervalo, Léo Saião? É agora, 25? Tá certinho? Eu tô chamando o intervalo certo. Então vamos pro intervalo. Eu volto já pra falar mais do Cramunhão, que joga mais tarde. Vamos falar do Fluminense. Vamos falar também do Botafogo. Vamos falar do Vasco da Gama. E eu volto já na TMC.
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7: Estamos de volta! Papo de Craque aqui na TMC até 7 da noite com muita informação. Às 7 a gente tem The Voice Brasil e às 8 o Henrique Maggini vai assumir o esquenta. Às 9:30 a bola vai rolar para Flamengo Cruzeiro com narração de Lucas Borges. Novidade hoje na TMC. Nosso novo integrante vai transmitir o jogo do Mengão mais tarde, Lucas Borges, com o João Lindton nos comentários e as reportagens do Léo Pinheiro. Manda um abraço para ele, tá sempre com a gente. Rafa da Light, abraço,
8: um abraço pro Rafa da Light.
7: Pedindo alô também pro Mauro, pro Dudu e pra Rafaela. Falou que hoje só vai dar Mengão. Valeu, Rafa.
8: Boa, valeu.
7: Tamo junto. O Rafa no dia da ventania trabalhou, hein?
8: Trabalhou, cara.
7: E no dia seguinte também. Falei, o Rafa deve estar ralando pra caramba.
9: Não deixa de trabalhar nunca, né, Brando?
7: Não, mas
9: tá
7: trabalhou a mais, né? Trabalhou um extra. Valeu, Rafa. Obrigado pela moral, irmão. Pela parceria de sempre aqui no som da TMC. Vamos pro Zap, ô Léo Saião. Pode ser? Posso chamar Zap? Você que manda no programa mesmo, né? Posso chamar? Ele falou, eu sim. 21-9. Hoje almoçamos.
8: Ao final.
7: Leonardo Saião. Não, a gente almoçou junto, Leonardo Saião. Altas histórias. Almoço muito legal, né? Nós. Pô, o João Leite levou a gente num lugar que demorou pra cacete pra chegar a comida, pô. Porra, com uma porçãozinha, pô. Aí.
9: Não. Ele pagou? Ele pagou?
7: Não, ainda falei, vai ter que pagar. Não pagou nada. Eu que paguei meu almoço ainda, pô. Absurdo, pô. O João Leite, falei, tem um lugar que a gente sempre almoça aqui embaixo.
8: Aham. Uhum.
7: Self-service, tá, você monta o prato e come. Eu tava morrendo de fome.
8: Francês, pô.
7: É no francês. Tava morrendo de fome. Tinha tomado café cedo, fiz o programa de mais cedo aí também. Aí o João, não, tem um lugar que eu levo? Falei, pô, vai demorar. Não, é rapidinho e tal, preço bom. Pô, demorou 40 minutos pra chegar a comida.
9: Foi no de cima?
7: É, no segundo andar, pô. Aí não, né?
9: Lá é bom, lá é bom, pô.
7: Não falei que é ruim, mas vem menos comida.
8: E demora.
7: Pô, no self-service sem balança eu encho o prato, pô.
9: Lá tem uma maminha, Breno.
7: Ah, é? Eu fui no Parmegiana. Bom também, frango é parmegiana, também. Gostoso também. Bota um zap aí, Leonardo Saião. Fala aí. Saião não almoçou com a gente, não. Só chegou depois.
10: Rafael, muito de aplicativo da Terra.
7: E aí, Rafa?
8: Fala.
10: Cara, e outra coisa. Fala com vocês, cara. Dinheiro não entra em campo, pô. Assim, eu quero o Paquetá como titular, eu quero que o Paquetá jogue. Mas se o Paquetá tiver mal, irmão, é porque ele foi. Porque, não é porque ele custou 42 milhões de euros que ele tem que jogar, irmão. Então, essa opinião aí da rapaziada da Branca eu discordo totalmente.
7: Valeu, cara. Ele tem um ponto, realmente. Ó, é,
9: ele
7: o
9: tem a possibilidade
7: Carlos.
9: De estar errado também.
7: Também. Claro.
8: Porque ele fala, democracia é isso, eu gostei. Se posicionou, tá bom.
9: Sim. E ele se posicionou errado, claro.
8: Perfeito, mas aí se posicionou. Teve direito de se posicionar, é isso.
11: Esse é o ponto.
7: Com certeza. O Antônio
9: aqui,
7: Carlos.
9: O tá ouvinte falando aqui, não tem razão.
7: É, só quem não pode falar sou eu nesse programa, pelo visto. Que o Léo me interrompe.
8: Desculpa.
7: O Maggini me interrompe.
11: Desculpa. Fala, Breno Monsef.
7: Você deixa eu falar?
11: Vai, fica à vontade.
7: 21-995-7-1013. Fala aí. Mandar o céu fechar teu microfone.
12: Buzina da voz. Estou morrendo de saudade do
7: também?
12: Torelli. Volta logo, meu netinho.
7: Zico. Que isso, cara? Que isso, cara?
11: No final do áudio é um Zico. Solto.
7: Amanhã, avulso. Cara, o João Lindton me falou que tá monitorando minuto a minuto a situação de Bruno Torelli.
9: Tempo real. Tudo que acontece na boca do
7: tempo Torelli.
9: Tempo
7: real,
9: não,
7: cara.
9: Não, não, não exatamente.
7: Ô, Lito, você viu a foto que ele mandou? Que absurdo, cara.
9: Eu vi. Eu, inclusive, coloquei aqui na live. Será que é problema a gente colocar na live?
7: Não, não mostra isso não. Isso é gore.
9: Não. Ah, eu sou fã, eu sou adepto.
7: Não, isso vai receber aquela tarde de gore. Não pode mostrar essas coisas nojentas na live. Mostra pro Lucas aí que tá do teu lado.
9: Eu mostrei.
7: Pra ele já se ambientar.
5: Tem que vir com alerta de conteúdo sensível.
13: É um absurdo.
9: Isso que imagine falou é bom.
13: Tem que vir com alerta.
9: Bota em blur.
7: Aí você aperta assim.
9: Alerta de conteúdo sensível.
7: Pô, coisa nojenta, cara.
5: Ativar
7: ou
5: desativar.
7: E ó, eu vou te falar, hein. Ele não tá respeitando o repouso. Vou falar no ar. Até com essa boca inflamada desse jeito que ele tá, tá cheio de pus, pô. Coisa nojenta.
9: Já não era uma boca limpa.
7: Já tenho minhas dúvidas. De antes. Já tenho minhas dúvidas.
9: Segue.
7: Não me atendeu hoje. Tô pé da vida com o Torelli. Liguei duas vezes e não me atendeu.
9: Vou
7: tá
9: ligar
7: fazendo
9: aqui
7: o quê?
9: Ele
7: tá de repouso, pô. Tá fazendo o quê da vida? Era pra estar repousando.
9: Mandar foto.
7: Mandar foto, né? Ele manda. Eu, hein? Bota um zap aí, Léo, pra gente falar do jogo do Mengão de mais tarde. Fala aí.
14: Fala, galera da TMC, Alexandre da Taquara.
7: E aí, Alex?
14: Primeiramente, gostaria de parabenizar e dar boas-vindas ao novo integrante da rádio.
7: Boa.
14: E desejar a ele que narre muitos gols dos clubes cariocas. E perguntar pra ele se ele é assumido ou é incubado. Um abraço, galera.
13: Contigo. Depende Lucas do que ele quer dizer.
7: Você
13: depende
7: é assumido
13: muito.
7: Ou você é incubado?
9: Cuidado.
15: Hoje na equipe a gente só tem um assumido.
9: Cuidado.
15: Que é o Torelli, que é Flamengo.
13: Supondo que ele tá dizendo.
7: É o Joel assumido também.
9: Joel é Vasco.
16: Não, e tem o Magno Navarro também, gente.
15: Então são três.
9: Três assumidos.
7: São três assumidos. O resto é incubado. Fala, Lucas.
13: Então, tem quatro. Eu sou assumido. Sou torcedor fanático do Elche da Espanha.
9: Pô, isso é loucura.
15: Ah, pelo amor de Deus. Aí já cancela aí. Fecha o microfone dele, taca e vai embora.
9: Já derrubei o negócio.
13: Olha só, vocês ficam falando isso, mas o Elche de Martim Anselmi vem muito forte pra essa temporada. Já estreou em La Liga, empatou em 1-1 com o La Coruña. E vem forte pela Copa do Rei.
7: 9 horas ele fala e narra o jogo do Flamengo.
9: Ainda tem o Martim Anselmi no time, meu Deus.
5: O Elche eu tava até tolerando. Aí veio o Martim Anselmi, eu falei, pô, aí não. Aí já.
13: Então é a diretoria omissa que contrata. E eu não tenho culpa. O torcedor sofre com isso, faz parte do processo.
15: O Magini é Serrano, eu sou Bangu.
5: Sim.
15: O Johnny é Santa Cruz.
5: Sim.
15: O Breno, eu não vou falar que o Breno é.
7: Bom, eu sou.
15: Você é?
7: Eu sou.
9: O que você é?
7: Ferrari.
15: Você é isso mesmo.
7: 21 995 57 1013 é o nosso WhatsApp aqui no som da TMC. Vamos falar do Flusão, Léo Saião? Podemos? Aí, tá vendo? Saião é bom pra caramba, cara.
5: Já tá ligado.
7: Saião é muito bom, cara.
5: Já tava ligado.
7: Não, sem o Saião não tem programa, você sabe disso,
5: não,
7: né?
5: Não tem, não existe.
7: Não dá pra ter programa sem o Leonardo Saião.
5: Não dá.
7: Melhor, o Marcão é on concu. Marcão, você fica com ciúme não, tá, o Saião? Porque o Marcão é on concu, Marcão não conta. Quando ele senta aí nessa cadeira, é uma entidade, assim, não conta. Mas sem o Saião não dá, cara.
9: Mas e o Jorginho, não?
7: Jorge já se foi dessa pra melhor, Jorge.
9: DJ Ace, não?
7: Não, o DJ Ace foi um excelente companheiro que a gente teve aqui durante um bom tempo nesse programa também.
15: Camilinha.
7: Também, eu não trabalhei com a Camilinha, trabalhei já com o DJ Ace Jr. Inclusive, estávamos juntos no sábado, no casamento de Gabriel Farias.
5: Sim.
7: E
9: botou todo mundo pra dançar,
5: eu estava trabalhando. Alguém tem que trabalhar, né, meu amigo?
7: Yuri Duque, o pai da bola, eu quero saber do Fluminense.
5: E
7: fala,
5: também
7: pai,
5: estava trabalhando.
7: Tava.
17: Fala, Brenão, um abraço pra você e pra todos que nos acompanham no Papo de Craque Segundo Tempo. Vamos iniciar o giro de informações do Tricolor falando de mercado de transferências. E tem jogador que está de volta ao Fluminense, mas não vai jogar com a camisa tricolor. Trata-se de David Terans. O meia deixará o Atlético Goianiense e terá que voltar ao Fluminense para realizar uma pequena cirurgia no tendão de Aquiles. Ele foi a principal contratação do Dragão na atual janela de transferências, mas voltou a sentir problemas na região e, por isso, será submetido ao procedimento pelo Departamento Médico do Fluminense. O Adson Batista, presidente do Atlético Goianiense, soltou uma nota informando que Terans ainda vai atuar com a camisa do Dragão nesta temporada. Então, o procedimento é simples, Breno. Ele volta para o Rio de Janeiro, realiza a cirurgia com o departamento médico do Fluminense e depois volta para o Atlético Goianiense, onde vai jogar pelo restante da temporada. O Fluminense assumiu esse risco, já que emprestou o Terans com esse problema no tendão de Aquiles. Deu uma agravada por lá e, por conta disso, ele vai precisar voltar com responsabilidade do departamento médico do Fluminense. Por outro lado, tem uma boa notícia envolvendo o DM. Isso porque o atacante John Kennedy realizou a cirurgia no ligamento do joelho direito feito na tarde de ontem e ela foi bem sucedida. O jogador já está se recuperando e mandou um recado para a torcida. Vamos ouvir.
18: Fala, torcida tricolor, fala aos demais que me desejaram uma pronta recuperação. Passando aqui para agradecer pelas mensagens de carinho, de apoio, tá bom? Agora é cabeça erguida e focar na recuperação, que já já a gente está de volta. Tamo junto, muito obrigado pelas mensagens.
17: Então é isso, Breno. O John Kennedy já realizou a cirurgia, está em período de repouso e a gente deseja uma breve recuperação para o jogador. Tamo junto, Brenoca.
7: Valeu, fiquei chateado, cara. Esse tipo de lesão me deixa sempre chateado quando os jogadores perdem muito tempo.
5: E tá fazendo falta demais ao ataque tricolor.
7: Muita. O André Couro tá por aqui, o Francisco Blota, Marco Aurélio, falou que o novo integrante é Ante, o único da bancada que não deu vitória pro Mochila. Mas ele acabou de chegar, pô. Não narrou a vitória do Mochila, porque vai narrar hoje ainda, o Lucas Borges.
13: Olha, ô, Breno, você imagine, vamos entender. A gente, quando é perguntado sobre o palpite, a gente sempre quer contar o quê? A melhor história, né? A história mais emocionante, com a história mais legal.
7: Dito
13: é
7: isso,
13: só esse o ponto.
7: Mengão 4-0 hoje. Jefferson Soares tá por aqui também. O jogadinho do Paquetá, Felipe Paiva falou que o Breno é Ante. E o Beto Moraes falou que tudo incubado nessa empresa. Marionete Speedruns, o Elt vem forte? É, ele que falou, né? Elche, vem. Ele errou e botou Leche. Não, Elche. Elche.
5: É na Espanha, não é Leche. Na Itália.
7: É, não é Leche. Não, na Itália isso é Latte. Não é Elche. Vinheta rejeitada. Cortem o microfone, tá vendo? O cara foi falar que tosse pelo Elche, pô. Ah, inacreditável.
13: Isso vamos é porque você não sabe meu time na Itália.
9: Ah, não pergunta, não pergunta.
7: Segue.
9: Não pergunta. Você viu essa semana o Yuri Duque com 26 clubes teve no país isso. Do Brasil?
19: Teve isso, cara. Teve isso no Papo de Crack 2.
7: É o que que foi?
9: O Yuri Duque tem 26 times no Brasil, pô.
7: Ah, falou o Yuri Duque passear também. Vamos
9: ele
7: falar.
9: No Rio. No Rio eu sou Maricá.
7: Do Botafogo, que amanhã protagonizará... Eu não acredito no que eu tô falando. Não, eu não acredito no que eu vou falar agora.
9: Mas fala.
5: Vai.
7: O Botafogo de Futebol e Regatas amanhã terá a chance de reverter a maior vergonha, ou uma das maiores vergonhas sofridas por um time brasileiro em competições internacionais.
9: Você não
7: e amanhã irá virar contra o Cienciano.
9: Era isso. É isso. Você ia falar que era a maior remontada da história do futebol continental.
7: 6-0.
9: Era isso que você ia falar.
7: 6-0 amanhã, Botafogo. Não, primeiro tempo acho que não, João Leite, mas 6-0 acho que é amanhã.
5: 3 vira, 6 acaba.
7: 3 vira, 6 acaba. Com 25 do segundo tempo já vai estar 6-0. Aposta? Eu não vou apostar.
5: Isso, porque também não tem confiança.
7: Rodrigo Brandão!
20: Fala, Brenoca, um abraço, irmão, pra você e pra galera sintonizada no Papo de Craque, segunda edição. Breno, vamos repercutir uma entrevista que o presidente João Paulo Magalhães concedeu ao Canal do Manel. Foi uma exclusiva ao Canal do Manel em que ele tratou sobre alguns temas importantes e que o torcedor estava querendo saber. Presidente JP, que não costuma falar muito, ele mesmo disse que isso é um defeito dele, ele não gosta de falar, mas dessa vez falou bastante. Foi uma entrevista de mais de uma hora de duração e os principais tópicos foram aqueles que a gente está querendo saber. Primeiro, quais foram os critérios para a escolha do Paulo Bonamigo, do Ronaldo Torres, do preparador físico, e do Marcelo Salles? Primeiro, ele falou a identificação com o Botafogo. Todos têm passagens pelo clube, têm histórico, e depois ele falou que são profissionais que conquistaram títulos integrando comissões vitoriosas em outros clubes. Conquistas que estão no passado, mas que trouxeram uma experiência a eles. E o que está faltando ao Botafogo, uma pergunta feita por ele, é exatamente isso. Pessoas experientes. Ele disse que o Bonamigo é uma pessoa vivida, inteligente, sabe se posicionar, vai vir para fazer parte da mesa de debates. Concluiu dizendo que é uma pessoa honesta, correta e de caráter. Sobre o fera, Marcelo Salles, palavras do JP. Ele conseguiu coisas incríveis no futebol. Cara bom na parte técnica, está há 30 anos no futebol, trabalhou com o Renato Gaúcho, chegaram às semifinais do Mundial de Clubes, enfim, tem credenciais para ser o auxiliar técnico permanente do clube. Sobre o novo treinador, ele disse que a escolha pelo Belão é para ser interino a princípio. Disse que o De Alba vai buscar um treinador, mas com calma. Ele citou os 4 jogos que o Botafogo terá pela frente, Cienciano amanhã, e depois três jogos contra os três primeiros colocados do Campeonato Brasileiro: Atlético Paranaense, Flamengo e Palmeiras. O Belão já conhece o elenco conhece e respeita o Belão, e ele vai dirigir o time nesses jogos importantes. Não faria sentido contratar um treinador tendo que conhecer o elenco para disputar partidas tão decisivas quanto essas. Na minha segunda entrada, Breno, eu vou citar mais alguns pontos dessa entrevista exclusiva do JP ao canal do Manel. Uma entrevista bem esclarecedora. Valeu, Breno.
0: Valeu sim, Rodrigo Brandão, aqui no Som da TMC. A gente debateu mais cedo, infelizmente não dá tempo de a gente falar muito sobre isso, mas gerou muita polêmica, né? Geraram muita polêmica as indicações da nova gestão aliada à gestão do associativo, né? Já que o Gabriel De Alba, o GDA em pessoa, ele tá dando muito poder e muita gente não tá gostando disso, né? Nos próximos dias a gente vai debater sobre isso no Glorioso um pouco mais.
21: Só um detalhe, tá, Breno? A expressão que ele usou: tá faltando cabeça branca na gestão do futebol.
0: É o tal do cabeça branca, não tem aquela música, aquela bela canção?
22: Cabeça branca é dono de lanche, irmão.
0: É dono da lanche, exatamente. Olha o Sayão aí.
21: E tava faltando experiência.
0: Olha, o Sayão é a cabeça branca da equipe, olha lá, ó. Não dá não, cara. Não,
22: e ele tá cantando a música.
0: É, ele desconcentra. Aumenta o meu retorno aí, Léo Sayão. 21 995 5713.
22: Que loucura, mano.
23: Fala aí. Meu Deus. Fala aí, rapaziada. Edson de Nova Friburgo.
0: Fala aí, irmão.
23: Ia ser lindo uma semifinal brasileira com um Fla-Flu no final e um 3-0 pro Flamengo, hein? Ah.
22: Cara, falamos disso aqui ontem.
0: Bom, calma aí também. Pra Fla-Flu na semifinal da Libertadores, o Flamengo tem que se classificar hoje. O Fluminense já tá nas quartas.
21: Eu acho que eu não tô nem no mesmo lado da chave, cara.
22: Ah, na final.
0: Ele falou final. Ele falou semifinal.
22: Ah, tá. Não.
0: Ele se equivocou.
22: É porque não. É final.
0: É porque ele disse semifinais brasileiras e um Fla-Flu. Acho que ele quis dizer isso. Acabou confundindo a gente. Sim. Mas não. Eles não estão do mesmo lado da chave. Pra chegar na final, até podem. Até podemos ter, Fla-Flu na decisão.
22: Numa semifinal pode ter um Fluminense-Palmeiras.
0: Ah, exatamente.
22: É, pode acontecer.
0: Podemos ter Flamengo e Corinthians de um lado e Fluminense-Palmeiras do outro, né?
22: Exatamente. E aí uma final pode ser um Fla-Flu, e a gente até tava brincando aqui ontem no final da transmissão do Fluminense justamente sobre isso. Um Fla-Flu na final é um papo de craque Montevidéu, né?
0: É, seria épico, com certeza. 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
0: Vamos para um zap, Leonardo Sayão. 21 995 5713. Fala aí.
25: O André Couto tá por aqui, Francisco.
0: Tô falando.
26: Marco Aurélio. E outra, meus amigos. É, André Luiz de novo. André Luiz, Duque de Caxias.
0: E aí?
26: Motorista aplicativo.
0: Fala, André.
26: Pro Pedro jogar, o Arrascaeta vai ter que sair. Porque não dá pros dois jogarem com a mesma intensidade. Eu acho que já ficou provado já.
0: Minha máquina
26: no ano passado, no time do Felipe Luiz, que não tinha espaço pros dois jogarem juntos.
21: Eu voltei no tempo, Breno.
27: Eu também, sei lá, o André, com máximo respeito, respeito demais a sua opinião, mas eu acho que dá sim. Até porque depois que o Felipe Luiz deu aquela chamada pública no Pedro, ele mudou o jeito dele jogar. Ele passou a ser um cara com muito mais intensidade na recomposição. Beleza, ele não é o Harry Kane, tá? Que impressionantemente, pela idade e por ser um 9, vem aqui atrás ajudar na recomposição. Mas ele melhorou muito a função tática dele. Antigamente eu tava contigo, tá? Mas depois daquela chamada pública, que foi estranho, foi uma gestão muito complicada do Flamengo, achei até que o Pedro seria transferido naquela época, mas o Flamengo conseguiu contornar. De lá para cá, o Pedro ele é muito mais voluntarioso e nós já vimos inúmeros jogos em que Pedro e Arrascaeta juntos conseguiram performar.
0: É isso.
1: Uma das maiores apresentações do Flamengo foram com o Pedro, ou na verdade foi com o Pedro e Arrascaeta, o 3-2 contra o Palmeiras aqui no Maracanã.
0: Samael tá por aqui também, o Minhávara falou aqui, ó, Arthur Jorge tem um plano, 2-0 Cruzeiro. Valeu, Minhávara, participando com a gente no chat. O Joel Velozes e Furioso, o Jefferson Soares tá por aqui também. Temos atualizações, ô Rebeca Reis, do jornalismo da TMC?
2: A gente continua acompanhando o caso de Copacabana, pode acompanhar nas nossas redes sociais, @TMC Rio de Janeiro, mas eu vim falar aqui de uma coisa mais a ver com o programa de vocês. Okay. Vamos falar de interdição do Maracanã. As ruas ali no entorno do estádio já foram fechadas, agora às 6:30 PM. Todo o entorno ali, as entradas, os acessos ao estádio já estão bloqueados. Os trens, para quem quer ir pro jogo de trem, o retorno tem 11 viagens extras, obrigada, Breno. Nos ramais Santa Cruz, Japeri e Saracuruna, todas as composições partirão da estação do Maracanã com intervalo médio de 15 a 20 minutos. No metrô, para facilitar o retorno dos torcedores, a concessionária vai estender o horário de embarque de passageiros nas estações Maracanã e São Cristóvão por uma hora depois do jogo. As outras estações do sistema funcionam normalmente, até meia-noite. Depois desse horário, só desembarque. É importante sempre verificar qual a estação mais próxima, né, do setor que você vai. Quem tem ingressos para os setores Oeste e Sul deve desembarcar na estação Maracanã. Já quem está indo para os Leste e Norte, o ideal é desembarcar ali em São Cristóvão, né, para facilitar.
0: É isso. Valeu, Rebeca Renzo, com mais informações. Então, se você vai ou vai já se programar para o seu retorno, está indo ou vai se programar para o retorno, prepare-se aí, mas vai ter viagens extras do trem e também do metrô. Rafaela Brandt tá por aqui, ó. Brenoca, por que que o Léo Pinheiro tá tão agitado hoje? Pô, hoje tá demais, cara. Não sei o que que o Léo tomou antes desse jogo. E o HD Fotodrone ainda pergunta aqui, ó. Léo, tem café da imprensa aí? Tô chegando. Não toma café com o Léo, não. Pelo amor de Deus, ele tá muito então, nervoso, cara.
27: Eu cobrei ó. O Selminho. Ah. E o Selminho tá lá limpando a máquina.
0: Ah, então, você cobrou sei. O Selmo.
27: Sim, eu cobrei o Selmo.
0: Eu vi a cena.
27: Só um detalhe, rapidinho, Breno. A gente ficou barrado, né? Porque agora tem uma nova dinâmica aqui de entrada no Maracanã, que a gente entrava mais cedo. E aí, o Barone, né? O Barone que fica ali na portaria.
0: Grande Barone.
27: O Barone. Aí a gente chegou na... ninguém mais, ninguém menos que o Wagner Love. Aí o Barone, como é o seu nome? Aí eu, pô, Barone, tu não sabe o nome dele, irmão? Aí ele ficou, é Wagner do quê? Love. Eu, pô, irmão.
0: Não é o Wagner Love, não. Aí Wagner ele. Da Silva Amor é o nome dele.
27: Aí ele. Não, é porque aqui tem um nome completo, né? Eu sei que ele é o Wagner Love, mas tem que fazer direitinho. Eu falei, parabéns, profissional.
0: Com certeza. Vamos, um abraço assim. Para Matheus Barone, sempre arrebentando lá na entrada do Maracanã. Rápido intervalo e eu volto já com muito mais do Papo de Craque. Fica aí.
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0: Vasco, que joga amanhã. Daqui a pouco a gente fala mais do Flamengo, porque vai dar tempo de falar mais do Mengão já já. Mas eu quero falar do Vasco com o Joel Silva. Fala, Jojo.
1: Beleza, Breno, um abraço pra você e pra toda a rapaziada ligada no Papo de Craque. Na primeira edição, eu trouxe a participação do presidente Pedrinho, que esculhambou o presidente do Flamengo, o BAP. O chamou de mau caráter, arrogante, entre outros adjetivos negativos. Mas não foi apenas isso que o presidente Pedrinho falou com a imprensa. Primeiro, ele assumiu a culpa pelos maus resultados do Vasco no Brasileirão, isentou o técnico, os jogadores, por estar na penúltima colocação do Campeonato Brasileiro. Ele também confirmou que o Vasco quer levar o jogo contra o Vitória pelas quartas de final da Copa do Brasil para o Maracanã. E agora a gente vai ter que saber, né, se ele vai conseguir, tendo em vista que ele arrumou uma grande confusão com hoje, né, o administrador do Maracanã, que é o Flamengo. O Pedrinho também fez um apelo ao judiciário para que se tenha uma aprovação do empréstimo que o Vasco busca na justiça, de 150 milhões de reais. O Pedrinho revelou que o Vasco não tem dinheiro para pagamento de salários e também para o pagamento dos credores. E é claro que com esse dinheiro o Vasco vai buscar se reforçar para deixar a zona do rebaixamento. O entendimento é de que se o Cruz Maltino cair para a segunda divisão, vai ter uma queda importante de receita e com isso não vai conseguir pagar os credores e seguir com o plano de recuperação judicial. Tudo isso foi falado no embarque do Vasco para Assunção, já que amanhã, 7 horas da noite, o Vasco enfrenta o Olímpia no Defensores del Chaco, pelo segundo jogo das oitavas de final da Copa Sul-Americana. O que dá para dizer, Breno, é que se o Pedro Emanuel quiser força máxima, ele vai ter. Afinal de contas, levou todos os jogadores à disposição para o jogo decisivo. A exceção fica pelo Jair, pelo Rojas, ambos no departamento médico, e de Saldívia, que ficou fora por opção técnica do treinador. Beleza, Breno?
0: Beleza, sim, meu parceiro Joel Silva. Claro que amanhã a gente vai projetar mais o jogo do Vasco contra o Olímpia, que você também ouve na TMC. Hoje tem Mengão e eu quero mais da galera. O programa tá acabando. Eu quero ver a galera no WhatsApp, no 21 99557 1013. Fala aí, pode deixar.

0: Tchau e no domingo.
1: Olá, amigos da Transamérica. Ligado aqui com vocês, aqui em Pix do Piauí. Eu sou Gilmar Rodrigues.
0: Olha aí.
1: Sou botafoguense de raiz. Com esse time que o Botafogo tem, meia boca, com esse centroavante Cabral. E mais, sem treinador há mais de 2 anos.
0: Ah, meu Deus.
1: Só com esses meia boca tampando buraco aí, não vai pra lugar nenhum.
0: Quando Botafogo.
1: Vai perder de novo pra você ancião pra poder criar vergonha na cara.
0: Pera lá. Valeu, irmão, tamo junto. Adeus. Mas eu, obrigado, amanhã a gente fala mais sobre isso, prometo com você, cara. Hoje tem Mengão, tem mais áudio, meu parceiro João Leite, no WhatsApp da TMC. Daqui a pouco a gente bota um WhatsApp, chamar o Léo Pinheiro então de novo, já do Maracanã. É curto, tá, Léo Pinheiro? Por favor, no Maracanã, o clima do Maracanã, no finalzinho do nosso programa, pro pessoal que tá chegando no Maracanã. Daqui a pouquinho teremos Flamengo e Cruzeiro aqui na TMC. Fala, Léo!
2: Ah, o clima é quente, tá, Breno? Climinha de azaração? Não, brincadeira, né? É, os torcedores estão entrando ainda no estádio.
0: As luzes foram acesas. Dessa época?
2: Isso, e sim, todas. Ah, sim. E temos a projeção repetida de um público acima da casa de 70 mil pessoas para quebrar o recorde de Flamengo e Palmeiras pelo Campeonato Brasileiro. Teremos mosaico no setor leste, teremos algumas ações no setor norte e também a volta de uma das principais organizadas do Flamengo, ou seja, uma movimentação extremamente intensa com uma caminhada do centro até aqui a região do Maracanã, já no início da zona norte da cidade do Rio de Janeiro. A Rebeca trouxe, temos algumas ruas já fechadas, então essa torcida vai passar por essas ruas aqui, esse viaduto que dá aqui na Avenida Maracanã. Mas esse é o cenário, projeção de um público acima de 70 mil pessoas e recorde hoje no Maracanã na temporada.
0: Boa, valeu, Léo, bom trabalho pra você logo mais. João Lidington, bom trabalho pra você também no jogo do Mengão mais tarde, que você comente a vitória do Flamengo, hein, Lidington?
3: Tamo junto, meu amigo. Será um grande jogo pra torcida rubro-negra.
0: Valeu. Lucas Borges, mais uma vez, seja bem-vindo ao time da TMC. Vai transmitir o jogo mais tarde, que você narre a classificação do Mengão, hein, Lucas?
4: Valeu, Brenão. Valeu todo mundo que acompanhou com a gente, sintonizou aqui na TMC. Mais tarde tem, vai ser jogaço. Vai dar Mengão, meu querido.
0: Boa. 8 horas da noite, você, senhor Henrique Magini, vai comandar o esquenta, né?
5: Estarei por aqui. 8 horas da noite pra esse esquenta de Flamengo e Cruzeiro e também no fim de papo.
0: Se tiver pênalti.
5: Estaremos juntos.
0: Ah, meu Deus. Henrique, imagina então às 8 vai retornar aqui na TMC. Obrigado, você curtiu o programa hoje um pouquinho mais curto. Você que deixou o like, o HD Foto Drone no Céu Tempão, o Gleuber, o XT Drone, Joagrin. Brigadão, pessoal. Faço convite no rádio, no Rio, em Brasília. Vem aí a Voz do Brasil. E às 8 a gente volta também no YouTube com Esquenta, beleza? E às 9:30 você vai curtir a transmissão de Flamengo Cruzeiro aqui na TMC. Eu volto amanhã no Papo 1, meio-dia, junto com o Torelli, aí também o Lucas Borges aqui na TMC. Estamos juntos na TMC, quem escuta sabe!
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0: Brasília, 19 horas.
1: Está no ar a Voz do Brasil. As notícias do governo federal que movimentaram o país no dia de hoje.
2: Olá, boa noite.
0: Boa noite para você que nos acompanha em todo o país.
2: Quarta-feira, 19 de agosto de 2026.
0: Vamos aos destaques do dia.
2: Segurança pública.
0: Operação recupera mais de 6 mil celulares em 10 dias.
2: Mobilização nacional é voltada à recuperação de aparelhos roubados ou furtados.
0: E também ao enfrentamento da cadeia de receptação e comercialização ilegal. Luciana Colares de Holanda.
3: Qualquer pessoa, antes de adquirir um celular usado, deve verificar por meio de aplicativo ou do portal Celular Seguro se o aparelho possui alguma restrição.
2: Participação das mulheres no mercado de trabalho.
0: Empresas com mais de 100 empregados devem atualizar os dados salariais e de diversidade. Luana Kari.
4: A partir desses dados é gerado o relatório de transparência salarial e as empresas recebem orientações sobre como diminuir as desigualdades.
2: Preparação para o Enem. O
0: aplicativo ajuda estudantes a reforçar os estudos para as provas. Jéssica Gonçalves.
5: O aplicativo oferece trilhas de estudo e simulados completos com questões de provas anteriores. A ferramenta ainda permite fazer a transcrição e a correção automatizada de redações.
2: Hoje na apresentação da Voz do Brasil, eu, Mariana Júndima e Luciano Seixas.
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2: Em Iperó, no interior de São Paulo, o Centro Industrial Nuclear de Aramar reúne parte das atividades do Programa Nuclear da Marinha.
0: O programa avança para a etapa de montagem do reator destinado ao futuro submarino brasileiro com propulsão nuclear.
2: Vamos saber mais sobre as atividades com Pablo Mundim.
6: Em Aramar, no interior de São Paulo, estão sendo desenvolvidas tecnologias relacionadas à geração de energia elétrica por fonte nuclear. O trabalho inclui a montagem do reator que será utilizado no submarino brasileiro com propulsão nuclear. Segundo o comandante da Marinha, Marcos Sampaio Olsen, o uso da energia nuclear no Brasil vai além da sua atuação militar.
7: O Brasil é um país vocacionado para o desenvolvimento e aplicação da energia nuclear. Para além da defesa, a energia, a saúde, segurança alimentar, segurança hídrica. O Brasil possui, com um terço do seu território prospectado, o sexto país em reserva de urânio.
6: O complexo concentra etapas estratégicas do programa, como o domínio do ciclo do combustível nuclear e o desenvolvimento da tecnologia brasileira de enriquecimento de urânio. Também reúne estruturas de formação e segurança nuclear. A ministra da Ciência, Tecnologia e Inovação, Luciana Santos, falou sobre o desenvolvimento do projeto.
8: Por meio da FINEP, estamos apoiando o desafio tecnológico do submarino. O submarino com propulsão nuclear é um instrumento de dissuasão por excelência. Uma ferramenta importante para protegermos, por exemplo, o nosso mar territorial.
6: O Programa Nuclear da Marinha reúne instituições de pesquisa e empresas brasileiras. Reportagem Pablo Mundim.
0: Uma operação envolvendo profissionais de segurança de 23 unidades da federação recuperou mais de 6 mil celulares roubados.
2: E resultou em quase 100 prisões, de acordo com os resultados parciais apresentados hoje.
0: Além do combate ao furto, o objetivo é desarticular a cadeia de receptação e comercialização ilegal desses aparelhos.
3: Operação Última Chamada envolve as forças de segurança de 22 estados e do Distrito Federal no combate ao roubo e à receptação de celulares. Nesta quarta-feira, foi apresentado um balanço parcial da operação, que teve início no dia 10 de agosto. Entre os resultados, mais de 6 mil aparelhos foram recuperados, de acordo com o diretor de Operações Integradas e de Inteligência, Anchieta Neri.
9: Foram mais de 100 inquéritos policiais conduzidos pelas 23 polícias civis que participaram das ações. Isso levou, até esse primeiro momento, à recuperação de mais de 6 mil celulares em todo o território nacional, bem como também mais de 100 prisões. 80 prisões em flagrante delito e mais de 20 prisões por mandado em razão das investigações conduzidas nos estados.
3: Mais de 33 mil notificações foram enviadas a pessoas que estavam em posse de aparelhos identificados como objetos de crime. A iniciativa integra a política nacional de enfrentamento ao roubo e furto de celulares, coordenada pelo Ministério da Justiça e Segurança Pública. Segundo o ministro da pasta, Wellington César Lima e Silva, os aparelhos fazem parte de uma cadeia maior.
10: O problema do celular que aflige e figura em muitas das pesquisas como uma das três principais questões que aflige a percepção de segurança pública faz parte de uma cadeia de celular que é furtado, roubado, que tem a receptação e que chega inclusive às mãos do crime organizado nos presídios. Então a única forma de enfrentar o problema é com integração com todas as polícias dos diversos estados.
3: Hoje o Brasil tem registrados mais de 3 milhões de celulares roubados com base nos dados do Banco Nacional de Celulares com Restrição, que reúne informações de aparelhos roubados, furtados ou extraviados no país. Agora será possível tratar esses dados, como disse o secretário nacional de Segurança Pública, Chico Lucas.
11: A gente está dando estrutura para os estados recuperarem esses celulares. A partir de agora, nós vamos dar rankings de restituição, rankings de notificação, dar transparência aos dados sobre celular, e essa operação vai ser permanente para que a gente tenha a redução dos números de roubo e furto de celular.
3: O Banco Nacional de Celulares com Restrição é uma ferramenta do programa Celular Seguro, criado a partir de informações dos boletins de ocorrência registrados em todo o país. Qualquer pessoa, antes de adquirir um celular usado, deve verificar por meio de aplicativo ou do portal Celular Seguro se o aparelho possui alguma restrição. Para isso, basta ter o e-mail do celular. Ele aparece na embalagem original do equipamento ou no discador ao teclar asterisco jogo da velha 06 jogo da velha. Reportagem Luciana Colares de Holanda.
2: É recomendado o cadastramento de aparelhos no celular seguro para proteger dados, definir contatos de confiança e bloquear o equipamento rapidamente em caso de roubo, furto ou perda.
0: Para isso é necessário baixar o aplicativo Celular Seguro ou acessar o site oficial do programa utilizando sua conta gov.br.
2: Se preparando para as provas do Enem, o Exame Nacional do Ensino Médio conta com uma ferramenta para reforçar os estudos.
0: É o aplicativo MEC Enem, que reúne conteúdos, questões e recursos que ajudam os estudantes a revisar os principais assuntos cobrados na prova.
2: O exame ocorre durante dois domingos seguidos, 8 e 15 de novembro.
5: Estudante do terceiro ano do ensino médio, Maria Clara da Ponte, de 17 anos, sonha em cursar medicina. Na preparação para o Enem, ela encontrou no celular uma ferramenta para reforçar os estudos. Maria Clara usa o aplicativo MEC Enem para resolver questões e identificar os conteúdos em que ainda precisa melhorar.
12: Ele me mostra exatamente os pontos que eu tenho errado e me ajuda a ir evoluindo com as questões. Então, não basta só saber o conteúdo teórico, eu preciso saber aplicar. Então, o aplicativo ele ajuda bastante a, por meio das questões, eu entender onde eu preciso melhorar. O simulado também ajuda bastante a treinar o tempo de prova.
5: No aplicativo MEC Enem, o estudante pode estudar todas as áreas cobradas no Exame Nacional do Ensino Médio: linguagens, ciências humanas, ciências da natureza e matemática. O aplicativo oferece trilhas de estudo e simulados completos com questões de provas anteriores. Também tem um assistente virtual com inteligência artificial que ajuda a montar cronogramas personalizados e a tirar dúvidas. A ferramenta ainda permite fazer a transcrição e a correção automatizada de redações. O estudante pode acompanhar conquistas e pontuações e compartilhar a evolução nas redes sociais. Segundo o secretário executivo do Ministério da Educação, Rodolfo Cabral, a plataforma identifica o nível de conhecimento do estudante e, a partir daí, direciona a preparação.
13: Assim que um estudante entra no MEC Enem, ele vai fazer algumas questões de exames passados e a plataforma já vai fazer o nivelamento, testar qual é a situação daquele estudante naquele momento de preparação e já vai fazer todo um guia de estudos com base no nível que aquele estudante atingiu. E ainda a gente tem também um assistente virtual, que vai responder perguntas, vai retirar dúvidas e vai também preparar todo um cronograma de estudos de acordo com o nível do estudante e também de acordo com a periodicidade que ele usa a plataforma.
5: Para o professor do Centro de Ensino Médio 3 de Taguatinga, no Distrito Federal, Leonardo Pinelli, ferramentas como essa podem transformar um aparelho que já faz parte do dia a dia dos estudantes em aliado na preparação para a prova.
14: Ter ali na mão o acesso a um aplicativo onde você pode resolver questões, que é uma das, a gente já sabe, uma das melhores formas de se estudar para uma prova, ter acesso ao conteúdo e agora com a IA, também tem no aplicativo, você pode estabelecer um diálogo, ou seja, uma forma que é mais aceitável de você acessar o conteúdo, de você perguntar e responder sem ter que demorar tanto tempo pesquisando.
5: Para acessar o MEC Enem, é só baixar o aplicativo no celular ou entrar na plataforma pela internet no computador. O acesso é feito com a conta gov.br. Reportagem Jéssica Gonçalves.
0: E professores da rede pública estadual e do Distrito Federal vão atuar na mobilização dos estudantes e no acompanhamento das provas do Enem.
2: A indicação dos docentes será feita pelas secretarias de educação entre 8 e 18 de setembro.
0: Os selecionados devem ter smartphone com internet móvel e não podem ter parentes de até terceiro grau inscritos no Enem no mesmo município de atuação.
2: Haverá capacitação à distância e ao final do processo os participantes serão remunerados por meio do auxílio de avaliação educacional.
0: As provas do Enem ocorrem nos dias 8 e 15 de novembro. Para saber mais, acesse gov.br/mec.
2: As empresas têm até o fim do mês para informar dados sobre remuneração de empregados, igualdade salarial entre homens e mulheres e políticas para a diversidade.
0: Os dados vão embasar mais um relatório de transparência salarial.
15: Em 2010, quando começou a trabalhar na indústria automotiva que fica em Porto Real, no Rio de Janeiro, Josiele Viana era a única mulher na linha de montagem de portas. Tempos depois, ela foi promovida para atuar na formação de novos empregados. Hoje, vê com satisfação o aumento do número de mulheres na fábrica.
16: Antes, o número de mulheres era muito pequeno. Na linha de portas, durante anos, eu era a única mulher. E hoje, nós temos a maioria de mulheres. E elas podem imaginar que se elas engravidarem, elas vão ter um período de descanso, elas vão ter uma licença maternidade de 180 dias. Elas se sentem assistidas.
15: Uma das colegas de trabalho da Josiellen é a Daniele de Araújo Silva. Ela está há quase 4 anos na montadora e agora vai liderar uma das equipes de operação.
17: Eu acho que eu posso ser uma inspiração, né? Porque as meninas já começam a ganhar mais espaço, já gera um desejo diferente, uma curiosidade de correr atrás e além também. E você é capaz e pode sim exercer um cargo bem diferente do que você ocupa hoje.
15: E a participação das mulheres no mercado de trabalho é um dos temas que estão sendo informados pelas empresas neste mês. Até o dia 31 de agosto, as empresas com mais de 100 empregados devem atualizar os dados salariais e de diversidade no portal Emprega Brasil. A medida está prevista na Lei de Igualdade Salarial de 2023 e permite também traçar um diagnóstico da participação de mulheres em cargos de liderança. A subsecretária de Estatística e Estudo do Trabalho do Ministério do Trabalho e Emprego, Paula Montagnier, aponta o que deve ser informado pelas empresas.
18: A gente pergunta informações se que tipo de situação altera salário das pessoas. A gente também pergunta sobre ações que as empresas fazem para contratar mulheres, para aumentar a diversidade de pessoas que trabalham nas suas equipes, e pergunta também sobre ações que as empresas fazem para garantir que as que estão apoiando as ações de família e parentalidade.
15: A partir desses dados é gerado o relatório de transparência salarial e as empresas recebem orientações sobre como diminuir as desigualdades. Nos casos em que a diferença é mais acentuada, há a possibilidade de multa. Reportagem Luana Karen.
2: O relatório de transparência salarial pode ser preenchido no portal Emprega Brasil, no site empregabrasil.trabalho.gov.br.
0: Segundo o IBGE, as mulheres com mais de 60 anos já somam 17 milhões e 800 mil pessoas, o que representa 8,8% da população total do nosso país.
2: Pensando nisso, o Fórum Nacional pelo Protagonismo das Mulheres Idosas foi criado para fortalecer a participação social e ampliar o diálogo sobre políticas públicas voltadas a esse público.
0: E organizações da sociedade civil interessadas terão a oportunidade de participar.
2: O Ministério das Mulheres abriu chamada para selecionar organizações que atuem na defesa dos direitos das mulheres idosas e na temática do envelhecimento.
0: São 7 vagas, 5 delas para representantes das diferentes regiões do país e 2 para organizações de abrangência nacional.
2: A coordenadora de formação e articulação da política de cuidados do Ministério das Mulheres, Luísa Lucchesi, explicou como será a atuação das organizações durante o fórum.
19: Então, a atuação dessas organizações de sociedade civil, que terão as suas representantes nesse fórum, se dará a partir das discussões que serão movimentadas nesse fórum, que é um fórum de caráter consultivo, para indicar exatamente quais são os caminhos que a política pública precisa seguir e deve seguir no campo das mulheres idosas, né? A gente não quer fazer uma discussão sobre as necessidades e as políticas públicas das mulheres idosas sem as mulheres idosas. Nada sobre nós sem nós, né? A gente está seguindo essa lógica.
0: O edital do chamamento foi divulgado no Diário Oficial da União no dia 7 de agosto e as organizações podem se inscrever em até 30 dias após a publicação.
2: As inscrições são gratuitas e devem ser feitas exclusivamente pela internet, por e-mail no endereço cgpc@mulheres.gov.br.
0: O INSS voltou a alertar a população sobre golpes que tentam enganar aposentados e pensionistas.
2: Dessa vez, criminosos enviam uma mensagem de texto via celular sobre suposto corte de benefícios por falta de prova de vida.
20: O INSS reforça o alerta contra fraudes que usam a prova de vida para fazer vítimas entre segurados da Previdência. Os golpistas costumam enviar uma mensagem SMS com link de acesso para o celular das vítimas. O conteúdo falso informa sobre um suposto corte de benefícios. Para saber se a mensagem é verdadeira, é preciso estar atento a alguns sinais, como explica a presidente do INSS, Ana Cristina Silveira.
21: Se você receber uma mensagem do governo federal pelo WhatsApp, verifique se ela foi enviada pela conta oficial identificada com o selo azul de verificação. O INSS nunca solicita dados pessoais, senhas ou qualquer tipo de pagamento.
20: A prova de vida é feita de forma automática por meio do cruzamento de informações entre as bases de dados do governo. Apenas os segurados que não tiverem essas movimentações identificadas pelos sistemas são chamados a regularizar a situação pelo WhatsApp do gov.br ou pela caixa postal da conta Gov. De acordo com a presidente do INSS, Ana Cristina Silveira, o cruzamento de informações garante o pagamento em dia com total segurança.
21: A prova de vida é um procedimento importante para garantir a continuidade do pagamento do benefício com segurança. Se for necessário realizá-la, o procedimento pode ser feito de forma simples e segura. Basta comparecer à agência bancária onde você recebe o benefício. Outra opção é fazer a comprovação pelo site ou aplicativo Meu INSS.
20: Em caso de dúvida, aposentados e pensionistas podem ligar para a central telefônica 135 de segunda a sábado, das 7 da manhã às 10 da noite. Para acessar a plataforma Meu INSS, basta entrar no endereço meu.inss.gov.br ou baixar diretamente na loja de aplicativos do celular. O acesso aos serviços precisa do login na conta Gov. Reportagem Edinaldo Júnior.
0: Ela faz bem para o coração, aumenta músculos e ainda diminui o estresse.
2: Estamos falando da bicicleta, que para muitos vai além do lazer. É um meio de transporte.
0: E hoje, Dia Nacional do Ciclista, vamos falar desse meio de transporte, utilizado por mais de 4 milhões de brasileiros como forma de locomoção para o trabalho.
2: A bicicleta é companheira do brasiliense Rafael Dornelles em vários momentos do dia, desde as atividades de lazer até os deslocamentos para compromissos que ele tem como coordenador da organização não governamental Rodas da Paz, que promove a mobilidade urbana sustentável e pacífica.
1: A bicicleta é meu principal meio de transporte e é uma forma de você se locomover pela cidade, trazendo saúde, uma forma sustentável, uma forma que impacta menos a cidade, tanto financeiramente quanto espacialmente, e traz uma alegria que é específica da bicicleta.
2: Dados do IBGE apontam que 4.400.000 brasileiros, que representa 6,2% da população, vão de bicicleta para o trabalho. O ciclismo, assim como a caminhada, é chamado de meio de transporte ativo ou não motorizado. Significa que só depende da força do próprio ser humano. Além do benefício para a saúde, essa forma de deslocamento traz outras vantagens, como explica Marcos Daniel dos Santos, secretário nacional de mobilidade urbana.
4: E hoje o brasileiro gasta quase 20% da sua renda para poder se deslocar, seja para botar combustível num carro, ou seja para pagar um transporte público. Então, quando você coloca a bicicleta, você está reduzindo o que você usa para se deslocar no dia a dia da cidade. Alguém que deixa de andar de carro para andar de bicicleta é menos um carro. É mais espaço disponível, é menos poluição. O custo como um todo de se manter uma cidade que pedala muito, você vai ver que é um custo menor para o poder público. Por quê? Porque é menos gestão de trânsito, é menos manutenção viária.
2: Para o especialista em mobilidade da Universidade de Brasília, pastor Willy Gonzalez, a magrela ainda precisa conquistar seu espaço no trânsito.
22: Em se tratando especificamente de áreas urbanas mais centrais, o problema é um pouco maior relativo à questão da segurança, né? E o conflito com veículos de maior porte em espaços que realmente a bicicleta não tem condição de poder, digamos, competir. Nesse sentido, espera-se que continuem as políticas que o Brasil vem desenvolvendo para tornar a bicicleta um modo mais seguro, né?
2: Desde 2012, o Brasil possui a Política Nacional de Mobilidade Urbana, que define regras para o deslocamento nas cidades. E uma das principais diretrizes é a priorização dos meios de transporte ativos, ou seja, a caminhada e o deslocamento por bicicletas. O dia 19 de agosto celebra a importância do ciclista no trânsito das cidades e da bicicleta como meio de locomoção. Reportagem Graziele Bezerra.
23: Sancionada a lei que prevê a ampliação da lista de produtos prevista no programa de venda de balcão.
0: A medida também autoriza a realização de leilões públicos para a formação de estoques de produtos agrícolas.
24: O programa de comercialização direta de insumos permite a compra por criadores rurais de pequeno porte. Ficam autorizadas as compras de milho, sorgo, caroço de algodão, farelo de soja e farelo de milho. A nova lei também incluiu os aquicultores como público do programa de venda em balcão. Cooperativas de produção agropecuária e associações formadas por agricultores familiares também poderão participar. O pré-requisito é que os beneficiários estejam cadastrados no Sistema de Cadastro Nacional de Produtores Rurais e demais agentes, o SICAM. Além dos novos produtos, a legislação estabelece limites mensais para a aquisição dos produtos destinados à alimentação animal. O máximo que pequenos criadores poderão comprar por mês é de até 27 toneladas. Já as cooperativas e associações de agricultores familiares poderão adquirir até 80 toneladas mensais. As compras poderão ser feitas por meio de leilões públicos. A medida também prevê a aquisição de produtos básicos da política de garantia de preços mínimos por valores de até 25% acima do preço mínimo vigente no estado onde ocorrer a compra. O objetivo é permitir a formação de estoques públicos que possam ser utilizados em ações de abastecimento e segurança alimentar. Daniele Popov para a Voz do Brasil.
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0: Fique agora com o Minuto do TCU. Em seguida, as notícias do Poder Judiciário e do Congresso Nacional. Boa noite.
23: Boa noite, até amanhã.
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9: Supremo decide por unanimidade ampliar o alcance das medidas protetivas previstas na Lei Maria da Penha.
10: TST decide que trabalhador pode entrar na justiça na cidade onde ele mora, mesmo não sendo local de trabalho.
9: STJ imposta novos presidente e vice para o biênio 2026-2028.
10: Boa noite, eu sou o Arthur Filho.
9: E eu sou Walter Lima.
10: O plenário do Supremo Tribunal Federal decidiu na sessão de hoje que medidas protetivas da Lei Maria da Penha podem ser aplicadas em casos de violência contra a mulher fora do âmbito doméstico e familiar. Este mês a norma completou 20 anos.
9: O caso concreto tratava da negativa de aplicação das medidas protetivas pela Justiça de Minas Gerais, sob o argumento de que não havia relação familiar ou afetiva entre a vítima e o agressor.
10: O presidente do STF, ministro Edson Fachin, é o relator do processo. Para ele, a ausência de relação íntima de afeto não afasta a incidência das medidas protetivas quando presentes elementos característicos da violência baseada no gênero.
9: Os demais ministros acompanharam o entendimento do relator por unanimidade.
10: Tomaram posse hoje como presidente e vice-presidente do STJ e do Conselho da Justiça Federal, respectivamente, os ministros Luiz Felipe Salomão e Mauro Campbell Marques.
9: A solenidade contou com a presença de autoridades dos três poderes. Fátima Uchoa.
11: Em discurso, o presidente do STJ, ministro Luiz Felipe Salomão, destacou algumas prioridades para o biênio 2026-2028. Segundo ele, o tribunal se prepara para iniciar um novo tempo dentro do sistema de justiça com a implementação do filtro da relevância da questão federal e todas as mudanças regimentais necessárias para a corte funcionar dentro dessa nova lógica. Segundo Salomão, a qualidade das decisões, a transparência e o acesso dos cidadãos serão preocupações permanentes com o uso da inteligência artificial e das ferramentas tecnológicas a serviço da sociedade.
10: TST decide que em situações excepcionais, trabalhador pode ajuizar ação na cidade onde mora, mesmo que não seja o local onde trabalhou.
9: A regra geral continua sendo a do local da prestação dos serviços. Simone Moura.
26: O Tribunal Pleno do TST definiu que em casos excepcionais, o trabalhador pode ajuizar ação na cidade onde mora, mesmo que não tenha sido contratado ou trabalhado no local. Pela regra geral prevista no artigo 651 da CLT, o processo deve ocorrer onde o serviço foi prestado. No entanto, o TST flexibilizou essa regra para garantir o acesso à justiça em casos de doença ocupacional, vulnerabilidade ou quando o deslocamento for caro demais. A decisão foi tomada a partir do caso de um jogador de futebol que morava em São Paulo e foi contratado por um clube de Rondônia. Ele ajuizou a ação depois de sofrer uma lesão no início dos treinos. O relator, ministro Lélio Bendes Correa, destacou que as mudanças na Justiça do Trabalho, como o processo judicial eletrônico e o juízo 100% digital, reduziram as barreiras geográficas para o acesso à justiça. Para o TST, no entanto, a flexibilização não pode prejudicar o direito de defesa da empresa. A tese foi fixada pelo rito dos recursos repetitivos e deve orientar decisões em todo o país.
10: Justiça Federal determina a adoção de medidas urgentes para preservar a Igreja e Casa da Ordem Terceira do Carmo, no Centro Histórico de Salvador.
9: Decisão atende a pedido do MPF e estabelece prazos para vistoria, plano emergencial e execução de obras de contenção. Sabrine Menezes.
3: De acordo com a ação movida pelo Ministério Público Federal, a igreja está interditada desde 2025, com risco de desabamento por conta do apodrecimento de estruturas de madeira e assoalhos. Com a decisão, a Ordem Terceira do Carmo, responsável pelo imóvel, deve remover e catalogar em até 30 dias os escombros resultantes de um desabamento acontecido em 2025. Uma vistoria técnica deverá ser conduzida em até 2 meses e um plano emergencial de intervenção deverá ser apresentado ao o IFAM em até 3 meses e executado em 6 meses após sua aprovação.
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10: A você uma boa noite.
9: E até amanhã.
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12: Eu sou Paula Groba.
13: E eu sou Humberto Pinheiro.
12: E estes são os destaques de hoje do Jornal do Senado, que começa agora.
13: Uso de aeronaves em transporte de equipes médicas e órgãos para transplante pode ser ampliado.
12: Senado analisa a criação de um fundo de amparo a crianças órfãs.
13: Especialistas avaliam avanços do sistema de escola em tempo integral, com mais matrículas e menos evasão.
12: Boa noite.
13: Boa noite.
12: O programa Escola em Tempo Integral tem ampliado o acesso dos estudantes à jornada estendida e também contribuído para reduzir o abandono escolar. A conclusão é de debatedores que apresentaram dados que mostram um aumento de 13 pontos percentuais nas matrículas em tempo integral e uma redução de 20% no abandono escolar. O tema foi discutido hoje em uma audiência pública no Senado.
13: A região Nordeste lidera o número de matrículas em tempo integral no país e estudantes pretos e pardos são a maioria entre os beneficiados. A Comissão de Educação agora avalia os resultados e os desafios do programa. A repórter Raíssa Abreu tem os detalhes.
14: A iniciativa de avaliar o Escola em Tempo Integral foi da senadora Damares Alves, do Republicanos do Distrito Federal. Um dos convidados, o presidente do Conselho Nacional de Educação, César Calegari, disse que a proposta curricular está entre os principais critérios de qualidade da modalidade sugeridos pelo órgão.
16: A educação integral não é apenas um contraturno em que se repete de alguma maneira o que se faz no turno anterior. Exige uma nova concepção curricular e os projetos políticos pedagógicos das escolas devem refletir uma concepção curricular integral.
14: Damares Alves voltou a frisar que pretende finalizar as audiências e a coleta dos dados antes da votação da Lei de Diretrizes Orçamentárias.
17: Eu não tenho política pública fortalecida sem dinheiro. E o lugar de discutir o orçamento é nessa comissão.
14: Também participaram do debate a gerente do Instituto Sonho Grande, Josiara Muniz, a secretária de Educação do Ceará, Jucineide Fernandes, e a representante da Confederação Nacional dos Trabalhadores em Educação, Odisseia Pinto de Carvalho.
12: E um projeto apresentado recentemente no Senado pode reduzir o custo da adrenalina autoinjetável usada por pessoas que correm risco de anafilaxia, uma reação alérgica grave e de evolução rápida.
13: A proposta da senadora doutora Eudócia prevê isenção do imposto de importação para o medicamento quando importado por pessoa física para o uso próprio. A reportagem é de Yasmin Rodrigues.
27: A anafilaxia pode provocar uma queda rápida das condições de saúde e ameaçar a vida do paciente. E a adrenalina é o principal recurso para conter a reação, mas o custo custo da importação da adrenalina autoinjetável pode dificultar que pacientes mantenham o produto disponível para uma situação de emergência. A gravidade da anafilaxia e a importância da adrenalina em uma emergência foram discutidas em audiência pública na Câmara dos Deputados. A médica Fátima Rodrigues, da Associação Brasileira de Alergia e Imunologia, explica a rapidez com que uma reação pode evoluir e o risco para o paciente.
1: É uma reação alérgica grave. É de evolução rápida e ameaça a vida. Essa evolução pode demorar de 15 a 30 minutos para um choque anafilático. E a taxa de letalidade pode chegar a 17%, principalmente se a gente não tiver o recurso da adrenalina autoinjetável.
27: O projeto prevê a retirada do imposto de importação da adrenalina autoinjetável destinada ao tratamento da anafilaxia quando a compra for feita por pessoa física para o uso próprio. A autora do projeto, senadora doutora Eudócia, do PSDB de Alagoas, acredita ainda que a proposta pode incentivar a nacionalização da produção da adrenalina autoinjetável, reduzindo a dependência de importações no futuro. O texto segue para a análise das comissões do Senado.
12: A Comissão de Constituição e Justiça iniciou a análise do projeto de lei que cria um fundo de amparo às crianças órfãs.
4: O objetivo da medida é garantir suporte financeiro e assistencial a crianças e adolescentes que perderam pais ou cuidadores primários. Repórter Bruno Lourenço.
15: O texto prevê a criação de um auxílio financeiro direcionado aos guardiões legais de baixa renda, além do repasse de verbas para fortalecimento de instituições e programas de acolhimento familiar. O relatório lido pelo senador Hamilton Mourão, do Republicanos do Rio Grande do Sul, acolheu sugestões da sociedade civil apresentadas em audiências públicas. Mourão explicou a opção pelo financiamento do programa por meio da destinação de parcela da arrecadação de loterias federais.
18: A opção de financiar o FACOR com parcela da arrecadação de loteria revela-se adequada sob a ótica de política pública, utilizando receita não tributária de caráter voluntário para o apostador e já tradicionalmente destinada a finalidades sociais. A redução do percentual destinado o agente operador da loteria atende ao princípio da responsabilidade fiscal na medida em que realoca recursos dentro do próprio sistema lotérico sem ampliar gastos ou comprometer a viabilidade operacional da loteria.
15: 5% dos recursos arrecadados pelo fundo serão destinados a estudos e pesquisas sobre a orfandade no Brasil. O benefício, condicionado à baixa renda familiar e vinculado ao guardião legal do órfão, permite o acúmulo com outros auxílios, como BPC e Bolsa Família.
12: Uma aeronave parada em um aeroporto pode representar mais do que um voo que não aconteceu. Pode significar tempo perdido para uma equipe médica ou até para um órgão que precisa chegar a um paciente.
4: É para dar mais agilidade a esse tipo de transporte que o Senado pode analisar uma nova proposta. O projeto prevê o ressarcimento de pessoas e empresas particulares que disponibilizarem aeronaves para essas operações. Repórter Alexandre Campos.
19: Pelo texto, as empresas e pessoas sem certificado de operador aéreo que disponibilizarem suas aeronaves particulares para o transporte de equipe de saúde ou de órgãos, tecidos e partes do corpo humano para fins de tratamento ou transplante no âmbito do Sistema Único de Saúde serão ressarcidas pelos custos operacionais do voo. Além disso, estarão isentas do pagamento de tarifas aeroportuárias e de navegação aérea. Autor do projeto, o senador astronauta Marcos Pontes, do PL de São Paulo, lembrou que atualmente a rede de transporte conta com apoio das companhias aéreas comerciais e dos aviões da Força Aérea Brasileira.
20: Mas aí você tem o órgão doado. Tem alguns deles que tem limite muito curto para se tirar de um corpo e colocar no outro. E perde-se muitos órgãos dessa forma porque não tem como transportar. A Força Aérea tenta, mas ela não tem recurso para fazer esse transporte pro Brasil todo, o tempo todo. Aí você tem os aviões parados. Por que não utilizar esses aviões dos empresários que estão no avião parado no hangar para que eles possam transportar esses órgãos e salvar uma vida?
19: O projeto ainda permite que por meio de convênio com a União, estados, municípios e organizações sem fins lucrativos, o Sistema Nacional de Transplantes coordene o cadastro das pessoas e empresas que queiram disponibilizar seus aviões de modo a acioná-las quando necessário e compensá-las após a prestação do serviço de transporte.
12: A semana de vivência legislativa do programa Jovem Senador começou com a posse dos 27 estudantes da rede pública, que assumiram um mandato como jovens senadores.
4: Os participantes também elegeram a mesa diretora e as meninas foram protagonistas. Pela primeira vez, todos os cargos da mesa serão ocupados por jovens senadoras. Repórter Lana Dias.
0: Os estudantes vencedores do concurso de redação agora passarão a semana no Senado, experimentando o trabalho parlamentar na prática. Na sessão de posse, o senador Paulo Paim, do PT do Rio Grande do Sul, presidente do Conselho do Projeto Jovem Senador, destacou a importância do tema da redação deste ano: democracia nas redes sociais, como construir um debate saudável.
2: Discutir democracia nas redes sociais é discutir o próprio futuro da nossa gente, do nosso povo, do nosso país. E vocês jovens, estão no centro desse debate.
0: A jovem senadora Yolanda Paiva Favacho Ribeiro, representante do Pará, foi eleita presidente da mesa diretora, 100% ocupada por meninas. Ela focou seu discurso no combate à desigualdade no país.
6: Estar aqui hoje, representando os nossos estados, é um motivo de grande orgulho, mas também nos traz a consciência de que muitos jovens brasileiros não encontram a estrutura nem o suporte necessário para alcançar espaços como jovem senador.
0: Cerca de 240 mil estudantes e mais de 5 mil escolas participaram do concurso de redação.
7: Eleições 2026.
12: Termina nesta quinta-feira, dia 20 de agosto, o prazo para eleitores solicitarem a transferência temporária da sessão eleitoral. A medida permite votar em uma cidade diferente daquela onde o eleitor tem domicílio eleitoral.
4: O serviço está disponível no cartório eleitoral mais próximo ou pelo autoatendimento no site do Tribunal Regional Eleitoral do seu estado. Edição de Paula Groba e trabalhos técnicos de João Lira, o Jornal do Senado fica por aqui. Acompanhe agora as notícias da Câmara dos Deputados. Boa noite.
12: Boa noite e até amanhã.

0: deputados.
1: Câmara aprova proteção de servidor que denunciar violência contra criança.
2: A proposta amplia as exigências para permanência e naturalização no Brasil.
1: Avança projeto que cria dia do plantio de árvores a ser celebrado em maio.
2: Deputados obrigam a escola a mudar sinal sonoro para não incomodar autistas.
1: Boa noite. A Câmara aprovou a obrigatoriedade de escolas alterarem qualquer sinal sonoro para não incomodar alunos com autismo. A repórter Paula Bittar acompanhou a votação e explica como isso pode ser feito.
3: A Comissão de Constituição e Justiça da Câmara aprovou uma proposta que obriga escolas públicas e privadas a substituírem os sinais sonoros para não gerar incômodos sensoriais aos alunos com transtorno do espectro autista, TEA. A medida será aplicada sempre que solicitada pelos pais ou responsáveis. O texto aprovado inclui a obrigatoriedade da substituição dos sinais sonoros na Lei Berenice Piana, que trata dos direitos das pessoas com TEA. Relator na comissão, o deputado Alex Manente, do Cidadania de São Paulo, destacou que a proposta busca garantir respeito às necessidades específicas das pessoas.
4: A aprovação desse projeto é uma vitória muito importante para toda a comunidade atípica. Ela faz com que o respeito a essas pessoas esteja presente naquilo que é mais sagrado, que é na educação, onde a partir de agora não será mais um sinal sonoro que prejudica a qualidade de vida e a sensação de todas as pessoas com transtorno do espectro autista.
3: O projeto que obriga as escolas a substituírem os sinais sonoros para não gerar incômodos sensoriais aos alunos autistas já pode seguir para análise do Senado, a menos que haja recurso para votação pelo plenário da Câmara. Da Rádio Câmara, de Brasília, Paula Bittar.
0: Educação.
5: Ricardo Maia, do MDB, apoia a criação da Universidade Federal do Nordeste da Bahia para ampliar o acesso ao ensino superior no sertão do estado. Autor do projeto que autoriza a implantação da instituição, o deputado pede urgência na análise da matéria.
1: Ricardo Maia argumenta que outras regiões da Bahia já contam com universidades federais, enquanto estudantes do Nordeste do estado ainda precisam realizar longos deslocamentos para cursar o ensino superior público. Ele considera que a nova universidade vai contribuir para o desenvolvimento local.
0: Saúde.
5: Stefano Aguiar, do PSD de Minas Gerais, propõe que os usuários do SUS tenham acesso em tempo real a informações sobre a regulação de consultas, exames, cirurgias e outros procedimentos. A plataforma deve informar a posição do paciente na fila e o tempo médio estimado para atendimento.
1: A proposta também prevê a divulgação de dados consolidados por região para facilitar o acompanhamento da demanda e da oferta de serviços. Segundo Stefano Aguiar, a medida amplia a transparência, fortalece o controle social e contribui para identificar desigualdades no acesso aos serviços do SUS.
0: Meio ambiente.
5: Comissão aprova a criação do Dia Nacional do Plantio de Árvores. Saiba mais sobre o assunto na reportagem de Júlia Lopes.
6: O plantio de árvores é uma das estratégias mais eficazes e acessíveis para a recuperação ambiental e o enfrentamento da crise climática. As árvores ajudam a preservar nascentes, aumentam a fertilidade do solo, servem de habitat para diversas espécies e melhoram a qualidade do ar. Nesse contexto, a Comissão de Meio Ambiente da Câmara dos Deputados aprovou um projeto de lei que institui o Dia Nacional do Plantio de Árvores, a ser celebrado em 23 de maio. Segundo o autor da proposta, deputado Pedro Uquizai, do PT de Santa Catarina, a data pretende incentivar a criação de uma cultura de valorização das florestas e de mobilização ambiental, com um foco na recuperação de áreas degradadas e na restauração ecológica. Para o relator da proposta, deputado Newton Tato, do PT de São Paulo, o projeto também fortalece os compromissos internacionais assumidos pelo Brasil na área de sustentabilidade e ajuda a conscientizar a população.
7: O Brasil também já tem o compromisso de restaurar 12 milhões de hectares num acordo internacional. Pelo próprio Código Florestal, nós teríamos também que restaurar e recuperar 32 milhões de hectares. E por isso que aprovar um dia do plantio da árvore para conscientizar a população brasileira e fazer esse debate nas escolas, nas igrejas, enfim, todos quanto é canto.
6: A escolha do dia 23 de maio homenageia o fotógrafo Sebastião Salgado, que morreu nessa data em 2024. Ele e sua esposa, Lélia Vanick, lideraram uma das maiores iniciativas de reflorestamento do país, com um plantio de mais de 2,5 milhões de árvores ao longo de 25 anos no Vale do Rio Doce, interior de Minas Gerais. A proposta que cria o Dia Nacional do Plantio de Árvores aguarda análise da Comissão de Constituição e Justiça da Câmara. Da Rádio Câmara de Brasília, Júlia Lopes.
0: Homenagem.
1: Jefferson Rodrigues, do PSDB de Goiás, apresentou o projeto que cria o Dia Nacional do Fazendeiro, em 21 de setembro, instituindo também uma semana dedicada à valorização do produtor rural. A proposta prevê ações de capacitação, inovação e incentivo à produção sustentável no campo.
5: Jefferson Rodrigues argumenta que a proposta se justifica pela importância da agropecuária na produção de alimentos, na geração de empregos e nas exportações brasileiras. O projeto do deputado também conta com iniciativas de apoio à permanência dos jovens no meio rural.
1: Sóstenes Cavalcante, do PL do Rio de Janeiro, presta homenagem à memória do pastor Eliseu de Matos, da Assembleia de Deus no bairro Pantanal, em Duque de Caxias.
5: Sóstenes Cavalcante relata que aos 90 anos, o religioso morreu após enfrentar problemas pulmonares e que será lembrado pelo trabalho de décadas dedicado à evangelização na região.
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0: Relações Exteriores.
1: Avança na Câmara a proposta que amplia as exigências para permanência e naturalização no Brasil. A repórter Maria Neves explica o objetivo da matéria.
12: A Comissão de Relações Exteriores da Câmara dos Deputados aprovou o projeto que torna mais rígidas as regras para concessão de visto de permanência e naturalização de estrangeiros no Brasil. Uma das novidades do texto é a exigência de que o interessado em viver no país comprove condição financeira suficiente para o sustento próprio e o da família. Segundo o relator, deputado general Girão, do PL do Rio Grande do Norte, em 2024, o governo federal destinou cerca de R$1,5 bilhão de reais do Bolsa Família a estrangeiros residentes no país. Na opinião do parlamentar, a comprovação de que o estrangeiro tem condições de se manter é necessária para aliar os direitos dos imigrantes com a proteção dos brasileiros.
13: Não é justo que esses estrangeiros sejam tratados aqui no Brasil com recursos públicos do nosso Tesouro Nacional. Não há dados oficiais de todos os custos efetivos com o processo de imigração no país, especialmente em relação à educação, saúde, moradia, segurança. No entanto, há um gasto já identificado que diz respeito ao acesso a programas assistenciais, tipo Bolsa Família, BPC e outros programas assistenciais, até mesmo auxílio emergencial.
12: Outra exigência inserida pelo projeto na Lei de Migração, que é de 2017, é a comprovação de bom procedimento social. De acordo com o general Girão, essa regra se mostra razoável porque a naturalização depende de avaliação do governo quanto à conveniência e oportunidade, principalmente em temas como esse, que envolve interesse nacional e segurança. A proposta também determina que, mesmo se atender a todos os requisitos legais, o estrangeiro não tem direito automático ao visto de permanência ou à naturalização. Cada caso deverá ser analisado pelo Ministério da Justiça e Segurança Pública, que passa a ser o responsável pelos processos migratórios. O projeto do deputado Luiz Felipe de Orleans e Bragança, do PL de São Paulo, que torna as regras para obtenção de visto e naturalização de estrangeiros no Brasil mais rígidas, ainda será analisado pela Comissão de Constituição e Justiça. Da Rádio Câmara de Brasília, Maria Neves.
0: Trabalho.
5: Reginaldo Lopes, do PT de Minas Gerais, defende a apreciação pelo Senado do fim da escala de trabalho 6x1. O deputado argumenta que a mudança pode ampliar o tempo para a convivência familiar, o cuidado com os filhos, a qualificação profissional e outras atividades.
1: Reginaldo Lopes também relaciona a redução da jornada à saúde mental dos trabalhadores e pede apoio dos presidentes da Câmara e do Senado para que a proposta avance. Para o deputado, o fim da escala 6x1 é uma mudança importante nas relações de trabalho no país.
5: Dr. Fernando Máximo, do PL de Rondônia, cobra a votação da proposta que trata de direitos de servidores dos antigos territórios de Rondônia, Roraima e Amapá. Ele sustenta que muitos desses trabalhadores atuaram em condições precárias na construção desses estados e envelheceram sem o direito reconhecido.
1: Dr. Fernando Máximo lembra que a proposta de emenda à Constituição foi aprovada pelo Senado em 2023 e que o relatório pela admissibilidade está pronto desde junho. Ele garante que não vai desistir da matéria.
5: Helena Lima, do PSD de Roraima, apresentou o projeto que atualiza a regulamentação da profissão de biólogo. A proposta amplia as áreas de atuação desses profissionais e inclui atividades nas áreas de saúde, meio ambiente, biodiversidade, biotecnologia, diagnóstico laboratorial e educação.
1: Helena Lima afirma que a legislação atual de 1979 precisa ser atualizada diante dos avanços científicos e tecnológicos.

0: Baquini é transformar o trecho em uma via verde voltada ao cicloturismo, às caminhadas ecológicas e ao lazer. Segundo o congressista, a iniciativa pode converter a antiga infraestrutura em um ativo público para a sociedade.
1: Eleições. Com a chegada da campanha eleitoral, Átila Lira, do PP do Piauí, critica algumas legendas por ataques a adversários políticos. Para o parlamentar, informações falsas estariam sendo disseminadas com recursos públicos, com o objetivo de influenciar a opinião pública.
0: Átila Lira chama a atenção da população para a disseminação de fake news durante o período eleitoral. Na avaliação do deputado, a população vai perceber a diferença entre embate republicano e ataques indevidos.
1: Justiça. Marcel Van Hatten, do Novo, do Rio Grande do Sul, critica decisões recentes do Supremo Tribunal Federal e pede que o Senado analise pedidos de impeachment de ministros da corte. Ele também questiona um pedido de busca e apreensão envolvendo a fonte e o advogado de um jornalista do Maranhão.
0: Marcel Van Hatten afirma que os episódios representam ameaças à liberdade de imprensa, ao Estado de Direito e às prerrogativas do Congresso. Para ele, a próxima eleição para o Senado será fundamental para enfrentar o que considera abusos de autoridade e arbitrariedades cometidos pelo STF.
1: Nas palavras de Gustavo Gayer, do PL de Goiás, o país enfrenta dificuldades econômicas, com aumento do endividamento das famílias e do custo de vida. O deputado também menciona denúncias de corrupção envolvendo integrantes do governo.
0: Na opinião de Gustavo Gayer, a formação de uma maioria de oposição no Senado é importante para os rumos do país. Ele acredita que essa alteração pode promover mudanças no governo e conter o que ele considera decisões abusivas do Supremo Tribunal Federal. Violência contra a mulher. 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
1: Segurança Pública. Os deputados aprovaram proteção para o servidor ou militar que denunciar maus tratos contra criança. A repórter Paula Bittar acompanhou a votação.
2: A Comissão de Constituição e Justiça da Câmara aprovou uma proposta que assegura acesso a programas de proteção de testemunhas aos militares e servidores públicos que denunciarem casos de violência, agressão e maus tratos contra crianças e adolescentes. O texto também permite a transferência do servidor ou militar com ou sem mudança de sede por medida de segurança. O benefício vale para trabalhadores da União, dos estados, dos municípios e do Distrito Federal. A relatora da proposta na comissão, deputada Cris Tonietto, do PL do Rio de Janeiro, destacou que o projeto busca proteger o agente público para fortalecer a garantia dos direitos de crianças e adolescentes. Ela ressaltou ainda que a Constituição estabelece a proteção integral e a prioridade absoluta dos direitos desse público.
3: Muitas vezes, militares, servidores públicos tomam conhecimento de casos de violência, agressão, maus tratos contra crianças e adolescentes, mas de alguma forma podem sofrer algum tipo de ameaça, represália, quando decidem denunciar. E quem tem coragem de proteger uma criança não pode ficar desprotegido pelo Estado, né? Por isso, o projeto ele assegura a esses denunciantes o acesso aos programas de proteção de testemunhas quando estiverem em situação de risco. Nosso trabalho na CCJ foi justamente de garantir a segurança jurídica para que essa importante medida pudesse avançar. Até porque proteger quem denuncia é também proteger a criança que muitas vezes não consegue pedir socorro sozinha.
2: A proposta quer assegurar acesso a programas de proteção de testemunhas aos militares e servidores públicos que denunciarem casos de violência, agressão e maus tratos contra crianças e adolescentes já pode seguir para análise do Senado, a menos que haja recurso para votação antes pelo plenário da Câmara. Da Rádio Câmara de Brasília.

0: Paula Bittar.
1: Priscila Costa, do PL, critica a situação da segurança pública no Ceará após o assassinato de um policial de 27 anos, morto ao sair do serviço. A congressista afirma que o caso demonstra a vulnerabilidade dos agentes diante do avanço da violência.
2: Priscila Costa contesta a avaliação do governo estadual de que o Ceará vive um bom momento na segurança pública. A parlamentar cobra mudanças na política do setor para ampliar a proteção dos policiais e da população em geral.
1: Sargento Faur, do PL, celebra a entrega de fuzis fabricados em Israel para as polícias civil e militar do Paraná. O congressista informa que parte dos equipamentos foi adquirida com recursos de emendas destinadas por ele.
2: De acordo com o sargento Faur, o armamento será utilizado no enfrentamento às organizações criminosas. O parlamentar também reivindica a construção de um presídio estadual de segurança máxima nos moldes das unidades federais.
1: Na avaliação de capitão Alden, do PL da Bahia, o projeto que criminaliza a misoginia tem conceitos abertos e subjetivos. Segundo o parlamentar, a medida permite interpretações que atingiriam pessoas por manifestações de opinião ou de fé.
2: Para evitar censura prévia, capitão Alden defende que a legislação estabeleça de forma clara quais condutas podem configurar crime. Para o deputado, é preciso garantir o direito à manifestação de diferentes posições no debate político.
1: Milton Vieira, do Republicanos de São Paulo, propõe ampliar a proteção da Lei Maria da Penha para mulheres vítimas de violência de gênero, mesmo quando não há vínculo entre a vítima e o agressor. A medida valeria para casos ocorridos em locais públicos ou privados, inclusive no ambiente digital.
2: O projeto também permite medidas protetivas de urgência, mesmo quando o agressor ainda não foi identificado, desde que existam indícios de risco para a vítima. Segundo Milton Vieira, a mudança reforça a proteção às mulheres, sem alterar as regras que definem os crimes.
1: Nicolete, do PL de Roraima, apresentou o projeto que transforma em crime o exercício ilegal da profissão de corretor de imóveis. O deputado propõe a detenção de 6 meses a 2 anos e multa para quem atuar sem preencher as condições legais.
2: Segundo Nicolete, a medida busca combater a atuação de falsos corretores, especialmente em plataformas digitais, e reduzir o risco de golpes. Além de reforçar a fiscalização, o parlamentar acredita que a medida valoriza os profissionais devidamente habilitados.
1: Termina agora o Jornal Câmara dos Deputados, produzido pela Rádio Câmara, com trabalhos técnicos de Wellington Teles, apresentação de Márcio Aquilissardi e Tércia Guimarães. Boa noite para você.
2: Uma ótima noite, a Voz do Brasil volta amanhã.
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5: Salve, salve, galera! Boa noite pra você que tá com a gente na TMC. 101.3 FM Rio de Janeiro, 100,1 FM em Brasília. Você com a gente no YouTube TMC Esporte. Uma honra estarmos juntos. É noite de Libertadores, é noite de Maracanã, é noite de decisão. Só um passa, só um avança. E o Mengão entra em campo daqui a pouco contra o Cruzeiro. E você vai conhecer quem se classifica para as quartas de final da Libertadores. Eu sou Henrique Maggini, estarei nessa com DJ Marcão Viana no estúdio da TMC, na Barra da Tijuca, no Maracanã. Teremos João Lindton nos comentários, Léo Pinheiro nas reportagens, Lucas Borges é quem conta a emoção pra gente com os trabalhos técnicos do Maurício Cardoso. É a Transamérica, que agora é TMC, e quem escuta sabe. Eu quero você participando com a gente, hein? No nosso YouTube, TMC Esporte, TMC Esporte, live do Rio de Janeiro. Dá essa moral pra gente, deixa o like, se inscreve no canal, ativa as notificações, faça a transmissão com a gente pelo chat e também no nosso WhatsApp, hein? 21 99557 1013, 21 99557 1013. Eu já vou pro Maracanã com as primeiras informações, principalmente da atmosfera, do clube, do público chegando, de como está esse clima no Maracanã. Deixa eu acionar Léo Pinheiro. Léo Pi, boa noite pra você e uma honra estarmos juntos, meu amigo.
6: Fala, Maggini, imperador de Petrópolis. Que muito boa noite, um abraço pra você, pra todo mundo aqui sintonizado na TMC, seja no Rio de Janeiro, seja em Brasília, também no YouTube. O Flamengo já está definido, hein, Maggini? Confere comigo, o Flamengo que a gente antecipou já ontem. Apenas a entrada do Pedro na equipe titular, Bruno Henrique, será opção no banco de reservas. Rossi, Emerson Royal, Léo Ortiz, Léo Pereira e Ayrton Lucas, Eric Pulgar, Jorginho de Arrascaeta, Gonzalo Plata, Samuel Lino e Pedro. Pedro no comando ofensivo, 28 gols na história da Copa Libertadores, a 3 do goleador máximo brasileiro na competição continental, Gabriel Barbosa, ídolo também do clube de regatas do Flamengo, esperança de ser o condutor do setor ofensivo rubro-negro para para essa partida pesada contra o Cruzeiro aqui no Maracanã, Magini.
5: Show de bola, o Mengão tá escalado para a decisão e eu quero o comentário, a opinião e a expectativa dele. João Lidton, nosso Johnny, tudo bem, meu amigo? Boa noite pra você e a expectativa pra esse duelo decisivo, vale vaga nas quartas de final.
7: Boa noite, Magini, boa noite a toda a audiência qualificadíssima da TMC. Hoje é noite de Copa, é noite de Libertadores, é aquela noite que tudo parece mais mágico, a escalação nem tanto. Eu vou ser sincero com vocês, não é a escalação que mais me agrada. Mas eu não vou ficar aqui sendo aquele cara que vai ficar pessimista, não. Escalou assim, vou te dar moral, tá, Leonardo Jardim? Vou confiar no seu trabalho. Não era o que eu imaginava. Eu não começaria com o Gonzalo Plata como titular pelo lado direito, aqui na extrema direita. Mas o que a gente tem que enaltecer na noite de hoje é o trabalho brilhante de reportagem de Léo Pinheiro. Quem acompanhou o Papo de Craque 2 sabe que ele cravou. Sim, o homem já cravou uma nesta noite. Ele cravou a escalação do Flamengo.
8: Que isso?
7: Ela se confirmou. É a primeira ou já teve outras?
8: Não, da noite? Vou lá, a primeira da noite?
7: Da noite.
8: Que isso?
7: Não, é da noite. De repente teve outros, porém. Aqui eu presenciei a primeira cravada de Léo Pinheiro na noite de hoje com a escalação do time do Flamengo. Me chateia o Plata ali pelo lado direito, mas vou dar voto de confiança, como também me surpreende a gente ver um Emerson Royal, já que pra mim Varela era o mais capacitado pra fazer a função por ali. Só que esse momento, torcedor rubro-negro, é o momento de apoiar. No banco de reservas, Lucas Paquetá certamente vai ser acionado. A gente só torce pra que a turma que tá no banco seja acionada, imagine, em situações só de aumentar placar, dar mais velocidade, renovar pulmão do time e não pra emergência. A escalação inicial não é a que a torcida do Flamengo toda queria, mas é previsível porque Leonardo Jardim já tinha dado pistas e, como bem cantou e cravou o Léo Pinheiro, é com esses 11 que o Flamengo vai rumo à classificação nas quartas de final da Copa Libertadores da América aqui no Maracanã.
5: É isso, a bola vai rolar a partir das 9:30, a bola rola a partir das 9:00. O Lucas Borges vai fazer a sua estreia, já vai comandar esse jogão de bola e eu quero dar as boas-vindas para ele. Lucas Borges, boa noite para você, uma honra estarmos juntos e seja bem-vindo à equipe da TMC, meu amigo.
9: Boa noite, Henrique, boa noite, querido ouvinte, boa noite a todos vocês sintonizados aqui na TMC, conectados também no nosso YouTube, meu amigo. Muito obrigado aí pela excelente recepção, toda a equipe mandou mensagens, enfim, cara, muito obrigado. E vamos juntos, meu amigo, vamos juntos contar hoje a história de um confronto que promete fortíssimas emoções, cara. É um Flamengo que vem com a confiança um dia, ainda não perdeu depois da paralisação para a Copa do Mundo. É um Cruzeiro que tem a capacidade de decidir jogos muito bem em mata-matas como visitante e já fez isso aqui no Maracanã. Então o torcedor flamenguista que está conectado com a gente, cara, com certeza tem memórias recentes, talvez, dos últimos 10 anos aí, Copa do Brasil, Libertadores, que não são tão boas. Hoje o Flamengo entra para reescrever essa história. Hoje o Flamengo entra no gramado do Templo do Futebol para poder reescrever tudo aquilo que aconteceu há cerca de 10 anos em outro momento. O Flamengo ainda não tinha sido campeão da Libertadores pela segunda vez na sua história, ainda não tinha findado aquele jejum longo, incômodo de 38 anos quando aconteceu em 2019. Ou seja, era um outro Flamengo. Agora é um Flamengo vencedor, é um Flamengo que se acostumou à noite de Copa, é um Flamengo que se acostumou à noite de Libertadores e hoje tem essa missão de vencer o Cruzeiro diante do seu torcedor, expectativa de um grandíssimo público aqui no Maracanã. Então, meu amigo, é promessa de grande noite aqui na TMC.
5: É isso, o LSC já está participando com a gente no nosso YouTube, dizendo salve, salve, eu quero o seu áudio aqui, hein? 21 995 57 1013, aqui o seu áudio vai pro ar, eu quero o seu áudio no nosso Esquenta TMC para esse Flamengo e Cruzeiro valendo vaga em quartas de final de Libertadores. O Mengão está em busca do Penta da Liberta, mas tem um desafio pesado, um desafio complicado hoje contra o Cruzeiro. Eu tô confiante na vitória do Mengão. E você aí do outro lado, tá também? Manda o seu áudio pra gente, 21 995 57 1013. Ô Johnny, a gente viu no primeiro jogo que o Leonardo Jardim mexeu na equipe, mexeu na escalação e, entre muitas aspas, deu certo. trouxe um empate do jogo da ida. E hoje, com o apoio do torcedor, a situação pro Flamengo fica mais, eu vou dizer, confortável, mas não para os jogadores. A pressão continua. Mas dentro do Maracanã, com o apoio do torcedor, o Mengão tem grandes probabilidades, está mais confortável no sentido de tem um apoio para avançar de fase, não é isso?
10: É, o 12º jogador sem ser clichê. O Flamengo no Maracanã é muito forte, é muito difícil de ser batido. Me perdoa apenas fazer um adendo em relação ao que você falou, imagine. Eu acho que deu certo porque ele consertou o que estava errado. Quando você entra com uma escalação e precisa recorrer a tantas mudanças que eram óbvias, significa que, na verdade, você iniciou errado, mas corrigiu a tempo. Então, eu acho que mais do que dar certo, ele conseguiu corrigir a tempo. Quero fazer uma menção especial ao Ayrton Lucas, jogador muito questionado pela torcida do Flamengo, mas que há 3 jogos ele vem arrebentando na posição. Ele jogou muito bem contra o Vitória. Ele jogou muito bem contra o Cruzeiro, especialmente na parte defensiva, que é um ponto de dificuldade para ele. Ele faz um gol através de um carrinho, evitando um chute do Matheus Pereira lá no Mineirão, que poderia complicar a vida do Flamengo para esse jogo da volta. E ele também atua muito bem contra o Mirassol. É um jogador que tem que ser abraçado por esse Maracanã no jogo de hoje. A gente sabe que tem um certo ranço por parte da torcida, mas que tem correspondido e ido muito bem por ali, suprindo a ausência de Alexandre. É importante também citar que no banco de reservas você tem um Carrascal com anímico, na parte anímica dele, lá no alto. O cara arrebentou na última rodada, imagina. 4 gols dos 5 tiveram participação direta do Carrascal. Eu até achei que o Carrascal poderia estar na frente da fila de oportunidades em relação ao Plata. Eu, todo mundo que acompanhou o papo de craque número 2, né, aqui, o papo 2, sabe que eu era a favor de um Paquetá jogando pelo lado de campo, fazendo essa ponta, sendo titular. Mas se não fosse Paquetá, eu, por meritocracia, daria essa vaga ao Carrascal, que está jogando muito bem também e que arrebentou, mesmo jogando por dentro contra o Mirassol. Poderia ser uma boa opção aqui pelo lado de campo. O que eu quero dizer com isso? Que o técnico Leonardo Jardim tem no banco de reservas muitas possibilidades de acordo com que o jogo vai se apresentar. Falamos de Paquetá, falamos de Carrascal, temos que citar Bruno Henrique recuperado também, que pode ser uma opção tanto para lado de campo como para centroavante ou dupla de ataque com Pedro. Vamos entender como é que o jogo vai se desenhar para isso. E para falar um pouquinho de Cruzeiro também, a volta do Romero dá um pouco mais de equilíbrio para o time do técnico Arthur Jorge, que conhece muito bem o Flamengo. O Flamengo precisa ter muito cuidado, porque do outro lado tem um técnico que conhece o Flamengo. Um técnico que teve um antídoto para atuar em 2024, quando dirigiu o Botafogo, e performar bem contra o Flamengo. E que com o Romero vai ter um equilíbrio mais defensivo, até para permitir que o Gerson, que vai receber muita vaia no Maracanã, e eu estou ansioso por isso, mas ele vai ter espaço para atacar. Com o Matheus Henrique no jogo 1, imagine. O Matheus Henrique, eu adoro, tá? Acho um bom jogador. Gosto do trabalho do Matheus Henrique. Mas ele não é tanta pegada assim para primeiro homem. E aí pedir um Gerson um pouquinho mais atrás, um pouquinho mais preocupado com o sistema defensivo, recompondo mais. Só que aqui no Maracanã o Flamengo vai ter que fazer o seguinte: empurrar o Cruzeiro para baixo, especialmente nos 15, 20 minutos iniciais. Se o Flamengo conseguir fazer aquele abafa tradicional de 20 minutos, vai ser muito difícil o Cruzeiro segurar a onda. E aí o Flamengo pode começar a construir a vantagem aqui no Maraca.
5: Boa! Esse é o Johnny trazendo a observação dele com apoio do torcedor. Você já escuta no nosso som ambiente, torcedor fazendo festa no Maracanã, ingressos esgotados, o torcedor rubro-negro fazendo a parte dele. E
10: é cruzeirense.
5: O torcedor cruzeirense tá fazendo barulho agora, Léo?
11: Isso, esse barulho que você tá ouvindo é a torcida visitante, a torcida do Cruzeiro, né? Geralmente o torcedor visitante, ele entra, ele fica ali agrupado, e quando o Maracanã tá vazio, ele canta. E aí o vídeo que vai viralizar é esse aí, tá, Maginho? Falamos o Maracanã 2 horas antes da bola rolar.
5: É isso que eu ia falar, bem antes do jogo rolar.
10: Mas a resposta, ó, a resposta
5: já vem, já vem.
10: E olhando pra cima, tá dando aquela direcionada, aquelas palavras um pouquinho mais calorosas.
5: É exatamente isso aí. vai vir a resposta da torcida rubro-negra no Maracanã. Sobre torcida, Léo Pinheiro, temos uma reciprocidade na arquibancada, não é isso, meu amigo?
11: Tem sim, tem sim. Tem aquela tela de proteção. Essa foi uma das promessas do presidente Luiz Eduardo Batista Albaco a respeito do comportamento e da recepção aos visitantes. O Flamengo iria dar o troco na mesma moeda todas as vezes que fosse mal recebido em estádios como visitante. O Flamengo foi mal recebido no Mineirão? Não. Mas por conta até de uma orientação da Polícia Militar do Estado de Minas Gerais, aconteceu essa implementação, ou na verdade ampliação e manutenção e ampliação da tela de proteção no setor visitante para os 3 mil flamenguistas que tiveram no jogo de ida no Mineirão. E aqui no Maracanã, essa tela desceu, já que aconteceu no jogo de ida. Também por orientação da Polícia Militar do Estado do Rio de Janeiro, aqui temos o BEP, que é o batalhão especializado em policiamento em estádios. E aí temos também aquela placa, né, de alumínio distanciando o torcedor do Cruzeiro do torcedor do Flamengo, principalmente nesse setor sul. Só pra gente relembrar, ô Magini, tivemos um princípio de confronto entre as torcidas, o povão do Flamengo, como a gente gosta de chamar. O torcedor que não é organizado entrou em conflito com o torcedor cruzeirense no jogo do Campeonato Brasileiro, aquela vitória do Flamengo por 2-0. Então temos essa proteção à torcida visitante. As duas torcidas têm um bom relacionamento, apesar das duas torcidas se xingarem nesse momento. Às vezes você briga também com quem você gosta, né, Magini?
5: Exatamente, né? Às vezes rola esse probleminha, mas nada que o tempo também não supere. Flamengo e Cruzeiro, valendo vaga nas quartas de final da Libertadores. Eu já falei aqui que o Flamengo está em busca do quinto título. Tem esse duelo dificílimo. A gente viu no jogo passado empate em 1-1. A gente acompanhou esse empate em 1-1. Ficamos aqui na expectativa por essa escalação. E o Flamengo divulgou a escalação, o Emerson Royal na lateral direita. E acompanhando todo o noticiário, é muito pela sustentação defensiva com a escalação do Plata pelo lado direito, não é isso, Johnny? O Emerson Royal, no entendimento do Leonardo Jardim, é para dar sustentação ao setor defensivo do Flamengo pelo lado direito.
12: Ele está muito preocupado com o que vai fazer por ali o Wesley, que é um jogador que vai cair muito pelo lado esquerdo de ataque do time do Cruzeiro, naturalmente o direito de defesa do Flamengo. O Wesley é um cara muito agudo por ali. O Matheus Pereira flutua muito entre as linhas, né? Esse jogador que não guarda a posição, e por isso que eu acho que ele é excepcional. Eu tô muito curioso para ver como o Gerson vai jogar hoje, tá, Magino? De verdade, lá no Mineirão havia-se uma expectativa dele fazer um pouquinho lado direito. Torcedor do Flamengo, eu sei, torcedor, que você não vai admitir, mas ele fazia bem esse lado direito desde os tempos de Jorge Jesus, quando botava ele para fazer ali aquela direitinha caindo para dentro, batendo com a canhota, que ele faz muito bem. Que hoje isso não aconteça, que hoje ele não esteja afiado, mas eu tô curioso para ver se ele vai dobrar pelo lado direito com o Arroyo. Lembrando que foi o Arroyo que fez aquele golaço no Mineirão, e um gol, imagine, que eu quero mais uma vez colocar luz sobre a falta de malícia do Samuel Lino. Aquele gol que ele desce o tobogã do Rio Water Planet, que ele chega a botar a mãozinha cruzada e desliza, né? O Samuel Lino, ele foi um jogador que no Atlético de Madrid atuou com o Simeone de ala. E sendo ala, ele tem que ter valências defensivas. Tudo bem que o ala também ataca muito, mas o ala marca. E não pode ele, sabendo que o Arroyo é canhoto, ele deslizar daquela maneira, sendo que o óbvio, sabendo que o jogador que tá te atacando, ele é canhoto, dá o fundo pra ele, cara. Não deixa ele cortar, deixa ele pro fundo, não tem problema. E aí ele, quando dá aquele carrinho, ele simplesmente convida o Arroyo a driblá-lo da maneira louca que foi, porque ele saiu deslizando igual um tobogã. E aí o Arroyo tem a felicidade de acertar um chute impressionante. Então, que hoje o time do Flamengo tenha... Por que eu tô falando isso? Para que o Flamengo tenha muito cuidado com os pontas do time do Cruzeiro. Tava falando aqui em off, enquanto você tava aí conversando com o Léo Pinheiro, eu falei em off aqui com o Lucas Borges. Anotando a escalação do time do Cruzeiro, assim como a do Flamengo, é lógico, do meio para frente esse time do Cruzeiro é muito enjoado, cara. Só tem jogador qualificado. Então o Flamengo precisa ter muito cuidado pelo lado de campo, com o Wesley, é muito rápido, muito incisivo, busca um contra um, vai buscar o um contra um para cima do Royal. De verdade, ainda que o Leonardo Jardim tenha justificado essa questão defensiva, eu preferi o Varela mesmo assim. E lá na direita, muito cuidado com o Arroyo. Isso ficou provado no estádio do Mineirão em Belo Horizonte também.
5: Ó, quero mandar um abraço pro Rafael Lira, pro Seja Esteja, pro XT Droner, o pessoal participando com a gente no nosso YouTube. E eu quero o seu zap, 21 995 57 1013. Fala aí.
13: Fala, rapaziada do TMC.
5: Fabiano. Fala, irmão.
13: Colou aqui de Niterói. Ó, 3-0 hoje. Mengão fora da Libertadores.
5: Peraí, rapaz. Peraí. Pensamento positivo, eu quero a resposta do torcedor rubro-negro no nosso zap, hein? No 21 995 57 1013, manda o seu zap aqui, a gente coloca ele no ar. Você que tá acompanhando a gente pelo YouTube, deixa o like, se inscreve no canal, ativa as notificações e vamos juntos fazendo esse esquenta TMC para Flamengo e Cruzeiro. Ô, Léo, a gente falou há pouco sobre torcedores, você consegue repetir pra gente a carga de ingressos que foi vendida rapidamente para esse duelo, meu amigo?
14: Olha, a projeção é de 70 mil pessoas hoje no estádio do Maracanã. Eu vou falando com você aqui sobre essa situação, enquanto eu faço a pesquisa aqui da imagem do que vai ser o que foi disponibilizado para o jogo de hoje. Ó, público, a carga destinada para venda, 59.005 ingressos. Expectativa de público, 71 mil torcedores. Capacidade total, 73.609. E a capacidade destinada, contando as gratuidades, 71.473 torcedores. Então, essa é a projeção, a estimativa, com também a parceria da Polícia Militar do Estado do Rio de Janeiro, até para controlar a logística de chegada e de saída de torcedores. Então, imagine, a venda, 59.005 ingressos, a expectativa de 71 mil torcedores, já que a carga total é de 71.473, contando as gratuidades, mas temos as cadeiras cativas, as cadeiras perpétuas aqui no Maracanã, o que pode fazer com que esse número passe um pouquinho, mas é aquilo, né? O cara comprou a cadeira dele lá em 1950 e passou de geração em geração, ele tem direito a chegar aqui e sentar na cadeira dele no Maracanã.
5: E curtir esse jogaço, e fica a recomendação, coloca o fonezinho de ouvido e dá moral pra TMC, hein? 101.3 FM no Rio de Janeiro, 100,1 FM Brasília, você com a gente no YouTube, você consegue dar essa moral pra gente sim, no estádio ouvindo a gente no radinho, dá essa moral, tá? No fonezinho de ouvido, acompanhando a TMC, acompanhando a transmissão, todas as informações do jogo, substituições, enfim, dá essa moral pra gente, aproveita pra seguir também no Instagram, arroba TMC Rio de Janeiro, arroba TMC Rio de Janeiro. Você com a gente, participe, hein, no WhatsApp 21 995 57 1013, 21 995 57 1013, manda o seu áudio aqui, a gente bota ele no ar também na transmissão da TMC. Ô Johnny, a gente falou de expectativa, falamos de preocupações pela lateral direita, né, do técnico Leonardo Jardim com essa equipe do Flamengo, e nesse setor ofensivo, a dúvida entre o BH e o Pedro, a gente especulou tudo isso antes da bola rolar. O que a gente pode esperar dessa escolha do Leonardo Jardim pro jogo de hoje?
12: Então, imagine, eu sei que é muito complicado você botar no banco um cara como o Bruno Henrique, que parece que tem a Libertadores quase no seu sobrenome, né? Impressionante como o Bruno Henrique, ele performa jogando na Libertadores, ele combina com o jogo de quarta-feira à noite de Liberta, sabe? Consigo ver ele fazendo um gol aqui, por exemplo, da classificação. Consigo. Porque ele é personagem de Libertadores. Não é de hoje que ele decide pro Flamengo nessa competição. Por outro lado, como é que você vai botar o Pedro no banco de reservas? E foi a minha crítica ao Leonardo Jardim no jogo 1, lá em Minas. Um Pedro que tem feito um número de gols tão... Virou artilheiro de novo do Campeonato Brasileiro, junto com o Viveiros, o Atlético Paranaense. Como é que você vai botar um cara desse que tem 14 gols no Campeonato Brasileiro? Um cara que é temido, sim, dentro do continente. Um cara que deveria ter sido convocado para a seleção brasileira. Fala a verdade. Qual é o outro camisa 9 com essas características que nós temos no futebol brasileiro? Você pode falar aí, você que está torcendo contra. Você que é antes. Você que está secando e admita que está. Do outro lado tem Caio Jorge, é verdade. Mas o Pedro, ele é um 9 mais 9zão do que o Caio Jorge. O Caio tem um pouquinho mais de mobilidade, faz um pouco até essa movimentação buscando o lado. Tanto é que ele jogou junto com o Gabigol no próprio Cruzeiro durante um tempo. O próprio Leonardo Jardim tentou encaixar os dois, não conseguiu. O Pedro, ele é aquele 9 centroavante, homem gol, referência. E como disse também no papo de craque número 2, o nosso glorioso Felipe Luiz deixou um legado para o Flamengo, além de muitos títulos, além de toda a idolatria que ele tem. Ele fez o Pedro sair da zona de conforto, imagine. O Pedro, antes daquela bronca pública, daquela puxada de orelha que ele deu, que ele recebeu do Felipe Luiz, ele virou um outro cara, taticamente muito mais voluntarioso, e entendeu que se ele quisesse jogar num time do tamanho do Flamengo, que disputa competições como a do Flamengo, como essa de hoje, e como as que o Flamengo disputa como Mundial, vira e mexe, o Flamengo tá jogando um Mundial, gente. Repara, virou comum o Flamengo pegar um Chelsea, virou comum o Flamengo enfrentar o PSG. Nos últimos 2 anos, o Flamengo fez jogo contra a PSG, contra a Chelsea, contra a Bayern de Munique, contra time grande, cara, da Europa. Para jogar na rotação desses jogos, ele vai ter que ser mais voluntarioso para além do homem-gol. E ele está sendo. Tanto é que até discordei de um ouvinte nosso que mandou uma mensagem dizendo que não dava para jogar junto Arrascaeta e Pedro. Com perdão da discordância, dá e dá muito. Tem que jogar junto, sim. E o Léo Pinheiro lembrou bem. Talvez um dos maiores jogos do Flamengo nos últimos tempos foi um 3-2 em cima do Palmeiras, que os dois arrebentaram aqui neste mesmo Maracanã. Então, acho que acertou o Leonardo Jardim e com o Pedro. E é um luxo você ter um Bruno Henrique no banco de reservas para, se você precisar da mística, se você precisar do homem que é decisivo, que é artilheiro e que tem esse caso de amor com a Libertadores, ele vai estar ali, ó, prontinho no banco de reserva. E que é bacana também falar isso, né? Imagina, pouca gente fala. O Bruno Henrique é ídolo do tamanho que ele é e nunca fez um beicinho porque está no banco de reserva. Nunca criou caso na televisão, no rádio, em programa de YouTube, jogando treinador contra a torcida. Nunca. Sempre voluntarioso em nome do Flamengo. Por isso que ele é muito ídolo.
15: É isso.
16: Oi. Até para ilustrar e trazer mais detalhes a respeito desse debate, o Bruno Henrique é o jogador brasileiro com o maior número de participações em gols da história da Libertadores. São 46 participações em gols na Libertadores, 27 gols anotados, 18 assistências em 72 partidas. E repetindo, o Pedro é o top 3 na história da Libertadores em goleadores brasileiros. À frente dele, Gabriel Barbosa com 31, sendo 30 pelo Flamengo e 1 pelo Santos. E Luizão, que aí esse tem um lastro maior de equipes, mas principalmente com a campanha com o Corinthians e também com o Vasco da Gama ali na virada dos anos 90 para o início dos anos 2000. Mas Bruno Henrique, o maior, na verdade, o jogador com o maior número de participações em gols, jogador brasileiro, na história da Copa Libertadores, atleta pesado que vai virar estátua na Gávea.
15: Duas referências da Libertadores, o Bruno Henrique e o Pedro, que estão no Flamengo para enfrentar o Cruzeiro daqui a pouco no Maracanã. O Flamengo em busca do 5º título, campeão em 81, em 19, em 22, em 25. Tá querendo o bicampeonato, é a conquista consecutiva 25-26. Tá querendo o 5º título de Libertadores, o Mengão, como a gente chama aqui nos programas da casa, o Cramunhão, o Mochila de Criança. Tá com medo, meu amigo? Dorme de luz acesa. Eu quero o WhatsApp 21995571013. Fala aí.
17: Fala, rapaziada da Transamérica TMC.
15: Fala, irmão.
17: Aqui é o Paulo de Guapimirim. Cara, tô numa dúvida cruel. Tem uma lojinha de roupa, streetwear, e eu sou botafoguense, cara. A dúvida é a seguinte: secar o Flamengo ou não secar o Flamengo? Secando o Flamengo, eliminação, glória, zoação. Se o Flamengo vencer, eu vendo camisa pra caramba. E aí?
15: Vende camisa, irmão.
12: É lógico, irmão. Você tá jogando contra você mesmo?
15: Pô, vende negócio. Camisa.
12: Eu, hein? Você tá em dúvida por quê?
15: Meu Deus do céu. Vende camisa, cara. Vende camisa. Tá? vende a camisa, o Mengão passa hoje, vai para as quartas de final da Libertadores. Eu tô informando isso aqui para você no Esquenta TMC, para depois não dizer, ah, o Magini é engenheiro de obra pronta. Não, senhor, o Mengão passa, hein? Rápido break aqui no nosso Esquenta TMC, daqui a pouco eu volto com mais de Maracanã, com mais desse clima de Libertadores. 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
1: Volta na TMC com o nosso Esquenta TMC pra bola rolar pra Flamengo e Cruzeiro no Maraca. 101.3 FM Rio de Janeiro, 100.1 FM Brasília, e você com a gente no YouTube TMC Esporte. 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Você faz o Esquenta aqui com a gente também através do WhatsApp 21 995 57 1013. 21 995 57 1013. Vamos botar um zap no ar aí. Fala aí.
2: Boa noite, TBC. Boa. Aqui é Adriano, flamenguista de Maricá. Fala pro Santos aí, que quem tem menos, quem tem mais tem quatro. Valeu? Deixa eles começar a reclamar e chorar, ligar o secador, acabar com a energia elétrica de casa, porque não vai adiantar. Boa noite, TBC.
1: Valeu, irmão. Tamo junto. Já falei, tá com medo? Dorme de luz acesa, meu amigo. Não tem essa. Hoje o Mengão se classifica. Ô, Johnny, muita discussão sobre Carrascal não estar presente no time do Flamengo hoje depois da partida contra o Mirassol. Mas a gente sabe também que o Leonardo Jardim não, sei lá, funciona assim, né? Não seria um jogo exclusivamente que determinaria a titularidade, não é isso, meu amigo?
3: É, e também passa pela questão do posicionamento dele no campo, né? O Carrascal teve essa atuação brilhante contra o Mirassol como meia, camisa 10, clássico, a posição do Arrascaeta. Isso é o lado positivo da história para mim, tá, Magini? Porque o Flamengo foi ao mercado tentar o Thiago Almada. Calma, torcedor, não tô dizendo que o Carrascal é melhor que o Almada. E nem quero promover esse debate. Só que o Flamengo, indo ao mercado procurando esse jogador, dá o recado de que precisava de um atleta para essa posição. O Carrascal vai muito bem contra o Mirassol e, calma, é um jogo só, como você também falou, mas ele pode ser um pouquinho mais testado ali nessa posição quando tiver oportunidade. Por meritocracia, um Carrascal que joga várias vezes no Flamengo, inclusive a maioria das vezes jogou como ponta, eu volto a dizer, eu acho que ele poderia estar na frente da fila do Plata. Mas entendi o Leonardo Jardim colocar ele no banco de reserva, especialmente se o técnico português estiver o enxergando como meia agora, como jogador para ser o substituto do Arrascaeta. Só que para te falar a verdade, manja, esse cara é o Paquetá. Então,
1: exatamente.
3: Era pro Carrascal estar em campo hoje como titular no lugar do Plata. Eu dei essa volta para falar exatamente isso. Se o meia reserva do Arrascaeta na cabeça do Leonardo Jardim é o Paquetá, bom, então vamos aproveitar o Carrascal na ponta. Ele não arrebentou contra o Mirassol? Eu sou muito a favor de meritocracia na vida. Imagine, pode ter ali o cara que é o titular, mas o reserva tá pedindo passagem? Vai jogar. Tem que ser assim. E é uma pena, porque aí o cara que performa bem no jogo fala, pô, eu posso dar uma pirueta aqui, meter 4 gols numa partida, participar de 4 gols, foi o caso dele realmente. Não foram 4 gols dele, mas participações em gol. E ele acabou no banco de reserva. Teimosias do Leonardo Jardim, mas hoje eu prometi para mim, na hora que estava fazendo minha oração matinal, que eu não iria reclamar antes do jogo do Leonardo Jardim. Então eu não vou fazer isso.
1: Boa! Ó, o pessoal participando com a gente no nosso YouTube também. O Cídio tá aqui participando, o Felipe tá pedindo, confiem no Mr. Leonardo Garden. Cara, eu confio principalmente depois do primeiro jogo, tá? Que ele veio com a escalação completamente diferente do que a gente estava imaginando e projetando. A nossa preocupação era completamente outra e ele surpreendeu. E o Flamengo traz um resultado até positivo do Mineirão. Ele vem com empate em 1-1 no jogo da ida. O Arroyo fez 1-0, o Paquetá empatou o jogo e hoje um novo empate, decisão por pênaltis. O jogo da volta acontece daqui a pouco, 9 horas da noite. A gente passa a bola pro Maracanã. O Lucas Borges é quem vai comandar a nossa transmissão. 9:30 da noite, a bola rolando para Flamengo e Cruzeiro nessa oitava de final da Libertadores. Vamos no WhatsApp, 21 995 57 1013. Fala aí.
4: Samuel Lino toca para Paquetá. Paquetá toca para Arrascaeta. Arrascaeta, um bolão pro Pedro. Invadiu a área, driblou o goleiro, chutou. Gol do Flamengo.
5: E agora no placar, Flamengo 1-5.
3: Que isso,
1: irmão? Tava esperando, cara. Eu já imaginava, pô, cara, que era
3: tava
1: isso.
3: Tava maneiro, irmão.
1: Tava indo bem.
3: E sabe, eu imagino que pela forma como ele narrou, um pouquinho abafado, ele tava ou escondido fazendo essa narração meio que abaixado no banco do busão, sabe? Aquela que se abaixa assim pra ninguém ver. Ou então camuflado no carro, assim, sabe? Porque na hora do grito de gol, que eu achei que ele ia rasgar, gritar mesmo, ele deu uma segurada e veio com essa brincadeira de 5-1. Sai, meu irmão. Sai secar pra lá, pô.
1: Eu já tava aqui engatilhado pra falar, pra solta o hino do Mengão aí e tal, não sei quem mais aí. Depois, no meio do caminho ali, eu percebi que tinha um quê de trairagem. E foi o que aconteceu. Mais um zap, 21995571013. Fala aí.
6: Cara, acabei de ouvir agora esse botafoguense falando aí de camisa, de vende camisa, não vende camisa, que se o Flamengo perder a zoação. Eu queria entender esses três pequenos aí do Rio de Janeiro, aí Vasco, Fluminense e Botafogo. Cara, que moral esses caras têm pra zoar o Flamengo? Eles não entenderam que a briga deles agora é lá embaixo, não, cara? Eles têm que se zoar ali entre eles. Aí daqui a pouco zoou o cara lá do Bangu, do América.
3: Calma, cara, calma. Porra,
6: do Volta Redonda, Vasco, Fluminense. É eles ali, cara. A briga agora a corrida, é eles ali, cara.
3: Chegou a corrida.
6: Eles não têm mais a condição de querer zoar Flamengo, não, pô.
1: Calma, irmão. Aceita a corrida aí,
3: aceita,
1: cara.
3: Aceita a corrida. Deve ser boa a corrida. Não deixe eles entrarem na tua mente. Não faça isso.
1: Calma aí. Uma coisa de cada vez, cara. Resolve a tua vida aí e hoje o Mengão passa tranquilo também, tá? Os outros aí, assunto dos outros também. Mais um zap, 21995571013. Fala aí.
7: Fala, rapaziada da TMC.
1: Fala, irmão.
7: Rodrigues aqui de Laranjeiras, beleza?
1: Beleza.
7: Cara, eu concordo com o Johnny Lindton aí que o Pedro é o melhor camisa 9 do futebol brasileiro. Não tem comparação. Pedro é o matador. É o camisa 9 da seleção brasileira. Por
1: isso,
7: eu aposto 2 gols hoje do Pedro, sem dúvida. Pedro vai marcar 2 gols hoje. No final do jogo, 3-2 Cruzeiro. Aí, abraço, tamo junto.
3: Uma graça. Sempre tem a graça.
1: Cara, eu tô indignado aqui, tá?
3: Eu vou me empolgando com a mensagem, vou ficando na expectativa e o cara me desilude assim.
1: O mesmo exercício, eu tô fazendo esse exercício o tempo todo. É o mesmo exercício, fala, pô, beleza, tá coerente, tá ali, pá, tá. Aí no final, vai dar Cruzeiro. Não vai dar Cruzeiro, meu amigo. Quem passa hoje é o Mengão.
3: Tem uma sugestão. Tem uma sugestão, Martinho.
1: Conta.
3: Hora de apertar o play, os últimos 4 segundos não executa o áudio.
1: Boa.
3: Vamos só até o pertinho do fim, aí você para. Vamos?
1: É, vou pedir o Marcão Viana pra fazer isso. Marcão Viana já tá ligado como é que vai funcionar. 4 segundinhos finais do áudio ali, já pode cortar, porque a gente já entendeu o recado. Mais um zap, 21995571013. Fala aí.
8: Fala, Magine, a galera toda da TMC.
3: Fala, irmão.
8: Ontem foi o Flusão que arrebentou. Hoje, o Flamengo vai ser quase a mesma coisa.
3: Por quê?
8: Vai levar um gol. Vai buscar um empate.
3: Perfeito.
8: Vai pra pênalti.
3: Agora para o áudio dele. Para o áudio dele.
1: Beleza.
3: Isso. Para o pênalti. Dele. Não quero saber o que ele vai falar. Eu não quero saber, imagine. Eu sei o que ele vai falar. Eu não quero ouvir. Você quer ouvir?
1: Não.
3: Eu também não.
1: Não tenho curiosidade nenhuma.
3: Não, tô bem, tô legal com isso.
1: Tô bem, tô tranquilo com essa informação aí. Parou por aí. Ai, ai. Ó, você continua participando com a gente no nosso WhatsApp, manda mensagem no 21995571013, participa também pelo nosso YouTube, no TMC Esporte, live do Rio de Janeiro. Ô, Léo Pinheiro, a galera subiu o volume por aí, já temos aquecimento, Léo Pinheiro?
9: Sim, a entrada dos goleiros do Flamengo nesse momento, Andrew e goleiro Agostinho Rossi, Thiago Heller, preparador de goleiros do Flamengo, iniciando o trabalho de aquecimento dos arqueiros do Flamengo, Agostinho Rossi, que foi eleito um dos melhores, pelo menos na minha avaliação, o craque da última edição da Copa Libertadores, mas a Conmebol deu o prêmio para o De Arrascaeta. Ele foi muito mais fundamental no momento de oscilação do Flamengo na fase de grupos, também em algumas classificações do rubro negro, principalmente na Argentina, contra o Estudiantes e também contra o Racing. E foi eleito o melhor goleiro da competição na temporada passada. Nesse momento, a essa altura da temporada, está reconquistando a confiança. Oscilou bastante, falhou com a camisa do Flamengo, mas ainda possui o mínimo prestígio com o torcedor rubro-negro, ele que é o titular da equipe flamenguista. Só pra gente relembrar a trajetória do Rossi. O Rossi foi titular em 5 jogos da fase de grupos, contando aquele jogo que não aconteceu, que foi W.O. para o Flamengo, mas na última partida do Flamengo na fase de grupos, ele foi preservado. O Andrew começou jogando. E agora o Rossi, a essa altura da temporada, repito, vai reconquistando a confiança. Saiu de postulante a craque da Libertadores na temporada passada a um goleiro que gerou desconfiança no torcedor rubro-negro. Imagine.
1: Eu não abri o microfone, ele não funciona. Valeu, Léo Pinheiro. Ô, Johnny, tranquilidade e confiança no Rossi total, não é?
3: Ah, total, né? O goleiro que eu tô muito com o Léo, tá? Acho que ano passado, se o Flamengo foi campeão da Libertadores da América, foi graças a esse cara. Especialmente o que ele fez na Argentina. Tudo bem, ah, tem aquele cara que vai falar, ah, ele falhou também. Ok, meu, você tá sendo um pouco mala. Mas ele foi fundamental. Se não fosse ele, o Flamengo não seria campeão da Libertadores. Para mim, o melhor jogador do Flamengo. Agora, se você vai perguntar para mim, João, você gosta do Rossi de uma maneira geral? Acha ele um baita goleiro? Eu vou dizer para você, não é o melhor goleiro que eu vi vestindo a camisa do Flamengo. Mas eu seria incoerente se eu não dissesse que a última temporada dele foi absurda.
9: Dá para tomar um chope com ele?
3: Acho que sim, um café à tarde talvez, um chope à noite não.
1: Aí, ó, o Johnny com essa opinião que a galera daqui a pouco aqui no nosso WhatsApp vai trazer também um ponto de vista. Quero a opinião da galera. Vamos pro WhatsApp? 21 995 57 1013. Fala aí.
10: Aqui é o Lucas Santiago de Guapimirim, rapaziada.
1: Fala,
10: olha, com absoluto respeito à profissão do comentarista, eu não me recordo o nome dele agora.
1: Lá vem.
10: Mas colocar Carrascal e meritocracia na mesma frase não faz sentido. Ele fez um jogo fora da curva. Muito bom, realmente. Um jogo. E não preciso falar de todo o resto, né? Sobre ele. Não tem comparação com o Plata.
3: Então, vamos lá. Qual o nome? Desculpa, qual é o nome do nosso ouvinte? Só pra eu...
9: Ele não sabe teu nome, tu não precisa saber o nome dele também.
3: Não, mas eu vou fazer. Eu não vou fazer isso. Não, meu amigo ouvinte. Obrigado.
1: É o Lucas Santiago.
3: Lucas, obrigado pela tua mensagem de verdade. Bacana tu vir trocar essa ideia sobre futebol comigo aqui, porque você tem razão. O Carrascal fez uma partida. Mas o Plata realmente é muito melhor que o Carrascal? E só pra recordar, no papo de craque segunda edição, a minha opção não era nenhum dos dois. Era o Paquetá. Exatamente. Jogando pelo lado direito de ataque no extremo. Então, assim, a minha opinião, quem eu queria, quem o João quer? Paquetá. Agora, já que ele não quer o Paquetá atuando pela extrema, quer ele jogando por dentro, eu acho que o momento Carrascal é melhor que o momento Plata. O jogo vai pedir que os nossos pontas também finalizem no gol. Em termos de finalização, eu prefiro o Carrascal do que o Plata. O Plata ainda peca muito na finalização no time do Flamengo. E isso vale pro Samuel Lino, tá? É importante que o Flamengo... Por que que o Flamengo goleou o Mirassol? Porque os pontas estavam realmente afiados. Luiz Araújo, Samuel Lino. O Flamengo hoje, para ter um resultado importante diante do Cruzeiro, garantir a classificação, não adianta só depender do Pedro. Tem que ter os pontas também contribuindo em termos de finalização.
1: A crítica que eu faço com relação ao Plata é que eu acho que pra galera dos games e tal, o pessoal que jogou futebol de botão também, falta aquela coisa dele passar a bola em determinados momentos. Muitos momentos ele quer levar a bola pra casa pra tentar resolver a parada sozinho. Falta um pouquinho ali de entendimento, que uma tabela às vezes coloca ele na cara do gol pra resolver a parada. Quando isso acontece, e aí entra a característica como o Paquetá, como o próprio Arrascaeta, de pifar o jogador que tá melhor posicionado, e aí aproveitando a velocidade do Plata, o gol fica mais claro, fica mais evidente. E aí vem um outro ponto, que é o capricho na hora da finalização. Então, assim, a crítica que eu tenho para fazer do Plata nesse momento é isso. Em determinados momentos do jogo, quando o time do Flamengo às vezes precisa que a jogada seja desenvolvida, precisa do gol para dar aquela tranquilidade, aquela acalmada, o Plata às vezes peca pelo excesso da posse da bola. É a única crítica que eu tenho para fazer nesse momento do Plata na temporada com a camisa do Flamengo. Vamos pro WhatsApp, 21 995 57 1013. Fala aí.
11: Fala, rapaziada da Transamérica, André de Vigário.
1: Fala, irmão.
11: Então, hoje o Flamengo leva, hein? Flamengo leva piau.
3: É isso.
11: E ó, não adianta chorar não. Final. Falar pro flamenguista aí que tava zoando todo mundo aí. Ah, os três pequenos. Acabou o dinheiro do mulambo, hein? Acabou. O Vasco tá preocupado com o Vasco porque acabou o dinheiro lá, hein? Não tem dinheiro pra empresário. Acabou o dinheiro, hein? Entendeu? É, a soberba precede a queda, hein? Vai cair de cara no chão, hein? Hoje é Cruzeiro 3-0.
1: Que isso, irmão? Pra quê? Desnecessário. Ô, Léo Pi, vaias no Maracanã porque o Cruzeiro tá em campo, é isso?
9: É, isso, iniciado o trabalho de aquecimento da equipe mineira, aplausos naturalmente da torcida visitante, mas vaias da torcida do Flamengo, que aos poucos vai começar a ocupar principalmente o setor leste, superior e inferior, os setores leste, inferior e superior, onde teremos um mosaico. Outra situação também preparada para o setor norte, onde ficarão as organizadas do Flamengo, que fizeram aquela chamada união. Todos estarão centralizados ali onde fica, ali em cima da ambulância, que fica ali numa saída para o campo de jogo, uma entrada para o campo de jogo, atrás da baliza, à esquerda da cabine da TMC, cabine de número 7 aqui no estádio do Maracanã. E também teremos essa ação preparada pelas organizadas, uma das principais organizadas do Flamengo, de volta após um ano afastada dos estádios por conta de uma punição. Tivemos agora também uma caminhada desses torcedores organizados saindo da sede da torcida no centro da cidade até aqui o estádio do Maracanã. Imagine!
1: Show de bola, Léo Pinheiro com as observações do torcedor chegando no Maracanã. Ó, no YouTube, o Pedro Cobalé tá participando, dizendo: vim pela estreia do grande Lucas Borges, que vai começar já narrando disputa por pênaltis depois do 1-1. Ô Lucas, tá preparado, meu amigo, para esse 1-1 e pênaltis depois?
12: Meu amigo, não só estou preparado, como eu falei no Papo de Craque 2, que esse é o meu palpite. Eu acho que vai ser 2-2, tá? Vou discordar do Pedro, parceiro, tamo junto, irmão. E acho que vai ser 2-2, acho que vai ser um jogo de gols, cara. Acho que a postura do Cruzeiro nos primeiros 10 minutos do jogo de ida, eu acho que ela não vai se repetir no Maracanã. Acho que o Flamengo vai ter um pouco mais a incisividade no começo. Acho que tem a condição de abrir o placar, mas eu acho que o Cruzeiro, a gente tava falando aqui, né? O time do Cruzeiro, do meio pra frente, é um dos melhores, acho que é top 3 do Brasil, talvez. Então assim, eu acho que tem condições de responder, mas acho que vai dar Flamengo nos pênaltis, cara. E aí é a figura do Rossi que a gente acabou de conversar, né? É o cara que decide, que é decisivo. São 12 pênaltis defendidos de 32 cobrados contra ele, um aproveitamento de 40% com a camisa do Flamengo, basicamente. Então assim, é um cara que é muito decisivo. Pode não estar no seu melhor momento, pode ter certos problemas com os torcedores ultimamente, mas cara, eu acho que historicamente e até trazendo a campanha da Libertadores do ano passado, é um cara que faz muita diferença nos momentos decisivos. Então acho que pode ser de fato aí esse destino do jogo. Agora, se vai ser ou não, Henrique, imagine, a galera tem que ficar conectada com a gente aqui na TMC, né?
1: Exatamente, a gente vai contar pra você as emoções desse jogo. Daqui a pouquinho a gente passa a bola em definitivo pro Maracanã. 9 horas da noite, o Lucas Borges assume o comando da nossa transmissão ao lado do João Lindton, também do Léo Pinheiro, com todas as informações, todos os detalhes desse jogaço de bola que você acompanha com a gente em 101.3 FM no Rio de Janeiro, em 100.1 FM em Brasília, no YouTube TMC Esporte, TMC Esporte, a Transamérica é TMC, 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Ô Léo Pinheiro, vamos repassar as escalações de Flamengo e Cruzeiro para esse duelo decisivo, onde o Mengão vai avançar para as quartas de final, Léo Pi?
9: Já sabe? Vai avançar, mas...
1: Eu tô garantindo, eu tô cravando que o Mengão tá nas quartas, hein?
9: Então vamos lá. Rossi, Emerson Royal, Léo Ortiz, Léo Pereira, Ayrton Lucas, Jorginho, Eric Bulgari, De Arrascaeta, Gonzalo Plata, Samuel Lino e Pedro. Cruzeiro com Otávio, William, Fabrício Bruno, Jonathan Jesus e Rojas, Lucas Romero, Gerson e Matheus Pereira, Wesley, Arroio e Caio Jorge. Essa a equipe do Arthur Jorge. Durante muito tempo aqui nesta emissora, tinha um cara que falava que o Portuga tinha um plano. Será que ele tem um plano para hoje?
1: Provavelmente tem. O Portuga Leonardo Jardim tem um plano pra...

0: aconteceu no jogo entre Flamengo e Palmeiras, 3-0 para a equipe alviverde pelo Campeonato Brasileiro, quando Jorge Carrascal foi personagem, expulso ainda na etapa inicial, e Leonardo Jardim também personagem. Escolha ruim. Tirou o volante, colocou o Bruno Henrique no ataque e o Flamengo ficou exposto e tomou essa porrada de 3-0 do principal adversário do Campeonato Brasileiro. Torcemos para que nenhum dos dois sejam personagens negativos hoje.
1: Exatamente, essa é a nossa torcida, a nossa expectativa. Vamos pro WhatsApp, 21 995 57 1013. Fala aí.
2: Garoto Rodilândia de volta.
1: Fala, irmão.
2: O Pedro é brabo, mas ele tem que jogar no campeonato de alto nível, porque aqui só tem carniça. Você fala no Pedro 9, não tem outro 9. Ele é o melhor porque só tem ele. Vamos parar de lambe-lambe.
1: Valeu,
3: calma,
1: irmão.
3: Calma, jogador. Olha só, ô Magi, se me permite fazer uma pergunta para o Léo Pinheiro.
1: Fala.
3: Que o time do Cruzeiro também tá já batendo bola há algum tempinho ali. Como é que foi daí, ô Léo, que você tá aqui do lado de lá do vidro? Como é que foi a recepção com o Gerson? Porque eu não senti nada muito direcionado para ele, como aconteceu com o John Arias no Fluminense e Palmeiras. Teve ou eu perdi aqui?
0: Não, não teve, até porque já teve esse contato, né, o Johnny? Pelo Campeonato Brasileiro, o Flamengo venceu por 2-0. E aí sim, o Gerson, ele teve uma atenção especial naquele momento. Então, já é a segunda oportunidade do Gerson no Maracanã, enquanto jogador da equipe do Cruzeiro. Passou batido. Ele tá ali, ó, nesse momento, tomando uma água, colete na cor rosa ou vermelho? Não sei. Mas
3: vermelho e rosa.
0: Rosa ou vermelho, tá ali limpando até o colete. Limpa a mão em outro lugar, rapaz. Colete bonito desse, a Comebol. Mas tá fazendo o trabalho de aquecimento dele. Os familiares deles estão aqui. Mas não vi a presença do senhor Marcão Santos, o pai e empresário, um dos empresários do Gerson. Gerson que tem uma batalha judicial com o Flamengo alega que ele precisa pagar uma multa rescisória, enquanto o staff do Gerson está muito seguro, tá? João, nosso Johnny e também Magino. Eu conversei com o staff do Gerson a respeito dessa situação, até na época que surgiu essa notícia, e eles entendem que no momento que existe o pagamento da cláusula da multa rescisória, tudo que existe de cláusula no contrato é superado através desse pagamento, e o pagamento foi efetuado pelo Zenit. Só que as outras situações que estão na justiça nesse momento, vindas do lado do Gerson, elas não foram aceitas pela justiça, como é o entendimento do staff do atleta de que o Flamengo está agindo de má fé com o jogador. O julgamento, na verdade, o caso segue correndo na justiça e o Flamengo busca que o atleta ou o staff do atleta tenha o pagamento de mais uma multa pela quebra desse contrato. O Gerson foi vendido pelo Flamengo após a Copa do Mundo de Clubes no ano passado. Copa do Mundo de Clubes essa que teve transmissão aqui da TMC.
1: 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Ô Johnny, não tivemos no jogo da ida a lei do ex. Será que o Arrascaeta hoje pode ser?
3: E que seja só essa, né? Porque do outro lado tem jogadores também.
1: Deixa abaixo.
3: Mas eu não quero saber deles. Eu tô com você nessa. O Arrascaeta, inclusive, como disse, eu acho que o Lucas Borges aqui na participação dele no Papo de Craque 2, ele maltratou o coração dos rubro-negros numa final de Copa do Brasil, fazendo um dos gols aqui no Maracanã. Então que ele possa agora dar esse gosto às avessas, né? E fazer essa revanche, digamos assim, e machucar, com todo respeito, os coraçõezinhos dos cruzeirenses, que vieram em bom número, tá? Eles chegaram e chegaram maneiro, fizeram a parte deles aqui, a parte do anel superior aqui da Sul tá naquele cantinho, né, gente? Não é a Sul inteira, óbvio, mas veio em bom público a torcida do Cruzeiro e eu espero que elas possam ter bons motivos para ter uma volta para casa um pouco triste.
1: Tá certo, ó, eu vou fazer um intervalo. Na volta, o Lucas Borges já fez o aquecimento vocal, já tá hidratado, já tá preparado, já tá pronto para fazer a estreia, para comandar a transmissão de Flamengo e Cruzeiro, valendo vaga nas quartas de final da Libertadores. A TMC contando tudo para você no Dial, no YouTube, você acompanhando nos aplicativos também. Tamo

0: junto. Daqui a pouco o Lucas Borges comanda a nossa transmissão direto do Maracanã com essa decisão. Vale vaga na próxima fase. Flamengo e Cruzeiro, jogo da ida 1-1. Um novo empate, decisão nos pênaltis. Emoção não vai faltar. Antes de eu chamar o break, eu quero mais um zap. No 21995571013. Fala aí.
1: Fala, rapaziada do Papo de Craque. Que é o de Lúcio de Duque de Caxias. Esses secadores aí não tem jeito, não tem? Não tem, não.
2: Tá vendo?
1: Eles querem jogar o Flamengo de qualquer forma. Depois do jogo fica geral com cara de oitão sem bala. Que pra isso? Cima dele.
2: Que isso? E tem uma voz do Dicró também, né? Eu gostei, cara. Pô, eu queria tomar um chope com esse ouvinte, na moral. Ele tem histórias, tem voz de quem tem história boa pra contar, mas
3: Dicró que enquanto esteve nesse plano, sempre foi ouvinte.
2: Pois é.
0: É isso. Cara, mas essa expressão me derruba um pouquinho. Mais um Zani.
3: Oi. Agora sim, vai lá para a escalação do Cruzeiro, também destinadas ao GG.
2: Pois é, né? Pensei que a galera ia esquecer.
0: Não, não tem como
2: relativizar, porque é a segunda vez, ô Léo Pedro. Relembra a galera aí, faz aquele favor, fala ali, ó, o Gerson tá jogando, hein, gente? Vamos dar uma vaiadinha de leve.
0: Vai anunciar lá no telão.
2: Você mesmo, tá passando aí, Olha o Gerson ali, cara. É, o Gerson ali com a 8. É. Aquele, pô. Xinga ele aí.
3: Vamos chegar.
0: Toda vez que tiver oportunidade, pode ir lá, pode vaiar também. Lógico, tá? Moderação, beleza? Ó, rápido break, hein? Na volta, Lucas Borges é quem comanda a nossa transmissão. 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
1: Muito boa noite pra você, sintonizado aqui na TMC. Pois é, meus amigos, minhas amigas, agora pelo horário de Brasília, 21h02, é hora de você torcer, de você vibrar, de você se emocionar, de você vir junto com a gente aqui na TMC. É noite de Libertadores, ah, meus amigos, a bendita Copa Libertadores, as noites.